0: um dom que a divindade nos deu, seguramente por termos tido boas experiências e termos feito boas obras em existências passadas. É isso então, Jorge, sobre a gnose do ponto de vista como ela encara o retorno a esse plano ou a reencarnação para aqueles que têm consciência mais desenvolvida.
1: E uma questão que é bastante complicada também, por causa das muitas visões que existem sobre isso nas mais variadas filosofias. Os mortos, os falecidos, podem se comunicar com os vivos? Se eles podem, como eles realizam isso? Como que eles aparecem? Como que eles se manifestam para os vivos?
0: Muito bom, Jorge. Interessantíssima a pergunta novamente. Bem, primeiro, dentro desses livros sagrados que citávamos, e também dentro da gnose, nós diferenciamos o que é um morto, o que é um espírito, o que é uma alma, né? Dentro da gnose, depois que acontece a perda do corpo físico, nós nos fragmentamos. Somos fragmentados. Basicamente, eu vou simplificar, não vou detalhar muito, porque senão mandaríamos tempo e entraríamos em conceitos que não são necessários serem detalhados para pegarmos a ideia principal. Nós temos basicamente o nosso corpo físico, biológico, ali composto de carne, sangue, cálcio, ferro, átomos, carbono, tudo aquilo que sabemos, que vai ser desintegrado, seja pela mãe terra, ou seja pelo fogo, ou por outro instrumento qualquer. Há culturas que enterram seus mortos na água, há culturas que enterram seus mortos e deixam nas montanhas para o vento lhes desintegrar, há culturas até que deixam para animais comerem de forma sacrificial, de forma sagrada, mas existe uma parte física que se desintegra. E depois, as partes sutis, ou seja, a energia que remanesce, ou que estava ancorada nessa parte física, ela tem dois pedaços. O primeiro pedaço nós podemos chamar de imortal, uma frequência mais perene, mais organizada. Este pedaço, essa parte imortal, nós chamamos de alma e de espírito, né, simplificando também. E existe uma outra parte invisível nossa, que é mais caótica, que é uma energia desorganizada, que nós chamamos de personalidade, que nós chamamos energias mentais, de energias emocionais, que constituem também uma parte do morto. Esta parte mais organizada, mais divina, mais pura, mais nobre, o espírito e alma, logo se vão para os planos sutis e são julgados e encaminhados para uma outra existência ou para umas férias nirvânicas, como eu citava aqui. É um termo do livro tibetano dos mortos, ou vão para os mundos de purificação, os mundos infernais, para serem limpos. Esta parte é luminosa. Ou seja, é muito difícil uma pessoa ter contato com a alma ou o espírito de uma pessoa desencarnada, porque ela já foi encaminhada e é uma energia tão nobre, tão pura, tão reutilizável, usemos esse termo, né, que ela já é encaminhada para outras coisas. O que fica, então, aqui nos planos sutis durante muito tempo, anos, às vezes décadas até, é esta parte caótica, essas energias que não são originais da pessoa. Essas energias são produto da sua personalidade, dos seus costumes, do seu jeito de falar, da educação que ela teve, das experiências da vida. E também são energias emocionais e mentais que a pessoa tinha. E aí que está o grande problema, aí que está a grande confusão. Muita gente tem contato, já vou falar como isso ocorre, com essa parte mais caótica, essa parte mais personalística, essa parte que vai ser desintegrada durante algum tempo, não vai ser encaminhada para a luz, ela vai se desintegrar como corpo físico em alguns anos ou algumas décadas. E acredita que essa personalidade energética, que estas emoções, que esse corpo astral, falando em termos exatos gnósticos, que esse corpo mental lunar, falando em corpo em termos exatos gnósticos, é o espírito da pessoa. Então, o contato que se tem com os mortos dificilmente é o espírito ou a alma da pessoa. Normalmente são essas partes mortais que ficam remanescendo. Assim como há pessoas que cultuam múmias, né? Há múmias, por exemplo, de líderes comunistas, lá na Praça Vermelha tem a múmia do Lenin. Há pessoas que cultuam múmias na China, também de líderes comunistas, né? Países da América Central também. Existem pessoas que cultuam a imagem humana de seus parentes que morreram e chamam isso de alma ou espírito, mas não são alma ou espírito, repito, são restos energéticos que serão absorvidos pela natureza em pouco tempo. E estes restos energéticos, esses remanescentes vibracionais, esta personalidade energética, esse corpo astral lunar, esse corpo mental lunar, podem sim ser contactados, podem sim ser vistos, tanto em experiências sutis, por exemplo, você está em sonhos e contacta parente falecido, quanto em experiências conscientes de projeção astral. Por isso convido a todos que estudem os cursos de gnose, que façam as práticas de projeção astral ensinadas na gnose moderna. Existem dezenas de práticas de projeção astral dentro do ensinamento gnóstico, para verem isso que eu estou falando, não só acreditarem ou escutarem de alguém que frequenta algum lugar e que diz que teve contato com o espírito do teu pai, da tua mãe, do teu amigo. Faça-se diretamente isso e verão que uma coisa é a parte nobre, espiritual e anímica do morto, ou que já foi encaminhada, que não está mais ali, porque Deus não dorme no ponto, e diferenciem. É dessa parte humana que, como o corpo físico fica lá derretendo no cemitério, essas partes sutis ficam também se desintegrando durante algum tempo. E aí sim, essas partes sutis, dependendo da sua força, da sua energia, essas partes sutis, digamos assim, da parte perecível da pessoa, personalidade e tudo mais, elas podem sim se fazer presentes no plano físico, algumas delas. Se manifestarem como um fenômeno energético visível, em algumas linhas se chama de ectoplasmático, podem sim mover objetos, podem sim ligar aparelhos eletrônicos, né, porque tem uma energia capaz de fazer isso, mas não são o espírito ou a alma da pessoa, repito, são partes perecíveis que ainda gravitam em torno da família, em torno do trabalho, em torno de alguma pessoa. E uma pessoa viva mais sensível, mais conectada afetivamente com essa pessoa, ou alguém que tenha feito práticas ou exercícios ou rituais, às vezes até sem saber que está invocando uma parte perecível e não o espírito ou a alma de seu parente morto, poderá sim ter contato com ele. Então, os fenômenos com os chamados mortos existem, sempre existiram. E nós temos experiências com isso já. Mas, dentro da gnose, nós diferenciamos claramente o que é a parte útil, luminosa, positiva, que vai ter outras experiências, que são a alma e o espírito, com a parte perecível que está aqui derretendo e que não deve ser confundida com a alma e o espírito da pessoa. É isso, Jorge. Não sei se me fiz claro aí dentro da pergunta que você tão amavelmente fez para conduzir a nosso diálogo aqui.
1: Tem muitíssimo interessante todos esses processos, toda a visão que a gnose tem sobre esse processo. Ela é um pouco mais, digamos assim, firme em seus conceitos, que, óbvio, vem diretamente do conhecimento nas dimensões internas dos grandes mestres e que nós também podemos acessar. Porque, como você já mencionou, a gnose nos proporciona sermos extremamente práticos, né? Nós conferimos por nós mesmos todos esses processos, né? Nós observamos por nós mesmos o que acontece durante o momento que uma pessoa está falecendo, ou nos mundos internos, saindo em astral, ou podemos observar as pessoas passando por esse processo, né? Isso é uma questão muito interessante também. Como podemos relacionar o fenômeno da morte, os processos que acontecem durante a morte, durante o desencarne, com processos como sonhos, projeção astral, essa saída em astral que todos nós realizamos quando adormecemos.
0: Ah, Jorge, muito bom isso, nos reporta a parte prática, né? Bem, falávamos anteriormente que a morte é pouco compreendida no Ocidente, até colocada meio de lado por não terem estudado e aprofundado, é porque deixou-se de trabalhar com a morte mística, porque a maioria das religiões abandonou o trabalho psicológico de autoconhecimento, né? Muitas delas ficam esperando uma salvação, uma bênção, uma imposição de mãos, uma hóstia, qualquer coisa, e não trabalham sobre si. Então, quando nós começamos o trabalho sobre si e usamos as ferramentas gnósticas para trabalhar sobre si, um mundo novo se abre para nós. Tanto um mundo novo psicológico, e aí entra a eliminação de nossos defeitos psicológicos, de nosso ego, aquilo que constitui nosso egoísmo, nosso orgulho, nossa inveja, nossa gula, nossa preguiça e assim por diante. Não só os 7 chamados pecados capitais da Igreja, mas milhares de outros defeitos que todos temos, né, e precisamos eliminá-los, mas também o cultivo das virtudes, das flores da alma. E a gnose trabalha com a morte mística no sentido de tirar as ervas daninhas do jardim do Senhor interno para que neles floresçam, vicejem as flores da alma, né, as virtudes divinas. Então, a morte mística é o primeiro grande trabalho para se entender a morte física, porque é um trabalho igual. Você matar um defeito dentro de você, com técnicas gnósticas psicológicas profundas, ou você morrer fisicamente, é o mesmo fenômeno. Então, nós podemos dizer que quem não morre em si mesmo, né, não vai compreender os mistérios da morte. E existiam linhas cristãs até mais modernas, como a linha dos monges cartuchos, por exemplo, que estão lá na cidade de Évora, por exemplo, né, em Portugal, foram muito ativos os cartuchos, que tinham uma frase muito interessante. Os cartuchos, eles, como fez São Francisco de Assis e outros santos, eles deram uma outra visão para a morte, e muito focada na morte psicológica, na purificação da alma através da morte dos defeitos ou dos pecados ou dos agentes do mal dentro de cada um de nós. Os cartuchos, quando encontravam um ao outro, diziam assim: devemos morrer. E outro cartucho respondia: eu sei disso. Ou seja, eles estavam a todo instante um lembrando o outro da necessidade de matar a inveja, o julgamento, a gula, e assim por diante, né? O julgamento para com os demais. E aí o fenômeno da morte física pode ser muito melhor acompanhado se você trabalha primeiro psicologicamente e cotidianamente com a morte mística. E segundo, desenvolvendo técnicas gnósticas de constatação dos fenômenos que estão nas dimensões mais sutis da natureza. Porque esses fenômenos do pós-mortem e o fenômeno de ganhar novo corpo físico são fenômenos energéticos, são fenômenos invisíveis, são fenômenos que estão além da existência física das coisas, da existência material das coisas. Hoje, pela nossa tecnologia, desde esta rádio, Coradi, que está chegando ao ouvido de todos aí por uma tecnologia invisível, você não consegue ver o que está acontecendo no chip do teu celular e não consegue ver o que está acontecendo na CPU do teu computador, mas você consegue saber que o sinal foi aí processado e está chegando aos seus ouvidos agora. E você também não consegue ver a onda eletromagnética que está conectada ao seu celular ou ao seu provedor de internet que está chegando aí na tua casa por um cabo ou por via rádio. Mas são fenômenos energéticos que ocorrem. A morte é a mesma coisa. Ela está ocorrendo, mas você não a vê. Como é que você consegue ver? Você consegue ver através de ferramentas de desenvolvimento psíquico. Uma delas é o estudo dos sonhos, que dentro da gnose é conhecido como onirologia gnóstica. Você consegue ver? Você consegue ver através de ferramentas de desenvolvimento psíquico. Uma delas é o estudo dos sonhos,

0: esse estudo dos sonhos, por exemplo, você pode avançar ainda mais e descobrir e desenvolver em si mesmo. E repito, a gnose tem técnicas objetivas sobre isso, é a chamada projeção do corpo astral, né? Ou seja, você realmente sair conscientemente, voluntariamente do teu corpo todas as vezes que você dorme. Todas as vezes que nós dormimos, nós saímos para o plano astral, mas nós saímos inconscientemente e fantasiamos, sonhamos, misturamos com nossas fantasias. A projeção astral consciente é o mesmo fenômeno energético e de divisão dos corpos do sono, só que você não sonha, você vive a realidade da experiência nos planos sutis. Então, através disso, você pode ver uma pessoa que está desencarnada, ou que recentemente, ou há muito tempo, você pode distinguir aquilo que eu falava, que é a parte útil ou luminosa, ou que será encaminhada para uma nova existência, daquela parte de um desencarnado que são só resquícios que estão sendo absorvidos pela natureza, e aí você consegue então constatar esses fenômenos. Então existe uma relação direta entre trabalho psicológico durante a vida, morte mística, estudo dos sonhos, e todos os livros sagrados falam de sonhos e experiências, revelações em sonhos, a projeção astral, e todos os livros sagrados falam de projeção astral, só que não dão esse nome. Elas falam assim: fui levado pelo Senhor aos planos dos céus, e lá o Senhor Jesus me disse, né? Está falando de projeção astral consciente. E existe uma outra ferramenta, além da morte mística dos sonhos da projeção astral, que é a meditação gnóstica profunda. Porque hoje se fala muito de meditação, mas meditação superficial, para relaxar, para organizar a mente, para ter um estado de presença, mas às vezes a pessoa nem sabe o que fazer com o estado de presença, né? Na gnose nós aprofundamos isso. Então, na meditação gnóstica profunda, você pode ver e estudar suas vidas passadas. Você pode ver e estudar o teu último estado transitório, o último estado em que você esteve entre uma vida e outra, entre um bardo todol, né? Entre um estado intermediário. Então, a relação que existe entre psicologia gnóstica, sonhos, projeção astral e meditação é justamente que elas podem nos ensinar muito sobre os fenômenos da morte física. É isso, Jorge. Não sei se atingiu o objetivo aí que você almejava.
1: Exato, perfeito. E eu convido os nossos ouvintes a escreverem suas perguntas no site. Tem o ícone do envelope na página da Rádio Coradi. Podem colocar suas perguntas, encaminhar para nós, que nós vamos fazer um pequeno intervalo agora e em breve retornamos para iniciar e transmitir essas perguntas encaminhadas para o nosso querido irmão Sérgio Link. Rádio Coradi está à disposição de todos. Basta clicar no ícone do envelope e encaminhar sua pergunta, que daqui a instantes retornamos e o Sérgio vai estar respondendo às vossas perguntas. Retornamos com nosso programa de hoje, Rádio Coradi, mais uma vez trazendo um grande missionário, um instrutor gnóstico, nosso irmão Sérgio Link, que está nos falando sobre a morte, sobre as várias acepções que diferentes filosofias, culturas têm sobre a morte. E agora nós vamos trazer algumas das perguntas dos nossos ouvintes. Primeira pergunta é sobre a morte mística relacionada com traumas de vidas passadas. Os traumas estão relacionados com os egos e é um karma desses egos, esses traumas e bloqueios, rejeições e outros problemas. Compreendeste a pergunta, Sérgio?
0: Oi, Jorge, entendi perfeitamente, sim. Vamos lá, tentar.

0: São vários aspectos, né? Uma pergunta complexa, mas muito prática. Por isso, vamos aqui nos esforçar em dar uma boa visão ao nosso querido ouvinte e outras perguntas que surjam, podem fazer também, podem fazer, será uma alegria. Me alegra muito ver que a morte mística é compreendida como uma etapa importante para se compreender a morte física, né? Bem, veja, os traumas ou medos, né, ou egos, defeitos psicológicos envolvidos numa má experiência, impregnam sim a nossa essência, impregnam sim a nossa alma, impregnam sim aquilo que os gregos antigos chamavam de metempsicose, ou seja, a transmigração das almas, né, de passar para um novo corpo. Ou seja, se nós temos um grande trauma nesta vida, seja uma separação, seja uma falência, dos nossos bens materiais, o nosso trabalho, seja uma traição, seja uma doença grave, isso sim impregna na nossa alma de marcas através dos nossos agregados psicológicos, obviamente, que são agregados à nossa essência, que são colados à nossa alma, e então levam esta marca feia para frente que nós chamamos de traumas. Assim como, graças a Deus, as marcas boas, né, a beleza estética de uma virtude, a beleza estética da alma de uma boa amizade, a beleza estética de um êxito profissional, de um êxito familiar, de um êxito amoroso, uma pessoa com quem nos demos muito bem amorosamente numa existência. E aí não estou falando só de amor entre homem e mulher, como namoro ou casamento, estou falando também de amigos, de familiares. Isso também é uma boa marca, uma marca bonita, positiva, que é levada para a nossa alma e vai para outras vidas. Em síntese, traumas profundos, provocados por erros e sofrimentos, nós trazemos para essa vida. E grandes regozijos, alegrias que embelezaram nossa alma também são trazidos para essa vida. E aí, dentro da gnose, nós aprendemos ferramentas para trabalhar com essas marcas. As marcas feias precisam ser algumas vezes limpas, né? Depois precisam ser desinfectadas, depois precisam ser muitas vezes costuradas, fazendo analogia com o machucado aberto, e depois muitas vezes precisam ser tratadas esteticamente para se tornarem indeléveis, né? Para se tornarem imperceptíveis, melhor dizendo. E isso acontece usando ferramentas gnósticas profundas. Infelizmente, muitas das ferramentas psicológicas acadêmicas não conseguem fazer isso. Conseguem sim explicar a marca, o trauma de vida passada, direcionar para alguma coisa, mas não têm ferramentas profundas a ponto de borrar, apagar, né, tirar a marca e deixá-la imperceptível. Assim como as marcas boas de outras vidas, muitas vezes nós não percebemos em nós. Não sabemos que temos uma grande virtude de alma latente e manifesta, que não se manifestou nessa vida. Ou que temos uma grande amizade, um grande amor para ser vivido com uma amiga, com um amigo, com uma irmã de sangue, com uma irmã de caminhada espiritual e não conseguimos desenvolver aquela boa marca, uma grande obra de caridade, um grande talento. Às vezes você tem dentro de você um talento incrível de ser um ótimo cozinheiro e não consegue desenvolver isso. E esse ser um ótimo cozinheiro é um talento artístico que você pode ter adquirido em qualquer outra existência, em qualquer outro país. Então, voltando à pergunta do nosso querido ouvinte, os traumas podem e devem sim ser tratados. E de forma profunda na gnose, nós estudamos essas ferramentas para fazer isso. Fazendo um breve resumo, para a gente não se estender muito, né, para não virar aí uma entrevista à rádio de psicologia gnóstica, nós dizemos que tomar consciência do trauma ou do que levou a ele, os egos relacionados a ele, os defeitos psicológicos, é o primeiro grande passo. É depois fazer meditações nas situações atuais da vida que afloram, que despertam esse trauma, esse medo, essa marca, esse terror, esse desconforto, né? Todo trauma nos gera um desconforto, que pode ser algo simples ou pode ser algo que paralise a pessoa, o que a impeça de se aproximar de alguma coisa. Muita gente tem medo de água, muita gente tem medo de altura, muita gente tem medo de cachorro, muita gente tem medo de pimenta, muita gente tem medo de multidões, muita gente tem medo de locais ermos em que fique sozinha. É isso. Normalmente são devidos a marcas de vidas passadas. Então, tomar consciência disso e saber as situações em que nos tornamos confortáveis é o primeiro passo. O segundo passo é meditar profundamente em quais valores psicológicos estão ligados a nós dentro disso. O terceiro passo é pedir internamente mais compreensão sobre isso. E aí, pedir internamente, é muito interessante isso. Nos faz lembrar de um outro personagem que está nos livros antigos, todos eles, e que participa da nossa morte física, no estado intermediário, e também participa da nossa morte mística para eliminar traumas, no exemplo que estamos tratando, agora nessa vida. Esse personagem é a mãe divina, é a própria Ísis, ou Maat, no Egito, é a própria mãe Mamaki, a mãe tibetana que nos acompanha nos mundos sutis no pós-morte, é a própria Tonantzin, asteca ou maia, que é a mãe que nos acompanha durante o processo da morte, que tem um nome específico no seu aspecto de morte, que se chama Coatlicue, em linguagem asteca, a mãe das caveiras, a mãe dos mortos, a mãe que acalenta os mortos, e que na cultura cristã, até na cultura popular brasileira, através de Ariano Suassuna e suas obras, é conhecida como a Compadecida, ou seja, Nossa Senhora no seu aspecto de compaixão que nos acompanha no julgamento, que é muito bem até ilustrado no livro, depois no conto, depois no filme, de Ariano Suassuna, chamado Auto da Compadecida. Então, em meditação, nós pedimos a Compadecida, a Mãe Mamaki, a Mãe Coatlicue, a Mãe Ísis, não importa o nome que se dê a ela, a Nossa Senhora da Compaixão, que nos faça compreender este trauma, esse ego, esta mágoa, e então nós temos uma visão clara, uma clara luz, aí de novo reporta os estados pós-mortem, agora é a clara luz da consciência em vida, dada pela mãe divina, pela mãe Mamaki, tibetana, e ela assim aí nos faz compreender as origens disso. E aí isso pode ser, depois de compreendido, extirpado, removido de nossa psique, como se fosse uma marca de pele que sabemos que não é de bom prognóstico e precisamos cortar, retirar aquilo. E aí existe um outro aspecto da mãe divina, que é a mãe purificadora, que no Oriente é conhecido como mãe Kundalini, que aí sim, através do fogo, da nossa energia criadora, o fogo da nossa pureza espiritual e física, pode sim extirpar profundamente essa trauma. Então veja, dentro da psicologia acadêmica, os traumas são tratados por tomada de consciência, perdão e tudo mais. Na psicologia gnóstica, nós vamos além dessa derme, dessa epiderme traumática e vamos no tecido, até o osso, se for necessário. E aí se faz a compreensão, o diagnóstico profundo da doença, chamemos esse trauma, esse ego, de um desequilíbrio psíquico, de uma doença, e depois até a completa ablação, ou extirpação, ou eliminação dele com o bisturi, né, com o removedor ígneo da nossa mãe divina. Então é isso, meu querido ouvinte, grato pela pergunta. Se quiser mais algum aprofundamento, estamos à disposição. Então passamos a Jorge aí para continuar com a sua relação de perguntas. Por favor, Jorge.
1: Vamos para a próxima pergunta que nos chegou aqui até a Rádio Coradi. Os agregados psicológicos, que ficam nos mundos internos depois da morte, né, vão estar no astral inferior, vem a nova vida física pouco a pouco, eles retornam pouco a pouco no novo corpo físico, onde eles estão especificamente antes de retornarem para o novo corpo físico? E como eles reingressam no novo corpo?
0: Tá, muito legal a pergunta aí do querido, da querida ouvinte, né? O Manuel, né? Desde a Espanha, um abraço ao Manuel que está na Espanha. Sim, infelizmente, a cada existência nós trazemos os nossos egos ou agregados psicológicos, que podem se caracterizar num trauma, num medo, numa agressividade e assim por diante. E graças a Deus também trazemos nossas virtudes, né? Nossas sementes de flores. Então, essas sementes de erva daninha e essas sementes de flores, as flores como as virtudes e as ervas daninhas como os defeitos psicológicos, elas ficam em nosso subterrâneo psíquico e energético, como ficam as sementes das ervas daninhas e das flores numa terra que está congelada, ou numa terra que pode estar até calcinada pelo calor do sol, de um verão muito quente, num deserto. Elas ficam ali invisíveis no subsolo, na terra. E a primeira vez da primavera, e primavera significa primeira vida, né? Ou seja, quando nós temos uma existência física, temos um solo para que isso se manifeste, depois que o gelo vai embora, ou depois que o sol escaldante e calcinante vai embora, essas sementes eclodem. E aí essas sementes se tornam, então, ervas daninhas que querem todo o solo só para si e não deixa mais nada crescer, ou essas sementes se tornam flores, vicejando seu aroma, atraindo insetos para polinização, a beleza, ou os frutos, né, uma frutífera, são da nossa alma. E isso tudo acontece com aos poucos, passo a passo. No ser humano, essa analogia do jardim, do campo de plantio, da praça do nosso bairro que estou fazendo, se expressa nos primeiros anos de vida. Então, esses egos e essas virtudes que estão relacionados com nossa alma, eles ficam nos planos sutis, aguardando a existência física. Já conectados com a nova existência física, designada pela divindade, logo depois do nosso julgamento ou da avaliação daquela nossa última vida. Então, quando uma criança está sendo gerada, já está para ela designados um conjunto de valores psíquicos para que ela tenha experiência física com aqueles valores psíquicos. Esses valores psíquicos chamamos de alma ou espírito, e eles têm seu lado positivo, frutífero e também florido, de flores, e têm seu lado negativo, de valores egóicos, de valores de traumas e tudo mais. E isso vai se manifestando, então, à medida em que a criança vai crescendo, principalmente nos primeiros anos de vida, e formando sua personalidade, e formando o seu aparato mental, e formando o seu aparato emocional. E aqui chamamos de aparato, né? Estamos falando não só da parte física, das experiências lógicas e de interação com o mundo na criança, que são mentais, ou das experiências afetivas da criança, que são suas experiências emocionais. Estamos falando também na formação dos corpos sutis dessa criança, corpo mental e corpo emocional, de desejos ou astral, e também na formação das interfaces energéticas dessa criança com o mundo, que nós chamamos de personalidade. Então, à medida em que a criança, principalmente nos primeiros anos de vida, antes era até os 7 anos, hoje uma criança com 2, 3, 4 anos já tem personalidade, mente e emoção formadas ou informação adiantada. Aí sim, os egos, quando vem as ervas daninhas, né, vamos levar o exemplo lá do jardim, quando eles veem que a terra está seca, que a terra está úmida, que a terra está com uma temperatura adequada para sair os primeiros brotos da erva ou da flor, aí começam a sair. Então, a personalidade, quando se forma, os egos já começam a, não é encarnar na pessoa, já começa a se manifestar energeticamente nela, porque eles já estão na atmosfera psíquica daquele embrião, como eu dizia, que foi recém-fecundado, já estão por ali aguardando. Assim como, graças a Deus, as virtudes da criança, sua paciência com o irmãozinho, dar o brinquedinho para o irmãozinho, compartilhar a comida com a irmãzinha, ajudar o irmãozinho quando ele cai e está chorando ali no chão, que a irmãzinha vai ajudar. Tudo isso são virtudes, né? Muitas crianças, às vezes, acalentam os adultos quando os adultos estão tristes ou chorosos por causa das coisas da vida. As crianças vão lá e abraçam, dão um beijo, porque elas sentem energeticamente isso. E isso é uma virtude da criança que ela trouxe de outras vidas passadas e que sua mente, sua emoção e sua personalidade a permitem manifestar, né? Então, esse é o processo que ocorre do ponto de vista diagnóstico numa criança, e repito, não é necessário que vocês acreditem nisso. O nosso convite é que usem ferramentas gnósticas para verem isso nos seus filhos, nos seus netos, nos seus afilhados, e nos planos sutis é possível ver, conforme a criança vai se desenvolvendo, determinada vibração ou frequência se manifestar através dela, porque agora ela tem antena, agora ela tem processador de som, agora ela tem alto-falantes para reverberar aquela energia. Esse agora, esse alto-falante, essa antena, esse processador de som, esse amplificador, ele é justamente a personalidade, a mente e as emoções da criança. Muito obrigado, Manuel, pela pergunta aí, espero ter ficado um pouco mais claro. E adianto, passo para o Jorge, então, para mais alguma questão aí, Jorge.
1: Temos mais uma pergunta muito interessante. O Sérgio, você citou Quatricui, Mamak e a própria Compadecida aqui, como é conhecida Nossa Senhora, nesse aspecto é conhecida no Nordeste brasileiro, e são figuras femininas. Quando a gente ouve falar, a gente sempre ouve falar de anjos da morte. E aí nós temos a figura da mãe relacionada com a morte. Poderia nos falar um pouquinho sobre isso? O papel dos anjos da morte e o papel da mãe morte?
0: Nossa, que pergunta linda, Jorge. Muito bom. Isso é muito interessante. Porque a morte tem esses dois ou três grandes agentes, né? Três grandes agentes. O primeiro agente é justamente um anjo da morte, que existe em todas as culturas. Às vezes este anjo, vamos lembrar que os anjos normalmente são andrógenos, são homens ou mulheres, né? Ou tem uma figura que parece os dois, eles são os responsáveis pelos processos durante a morte e pós-morte. E eles sempre trazem um instrumento cortante. Sempre eles trazem algum instrumento para representar o corte do plano físico, da pessoa que está saindo da existência material, para um estado intermediário energético ou sutil. Então, por exemplo, o próprio título dessa nossa entrevista, desse nosso diálogo tão bonito de hoje, é Tanatologia. Tanatologia. Tanatologia vem de Thanatos, que é justamente uma divindade grega que é um anjo da morte. É o anjo da morte. E este Thanatos, ele, na mitologia, existe uma estátua dele lá em Delfos, hoje Turquia, mas antigamente Magna Grécia, né? Não, hoje ainda a Grécia, Delfos, que tem ele tem asas e tem uma espada, Thanatos. Então, o Thanatos, assim como outras imagens de anjos da morte, alguns têm uma foice. Entre a cultura viking, por exemplo, os anjos da morte dos guerreiros são amazonas, valquírias, aladas, que também têm seu escudo e sua espada e seu cavalo, para levarem os mortos heróicos em batalha para o céu, para o Valhalla dos nórdicos, né? Tudo isso está num livro muito lindo chamado Edda, que é o livro nórdico, a Bíblia nórdica, citada por Samael Ongior, inclusive. E esses anjos, então, são encarregados dos processos da morte e de encaminhar a essência para o seu balanço de contas, para o seu ajuste, para o seu julgamento, para o seu encaminhamento. E aí, sim, no encaminhamento existe a figura da Mãe Divina, como Ísis no julgamento egípcio, como Coatlicue no julgamento azteca, né? Como Maate também no Egito, ou como a Compadecida, né? Ou a Nossa Senhora da Compaixão, que tem a compaixão, ou que ele nos ajuda na hora, agora e na hora da nossa morte, né? Esse tema da oração à Virgem Maria é muito interessante, né? Para ela nos acompanhar agora, nesse instante, na morte mística, e na hora da nossa morte, dos defeitos psicológicos e também da perda do corpo físico. Aí a Nossa Senhora, então, a Mãe Divina, tem esta função de nos acompanhar como a advocata, né, como advogada de defesa e como acompanhante quando nós vamos para o julgamento. Eu prefiro não chamar de julgamento, porque dá uma carga muito de que você é um réu, né? Eu prefiro chamar de balanço da vida, como os egípcios faziam, né? Você vai lá perante lei divina, as hierarquias energéticas e cósmicas, e é feito, então, uma comparação, né, entre teus bons atos e maus atos, e ver se a conta anterior, da existência anterior que você tinha, o que você agregou de positivo, o que você agregou de negativo, é feito um balanço em que você pode sair de uma existência melhor do que você entrou, ou pior, dependendo do uso do teu livre-arbítrio, que levou a bons atos ou maus atos. Então, a Mãe Divina e os anjos da morte têm esta função. E a Mãe Divina, tanto interior nossa, que é a nossa própria mãe particular, cósmica, quanto a Mãe Divina num aspecto de hierarquias angelicais ou celestiais ou divinas. Essas divinas senhoras, essas divinas potências do eterno feminino de Deus estão interligadas. Nossa Mãe Divina, dentro de nós, cada um tem a sua, é uma embaixadora em nós, no nosso país psicológico, da grande Mãe Divina e a Mãe Cósmica Universal. Que os gnósticos estudam com seus vários aspectos e irradiações e tudo, é um assunto muito lindo, não dá para a gente aprofundar aqui, mas a Mãe Morte, então, é uma mãe de compaixão e de misericórdia que tem essa função de destacar, vejam que interessante, destacar o anjo da morte para acolher seu filho, cujo corpo físico, cuja veste temporária já não serve mais, trazê-lo ao seu seio, onde vai, sob seu manto, ser julgado. Vejam que imagem linda isso, a Mãe Divina nos acompanhando na morte. E existem muitos templos no Brasil de Nossa Senhora da Boa Morte. Muitos, em todas as cidades existem. São um pouco frequentados, porque a galera não quer saber da morte, como nós dissemos. As pessoas querem saber de ambição, de se curar de doenças, de ficar rico, não de morrer bem. Mas se você procurar no Google, aí na sua cidade, haverá uma igreja de Nossa Senhora da Boa Morte. Então, só para encerrar rápido, né, para completar mais a resposta ao colega, porque isso é lindo. A Mãe Divina, a Mãe Cósmica, também tem a capacidade de destacar em estreita parceria com a nossa Mãe Interna, destacar anjos da vida, para que esses anjos da vida visitem, levando a mescla psíquica, a mescla energética, os egos e as virtudes das pessoas, para um casal que está fazendo amor em determinada hora, que precisa conceber um filho com tais características, porque é o propósito deles, o karma ou o dharma deles, e os anjos da vida, então, participam energeticamente desse ato amoroso lindo e fazem energética e divinamente a fecundação, dirigindo aquilo que a ciência hoje não sabe porque ocorre. Por que que os espermatozoides vão para esse lado ou para aquele? Por que que só esse espermatozoide penetra no óvulo? Por que que de óvulo de mês em mês aguarda-se um outro mês para ele ser fecundado e não agora? É tudo porque existem hierarquias celestes chamados anjos da vida, que sob mando da mãe cósmica e sob ordem da mãe individual de cada essência que precisa ganhar novo corpo físico, vão gerar uma nova criatura. Então vejam que a mãe divina está presente aí em tudo e ela sempre tem essas representações. E graças à divindade, graças a Samael Onvior, nós podemos compreender esses vários aspectos das deusas, das santas, que estão presentes nas religiões e que explicam agora, nesse detalhe que estamos falando, inclusive os fenômenos durante a morte, no pós-morte, e no pré-vida e durante a vida. Então é isso, meu querido ouvinte. Vamos adiante, Jorge.
1: E temos aqui mais uma pergunta. Como podemos nos preparar para a morte? Como podemos nos preparar para não perdermos nossa consciência no momento da morte?
0: Ah, muito legal essa pergunta também. Os tibetanos dizem que para viver bem é preciso morrer bem. E para saber morrer é preciso ter sabido viver. Então, a melhor forma que temos para nos prepararmos para a morte física é termos uma vida bem vivida. E essa vida bem vivida consiste justamente em diferenciar durante a vida, aqui e agora, o que deve ser vivo dentro de você, vicejado, nutrido, naquele exemplo lá nosso do jardim, os legumes, as flores, as frutas, do que deve também ser morto, eliminado de nós, ou seja, os parasitas, os insetos predadores, as ervas daninhas que querem tomar tudo e não deixam mais ninguém viver, que são os egos. Então, como se diz no Bardo Todol, o Bardo Todol é um livro tibetano para a vida, da psicologia dos frutos e das ervas daninhas, que nos prepara para a morte, nos prepara para o estado intermediário. Ou seja, morre bem aquele que soube viver. E saber viver é fazer um constante trabalho de aprimoramento da alma. Uma pessoa que durante sua existência só cultive os prazeres, os desejos, o ego, a morte, quando chegar próximo dos momentos da morte, lhe parecerá um terror, porque ela sabe que está suja, ela intui que está imunda, ela intui que está com muitos traumas, muitos egos, muitos problemas, ela não trabalhou direito com o mal que fez para as outras pessoas, não tomou consciência do mal que fez, não pediu perdão pelo mal que fez, não reparou em outra pessoa o mal que fez, porque não adianta pedir perdão, você tem que reparar o mal que fez alguém aqui. E aí sim ela vai poder ter compreensão e perder o corpo físico em paz. Só morre em paz quem viveu em paz. E só vive em paz quem elimina seus defeitos psicológicos. Porque a paz vem de uma virtude do ser de pureza, de manifestação de valores luminosos da alma. E o medo, a guerra, a insegurança, o pavor da morte, vem de alguém que sabe que seu jardim está todo tomado pela erva, está todo tomado pelos gafanhotos que comem tudo que vem pela frente, do seu terreno e do terreno dos outros. Então, preparar-se para a morte tem esse viés psicológico, de estar tranquilo que fez o melhor que pôde de forma consciente por cuidar da alma que Deus lhe deu para cuidar, e também de, se for o caso e quiser desenvolver isso, como houve numa outra pergunta, desenvolver capacidades psíquicas para saber que a morte é um momento de transição e que é comum a todos os seres. Então, se você aprende a interpretar teus sonhos, a se projetar em astral e a meditar na morte, e muitos ensinaram a meditar na morte, Francisco de Assis é um deles, e Francisco de Assis, uma de suas frases lindas, ele diz que é morrendo que se nasce para a vida eterna. E esse morrendo, essa ação contínua, morrendo significa uma ação contínua, Ele fala justamente da morte psíquica, da morte mística, da morte dos nossos defeitos. Dessa forma, você consegue, então, constatar nos planos sutis os processos da famigerada morte, né? Famigerada porque é famosa. E aí sim você tem tranquilidade em saber que você está ali morrendo por um acidente doméstico de carro, ou por uma bala de um assaltante, ou por uma doença no hospital, por velhice, e daqui a pouco os anjos da morte virão. Você pode vê-los, porque sabe como eles são, porque você viu em plano astral como eles agem, e que a tua mãe interna está com você, que a mãe Mamá que está na tua retaguarda. Mamá, que é o nome da mãe tibetana da morte, e o livro tibetano Bardo Tudol fala que ela é a nossa retaguarda, ela está nos acompanhando, nos conduzindo, e aí sim você sabe que será levado a um lugar divino, onde serão balanceados os teus bens e haveres, e você será direcionado para tal qual família e aguardará lá eles, a tua mãe, os dois, teu pai e tua mãe gerarem teu corpo físico, tua mãe gestar, formar teu corpo físico, depois ela dar esse corpo físico à luz e depois a formar personalidade para que esses valores com a mente, com a emoção comece a se manifestar, fazendo todo um resumo do que falamos até agora. É isso, Jorge, muito grato ao nosso ouvinte pela pergunta muito profunda.
1: A morte é um tema fascinante e as pessoas se sentem muito interessadas por compreender um pouquinho mais desse processo que todos nós haveremos de passar. Agora nós estamos chegando ao final e eu gostaria de pedir que você, Sérgio, nos falasse um pouquinho sobre ressurreição. Você comentou já um pouquinho, mas o processo de vencer a morte, pelo qual os grandes mestres e as grandes mestras da humanidade passam, né? Eles conseguem vencer a morte, conseguem ressuscitar o seu próprio corpo físico, depois de muitos processos, muito trabalho interior, depois de ter eliminado seus egos. Poderíamos falar um pouquinho, então, sobre esse processo, ressurreição?
0: Maravilha, Jorge. Esse é a grande ideia central de todas as religiões, né? Vencer a morte, seja se iluminando e indo para o nirvana, para um estado búdico, seja passando pela ressurreição cristã, seja indo para a cidade de Heliópolis e depois indo para os campos de trigo do Nilo, dos antigos egípcios, ir para um lugar melhor conscientemente e para os mestres e mestras, né, com o próprio corpo físico é um mistério muito grande. Então, como nós falamos hoje, a maioria das pessoas regressam ao plano físico de forma inconsciente dentro da roda divina de nascimentos e mortes, que é algo completamente inconsciente para a pessoa. Então, isto é retorno ou recorrência, é o estado mais comum de morte e renascimento. Outro estado, esses nós chamamos de reencarnação, que já é para pessoas que estão num caminho de tomada de consciência e que aí sim, e são muito poucos, pouquíssimos, não muitos que se dizem mestres, não são pessoas reencarnadas, né? Não são pessoas que têm grande consciência. Confundem esse termo. Então, os que passam por reencarnação são pouquíssimos. E assim, aí depois, aqueles raros, que é mais além até da reencarnação, tem sua ressurreição do corpo físico. E aí estamos falando do Jesus, do Osíris, de uma Joana d'Arc, uma Kuan Yin, de vários outros mestres e mestras que tiveram, sim, a preservação ou reconstrução, reconstituição de seu próprio corpo físico após ele ter sido flechado, queimado, crucificado, jogado às águas, devorado por animais, não importa, tiveram, sim, pela divindade a reconstrução do seu corpo físico. Esses mestres, que assim são ressurrectos, eles fizeram antes da sua morte, todos eles, um processo de preparação, um processo de transformação energética profunda, um processo de mudança de vibração energética. Fica até pobre dizer que é quântico, porque nós estamos falando de algo além dos quanta, além das meras subpartículas atômicas, estamos falando já das cordas que vibram para gerar vida e tudo que emana, a teoria das cordas. Esses mestres, eles conseguem, então, através de um processo em vida, um processo alquímico de transmutação, fabricar novos corpos de luz, fabricar novos corpos de ouro na linguagem alquímica. Ou seja, um Jesus já não tinha mais carne de homem, já não tinha mais carne de filho do homem. Um Jesus já tinha carne de filho de Deus, já tinha fabricado o seu corpo físico, que lhe foi dado por Maria e por José, como sementes energéticas, biológicas e alquímicas, e ele sim transformou esses corpos em ouro, corpo físico, corpo mental, corpo emocional e assim por diante. E quando o mestre faz esse trabalho, que é com sua energia criadora, e aí nós estamos falando da Kundalini lá dos hindus, aí nós estamos falando da órbita taoísta dos chineses, aí nós estamos falando da sabedoria serpentina dos egípcios, de fazer a serpente aflorar na fronte da farani, na fronte do faraó, na testa dos filhos de Horus, de Osíris e Ísis. E aí sim, esse mestre, então, fabricou vestes de luz, dos tesouros da luz, como aludem os evangelhos apócrifos, como de João, de Filipe, de Tomé, do próprio Valentino, que falamos hoje. Todos esses evangelhos dos primórdios cristãos falam do tesouro da luz. E o tesouro da luz, ou o velocino, a pele de ouro, que todo argonauta deve buscar e vestir, é justamente esses corpos transmutados, trabalhados durante a vida, com amor, com sexualidade correta, com transmutação superior, com fogo alquímico, e aí sim eles forjarem esses corpos em ouro, não mais em chumbo, que são os corpos normais que nós humanos temos, e aí sim tem condição de irem para a ressurreição. Só vai para a ressurreição aquele que fabricou em vida esses corpos através de alquimia, alquimia sexual, de transmutação das energias criadoras. Nossa energia criadora é capaz de gerar um novo corpo físico de nossos filhos em matéria humana, em matéria terrestre, em matéria de chumbo, falando em linguagem alquímica, e nossa energia criadora é capaz de gerar um novo homem, uma nova mulher, seguindo os preceitos alquímicos, que são muito ensinados na gnose, e qualquer ouvinte pode procurar uma escola gnóstica, um livro, para aprender o que é magia alquímica, magia sexual, e aí sim transformar esse chumbo da nossa existência atual, dos nossos corpos perecíveis, no ouro, no deslumbre, na refulgência, na vibração alta e imperecível dos corpos de ouro, que aí sim os ressurrectos usam para voltar a esse plano físico com seus corpos. Então essa é a diferença entre retornar, reencarnar, ir para a ressurreição.
1: Ok, brilhante essa exposição sobre todo esse processo de ressurreição. E agora já estamos encerrando este nosso programa de hoje. Então eu convido o nosso irmão Sérgio Link para suas palavras, suas considerações finais.
0: Bem, primeiro agradecer a todos os que trabalham incessantemente há 25 anos na Rádio Coradi, para divulgar com tanta universalidade a sabedoria. Saibam os ouvintes que a Rádio Coradi tem gravadas todas as entrevistas, as exposições, bastam buscar no site, poderão ouvir esta, poderão ouvir outras, e outros instrutores já falaram anteriormente. Então, nossa gratidão ao Hélio, ao Alberto, ao Jorge, a toda a equipe de Rádio Coradi, que tem outros 25, outros 50, outros 500 anos de existência. Pois agradecer também ao ouvinte pelo interesse, pela coragem e pela abertura de mente, de coração em nos ouvir, falar sobre esse tema tão lindo hoje, que é a tanatologia, o estudo da morte, sobre os vários livros sagrados, nos colocar à disposição de todos aí que tenham alguma dúvida, alguma impressão, alguma sugestão. O Jorge, a Rádio Coradi tem nosso contato. Podem nos escrever na Associação Gnóstica de Fortaleza. Será uma alegria conversarmos, porque a sabedoria é isso, é saborear a sabedoria, divulgar a gnose, para que saibamos viver bem e morrer melhor ainda. Então, muito obrigado a todos, obrigado ao Jorge.
1: Agradecemos ao Sérgio por todas as suas sábias palavras. Esperemos que em breve possamos estar novamente juntos em um novo programa. Agradecemos aos nossos ouvintes e desejamos a todos um ótimo fim de semana, uma ótima semana que se inicia. 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
2: Bom dia, amigos. Mais uma vez, bem-vindos a Rádio Coragem, na sua versão em português. Uma edição especial temos hoje, perto de Natal, de final do ano. E essa vez a gente vai receber novamente o Robson, a Débora. Eles são brasileiros que estão morando já faz muito tempo na Austrália, em Melbourne. E eles já conferiram uma palestra em inglês e agora vamos ter a graça de ter essa palestra em português. A palestra é um tema realmente muito interessante. O nome dela é O Valor do Ser, chamado Confiança. E, como eu falei, essa palestra já foi conferida em inglês e agora a gente terá a possibilidade de escutá-la em português. O interessante é que depois da palestra, eles vão compartilhar com todos nós uma prática de meditação em relação a esse tema, essa virtude do ser chamado confiança. Também gostaríamos de compartilhar com vocês que podem enviar suas perguntas através do formulário que se encontra no site da Rádio Coragem. E também a gente compartilhou com vocês um material bibliográfico no Telegram. Se vocês não conseguem encontrar, achar esse material, podem solicitá-lo no formulário. Então, mais uma vez, Robson, Débora, sejam bem-vindos à Rádio Coragem. E aqui tem um espaço, uma casa, um lar para que vocês possam compartilhar o conhecimento, sua sabedoria, suas reflexões com toda a audiência em português da Rádio Coragem. Bem-vindos.
3: Muito obrigado, Juan. Muito obrigado, Hélio. Ouvintes da Rádio Coradi, no Brasil e onde quer que estejam. É um prazer, imenso estar aqui e compartilhar essa conferência com vocês. Esperamos de verdade que, traga valor e assista vocês todos no seu trabalho interior.
4: Sim, muito obrigada, Juan. Hélio e todos os ouvintes, é muito com muita alegria que a gente se junta novamente à Rádio Coragem, agora em português. De verdade, é a primeira vez que estamos falando em português para dar os ensinamentos gnósticos, então é muito bom. Obrigada.
3: Isso, então, vamos começar aqui esse tema, o valor do ser chamado confiança. Nos parece que muitas vezes, e fica bem claro no trabalho, na doutrina do mestre Samael. Não há dúvida que ele foca muito bem, na importância da morte do ego E claro que seguimos trabalhando todos com a morte do ego, não há dúvida, da importância disso. Mas o mestre Samuel também falou da importância de desenvolver virtudes, não de buscar virtudes, de forma egóica, como desejo, mas simplesmente de entender que uma vez que a gente trabalha no ego e dissolve um defeito, esse espaço que era ocupado pelo ego precisa ser ocupado por algo novo. É preciso ser ocupado por essa virtude, esses poderes, essa forma nova, diferente de pensar.
4: Que é a
3: E
4: consciência do ser.
3: que é a própria, exata, consciência do ser entrando em ação da forma correta. O ego é simplesmente a maneira errada de se ver as coisas. E a consciência, ela é a capacidade de ver a vida, nós mesmos, os outros, e perceber a verdade em tudo. Ou seja, deixar de estar dormindo, deixar de ter uma psicologia condicionada. Então, por isso que essa virtude, esse valor, esse poder, ela é um poder. A confiança, ela é um poder, ela é uma faculdade do ser. Confiança é um estado de consciência. A confiança, ela é um poder do nosso ser interior. Você pode ver que você pensar, uma pessoa que pensa, que tem confiança, que está conectada com esse poder, observe bem o pensamento, a forma de pensar da pessoa que tem confiança, versus a forma de pensar de uma pessoa que está desconectada do ser, não está em recordo do ser. Contraste esses dois estados, por exemplo, ter confiança na forma de pensar e ter medo. Então você pode ver que nós podemos causar muitas coisas na nossa vida. Nós podemos causar com a nossa palavra, com a nossa forma de pensar, com confiança, ou podemos causar com o medo, podemos causar com a inveja, podemos causar com qualquer defeito. Ou seja, confiança é um poder causal, vem do mundo causal, vem da nossa árvore interior, Tiferet, do mundo das causas. Conseguir entrar em contato, começar a colocar esse poder na nossa forma de pensar, sentir, falar e atuar, é equivalente a trazer um poder do mundo causal, da nossa Tiferet interior, aqui para Malkuth, aqui para o mundo físico, para essa dimensão. A gente pode começar a expressar valores do ser. Perceba que muitas pessoas na vida trabalham duro por medo de faltar, por medo de perderem o trabalho, por causa da competição e o medo acaba proporcionando para muitas pessoas tudo o que elas precisam. Então elas veem uma razão em ter o medo na vida. Mas perceba que a gente poderia conquistar coisas ser capaz de viver a vida com um estado superior. Poderíamos trabalhar baseado na confiança? Poderíamos fazer várias coisas tendo confiança como o fator causal. Então, primeiro de tudo, é preciso saber que nós podemos gerar circunstâncias na nossa vida com estados superiores de consciência ou estados inferiores, que nós chamamos essencialmente ego. O Mestre Samael sempre disse que o ser é o que realmente causa na nossa vida. Ele diz que o ser é o que tem a capacidade de gerar circunstâncias positivas, de abrir portas, vencer obstáculos. Isso é uma faculdade, é um poder chamado epigênesis. A capacidade de gerar novas circunstâncias existe nesse estado de consciência, chamado confiança, no estado de consciência chamado fé, chamada esperança, amor, cooperação, gera novas possibilidades também. Então, percebam que muitas vezes a gente não se dá conta do poder do que é ter confiança na nossa psicologia. Confiança é ativada quando nós estamos em recordo do ser. Quando entramos em contato, quando nos damos conta que somos uma essência trabalhando para a autorrealização do nosso ser interior, quando percebemos que há pensamentos negativos, emoções negativas no nosso coração e tomamos aquela iniciativa de trabalhar no ego. Usamos a força de vontade de realmente para se separar desses pensamentos. Naturalmente, a confiança começa a surgir. Assim que nós decidimos trabalhar em si mesmos e separarmos do ego, você pode ver que saímos desse segundo estado de consciência e entramos no terceiro estado de consciência, que é o recordo de si mesmo, é o recordo do ser interior, e esse estado naturalmente vai trazendo um nível de consciência mais elevado, e você percebe confiança dentro de si. Então, confiança nos conecta, é baseado em recordo do ser. Assim que nós nos recordamos da nossa verdadeira natureza e claramente entramos em contato com o ser, e estando em contato com o ser, os poderes, as virtudes, as faculdades do ser podem se fazer presente na nossa vida. Então, o que nós estamos fazendo é nós nos tornamos veículos ativos para que o ser possa trabalhar com nós e dentro de nós e através de nós. Então, uma questão fundamental aqui é deixarmos de lado o segundo estado de consciência, manter o recordo do ser. E muitas vezes a gente se perde em desespero, em preocupações, quando enfrentamos dificuldades na vida, quando passamos por processos kármicos. Mas se pensarmos de forma esotérica, e entendermos que a nossa vida é a vida do nosso ser, se entendermos, entendermos que somos gnósticos e entendermos que estamos aqui para liberar consciência e para nos descobrirmos, então claramente qualquer cenário que traga dúvida, que traga incerteza, medo, para nos descobrirmos. Então, claramente, qualquer cenário que traga dúvida,

suas atividades, vocês se lembrassem que vocês estão trabalhando em si mesmos, vocês acordariam muito rápido. Porque ser gnóstico não é atender simplesmente aulas, é manter essa conexão com o ser. Então, se existem momentos onde desafiam a minha fé, desafiam a minha confiança, imagine quantos eventos num dia a gente não tem para exercitar confiança. Cada evento que aparece na nossa vida, ou que a mente projeta, é uma oportunidade de fortalecer a confiança. Muitas vezes a gente nem precisa estar em contato com ninguém. Basta estarmos em silêncio na nossa própria casa e observarmos nossa mente e nos damos conta que eu posso estar gerando, trabalhando para gerar essas virtudes, para transformar esses estados de consciência inferiores em valores do ser. Pensar de forma otimista, ter confiança, é ter o ser presente. Então, quando um momento kármico vem, em recordo do ser, eu entendo que karma não é uma questão de punição. Karma simplesmente está ali, porque o karma foi gerado, possivelmente em outra existência, porque nós nos encontrávamos em um estado inferior de consciência. Fizemos coisas erradas, permitimos o ego se manifestar. Esse karma que vem agora na minha vida não é uma punição, é simplesmente uma oportunidade para que possamos colocar um estado superior de consciência, onde antes faltou essa consciência. Ou seja, essa recorrência de causa e efeito, esse karma que foi gerado simplesmente por não estarmos em recordo do ser, por não respondermos à vida em recordo do ser, por não respondermos à vida como a essência do nosso ser interior que trabalha. E por isso vem o karma. Mas estando presente em recordo do ser, é claro que tomamos atitudes mais positivas, pensamos de maneira superior e sentimos, falamos e atuamos com esses valores presentes em nós. Então, quando um evento kármico vem, ele não vem simplesmente para fazer a gente sofrer. Ninguém muda simplesmente por sofrimento mecânico. O karma vem como uma oportunidade para que, neste momento, nós, as essências que estamos trabalhando, possamos responder àquele evento com a virtude, com um estado superior, que possamos responder, estar presente com o nosso ser. E trazer o ser para o fluxo da nossa vida. Simplesmente quando, numa terminologia gnóstica, quando a consciência está dormida, ou quando um sujeito, né, uma pessoa, é uma casa vazia, ou seja, as impressões da vida vêm, mas não tem ninguém. Onde está o dono da casa? Onde está a consciência? Dormida. Então precisamos acordar e despertar é se dar conta do estado em que nos encontramos e conseguir escolher o ser, escolher a virtude e entender que a melhor forma de pagar karma é com a virtude, não com sofrimento. A melhor forma de fazer esse trabalho gnóstico é com a virtude. Porque, por mais que nós possamos pagar karma
mecanicamente.

0: através do sofrimento, sem a compreensão do porquê estamos passando por aquele karma, possivelmente vamos criar o mesmo defeito, o mesmo ego novamente. Então, trabalhamos no ego, pedimos para a Divine Mother, para nossa Mãe Divina, que dissolva aquele defeito, mas de verdade eu não compreendo aquele defeito. Então eu volto a cometer o mesmo erro. Então a virtude, ela vem quando se há compreensão. Quando a gente entende que podemos estar passando alguma informação, conversando com alguém e o defeito do medo toma conta da nossa mente, das nossas emoções e da nossa palavra, e eu me dou conta que cometi um erro em contar uma mentira. Contei a mentira por causa que tinha medo de ser julgado, de não ter uma resposta. Imagina todas essas consequências que vão vir, porque eu não entendi, não compreendi o que o medo gera em mim. Mas a partir do momento que eu decida dissolver esse defeito e que eu saiba, claro, tenho que observar primeiro, que o medo gera estados inferiores e consequências negativas, eu posso decidir usar confiança, ter confiança. No final, é acreditar no nosso próprio ser e responder com confiança. Não permitir que o medo me desconecte, do meu ser. Então, a confiança, ela é um valor fundamental que, assim que a gente aplica ela, a gente desconecta o ego e começa a dar novas oportunidades para o nosso ser e, na verdade, para nós mesmos, porque nós somos partes do ser. Nós somos uma parte fundamental do ser. A Divine Mother, a Mãe Divina, é uma parte importantíssima do nosso ser interior. Existem outras partes do ser, mas nós somos a essência. Por mais que eu tenha um trabalho, por mais que eu leve minha vida humana, e eu tenho um nome, Robson, um nome humano, e dentro de toda essa personalidade, desses valores que foram conquistados, de verdade o que nós somos é a essência. E a essência tem que tomar consciência que ela pode escolher. E quando nós passamos a escolher e escolher o ser, é claro que a gente começa a mudar a causa da nossa vida. Então, a confiança, ela tem fatores. Um, podemos confiar no nosso trabalho esotérico, que o trabalho esotérico traz resultados. Podemos confiar em nós, fazendo o trabalho. Sabemos que estamos trabalhando esotericamente, que estamos continuando com nossas práticas, que cada dia temos a intenção de despertar a consciência, de nos descobrirmos mais. Podemos confiar também, claro, no nosso ser, na ajuda do nosso ser e da nossa Mãe Divina. Então, a confiança, ela tem um aspecto humano, um aspecto psicológico e aqui nos nossos estudos, o aspecto esotérico e o aspecto ontológico. Esotericamente, todas as razões esotéricas explicadas, que é um poder causal que está relacionado ao nosso ser. Ontologicamente, porque assim que nós começamos a trabalhar unidos com o ser e com a intenção de desenvolver e expressar seus valores com uma confiança, a nossa vida passa a mudar. E ela passa a mudar porque o ser começa a se fazer presente na nossa forma de pensar. E ele se faz presente na nossa vida, através de nós. E isso é um fator esotérico e ontológico também. Débora, gostaria de adicionar algo?
1: Sim, tudo isso que o Robson acabou de explicar para a gente é muito importante, e também a confiança, ela é um antídoto que nos ajuda a dissolver vários egos ou estados incorretos de consciência, como, por exemplo, a autocompaixão, aquele sentimento de comiseração, ai, por que comigo, por que isso acontece comigo. Todos esses estados inferiores devem ser contrastados com os valores positivos do ser. Quando a gente afirma o ser e contrasta um ego com o ser, ou um valor do ser, nesse caso, confiança, o ego cai como um castelo de cartas, porque o ego não sustenta essa vibração superior. A confiança e qualquer valor do ser, se a gente aplicar, por exemplo, fé, esperança, amor, todos esses estados, eles são estados absolutos, eles existem independentemente, eles não estão condicionados a eventos, circunstâncias, ou seja, eles não dependem de espaço, de tempo, eles são valores absolutos da consciência. A gente pode verificar essa confiança simplesmente no, no, numa prática simples de meditação. Quando a gente fecha os olhos para começar uma prática ou uma oração que seja, a primeira coisa que nós fazemos é nos concentrar no nosso ser. Podemos fazer agora, enquanto escutamos. Então vamos para dentro do coração e lembremos do nosso ser. Nesse momento, a gente percebe que trazendo a presença do ser na nossa consciência, a mente acalma. O nosso coração parece que se expande. A gente abre um espaço. Nesse espaço existe um certo silêncio. E ao mesmo tempo, uma presença. Ali está a confiança. Então, existe um ensinamento que diz que a fé é reconhecer e aceitar a presença do ser dentro de nós. E a confiança é confiar nessa presença. Então, nesse momento, quando a gente lembra do nosso ser, a gente traz essa presença e a gente confia nela. E nesses momentos, especialmente, por exemplo, se tem algum problema, se a mente nos traz para baixo, cheia de preocupações, incertezas, ansiedade, essas dúvidas que a mente joga na gente durante o dia a dia. Simplesmente abrir esse espaço e trazer o ser é o início desse cultivo da confiança. Então, isso não é uma questão intelectual, é uma questão da nossa consciência, é uma questão de simplesmente ter a humildade de chamar o nosso ser. É simples, mas começa assim. Agora, cada vez que um pensamento nos perturba, Nós sabemos que o trabalho é saber observar esses pensamentos, mas sem identificar-nos com ele. Então, por isso, primeiramente, o recordo do ser, como o mestre Samael nos ensina. Criando esse espaço com a presença do ser, é muito mais fácil de criar essa separação entre nós como essência e o nosso subconsciente. E assim, quando observamos esses pensamentos, tem uma separação entre nós, não estamos emocionalmente identificados. E aí podemos observar o que é que está causando esses pensamentos todos. E contrastar. Então, é muito melhor e mais fácil fazer o trabalho gnóstico esotérico quando estamos despertos. E estar desperto é ter o ser presente. Mestre Samuel nos ensina, não, é impossível observar um ego com outro ego. Como que vamos trabalhar, por exemplo, no orgulho se estamos cheios de medo e ansiedade? Não podemos, temos que trabalhar com a consciência livre e desperta. Então, quando tem o ser presente, quando temos esses valores presentes, por exemplo, a confiança, começamos então a preencher os cilindros da nossa máquina humana com esse valor. Saber, por exemplo, pensar com confiança. Vamos dar exemplos práticos. Temos uma situação na nossa vida, no nosso trabalho, por exemplo, onde não sabemos o que fazer, vem o medo, a incerteza. Algumas vezes vem uma certa autossabotagem. A mente começa a dar desculpas. Ah, é melhor eu não me comprometer com isso. Não sei fazer isso. E aí começa todo o processo mental do ego, criam-se fantasias, o pior caso possível na nossa mente, aquela projeção mental do pior cenário, etc. Então, o que fazer? Bom, primeiro de tudo, trazer nossa atenção para dentro. E recordar do ser. Criar esse espaço dentro de nós, com a presença do ser. Para que possamos ver as coisas claramente. Porque o ego, qualquer estado inferior de medo, incerteza, apreensão, etc., nos impede de ver a realidade. Então, primeiro, trazer o ser e nos separar do nosso subconsciente. Cada vez que lembramos do ser e confiamos na sua presença, ele nos eleva para fora do nosso abismo, do nosso subconsciente. E dali de cima, com a consciência livre e desperta, podemos ver as coisas com uma perspectiva diferente. E aí está a chave, mudar a perspectiva. Sair dos estados de medo, de desconfiança. Quantas vezes, por exemplo, é uma comparação. Quantas vezes a gente, num estado de dúvida, de falta de claridade, a gente conversa com um amigo que, por não estar envolvido na situação, pode nos dar um conselho melhor? Bom, o trabalho é a nossa consciência fazendo isso com a gente, nos dando a perspectiva correta das coisas.
0: É, para que
1: E.
0: a consciência funcione, a gente tem que dar um espaço para ela.
1: Exatamente.
0: Você pode ver que a gente tem dúvida do nosso potencial, dúvida do ser, se o ser vai nos ajudar. Mas pode ver que o ego de medo não tem dúvida. O ego de medo, o defeito psicológico de medo, ele acredita no pior cenário. Ele está certo de si. Então, quando esses momentos de autocompaixão, compaixão por todos os sofrimentos da nossa vida vêm, memórias relacionadas ao passado, memórias relacionadas a momentos difíceis, falhas, ansiedade, apreensão, medo, ceticismo. A gente pode ter ceticismo não só em relação a Deus, pessoas não têm ceticismo simplesmente se Deus existe ou não. Elas podem ser céticas a respeito de si mesmas. Elas têm dúvida, elas duvidam da própria capacidade de passar por obstáculos, de serem capazes de fazer esse trabalho psicológico que a gente está falando aqui. Essa incerteza, essa dúvida de si mesmo, esse é o mecanismo de autossabotagem do ego na nossa mente. E essa resistência de tentar começar, essa desconfiança que está presente na nossa forma de pensar, tudo isso que a gente está exemplificando aqui. É nesse momento que a mente coloca todos esses impedimentos que aí está o trabalho de trazer atenção para o ser e aplicar confiança. Aplicar confiança na forma de pensar. Não, aquilo que deu errado, aquilo foi um outro momento. Esse momento, eu estou em recordo do meu ser. Eu posso mudar minha forma de pensar. Eu posso deixar de lado o passado e falar com pessoa X sem trazer a memória kármica. O que é a memória kármica? O que é a psicologia kármica? A psicologia kármica, ela é a forma de pensar baseada em todos os sofrimentos, falhas, medo, fracassos que nós passamos na vida. E essa psicologia kármica, ela nos previne de tentar dar passos novos, de tentar criar situações positivas, ela nos previne de ver a nós mesmos e outros na perspectiva correta. Então, esses estados inferiores de consciência, eles acabam determinando as circunstâncias da nossa vida. A solução está, através do recordo do ser, transferindo a atenção, tendo a força de vontade, que é um poder da alma humana, da nossa árvore da vida. Da nossa inner Tiferet. Esse poder da força de vontade para tirar a atenção do ego, da memória kármica, e trazer para o ser, estar em recordo do ser e desenvolver a psicologia afirmativa, que é afirme seu ser. Não veja esses eventos da vida ou os próprios pensamentos como uma derrota. mas sim como uma oportunidade de trazer a confiança como um poder causal. Simplesmente educar a nossa mente. Um adulto, pais, os pais sabem bem disso. Eles educam, eles têm que educar as crianças constantemente, ensinando um valor melhor, uma forma melhor de ser. A confiança é a mesma coisa. Nós, como essência, em recordo do ser, observando parte da nossa psicologia que duvida, que não aceita, que tem medo, educando a nossa mente a pensar com confiança, educando a nossa mente a entender que confiança não é ter controle de tudo, confiança não é saber todas as respostas de antemão. Confiança, de novo, repito, é um valor do nosso ser. Confiança é um estado de consciência, assim como o medo também é um estado de consciência. Imagine que todos os momentos da vida onde nós podemos detectar o medo, ali é um estado de consciência. Por que não trazer esse estado superior do ser, confiança, para todos os eventos da vida? Todos os momentos onde eu posso exercitar os momentos da vida que existem com o medo, eles me demonstram, me dão a oportunidade de compreender que ali eu tenho que trazer meu ser para a criação, para Malkuth, trazer para minha vida. Dessa forma, claramente, a gente derrota o karma, a gente desenvolve valores positivos, são faculdades, a gente cria recorrências superiores com a nossa própria psicologia e com os outros. Então, esse trabalho, ele é um trabalho onde, se nós reconhecermos que nós somos a essência que está trabalhando, claramente a gente começa a mudar a percepção da vida e começa a entender que, de verdade, um evento que aparentemente vem para me desafiar não é desafio nenhum, é simplesmente uma oportunidade de trazer um desses valores do ser. Confiança, se eu confio no trabalho esotérico, se eu confio em mim através do trabalho, no esotérico eu começo a confiar no meu ser, na presença da minha mãe divina, nas dicas que eles me dão, na minha consciência, e os resultados se fazem visíveis na vida. Minhas ações que são tomadas com consciência, com confiança, eu posso ver o resultado. E esses resultados me trazem
1: Fé.
0: fé, porque eu começo a ter fé no trabalho esotérico, eu começo a ter fé nas minhas decisões.
1: Esperança, amor.
0: E porque eu tenho fé, eu começo a ter esperança. Porque eu sei que, tendo confiança, eu vejo frutos dos meus resultados, isso me dá fé consciente. E a fé me traz esperança. Aí eu tenho, então, eu desenvolvo esperança de que algo diferente vá ocorrer no futuro. Eu tenho esperança, mas eu não. A esperança, ela é um poder do ser também. E a esperança não é simplesmente sentar e esperar. A esperança, ela vem do fruto do trabalho consciente. Olhar e transformar estados inferiores. E trago a confiança, e isso me traz fé. E a fé me dá esperança que com o trabalho eu vejo a melhora. Então eu tenho um destino. Eu tenho um futuro diferente. Aqueles que trabalham têm o destino na mão do ser. Então, temos que assumir a identidade, nos ver com bons olhos, ver que somos a essência que está trabalhando. E dessa forma a gente deixa de lado a memória kármica, a psicologia kármica do passado. E começamos a desenvolver uma psicologia mais dármica. Todos nós temos defeitos psicológicos e karma. Mas vamos entender que o karma existe por uma falta de valor do nosso ser interior. É uma falta desse valor na nossa vida que nos traz karma. Não ter confiança pode nos fazer mentir. Imagina pessoas que não possam falar. Qual foi o karma para que uma pessoa nasça e não tenha a capacidade de falar? Ter falado demais, ter mentido? O que aconteceria se essa pessoa tivesse recordo do ser? Possivelmente esse karma não teria sido cometido. Então vamos entender que o karma é simplesmente a falta de presença da consciência do nosso ser em nós, em algum momento. Quando se tornamos conscientes disso e decidimos estar presentes, responder à vida com confiança, confiança no nosso trabalho, força de vontade para se desconectar desses estados inferiores, a partir daí você vai ver que sua vida vai começar a ter uma oitava diferente. Porque a partir daí, dos mundos internos, nosso ser e nossa mãe divina começam a causar aspectos mais positivos. E esses aspectos positivos podem ser que um karma seja perdoado, mas também
1: Pago com justiça.
0: é pago com a justiça, ou seja, a essência está disposta a pagar. Aqui vem um cenário onde dessa vez você pode, por exemplo, agir com confiança.
1: Com humildade, com paciência, com todos os valores do ser.
0: Porque quantas vezes nós agimos, por exemplo, com raiva? Muitas vezes por detrás da raiva o que está escondido é o medo. Então é a falta de confiança que nos faz agir com ansiedade, com raiva, com ganância, com todos esses defeitos. Então é importante entender, lembrar que há eventos na vida, muitas vezes, onde, por mais que nós tenhamos informação intelectual a respeito de certas áreas, há momentos na vida em que nosso ser e nossa mãe divina estão realmente esperando que nós olhemos para eles. E esses defeitos de medo e de autossuficiência, eles corrompem a confiança. Porque esses são dois extremos. São dois defeitos que são os extremos. Em um lado está o medo, e do outro lado é a autossuficiência. Muitas vezes nessa sociedade, a autossuficiência é bem vista, porque parece que somos responsáveis. Mas de verdade, por detrás da autossuficiência está o medo. Então a confiança é conseguir estar ao centro. Não precisar fazer tudo demais, não precisar saber de tudo, não precisar ser bom em tudo. O caminho gnóstico é o caminho do centro. Então, entender que várias vezes nós temos essa oportunidade. A confiança nos faz deixar de lado a autossuficiência, o intelectualismo e a busca de informações de maneira exagerada. Então, aprendemos a confiar em nós a partir do trabalho. Aprendemos a ver que nós somos a essência do nosso ser, fazendo o trabalho, e passamos a entender que nesse fluxo da vida, todos os eventos que aparecem na minha vida estão ligados para que eu possa desenvolver estados de consciência superiores. E esses estados, confiança, fé, esperança, amor, cooperação, etc., harmonia, união, eles são valores crísticos, valores do Cristo, valores solares. Confiança é um valor solar. Pensar no teu ser, ter o teu ser, se concentrar no seu ser. É o suficiente para começar a dissolver todos esses aspectos de medo, mitomania, orgulho místico, autossuficiência, ansiedade. Confiança dissolve tudo isso. Os valores do ser trazem o ego, tiram o ego da sua falsa percepção de necessidade de existência e os faz com que essas partes de essência que estão dormidas, que são o ego, compreendam o que elas são de verdade. E entende? Quer dizer que eu não preciso mentir para conseguir fazer um negócio com alguém. Eu posso ter confiança. Quer dizer que eu não preciso ter raiva. Eu posso ter paciência. E a paciência por detrás, quem é paciente, é confiante. Então você começa a ver que esses valores, eles estão ligados. Confiança é um valor global. Ele é um valor completo, causal do nosso ser. Esses valores, eles existem para serem expressos, mostrados, exercitados na nossa vida. Se nós percebemos o Mestre Jesus, ele demonstrou confiança num nível muito alto, com um nível de consciência que ele tinha. Ele sabia que seria traído, ele tinha um nível de consciência muito elevado. O nosso nível de confiança vai de acordo com o nível de consciência que temos. Ou seja, as qualidades das nossas virtudes vão de acordo com o nosso nível de consciência. Quanto mais dissolvermos o ego e mais intencionalmente dermos oportunidade de exercitar as virtudes, as qualidades do ser, mais elas se desenvolvem. Então, o Mestre Jesus não tentou fugir. Não criticou, não insultou, não retaliou ninguém que o perseguia. Ele manteve o quê? Confiança e silêncio. Então você vê que confiança é um estado de consciência que pode ser expresso na nossa vida e deve ser. Mestre Samuel tinha esses valores presentes na vida dele. Então, esses valores e faculdades não são faculdades, não são somente clarividência, projeção astral, claraudiência. E aqui estamos falando de valores, do ser na nossa psicologia. Eles são valores fundamentais para que a gente consiga trabalhar com a consciência. Jó, quando foi testado por seu Deus interior, ele teve que ter muita confiança, ele teve que ter fé,
1: Paciência.
0: paciência, todas as virtudes. Ou seja, é preciso entender. Muitas vezes, um momento na vida parece ser difícil, mas ali está a oportunidade de desenvolver um desses valores. Então, aqui a gente para aqui um pouco com essa parte da conferência. Esperamos que isso traga alguma luz, alguma compreensão do que esse valor é, o valor da confiança e como outros valores se conectam. E se vocês tiverem alguma pergunta, a gente está aqui à disposição. Obrigado. Juan, muito obrigado pelo tempo aqui.
2: Oi, Robson, Débora, a gente estava aqui escutando atento, muito interessante a palestra, obrigado. A gente vamos parar uns minutos, fazer um descanso, uma pausa. Enquanto isso, quem tiver alguma pergunta pode fazê-la através do formulário no site da Rádio Coragem. E aqui aos poucos regressamos com as perguntas, as respostas e depois a prática, né? A prática de meditação. Então, já regressamos. Obrigado.
0: Obrigado, Juan.
2: Já estamos de volta aqui na Rádio Coragem, com esta palestra realmente espetacular, maravilhosa do Robson e Débora. E então, como não temos perguntas dos ouvintes, vamos deixar que os palestrantes possam compartilhar todo o tema que eles considerem importante ou alguma reflexão, conclusão final. E depois, nós aqui no equipo temos algumas perguntas, reflexões que gostaríamos fazer para eles. Então, aí, Robson, Débora, a palavra está com vocês.
1: Muito obrigada, Juan. Bom, a conclusão dessa palestra é que de verdade a confiança ela é realmente um valor fundamental para que a gente possa realizar o trabalho e se ver como essência, que é a nossa identidade verdadeira, não? Então, quando a gente tem confiança, isso no, nos permite compreender que nós temos a capacidade de fazer o trabalho. Isso é a chave mais fundamental. Para a gente realmente fazer o trabalho gnóstico, esotérico, a gente tem que acreditar nele. E acreditar em nós mesmos como essência, que nós temos sim a capacidade. Por quê? Porque nós somos partes do ser, o ser está conosco. E não existe nada entre a gente e o ser, nós somos parte do ser. Então, munidos dessa confiança, nós podemos então entrar fundo no trabalho gnóstico, na autognosis, desenvolver nossa capacidade de exercitar nossa consciência. Então, quando a gente fala do trabalho esotérico, existem duas coisas fundamentais: a morte do ego e o despertar da consciência. E o despertar da consciência é o mais fundamental, porque a gente só pode morrer de verdade no ego com a consciência desperta. Então, a confiança, no final das contas, a conclusão. A confiança é o que nos permite mudar a nossa forma de pensar. A confiança, a confiança em nós através do trabalho vai alimentando esse acreditar na nossa própria capacidade como essência, como alma. O trabalho não é feito com a mente, é feito com o coração e com a consciência. Então é acreditar em você mesmo e acreditar no seu ser. Se o ser te trouxe para o trabalho, é porque ele quer a realização. E é porque ele tem o suporte da lei divina. Então confie nisso, confie no seu ser, confie na sua capacidade como essência. Quando a gente confia no ser e em nós mesmos através desse trabalho, isso também nos conecta com um valor muito importante chamado humildade. Então, a humildade é o que nos permite reconhecer e aceitar que sim, nós temos o ego, a percepção errada da realidade de tudo, que é o que o ego é de verdade, é a percepção errada ou equivocada da verdadeira natureza de tudo. É como o mestre Samael nos ensina. Mas quando a gente confia no ser e no trabalho, naturalmente vem a humildade. Por quê? Porque o orgulho nos faz desconfiar de tudo, reclamar de tudo, objetar. E com isso o que acontece é que o nosso karma, em vez de reduzir, aumenta. Então, o reclamar que está conectado com o orgulho, o medo, no final de tudo é uma certa arrogância da essência dormida de não aceitar as circunstâncias da vida. O orgulho tenta controlar as circunstâncias da vida. Mas a consciência desperta com confiança no ser. Não quer controlar a vida. Que simplesmente confia no fluxo, nesse fluxo de vida que vem até nós, que é a vida que o ser nos proporciona. Nós somos parte desse fluxo. Então é aceitar todas as circunstâncias da vida com amor, com confiança e humildade. E trabalhar com elas, enxergar em cada estado equivocado de consciência, a oportunidade de libertar aquela fração de essência. De trazer a percepção correta dos valores que estão ali encerrados dentro de cada ego que a gente tem. E tudo isso é possível através dessa confiança primal. Essa confiança fundamental no nosso ser, na nossa capacidade como essência de escutar o ser, de permitir que o ser nos guie. E também quando a gente não, muitas vezes a gente não sabe como atuar na vida. E aí tem outra chave também. O ego tenta pular para resolver tudo. Com a mente, tenta controlar a situação, mas a consciência com confiança entrega, sabe permanecer passivo nesse momento. Isso é saber pedir ao ser também. Quando a gente não sabe como atuar, o que fazer, a gente tem que saber pedir por compreensão. E a gente pode pedir ao ser: por favor, me mostre na minha vida, no fluxo da minha vida, qual é a sua vontade? E confiar, saber esperar, não pular para tentar resolver tudo no impulso. E pouco a pouco, no silêncio e na confiança, na presença do ser, vem a revelação. Vem a forma nova de pensar, a mudança de percepção. Bem, se o Robson tiver algo para complementar.
0: Isso que a Débora falou é bem importante. Sabe, quando a gente pede para o ser mostrar a vontade dele, na vida, para que a gente seja capaz de ver a vontade do ser na vida, significa que a nossa vontade humana tem que estar passiva. Quando a vontade humana está passiva, a gente vê a vontade do ser no fluxo da nossa vida, claramente. Ou seja, o Mestre Samuel falou: la personalidade, mente e emoção passivas são a chave para o despertar da consciência. Então, se eu peço ajuda para o meu ser, mas quem está escolhendo, principalmente aspectos importantes na minha vida, é minha personalidade, são os meus aspectos culturais, pessoais, o que eu gosto, o que eu não gosto, ou seja, personalidade, mente e ego. Claramente eu não vou conseguir ver a vontade do meu ser na minha vida. Então, confiança. Quando o ser está te mostrando, você pede a indicação. E ela vai vir na vida. A gente tem que saber escolher como essência livre e não como personalidade e ego. Aí é que está a chave também. Então, aqui conversando, a gente teve no break uma conversa interessante com o Juan e o Hélio. E é verdade, esse aqui não é difícil estar desperto. Não é complicado. Se a gente começar a trabalhar de maneira esotérica, ordenada, eu sou a essência do meu ser e as escolhas que eu vou fazer na minha vida são baseadas em tendo a personalidade, a mente e o ego passivos, eu começo a fazer escolha consciente. E aí eu começo a ver o resultado dessas escolhas na minha vida e eu começo a confiar em mim mesmo e no meu trabalho. Isso aí já é o terceiro estado de consciência. Não é tão difícil estar. Então, por anos, e é verdade, todos os gnósticos, incluindo nós, tem um momento que eu percebi que ter acesso à informação não é estar acordado. Ter informação não é despertar. Então, nós precisamos de informação, precisamos dos ensinamentos, dos teachings, mas informação não é despertar. Então, nós precisamos agora reverter, pegar a doutrina do mestre e transformar em autognosis. A autognosis, ela é do momento que a gente levanta da nossa cama. Ali está a nossa autognosis. Quando eu permito minha consciência cair dormida, quando eu deixo de acreditar no meu ser, quando é que eu faço escolhas na vida baseado em preferências egóicas. E tudo isso, pouco a pouco, a gente vai ensinando nossa consciência a dar espaço para o ser, para ocupar nossa consciência. Por exemplo, o espaço que o ego ocupa na nossa mente hoje é uma tarefa simples, é um exercício simples, mas que tal se nós começarmos a dar o mesmo espaço? O espaço que o ego ocupa na nossa mente, que tal se a gente começa a dar esse espaço para o ser? O tempo que eu passo preocupado com coisas, que tal se eu começar a dar esse tempo para o meu ser todo dia? Bom, claro que a sua consciência vai naturalmente acordar, fazendo coisas da vida, lavando a louça, dirigindo um carro. Saia, separe da mente, separe das preocupações. Entenda que quando a gente se põe para trabalhar, essa parte nossa, esse ego vai vir com que a essência dormida vai vir com uma resistência, uma oposição. Nessa própria oposição, aí está a chave para a gente despertar. Ali está o trabalho já. Ali já está o trabalho. Ali já é o trabalho, transformar. Ao invés de ficar acreditando no ego, na falta de confiança, na falta de vontade para fazer o trabalho, transforme a mente. Lembre do teu ser. E você vai ver, você vai começar a ver que eu posso, que a gente pode trabalhar com esse valor de confiança. E esse valor vai conectar a gente com tudo mais. Bom, a gente pode falar mais, eu acho que no futuro, a respeito desse dos valores do ser, dessas virtudes. Mas eu espero que ajude todos os ouvintes e eu acho que não e trabalhar com o ser não é algo complicado. A base da Gnosis é o ser. Toda a doutrina do Mestre Samael tem um propósito: nos colocar em contato com o ser. A missão do guru vai até a missão do guru é levar a essência, nós, estudantes, até a alma. A missão do guru, em parte, em teoria, acaba aí, porque uma vez que ele põe a essência em contato com a alma, o ser interior, começa a guiar. Mas, de verdade, é claro que, mesmo depois da alma, você vê os missionários que são mais avançados, os irmãos que estão há mais tempo no caminho, mesmo terminando o caminho, eles têm o Samael como guru. O Samael sempre vai ser o guru. Porque você tem o amor da consciência desse mestre que está ensinando a gente. E claro que o que eu quero dizer com isso é: nós não precisamos esperar até a quinta iniciação de fogo, ou até a cristalização da alma humana para desenvolver com confiança no nosso ser. A gente pode trabalhar com isso agora, a partir dos momentos iniciais da Gnosis. De verdade, uma essência que já se pergunta da onde eu venho, o que eu estou fazendo nesse mundo, para onde eu vou. Ali, o ser já está trabalhando na essência. Essas perguntas já são perguntas que vêm da própria mônada. Um ser humano que a mônada não tem interesse não faz essas perguntas. Então a gente tem que entender que, muito antes, às vezes, de achar uma escola esotérica, o ser já está trabalhando na gente. Com a gente. Então a gente tem que ter confiança nisso também. Então pensar de forma esotérica traz confiança, certo? Nos aproxima do ser. Então, até aqui vai, acho que nossa conclusão vai até aqui. Muito obrigado, Hélio, muito obrigado, Juan. E se vocês tiverem mais algum comentário, alguma coisa, estamos contentes de responder algo.
2: Muito obrigado, Robson, Débora. E assim, da minha parte, como eu já falei, gostei muito da palestra, mas ficaram assim muitas reflexões. Uma delas é sobre o que a Débora falou de achar, encontrar nossa identidade verdadeira, né? Porque um dos grandes desafios nossos aqui é encontrar essa verdadeira identidade que é o ser. E também achei super inovadora a proposta de vocês de tirar o foco do ego e colocar o foco, o centro de gravidade da nossa vida em nosso ser. E isso achei muito interessante, né? Porque muitas pessoas ficam assim um pouco, quizá, estressadas, né? Nessa procura do ser, mas ficam com um foco no ego, né? Permanentemente. E aqui é uma revolução, é encontrar o caminho que conduz ao ser com um foco no ser, né? Nas qualidades do ser. E isso encontrei como muito revolucionário, né? A procura do ser na vida prática. Assim, isso que você também comentou, Robson, né? Ou seja, ter a informação, o conhecimento, os livros do mestre não significa despertar, sino que despertar é aplicar isso na vida prática, transformar esse ensinamento numa autognose, mas no foco nessas qualidades do ser. E isso é bem interessante, né? Porque está diretamente relacionado com a iniciação, né? Quando o mestre Samael fala, né, que a iniciação é a nossa própria vida. E a gente às vezes não consegue compreender o que isso significa, mas a própria vida é como você falaram, é escovar os dentes, é lavar a louça, conduzir o carro, se a gente tem filhos, estar com os filhos, a educação, a relação com a natureza também. Então, é aí. Escovar os dentes, lavar a louça, conduzir o carro, se a gente tem filhos, estar com os filhos, educação.

0: 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Vamos a disolver el ego, más vamos a ficar con un foco en un ser. Muy obrigado.
1: Muito obrigado, Selma. Perfeito. Suas palavras saíram melhor do que a gente explicou. Perfeito. É isso mesmo. Esse é o foco. E podemos abordar alguns desses tópicos no futuro. Estamos contentes de trabalhar com ele. E essa linha, eu acho que é uma linha que pode levar a gente para frente. O trabalho é feito. Mas é exatamente isso, o foco é no ser.
2: É, no final a realização do ser se faz aqui no mundo físico. Para isso estamos aqui com o corpo físico. O ser tem que se expressar na vida, nas nossas ações, nas nossas palavras. E a gente tem que ser capaz de transferir também esses valores, não só dentro de nós, como fora de nós. Então a confiança, ela começa dentro, mas ela se expande para fora. Quando a gente confia no nosso ser, a gente também confia nos outros e a gente confia na vida. E assim, dessa forma o ser expande a consciência através de nós, na vida. Obrigada, irmã.
1: Muito obrigado à Rádio Coragem, a você, Juan, ao Hélio, pelo tempo, pelo espaço. É sempre um prazer poder contribuir e ter esse tempo aqui com vocês. Obrigado.
2: Obrigada.
0: 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E como podemos incrementar nosso magnetismo, nosso foco, nosso centro de gravidade nessas qualidades, né? Também tendo presente que o ser é uma unidade múltipla perfeita, que existem muitas partes do ser que a gente pode encontrar na vida prática. Então, é uma excelente notícia. E só para finalizar, vamos a continuar agora. Vamos invitar vocês que fiquem conectados mais alguns minutos para fazer a prática, né? A prática do dia de hoje. Muito obrigado para todos e excelente final do ano. Feliz Natal. Muito obrigado.
1: Muito obrigado. Primeiro de tudo, vamos trazer o recordo do ser. Separando nossa mente. De pensamentos negativos. Preocupações. Memórias. Para isso, a gente vai trabalhar com o uso consciente da vontade. É um poder da alma. Meu Pai, meu Ser, minha Mãe Divina, te peço que me conectem com minha alma humana, minha alma humana, peço sinceramente

que use o seu poder causal, a força de vontade, para manter minha consciência ativa, desperta. Por favor, deposite seu poder da força de vontade na minha alma divina, espiritual, feminina. Budi, para que eu tenha a força de vontade de manter a consciência desperta. Divina alma espiritual feminina Budi, te peço sinceramente que deposite a sua consciência na minha alma humana. Para que minha vontade seja consciente. Para que eu tenha a força de vontade consciente.

Trabalharemos assim então, com a alma humana e nossa alma espiritual. Tendo consciência para nos mantermos presentes e força de vontade para retornarmos ao recordo do ser, de nós mesmos, durante esta prática. Meu Pai, meu ser,

Não tenho foco, atenção no ser. Reconheça. O estado de consciência. Que é gerada.

relaxando a mente. Usando vontade consciente para trazer a atenção para o ser. Deixando de lado processos mecânicos usando a consciência para se dar conta desses processos e a vontade, a força de vontade para direcionar nossa atenção, nossa concentração para o nosso ser interior.

traga atenção, retorne. Para seu ser, intencionalmente, naturalmente, traga atenção. Para seu ser, para dentro de si.

recordo do ser. Perceber que os eventos da nossa vida fazem parte do fluxo da vida do nosso ser. E esses eventos existem para que possamos nos dar conta de como nos relacionamos com a vida externa, com as pessoas e com nós mesmos.

Trabalhemos com um evento. Vamos fazer um contraste deste evento. Um evento que sabemos que precisamos elevar. Nossa forma de pensar, sentir, falar e atuar. Um evento onde a virtude, o poder, chamado confiança, possa ser implementada, aplicada, desenvolvida. Onde esse valor possa se fazer presente na nossa vida.

Imagine esta situação, este cenário. Observe de maneira clara e objetiva como o evento ocorreu. Reconstrua na sua imaginação exatamente o ocorrido.

Observe. Como nós interpretamos o evento.

esta situação, este evento, esta pessoa ou pessoas. Observe que o resultado de nossas ações são frutos de um estado interno inferior. Contrastemos. Recorde teu ser agora. Recorde de si mesmo. Entenda que este evento existe para desenvolver a autognosis, o autodescobrimento, o desenvolvimento de valores, virtudes e poderes do nosso ser interior. Concentre-se na confiança. Concentre-se nesse valor do teu ser. Concentre-se.

Imagine agora que você pode entrar neste evento novamente, em recordo do teu ser, com confiança. Imagine como essa interação seria bem diferente. Como seria a interação? Imagine o mesmo cenário, o mesmo evento, com as mesmas pessoas, mas em recordo do ser. Pensando de forma esotérica, entendendo, compreendendo que o fluxo da vida que vem do nosso ser tem como propósito incluí-lo. Responder à vida com o ser, no ser, para o ser. E nós, a essência, somos parte dessa divindade, somos uma parte essencial como o Mestre Samuel diz, nós tornamos nosso ser um mestre. Agora entenda que um cenário, que uma situação kármica existe para ensinar a consciência assuma sua verdadeira identidade como essência que está trabalhando para despertar a consciência do teu ser, a sua própria consciência, você mesmo. Observe este cenário. Sendo a essência do ser, separe-se de dor, separe-se de medo, de rancor. Observe bem. Tenha confiança. Não estamos competindo. Não estamos lutando.

Observe. Tenha confiança. E entenda. Compreenda.

o propósito deste cenário? O que este cenário me ensina? O que esta pessoa ou pessoas me ensinam a respeito de mim mesmo, da minha própria psicologia particular?

Será que minhas palavras e minhas ações nesse evento são realmente livres? Do ego.

contraste. Contraste com o seu ser.

para seu ser. E reveja você mesmo. Neste cenário.

Veja você mesmo neste cenário, interagindo, recebendo impressões, com um estado de consciência, em recordo do ser, e com confiança. Como seria? Veja, imagine. Não se aflija. Imagine uma interação positiva. Acredite que é possível. Uma interação positiva com você mesmo. Dentro de si mesmo. Positivo. Sem julgar. Sem temer, sem odiar e sem competir. Um valor limpo e puro. Que vem diretamente do seu ser. Permite responder eventos com a consciência.

que esse estado egoico não tem sentido. Não vale a pena criticar, julgar, ofender, atacar, fugir, se esconder, duvidar de nós mesmos.

Minha Mãe Divina, Kundalini, te peço, em nome do meu Cristo íntimo, que dissolva, que liberte esta essência que está dormida, que está condicionada, presa, nesta forma errada de pensar, de sentir, de agir e atuar, de falar. Libere a essência deste ego, de dentro deste ego. Extraia a essência e traga de volta para mim. Para meu ser. Para você, minha Mãe Divina.

no seu ser, no seu trabalho interior e na guia da sua Mãe Divina. E a Mãe Divina, em nome do Ser, em nome do Cristo, pelo amor do Cristo, pela vontade do Cristo, te peço, que elimine esses estados inferiores de mim.

Confio. Tenha a força de vontade da sua alma humana para sair desses pensamentos negativos. Use a consciência da sua alma espiritual divina e feminina. Pude. Use a consciência para deixar de pensar

e faça. Tenha um compromisso com você, sua alma humana, sua alma espiritual, feminina, sua mãe divina e seu ser, de que daqui para frente, intencionalmente, você fará uso da virtude. Estando em recordo do seu ser, para cenários similares ou o mesmo cenário, intencionalmente não reacionar e estar em recordo do ser. Fazer uso deste valor chamado confiança, porque nós podemos mudar, nós podemos trabalhar conscientemente, nós podemos receber os cenários de bom agrado, receber com prazer.

as manifestações desprazerosas. As pessoas, dos seres humanos e transformar tudo.

con comprensión. Criando sin amor. Esotérico e por nosso ser divino e interno, compreendendo que esses eventos nos dão a oportunidade de exercitar virtudes, valores, de autodescobrirmos, que assim seja, que assim seja, que assim seja.

0: Bom dia, ouvintes da Rádio Coradi em português. Ou boa tarde, ou boa noite, conforme a região do nosso querido planeta Terra em que esteja nos escutando. Hoje é um sábado muito especial, pois nós temos um convidado que vai nos contar sobre o super-homem. Todos os grandes mitos da humanidade sempre nos hablam de homens poderosos, com muita força, e que resolvem todos os problemas, vencem todas as batalhas, mas também existem super-homens que vêm para nos mostrar o caminho da iluminação, o caminho de nós vencermos as nossas próprias batalhas interiores, cada um derrotar seus inimigos internos. E este super-homem, né, o nosso querido venerável mestre Samael Aum Weor, também tem sua história lançada em livro. Aqui no Brasil está sendo lançada a segunda edição em português do livro O Raio do Super-Homem, do nosso querido Fernando Salazar Bagnol, que está conosco hoje aqui para nos contar um pouquinho sobre o seu trabalho de escrever o que ele viveu ao lado do venerável mestre Samael Aum Weor e alguns dos ensinamentos que o mestre Samael passou pessoalmente para ele. Também está aqui conosco hoje o editor do livro, editor da primeira e também desta segunda edição, o nosso querido Ali Mohamed Onaiz, que vai também nos falar um pouquinho sobre o trabalho dessa nova edição, inclusive com um capítulo a mais. É muito importante este novo lançamento, nós termos a oportunidade de conhecermos o que é o trabalho de autorrealização e como o mestre Samael o viveu interiormente, num tempo tão próximo de nós. O nosso querido Fernando Salazar Bagnol trabalhou pessoalmente com o mestre Samael. Nós, aqui no Brasil, já tivemos a oportunidade de pessoalmente encontrar o Fernando várias vezes, assistir várias conferências, várias palestras e aprender muito com ele. Então, nós somos uma geração que teve contato com os discípulos diretos do mestre Samael. E isso é muito importante, nós estamos muito próximo do nosso querido mestre Samael. E, então, eu convido agora, primeiramente, o Ali Onaiz, o editor do livro, diretor da Esotera, né, e criador e mantenedor do site Gnosis Online, o maior site de Gnose em língua portuguesa, para nos falar um pouquinho sobre o trabalho. Ali, ele é jornalista, revisor, editor, e tem escritor também, né? E vai nos contar um pouquinho sobre essa segunda edição de O Raio do Super-Homem, a jornada e a iluminação de um grande mestre, escrito pelo nosso querido Fernando Salazar Bagnol. Bom dia, Ali.
1: Bom dia a todos, muito obrigado pelo convite. Eu tenho certeza que a audiência vai vibrar bastante com a participação do nosso irmão maior, Fernando Salazar Bagnol, que foi discípulo, amigo, praticamente um filho do mestre Samael durante longuíssimos 4 anos, segundo palavras do próprio Fernando. Ele, salvo raras exceções, ele foi praticamente o único que esteve ao lado do nosso amado mestre Samael, e ele sabe mais do que poucas pessoas, conhece e vivenciou ao lado não só de um ser humano que se transcendeu, mas de uma divindade encarnada. Então é um grande privilégio nós termos ainda a presença do Fernando de público, né? E espero que isso perdure por muitos anos, porque ele tem muito trabalho ainda para fazer, para que a chama da gnose não se apague e não diminua, tá? Não sei se o nosso público sabe desses detalhes, mas diversos discípulos diretos do mestre Samael e indiretos também escreveram algumas biografias, cada um de acordo com suas idiosincrasias. Fernando Salazar Abanhol escreveu diversas obras, entre elas obras científicas na área da biomúsica, da musicoterapia da nova era, livros de antropologia, livros de autoajuda, etc., e dois dos quais correspondem a biografias e impressões do Fernando com relação à sua vivência ao lado desse gigante do espírito, Samael Onveor. Os livros são No Coração do Mestre e O Raio do Super-Homem. Ao longo da exposição, eu gostaria que o Fernando digredisse sobre essas duas obras que são biográficas do mestre e quais são as diferenças entre um e outro. Mas eu também gostaria só que todos vocês entendessem que alguns discípulos do mestre Samael também escreveram, de certa forma, biografias do mestre ou impressões desses discípulos quando eles vivenciaram estar ao lado do mestre no México, também na Colômbia, na América Central, etc. Eu quero só citar brevemente, né, para não perdermos tempo, alguns autores que falaram sobre a vida e a obra de Samael, as suas vivências com esse grande mestre. Por exemplo, temos Oscar Oskategui, que escreveu um livro maravilhoso, O Homem Absoluto. Nosso caríssimo e sempre recordado Tony Maldonado, genro, né, do mestre Samael. Ele escreveu 10 anos de minha vida com Samael. Temos outros autores também, como o senhor Rafael Vargas, né, Fernando Moya, e eu também insisti com a nossa querida irmã Clóris, Adriana Rojo, e ela achou que é uma boa ideia escrever as vivências dela junto ao mestre e também à mestra Litelantz, né, esposa de Samael. Eu espero que esses livros não se percam, porque as próximas gerações terão mais contato com Samael, não só com base na literatura samaeliana, pois o mestre Samael escreveu mais de 60 livros, proferiu mais de 230, 240 conferências, né, que foram transcritas no papel, intitulado O Quinto Evangelho. E nós da Esotera compilamos tudo isso e transformamos também no Quinto Evangelho em português, resumido, digamos assim. E saiu um livro de 900 e poucas páginas. Isso é o resumo. Então, quero só ler um pequeno texto que eu escrevi rapidamente para falar sobre a importância das biografias de Samael para as próximas gerações. Esta obra, O Raio do Super-Homem, é um dos poucos registros que humanizam e divinizam Samael Onveor sem diminuir-lhe a estatura iniciática. Ao revelarmos suas vidas passadas, seus poderes paranormais e, sobretudo, sua vida cotidiana com a família, com os amigos, com os discípulos, esse livro derruba o mito do mestre distante, inalcançável de todos nós, e nos apresenta o avatar de Aquarius em sua disciplina diária, em suas lutas, em seu sacrifício pelo próximo. Para o estudante gnóstico sincero, esse livro derruba o mito do mestre distante, inalcançável de todos nós, e nos apresenta o avatar de Aquarius em sua disciplina diária, em suas lutas, em seu sacrifício

0: contra a fantasia e o fanatismo. Vivenciamos e observamos Samael como homem, como mestre e como Deus encarnado. Vivemos tempos em que a figura de Samael é ora mitificada em excesso, ora atacada por simples desinformação. Fernando Salazar Bagnol, como discípulo direto, narra com sobriedade, objetividade e sem fanatismos os fatos que ele presenciou, tais como fenômenos, curas, desdobramentos conscientes, experiências em vidas passadas, fenômenos paranormais, aquisição de símbolos sagrados como o selo Maia, mas também a simplicidade, a pobreza digna de um trabalhador no dia a dia e a retidão moral de um mestre. Reeditar esse livro, O Raio do Super-Homem, é devolver aos estudantes o direito de conhecermos o exemplo real, sem adornos ou deturpações. É colocar nas mãos do neófito e do instrutor um material que une tanto o transcendental quanto o cotidiano. Lembrando que o super-homem de Nietzsche, dentro da gnose, é o homem solar, aquele que se purificou, matou seu ego e encarnou o ser, assim como Samael o fez, com 30 anos de muitos super-esforços, sofrimentos e sacrifícios. Por fim, senti o chamado íntimo de preservar e difundir esse raio de luz para a nova geração de buscadores e buscadores. Muitos livros gnósticos circulam hoje, infelizmente, em edições esgotadas, mal digitalizadas ou até adulteradas. Então, trazer 100% purificado, 100% objetivamente, o raio do super-homem de volta à luz pública, revisado e acessível a todos, é cumprir com a máxima: dai de graça o que de graça recebestes. Que cada página reacenda nos nossos amados irmãos e irmãs a certeza de que o caminho é difícil, porém é possível. Que o Mestre Samael, o Mestre Jesus e tantos outros filhos da luz caminharam entre nós com pés de barro e alma e almas de fogo. E que, seguindo seus exemplos, também possamos travar a guerra contra o dragão interior, lembrando que nesta semana comemoramos o dia de São Jorge, né? Até libertarmos a Dama Divina. Essa é a razão desta edição: servir de lenha para que a chama da gnose não se apague nunca, nem hoje, nem nas gerações gnósticas vindouras. Passo agora novamente para você, Jorge, a continuação da live.
1: Obrigado, Ali, por suas palavras, por esse texto tão que nos mostra o livro O Raio do Super-Homem de uma maneira muito sintética em toda a sua profundidade. Um grande, talvez o maior trabalho do mestre Samael em suas obras foi nos mostrar interiormente como vivenciou todo o processo iniciático, como os acontecimentos interiores aconteceram, se manifestaram interiormente, para nos indicar o caminho, indicar realmente o caminho interior e não um caminho interior. E para nós é uma grande honra termos aqui, junto conosco nesta manhã, nosso querido irmão Fernando Salazar Bagnol. O Ali já destacou suas obras e eu aproveito para convidar o Fernando a nos falar sobre O Raio do Super-Homem e faço, digamos assim, uma primeira pergunta. O Fernando, como você conheceu o mestre Samael pessoalmente? E depois, o que te levou a escrever este livro com todas essas vivências que o mestre Samael contou, muitas delas só para você? Bom dia, Fernando.
2: Bom dia, Jorge Pil, bom dia, Ali, bom dia a todos os integrantes da equipe da Rádio Coradim, que estão realizando um trabalho em várias línguas, e a todo

0: Pessoal da audiência desta rádio, agora, no dia de hoje, em sua versão em internet, Rádio Coradi em internet. E vamos a responder a pergunta que nos realiza Jorge inicialmente: como conhecemos o mestre e o que nos levou depois a escrever este livro que estamos comentando a partir do início deste programa de rádio. Gosto de cada vez mais levar o estilo do mestre Samael, que é o sintetismo conceptual, que é realmente um desafio. E diria que, em poucas palavras, eu recebi um comando do mestre Samael, fisicamente, através de um telefonema onde ele determinava que deveria realizar uma missão em Centro-América, em vários países, iniciando por Costa Rica e logo finalizando em Guatemala. E através de todo este periplo missional, o mestre Samael iba acompanhando o meu trabalho e me iba orientando, já não pelo telefone, porém sim através de suas cartas, indicando-me quanto tempo deveria estar em cada país e qual deveria ser o trabalho de essa missão. Após determinar essa missão, que considero que foi um teste, uma prova iniciática para literalmente chegar aos pés do mestre, eu chego aos pés do mestre Samael e tenho essa oportunidade de iniciar puntualmente a partir do primeiro dia, de entrar a uma terceira câmara onde só se encontravam seus discípulos mais próximos e mais antigos, na cidade de México, onde estava essa associação gnóstica na nossa querida capital mexicana. E a partir de aí, iniciamos todo um trabalho de convivência. E através desse trabalho de convivência nasceu a necessidade de estar escrevendo, registrando os momentos mais importantes da vida do mestre Samael. E por isso me lembro, neste momento, quando estivemos no jornal chamado El Sol de San Luis Potosí, o nome desta cidade na República Mexicana. E saímos da entrevista nesse jornal, onde se comentou sobre sua obra literária, esotérica e iniciática. E o mestre Samael falou que não só ele era um escritor, porém que eu também era um escritor. Digo, mestre, porém, como eu sou um escritor? E o mestre Samael responde: porque você está concluindo em estes momentos esse livro sobre minha vida esotérica e exotérica em diversas existências que, como de Bodhisattva, eu tenho vivido. Então, realmente, quero aproveitar a resposta para comentar que o livro do Raio do Super-Homem nasce, em primeiro lugar, como fruto de várias viagens que realizávamos com o mestre Samael, a convivência com ele especificamente em Guadalajara, que ele mensalmente visitava o que ele chamava Guadalajara como uma grande fortaleza gnóstica, e todos os momentos que pudemos viver em viagens missionais. Entón, o rayo do super-home, que despois vou explicar por que leva este nome, o rayo do super-home, não é algo fruto de minhas invenções, porém sim dos próprios comentários diretos do mestre Samael e em alguns momentos de sua amada esposa, a venerável mestra Litelantes. Então, dou um exemplo. Quando o mestre Samael falava, ou em um dos principais capítulos iniciais de esta obra que estamos comentando, sobre Samael em outros manjavantaras ou dias cósmicos, que ele era como um peixe, e sua esposa, a Litelantes, tinha também corpo de peixe, isso foi comentado em um quarto, em la suite, em um hotel, em la ciudad de Zacatecas. Então, aqui o público tem que, a partir de este momento, tratar de imaginar e me acompanhar quando realize algum comentário que vou tratar de associá-lo em que lugar e como foi desenvolvido essa abordagem. Então, neste caso, visualize o mestre, seu discípulo, este vosso servidor, escribiendo en un caderninho, que me lembro la marca, eran cadernos de anotaciones de la marca Escribe, en manuscritos, no escribía a máquina, después se transcribía, sí, por en todo era manuscrito. No existió en el trabajo de Rayo de Superhome utilización de grabadores de audio. Todo era el resultado de los comentarios del propio maestro. Entonces, por ejemplo, otros capítulos, por ejemplo, relacionados a su vida como o mayor Daniel Coronado, era cuando estábamos en el estado de Durango o cuando realizamos la misión en la Chihuahua, Chihuahua, al norte, bien al norte de México, tomando el de o café da mañá. Entonces aquí o público tiene que saber que esto no corresponde a pesquisas que en la época no existía de internet o pesquisando otros libros, por en sí narrativas directas de nuestro amado mestre Samael. Y otro elemento también a destacar es el nombre do rayo do super-home. O rayo do super-home nace de una viaje misional que eu realicé desde San Luis Potosí até Guadalajara. Eu estaba no ómnibus, era una noite de tormenta eléctrica e eu podía contemplar a través da janela do ómnibus la cantidad de rayos de descargas eléctricas, trombones que observaba en medio da natureza. Então, para mim, era a manifestação de esse grande ser. Como falou muito bem Jorge e Ali, eu em nenhum momento pretendi, nas primeiras edições e em esta também, realizar uma experiência de mitificação. Todo o contrário, aqui encontramos o mestre Samael em sua parte divina, com sua capacidade de consciência histórica e existencial, lembrando suas vidas passadas, seja como Júlio César, seja como o maior Daniel Coronado, o peixe na água. Aqui encontramos essa manifestação fantástica de uma energia altamente poderosa, como é o rayo, manifestando-se, seja em um momento amoroso para seus filhos, para sua própria esposa, que, aliás, quero destacar um detalhe aqui fantástico, que esse homem, a quien llamamos o rayo do super-home, y es el nuevo super-home de estas épocas, super-home no conocimiento, en su proceso iniciático, en su muerte mística, en su abordaje alquímica, porém que tiene la capacidad de tener demostraciones de ternura, de cariño en un restaurante, en la rúa, para su amada esposa sacerdotisa, en este caso, la maestra Litelantes. Entonces, sí, es un abordaje equilibrado, no mitificador, y por sí mostrando eso que existía en Samael, o grande ancho, o grande ser humano, o grande mestre, o grande pae, todo eso en una manifestación totalmente integrada, equilibrada. Y aproveito también de que llega a mi memoria en este instante que la diferencia entre a abordaje del libro Rayo do Super-Home y también mi otro libro sobre mi vivencia con nuestro amado maestro Samael, porque lo llamo de amado, porque realmente amamos no a la forma física, sino a todo su ser, a todo lo que él representa y continúa vivo entre todos nosotros, está en que el rayo do super-home muestra las diferentes vidas pasadas del maestro Samael y detalles importantes que convivimos con él, principalmente en este caso el sello maya, las abordajes sobre la meditación que caracterizan esta segunda edición en portugués, donde damos un destaque, un mayor brillo a ese punto. Y no corazón do mestre es o día a día, por eso está mucho a través de anécdotas o vivencias, situaciones pequeñas donde lo pequeño se faz grande en una forma de narrativa simples. 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
1: Fernando.
0: Abrigo. Sí, eso. Interagenda.
1: Você citou todo o carinho, todo o amor do mestre Samael que ele demonstrava pela venerável mestra Litelante essa força marciana. Nós já ouvimos você falar isso em várias palestras, sobre a força do amor. Nós sempre, mestre Samael, regente de Marte, a gente sempre, Marte, a impulsividade, o guerreiro que vai com todo o seu valor, com toda a sua coragem, enfrentar todos os desafios, mas por trás de tudo isso está a força do amor, a força marciana do amor. E você retrata isso muito bem nas obras que você escreveu sobre o mestre Samael. Isso transparece nas obras, transparece nas suas palestras, né? nos momentos que o mestre Samael está com seus discípulos. Né? E eu gostaria que você falasse um pouquinho mais sobre o selo e sobre essas viagens do selo ao redor do mundo, sobre esse trabalho, sobre o poder do selo Maia, que é a grande novidade desse livro, como tem mais algumas outras novidades, mas esse capítulo, essa viagem do selo pelo mundo, levando a força do amor do regente de Marte, o venerável mestre Samael Aunveor.
0: Sim, obrigado, Jorge, por essa importante pergunta, para que não fique um monólogo, se fique um diálogo para un poquito más de frente, permitir que nuestro público realice sus correspondientes preguntas. O nosso amado mestre Samael, que me vou se estender em este capítulo, que é a principal, é uma das principais novidades da segunda edição. Vamos a, com nossa imaginação criadora, como falaria o mestre Samael, visualizar em uma viagem astral, chegando a esse grande centro arqueológico de Palenque, no estado de Chiapas. Então, vocês imaginem que junto comigo estamos com o mestre Samael, e que nosso amado mestre Samael fala para a gente. Fernando, estimados irmãos de aqui, da Rádio Coradí, que nos acompanham nesta viagem, vocês vão ficar aí quietinhos nos degraus do Observatório de Palenque, porque a partir deste momento eu vou a reunir-me com os mestres maias. E isso era o que havia. Em várias viagens realizamos a Palenque, eu ficava nos degraus do observatório que fica à frente da pirâmide do deus Pacal, de Pacal Kim, e observava. Então, neste momento, imaginemos como o mestre Samael sai da turma de todos nós e se interna por uma trilha ao lado esquerdo, visuando assim em uma visão panorâmica da pirâmide do deus Pacal. E eu, desde lá distância, observando, e junto com vocês que me estão acompanhando hoje neste exercício didático radial, de ver dois personagens baixinhos, de chapéu, com guayaberas, ou seja, camisa maia, também branca, que ficavam ao lado e lado do mestre e se perdiam nessa trilha. Ficaríamos aí, ficava várias horas esperando o mestre Samael que ele voltasse, e quando ele voltava não realizava nenhum comentário e voltava sozinho, já seja para visitar Palenque, seja para realizar uma meditação. Então, de isso podemos dar testemunho, junto com esse trabalho de imaginação, que o mestre Samael tive várias reuniões com os mestres maias. Porém, ninguém conheceu esses mestres maias. O outro lugar, que foi o último lugar de encontro com os mestres maias, foi na pirâmide de Tajín, no estado de Veracruz. Aí, na cidade de Poza Rica, que é onde ficamos hospedados, o mestre Samael realizava essa peregrinação, chamemos assim, e nessa peregrinação ele visitava, dirigia meditações ou ele meditava. Aí existe uma fotografia na internet muito linda onde ele está deitado lateralmente para seu lado direito. E ele está ao lado de uma palmeira que fica atrás dele. Isso é Tajín, a parte onde ele estive descansando ou estando nesse estado de introspecção. Porém, só em um café da manhã, no hotel de Poza Rica, o mestre Samael fala para mim: Salazar Bañol, observa o que eu tenho aqui em minhas mãos. Este é um selo maia que representa o fim da realização da minha grande obra. Então, os mestres maias deram para mim como símbolo deste encerramento da Magnus Opus. Guarda para mim. Eu sempre fui de não perguntar para o mestre, sino sempre estar totalmente receptivo, que ele fluíra em lo que tinha que entregar, e logo fui e guardei este selo. Eso fue en 1977, año en que o cuerpo Samael abandona su forma humana. Y yo fiqué con ese celo, y a través de todos los viajes a lugares sagrados que yo realicé, el celo me acompañó y siempre era realizando momentos ceremoniales donde invocaba la presencia del Mestre Samael. Doy un ejemplo que yo lembro en este instante, estar en la Serra do Roncador, aquí no Brasil, en Montserrat, donde el Mestre Samael mismo comenta en el libro del Parsifal, que se encuentra en otra 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también en esos lugares sagrados, como aconteció con esa peregrinación que he mencionado en ese capítulo específico aprimorado en el libro do Rayo do Superhombre, en esta edición en portugués. Donde vamos a encontrar, para no hacer spoiler, a mención das diversas viajes que nuestros queridos irmãos Sergio Link y su esposa Eloísa realizaron en diversas partes del mundo, porque yo tengo una grande confianza en Sergio y Eloísa, y por eso permití que esta joya do gnosticismo, esta reliquia, como algunos también llaman, pudiese ir a iluminar y también a cargarse de luz en Egipto, en Roma, o a iluminar también en otros lugares donde las trevas están muy marcantes. Entonces, sí, nos sentimos felices de que este celo continúa iluminando el mundo y cumpliendo una grande misión. Y ya anticipo que aquí en Brasil, en un lugar donde se está construyendo un templo inca, en un lugar muy magnético de Brasil, se realizará un homenaje de dejar en la piedra de ese templo con 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continente norteamericano al cual pertenece nuestro querido México.
1: Fernando.
0: Sí.
1: Aproveito aqui o momento para lembrar aos nossos ouvintes que eles podem escrever pelo e-mail que está aí no ícone do envelope, na página da Rádio Coradi. Os que estão nos ouvindo podem encaminhar suas perguntas e daqui a pouco nós estaremos fazendo essas perguntas que recebermos para o nosso querido Fernando, que está aqui nos mostrando um pouquinho desse grande trabalho realizado por esse selo da luz, como ele sempre gostou de chamar, né? Trazendo essa luz samaeliana, essa luz maia, essa luz que há milhões de anos ilumina esse nosso continente americano, onde está presente esta sexta sub-raça da raça ária. Fernando, o que você pode nos contar um pouquinho mais sobre o trabalho do Mestre Samael, especificamente na Colômbia e no México e na América, nestas terras da sexta sub-raça da raça ária? Ele trouxe o conhecimento para nós aqui, e nós nascemos aqui na América para estarmos próximos desse, dessa fonte de conhecimento autêntica, desse trabalho que o Mestre Samael tem com as suas três missões. E nós nascemos aqui para estarmos próximos disso. Estamos aqui estudando a gnose, trabalhando interiormente para chegarmos até o nosso Cristo, nossa Mãe Divina, nosso Pai Interno, nosso Espírito Santo. Poderia nos falar um pouquinho sobre isso? Sobre por que o Mestre Samael nasceu na Colômbia, seu trabalho foi subindo toda a América Central até chegar no México, e a partir daí esse trabalho se irradiar para todo o nosso planeta Terra?
0: Sí, sí, posso responder la pregunta en las partes que literalmente y directamente me dio a conocer o Mestre Samael. Entonces, por ejemplo, en lo que se refiere al inicio de ese movimiento gnóstico cristiano, cristão universal, como se llamaba inicialmente, el cariño, amor, gratitud que tenía o Mestre Samael para esos pioneros da gnosis que jamais deveremos esquecer, tal cual como fala los principios da constelação familiar também estabelecidos por esse grande ser que é Bert Hellinger. Então, através da resposta, realizamos homenagem a esses grandes seres que o mesmo Mestre Samael menciona, Dom Celestino, Dom Pedro López Lindo, o venerable Mestre Rabolú, o venerable Mestre Garga Cuchines. E graças a eles e a outros que minha memória não traz neste instante, podemos existir todos nós. Eles chegaram primeiro, eles conheceram ao Mestre primeiro, eles se sacrificaram pelo Mestre, eles viajaram a várias partes do mundo, levando a mensagem do amado Mestre Samael. E depois, na parte que eu pude conhecer, quando ele me envia de missão a Centroamérica, é a obra que ele havia deixado, os contactos, instituições, grupos com muita força em vários lugares, como Costa Rica, me lembro em Honduras, em El Salvador, primeiras câmaras de 500 pessoas, com o senhor Renderos, que foi um dos discípulos que ele deixou em Centroamérica. Em Guatemala, eu tive a oportunidade, apesar de ser um governo militar, de levar a gnosis de Samael, que ele havia deixado em todos estes países de Centroamérica, na grande loja maçônica da cidade de Guatemala. E logo, em lo que nos tocou acompanhar no dia a dia, em los momentos que eu estava ao lado, aos pés do Mestre, a realização de um trabalho missional intenso, sem descanso, a organização do Encontro Internacional da Cultura Hermética em 1975, palestras, seminários mensalmente na cidade de Guadalajara, viagens a Hermosillo, Sonora, Culiacán, de Nogales, en el norte de México, también con la frontera con Arizona, o Mestre Samael viajando en su carro, yo dirigiendo viaje misional a Chihuahua, Torreón, Tampico, Zacatecas, Veracruz, incansable, no paraba. Y além de eso, trabajando en la develación do Piste Sofía. Entonces, imagine todo el trabajo. Imagine también la entrega de los 7 ceremonias del segundo, de quinto, sexto y séptimo ceremonial de segunda cámara, escribiendo libros, entregando más y más doctrinas. Querétaro iniciando la propuesta de después que se transformó en su libro La Revolución de la Dialéctica, no paraba nuestro amado maestro Samael, recibiendo delegaciones ahí en la sede patriarcal en la Ciudad de México, no paraba, dando respuesta a toda carta que llegaba a él, atendiendo a todos los hermanos, realizando la tercera cámara, la cual salió de esas terceras cámaras dos libros, La 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Entonces, ahí es donde está o superhombre.
1: Fernando, ahora una última pregunta antes do nosso intervalo. E lembro nossos ouvintes a escreverem suas perguntas para o e-mail que está aí na página da Rádio Coradi em português. Essas perguntas estaremos fazendo para o Fernando logo após o intervalo. E você, Fernando, nesse livro você descreve várias existências passadas do mestre Samael que ele contou para ti. Você lembra, ou o mestre Samael comentou, né, dos seus contatos, seus relacionamentos, suas vidas passadas, em que conheceu o mestre Samael? Pode nos falar algo sobre isso?
0: Bom, realmente eu tenho que ser sincero. O mestre Samael, algo que eu fico muito grato é que ele nunca falou sobre minhas vidas passadas relacionadas com ele, assim, enfaticamente. Só lembro um detalhe para que a resposta não fique vazia, que você me faz lembrar e que compartilho com o público, graças à tua intervenção, querido Jorge. Então, por exemplo, no último ano de 1977, o mestre Samael, imagine, fala para o Fernando: Fernando, quero que organizemos no dia de hoje, no final do dia, uma celebração do aniversário que aconteceu em São Luís Potosí de meu compadre. En este caso, él llamaba a su compadre o venerable maestro Garga Cuichines. Y vamos a organizar, vamos a ir a un restaurante árabe. Donde organizamos, fuimos a un restaurante árabe. Estaba o maestro Samael, o maestro Garga Cuichines, un misionario de origen árabe y miña persona en ese ambiente de enfeites de esta región del mundo. Y el maestro Samael comentó esto: los que estábamos aquí presentes celebrando una vez más el aniversario de mi compadre, ya estuvimos juntos en los países, en las regiones árabes, no mencionó países árabes. Entonces, así, puntualmente, es lo que el maestro Samael faló sobre ese aspecto de algo relacionado a mis vidas pasadas y me cuido mucho de no caer en esa casca de banana de realizar especulaciones o fantasías relacionadas a mi persona. Porém, sempre o que caracterizava muito a obra do mestre Samael é esse personagem que se chama Júlio César. Ele mesmo reconhecia que quando foi Júlio César, que é um capítulo bastante extenso e interessante, fruto aí sim de minhas pesquisas sobre essa existência do mestre, ele reconhecia que nessa época ele estive como e era um anjo caído. Por isso todos nós somos cientes que a história de Júlio César não é tão linda, tão transcendental, sim como um grande estrategista, conquistador, mas como ser humano estava cheio de muitos defeitos humanos. Então aqui encontramos que algo muito lindo que caracteriza nosso amado mestre Samael é que ele nunca se apresentou em nenhuma de suas existências como um personagem altamente transcendido, mas se nos mostra que nesta existência, depois de muitas vezes simbolicamente, como ele mesmo expressa, de haver jogado sua pedra filosofal na água, ele foi um bodhisattva caído, um anjo caído, como ele lo menciona também em muitas de suas obras, não esconde nada esses momentos e nos apresenta e todos nós viramos testemunhos, tanto os que estiveram em sua forma física, como os que estamos atualmente seguindo, acompanhando, sendo iluminados pela sua própria doutrina, a grandiosidade desse anjo que está já erguido. Por isso agora eu faço muito abordagem referente ao arcanjo, anjo, Samael, como unidade múltiple perfeita da força liberadora de Deus em ação.
1: Fernando, muito obrigado até aqui. Daqui a pouco retornamos com as perguntas dos nossos ouvintes. Vamos fazer um pequeno intervalo. Lembra a todos, o ícone do envelope e encaminha sua pergunta para a Rádio Coradi. E daqui a alguns minutos estaremos realizando essa pergunta para o nosso querido irmão Fernando Salazar Manhol, que está relançando o livro O Raio do Super-Homem pela editora Esotera. Estamos de volta com o nosso convidado especial de hoje, Fernando Salazar Manhol, que está comentando sobre a segunda edição da sua obra, O Raio do Super-Homem, lançada no Brasil e que ainda está sendo lançada nas diversas cidades. Proximamente vamos ter o lançamento na cidade de São Paulo. Fiquem todos atentos para quando nós formos lançar o livro em São Paulo. E, aproveitando a oportunidade, nosso próximo encontro em português na Rádio Coradi será no dia 23 de maio, no sábado 23 de maio, às 11 horas. O nosso Ali Mohamed Onais vai falar ao vivo, diretamente de São Paulo, sobre Bhagavan Aklaiva e a Sagrada Ordem do Tibete. Então, estejam atentos para receberem o flyer anunciando a entrevista. Nós vamos lembrando, enviando, e também anunciamos o lançamento do chat em português no Telegram, chat da Rádio Coradi em português. Vocês podem procurar esse chat no Telegram, onde sempre tem alguma novidade, a divulgação dos eventos em português. 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Então, voltamos aqui com as perguntas. E vamos lá, Fernando, há uma pergunta aqui sobre a missão do mestre Samael de resgatar os anjos caídos. Pode nos falar alguma coisa sobre isso?
0: Sim, realmente é uma pergunta fantástica. Parabéns a quem nos enviou essa pergunta, porque nos permite encerrar assim com nosso programa tão dinâmico, tão legal, que hemos realizado em equipe, com a equipe Coradi, com Ali, com Jorge Pil. Então, a melhor prova da missão de nosso amado mestre Samael, já como anjo, através dos mundos internos, não a forma física, encontramos, como ele mesmo dá esse grande testemunho, recomendamos que nossos ouvintes comprem ou tomara que o Ali também chegue a editar novamente o livro La Rebelião de Belo, La Rebelião de Belzebú, onde o mestre Samael, de uma forma magistral, nos mostra como ele foi capaz de resgatar o principal, o chefão de todos os demônios, que é, neste caso, Belzebú. E a prova que, como no início falava de que o amor, Samael tem amor e força, são duas forças complementares, não estão em contraposição. Me lembro que, num momento, comenta o próprio Belzebú que o mestre Samael era diferente aos outros mestres da loja branca ou a anjos, porque os outros anjos não deixavam que ele se sentasse na mesma mesa nos mundos internos. E o mestre Samael, sim. Então, vemos que o mestre Samael, em duas manifestações amorosas, independe de essa força liberadora de Deus em ação que caracteriza a Samael como Logos de Marte, está quando ele o convida e integra, não exclui a Abel, independentemente que fosse demônio, e também quando o mestre Samael leva a Belzebú a um nirvana e ele observa sua própria monstruosidade perante a beleza desses grandes mestres transcendidos, elevados em esse mundo elevado iniciático como é o próprio nirvana da filosofia indiana. Então, realmente, o mesmo mestre Samael me contava pessoalmente que uma das principais missões de seu ser, junto com outros da venerável loja branca, é essa que ele desce junto com esses outros mestres a los mundos infernos procurando qual dessas pessoas, dessas, chamemos assim, seres que estão no inframundo, ainda tem um pouquinho de amor em sua aura. E aqueles que têm um pouquinho de amor são os que têm a possibilidade de realizar um resgate por parte dessa missão celestial de Samael e os outros anjos estelares.
1: Grato, Fernando, por responder essa pergunta. Nós temos agora um comentário da nossa irmã Maria Pia de Bariloche, que nos diz: faz muitos anos, o selo Maia viajou até a Patagônia, a Bariloche, na Argentina. Então foi realizada uma meditação e uma prática de cura com o selo, né? E após essa prática, houveram vários testemunhos de curas de irmãos gnósticos com a força da luz do selo. Então a Maria Pia agradece o Fernando aqui por ter levado o selo até Bariloche, né, e permitido que as nossas irmãs e os nossos irmãos gnósticos de lá se conectassem com a poderosa energia do Cristo Samael. E só já adiantando um pouquinho, Fernando, após você comentar aí essa mensagem da Maria Pia, você também pode nos informar como adquirir o livro O Raio do Super-Homem, segunda edição em português, da editora Esotera. Como escrever, como solicitar o livro que então, será enviado pelo correio. Fernando.
0: Isso, vamos a responder primeiro esta última, depois comentar as colocações de Maria Pia. Vamos aproveitar a inauguração do chat da Rádio Coradí para que, através do chat, vamos a pôr nosso correio eletrônico, onde as pessoas interessadas vão receber o e-mail, onde podem pedir diretamente com vosso servidor a segunda edição do Raio do Super-Homem. E agradeço a Maria Pia e a nosso querido Júlio, seu grande e nobre marido, por essa linda lembrança e esse testemunho que sai melhor diretamente de tuas próprias palavras e presença e linda lembrança de esta peregrinação, de essa luminosa relíquia que é o selo da luz, símbolo da finalização da grande obra de nosso amado maestro Samael Aubeor.
1: Fernando, só uma última questão antes de nós já irmos preparando o encerramento. A finalização da grande obra do venerável mestre Samael Aubeor significa que ele agora é um mestre ressurreto, que ele há o corpo do Bodhisattva, do último Bodhisattva que ele encarnou, ele deixou esse corpo, mas ele é um mestre ressurreto, agora com outro corpo, ele terminou a segunda montanha.
0: Sí, esa es una de las preguntas que siempre se realiza. Él es el inicio y fin de su obra, o sea, que él encerró su tercero trabajo, la tercera montaña que menciona en su libro Las Tres Montañas. Por eso es Selo da Luz como símbolo del trabajo. Mas no interpreten ese tema de resurrección, de que tiene que ser algo físico. Es todo ese simbolismo iniciático que él nos presenta. Y por eso él mismo me falaba para mí, Jorge, me fez lembrar con esta última pregunta, que él mismo falaba, yo estoy interesado en la eternidad de este cuerpo, porque lo que realmente continúa es mi ser. Y vemos que toda la propuesta budista nos muestra que nada es permanente en este mundo. Entonces, mitificar, establecer un culto al cuerpo, una continuidad de una forma humana, estaría en la clasificación de un psiquismo inferior. En el Samael es algo más trascendental. En otras palabras, la cristificación, él fue transformado en un Quetzalcóatl, él fue transformado en un Osiris de esta época.
1: Grato, Fernando. Eu queria convidar agora o nosso irmão Ali para fazer suas considerações finais, ele que também está presente aqui conosco hoje, editor desta nova edição do Raio do Super-Homem, A Jornada e a Iluminação de um Grande Mestre. Ali, por favor.
2: Muito obrigado aos organizadores da Rádio Coradi, especialmente ao Hélio, meu quase irmão gêmeo, e a todos os membros aí que participaram hoje desse evento maravilhoso. Quero só comentar a vocês que ainda neste ano, se Deus permitir e se tudo der certo, vamos editar o segundo livro biográfico escrito pelo Fernando Salazar Banhol sobre o Mestre Samael, né? Sobre a biografia do Mestre Samael. O livro intitulado é No Coração do Mestre. Ele é um pouco diferenciado, se o Fernando quiser tecer algum comentário posteriormente, né? Então, essas duas obras são os irmãos gêmeos. Um trata do aspecto esotérico, o outro trata das impressões do Fernando, as vivências dele perto do Fernando, né? Então, uma obra complementa a outra, que vai ser bastante interessante. Eu lembro que eu li esse livro muitos anos atrás, duas, três vezes, e realmente estar do lado, vivenciando as inúmeras experiências do mestre ao lado dele, é bastante impactante, né? Então, vamos aguardar para breve a edição, a segunda edição desse livro, No Coração do Mestre. E, para finalizar, é só para relembrar a todos que eu darei uma live na Rádio Coradi no dia 23 de maio, às 11 da manhã, horário de Brasília, intitulado Bhagavan Naklaiva e a Sagrada Ordem do Tibete. Vou passar algumas informações que me parecem ser inéditas, né, para o estudantado gnóstico. Então, eu peço que vocês não percam, tá? Então, da minha parte, eu agradeço a todos por participar hoje dessa live maravilhosa. Parabéns, Fernando.
0: Obrigado, Ali.
1: E agora nos chegou aqui, voando literalmente, uma última pergunta da nossa querida irmã Maria Pia. Então, vou pedir para o Fernando respondê-la e depois ele já se despedir dos nossos ouvintes. A pergunta é: em meditação profunda, enquanto fazem pedidos internos, alguns irmãos e irmãs vivenciam a experiência de serem levados a mundos infernais, geralmente no plano astral. O venerável mestre Samael deixou instruções sobre como trabalhar em meditação nesses casos? Fernando, então, por favor, responda a pergunta da nossa querida Maria Pia e, a seguir, você já pode fazer suas últimas considerações e suas últimas palavras aí para os nossos ouvintes.
0: Sim. Querida Maria Pia, obrigado pela presença aqui com a gente. E essas manifestações assim, sombrias, negativas, tenebrosas, muitas vezes correspondem ao acesso a nosso chakra inferior, onde se encontra toda a nossa parte egoica. Então, o melhor nesse momento é, como sempre falo, venerável mestre Samael, apelar a uma força superior à própria mente, que é nossa divina mãe. Eu recomendo, por experiência pessoal muito importante, invocá-la através de seu nome tão poderoso como a Tara verde tibetana, pronunciando o mantra Om Tare Tutare Ture Soha, que se integra muito bem com a próxima entrevista em Rádio Coradi de nosso querido Ali, que estará com a gente. Agradeço a todos, a Hélio e a equipe, e a todos vocês por este momento tão especial. Até uma próxima entrevista.
1: Muito obrigado, Fernando, por estar aqui conosco hoje. Obrigado ao Ali também. E, Fernando, nós admiramos muito seu trabalho, admiramos muito suas obras, são sempre uma fonte de inspiração para nós, também suas palestras, suas práticas, e esperemos que você esteja várias outras vezes conosco aqui na Rádio Coradi, seja em português, ou seja em espanhol, ou em francês, ou em algum dos outros idiomas. A Rádio Coradi trabalha em 6 idiomas, levando a gnose para o mundo. E agradecemos aos nossos ouvintes por estarem aqui conosco, e relembrando mais uma vez, dia 23 estaremos juntos novamente em português. Acessem o site da Rádio Coradi, vejam a programação nas outras línguas, acessem o chat da Rádio Coradi no Telegram, com as informações sobre os eventos que estão ocorrendo ao vivo. Lembramos também que existem inúmeras gravações, as gravações de praticamente todos os programas realizados pela Rádio Coradi, com muitas meditações também. Então tem um amplo acervo que está disponível para todos os estudantes gnósticos acelerarem seu trabalho de autorrealização. Nós precisamos encontrar a nós mesmos, e os ensinamentos do Mestre Samael são o caminho para que nós voltemos a manifestarmos plenamente nossa mãezinha divina, nosso Cristo íntimo, nosso Pai que está no céu e nosso Espírito Santo. Muito obrigado, ouvintes da Rádio Coradi. Um bom fim de semana a todos. Bom dia, boa tarde, boa noite a todos os ouvintes da Rádio Espírito Santo. Muito obrigado, ouvintes da Rádio Coradi. Um bom fim de semana a todos.

0: o jornalista, escritor e coordenador Ali Onaiss. Meu nome é Jorge Pio e eu estarei aqui com vocês conversando com o nosso querido Ali. Ali é o coordenador do portal Gnosis Online, o maior portal de conteúdo gnóstico do Brasil. Ali vive em São Paulo, uma cidade na região sudeste do Brasil, muito grande, e já trabalhou em várias publicações, é também o editor-chefe da editora Esotera, que lançou recentemente o Tratado Gnóstico de Demonologia, uma compilação de ensinamentos do mestre Samael, realizada pelo nosso palestrante de hoje, nosso convidado de hoje, Ali Mohamed Onaiss. É um livro, como o próprio Ali vai explicar melhor, que está diretamente relacionado com o Tratado Gnóstico de Angelologia. Bom dia, Ali Onaiss, tudo bem?
1: Oi, Jorge, bom dia a todos. Ou boa tarde, ou boa noite, conforme o público nos assiste. Muito obrigado pelo convite. É uma alegria estar dividindo conceitos gnósticos de grande relevância, como este da demonologia gnóstica, muito pouco estudado, muito pouco conhecido. Muito obrigado pelo convite, Hélio e Jorge.
0: Ali, este trabalho ele é muito especial. O livro é composto por textos extraídos de obra do venerável mestre Samael Aun Weor.
1: Exato. Muitos anos atrás, me deu um insight sobre dois grandes segredos na literatura samaeliana. Um deles é que o mestre Samael, ele pulverizou determinados temas, determinados assuntos em toda a sua vasta literatura, não só em conferências, nas mais de 230, alguns dizem que são mais de 300 conferências que o mestre Samael proferiu, ou ao público, ou a um grupo seleto de discípulos, etc., aos seus mais de 60 a 70 livros publicados em seu nome. Então, o primeiro grande segredo da literatura samaeliana é que o mestre Samael pulverizou certos temas na sua literatura e nas suas conferências. E, por inspiração, comecei a pesquisar comecei a conjuminar, a juntar os temas, né, num único arquivo, e eu descobri, para minha grata satisfação, que o mestre Samael, ele não escreveu só 60 livros, na verdade, ele escreveu muito mais. Só que muitos desses temas estão dentro dos livros, são livros dentro de livros. E tem um outro segredo que eu descobri na literatura do mestre Samael que eu gostaria de dividir com todo o público na minha próxima conferência aqui na nossa gloriosa Rádio Corade, quando do lançamento do livro Tratado Gnóstico de Angelologia, que é o segundo tomo desses dois livros, o de Demonologia, que já está lançado e foi um grande sucesso. Eu vendi duas edições completas, né? Dado o interesse do público em geral, não só gnóstico, mas interessados em esoterismo, né? Então, a segunda constatação, o segundo segredo, eu quero revelar, e que é bastante impactante, bastante interessante, quando do lançamento do livro de Angelologia. Hoje a gente vai tratar sobre demonologia.
0: Então, demonologia, né, significa o estudo dos demônios, como nós muito bem, você muito bem explicou. E para isso, né, é preciso, digamos assim, perder o medo. De maneira geral, as pessoas, e mesmo os estudantes gnósticos, têm um temor muito grande quando ouvem falar das entidades tenebrosas, entidades que vivem no avesso.

0: nos infernos, nas diversas dimensões infernais, e até no prefácio do livro, você colocou, né, Samael Aumveor desafia o corajoso leitor a explorar os segredos por trás das misteriosas forças e entidades que têm influenciado os destinos da humanidade. Né? O mestre Samael desafia e você vai lá e cutuca com vara curta os leitores, né? Os estudantes gnósticos, para realmente tomarem consciência do que é essa vida nas dimensões inferiores e como ela pode nos influenciar. Pode colocar um pouquinho mais sobre isso, sobre essa coragem que as pessoas necessitam ter para se debruçarem sobre esse livro e aprenderem esses ensinamentos do mestre Samael?
1: O mestre Samael e o mestre Jesus devem, precisam ser os nossos grandes referenciais. Se o mestre Samael não tinha tempo ruim para ele, para estudar qualquer tema, tudo sobre os assuntos, tanto sociais, políticos, educacionais, etc., o mestre Samael estudava com gosto e os interpretava à luz da gnose, mas também os temas esotéricos, né? O mestre Samael não tinha tempo. Toda vez os discípulos de Samael sempre o viam, ou assistindo algum programa de TV, alguma entrevista, lendo alguma revista que ele recebia pelo correio, lendo livros de diversos autores, etc. E é por isso que o mestre Samael, ele não tinha preconceitos. Quando a obra era realmente ineficaz ou prejudicial ou daninha, ele simplesmente jogava esse livro na lata do lixo. Mas algo ele aprendia. E o mestre Samael não tinha nada que ele pudesse dizer, não, isso aqui eu não quero estudar porque é negativo, é ruim, é feio. Não, ele estava lá sempre, desde a adolescência. O próprio mestre Samael diz em sua biografia que ele era um rato de biblioteca. Ele estudava tudo. Para quê? Não só para ilustrar o seu intelecto, né, que é algo, numa primeira etapa importante, mas também para ilustrar o seu próprio ser, né? E a própria mestra Littelhans, em dois livros que são entrevistas dadas pela mestra Littelhans, esposa sacerdotisa de Samael, ela mesma dizia que desde super cedo, antes mesmo de ela o conhecer, etc., ele estudava os temas sobre demonologia, né? E só que ele digeriu tudo o que foi estudado, os livros clássicos de demonologia, as obras de magia e cabala que tratam desse, entre outros, desse tema, como os livros de Eliphas Levi, etc. O mestre Samael os absorveu e os digeriu, né? Portanto, a gente pode entender que o tema, o assunto demonologia, foi interpretado pelo mestre Samael de uma outra oitava, né? Não é só copiando e divulgando como faz a teologia tradicional, a teologia judaica, a teologia cristã, islâmica, etc., sobre o tema da loja negra, sobre o tema das dimensões inferiores da natureza, etc. O mestre Samael pegou tudo isso e o digeriu numa oitava superior, de uma forma mais, digamos que, científico-esotérica, como a Era de Aquários nos manda. Então, basicamente, a demonologia, né, a teologia inversa, como muitos falam, ela foi estudada e digerida e entregue ao estudante gnóstico, ao estudantado gnóstico, de uma forma muito superior, nos ajudando assim a eliminar preconceitos, medos, visões errôneas desse tema, etc. Então, graças ao mestre Samael, o tema da teologia inversa, da demonologia, e passou para uma outra oitava superior. Tudo que foi escrito antes de Samael era imbuído de muito preconceito, muita ignorância, muitas meias palavras, meias verdades, etc. Isso gerou o quê? Um trauma e uma série de preconceitos na mente, inclusive de muitos estudantes e líderes gnósticos. Então, a demonologia na visão de Samael é um estudo muito sublime e bastante interessante, como a gente nota ao lermos esse livro que editei pela editora Esotera e que foi um grande sucesso.
0: E logo no início do livro, começa com um texto do Educação Fundamental, chamado O Bem e o Mal, um capítulo intitulado O Bem e o Mal, mostrando a relatividade desse tema, de como dentro do bem vai existir, pode existir algum mal, e como também dentro do mal pode existir algum bem. Poderia comentar um pouquinho, por causa da escolha desse capítulo de Educação Fundamental, Bem e Mal Existem, para o início do livro?
1: O livro Educação Fundamental, ele não trata só de temas ligados à educação formal e que visam a indicar aos professores, aos instrutores, às universidades e mesmo aos estudantes acadêmicos, formas de interpretar a educação formal numa outra oitava. O mestre Samael, ele embute dentro do tema da educação conceitos filosóficos bastante profundos, sobre a relatividade das forças da natureza, a relatividade da mente, a relatividade tanto do conhecimento quanto da ignorância e também do conceito mais amplo que a gente vê no cosmos e na natureza sobre o conceito de bem e mal. Mestre Samael, com essas informações, ele tenta nos induz a eliminarmos a ideia de medo, de preconceito, etc. A palavra medo, dentro dos estudos da psicologia gnóstica, ela é muito estudada pelo mestre Samael. Ele diz que a palavra medo, o ego do medo, ele é bastante forte dentro do ser humano. E o que o alimenta, que alimenta esse ego do medo, é justamente a ignorância e o preconceito. Daí o mestre Samael e ter escrito tantas obras para nos ajudarmos a ampliar a nossa consciência em relação ao universo e às suas estruturas. Dentro da tradição taoísta, que o nosso querido George domina bastante bem, é a filosofia dual do yin e yang. O yin e yang são as forças duais da natureza. O yin não pode existir sem o yang e vice-versa. E também existe outro conceito que é dentro do grande yin existe o pequeno yang. Dentro do grande yang existe o pequeno yin. Ou seja, essas forças que a gente chama de bem e mal, forças da luz e das trevas, etc., existem em todos os rincões do universo, em todos os estratos da natureza, inclusive dentro de nós mesmos. O mestre Samael, ele disse, quando a gente estuda o universo, estudamos a nós mesmos. E quando estudamos a nós mesmos, estudamos o universo. Então, a grande virtude, o grande mérito do mestre Samael, entre outros, obviamente, é de nos ajudar a eliminarmos a ignorância e, por consequência, eliminarmos os preconceitos, os medos, etc. E é principalmente tudo aquilo que nos conecta às forças involutivas da natureza dentro de nós. Em resumo é isso, George. Essa foi a intenção de iniciar o livro cortando ou compilando algumas ideias dos livros educacionais do mestre Samael.
0: Sim, e a seguir você escolheu vários textos que nos mostram a estrutura do universo, localizando onde estão os círculos infernais e começando a mostrar o que são os demônios. E é muito interessante que logo na sua segunda obra, a Revolução de Bel, o Revolução de Beelzebub, o mestre Samael já nos coloca esse trabalho com os demônios. É óbvio que ele já tinha iniciado seu trabalho de levantar novamente as suas serpentes, os seus kundalines, e chegou um determinado momento para, vamos dizer, era, né, já tinha realizado as três montanhas em vidas anteriores, foi-lhe dado uma missão bastante grande, relacionada tanto com a era de Aquário, com o trabalho no astral inferior, como também com os demônios, né? Um trabalho bastante difícil que o Mestre Samael teve de realizar. Poderíamos contar um pouquinho sobre esse trabalho com descrito na obra Revolução de Beelzebú, que é citada também nesse tratado de demonologia?
1: O Revolução de Bel foi a segunda ou terceira obra escrita pelo Mestre Samael, e não foi à toa, né? Diz a tradição, e isso um discípulo direto do Mestre Samael nos comentou, que o primeiro livro que o Mestre Samael escreveu foi O Matrimônio Perfeito de Kinder. Em seguida, ele deu uma atualizada nesse livro e o batizou somente como O Matrimônio Perfeito. O Mestre Samael diz que logo depois que ele lançou esse livro e o divulgou, o vendeu, o entregou gratuitamente para inúmeras pessoas em toda a Colômbia, em vários países do mundo, inclusive no Brasil, e o Mestre Samael teve um encontro com certas entidades tenebrosas, e que o Mestre Samael disse que elas não estavam nada contentes por Samael entregar a chave da libertação final, que é o grande arcano, né? E, assim, de uma forma mais ampla, os três fatores de evolução da consciência. Aí, esse discípulo, ele, direto do Mestre Samael, ele comenta que esses demônios, essas entidades, o ameaçaram, dizendo: olha, já que você criou essa obra, esse livro, O Matrimônio Perfeito, nós vamos ampliar a degeneração da humanidade. Dito e feito, dessa época, da década de 50, 60 em diante, o volume de pornografia, o volume de degeneração sexual, o volume de apelos em prol do aborto, etc., etc., aumentou exponencialmente. Então, dizem os experts que a maioria dos sites que vemos na internet são de pornografia. Mais de 50% de todo o conteúdo da internet é pornográfico. Não é de política, não é de educação, não é nada. É simplesmente de pornografia. E isso foi graças, entre aspas, graças ao lançamento das obras do Mestre Samael para a libertação espiritual. E por consequência, né, pela lei de ressonância, pela lei de polaridade, as forças involutivas também foram postas em atividade. Então é por isso que nós vemos hoje um aumento violento, não só de pornografia, mas de guerras, de prostituição, de abortos, etc., etc., por causa dessa lei da polaridade. Quanto mais a luz tenta se expressar, mais as trevas se manifestam, né? E a segunda ou terceira obra do Mestre Samael foi o Revolução de Bel. O Mestre Samael, ele denunciou ao mundo a atuação das forças tenebrosas para a escravização da humanidade. Em última instância, isso nos âmbitos dos mundos internos, tudo o que acontece até hoje no mundo físico é tão somente o reflexo das lutas e das guerras entre as forças da luz, dirigidas pelo Mestre Jesus, pelo Mestre Samael, pelos mestres da Grande Fraternidade Branca, e as forças das trevas, né, dirigidas pelos altos hierarcas da Grande Fraternidade Negra, que eu fui detalhando caso a caso, nome a nome, no livro de demonologia. O livro é Revolução de Bel. Eu escrevi um introito para esse livro, e eu coloquei na internet, com fundo verde, bem trabalhado, bem revisado, e expliquei que existem 7 livros que são, assim, grandes referências históricas para o progresso da humanidade, da antiguidade até hoje. Um desses 7 livros, eu me atrevo a dizer que foi o Revolução de Bell. Ele é, sem nenhuma sombra de dúvida, o livro mais revolucionário de todos os tempos na área do esoterismo. Ele denuncia o que é a Grande Fraternidade Negra, né? E quais são os seus planos para a escravização da humanidade em âmbito político, no desencadear das guerras, na difusão da pornografia, da sexualidade negativa, digamos assim, na difusão massiva do uso de drogas, principalmente para os adolescentes, os movimentos sociais pró-aborto e por aí vai, né? Tudo isso é denunciado pelo mestre Samael explicitamente ou implicitamente no livro Revolução de Bell, que eu recomendo que as pessoas leiam pelo menos 10 vezes em sua vida. E anotem, porque o mestre Samael, nesse livro, ele explica coisas que não são explicadas explicitamente, estão nas entrelinhas. Algo super importante, o mestre Samael explica em menos de uma linha. Então cabe a cada um de nós, como explorador do gnosticismo, né, de sermos investigadores práticos e não simplesmente de leitores passivos. Infelizmente, eu falo também por mim, óbvio, né? A maioria de nós lemos, as informações entram por uma orelha e saem por outra, sem um processo digestivo muito profundo. O mestre Samael fala que nós temos obrigação de ler as obras dele com profundidade, e isso é muito mais sério do que a gente imagina. Para você ter ideia, George, o Revolução de Bell foi um dos primeiros livros que o nosso querido Cláudio Caroni indicou, né? Porque aconteceram inúmeros incidentes dentro do próprio grupo que ele dirigia e que ele recomendava esse livro. E, por coincidência, achei esse livro num sebo, porque ele estava esgotado, e comprei todos os 10 exemplares desse livro que estavam num sebo, usados, foram lançados por uma editora aí de Santos, e distribuí para todos os alunos lá do grupo, né? Foram mais de 20 livros, na verdade, que eu comprei e os distribuí graciosamente. Li esse livro mais de 15 vezes, George, para você ter ideia de como eu precisei ler tantas vezes para absorver cada vez mais informações e ensinamentos.
0: Os nossos ouvintes já devem ter bastante perguntas. Eu os convido a enviarem suas perguntas na tela da rádio Coradi, ou coradi.org, na tela do site. Há o link no envelope para enviarem suas perguntas, e nós estaremos lendo essas perguntas para o nosso convidado, Ali Onaisse, sobre esse tema tão fascinante. Só mais uma questão, uma pergunta sobre a Revolução de Bell. Para iniciar a Era de Aquário, foi necessário esse trabalho, essa, digamos assim, uma limpeza do astral inferior. E o mestre Samael realizou essa limpeza trazendo o Beelzebub de novo para a luz e toda a sua corte de demônios. Né? E tem esse lado, digamos assim, o livro acaba tendo um lado bastante político, porque justamente como você acabou de comentar, todo um trabalho que se passa hoje como, digamos assim, o que deveria ser a normalidade dentro de um país, dentro de uma comunidade, dentro de um Estado, é bastante influenciado por essas forças negativas. A gente pode dizer de outra maneira, se começou a Era de Aquário, como naquele filme, filme Hair, né, mostra muito bem, se iniciou a Era de Aquário, em 1962, e o que era para se transformar numa era de paz e de amor, Né? A paz significa guerra, né? Como no livro 1984 do George Orwell. Guerra é paz. Né? Na verdade, a paz não existe. Só existe a guerra. Há uma paz fictícia e há uma guerra para alimentar as indústrias armamentistas. E, pelo outro lado, o amor se transformou, que você muito bem colocou, numa degeneração. As pessoas só conseguem achar normal, natural, o que é o degenerado. E são posições bastante, digamos assim, políticas, socialmente, e que enfrentar tudo isso publicamente é um trabalho bastante delicado. E hoje em dia, né, vários ensinamentos do Mestre Samael não podem ser mais divulgados nas aulas de gnose das primeiras câmaras, para não chocar as pessoas e não causar um debate ali que vai prejudicar. Né. Poderia colocar um pouquinho mais sobre esse trabalho, sobre essa luta entre as forças, que você descreve muito bem no livro, entre as forças brancas e as forças negras nos mundos internos, e alguns outros casos, como o Homem das Luvas Verdes, e alguns outros casos, como esse vem à tona tudo isso aqui no mundo físico, essa batalha que se trava nos mundos internos, no astral inferior, e isso repercute sobre a humanidade, tanto sobre o ponto de vista que se fabricam armas e cada vez mais armas, e também sobre cada vez mais se degenera a moral e a ética da humanidade.
1: Então, Jorge, uma coisa que o Mestre Samael insiste muito em todas as suas inúmeras conferências, na maioria dos seus livros, ele insiste uma coisa. Naquela questão filosófica do o externo é reflexo do interno. E ele bate muito nessa tecla. O exterior é reflexo do interior, né? E o interior, às vezes, é reflexo do exterior também, que é vice-versa, né? Então, todo esse processo social em que a humanidade se encontra, os conflitos em todos os aspectos, né? Conflitos bélicos, conflitos econômicos, conflitos políticos, conflitos familiares, sexuais, etc. Tudo isso aí é reflexo do que está acontecendo nos mundos internos. Tanto internamente, quer dizer, tanto pessoalmente quanto coletivamente, né? E o mestre Rabolu, que foi um dos principais discípulos de Samael, ele sempre dizia, a única alternativa para esta humanidade é a morte, né? Ou seja, ou é a morte física, a decadência total da sociedade, etc., como a gente está, infelizmente, está observando, né? Cada dia mais isso se reflete na psicologia da mãe natureza, né? Que é a revolta das forças da natureza contra o próprio ser humano, principalmente, né? Então, esse conceito do externo reflexo do interno, ele vale bastante para os nossos estudos. Aí cabe, obviamente, a cada estudante observar se ele leva bastante a sério os ensinamentos gnósticos. É só ligar a televisão e assistir aos noticiários, aos documentários, às novelas, aos filmes, etc., e perceber que tudo que o Mestre Samael escreve é um fato, infelizmente é um fato. Eu queria muito que não fosse verdade, que o mundo estivesse evoluindo, crescendo, progredindo socialmente, espiritualmente, etc., mas o Mestre Samael, infelizmente, acertou na mosca, né? Que a catástrofe psicológica da humanidade, ela se reflete desde o interno ao externo. O Mestre Samael, ele fala que, às vezes, existem guerras nos mundos internos. Numa conferência, ele até cita, olha, recentemente, nós, os mestres da luz, estivemos travando uma guerra terrível contra os seres tenebrosos, usando armas de verdade, né? Eu imagino que tanques de luz, guerras, projéteis, bombas de luz e de amor contra as forças tenebrosas. E isso reflete desde o alto até embaixo. Quando acontecem os conflitos nos mundos internos, tanto por parte das forças tenebrosas, dos demônios, da magia negra, etc., etc., quanto das atitudes negativas da humanidade, tudo isso acaba se refletindo no mundo físico. Não à toa vemos esse conflito horrível acontecendo, esse massacre acontecendo no Oriente Médio, né? De um país massacrando os povos de outros países, e também vemos esses conflitos acontecendo principalmente na Ucrânia, na invasão da Ucrânia pela Rússia, também, o que é infelizmente muito pouco falado, existem guerras civis terríveis, golpes de Estado acontecendo na África, em pelo menos 6 países está acontecendo isso, na República Centro-Africana, no Congo, no Djibouti, que é um paizinho ínfimo lá no chifre da África, e por aí vai. Há vários outros países, Costa do Marfim também estão acontecendo golpes de Estado nesse e em outros países. Então, tudo isso são reflexos dos conflitos energéticos que acontecem no mundo astral. E cabe ao estudante gnóstico tomar essa consciência de que não são conflitos e desgraças e atritos entre a luz e as trevas de forma fortuita. Isso acontece em larga escala no mundo astral, no mundo mental, e tudo isso se reflete no físico. Essa pandemia recentemente mais ou menos debelada, né? E que eclodiu em 2020, 2021, etc. Tudo isso é reflexo das pandemias que estão acontecendo, das catástrofes que estão acontecendo em âmbito interno, Jorge. Né? E isso são os conflitos mais do que naturais, como a filosofia taoísta, que é muito ensinada na macrobiótica, e que são ensinados pelo taoísmo. O conflito do yin e yang, né? O yang contra o yin e vice-versa, tudo isso se reflete entre as forças das trevas e as forças da luz. E isso acaba refletindo nos conflitos sociais, nos conflitos familiares e principalmente internos. Em resumo, é isso, Jorge.
0: E nós podemos dizer que, graças aos ensinamentos do mestre Samuel, que esses conflitos que acabam existindo, como a Primeira Guerra, a Segunda Guerra, o trabalho do, voltando ao tema do homem das luvas verdes, que teve uma influência na humanidade muito grande, poderíamos contar um pouquinho sobre essa influência do homem das luvas verdes sobre o Hitler e ocasionando toda a Segunda Guerra Mundial?
1: É um ótimo tema que me atraiu bastante. Esse, o tema do homem das luvas verdes, ele é pulverizado nas conferências, nos livros do mestre Samael, talvez é para que o mestre não choque tanto as pessoas, né? O mestre Samael, como um mestre, como guardião da quinta raça raiz, ele tinha e tem o dever, a obrigação de levar todas as 7 sub-raças ao seu progresso, ao seu nascimento, progresso e evolução naturais, né? Então, o mestre Samael, ele cita que ele conheceu pessoalmente Adolf Hitler, né? Ele conheceu diversos personagens do mundo político, econômico, militar, social, etc., tanto na Europa quanto na América do Norte. Ele conheceu pessoalmente vários líderes. Ele conheceu pessoalmente Charles de Gaulle e por aí vai. E um personagem que ele cita, que é pouco conhecido no mundo acadêmico, mas que é bastante estudado no mundo esotérico, gnóstico em particular, é um personagem chamado o Homem das Luvas Verdes. Esse personagem, resumidamente falando, eu acho que no livro Tratado de Gnóstico de Demonologia, o mestre Samael cita esse personagem mais ou menos como, assim, num total de umas 12 a 16 páginas. Eu compilei todas as informações que o mestre Samael cita sobre ele, a sua origem, a sua categoria, a sua hierarquia, o seu grau esotérico dentro da Loja Negra e por aí vai. Ele foi um personagem de alta hierarquia, ele era um mestre tibetano, porém tenebroso, ligado às altas hierarquias da Loja Negra, do Oriente, né? E ele foi encarregado pela magistratura negra para interferir, né, no progresso da, no progresso da política europeia. Quando Adolf Hitler estava progredindo, né, ele libertou a Alemanha do jugo do Tratado de Versalhes, em que esse tratado, liderado por Inglaterra e França principalmente, detonaram, esse tratado detonou a economia e a dignidade do povo alemão. Adolf Hitler, se ele tivesse se concentrado unicamente na dignificação, no reerguimento do povo alemão, hoje ele seria considerado um grande herói. Só que, infelizmente, ele foi enganado por esse ser, o homem das luvas verdes, que ele veio do Tibete, diretamente do Tibete, segundo o mestre Samael, e ele se entrevistou com ninguém menos que o próprio Adolf Hitler e a elite do Partido Nacional Socialista, ou nazista, né? E ele enganou todos esses seres e os obrigou, digamos assim, os induziu a declarar guerra aos países da Europa Ocidental e aos Estados Unidos, e os obrigou a criar situações bélicas, né, que fugiram das mãos ou do controle da Loja Negra. A função de Adolf Hitler era simplesmente de voltar a dignificar o povo alemão, e ponto. E é segundo um instrutor, um discípulo direto do mestre Samael, ele disse que o mestre Samael explicou o seguinte para ele, que algumas regiões de língua germanófila que estavam na Tchecoslováquia, que estavam num pequeno trecho da Polônia e assim por diante, né, era de permissão que Hitler tomasse essas regiões, essas áreas, e ponto final, né? Só que, infelizmente, por indução desse ser monstruoso, o homem das luvas verdes, esse mago negro de alta hierarquia tenebrosa, ele botou na cabeça de Hitler que ele deveria primeiro praticar o esoterismo tântrico negativo, que aquilo da retenção da energia criadora era uma balela, e que ele podia praticar a não retenção da energia criadora. Segundo lugar, que ele tinha o direito, o povo alemão era um povo superior e que eles tinham o direito de dominar o que eles bem entendessem. Por isso Hitler foi induzido, né, a invadir não só a Tchecoslováquia, a colonizar, digamos assim, novamente a Áustria, mas também a invadir os vários países, como a gente lê nos livros de história, da Polônia, da França, da Bélgica, da Holanda, partes dos países nórdicos e por aí vai, né? Então, esse ser tenebroso, o mestre Samael, ele fala que ele pertence a uma alta hierarquia da Loja Negra, e que é uma ordem, né, que ela se espalha por todo mundo, e que é uma ordem que o mestre Samael chama de ordem dos Dagdugpas. Eles são o polo contrário da grande fraternidade branca, em sua polaridade oriental, né? O mestre Samael pertence a essa ordem esotérica, e ele conhece muito bem o seu polo contrário, que são os Dagdugpas. Esses seres, eles detêm os seus embaixadores em vários locais do mundo. Um deles se manifestou na América Central, na América do Sul, e foi um dos responsáveis por tentar sabotar o crescimento e o progresso do movimento gnóstico internacional, que o mestre Samael cita bastante esse personagem no livro O Matrimônio Perfeito, tanto no Matrimônio Perfeito de Kinder quanto no Matrimônio Perfeito Clássico. E eu não sei como ele era conhecido assim, o seu apodo, né, o seu nome público, mas o representante tibetano, ele é conhecido como o Homem das Luvas Verdes, porque ele usava manto e gorro de cor amarela, né, tentando assim, enganar a população, se fazendo ser membro do budismo tibetano. Na verdade, ele usava o quê? Luvas verdes, que iam até o seu cotovelo. E ele foi o grande responsável pelo fracasso, né, da política europeia na década de 30, de 40, e a sua consequente e a consequente eclosão da Segunda Guerra Mundial. Ele foi o responsável direto pelo fracasso da política de progresso, né, do mundo europeu e consequentemente seu fracasso no mundo inteiro. Esse ser é uma das entidades mais tenebrosas que o mundo político mundial, né, o mundo político conheceu. Foi graças a ele que Adolf Hitler e outros grandes líderes do mundo se tornaram fracassados, Jorge.
0: E assim a quinta sub-raça da raça ária fracassou no seu trabalho de lidar com os ensinamentos que foram colocados à sua disposição, né? E ao trabalho da Loja Branca para levar essa sub-raça. Agora nós estamos na sexta aqui na América, sexta sub-raça na América, em todo o continente americano, desde Ushuaia até o Alasca, e vamos ver o que vai ser o resultado. Esse é um tema fascinante, né, onde nós vemos também as grandes hierarquias do outro lado, que o Mestre Samuel vai descrevendo em suas obras, em suas conferências, e nós temos no seu tratado de demonologia oportunidade de conhecê-las, compiladas e justamente e podendo ver qual que é a sua influência, qual o raio de ação de cada uma. Para nós encerrarmos esta primeira parte aqui, aí, então, antes de fazermos um pequeno intervalo para compilarmos as perguntas dos ouvintes, né, a questão do Lúcifer. Então, nós temos um Lúcifer interior dentro de nós, que é a reflexão do Cristo, e nós temos um Lúcifer fora de nós como uma das mais altas hierarquias da Loja Negra?
1: É uma ótima pergunta, Jorge, né? Voltando àquela frase filosófica, né? O exterior é reflexo do interior, né? Se a gente prestar bastante atenção mesmo nesse livro, não só em toda a literatura samaeliana, mas nesse livro, Tratado Gnóstico de Demonologia, onde as entidades elas são citadas desde o chefe supremo da grande fraternidade negra, passando pelos superintendentes, digamos assim, né? Como se fosse uma hierarquização, um organograma de uma grande empresa mesmo. Vai desde o seu presidente, os superintendentes, a alta diretoria, média diretoria, etc., né? Até os simples funcionários de uma empresa. Nessa fraternidade negra existe uma ordem, não é porque a gente trata de magos negros, de demônios, de anjos caídos, etc., é que tudo isso é um caos. Não, pelo contrário, existe uma ordem em todo esse organograma, né? E toda essa Loja Negra se encontra, assim, em nível atômico, dentro de nós. Então, Jorge, quando a gente fala sobre Javé, Beelzebu, Asmodeu, etc., etc., e todos os nomes dessas entidades tenebrosas, quando a gente as estuda, os seus defeitos principais, as suas influências tenebrosas na sociedade, por aí vai, na verdade a gente está lidando com as forças atômicas dentro de nós, né? Os sete principais cabeças de legião têm a sua representação atômica dentro de nós, Jorge. a ira, a luxúria, a preguiça, etc., tem o seu expoente principal fora de nós, com essas cabeças de legião, como se diz. Mas estudar essas entidades e essas hierarquias, esse organograma todo, é, na verdade, estudarmos a nós mesmos. O mestre Samael fala que os três traidores estão dentro de nós, os demônios estão dentro de nós, a magia negra, os deuses da bruxaria e por aí vai. Todos eles estão dentro de nós, sem exceção. Alguns um pouco mais aqui, outros mais ali, etc. Mas todos nós, e isso não é uma forma de nos entristecer e de nos desanimar, não, pelo contrário, é uma forma de nos dar ânimo para o nosso trabalho psicológico. O mestre Samael fala que a grande fraternidade negra e também a grande fraternidade branca estão dentro de nós, né? Atomicamente falando, o inimigo, o átomo tenebroso do inimigo secreto está dentro de nós. Assim, geograficamente falando, digamos, na ponta de nossa espinha dorsal. O mestre Jorge Adum, ele escreve num dos seus livros que o átomo nous, que é o átomo de nosso íntimo, de nosso Deus interno, ele se encontra no lado esquerdo de nosso coração. O Jorge Adum, ele diz, não, minhas pesquisas internas me revelaram que existe um anti-átomo nous dentro de nós, né? Que ele se encontra, esse átomo tenebroso se encontra do lado direito de nosso coração, né? E por aí vai, as forças tenebrosas estão espalhadas dentro de nós, atomicamente e psicologicamente, assim como as forças angélicas, arcangélicas, divinas, etc., também encontram-se dentro de nós. Cabe ao estudante gnóstico tomar essa consciência, não é só aceitar o que o mestre Samael fala intelectualmente, é por meio de muita meditação, muita leitura, muita pesquisa intelectual, muita reflexão, muita inspiração, muita ajuda interna, etc., né? Que a gente percebe que essa guerra atômica se encontra dentro de nós. Tanto os átomos da grande fraternidade branca internos, quanto os átomos da fraternidade tenebrosa. Uma vez um instrutor gnóstico nos ensinou que fraternidade branca dentro do ser humano se encontra no cérebro. Então todos os átomos superiores, não só a Santíssima Trindade Atômica, mas inúmeros outros arquétipos atômicos, se encontram em nosso cérebro, em nossa garganta, em nosso coração, ao longo da coluna vertebral, né? Assim como os átomos tenebrosos. Então quando a gente estuda esse organograma da grande fraternidade negra, tenebrosa, descobrimos que todos esses demônios e suas referências de defeitos, de taras, de complexos, de traumas, de, enfim, de toda forma de tenebrosa, de defeitos psicológicos, se encontram dentro de nós. Eles são somente os arquétipos externos de forças atômicas que estão dentro de nós. Então é muito interessante a gente estudar a demonologia para que a gente lide, saiba lidar como, na prática, a lidar com a demonologia interna.
0: Vamos para a nossa pausa, uma pequena pausa musical para compilarmos as perguntas e em breve retornamos trazendo essas questões formuladas por aqueles que nos escutam. Já retornamos com o nosso convidado especial de hoje, Ali Mohamed Onaissi, que está nos contando um pouquinho da sua obra, Tratado Gnóstico de Demonologia, que é uma compilação de textos do venerável mestre Samael Aum Weor, sobre a Loja Negra, sua estrutura e seus integrantes. Voltamos logo. Estamos de volta com o nosso convidado especial de hoje, o jornalista, escritor e coordenador do portal Gnosis Online, o nosso querido Ali Mohamed Onaissi, que lançou recentemente uma compilação de textos do mestre Samael, o Tratado Gnóstico de Demonologia, trazendo muita coisa que nós nem imaginaríamos que estavam nos livros, nas conferências do mestre Samael. O quanto que o mestre Samael nos esclarece sobre o trabalho do lado negro para que a nossa humanidade seja um fracasso em seu crescimento espiritual. Ali, no livro, você extrai das obras do mestre Samael e cita vários bodhisattvas caídos. Poderia nos falar um pouquinho sobre eles?
1: É, quase ao final do livro, eu cito uma... Na verdade, assim, a estrutura do livro, ela fala sobre a cosmologia, o bem e o mal, a luz e as trevas em todo o cosmos, em todo o universo, na galáxia e descendo até o nosso planeta, né? O dualismo entre yin e yang, luz e trevas, etc., tanto fora quanto dentro. Então essa luta, ela é travada também dentro de nós. Existem, lá quase ao final do livro, eu cito isso tudo baseado na literatura samaeliana, não foi por achismos da minha parte, ou alguma experiência interna, etc. Não, é tudo de acordo com a obra do mestre Samael. Então ele cita que vários iniciados, eles são, de certa forma, mestres da grande fraternidade branca, porém que ainda estão lutando, estavam e estão lutando pela sua regeneração interna. Então eles são chamados de bodhisattvas caídos, ou seja, são encarnações de mestres, humanas de mestres, e que lutam e sofrem para poder encarnar as forças divinas plenamente dentro de si e realizarem uma obra divina em prol da humanidade. Então, esses mestres, eles são chamados de bodhisattvas caídos. Há um conflito ainda dentro deles entre as forças da luz e as forças egóicas, né? Então, partes da sua própria consciência humana ainda estão imbuídas, ainda estão embutidas dentro das energias tenebrosas internas, né? Por isso são chamados de bodhisattvas caídos. Eles estão com um pé ali e outro aqui, né? É um parte da sua consciência se encontra obediente ao Cristo, obediente à loja branca, né? Porém, parte ainda se encontra conectada com as forças egóicas, né? Por isso o mestre Samael fala que esses seres, eles têm dupla personalidade. São bodhisattvas de dupla personalidade, são anjos caídos de dupla personalidade, por aí vai. Mas a maioria deles encontra-se lutando contra si mesmos. E queira Deus que esses seres se redimam, que eles progridam espiritualmente, né, para que se tornem úteis à grande obra salvadora do Cristo. Então temos aqui uma grande lista de bodhisattvas caídos, desde os grandes anjos caídos, mestres que nas épocas míticas da Lemúria eram grandes querubins, né, grandes mestres, grandes guias da humanidade, né, de altíssimo grau de consciência. Eram anjos, literalmente, anjos e arcanjos. Porém, com as forças tenebrosas, esses seres se deixaram levar pelas energias involutivas da natureza, né? E que hoje em dia eles se transformaram, alguns em demônios, em magos negros, em chefes da loja negra, e outros em simplesmente anjos caídos. Eles não se entregaram totalmente às forças tenebrosas, né? Mas encontram-se lutando para que a luz interna triunfe sobre as trevas. Então eles são chamados de bodhisattvas caídos. E muitos deles, por uma questão assim, de uma ajuda da divindade, muitos deles se encarnaram perto do mestre Samael. Por quê? Porque a loja branca fez de tudo para levantar o mestre, o seu bodhisattva, né? Samael Unveor, e na esperança de que esses mestres também se levantassem. Então, com o passar do tempo, o mestre Samael dizia, olha, o mestre fulano, ele está lutando incansavelmente para se levantar. Olha, o outro mestre, ele caiu nessa encarnação, mas na próxima ele prometeu que vai se liberar do ego. Outro, ele possui alto grau de consciência, mas algo de ego dentro. Outro bodhisattva caído, ele é quase totalmente trevas, mas algo dentro dele está lutando para se rebelar. Então existe uma lista. Alguns dizem que são 20, 22, 25, 30 mestres caídos, alguns em corpo masculino, outros em corpo feminino, e que, pareando com o mestre Samael, lutaram para se levantar, né? E queira Deus que eles consigam, para que eles auxiliem na grande obra do quinto avatar, Samael Onveor. É uma lista bastante interessante que eu cito. Né? Desde bodhisattvas caídos que se assumiram no mal, né? Até bodhisattvas desinteressados pela grande obra e até também outros anjos e mestres caídos que lutam intensamente e que conseguiram ter um alto grau de consciência ainda na encarnação pública do mestre Samael. É um capítulo bastante interessante para a gente perceber que não é só a humanidade comum que está lutando contra si mesma para ser salva pelo Cristo, né? Mas até mesmo mestres de altíssimo grau de consciência estão lutando e implorando por uma oportunidade de se levantarem. É isso, Jorge. Tem uma lista completa que nosso Jorge citou agora há pouco, que ela circula pela internet, né, com os nomes desses bodhisattvas, desses mestres. Então, é uma lista bastante extensa, né? E não é à toa que esses mestres se encarnaram perto do mestre Samael. É que para ajudá-lo por um lado, o ser interno ajudá-lo a ajudar a Samael por um lado, na sua grande obra, né, de salvação da humanidade, mas também para serem ajudados pelo próprio mestre Samael. Eles sabiam que o Dhyani Bodhisattva se levantando, ele ajudaria muitos mestres.
0: É o trabalho que esses bodhisattvas vieram realizar, né, e muito bem descrito por ti agora. E uma coisa que me impressionou bastante nesse livro, no Tratado Gnóstico de Demonologia, né, foi que, ao lado dessa, digamos assim, arquitetura toda do outro lado, do lado inverso, né, e os seus principais ocupantes, você também coloca as fórmulas que o mestre Samael nos ensina para nós nos protegermos e para nós evitarmos cairmos nas armadilhas, nas ciladas armadas por esses personagens, né, trabalhando fora de nós, mas tentando fazer com que a parte dentro de nós que se relaciona com ele, ou seja, os nossos demônios internos, nossos agregados psicológicos se relacionam com esses demônios internos, se tornem fortes e ocupem cada vez mais a nossa máquina humana e não permitam que a consciência desperte, que o nosso ser possa se manifestar dentro de nós. Então, queríamos aproveitar a oportunidade para, desde já, te convidar para uma nova cátedra, uma nova participação na Rádio Coradi, trabalhando com esse tema da proteção psíquica, de todo esse trabalho relacionado com os vários demônios, os vários cabeças de legião e como nós podemos nos proteger deles. Podemos planejar para o início do ano que vem essa nova conferência. Desde já convido os ouvintes a nos estarem conosco no dia 23 de novembro, no sábado 23 de novembro, quando o nosso irmão Cláudio Carone, um dos missionários mais antigos do Brasil, estará novamente presente na Rádio Coradi, em português, com a segunda parte do tema, O Carro de Mercabá. Estão convidados, desde já, 23 de novembro, na manhã do sábado, 23 de Coradi, em português, com a segunda parte do tema, O Carro de Mercabá. Estão convidados, desde já,

0: sua então esposa, Miriam Carone, foram os meus primeiros instrutores. Então, é uma grata satisfação saber que ele se encontra ainda na ativa e é com mais sabedoria ainda. Eu acho que esse tema é simplesmente imperdível. Cláudio Carone, ele é especializado, claro, ele é um instrutor de mão cheia em todos os temas gnósticos possíveis, mas a sua grande especialidade é o trabalho alquímico, né? Então, carro de Merkabah, ele fecha com chave de ouro tudo que o Cláudio Carone ensinou nas suas conferências, nos seus cursos e principalmente nos seus livros sobre esse tema, né? Então, é altamente recomendável que a gente assista. E chegando perto, eu faço questão também de ajudar na divulgação, por conhecer o trabalho do nosso querido irmão Cláudio Carone. Então é imperdível.
1: Já fazendo uma pequena introdução a esse novo tema pelo qual estamos te convidando a participar provavelmente em janeiro, mais tardar em fevereiro, na Rádio Coradi em português, e pergunto, no dia a dia, no nosso dia a dia, como lidar internamente com os nossos demônios interiores? Como lidar interiormente com toda essa gama que nós vemos aqui no Tratado de Demonologia Fora de Nós? Como lidar com os nossos demônios internos? Todos esses grandes príncipes das trevas que nós temos dentro de nós, como lidar com eles? O que você nos recomenda, Ali?
0: Olha, sinceramente, voltar à estaca zero. O mestre Samael disse que todos nós, psicologicamente, precisamos voltar à estaca zero todo santo dia. E a principal arma do estudante gnóstico é estar consciente. Se ele se encontra o máximo possível de forma consciente, observando a si próprio, recordando a si próprio, né, ele já estará levando luz para dentro de si. Consciência é luz, luz é consciência. Quanto mais estivermos conscientes de nossa vida interior, de nossa vida social, como a gente reage ante as diversas situações do dia a dia, estaremos levando consciência para dentro de nós, ou seja, trocando as trevas pela luz. E como um trabalho psicológico paralelo, o mestre Samael nos ensinou inúmeras técnicas de defesa psíquica. Todas elas nos ajudam em nosso trabalho de proteção com relação às energias tenebrosas externas, às entidades, né, aos encostos, às larvas astrais, às influências tenebrosas da sociedade, né? E o mestre Samael, paralelamente a isso, ensinou uma série de exercícios e técnicas de proteção psíquica. No livro que eu recomendo demais para quem não o tem, que nós editamos pela Esotera, o livro completo dos mantras, ali tem mais de uma dúzia de técnicas de proteção psíquica ensinadas pelo próprio mestre Samael, de mantras, magia elemental, astroteurgia, rituais, etc., e que levam luz para dentro de nós e para o nosso entorno, para nossa família, para nossa casa, etc., e que são altamente recomendáveis de serem praticadas todos os dias, né? Não é à toa que o mestre Samael nos deu dezenas de técnicas, né? Desde uma simples prática com um elemental da natureza, de alguma planta, o floripôndio, por exemplo, o pinheiro, etc., até os mantras para a expansão da nossa aura, para a invocação de seres celestiais que nos auxiliam em nossa bênção do dia a dia, em nosso trabalho psicológico, etc., etc. Então, eu, sinceramente, Jorge, recomendo que as pessoas entrem no site da Esotera, esotera.com.br, e adquiram o livro completo dos mantras. Ele é um guia para o nosso dia a dia, para os nossos trabalhos de magia, tanto magia de proteção, quanto magia psicológica, etc., né?

0: numa próxima oportunidade, eu, aqui pela Rádio Coragem, eu gostaria de desenvolver melhor esse tema da proteção psíquica. Vamos ver ano que vem, se Deus quiser.
1: Nós tivemos a oportunidade de falar um pouquinho sobre os dois ou três desses personagens. E há algum desses integrantes das hierarquias das trevas que você possa estar como estando atuando contra o movimento gnóstico no momento? O movimento gnóstico atualmente ele é composto por diversas, digamos assim, tem algumas grandes linhas, mas existem várias escolas que trabalham isoladamente, e uma aqui, outra ali. Há milhões de estudantes gnósticos no mundo, né, e sob a liderança do venerável mestre Samael Aonveora, a partir dos mundos internos, ou a partir do seu próprio Bodhisattva atual, o seu corpo egípcio. Mas você poderia citar algum desses integrantes das hierarquias das trevas que esteja particularmente no momento lutando contra o movimento gnóstico para tentar desviar seus integrantes, para criar conflitos entre os diversos grupos, entre as diversas instituições gnósticas?
0: A resposta ela foi dada pelo mestre Rabulu. Perguntaram isso ao mestre quando ele esteve no Brasil, num dos congressos dele, acho que ocorrido em Serra Negra. Perguntaram isso, né? Que hierarquias estariam sabotando o trabalho do movimento gnóstico internacional? O mestre Rabulu falou simplesmente: olha, toda a loja negra está contra o movimento gnóstico internacional. Não importam as denominações. No todo, a gente pode chamar essas instituições, né, que elas estão realmente dentro de uma organização interna chamada Movimento Gnóstico Internacional. Cada um, quer dizer, cada pessoa, ela se encontra com afinidades numa instituição ou noutra, etc. São as idiosincrasias, né, que nos fazem ter mais afinidade com esse mestre ou com aquele. Um é mais intelectual, outro é mais prático, outro é mais ritualístico, outro é mais psicológico, né? Outro é mais devocional e por aí vai. Mas o mestre Rabulu falou: não tem uma única hierarquia, são todas as lojas, são todas as forças tenebrosas da loja negra que estão lutando intensamente. Se vocês ouvirem que determinado grupo fechou as suas portas, outro grupo se esfacelou por conflitos internos, etc., tudo isso se deve, né, às lutas internas e que se refletem em vitórias ou fracassos dos grupos gnósticos aqui no mundo físico, né? Então, poderia citar vários exemplos de fracassos de grupos, de vitórias de outros grupos, etc. Mas, em suma, é toda a loja negra lutando contra todas as instituições. Não tem uma loja branca, uma instituição gnóstica que esteja a salvo dessa luta. E para citar, né, assim como um exemplo prático, o mestre Rabulu, ele disse: olha, nesse congresso que ele organizou em 1980 e pouco, no município de Serra Negra, perto de São Paulo, ele disse que foram destacadas sete bruxas de alto grau de consciência tenebrosa para sabotar esse congresso, né? Então, vários problemas aconteceram, vários incidentes que aconteceram de fato, né? Para que aquele evento fracassasse, né? Então, existem várias entidades que tentam sabotar, inclusive o nosso grupo, que nós assim organizamos, o João Carlos, a minha pessoa e outros instrutores gnósticos do Instituto Micael. Nós já fomos atacados, assim, fisicamente falando, né, por entidades tenebrosas. E eu não conheço um único grupo gnóstico que não tenha tido esses reveses, né? Então, é graças à interferência do Cristo, graças à interferência do próprio mestre Samael e outros altos iniciados da Loja Branca, é que a gente vai empurrando, né, mesmo às expensas desses ataques internos. Então, essa luta, essa guerra, ela continua, Jorge, no dia a dia de todos os instrutores, não importa a denominação, a linha gnóstica. Todos nós somos atacados em maior ou menor grau, né, conforme a nossa entrega à grande obra.
1: Fazendo um paralelo, uma analogia com o trabalho do grande mestre Yeshua Ben Pandirá, Jesus de Nazaré, nós podemos dizer, como já foi citada também aquela região, essas batalhas na faixa de Gaza, todo esse sofrimento do povo palestino. Jesus nasceu na Palestina, apesar de haver um reino judaico. Jesus nasceu em terras palestinas. E houve um grande trabalho de Elias, primeiramente combatendo toda a magia negra naquela região, para que fosse possível que uma linhagem se mantivesse ali no Oriente Médio, onde Jesus iria nascer, e depois João Batista, né, o próprio Elias, voltou novamente para continuar esse trabalho. E é óbvio que fazia parte do drama cósmico de Jesus, a decapitação de João Batista, mas foi um ataque da Loja Negra ali relacionado com o trabalho que ele fazia naquela região, que o levou à sua decapitação. É uma amostra do trabalho da Loja Negra com os mestres que estão ali para realizar um trabalho. Eles levam mesmo a morte, e poderia ser uma morte simbólica, né, de João Batista também, do seu trabalho, sobre a morte do ego, mas ele teve de desencarnar fisicamente e para graças a esses ataques da Loja Negra. Poderia nos comentar um pouquinho sobre isso, fazer um paralelo com o trabalho do mestre Samael e o que você acabou de falar sobre os ataques às instituições gnósticas?
0: Jorge, a história é muito interessante, né? Se você analisar esotericamente ao longo da história, todos os grandes líderes tiveram os seus inimigos, né? A sua contratransferência, né? Tanto no Oriente quanto no Ocidente. Quando algum iniciado, algum mestre, ele se levanta e realiza um trabalho esotérico específico para difundir o sagrado ensinamento para um povo específico, para um país ou para um continente inteiro, para o mundo inteiro, as forças tenebrosas levantam-se em armas, né, em todos os aspectos, não só astralmente, como materialmente mesmo, né? Então acontecem como reflexão as guerras, os conflitos, as tentativas de assassinato, né? O mestre Samael fala que quando Gurdjieff difundiu a doutrina do quarto caminho, né, o homem das luvas verdes, que era o polo contrário de Gurdjieff, ele fez de tudo para sabotar, para assassinar pessoalmente o mestre Gurdjieff, né? Então, essas guerras, elas se dão não só astralmente, indiretamente, mas também até fisicamente. Notem que em todos os lugares onde há grandes conflitos ao longo da história, sempre foram precedidos por ensinamentos esotéricos e sagrados, né? Quando Jesus esteve na Terra Santa publicamente, né, logo depois dele, aquela região, aquela terra, nunca mais teve paz. E não foi por culpa de Jesus, obviamente que não, né? Foi porque as forças tenebrosas, elas tentam sabotar e limpar da memória coletiva os ensinamentos desses mestres. O mestre Samael não nasceu na Colômbia, aí ele viajou por alguns anos pela América Central, esteve um bom tempo em El Salvador, etc, etc, até que ele se alojou no México. E o que é que aconteceu com a Colômbia. Ela se transformou num palco de guerras que duraram muitos anos. Guerras políticas da esquerda contra a direita, dos comunistas contra a elite econômica lá na Colômbia, né? O crescimento dos grandes traficantes de drogas. Por quê? Porque tudo isso foi usado para destruir o ninho onde Samael nasceu. O México agora está sofrendo grandemente com o quê? A corrupção na política, que está assim desenfreada, mas também com o crescimento desenfreado do tráfico de drogas. A região centro-norte do México virou o paraíso dos traficantes de drogas. Então, toda vez que existe o nascimento de um avatar ou de um mestre ou iniciado, como Joana d'Arc, por exemplo, na França, as forças tenebrosas partem para cima e promovem guerras civis, promovem degeneração social, política, etc, etc, né? Então a gente podia fazer um paralelo de inúmeros iniciados e mestres e avatares, quer dizer, mensageiros, e paralelamente a isso, a luta das trevas contra a luz. É interessante esse tema, né, Jorge?
1: É um tema fantástico, e aqui tem um texto no livro do mestre Samael, onde fala muito bem sobre a questão da luz incriada, surge essa luz manifestada, e depois, a partir dessa luz manifestada, então se cristalizam também as trevas, a total ausência de luz. Então, a luz, como está aqui na primeira página do livro, no subtítulo, a luz além da escuridão, ou seja, lançando, né, da luz incriada, surge a luz criada, e nós temos as trevas, e com o tratado gnóstico de demonologia se lança uma luz sobre essas trevas, para nós começarmos a compreender como os inimigos externos atuam dentro de nós, e forjando nossos inimigos internos, quando nós nos descuidamos, quando a nossa consciência adormece. E para finalizar, vou fazer só mais uma pergunta, e assim, sobre as duas Marias. Poderíamos contar um pouquinho, rapidamente, sobre as duas Marias, que também é um texto do mestre Samael citado aqui no livro?
0: Esse é um tema bastante controverso, que a nossa mente racional, ela não aceita muito, né? As forças da Mãe Divina, elas têm vários aspectos, né? Vários tentáculos, né? Como um polvo com inúmeros tentáculos. O mestre Samael, resumidamente, ensinou que existem 5 aspectos da Mãe Divina, mas na verdade existem sub-aspectos, sub-sub-aspectos e por aí vai, né? Desde as forças sutis do cosmo, como a mãe cósmica, a rainha das estrelas, a senhora de todas as luas e por aí vai, passando pelas expressões da mãe divina na natureza e também dentro de nós, né? O mestre Samael fala que tem aspectos tenebrosos da mãe divina e que são esses aspectos que são adorados pela grande fraternidade negra. O mestre Samael fala que as duas forças sagradas que a loja branca adora e venera e reverencia são o Cristo e a Mãe Divina, o Cristo e a Virgem. E os mestres da grande fraternidade branca também adoram a Mãe Divina, porém no seu aspecto tenebroso. São as forças da Mãe Divina Serpente Tenebrosa que os ajuda a evoluir cada vez mais rapidamente, né? Então, existem pontos de referência entre ambas as forças, a luz e as trevas, que, né, esse ponto de referência é a nossa mãe divina, né? Só que uns adoram a mãe divina em seu aspecto luminoso, evolutivo, progressivo, etc., e outros adoram o aspecto tenebroso da Mãe Divina. É um pouco difícil da gente aceitar essa lógica superior, né? Mas a gente precisa botar em prática a nossa intuição, né? Para perceber que a Mãe Divina se desdobra em luz e trevas é por amor ao próprio ser humano. Alguns seres humanos querem aprender, querem progredir por meio da dor, por meio das trevas, e outros querem progredir, né, com o auxílio da luz. Então cada um é livre para escolher o seu caminho, e a Mãe Divina, ela ajuda nos dois caminhos, tanto no progresso quanto na evolução. Essa mesma força, é a mesma Mãe Divina, porém desdobrada em luz ou trevas.
1: E poderíamos dizer que Lilith e Nahemá estão relacionados com esse aspecto tenebroso do eterno feminino de Deus?
0: Então, esotericamente falando, quer dizer, pelas leis do ocultismo, Lilith e Nahemá são dois magos negros, duas hierarquias, né? Nahemá é um mago negro, como está escrito nesse livro, detalhado nesse livro de demonologia. É um mago negro, ele controla as duas primeiras esferas dantescas, né? A da Lua e de Mercúrio. As outras sete esferas, elas são administradas pelo demônio Lilith, né? Não somente ele, mas principalmente por ele. E são duas forças que têm conexão íntima com a Mãe Divina no seu aspecto tenebroso, né? Todos os defeitos, todas as influências tenebrosas dessas duas entidades estão relacionadas com a Mãe Divina no seu aspecto tenebroso. Por exemplo, na influência, no adultério, no aborto, nas degenerações sexuais, na destruição da família. Tudo isso é reflexo ou influência da Mãe Divina no seu aspecto tenebroso.
1: Deixemos então para a próxima oportunidade, em janeiro, mais tardar em fevereiro, nos aprofundarmos um pouquinho mais nesses temas e em como realizar a proteção física, psíquica, contra todos esses integrantes desse outro lado, do lado tenebroso. E, querido Ali, agradecemos muitíssimo a sua participação aqui na Rádio Coradi, nos trazendo esses esclarecimentos, nos mostrando que, apesar do receio, do temor que pode causar o título do livro Tratado Gnóstico de Demonologia, justamente o objetivo do mestre Samael, em todos esses textos que foram compilados, é nos mostrar como nós podemos nos precaver e como nós podemos combater internamente e externamente também todos esses ataques dos integrantes das forças tenebrosas, compreendendo seu funcionamento, primeiramente compreendendo como eles se organizam, e daí tendo oportunidade de ter consciência de como eles atuam dentro de nós. Então eu te convido a ler as palavras finais e a se despedir dos nossos ouvintes.
0: Obrigado, Jorge, Hélio e toda a equipe da Rádio Coradi. Muito obrigado pela oportunidade. Convido vocês a lerem esses dois livros, Tratado Gnóstico de Demonologia e o livro completo dos mantras. Mais informações ou pelo portal Gnose Online ou pelo site da Esotera. Seria bastante interessante vocês lerem e pesquisarem todo o conteúdo desses dois livros. Muito obrigado pela audiência e até breve.
1: E como nós citamos, não só esses dois livros, que são compilações do nosso querido irmão Ali Mohamed Onais, como também, como foi muito citado aqui, o Revolução de Bel, que é outro tratado fundamental que o mestre Samael nos mostra. Aliás, temos que recomendar sempre todos os livros do mestre Samael, mas dentro dessa temática de hoje, a Revolução de Bel nos ilustra todo o trabalho realizado pelo ser Samael, pelo Logos Samael, para poder iniciar essa nova era de Aquário, da qual fazemos parte e da qual pretendemos, né, estar presentes até o seu final. Rádio Coradi, coradi.org, um trabalho gnóstico multi-institucional para levar os ensinamentos gnósticos para toda esta nossa humanidade, em português, espanhol, alemão, inglês e italiano, nos mostrando os ensinamentos, aprofundando os ensinamentos do Mestre Samael com o trabalho dos grandes instrutores gnósticos. Agradecemos a participação de todos, lhes desejamos um ótimo fim de semana e que o Mestre Samael nos proteja, nos guie, nos instrua internamente neste ano de 2024, em que comemoramos 70 anos do seu advento espiritual. Há 70 anos atrás, na Serra Nevada, o Mestre Samael encarnava o seu ser através do nascimento do Cristo íntimo em sua alma, em sua consciência. Nós, 70 anos depois, estamos levando adiante esse trabalho para o bem desta humanidade. Lutamos com todas as nossas forças e o Tratado Gnóstico de Demonologia, os escritos do Mestre Samael sobre os grandes integrantes do lado das trevas, nos fornece muitas armas para nós combatermos os nossos demônios interiores. Agradecemos a todos, coradi.org, Rádio Coradi, a serviço da humanidade. Encerramos nosso trabalho de hoje, desejando um ótimo fim de semana a todos. Bom dia, boa tarde, boa noite a todos os ouvintes da Rádio Coradi em português. Estamos iniciando nossa transmissão ao vivo de hoje e o nosso convidado especial é o missionário Cláudio Carone, um dos mais antigos missionários no Brasil a divulgar os ensinamentos do venerável mestre Samael Aum Weor. Inclusive, Cláudio Carone conheceu pessoalmente o mestre Samael no Congresso de Guadalajara em 1976. E o tema de hoje é a segunda parte, a finalização da palestra sobre o carro de Merkabá. Este tema cabalístico tão interessante e que, segundo algumas fontes literárias, o próprio mestre Jesus de Nazaré, Yeshua Ben Pandirá, fazia meditações sobre o carro de Merkabá, com os símbolos cabalísticos que estão relacionados com o carro de Merkabá. Olá, Cláudio, tudo bem?
2: Bom dia, tudo bem, Jorge, tudo bem. Muito prazer estar presente na Rádio Coradi mais uma vez. E, como você citou, eu tive, assim, a oportunidade de conhecer pessoalmente o Mestre Samael num congresso ocorrido na cidade de Guadalajara, no ano de 1976. Ali foi o marco da expansão da Gnosis para os cinco continentes, porque o Mestre Samael, ele escolheu, naquele encontro, missionários que levaram a mensagem da Gnosis à Europa, Estados Unidos, e ficou só faltando a Ásia, mas foi um encontro celebrado de uma maneira muito forte, com a presença dele, teve instruções internas, né, litúrgicas, foi muito, muito produtivo. E então, estou aqui para dar continuidade àquela palestra do dia 8 de junho sobre o carro de Merkabá, só para talvez algumas pessoas que não assistiram, que não ouviram essa palestra, eu tenho um pequeno resumo, né, do que foi dito para a gente dar sequência. A minha palestra vai levar 40 minutos, não vai passar de 40 minutos, de formas que eu vou acelerar um pouquinho e entrar em alguns detalhes nos assuntos que eu achar que são muito importantes, né. Foi dito que nós podemos criar dentro de nós um veículo, né, que nos conduz ao reino sagrado, ao reino sagrado interno. Esse carro de Merkabah tem a finalidade interna de nós transpormos as barreiras do espaço e do tempo, né? Isso que foi dito. E há uma ligação muito grande, muito forte com o arcano 7 da Cabala, o tarô, né? Que é o triunfo e que é o carro do guerreiro, que faz uma revolução interna dentro de si mesmo para chegar a alcançar o reino, né? Esse carro de Merkabah está ligado com os quatro elementos básicos que nós temos no nosso organismo, que é o hidrogênio, o oxigênio, o nitrogênio e o carbono. E esses quatro elementos são, digamos assim, a matéria-prima da criação do homem solar, né? O homem solar é aquele que tem o controle e o domínio desses quatro elementos, né? E com a concentração desses quatro elementos, o homem, através do carro de Merkabah, que são os próprios corpos solares, ele está preparado para iniciar o seu retorno ao absoluto, que está inteiramente ligado com o arcano 22, regresso, né? Mas passa pelo arcano 9, que é o arcano da criação, onde ele vai entrar em trabalhos profundos de alquimia para poder criar esses corpos solares, criar o corpo do carro de Merkabah. Aí falamos um pouquinho sobre a importância da ressurreição, da imortalidade, né? E hoje nós vamos então dar sequência falando um pouquinho mais sobre esses assuntos. É interessante a gente saber, né, que dentro dos conhecimentos gnósticos nós damos uma atenção muito especial ao autoconhecimento, né? Autoconhecimento de nós mesmos, através da psicologia revolucionária deixada pelo mestre Samael, mas também a Revolução da Dialética, a Grande Rebelião. Esses livros são fundamentais para que nós possamos iniciar uma auto-investigação sobre nós mesmos, porque sem essa auto-investigação não existe carro de Merkabah, nada chega ao sucesso sem o domínio de nós mesmos, né? E também, na gnose, nós nos preocupamos muito com a elevação do potencial eletromagnético através das práticas, né? E principalmente a prática do arcano AZF, que é uma prática que catalisa intensamente esse potencial eletromagnético para o nosso renascimento interior, né? E também fazemos uma purificação dos quatro elementos, mas talvez um dos assuntos mais importantes de a gente observar é o trabalho sobre os agregados psicológicos, né? O mestre Samael, ele deixou práticas muito interessantes para nós eliminarmos, e sempre ele cita a importância da ajuda da Divina Mãe para que nós possamos, durante a prática do arcano, potencializar esse potencial eletromagnético através da eliminação dos agregados psicológicos. Mas antes de eliminar, antes de desintegrar isso, nós precisamos conhecer as causas e as circunstâncias em que esses agregados se desenvolvem, né? E o ser humano, ele tem que trabalhar muito com a sua saúde. Uma pessoa que tem uma saúde fraca, ele, mesmo que ele faça o trabalho com os agregados, ele não vai ter condições de criar o carro de Merkabah, não vai ter condições de potencializar os quatro elementos que eu citei, né? Carbono, oxigênio, nitrogênio. E então, eu achei interessante abordar os problemas que o homem tem normalmente e que são grandes barreiras para compreender os egos e fazer o trabalho com os agregados psicológicos. Não adianta nada eu fazer uma meditação profunda sobre o ego da ira, sobre o ego da inveja, da luxúria, se eu não conheço a mim mesmo, meus traumas, os meus complexos, as minhas síndromes, né? Então, eu citei aqui algumas síndromes que eu acho importante que nós façamos um estudo sobre isso. Hoje existe muitas pessoas que estão com as síndromes muito fortes, entre elas o transtorno bipolar, que é um distúrbio de alteração do humor, depressão e obsessão. É incrível, porque a gente observa hoje jovens com 17, 18 anos com depressão, com problemas que não ocorriam anteriormente. As doenças psíquicas, os distúrbios psíquicos, eles se aumentaram consideravelmente. E isso nós não podemos ignorar. Muitas vezes nós mesmos temos algum início de algum distúrbio desse em que nós percebamos. Outra síndrome que também é muito comum hoje é o transtorno obsessivo compulsivo, que a gente chama de TOC, as manias. Mania de limpeza, mania de hábitos sexuais, manias as mais diversas. Né? Isso tudo é terrível, porque são grandes barreiras para nós conhecermos os graus mais avançados da gnose. Também a depressão, como eu falei, que é uma doença mental que até aumenta o humor, ele dá um sentimento de tristeza, de apatia, de cansaço, de falta de energia, de desânimo. É incrível como a gente observa hoje pessoas jovens com depressão, tristes, apáticas, cansadas, sem energia, sem vitalidade, desanimadas. Então, e também isso é acompanhado muitas vezes de distúrbios alimentares, ou com o consumo excesso de alimentação, ou com radicalismos, né, que muitas vezes os problemas são compensados, né, as frustrações são compensadas pela alimentação, e o problema do fast food também, as pessoas estão comendo alimentos de má qualidade, se alimentando com alimentos de má qualidade, né? E é um distúrbio que é muito mais sério de todos esses, que é a esquizofrenia. Porque a esquizofrenia já é uma perda do contato com a realidade. É um distúrbio mental muito grave, que é geralmente crônico, né? É uma percepção distorcida da realidade. É acompanhada de delírios, alucinações. E por último, né, um dos aspectos mais importantes que a gente tem que compreender, os sentimentos de vítima. Enquanto nós nos sentirmos vítimas das circunstâncias, em tudo, na vida, nós teremos uma grande barreira para avançar espiritualmente, uma grande barreira para nos libertarmos desse cativeiro. Nós, felizmente, né, nesse mundo de 48 leis, nós vivemos um cativeiro. Para se libertar disso, nós precisamos de uma grande vontade, nós chamamos de telema. Mais à frente a gente vai ver como utilizar e desenvolver a telema. A telema em outras palavras, é um super esforço que você tem que fazer, uma fricção interna para vencer os desafios. Sem essa convicção, sem essa força de vontade, nós ficamos numa inércia e não avançamos. Né? Mas voltando a essa questão do sentimento de vítima, né? Primeiro de tudo, a gente tem que compreender e aceitar que nós somos algozes de nós mesmos. Ninguém é culpado de nada que acontece com a gente. Muitas vezes isso é difícil das pessoas aceitarem, né? E as escolas esotéricas transmitem uma infinidade de ensinamentos maravilhosos, mas muitas vezes elas não penetram nesse campo dos distúrbios psíquicos, e as práticas se tornam inócuas. Isso acontece, né? Uma das maiores armadilhas que o homem tem, principalmente aquele que está disposto a se autorrealizar, é o sentimento crônico de vítima, né? Quando a gente analisa uma análise profunda na psique humana, a gente descobre uma infinidade de formas de sentimento de vítima, que absorve grande parte da nossa consciência. Todo momento a gente está sendo invadido por esse sentimento de vítima e encobre a nossa consciência. Esses sentimentos de vítima, eles provocam uma inércia e obstruem toda a possibilidade de crescimento interior. E sempre a gente pode notar que é difícil de nós aceitarmos esses sentimentos negativos, né? Por exemplo, há um outro mecanismo que atua, que é a justificativa. Nós somos sempre justificando. nós nunca somos os responsáveis, sempre alguém que acabou nos levando ao fracasso, que levando aos prejuízos, né? Alguém que está nos perseguindo, não nos respeitam, não nos valorizam, estão puxando o nosso tapete, que não nos consideram. Estamos sempre no sentido vítimas, inocentes. Jamais aceitamos que nós somos algozes de nós mesmos. É muito desgastante. O sentimento de vítima é muito desgastante, né? E é imprescindível reconhecer que nós somos os nossos próprios algozes, né? Outra coisa também que é muito importante, e que é mais ainda delicado, são os traumas, né? Os complexos, as fobias, que muitas vezes eles provocam uma inércia crônica que impede qualquer tipo de avanço. Se nós queremos alcançar a serenidade, os triunfos iniciáticos, é indispensável saber viver a vida plenamente, sem aquelas frustrações, angústias, né, temores. Como diz o mestre Samuel, antes de tudo, nós temos que nos transformar em bons donos de casa, cuidar da saúde, cuidar do bem-estar familiar. E os traumas, eles são feridas, que são adquiridas em vidas passadas ou na vida presente, mas é especialmente durante a infância, na maioria das vezes, eles demoram muito para cicatrizar, né? Essas imagens dos traumas e complexos ficam gravadas no inconsciente e também no infraconsciente humano. Mas Samuel recomenda uma prática com relação a essa questão dos traumas, de vidas passadas, dos complexos, fobias, uma prática com os elementais do éter. Essa prática, ela tem como objetivo uma purificação mental, desintegração das imagens negativas que foram cristalizadas no subconsciente humano, né? Essa prática, claro, nós não vamos ter tempo de fazer, mas eu vou dar assim uma dica para quem puder fazer em casa, mas para isso tem que conhecer basicamente os elementais, né? Começa pelo elemental da terra, fazendo o mantra lá, depois o mantra Ya, que é o do Lá, que é o Lá da terra, Vá da água, Ra do fogo, Ya do ar, e o H, que é o Ra aspirado, do éter. Então a prática final é o éter, porque é do elemento éter que nós vamos fazer essa purificação mental, pronunciando o mantra H. Para isso, há uma invocação de Sudashiva, que é o gênio elemental do éter, né? E pedir a ele para que os punctas, que são elementais do éter, façam uma purificação mental. Primeiro a gente faz uma espécie de uma retrospectiva para tentar lembrar os problemas, os traumas, os complexos, as fobias, etc. E depois que esse quadro fica bem delineado, aí então invocamos o gênio elemental Sudashiva, que é o gênio elemental do éter, e pedimos, né, para que ele envie os punctas do ar penetrar no nosso cérebro, fazer uma limpeza. Isso seria, digamos assim, uma prática bem esotérica, bem profunda, mas muito importante. Mas aí vem essa questão da inércia, e como eu falei, que a fricção, a telema, é a melhor forma para anular a inércia do espírito humano. Isso, pois, a gente vai ver mais para frente. O que eu gostaria de abordar agora com vocês é o seguinte: eu pergunto para todos, né, qual é a maior meta de um gnóstico? Uma meta avançada. Mesmo que essa meta não possa ser alcançada agora, mas a maior meta de todo gnóstico é alcançar a imortalidade, o destino da imortalidade. Sim, Jesus falou claramente: ser fiel até a morte, eu lhe darei a coroa da vida. O que é a coroa da vida? É o pleno domínio da vida. É você estar libertado da roda de samsara. É você estar conectado com o caminho de volta ao absoluto, né? Então, esse domínio da vida está muito ligado com certos preconceitos. Mesmo entre os gnósticos, há um preconceito e com relação à morte. Nós, algo que eu vou dizer agora, talvez possa ser contestado, porque a ciência não aceita isso, mas é o seguinte, nós não nascemos para morrer. A morte é um dos maiores tabus criados pelo homem moderno. Essa morte, essa questão da morte está enviada, envolvida, né, com os profundos mistérios que a ciência ainda não conseguiu desvendar. Por ser um mistério desconhecido pelo homem, né, ele tem um irmão inseparável. Qual é? O medo. Temos medo da morte, temos medo da dor, da velhice, medo da senilidade. Né? O horror da morte diminui muito quando nós percebemos a superioridade da alma sobre o corpo. E isso é praticamente fácil de se provar, né? Que a alma é superior ao corpo. E é uma aceitação muito grande de que a alma é superior ao corpo. Os avanços da ciência permitem prognosticar um aumento considerável na expectativa de vida. Mas uma coisa é o elixir da longa vida e outra coisa é o elixir da imortalidade. Outra coisa interessante, e que é um registro estatístico, esotérico, né, que afirma que é um grande número de pessoas que prolongaram a sua vida após estarem em estado terminal. Quando a pessoa sente a aproximação da morte, ele começa a se conectar com a alma. Como a alma é imortal, ele começa a perceber que o seu corpo é dirigido pela alma. E o medo da morte muitas vezes faz com que ele aprenda a cuidar da sua saúde, aprenda a se alimentar, aprenda a respirar, passa a dar menos valor aos aspectos materiais da vida e começa um caminho da imortalidade. Isso é interessante de analisar. A doença, por isso, ela é considerada um aprendizado. Dessa maior fala, que a doença é a maior possibilidade de resgate kármico da pessoa. Ela é considerada um grande aprendizado para avançar a longevidade e, posteriormente, a imortalidade. Nos casos em que a doença se tornou irreversível, a melhor saída é se aliar à alma. Muita gente se entrega quando percebe que a doença é irreversível. A morte das células é a morte, praticamente dita. Né? Se o homem conseguir reverter esse processo de morte das células, ele inicia o prolongamento da vida. Segundo a ciência da alquimia, inicia a jornada da imortalidade. Entendeu? Aqui é a coisa. Muito bem. Aí vamos seguir, só para a gente ter uma ideia. Como vencer a morte? Isso parece um desafio quase que impossível, né? Mas os gnósticos sabem que isso não é impossível. É uma questão de treino, uma questão de vontade, de determinação. A gente não nasceu para morrer, mas morremos. Por que morremos? Porque nós violamos as leis da natureza. As possibilidades de deter o envelhecimento das células são enormes, mas a maioria das pessoas desconhece. Quando um doente consegue ver e aceitar essas possibilidades, ele recebe uma grande dose de entusiasmo. Ele passa a encarar a morte como um fato natural. Perde o medo de separar o seu corpo físico. A vida eterna é a mais elevada meta alcançada pelo iniciado. Ah, mas tem outras metas? Tem, com certeza. E essa é a mais elevada porque é a libertação, né, do ser humano. O iniciado gnóstico, através da alquimia, ele pode construir um corpo eletrônico, que é o fundamento da vida eterna. Mas se ele não trabalhar com os obstrutores, ele nunca vai conseguir cristalizar esses corpos solares. Somente compreendendo profundamente os seus agregados psicológicos e a energia que eles roubam, é que nós vamos alcançar essa libertação. Que o carro de Merkabah, aí é que o carro de Merkabah vai funcionar. Senão ele vai ficar na teoria, na narrativa. Felizmente, nós, nesse mundo moderno, a gente vive muito narrativa, pouca prática, pouco resultado. Né? Um dia ou outro a gente acaba compreendendo isso e trabalhando internamente, fazendo mais práticas, etc. Não. A vida eterna, ela tem o assento no reino de luz. Glorioso e belo reino de luz. Nós temos, falamos tanto nesse reino de luz, né? Mas ele é o assento daquele ser humano que tem um corpo físico imortalizado, um corruptível. A civilização moderna tem uma forte tendência de aceitar a morte como uma fatalidade inevitável. Mas atualmente há uma corrente já que afirma que a morte pode ser controlada pela influência da consciência. E a melhor forma de evitar problemas é estudar profundamente a si mesmo, entrar dentro do seu laboratório psicológico. E para evidenciar a possibilidade da imortalidade, a existência de seres que ultrapassaram idades impossíveis de ser atingidas. Temos registros de pessoas com 200, 300 anos na Índia, no Tibete, são pessoas que vivem no anonimato. Mas, segundo o professor Leonard Orr, que ele foi o, digamos assim, precursor das técnicas de renascimento, né? E já esteve aqui no Brasil, já deu palestras. E ele, segundo ele, que ele visitou ainda e conheceu muitos imortais. Eu vou citar aqui, vou ler aqui, porque tem que ler isso aqui, é uma coisa muito séria. O que ele escreveu? Disse o seguinte: na Índia, eu visitei homens com acima de 300 anos, e alguns até com 2 mil anos, verdadeiros imortais. E ele deu o endereço, deixou tudo registrado para quem quiser encontrá-lo, se encontrar esses imortais, mas tem que ter toda uma preparação, né? Ele colocou aqui, vamos ver se... Segundo ele, há yogis na Índia que alcançaram idades avançadíssimas, mas que vão além da nossa compreensão e da própria ciência oficial. De acordo com os postulados esotéricos, a chispa divina individual é a essência da imortalidade, né? Segundo os sábios da Índia, Shiva tem o domínio total dos mistérios da vida e da morte. Shiva ensinou os homens os segredos para derrotar a velhice e a morte. Porém, como nós já dissemos, o homem comum, devido ao alto grau de degeneração, ele acaba morrendo precocemente, né? O reino de luz é uma questão de frequência vibratória. Os seres imortais alcançaram uma altíssima frequência vibratória. Conseguem ultrapassar as barreiras do mundo temporal, que é o mundo das medidas. Eles vivem quase constantemente no mundo das não medidas, no mundo atemporal. Eles têm o domínio do processo de materialização e desmaterialização do corpo, elevando a frequência ou reduzindo a frequência. Reduzindo a frequência, eles podem realizar as chamadas aparições, como é o caso das aparições de Jesus diante de seus discípulos, né? E segundo esse professor que eu citei, professor Leonardo Orr, que é norte-americano, Partrigi, é o caminho mais fácil para os ocidentais estudarem os yogis imortais. Partrigi vive na Índia há 2 mil anos, no mesmo endereço. Ele pode manifestar-se à vontade como um jovem ou como um velho. Seu ashram está localizado no distrito de Alwar, no estado de Rajastão, Índia, na estrada que vai de Nova Delhi a Jaipur, perto da reserva florestal de Sarish. Ele vive nessa reserva florestal há 2 mil anos. Cada setembro, na lua nova, acontece um festival nesse ashram, que chama-se ashram de Sarisha, frequentado por imortais e aspirantes a imortais. Aí nós temos, não precisa ir até a Índia, basta entrar na Bíblia e observar seres que atingiram a imortalidade: Jesus, Enoque, Elias, Moisés. E na Idade Média, nós sabemos do grande alquimista Nicola Flamel, que também alcançou a imortalidade, conseguiu passar pela ressurreição, criou seu carro de Merkabá e espantou pessoas naquela época, que eram pessoas que não acreditavam. Então, como nós estamos vendo, Essa questão da imortalidade é uma questão de compreensão profunda das coisas, né? Temos que criar esse arquétipo do fênix, entendeu? Para se alcançar a longevidade e, posteriormente, a imortalidade, é imprescindível adquirir o poder da fênix, ou seja, desenvolver aquela aptidão de renascer das cinzas. Quando o fênix renasce das cinzas, após se haver incinerado, ela se torna mais poderosa devido à grande transformação alquímica. Essa questão de se auto-incinerar é simbólica, porque, na verdade, quando você se auto-incinera é quando você se vê diante da realidade, dentro do seu caos interno, quando você perde a esperança de viver nesse mundo tridimensional, tudo parece que dá errado, e aí você tem que renascer dessa cinza, renascer desse caos interno, entende? Para subir, a gente tem que descer. É necessário baixar nos infernos atômicos dentro do laboratório físico. Os autênticos mestres, eles adquirem uma grande familiaridade com a morte. Eles adquirem uma visão completamente diferente da morte. Os frequentes acessos, isso agora é muito importante, ao mundo metafísico, atemporal, extingue o medo da morte. Se nós aprendêssemos a sair em astral corretamente, nós iríamos perdendo paulatinamente o medo da morte, porque nós estaríamos já penetrando nesse mundo atemporal e compreendendo a realidade desse mundo temporal em que nós vivemos. A ressurreição, ela é sempre precedida de uma atribulação inesperada, né? Toda exaltação sempre é precedida de uma humilhação. A exaltação da fênix ao renascer das cinzas é extraordinária, indescritível. O ser humano tem um pavor enorme de morrer psicologicamente, não é? O tema da imortalidade tem uma grande rejeição, porque a sociedade está contaminada, assim, pelo dogma da inevitabilidade da morte. Esse dogma, no decorrer do século, se infiltrou no inconsciente do homem, com tal profundidade que faz parte da sua personalidade. O homem, quando chega aos 40, 50, ele já começa a se preparar para a morte. Ele já faz o seu seguro de vida, já tem o seu plano de saúde, já compra o seu espaço lá para fazer, ou para fazer a incineração do seu corpo, ou então já a sua lápide, e vai fazendo investimento na morte, né? E então, aí é que está o grande problema, essa filosofia da inevitabilidade da morte. Ela nos tolhe a energia, a esperança, o ânimo de prolongar os nossos dias. E uma das coisas mais importantes do prolongamento dos nossos dias é ter mais tempo, mais oportunidade para criar o carro do Merkabá. Porque a hora que nós criamos o carro do Merkabá, nós podemos sair de cena desse mundo. E aí é outra coisa, entende? Aí já é algo que tem que ser vivido, não adianta nada, né? Tem um ditado muito interessante que diz o seguinte: todo ensinamento só é verdadeiro quando ele é vivido. Se você não vive aquilo que você leu, estudou, ele não tem valor praticamente. Só é uma acumulação de informação. Para vencer a morte, segundo o Shiva, né, é preciso se dedicar muito à vida interna. Mas vamos ver dentro do lado da ciência o que nós podemos fazer para vencer a morte. A morte das células, ela está ligada aos telômeros. Esses telômeros são protetores do DNA, né? Todo DNA tem nas suas extremidades os chamados telômeros. Quando esses telômeros se desgastam, o DNA se deteriora, a imunidade cai e o envelhecimento ele é acelerado. E daí, como é que vamos regenerar os telômeros? Só se pode regenerar os telômeros através da elevação do potencial eletromagnético, com a consequente elevação celular e atômica. O aumento potencial eletromagnético oxigena o cérebro, prevenindo até mesmo Alzheimer, doença de Parkinson, todos os problemas mentais são evitados quando você aumenta esse potencial eletromagnético. E outra coisa muito importante é a absorção do alento.

falou, não, o órgão mais importante do corpo, o nariz. Porque o nariz é onde entra a energia, é onde entra a vida, né? A energia vital entra pelo nariz, pela respiração. Mas o oxigênio que nós respiramos é bom para nossa saúde, mas não para criar o carro do Merkabá. Para criar o carro do Merkabá, nós precisamos do hidrogênio. E o hidrogênio, ele pode ser produzido no corpo, quando nós aprendemos a respirar corretamente, quando nós aprendemos a reter o ar profundamente. Por isso é que quando um alquimista está em apuros na prática do arcano, ele recorre ao quê? À retenção do ar. Retém o ar, para de respirar, começa a produzir hidrogênio. O hidrogênio no corpo, ele ativa o sistema parasimpático. Ativando o sistema parasimpático, muda toda a fisiologia e é impossível a perda de energia quando está ativado esse sistema parasimpático. O hidrogênio no corpo, vou citar aqui alguns benefícios da acumulação de hidrogênio no corpo. E para acumular energia, é muito importante aprender a respirar, aprender a reter, respirar, não só no momento do arcano, mas em todos os momentos da vida, nas meditações, na hora que você está trabalhando, na hora que você está andando pela rua, está dirigindo um automóvel. Às vezes a gente esquece de respirar e começa a ficar cansado sem nenhum motivo. Efeitos do hidrogênio acumulado no corpo. Ele ativa o sistema parasimpático, como eu já mencionei, e ele inibe o sistema simpático. Ele ativa os estados alterados de consciência alfa, teta e delta. Ativa as glândulas salivares. Então, às vezes a pessoa está com a boca seca e a hora que ela respira, consegue reter o ar por algum tempo, as glândulas salivares começam a produzir mais saliva, aumenta o apetite, aumenta a possibilidade de uma digestão bem feita, porque a digestão começa pela ensalivação. Ativa o ácido clorídrico do estômago, que também facilita a digestão. O ácido clorídrico é muito importante no processo digestivo. Estimula a glândula pineal e o nervo vago. Estimula a produção de hormônios. Estimula os fenômenos paranormais. Elimina a ejaculação precoce. Prolonga a vida. Restaura os telômeros. Renova as células. Então, por aí já estamos vendo que temos algumas armas para vencer a morte, mas nós precisamos de muita vontade. Muita gente pode dizer, olha, acho que nesta vida eu não vou conseguir o elixir da imortalidade. Realmente isso é bem provável que ocorra. São raríssimas as pessoas que numa única vida conseguem esse elixir, mas você tem que encarar essa vida como sendo a sua vida mais importante, e iniciar esse trabalho e desenvolver a filosofia da imortalidade entre você, para você barrar a morte precoce. A morte precoce está assim, generalizada. As pessoas morrem precocemente, não aproveitam a vida. Elas, às vezes, até vivem longos anos, mas vivem com má qualidade de vida. Isso também não interessa. Ficar vivendo 100 anos com doenças, cansado, sem poder aproveitar a vida, também não tem nenhum interesse. Tem que viver intensamente com saúde, com energia, para poder fazer esse trabalho. O mestre Samuel entregou esse trabalho com muito carinho, para que todos vissem o caminho. Ele mesmo mostrou o caminho, ele mesmo. E saiu de cena porque ele já tinha terminado praticamente toda a sua obra, que é a sua missão, e os seus processos esotéricos, a gente não vai citar aqui, mas todos nós sabemos que ele fez uma revolução atômica, né, no seu corpo, que para ele conseguir divulgar a gnosis na Ásia, que era um continente que ainda estava necessitando de uma informação gnóstica, não? Então a gente está vendo que Deus criou um homem para ele ser imortal. Mas cada indivíduo é que é chamado a criar a si próprio como ser imortal. Nós nascemos de um processo equivocado. Desde que o homem caiu, nós nascemos de um processo equivocado. Nascemos com, vamos dizer, simbolicamente, mutilado. Mutilado porque nós não temos mais

0: nosso corpo solar. Temos que fabricar, temos a essência deles, mas não estão ativos, né? Nascemos com uma amnésia espiritual. Não lembramos quem somos, de onde viemos, o que nós estamos fazendo aqui. Isso é muito triste, muito triste. Então, preciso desenvolver essa filosofia de que a morte, ela não é inevitável. Não é inevitável. A pedra de tropeço do buscador, nós já falamos, mas vamos voltar a esse assunto, porque ele é muito importante. É a auto-observação, falta de auto-observação. Ou por uma auto-observação equivocada. As práticas que nós fazemos, todas as que o mestre Samuel nos entregou, e práticas que existem, maravilhosas, de meditação, elas tornam-se inócuas, sem a auto-observação. Por isso que é urgente nós criarmos um centro de gravidade e consciência, para nós atuarmos com a auto-observação o dia inteiro, até a noite, o máximo possível, né? E muitas pessoas perguntam, qual é a origem do ser humano? Muitos respondem, nós somos originários das estrelas, outros falam, resultado da engenharia genética, de civilizações antigas, e eu, respostas. Mas a crua realidade é que a nossa origem verdadeira é o umbral. Estamos aqui sujeitos à lei mecânica da roda de encarnações. Os nossos débitos kármicos somente podem ser resgatados pelas reencarnações. Somos prisioneiros da roda de samsara, essa que é a verdade. Cada vez que nós desencarnamos sem despertar a consciência, temos que fazer a segunda época, voltar de novo, tudo, repetir tudo de novo, né? E voltar a esse mundo temporal das medidas. Para romper esse ciclo, nós podemos despertar para não voltar, podemos viver, despertar em vida para não voltar mais, ou alcançar a coroa da vida, receber o elixir da imortalidade, receber o domínio da vida. As chaves psicológicas oferecidas pela hipnose, chaves psicológicas e alquímicas, são muito importantes. Mas cada buscador deve desenvolver a capacidade íntima. Nós temos que descobrir o ritmo da nossa particularidade. Cada um tem a sua particularidade, cada um tem a sua caminhada, o seu passado, né? De formas que nós temos muito material interessante para desenvolver. Olha, o que eu estou abordando hoje é praticamente isso. Eu não queria avançar muito nisso, porque esse material é muito, muito assim, ousado, sabe? Eu achei que foi um tema um pouco ousado, mas que eu quero registrar o seguinte, que eu não alcancei nada disso que eu estou falando. Eu apenas estou tendo consciência daquilo que eu tenho que fazer. E só isso, só essa consciência me dá muito ânimo, me dá muita força de vencer a barreira do tempo. E espero que essa palestra tenha despertado interesse nas pessoas em investigar um pouquinho melhor sobre tudo o que se relaciona à vida e à morte. Eu abro um espaço para algumas perguntas, já que passei já uns 40 minutos, e acho que as perguntas podem ser realizadas a partir de agora.
1: Muito obrigado, Cláudio, pelas suas palavras. É muitíssimo interessante esse desenvolvimento do tema do carro, de Merkabah, saindo um pouquinho da esfera da Cabala hebraica, mas entrando digamos assim, uma cosmovisão muito maior do nosso trabalho, da nossa perenidade aqui nesse universo, na situação em que nos encontramos e até onde nós podemos chegar. Realmente, as pessoas se preocupam muito hoje em dia com a longevidade. Se a gente, nos estudos chineses, principalmente, sempre há uma preocupação com a longevidade. É. Desde os tempos do Furri, desde os tempos do taoísmo, do Confúcio, do Imperador Amarelo, se tem esse trabalho com a longevidade. Mas isso gerou, já na própria China daquele tempo antiga, alguns desvios, né, de comportamento, de entendimento do ensinamento deixado por Fourier e pelos outros grandes mestres. Assim como hoje, as pessoas procuram a longevidade, procuram uma vida maior, mas para ficar usufruindo de prazeres da vida. A gente pode até colocar como uma coisa, acaba sendo uma coisa mais da classe média, média e alta, e da classe rica, das pessoas em geral. Porque as pessoas mais pobres, elas lutam tanto para conseguir o pão do dia a dia, que acabam não tendo tempo de pensar sobre essas coisas. Nós podemos agora fazer um pequeno intervalo, enquanto os ouvintes escrevem as perguntas, lembrando, no site da Rádio Coradi, há um campo especial para enviarem suas perguntas, e nós retornamos já para responder.
0: Pessoal, Jorge, se você me permite, o que você acabou de falar, eu achei muito importante, gostaria de fazer uma consideração em cima daquilo que você falou. Realmente, existe muita gente hoje que tem esses conhecimentos, mas tem como objetivo unicamente fortalecer os prazeres da vida, fortalecer os seus instintos materiais. Não há sentido nenhum de alcançar a imortalidade se não for para alcançar o reino, o glorioso reino de luz. Entendeu? Por isso é muito importante que o gnóstico atue dentro do campo da ética, para poder alcançar esses objetivos. Era isso. Eu queria só para complementar o que você falou, que foi muito bom.
1: Ok. Então, podemos ir para o nosso intervalo agora e voltamos. Rapidamente estaremos de volta aqui com as perguntas para o nosso querido Cláudio Caroni. Estamos de volta ao vivo com o nosso convidado de hoje, o missionário Cláudio Caroni, um dos mais antigos difusores dos ensinamentos gnósticos no Brasil. Inclusive, conheceu pessoalmente o mestre Samael durante o Congresso Gnóstico de Guadalajara em 1976. Cláudio esteve muito tempo na cidade de São Paulo, atualmente vive no Mato Grosso e tem desenvolvido um trabalho sensacional. Publicou muitos livros do mestre Samael, dedicou sua vida a realizar a grande obra. Cláudio, além dos ensinamentos que o mestre Samael nos deixou, os três fatores, todo esse trabalho com, por exemplo, a lamazeria, com as runas, sobre uma parte, digamos assim, um pouquinho mais física, o trabalho com a morte do ego, o trabalho com a elementoterapia para a recuperação da saúde, que você já citou na primeira parte. Então, além do trabalho com o arcano, com o sacrifício pela humanidade, o que mais você poderia sugerir aos ouvintes que para no dia a dia conquistarem a longevidade, como os antigos chineses do taoísmo buscavam, para poderem não ter a oportunidade de, com essa longevidade, dirigir sua vida para encontrar nos mundos superiores a vida eterna?
0: Jorge, muito boa a pergunta. É o seguinte, hoje em dia a gente observa uma explosão de conhecimentos com relação à melhoria da saúde, prolongamento da vida, melhor qualidade de vida. Mas eu diria que, evidentemente, o mestre Samael, com toda a sua sabedoria, ele conseguiu sintetizar perfeitamente os três fatores, o que é de mais importante para se alcançar a longevidade. Porque você pode fazer todos os tipos de terapias que você imagina, meditações, trabalhos com os elementais, respirações. Se você não conseguir acumular a matéria-prima da vida dentro de você, você não vai a lugar nenhum dentro do ponto de vista do carro de meio acabado. Você precisa dessa matéria-prima. Essa matéria-prima, ela está dentro da nossa vida interna, está dentro dos nossos órgãos sexuais, falando claramente. Então, todas essas atividades são ótimas. Boa alimentação, boa respiração, meditação, integração com a mãe natureza, isso é muito importante. Viver nos campos, viver nos mares, aproveitar a energia. Mas, se a pessoa não souber acumular a energia da vida, a matéria-prima da vida, ele vai ficar preso na roda de samsara, vai ter que voltar novamente. Então, por isso que eu digo que o conhecimento nosso, ele é muito revolucionário, porque ele te dá uma condição de você resolver os problemas da sua vida definitivamente. E isso só é possível quando a pessoa toma consciência e põe em prática, dentro do seu laboratório, a manter viva a energia que lhe deu vida, que é a energia criadora. Portanto, eu posso recomendar tudo aquilo que é de bom para a saúde, como uma atividade paralela, mas basicamente, se a pessoa está disposta a alcançar uma longevidade verdadeira e futuramente uma imortalidade, é preciso ter essa energia vital, essa matéria-prima da vida dentro do corpo físico, mantida por muito tempo, e para isso são os mistérios da transubstanciação. Era isso, praticamente. Esse é o que eu posso falar para resumir de uma vez assim, com todas, que não adianta. Não adianta você fazer alimentação natural, não adianta você ser uma boa pessoa e trabalhar com as virtudes. Precisa trabalhar com as virtudes, precisa ter uma boa alimentação, precisa ter contato com a natureza, mas o fundamento básico da alquimia verdadeira é o trabalho da retenção e da transmutação da energia criadora.
1: É como você já citou, aí passa a ser o trabalho com o hidrogênio C12 elevado a uma oitava superior.
0: Isso.
1: Nós podemos dizer que o hidrogênio é a base da, digamos assim, da matéria, lógico que não é matéria, é no sentido como nós conhecemos, dos mundos superiores, dos mundos divinos, isso, das dimensões sublimes. Matéria básica é o hidrogênio. Nós temos os nossos corpos aqui celulares, físico e etérico, depois nós vamos ter os moleculares, no astral e o mental, e o causal, e nos mundos divinos, os corpos são eletrônicos, todos. Então nós temos de fazer com que o nosso corpo físico, apesar de celular, ele se torne também eletrônico, a base dele seja o hidrogênio C12, o hidrogênio físico elevado a uma oitava superior, e se transforme então num corpo eletrônico.
0: Exatamente, isso aí. Esse hidrogênio, só para citar alguma coisa bastante interessante, né? Todos nós sabemos que os nossos irmãos venusianos, eles visitaram a Terra durante um tempo, tiveram uma obra muito importante na evolução do povo terráqueo, digamos assim, né? E quando eles vieram, eles escolheram lugares para se estabelecer em lugares onde o ar é bem rarefeito, que produz uma grande quantidade de hidrogênio naturalmente. Por isso que escolheram o Machu Picchu, toda essa região dos Andes, o Tibete, que são regiões onde há esse ar mais rarefeito. Então isso facilita muito o trabalho. Por isso que quando a gente vai nas montanhas, o trabalho alquímico fica muito facilitado, porque lá existe uma grande quantidade de hidrogênio. Mas se você não fabricar o hidrogênio dentro de você, para você adquirir uma autonomia da produção de hidrogênio, você só se você viver como uma eremita, uma montanha, vai ser muito bom. E a gente sabe que os grandes mestres, sempre como na fase final da sua iniciação, procuraram lugares montanhosos, isolados, onde a natureza é pródiga e onde existe uma grande quantidade de hidrogênio, hidrogênio abundante, por causa do ar rarefeito. Mas eu acho que o mais importante é aprender a fazer o hidrogênio dentro da gente. Nós temos esse potencial dentro de nós. É, por isso, todos os trabalhos com a Kundalini são trabalhos relacionados com o hidrogênio, porque não existe ascensão de Kundalini sem o aproveitamento do hidrogênio. Por isso que na Idade Média, os alquimistas eram chamados sopradores, porque eles sabiam respirar, né? E trabalhavam ainda mais com águas revoltas, que significa que as suas esposas, naquela época, não podiam ter conhecimento da gnose, né? Algumas conheceram, como é o caso da Perenelli, a esposa do Nicola Flamel, que é aqui, porque ela já cooperou com ele no trabalho aqui. Mas os alquimistas sofriam muito. Não é que sofriam, eles tinham que desenvolver um grande potencial de domínio do corpo, da mente, para trabalhar com mulheres que não conheciam a alquimia, que estavam proibidas de ter acesso a esses conhecimentos que hoje nós temos. Por isso o mestre Samuel teve uma importância muito grande, que ele revelou esses conhecimentos que estavam durante séculos ocultos à humanidade, né? E se a gente soubesse da importância disso, a gente perderia mais tempo com essas coisas. Poeta é a matéria-prima da vida, é tudo. Nós nascemos dessa matéria-prima. Não tem nada que possa contestar isso. Certo, Jorge?
1: Isso, exatamente. Muito bem explicado, Carone. Todo esse trabalho interior que nós temos de ter. A simbologia da montanha ficou agora muito bem explicada e creio que ficou muito clara para todos os ouvintes. Porque num primeiro momento nós pensamos que na simbologia da montanha, as montanhas, montanha Kailash, o Monte Olimpo, o Monte Fuji, os próprios Andes, todas essas montanhas sempre simbolizando, está lá, os deuses estão lá, né? A gente pensando por causa da altura, então os deuses estão lá no alto, lá no céu, um paralelismo físico com o céu. Não, mas na realidade há também um fator interno que vai fazer com que realmente seja necessário procurar a montanha. Por isso a montanha Kailash, particularmente, é a morada de Shiva e de Shakti, é lá onde Shiva mora com a esposa para realizar, né, todo o trabalho, dando a indicação de todo o trabalho que tem que ser realizado entre o casal alquímico.
0: Você vê como as coisas se engrenam, né? Tudo que você está falando tem relação com o que eu falei, e assim as coisas vão se esclarecendo, né? Por isso eu estou muito feliz de poder estar participando da Rádio Coragem, porque esse diálogo, eu acho que é muito importante, esse diálogo que você mantém, e a complementação que você faz é essencial, viu, Jorge? Muito bom.
1: E só para, então, para nós irmos finalizando já, e nós temos que um dos grandes, dos maiores livros do Mestre Samuel, todas as suas obras nos ensinam muito, mas a que nos mostra o caminho se chama As Três Montanhas, né?
0: Isso, é a obra talvez a mais importante que existe.
1: Sim, que nos mostra exatamente qual que é o caminho, e exatamente o caminho, voltando ao tema da nossa palestra de hoje, o tema para se ter a vida eterna, para se renascer, para ressuscitar, para conquistar a vida eterna. Isso, para encerrar, uma última pergunta. Mas nós temos mestres ressurretos, então, que têm essa ressurreição com o mesmo corpo físico, e temos mestres ressurretos que, no momento, não têm corpo físico. Como, por exemplo, Tutankhamon é um mestre ressurreto que não tem corpo físico. O mestre Jesus fez esse processo final da segunda montanha aí com o mesmo corpo físico. Então, é uma questão muito interessante isso, de que para se ter a vida eterna, para se ressuscitar, não necessariamente é preciso do corpo físico. Isso vai ser uma questão de aquela mônada divina ter algum trabalho para realizar que a Loja Branca lhe tenha designado.
0: Pois é. Então, por isso é que tem dois tipos de ressurreição, a ressurreição espiritual e a ressurreição física, não é? Para adquirir o elixir da imortalidade, é a restauração física, né? Esses que passam pela restauração espiritual, mais adiante eles vão adquirir a outra restauração. É um estágio, entendeu? Então, o mestre ressurrecto de corpo físico, ele tem o domínio, como ele tem o domínio da vida, ele pode perfeitamente materializar os seus corpos e se manifestar no mundo físico, como é o caso de Jesus, que teve 6 aparições diante dos seus discípulos, e depois ele voltava ao reino celestial. Ele veio para dar uma mensagem, que ele provou que ele tem esse domínio, né? E não são... São poucos os que têm essa capacidade. Existem mestres que não vêm ao plano físico, que têm outras missões. Existem milhares e milhares de missões diferentes. Há mestres que não precisam estar presentes mais nesse mundo temporal. Então, eles estão fazendo obras em outras áreas, né, em outros planos, digamos assim. Então, os ressurretos que eu citei, eles estão na Bíblia. Elias saiu do carro de fogo, mas ele foi elevado, o Enoque foi elevado, Moisés foi elevado, não deixou vestígios do seu corpo físico, foi tudo, né? E o caso do Tutankhamon, como você mesmo mencionou, é outro caso, mas ele passou pela ressurreição espiritual, ele foi a um nível, já tinha um nível muito elevado também, né? E citando o Nicola Flamel, é um exemplo também de expressão prática, realizada na cidade de Paris, né? Se você for a Paris, lá no Cemitério dos Inocentes, é onde era a chácara, onde ele fazia os trabalhos alquímicos com a PNL. E ele teve que disfarçar a sua magia, porque ele simulou a sua morte para não criar problemas, porque ninguém ia aceitar o fato de ele ser um ressurrecto, entende? E tem casos e mais casos, né, nesse mundo. Nós não nem imaginamos a quantidade de seres avançados que existem no cosmos. Nós estamos dentro de uma limitação muito grande aqui, nesse mundo temporal.
1: Cláudio Carone, agradecemos suas palavras e tenho certeza de que foram muito importantes para todos nós que estamos te escutando e para todos aqueles que ainda escutarão quando esta palestra vier a fazer parte do acervo da Rádio Coradi. Lembrando aos nossos ouvintes, há um amplo acervo de palestras de vários missionários em português, em espanhol, em inglês, em italiano, na Rádio Coradi, estão à disposição para serem acessadas e todos poderem desfrutar desses ensinamentos do Mestre Samael, transmitido pelos missionários que o vivenciam no seu dia a dia. Cláudio, muitíssimo obrigado, é uma grande satisfação sempre estar conversando contigo. Esperemos que em breve possamos realizar outras palestras sobre outros temas, aprofundando esses temas e justamente aprimorando o nosso trabalho interior. Cláudio, muito obrigado, um grande abraço.
0: Eu que agradeço, Jorge, e mais uma vez eu parabenizo a Rádio Coradi, você, o Hélio, Alberto, todos vocês que nos diversos países estão fazendo esse trabalho maravilhoso, e eu queria reforçar o final dessa palestra, dizendo que há algo muito importante para nós fazermos, todos os que somos os portadores do conhecimento do Mestre Samael, é unirmos, mesmo que não fisicamente, mas estarmos sempre em contato, para que possamos formar uma verdadeira fraternidade gnóstica, independente dos limites geográficos, né? Isso é muito importante, e aqui no Brasil, isso está acontecendo de uma forma natural. Quero lembrar a importância do Baiol, que começou nos grupos independentes, o trabalho do Ali, do Gnosis Online, um trabalho muito importante, divulgação, e você, então, Jorge, nem se fala, porque você tem feito um trabalho de ecumenismo. Eu sei que você vai em outras áreas da espiritualidade, para levar sua mensagem. Isso também é muito, muito grandioso. Então, eu estou muito contente, muito feliz de ter participado. Quero desejar a todos muita união, muita força, e que nós possamos, cada dia que passa, estarmos mais alinhados com essa corrente de luz, de amor, de fraternidade, sempre unido com os mestres e com o grande Criador do Universo. Fiquem todos em paz, um bom fim de semana a todos, um bom descanso, muito obrigado pela oportunidade.
1: Nós que agradecemos, Cláudio, a Rádio Curadia agradece por você mais uma vez estar conosco, e agradecemos também aos nossos ouvintes pela atenção e por estarem sempre conosco, e um grande fim de semana a todos, muita paz, muita saúde, muitas alegrias, e que o Mestre Samael e o Mestre Yeshua Ben Pandirá abençoem a todos nós.
0: Que assim seja.
1: Bom dia a todos os nossos ouvintes, ouvintes de rádio Coradi. Estamos novamente nesta manhã de sábado transmitindo ao vivo um programa em português, e hoje com um convidado muito especial, nosso querido irmão Sérgio Link, diretamente de Fortaleza, Ceará, Brasil, cidade de praias lindas, ensolaradas. Sérgio é missionário gnóstico faz muito tempo, décadas, tem uma larga experiência e já realizou muitas pesquisas. E hoje nos traz um tema especial sobre catedrais góticas, sua relação com a alquimia, geometria sagrada. Teremos uma oportunidade de aprender muito hoje com o nosso querido Sérgio. Bom dia, Sérgio. Tudo bem por aí?
2: Bom dia, Jorge. Uma alegria estar aqui com todos.
1: O Sérgio é engenheiro eletrônico com pós-graduação nas áreas de gestão estratégica, gerenciamento de projetos e parceria público-privadas. É especialista em grandes obras de geração de energia renovável e tem uma formação em centros de tecnologia nos Estados Unidos, na Inglaterra, Alemanha, Itália, Japão e França. Além de seu trabalho profissional nessa área de renovação das fontes energéticas, é um estudioso de tradições ancestrais e efetuou pesquisas e viagens a sítios arqueológicos egípcios, gregos, romanos, etruscos, germânicos, celtas, maias, incas, xintoístas, budistas, catedrais góticas e outros. Estudou in loco todas essas grandes tradições da humanidade. Há mais de 40 anos, estuda e investiga as manifestações religiosas e espiritualistas em diversas culturas. E já ministrou cursos, palestras e workshops em vários países, abordando desde assuntos religiosos e espiritualistas até profissionalmente temas como física relativista, física quântica. É um especialista também em Feng Shui, em radiestesia e bioenergética humana, além da fitoterapia dos povos antigos, a psicologia do quarto caminho, alquimia, mantras e palavras de cura. E, como engenheiro, é um especialista também em geometria sagrada e construções elaboradas, estruturadas, de acordo com a geometria sagrada para produzir energeticamente um estado superior de consciência nas pessoas que frequentam esses sítios, como nós vamos ter oportunidade de conhecer hoje. Atualmente, além de profissional do mercado financeiro, Sérgio é instrutor presidente da Associação Gnóstica de Fortaleza no Brasil. Sérgio também foi criador da Associação Gnóstica de Brasília, que continua até hoje florescendo na capital federal do Brasil. Sérgio, pode nos contar um pouquinho sobre o que você vai falar hoje?
2: Bom dia, Jorge. Bom dia a todos os ouvintes. com muita alegria estamos aqui. É uma honra estarmos participando deste evento de Coradi. Grande abraço ao Hélio, ao Alberto, que nos assiste hoje desde a Espanha, e a todos os colaboradores de Coradi, inclusive o Jorge Pio no Brasil, que há 25 anos usam esse importante instrumento de transmissão da sabedoria gnóstica, da filosofia hermética para o mundo inteiro. Hoje nós vamos falar de um assunto especial. Falaremos das catedrais góticas e de sua arquitetura sagrada, e é um tema muito interessante para se falar hoje, porque hoje temos um dia muito especial, que é, na maioria dos países, o Dia Internacional da Mulher. E as catedrais góticas surgiram na Europa, a partir do século X, XI, justamente para homenagear a Mãe de Deus. As famosas Notre-Dame. Notre-Dame, em francês, significa Nossa Senhora, Nossa Dama Divina. Então, nessa mensagem de hoje, das catedrais góticas, uma mensagem ao eterno feminino de Deus, queremos também estender nosso grande abraço, nossa admiração a todas as mulheres que nos ouvem, nos ouvirão mais tarde na gravação que ficará no site da Rádio Coradi. As mulheres realmente constroem com os homens o mundo e dão a eles, a este nosso mundo, um matiz todo especial de amor, de sabedoria, de iluminação, de humildade, de perseverança, de fortaleza, algo que os homens necessitam muito e que o mundo cada vez mais. Então, um grande abraço a todas as mulheres. Lutemos cada vez mais pela igualdade de todos, lutemos pela preservação dos valores femininos, maternais, filiais, fraternais, características tão lindas de mulheres. E hoje, então, sobre os auspícios desse Dia Internacional do Feminino, falaremos dessas construções femininas em pedra, que são as catedrais ou as igrejas que começaram a ser erigidas na França, principalmente, mas também na Alemanha, na Espanha, na Inglaterra, através de um grande movimento espiritual chamado de gótico, que não tem nada a ver com o gótico que nós vemos na televisão hoje, com pessoas vestidas de preto, indo aos cemitérios e fazendo festas obscuras, não? Pelo contrário, o gótico vem de Gott, que em alemão e germano antigo significa Deus, e tem uma profunda relação com o dia e com a luz. Então, o gótico é uma homenagem à luz divina, personalizada, como disse, a Notre Dame. É, então, um hino de luz e de altura e de beleza e de harmonia às mulheres. Aí a gente fica se perguntando, por que estudar as catedrais, né? Afinal de contas, o que nós temos em nossa vida hoje que possa utilizar a sabedoria das catedrais góticas, da arquitetura sagrada? O primeiro grande argumento é para que nós desenvolvamos em nós a sabedoria da arte. Hoje o mundo está muito voltado à tecnologia, à ciência, um pouco de filosofia, um pouco de mística, às vezes uma mística até poluída, até que nos confunde, um pouco de arte, né? E arte objetiva, arte para o ser, arte elevada, aquilo que nos desperta emoções superiores, muito pouco. Vemos aí, saímos agora no Brasil de um período de carnaval, onde é uma grande expressão popular, mas a arte da música, da vibração, da harmonia foi esquecida nas músicas de carnaval brasileiro, né? Ela tem outra função, fazer as pessoas pularem, fazer as pessoas extravasarem, fazer as pessoas até serem muitas vezes irresponsáveis com seus instintos. Mas na arte das catedrais nós vemos uma arte régia, uma arte que nos desperta emoções profundas, que nos faz voltar para o místico, para o transcendente, para o divino, uma arte que nos provoca reflexão interior profunda, nos provoca assombro. Então, ao estudar catedrais, nós estamos nutrindo nossa alma de arte. Estamos nutrindo nosso espírito de estética. Estamos enchendo nossa mente, nosso coração de emoções superiores. E também as catedrais, claro, nos ensinam simbologia alquímica. A alquimia sempre esteve presente em vários movimentos humanos, em várias civilizações humanas. Então, temos a alquimia chinesa, temos a alquimia na América Central, com os astecas, com os maias, temos a alquimia entre os incas, temos uma alquimia brasileira, dos índios, dos indígenas brasileiros, e temos também vários outros povos, dentre eles a mais famosa, que é a alquimia europeia. E a alquimia europeia com dois grandes ramos, né? Um ramo da Europa continental, da Europa ocidental, e outro ramo da alquimia árabe. Então, esses ramos da alquimia dariam um outro programa de curadismo, de tão lindos que são. E as catedrais, então, como surgiram num período da cristandade, que havia muita perseguição, muita insegurança, a Península Ibérica, por exemplo, estava tomada pelos mouros, pela civilização árabe, que entraram do norte da Europa e tomaram Andalucia e boa parte da Espanha e de Portugal. Então houve uma grande reação da cristandade contra a alquimia. Primeiro por causa dessa influência árabe e segundo porque a alquimia trazia segredos de libertação. A alquimia traz ainda segredos de transmutação do próprio alquimista, e não apenas de um metal como chumbo em ouro, ou de fabricação de uma poção, de um remédio universal, que eles chamavam de panaceia. Então a alquimia, em realidade, foi cifrada nas catedrais góticas, foi colocada em códigos nas catedrais góticas, por isso muitos as chamam de livros de alquimia em pedra. E mais tarde, ainda nessa mesma transmissão, falaremos sobre grandes mestres alquimistas, dentre eles Fulcanelli. Então, Fulcanelli foi muito citado pelo mestre Samael Aun-Weor como um grande decifrador da alquimia. Então, Fulcanelli, um mestre francês, escreveu um livro chamado Mistério das Catedrais, escreveu um outro livro chamado Mansões Filosofais, que são livros iniciais para compreender a verdadeira filosofia alquímica. E tivemos também outros grandes mestres da alquimia, como Samael Aun-Weor, como Nicolas Flamel, como a sua esposa Perrinelli. Houve mulheres também alquimistas, muito famosas. Uma delas até se chama, em Alexandria, lá no século II, Maria Judia. Essa Maria Judia era uma grande pesquisadora, inventora, estou falando de quase 2000 anos atrás, e uma grande alquimista. No Brasil, a gente conhece o aquecimento em água fervente como banho-maria. A gente quer esquentar alguma coisa sem ter um grande choque térmico, põe uma panela em outra, e essa água ferve e transmite o calor para a panela de dentro. Isso se chama banho-maria. Esse nome banho-maria veio da alquimista Alexandrina Maria Judia. Tivemos também Basílio Valentim, Cagliostro, Saint Germain, Alberto o Grande, e a lista de grandes alquimistas, homens e mulheres, é muito grande. Então, as catedrais também nos ensinam muito sobre magia e sobre cabala, porque elas, em sua geometria sagrada, conseguem direcionar as energias telúricas, as energias cósmicas e celestes, e também as energias humanas, do ritual, da missa, do sacramento que está ali sendo feito, e concentrando essas forças naturais e geradas pela magia, que a igreja chama de liturgia, consegue então um efeito muito mais ampliado e focado e sintonizado dessas forças. Então não é um exagero dizer que as catedrais são verdadeiras antenas cósmicas, verdadeiras antenas telúricas da energia da Terra e verdadeiras construções de cura das cidades. Toda grande cidade europeia tem uma catedral, normalmente gótica, normalmente com mais de 500 anos, e essas catedrais são pontos, como na acupuntura humana, mas existe também uma geopuntura, a acupuntura da terra e das cidades, e as catedrais, então, além de servirem esses grandes templos para que seja feita a liturgia, a magia, não só cristã, já vou falar disso logo adiante, mas também originalmente dos povos originais da Europa, poderem também retumbar então essas forças superiores nos mundos invisíveis. E as catedrais, como dissemos também, as catedrais góticas são uma reverência ao eterno feminino de Deus. São uma ode, uma poesia em pedra, em formas, em ângulos, em curvas, à Mãe Divina. Notre Dame é Nossa Senhora em francês, não existe só a Notre Dame de Paris, ela é apenas uma das centenas, talvez milhares de Notre Dames que existem no mundo. Aqui mesmo em Fortaleza, por exemplo, existe uma catedral dedicada à Nossa Senhora de Assunção, Notre Dame de Assunção, e a Nossa Senhora de Assunção é uma ordem à Mãe Divina. Aliás, a Nossa Senhora é a padroeira da cidade onde eu estou, e essa catedral aqui em Fortaleza é uma catedral gótica, inspiradas na Catedral de Colônia, na Alemanha, e também de Chartres, na França, e essa catedral é uma beleza, é uma joia que nós temos aqui no Brasil em termos góticos, assim como a Catedral de São Paulo, capital, e assim como uma catedral pouco falada e pouco conhecida, mas que tem um dos melhores e maiores órgãos do mundo, que é a Catedral de Niterói, no estado do Rio de Janeiro. A Catedral de Niterói, saibam, tem uma joia da metamúsica, tem uma joia da música sagrada, tem uma joia do gótico, que é um órgão alemão, foi desmontado lá na Alemanha e trazido para o Brasil por um grande entusiasta da música que já faleceu, que é a Catedral de Niterói. Então, todos esses ensinamentos que as catedrais trazem sobre a arte, sobre a alquimia, sobre a magia, a cabala, sobre como direcionar as energias e sobre a reverência à Mãe Divina, nada mais servem do que o velho trabalho alquimista, velho, e aí está o segredo, que é de construir a sua própria catedral. Se nós imaginarmos que somos um aglomerado biológico de células e que essas células têm um campo magnético, que chamamos de corpo etérico, e que nós temos nossas emoções, nossos desejos, que nós, na gnosis, chamamos de corpo astral, e temos nossos pensamentos, que geram um campo, estou agora falando como engenheiro para vocês, que se chama corpo mental, e acima desse corpo mental ainda algumas vibrações sutis, que algumas tradições chamam de espírito, alma, consciência, nós teremos aí vários corpos ou vários campos no ser humano. E esses corpos ou campos, hoje, eles estão desestruturados, não se falam um com o outro, não se comunicam direito, não conseguem trabalhar com as suas energias devido aos nossos maus hábitos, devido à nossa má cultura, mau cuidado com esses corpos. E a alquimia das catedrais serve justamente para reformar, para restaurar esses corpos internos. Isso que o mestre da gnose Samael Ombior chamava de restauração da catedral da alma, reconstrução da igreja interior, restauração do templo interno, que é o verdadeiro objetivo da cabala, da cabala iniciática, não só da cabala profana de números, mas da cabala iniciática, que estuda as sefirotes ou as esferas divinas dentro de nós para reconstruir. Então, o mistério das catedrais, em realidade, ele traz as fórmulas para nós entendermos as leis do universo, as fórmulas para nós entendermos como essas construções equilibram o ambiente, a cidade, o bairro, a comunidade que dela participa, e também para nós nos inspirarmos para fazer a reconstrução da catedral interior. O reequilíbrio de todas essas corpos ou vibrações ou esferas que nós temos dentro de nós. E esse equilíbrio, esse trabalho de alquimia interior, de transmutação interior, de transformar o nosso chumbo de maus pensamentos no ouro de pensamentos iluminados, o nosso metal barato das emoções inferiores no metal precioso das emoções inspiradas e superiores, foi ensinada por Samael Onvior em muitos livros. Samael Onvior tem vários livros de alquimia e muitos deles falam, inclusive, das catedrais. Um deles se chama O Arqueus, ou Arché, outro se chama Magnus Opus, que em latim significa grande obra, Magnus, grande, Opus, obra. Samael também escreveu um livro chamado O Mistério do Áureo Florescer, que ensina alquimia sexual, e escreveu vários outros tratados maravilhosos sobre as catedrais góticas e sua alquimia, como um outro livro chamado A Pedra Filosofal e o Segredo dos Alquimistas. E há outros, existe um outro que se chama Os Planetas Metálicos da Alquimia, que coloca um Samael Onvior, citei aqui uns 7 outros livros dele, mas há mais, como um dos maiores alquimistas de todos os tempos. Com um diferencial. Na época que Paracelso, que Cagliostro, que Saint-Germain, que Sandivogius, que Alberto Grande escreveram seus livros lá nos séculos obscuros da Idade Média, eles não podiam ser explícitos. Eles não podiam dizer tudo o que há nas catedrais. E Samael Onvior, há 50 anos atrás, aproximadamente, começou a escrever de forma explícita sobre isso. Então, Samael Onvior, dizemos isso sem medo de errar, é o grande alquimista explícito. É o grande mestre da arte da reconstrução da catedral interior que cifrou e disse todos os segredos. Nem mesmo Fulcanelli, que é mais recente, Fulcanelli é de uns 150 anos atrás, é um grande alquimista, decifrou todos os mistérios das catedrais góticas. Então, para aqueles que querem aprofundar esses estudos sobre alquimia, sobre catedrais, recomendamos sim estudar os livros dos antigos mestres, citamos alguns aqui, mas estudar principalmente as obras de Samael Onvior, que trouxe toda essa sabedoria lá de trás para nós termos conhecimento sobre a arte hermética, a arte de Hermes, a alquimia, que surgiu lá no Egito, com esse termo, há mais de 4 mil anos atrás, através de um grande ser chamado Thoth, em egípcio se pronuncia Teuti, egípcio antigo, o deus Thoth, que é conhecido como Hermes Trismegisto, o Hermes 3 vezes grande. Então, grande como rei, grande como sacerdote e grande como mago, como alquimista, como conhecedor das leis da natureza. Mas a alquimia também, como já vimos, esteve presente no taoísmo chinês. Ela lá, como aqui no Ocidente, tem duas expressões, uma expressão pública, farmacêutica, metalúrgica, que eles chamam de Wai Tan, que é uma alquimia externa ou exotérica para os leigos, e existe também uma alquimia interior, que os chineses chamam de Nei Tan, que é uma alquimia interna, uma alquimia do próprio alquimista. E aí, como dissemos, a alquimia também esteve em textos gnósticos, com Basílios e Valentim, textos árabes, com dois grandes alquimistas árabes que eu aprecio muito, um se chama Geber, outro se chama Avicenna, que esteve também no medievo, com vários mestres, como Raimundo Nullo. Inclusive teve um papa alquimista chamado João 22, lá pelos anos 1300, época que houve o cisma da Igreja Romana, e houve até papas na França, em Avignon. Esse papa, então, João 22, era um papa alquimista, tinha instrumentos alquimistas dentro do Vaticano. Imagine o escândalo que foi isso, deu muita confusão ao longo dos milênios. Tivemos mais recentemente Fulcanelli, como disse, nos anos 1900. Tivemos depois Carl Jung, nos anos 1950. Jung, o grande psicólogo, estudou muito alquimia, patrocinou vários livros e pesquisas sobre alquimia. Então ele trouxe, foi um dos últimos grandes alquimistas, e o último no sentido de mais recente, sem dúvida nenhuma, Samael Alvior. Os livros desses mestres estão até tomados hoje por roteiristas de Hollywood, por escritores, para escreverem livros, né, sobre meninos mágicos e alquimistas, como Harry Potter, e sobre outros tantos, né, O Senhor dos Anéis e as lendas, sempre trazem segredos desses mestres. Quem conhece a obra deles sabe que esses pesquisadores de roteiros de Hollywood vão nessas obras, pincelam algumas ideias, alguns termos, e levam para os seus filmes, para as suas novelas, para os seus livros, e fazem um sucesso, justamente porque a ciência, a arte da alquimia está em nosso inconsciente, faz parte do nosso subconsciente, vibra dentro de nós, seja através de um menino que voa, seja através de uma escola de alquimia, onde todos querem descobrir a diferença entre o bem e o mal, seja através de alguém que está atrás de um amuleto mágico chamado pedra filosofal, ou em alquimia pura, lápis filosoforum, que significa justamente várias virtudes da nossa alma. Então a alquimia realmente está presente em nosso inconsciente, em nosso subconsciente, em nossos livros, em nossos filmes, justamente porque ela traz essa ciência da transmutação dos seres humanos. E falando um pouco mais sobre isso, a alquimia se baseia basicamente em quatro números, falando um pouco de cabala agora. O número um da alquimia é chamado de matéria-prima, né, da grande obra. Os alquimistas os chamavam de azote, ou de Ezio Ferrari, ou de Fuat, alguns até de alqueste, e alguns os chamavam de sangue do dragão. E essa prima matéria, essa matéria-prima, a substância base com a qual todos trabalham, sempre foi uma busca incessante para encontrar o que era essa matéria-prima. Nicolas Flamel, por exemplo, procurou durante muito tempo a matéria-prima da obra, e ele era casado com uma grande dama chamada Pernelli. Eles são famosos em Paris até hoje, existem ruas com nomes deles, existem suas casas originais ainda, eles têm uma casa perto da Catedral de Notre-Dame, uma casa alquimista, é a casa de pedra mais antiga de Paris, imagine isso, né, onde funciona um restaurante hoje. Estivemos lá, e é muito bonito trazer essa história, porque Nicolas Flamel procurou a matéria-prima durante muito tempo, leu livros, peregrinou, foi para Santiago de Compostela, que na Espanha é um grande centro alquimista também, e não achou a pedra filosofal, até que ele encontrou um sábio durante o caminho e disse para ele que a pedra filosofal, o laboratório dele, a matéria-prima, era a sua esposa, chamada Pernelli. Depois disso, então, Nicolas Flamel retornou a Paris, depois de ter encontrado que o segredo era a sua própria mulher, sua própria esposa, sua própria Notre-Dame do Lar, e aí sim ele desenvolveu a alquimia, descobriu que a matéria-prima são suas próprias energias criadoras, sua energia sexual, sua luz interior, e aí sim Nicolas Flamel e Pernelli encontraram a pedra filosofal, se autorrealizaram, e contam vários mestres, inclusive Samael Alvior, que os dois estão vivos até hoje e têm seu corpo físico ainda presente, porque encontraram o elixir da longa vida, o elixir da imortalidade. Então, o número um da alquimia é a matéria-prima, é a nossa própria energia criadora. Por isso ela é tão respeitada em todas as tradições iniciáticas. Por isso que na gnose nós falamos em castidade científica, não em castidade abstêmia, não em celibato. Isso provoca repressões e deixa só uma polaridade presa. Nós falamos em castidade científica, que é como numa catedral, o casal fazer circular em si, para cima, para a luz, para o gótico, a sua energia interior. Então, todas as escolas gnósticas do mundo ensinam os segredos da alquimia, começando com o número um, que é justamente a matéria-prima, que são nossas energias criadoras. Esse já é o primeiro segredo alquimista de hoje. Depois, as catedrais góticas também têm por princípio o número 3, né, que são os princípios da agregação, ou justamente a matéria-prima, que são nossas energias criadoras. Esse já é o primeiro segredo alquimista de hoje. Depois, as catedrais góticas também têm por princípio

alquimia gnóstica, e o mercúrio, que são nossas próprias secreções sexuais. Isso é interessante. Então, o 3, o sal, o enxofre e o mercúrio, sempre que um mestre alquimista estiver num livro falando de sal, ele estará falando dos corpos a serem purificados, transmutados. Sempre que ele estiver falando de enxofre, ele estará falando do amor, estará falando da atração magnética que o casal tem, ele estará falando do sexo puro que o casal empreende, que o casal faz, da retorta alquímica, do forno alquímico. Os grandes tratados alquimistas medievais trazem casais manejando o forno, casais pegando os vasos herméticos para que eles não entornem, para que eles não sejam derrubados. E ele sempre cuidando muito do mercúrio que está fervendo no vaso hermético, para que ele não evapore, para que ele não seja derramado. Esse mercúrio é justamente a energia sexual do homem e da mulher. E os alquimistas também, para falar só mais de um número, né, cabalisticamente falando, trabalham com o 4. O 1 é a matéria-prima, o 3 são os princípios da agregação, sal, enxofre e mercúrio. O 4, sim, se desdobram daí nos 4 elementos que nós conhecemos, né, o fogo, a terra, a água e o ar. O fogo são nossos próprios instintos, o ar são nossos pensamentos, a terra são nossas partes mais densas, principalmente o corpo físico, e a água são nossas emoções. E esses 4, então, perfeitamente em giro de fogo, como dizia Nicolas Flamel, eles podem formar o quinto elemento, a quinta essência, que é dedicarem-se ao espírito. E aqui no Ocidente nós chamamos de éter, mas que os alquimistas chamam da quinta essência, formando assim a pedra filosofal, com sua manifestação nos 5, sua formação nos 4 elementos, sua elaboração no 3, o sal, o enxofre e o mercúrio, a partir do 1, que é a pedra filosofal. Então, esses conceitos são belíssimos, são decifrados e traduzidos pelos mestres da alquimia, não para ficarem num livro interessante ou para serem apenas exemplos, né, de roteiros de filmes. Eles são explicitados por Samael Onviori, pela Gnose, para que nós façamos nossa própria alquimia interior, construamos nossa própria catedral, busquemos nosso próprio vitríolo. Vitríolo é uma outra máxima alquímica, né? Vitríolo é uma fórmula antiga, eu vou recitá-la em português, né? Vitríolo significa visite o interior da terra, da tua própria terra, e retificando, corrigindo, transmutando tua própria terra, você encontrará a pedra oculta. Em latim, visita interior in terra, retificatur oculo, lapis in venius, né? Ou seja, encontrarás a pedra oculta. Então, o vitríolo é a fórmula que nos reporta a nós estudarmos a nós mesmos e encontrar a pedra oculta depois de retificar ou corrigir os nossos corpos no estado que estão, nossa mente no estado que está, caótica, nossa emoção no estado que está, às vezes muito negativa pelas influências culturais da época. Então, vitríolo é uma grande fórmula alquímica, que nos abre as portas da alquimia, dizendo para estudarmos nós mesmos, né? Uma vez perguntaram também para um grande mestre alquimista chamado Paracelso, que eu considero um dos maiores médicos de todos os tempos, né, que junto com Hipócrates, o grego, e junto com Imhotep, o egípcio, formam um triunvirato ocidental da medicina, né? Então, Paracelso perguntou: Paracelso, para você, o que é alquimia? Nos ensine alquimia. E Paracelso, como era conhecido como bombástico, como o direto, né, como, assim, um mestre muito objetivo, simplesmente disse para o discípulo: olha, queime os teus livros e branqueie o teu latão, dizendo para o discípulo deixar de tanta teoria e partir para a prática. Purificar seus metais, branquear seu latão, retirar as impurezas de suas ligas, as ligas metálicas aqui.

0: no sentido alquimista, como os corpos, né? Tua mente, tua emoção, teu instinto. Existe um outro ditado alquimista também muito bonito, que tem tudo a ver com o nosso tempo atual e que é muito profundo, que diz assim, ó, a paciência é a escada dos filósofos e a humildade é a chave do seu jardim. Dizendo justamente que na alquimia nós temos que ser humildes e pacientes. Nada é feito de forma rápida. A natureza exterior não dá saltos, a natureza interior não dá saltos. Tudo é feito com método, com paciência, com amor e com devoção. Então, essas máximas alquímicas, junto com aqueles princípios cabalísticos, alquímicos que nós falávamos, constituem a sabedoria gótica contida nas catedrais e que nós podemos sim aproveitar e utilizar para o nosso bem de forma prática, de forma objetiva. E elas então estão cifradas nas catedrais góticas. E é um convite que faço a todos os ouvintes: a próxima vez que você entrar numa catedral gótica, procure esquecer as pessoas que estão ali, esquecer a cidade que você está, e saiba que as catedrais são um portal artístico para nós recebermos mensagens divinas. Quando você olha, por exemplo, para uma catedral por seus vitrais, você está representando o fogo de Deus, você está representando a luz divina entrando no teu corpo. Aqueles azuis, aqueles vermelhos, aqueles rosas, aqueles amarelos e laranjas, dispostos em pedacinhos de vidro. Os vitrais no Brasil são pequenos, têm 4, 5, 6 metros. Há vitrais na Europa que têm 20 metros, né? Os vitrais da Catedral de Notre-Dame em Paris têm 12 metros, né? Tem 40 pés de diâmetro. São verdadeiras maravilhas para nos ensinar a graduar o fogo, graduar a força, a graduar o instinto, a não tacar fogo no nosso templo interior, né? E aí nós nos reportamos ao incêndio recente na Catedral de Notre-Dame de Paris, que depois foi restaurado e está até reaberto, né? Então os vitrais são a luz de Deus que entram no nosso templo interior, representam também nossos chakras, representam também nossos corpos luminosos. As catedrais também têm suas naves, né? Toda catedral gótica tem uma nave, tem um térreo, que é em forma normalmente de cruz. E a cruz, para os alquimistas, ela representa o trabalho do fogo e da água, do feminino e do masculino. A interseção entre o aspecto divino do ser humano, vertical, com o aspecto humano, do homem e da mulher, em seu aspecto horizontal, terreno. Então está cifrado também, já fizemos um estudo, né, de um homem deitado numa catedral, e seus braços, seus transeptos, sua ábside, que são aquelas capelas circulares atrás do altar, seus pórticos, representam um corpo humano, representam Adão e Kadmon, como se fala na Cabala, como ele deve se desenvolver e como ele deve, deitado no piso da catedral toda, é receber essa energia de braços abertos. Então, as catedrais, falei dos vitrais, falei da sua planta, muitas delas, como em Chartres, possuem labirintos maravilhosos. O labirinto de Chartres foi construído lá no 1100, tem quase 1000 anos, e é uma maravilha de segredos alquímicos. Hoje não temos tempo para falar dele. Mas não é exagero dizer que só o labirinto de Chartres daria um outro programa como esse, porque traz tanta sabedoria numérica, geométrica e dos caminhos da vida, né? A vida é o nosso labirinto, e como chegar ao centro e depois sair dele usando o fio de Ariane ou de Ariadne, que é a própria mãe divina, né? Então, as catedrais têm seus labirintos, têm suas torres, têm seus sinos, né, que para chamarmos a consciência. As catedrais, muitas delas, têm suas criptas subterrâneas. Lá em Chartres tem uma cripta subterrânea maravilhosa, que tem um poço. O poço é um elemento muito importante na alquimia, porque ele representa a água pura, a água, do ventre da terra, do subterrâneo, nossa própria água seminal ou filosofal, ou nossa matéria-prima. Então, existem catedrais com subterrâneos lindos, como essa que falei na França, Chartres, ou Chartres, em francês, é uma catedral bem próxima de Paris, tem cento e poucos quilômetros a sudoeste de Paris. É bem fácil de visitar e eu considero particularmente a catedral mais rica em termos alquímicos do mundo. Né? Mas vejam que interessante, aqui na nossa cidade de Fortaleza também existe um subterrâneo, existe uma cripta. E nessa cripta, ela é dedicada aos santos inocentes, as crianças da cristandade que foram martirizadas crianças. Isso é muito interessante na Catedral de Nossa Senhora de Assunção de Fortaleza, porque junto com São José e Nossa Senhora, essa catedral traz as crianças no subterrâneo. E essas crianças na cripta subterrânea de Fortaleza representam nossas virtudes, representam aquilo que está no nosso inconsciente que pode ser despertado, que pode vir à luz, que pode vir à nave, pode receber a nutrição luminosa através dos vitrais de nosso corpo e aí sim receberem toda essa força. E Fulcanelli, então, nesse livro chamado Os Mistérios das Catedrais, explica tudo isso, mas não dá a chave, né, dos números 1, 3 e 4, como eu disse, porque quem trouxe essa chave foi justamente Samael A1 Veor. E para encerrarmos essa parte, já estamos praticamente com 40 minutos de exposição, só quero continuar rapidamente nessa viagem pela catedral. Então, na próxima vez que você for numa catedral gótica, saiba que ali existe um livro de alquimia cifrado, em torres, em pórticos, em entradas leste e oeste, em altares, em criptas, se houver, em campanários, em sinos, em estátuas, em vitrais, que são algo maravilhoso, em labirintos, se eles houverem no chão, e tudo isso também de forma viva, através da luz, da forma e do som. E sobre o som, as catedrais góticas tinham uma acústica especial. Fizemos um estudo de engenharia acústica das catedrais góticas, e elas conseguem reverberar o som do canto, o órgão, com precisão. Então, quando você está numa catedral gótica, além de você receber toda essa luz transmutada que entra pelos vitrais, toda essa energia da geometria sagrada que é captada, modulada e amplificada através dessas caixas retumbantes de energia que são as catedrais, você também pode ouvir o som de um órgão numa catedral. Tivemos a oportunidade de ouvir sons de órgãos em catedrais e é uma experiência inesquecível. Se um dia você souber, estiver em turismo em qualquer país, inclusive em Niterói, na cidade de Niterói, ou em Fortaleza, que também tem um pequeno órgão, escute um órgão numa catedral gótica. Porque os órgãos, diferente da música eletrônica, eles têm muito mais tons. Eles são feitos de tubos, que são flautas pequenas ou gigantes. Existem flautas em Chartres, por exemplo, que têm 10 centímetros de altura. Eles têm um som muito agudo, e às vezes nós não ouvimos com o ouvido comum, mas nossos corpos captam. E existem tubos em Chartres, que são muito grandes, têm 30, 40 centímetros de diâmetro e 12 metros de altura. Esses tubos enormes, eles emitem um som muito grave, que às vezes nós não conseguimos ouvir, porque ele é muito grave, ele está abaixo dos 20 Hz, são nossa faixa de frequência audível. Mas nossos corpos sutis ouvem. Então vocês imaginem uma catedral como a de Notre-Dame de Paris, que tem 8 mil tubos, ou uma catedral como a de Niterói, no Brasil, que tem 13 mil tubos. A quantidade de sons, de oitavas, de registros que eles têm e a capacidade que eles têm de transmutar, de fazer vibrar, de elevar a frequência, de modular e de curar nossos corpos através disso. Então, estava falando um pouco aí da luz das catedrais e do metassom as catedrais e convidá-los, né, a experimentarem intuitivamente a energia e a sabedoria de uma catedral gótica que deve haver em sua própria cidade. Muitas cidades do Brasil têm pequenas catedrais que imitam o gótico. Eu nasci em Curitiba. Em Curitiba, lá na Praça Tiradentes, nós temos uma pequena catedral gótica, é dedicada a Nossa Senhora da Luz dos Pinhais, dos Pinheiros. Curitiba é uma cidade cujo nome tem origem no tupi, significa muito pinhão. Então, também dedicada a Nossa Senhora da Luz dos Pinhais, Notre Dame da Luz dos Pinhais, e também uma catedralzinha pequenininha, mas com todo o DNA gótico, todo o DNA de Deus, todo o DNA da luz, da altura, dos arcos, das ogivas, das entradas e dessas maravilhas alquímicas cifradas nas catedrais góticas. E hoje a cristandade já perdeu, a igreja não conhece os mistérios góticos mais, né? Então é esse o convite que fazemos. Vou passar já a palavra para o Jorge Pio aí, para dar continuidade ao nosso evento, para respeitarmos nossos horários. Vocês poderão fazer perguntas aí na sequência, nós teremos muita alegria em responder, né? Jorge, a palavra é sua, então, obrigado até agora.
1: Ok, Sérgio, nossa, excelente apresentação, muitas informações, a gente fica até um pouquinho assim, nossa, quanta coisa nós tivemos oportunidade de escutar aqui, de aprender. Os nossos ouvintes podem, desde já, nos enviar suas perguntas ao o ícone do envelopinho aí na página, é só clicar ali que a pergunta nos chega diretamente no e-mail aqui da Rádio Coradi. E eu aproveito para perguntar para o Sérgio, rapidamente, antes do nosso intervalo, sobre a mudança das catedrais românicas para as catedrais góticas. Antes nós tínhamos catedrais de muros muito grossos, a luz não penetrava. Então, com as catedrais góticas, pelo ano 1100, houve uma grande mudança de paradigma, graças aos mestres que passaram a constituir os grêmios de construtores e iniciar essa nova fase aí, essa renovação a partir mais ou menos do ano 1000, 1100. Pode nos falar rapidamente sobre isso antes de nós irmos para o nosso intervalo e depois respondemos as perguntas?
0: Sim, Jorge, com muito prazer. Isso me faz lembrar muito a nossa época atual, sabe, Jorge? Hoje, graças a Deus, nós vivemos um resgate do feminino, um respeito ao feminino, uma busca de igualdade do feminino e ao masculino, entre homens e mulheres. Estamos conquistando isso agora no nosso mundo. Apesar de termos muito ainda a avançar, nossa sociedade é muito machista, tem muitos valores mais focados no homem, mas graças a Deus isso está mudando lentamente no Brasil, em outros países, outros estão retrógrados, mas eles virão na sequência. Esse mesmo fenômeno de reconhecimento da mulher por necessidade explícita, né, porque a sociedade está se deteriorando cada vez mais, também por a mulher ter sido alijada, afastada do governo, das decisões e tudo, aconteceu lá no ano 1000. Perto do ano 1000, a igreja tinha tirado Nossa Senhora da religião. As religiões tinham se tornado masculinas, só Deus masculino, tudo dedicado a santos, Deus Pai é todo poderoso, a mulher, Nossa Senhora, era só mãe de Jesus, não era uma mestra iniciada e uma santa e uma grande iluminada. Então, os fiéis começaram a deixar a igreja, lá pelos anos 900. E aí, então, a igreja despertou que precisava trazer a divindade feminina. E aí começaram as catedrais de Nossa Senhora, as catedrais góticas, não mais no estilo imperial, não mais no estilo soldadesco, não mais no estilo militar românico. As catedrais românicas pareciam e ainda parecem quartéis, parecem fortalezas, muros grossos, pequenas janelas só para tirar flecha e ver o inimigo. As catedrais daí, no ano 1000, se tornaram femininas através do gótico. E aí entrou luz, aí entrou beleza, aí entrou grandiosidade, aí entrou conexão com a terra através das criptas, dos subterrâneos, dos poços, das escadas espiraladas, aí entraram grandes torres buscando o céu, buscando a luz, aí entrou a leveza dos arcos botantes, das ogivas cruzadas, aí entrou as portas ogivais que se parecem com o sagrado templo feminino da Mãe Divina. Então, a mudança foi do militar para o artístico, do grosseiro românico de fortes, né? De luta para a beleza de atrair Deus. E aí, então, nos anos 1000, 1100, 1200, começaram a se construir essas catedrais maravilhosas como uma ode ao feminino e um equilíbrio entre as forças masculina e feminina. E hoje, graças a Deus, repito, a maioria das igrejas, das cidades brasileiras, desculpe, também mundiais, possuem sua catedral com estilo gótico ou neogótico, que trazem o feminino no meio daquela sociedade medieval machista, trazem o feminino ali, dizendo, olha, eu estou aqui e através de mim você pode chegar a Deus representado numa catedral gótica. Tá bom, Jorge? Para não estender muito.
1: Tá ótimo. E só, você pode falar muito melhor, mas só muito rapidamente, aqui antes de nós encerrarmos, lembrando para que as pessoas escrevam suas dúvidas, é só clicar no ícone com o envelope, e as catedrais góticas, quando começaram a serem construídas, as Notre-Dames, eram construídas em locais que desde tempos pré-cristãos eram lugares de adoração da Mãe Divina, da Mãe Terra. Pode rapidamente falar alguma coisa sobre isso, Sérgio?
0: Desculpe, Jorge, o som para mim aqui falhou um pouco, você pode repetir?
1: Sim, as catedrais, as Notre-Dames, as catedrais góticas, as Notre-Dames, quando começaram a serem construídas, elas foram erguidas em locais que já eram, desde épocas pré-cristãs, locais de adoração da Mãe Divina, onde eram celebrados rituais, festas, homenagens às Mães Divinas, à Mãe Terra.
0: Isso. Isso mesmo, uma ótima lembrança, né? Como fizeram os espanhóis no México, no Peru, como fizeram os portugueses no Brasil, sempre se aproveitavam o local, o terreno, onde havia o templo da religião original, Tupi-Guarani, Inca, Azteca, Maia, Oxóclo, por exemplo, né? Na cidade do México, a catedral é feita em cima da cidade azteca original, né? E essas catedrais, então, sempre foram construídas em cima, ou depois de derrubado o templo original. Em Chartres, por exemplo, ela foi construída em cima de um colégio de druidas e druidesas, que se chamava Carnuit. Então, a Catedral de Chartres ocupa o exato ponto energético e maravilhoso de confluência de linhas leis na França, para irradiar a energia telúrica que se mistura com a cósmica através da catedral, no antigo templo, então, celta, druida, da Gália, do país da França. Justamente para, primeiro, fazer com que as pessoas desistam da sua religião original e migrem para o cristianismo através de um sincretismo, derrubando o templo interior e chamando as pessoas para a missa, né? Porque durante gerações tiveram que se converter. E repito, isso aconteceu em todos os países, inclusive no Brasil. A Catedral de São Paulo, por exemplo, na Praça da Sé, feita em cima de onde era o templo, né? Da Vila de Piratininga. A catedral aqui de Fortaleza, que está ali perto do Mercado Central, foi feita onde era a Oca do Pajé, onde se fazia a magia ou a religião das tribos indígenas que estavam aqui em Fortaleza. E assim podemos dar muitos exemplos. Na Catedral de Notre-Dame de Paris, por exemplo, ela está numa ilha do rio Sena, né, a Ilha de França. E essa catedral, ela está sobre, né, em cima, dos antigos tempos da Lutécia, dos antigos tempos da mãe Danu, a mãe divina celta, que se chamava Danu. Por isso o rio se chama Danúbio e por isso o país se chama Danemarca ou Dinamarca. São homenagens à mãe divina Danu, que era adorada entre os pares, né, entre a tribo celta que morou onde hoje é Paris, e existe até hoje, na frente da Catedral de Notre-Dame de Paris, um museu subterrâneo na praça, onde você pode visitar a Lutécia. Então, as catedrais sempre aproveitaram os terrenos mágicos, telúricos, cósmicos, escolhidos a dedo por grandes mágicos, magos tupis guaranês, magos astecas, magos incas, magos celtas, para pegarem essa energia aí com seu estilo agora cristão, adaptado do gótico, adaptado como nós explicamos da origem do gótico. Tá bom, Jorge?
1: Muito obrigado, Sérgio, por esses esclarecimentos. E vamos agora para o nosso intervalo musical. E aos nossos ouvintes, cliquem no ícone do envelope na página da Rádio Coradinha em português e encaminhem suas perguntas. E nós, daqui a instantes, estaremos retornando para respondermos essas perguntas. Até breve. Retornamos com o nosso programa em português de Rádio Coradi com o nosso querido irmão e missionário gnóstico Sérgio Link, diretamente de Fortaleza, nos contando hoje sobre as maravilhas da geometria sagrada e das catedrais góticas. Sérgio é um profundo conhecedor, esteve em vários locais onde a geometria sagrada e os templos sagrados foram construídos desde tempos imemoriais. E nós vamos agora para as perguntas dos nossos ouvintes. A primeira pergunta que recebemos é da Luciana Matos, de Fortaleza. E a pergunta é esta: interessante a temática dessa aula no nosso Dia da Mulher. A criação dos templos físicos, ao serem construídos, sempre tiveram esse sentido de ser uma ode ao feminino, ou foi um sentimento absorvido ao longo dos tempos? Sérgio, com você.
0: Obrigado, Jorge. Obrigado, Luciana, também pela pergunta. Nossa, pergunta linda, faz uma amarração muito bonita entre hoje, né, o Dia da Mulher, a Mãe Divina, Notre-Dame, e também essas construções, né? Toda construção, se ela é bem feita e obedece a princípios arqueométricos, a princípios mágicos da arquitetura sagrada, ela pode ser dedicada a alguma energia. Então, algumas construções, como as pirâmides do Egito, por exemplo, são dedicadas ao fogo, né? Pirâmide ou pirâmide significa literalmente fogo no meio. Pira, fogo, mide, no meio. Outros templos são dedicados à água, né? Templos que têm ondas, ondulações, que parecem lagos ou rios, são dedicados à água. Então, o templo pode ser projetado em suas formas e na fluência de sua energia interior, com a inspiração que nós queiramos, ou com a necessidade que a cidade ou que a civilização precise. Como eu disse, as catedrais surgiram no ano 1000 como um desespero da Igreja Romana, porque tinha abandonado a mulher, feito só igrejas românicas, brutas, fortalezas, muros, sem luz, até com bolor, até com mau cheiro, e depois precisaram, então, arejar, dar beleza, leveza, luz, altura, estética a essas igrejas e surgiu o gótico. Então, nem todas as igrejas são dedicadas ao eterno feminino de Deus. Mas, durante o gótico, houve, graças a Deus, né, e a deusa, essa onda mariana, como é conhecida na Idade Média, a onda mariana, que foi ali do ano 1000 até o ano 1300, mais ou menos, onde pulularam essas construções femininas maravilhosas que são as catedrais góticas, principalmente no sentido de que, olha que interessante, Luciana e queridos ouvintes, a igreja é a esposa de Cristo, a igreja é a mulher de Deus, a igreja é a intermediária feminina como mãe para se chegar ao Pai. Era essa a interpretação medieval. Por isso que até hoje nós temos em filmes como esse, inspirado no Ariano Suassuna, que se chamou Alto da Compadecida, a Nossa Senhora como uma intermediária. Falando para a Luciana, que é advogada, né? Chamo Nossa Senhora de advogada nossa, a nossa grande advogada, ou seja, a nossa grande defensora perante Deus. Então, os templos femininos dedicados à Mãe Divina, não só cristã, existem templos dedicados a Ísis no Egito, por exemplo. Um deles é o templo de Philae, que lá estivemos, né, no sul do Egito, bem perto de Abu Simbel. É um templo numa ilha também, como Notre-Dame de Paris, que é dedicada à mãe Ísis, à mãe egípcia Ísis. Existem outros templos na Índia, sempre dedicados ao eterno feminino de Deus, em seus vários aspectos. Então é muito bonito nós entendermos que a inspiração de um templo, seja cristão, egípcio, inca, ou taoísta, ou hindu, ele pode captar a energia necessária para aquele povo, naquela época, para aquela civilização. Por isso que hoje é importante ressaltarmos as catedrais góticas como templos femininos, templos da Mãe Divina, nesse Dia Internacional da Mulher. Tá bom? Obrigado pela pergunta, Luciana. Temos outras, Jorge?
1: Sim, temos mais uma pergunta da Luciana. Na construção das catedrais góticas, de onde saíram os conhecimentos de arquitetura, de engenharia, para que esses grandes templos, com seus grandes arcos, aberturas, fossem construídos, para que a luz, através dos vitrais, inundasse esse templo? Tudo é tão matemático e tão mágico. Ela encerra a pergunta com essa exclamação.
0: Legal. Obrigado, Jorge. Obrigado, Luciana, novamente. Podem perguntar à vontade no chat, pessoal. A gente está aqui para esclarecer, para ajudar, para enriquecer, para provocar reflexões em todos, né? Para que isso realmente impregne nosso ser. A origem do gótico, ela é de várias fontes. E como nós dissemos, o gótico foi uma resposta, uma necessidade ao excesso de brutalidade, vamos dizer assim, né, o excesso de massividade do românico, que é pedra escura, grossa, pesada e baixa, mais terrestre, por algo mais esbelto, mais ondulado, mais feminino, mais alto, mais luminoso, mais gracioso, na melhor palavra feminina, porque Maria é Nossa Senhora cheia de graça, né? Onde tem seu bendito ventre, Nosso Senhor o Cristo. Então, as catedrais góticas surgiram de construções do Oriente, principalmente germânicas, porque os nórdicos cultivavam muito esse sentido estético, e está inclusive nas runas nórdicas, que são um alfabeto belíssimo e muito estético. Então, existe muita linguagem germânica, nórdica, escandinava, hiperbórica e rúnica nas catedrais, estou falando em linguagem estética, assim como o gótico também bebeu de fontes autóctones, de fontes celtas, e os celtas cultivavam muito a verticalidade. Vejam os menhires, né? Veja Stonehenge, por exemplo, que é um conjunto de pilares maravilhosos, de linguagem celta e vertical. Os celtas cultivavam muito as estrelas e os pontos cardeais, os pontos onde o sol e a lua nascem e se põem, e as catedrais obedecem a essa verticalidade, a essa cosmicidade, a essa teluricidade, né? E o gótico também bebeu de fontes árabes, principalmente de fontes persas, que inspiraram a arquitetura árabe, e como eu disse, os árabes entraram em boa parte da Europa pela Espanha desde os anos 700, mais ou menos, até os anos 1500, 1490, quando foram expulsos pelos reis da Espanha, né, e tiveram que voltar para a África. Mas a cultura árabe, então, das mil e uma noites, dos castelos com torres, dos arcos, né, ogivais que também há na cultura árabe, estão presentes nas catedrais góticas. Então, sem medo de errar, a gente diz que as catedrais góticas são uma síntese do mais leve e feminino que havia na cultura nórdica, hiperbórica, germânica, com a cultura celta, que também fazia um respeito muito grande ao feminino, os celtas tinham muito equilíbrio entre homem e mulher, com a cultura árabe, né, da Pérsia principalmente, que trouxe essa leveza, essa altura, essa retumbância, essa aeração, essa ventilação, esse sentido de sair dos pés e flutuar que nós sentimos quando estamos numa catedral gótica. E isso também, esse sincretismo iniciático e mágico das catedrais acabou ser necessário ser preservado, né? Primeiro, para não ser perseguido pela ignorância da Igreja, que naquela época achava que tudo era heresia, e tudo era magia negra, e tudo era bruxaria, e tudo que era de fora não deveria ser explorado. Imagina você chegar para um padre, né, com um bispo de Chartres no ano 1000 e dizer que você vai construir uma igreja baseada nas tribos germânicas, baseada na cultura persa e baseada nos celtas. Ele não ia deixar. Então, tudo isso foi escondido, velado, através de clubes ou de ordens profissionais que deram origem a ordem dos maçons. Então, o maçom, em francês, significa literalmente pedreiro, aquele que tem o maço, aquele que tem o martelo de quebrar pedra na mão. E essas ordens maçônicas surgiram na França, nessa época, para preservar esses segredos, não só construtivos, de como fazer um vidro alquímico, que até hoje não conseguem reproduzir, de como construir uma catedral alta que ela não caia, de como desenhar um labirinto, de como fazer uma geometria sonora para a retumbância perfeita dos sons na catedral, mas também para preservar os segredos alquímicos da grande obra. Então, os maçons pegaram também boa parte da sabedoria egípcia, que foi via sabedoria persa, via sabedoria árabe para a Europa, e fizeram seus grêmios, suas agremiações, suas associações de profissionais, que havia, claro, os segredos do pedreiro, os segredos do escultor, os segredos do vidraceiro, o segredo do que fazia os labirintos, que construía os subterrâneos, que fazia a ventilação da catedral, mas havia também os segredos iniciáticos, em bem menos, desses mestres que, como a gente expôs hoje, relacionavam a sabedoria da construção com a sabedoria mística da espiritualidade, com a gnosis mística de como usar isso para a nossa construção da catedral interior. Então é isso, obrigado pela pergunta, obrigado Jorge também, continua com você, Jorge.
1: Temos mais uma pergunta aqui. Nas catedrais góticas, sempre havia poderíamos chamar como uma pedra fundamental. E o mestre Samuel nos fala que essa pedra fundamental, que depois conservava sempre, é até citada na Bíblia, numa parábola, essa pedra está relacionada com o lúcifer interior de cada um de nós, com a reflexão do Cristo em cada um de nós. Poderia nos falar alguma coisa sobre isso, Sérgio?
0: Ah, muito obrigado, Jorge. Estamos entrando em pontos bem mais iniciáticos das catedrais e nos dá muita alegria em falar dele, né? É sempre que se fala em tentação, sempre que se fala em provação, sempre que se fala em Eva sendo tentada no paraíso pela serpente, e sucumbindo e mordendo o fruto proibido e levando à expulsão, sempre que se fala de Lúcifer, né, que significa o portador da luz, aquele que tem a tocha da luz, existe uma confusão religiosa muito grande, tentando relacionar Eva com o demônio, as mulheres com o diabo, Lúcifer com a tentação. Mas, na realidade, isso foi uma distorção feita para a igreja, justamente para manipular a fé dos crentes, né? Em todas as religiões sempre existe o provador, o testador, aquele que nos submete às provas, né? Então, o mestre Samael tem uma frase muito bonita que diz que a tentação é fogo e a vitória à tentação gera a luz. O fogo queima, mas se o fogo for dominado, ele gera luz e ele transmuta. Por isso que os vitrais das catedrais góticas sempre trazem vitrais onde há divindades e onde há demônios, onde há diabos, onde há infernos, onde há tentações, para justamente denotar, na linguagem cristã, por exemplo, o período em que Jesus ficou 40 dias no deserto, sendo provado e sendo tentado, antes de empreender sua obra pública, né? Jesus, aos 30 anos, exatamente, foi batizado por João Batista e depois foi para o deserto e lá, então, foi provado e depois sentiu-se preparado e em 3 anos ele fez toda a sua obra pública que está relatada nos evangelhos canônicos e também nos evangelhos apócrifos, que são maravilhosos, os evangelhos apócrifos cristãos, inclusive da biblioteca de Nag Hammadi, o próprio Cristo Sofia, são evangelhos que trazem mistérios das catedrais. Então, Lúcifer, na realidade, é o domínio sobre nossos instintos, domínio sobre nossas tentações, o domínio sobre nossas inclinações, principalmente sexuais, principalmente instintivas. Por isso que Lúcifer, o diabo, né, sempre foi relacionado à tentação sexual. Por isso que se falavam muito em íncubos e súcubos no medievo, né, na Idade Medieval. Então, a vitória de Lúcifer, a vitória nossa, perante os nossos próprios instintos, perante o nosso próprio fogo interior, falando numa linguagem alquímica, aprendendo a graduar o nosso fogo interior, não a apagá-lo, não a extingui-lo, mas a graduá-lo, e não a deixá-lo solto, não deixá-lo sem controle, senão ele taca fogo na catedral. E sim graduá-lo, mantê-lo em fogo de roda, como se fala em linguagem alquímica, em serena queimadura, como se fala nos textos de Saint Ambrose, para que ele sim faça o cozimento da pedra filosofal. Então, a vitória sobre a tentação traz luz. E isso é um conhecimento alquímico. Aqui não estou falando de demônio, estou falando da loja tenebrosa, estou falando do nosso próprio instinto. Porque Lúcifer significa justamente o portador do fogo, do instinto ou do erotismo sexual dentro de nós. E aí uma coisa interessante, Jorge, quem fez a pergunta, né? Sabem que na Catedral de Chartres, na França, bem no centro do labirinto, se a gente for hoje lá, existem alguns grampos no chão, pedaços de metal, de bronze, colocados no chão. E sempre foi um mistério de onde vieram aqueles grampos, do que haveria ali no centro da catedral, do labirinto da Catedral de Chartres. E depois pesquisas, né, de arqueológicos e também de vários mestres descobriram que havia uma estátua de Lúcifer dentro da catedral, uma estátua do demônio dentro da catedral, como há vários outros símbolos do demônio dentro das catedrais. Existe, por exemplo, na Catedral de Notre-Dame, na Catedral de Colônia, na Catedral de Amiens, figuras do diabo esculpidas dentro da catedral. E mesmo nos vitrais existem figuras do diabo. Isso tudo a significar que você tem que vencer essa tua natureza sombria interna, vencer os seus instintos. Por desgraça, infelizmente, os bispos da época, lá em Chartres, do século XII e XIII, mandaram arrancar a estátua de Lúcifer, que estava dentro da catedral, no meio do labirinto, e mandaram derreter para fazer outra coisa, porque eles não compreendiam e achavam um absurdo como é que você vai ter uma estátua do diabo, né, entre aspas, mas de Lúcifer, dentro da catedral. Mas olha que interessante, o labirinto significa justamente a compreensão dos mistérios, para você não se perder e não ficar estancado. E chegar ao centro do labirinto é encontrar Lúcifer, porque Lúcifer estava dentro do labirinto. Na síntese de todas as coisas, você tem que vencer a si mesmo. E vencer a si mesmo, depois de vencer a mente, vencer as emoções inferiores, é vencer o próprio instinto, que é Lúcifer dentro de nós. E aí, chegando dentro do labirinto, quando você encontrava Lúcifer, hoje só tem um labirinto e um centro com quatro pétalas, que significa os quatro elementos da grande obra, você deveria sair. Depois que você chega no centro do labirinto, que é a Jerusalém Celestial, na Catedral de Chartres, você encontra aquela estátua de Lúcifer e tem que sair dali. Para sair, você tem que usar o cordão da Mãe Divina. Você tem que acordar, usar como guia as orientações da Mãe Divina, que é o famoso cordão de Ariane, ou de Ariadne, que Perseu também usou para sair do labirinto de Creta, do labirinto do Minotauro, né? Então, o Lúcifer tem essa representação e ele está perfeitamente colocado em toda a catedral gótica. É famoso lá em Notre Dame, um local onde se põem as velas, Notre Dame de Paris, em que se tem uma boca, né, onde você joga a vela velha, né, a vela já usada, o lumen já usado, e essa boca é a Lúcifer, ou seja, você sacrifica o fogo a Lúcifer e não entrega para ele o fogo. Então, existe um grande simbolismo maravilhoso em Lúcifer, né, na sombra do Logos, na sombra do Cristo dentro de nós, que é o irmão gêmeo, né, de Cristo, mas o irmão sombrio, né, o irmão maligno, que nós temos que sim dominar, derrotar e usar sua força a nosso favor. Os antigos adágios alquímicos dizem que Lúcifer é a escada para subir para os sábios, mas Lúcifer é a escada para descer ou para cair para os inertos. E lá nos infernos, né, existe Notre Dame subterrâneo, ou em francês Notre Dame de Susterre, de subterrâneo, onde é conhecida também como a Notre Dame, a Nossa Senhora das Minas, a Nossa Senhora dos Mundos Obscuros, que ela nos protege lá também. Então, para descer, por exemplo, nos subterrâneos da Lutécia, em Paris, ou nos subterrâneos de Chartres, você tem que pedir autorização para Nossa Senhora subterrânea, que é um aspecto da Mãe Divina que nos acompanha e não nos deixa cair nos infernos, exatamente como fez Fernanda Montenegro quando representou no Alto da Compadecida a Mãe Divina e impediu que o João Grilo, o próprio Lampião, caíssem nos infernos e lhes deu aí como presente para uma ressurreição, para outros ficarem só no primeiro círculo infernal, no purgatório. Ok, Jorge? Vamos em frente? Mais alguma coisa?
1: Nossa, magnífica sua explicação sobre Lúcifer e terminando com essa, citando a Fernanda Montenegro, esse papel, esse Auto da Compadecida, uma história maravilhosa, um grande livro. E eu tenho uma pergunta agora sobre um outro grande livro, que se passa numa catedral gótica. Você já falou bastante sobre essa catedral, Notre Dame de Paris, mas nós temos o Corcunda de Notre Dame, essa obra maestra de Victor Hugo, e que se tornou filme. E o livro começa com uma descrição maravilhosa de Paris, daquela época, feita pelo Victor Hugo, e depois, então, entra propriamente dito o romance. Mas poderia nos falar um pouquinho sobre isso, sobre esse livro, sobre essa obra que de maneira magnífica perpetuou por toda a eternidade a catedral? Se ela já não foi fosse construída para durar eternamente, ela ia permanecer eterna graças a essa grande obra de Victor Hugo. Pode nos falar um pouquinho sobre o Corcunda de Notre Dame, sobre também toda essa simbologia trazida por Victor Hugo para nós em sua obra e que faz com que as crianças, os jovens tenham a oportunidade de conhecer um pouquinho toda essa, digamos assim, toda essa mitologia, todo esse simbolismo do que se passa no nosso interior?
0: Ah, obrigado, Jorge, pela pergunta. É muito interessante essa pergunta. Nunca me fizeram ela, né? Eu vou responder pela primeira vez a nossa inspiração aqui. Gosto de perguntas inéditas, né? Mas Victor Hugo, né? O Victor Hugo, um grande escritor e como grande artista, ele usou, né, a velha máxima da arte objetiva que diz que os artistas transmitem verdades, escondendo-as dos nécios, dos idiotas, para que eles não os destruam, né? Então, todo grande artista, todo grande escritor, todo grande pintor, todo grande arquiteto, ele cifra sabedoria mística, ou sabedoria mesmo política, em suas obras, mas escondendo dos brutamontes da época para que eles não o destruam. Isso aconteceu ontem, acontece hoje e vai acontecer amanhã, com todas as formas de arte. E Victor Hugo, então, escreveu esse livro do Corcunda de Notre Dame, e é muito interessante, porque esse livro traz uma figura, a figura por trás do livro, a mensagem por trás dos livros é muito interessante. É dizendo assim, há sabedoria para todos. Porque o grande enredo do livro Corcunda de Notre Dame é que a igreja não queria publicar livros. A igreja não queria que as pessoas lessem. Na Idade Média, bem obscura, era proibido ter livros em casa. Então havia livros, e mesmo a Bíblia em latim, e as pessoas não podiam ler livro, porque teriam cultura, porque veriam outras ideias, e aí teriam a mente ampliada. E o livro de Victor Hugo, primeiro de tudo, é um clamor para que os livros fossem editados, porque o bispo que está no livro de Victor Hugo, o Corcunda de Notre Dame, não queria que livros fossem publicados. E toda a comunidade queria, inclusive a Bíblia em francês, para que pudesse ser entendido o que está na Bíblia. Esse, inclusive, é um dos grandes motes das catedrais góticas, porque elas trazem os evangelhos esculpidos em pedra, para que todos aqueles que não sabiam ler e não podiam ter livros em casa, e só em latim, e ouviam a missa só em latim, porque antigamente não se falava em francês, alemão, português a missa, só em latim, eu mesmo sendo, não sendo tão velho quanto 800 anos, né? ouvi missas em latim aqui no Brasil. O Victor Hugo, então, como fez nos Les Miserables, nos Miseráveis, em outras grandes obras suas, é um clamor pelo povo, um clamor pelos miseráveis. E o Corcunda de Notre Dame é um clamor pelos miseráveis da cultura, pelos que não podiam ler livro e não podiam ler a Bíblia em francês. Então esse é o grande mote do livro. E depois, a encenação toda se faz através de três grandes personagens. O primeiro é o bispo, que representa o poder material, que não quer perder espaço, e que faz umas tramóias. O segundo grande personagem é o Corcunda, que representa nosso inconsciente, que está torto, que está carregado pelo peso do tempo e que está deformado através de nossos defeitos psicológicos. Mas dentro desse Quasimodo, é o nome dele, estou trazendo da memória, né? Não estou consultando nada. Existe um amor profundo, primeiro pela catedral, porque o Corcunda, o nosso inconsciente, é quem toca o sino, nos chamando para estudar mais e para despertar, e os sinos nas catedrais representam isso. E o terceiro grande personagem é o segundo amor do Corcunda, que se chama Esmeralda, que é uma cigana dançarina ali do pátio da catedral, pelo qual o Corcunda se apaixona o inconsciente do dono do templo, e a força material, que é o bispo, que também se apaixona pela Esmeralda. E aí, então, o Corcunda se oculta no templo, A Esmeralda tenta salvá-lo, e Esmeralda é uma mulher belíssima que dança, representando o eterno feminino de Deus, que não podia entrar na catedral, porque ela era uma cigana, ela era uma ritana, né? Ela era uma mulher profana e do exterior. Ela não era uma cristã dos mandamentos e da missa dominicale, né, da missa dominical. Então ela representa isso, a mulher, o poder feminino, que tem a sabedoria, a beleza, mas olhem que lindo falar isso nesse dia 8 de março, que não consegue adentrar ao divino porque o poder material masculino do bispo não deixa. E todos estão então em volta da catedral, todos estão querendo entrar na catedral, o Corcunda com sua bondade feia, feio fisicamente e a bondade em espírito, protegendo a catedral, protegendo quem quer editar os livros, para que todo o povo tenha a sabedoria, a gnosis a seu dispor, e sendo tudo perseguido, e todas aquelas coisas, e ameaças de morte, e o livro traz tudo isso. A obra de Victor Hugo, é maravilhosa. Victor Hugo tem um poema que hoje até nós divulgamos em alguns grupos nossos, que se chama O Homem e a Mulher, que é uma poesia, uma ode, um hino de louvor à mulher, de uma maneira muito bonita, porque ele equilibra a mulher com o homem nesse poema Victor Hugo. Então, seja através dos Miseráveis, seja através do Corcunda de Notre Dame, ou seja através do poema O Homem e a Mulher, Victor Hugo nos traz essa humanidade, esse equilíbrio entre o homem e a mulher, e ressaltando a energia, a pureza, a intuição e a beleza feminina, que estão todas sintetizadas na Catedral Gótica de Notre Dame, precisamente de Chartres e de Paris, que são exemplos franceses maravilhosos disso. Tá bom, Jorge? Tá por aí? Eu continuo.
1: Não, perfeito, brilhante, Sérgio. Você trouxe o significado dessa obra em toda a sua plenitude, em toda a sua profundidade. Uma obra magnífica que você conseguiu trazer, sintetizar todo esse conteúdo dentro de nós, não só fora, observando aquela época, como também dentro de nós, como ela pode nos trazer o autoconhecimento mais profundo. E o poema que você citou de Victor Hugo, o próprio Mestre Samael cita em uma de suas obras esse poema do homem e da mulher. E uma última pergunta aqui para nós irmos preparando para um encerramento já. Você poderia nos falar sobre algum dos grandes mestres que estão relacionados com Notre Dame? Um que não está especificamente, mas que o Mestre Samael cita como, digamos assim, um mestre moderno, contemporâneo, um mestre ressurreto que esteve presente entre nós, que é o Mestre Fulcanelli, que ele trabalha nos mostrando toda essa profundidade dos conhecimentos registrados nas catedrais góticas e em casas também de mestres que nas paredes de suas casas deixaram legados, grandes conhecimentos. Poderíamos falar um pouco sobre o Fulcanelli e sobre algum outro desses grandes mestres? Você citou uma coisa muito interessante também, essa questão dos grêmios de construtores, porque os grêmios de construtores das catedrais góticas, apesar de terem uma ligação com a Igreja Católica, que financiava essas obras, os nobres da época que financiavam essas obras, na realidade, ali havia toda uma escola iniciática que veio dar origem à maçonaria e a outros grupos que podem ter, normalmente, se tornado um pouquinho menos espiritualistas ou esotéricos, digamos assim, mas que conservam todos esses ensinamentos da Loja Branca a partir desses grêmios de construtores.
0: Maravilha, Jorge. Obrigado aí pela pergunta. Realmente, esses grêmios de construtores de catedrais, né, que deram origem à Lemaçonneria, o grupo de maçons, de pedreiros, de construtores, deram origem a várias instituições depois, inclusive os Rosa Cruzes também, que infelizmente hoje a maioria perderam essa sabedoria. Como várias instituições humanas, seculares, né, de séculos, hoje você não tem mais a sabedoria das catedrais e a sabedoria iniciática em muitas delas. Eu mesmo já tive a oportunidade de fazer palestras sobre catedrais góticas em lojas maçônicas, e eles, como maçons, não conhecem a história da maçonaria, não conhecem as catedrais e não sabem essa origem mística. E quando a gente fala isso e fala para eles, né, inclusive os veneráveis, os líderes, eles ficam abismados e dizem que a gente é maçom mesmo sem saber. Mas a gente diz para eles que nós somos gnósticos e que a maçonaria é um dos raios. E quando a gente fala isso e fala para eles, né, inclusive os veneráveis, os líderes, eles ficam abismados e dizem que a gente é maçom mesmo sem saber.

os mistérios. Mas, voltando então a essa sabedoria, Fulcanelli foi um grande pesquisador da arquitetura e também alquimista, que nasceu ali por 1850, 1830, eu não tenho o dado exato aqui, mas é bom saber a época só. E ele, então, pesquisando as catedrais e também tendo muitos insights internos e inspirações, e, claro, experiências metafísicas dentro das catedrais, escreveu esse livro maravilhoso, chamado Mistério das Catedrais, que registro aqui era livro de cabeceira do mestre Samael Auvior, onde o mestre Samael Auvior fez anotações pessoais à caneta no livro, né? Todo mundo que gosta aí de anotar em livro sabe que o mestre Samael também fazia isso. E o livro Mistério das Catedrais traz muitas explicações, principalmente sobre Notre-Dame de Paris, onde ele fala vários dos mistérios alquímicos, né, colocados nas catedrais. Mas, como eu disse, como Fulcanelli não teve autorização para explicitar a parte do matrimônio perfeito, do casal alquímico, do sexo sagrado, ele deixa algumas coisas cifradas. Mas, se nós sabermos o que é a matéria-prima, o que é o fogo sagrado, o que é o sal, o que é o mercúrio como sêmen original, o que é o enxofre como erotismo amoroso entre o casal, e o que é o sal, que são os corpos, né, a serem fixados, a serem transmutados, nós vamos entender as mensagens de Fulcanelli. Então, Fulcanelli, por exemplo, ele fala muito sobre as criptas e a mãe divina interior. Fala muito sobre o pulso, ou seja, sobre a água pura que é retirada de nossa natureza mais interior. Fala muito sobre as três Marias, que no gótico é muito interessante falar das três Marias no gótico, não é? As três Marias são três estrelas que estão no céu, no cinturão de Alcione. Alcione é um caçador grego, que tem um cão menor e um cão maior, estou falando de astronomia agora e de mitologia grega. E Alcione tem no seu cinturão, no seu cinto, três estrelas, que são as três Marias. E também estão nos evangelhos apócrifos muito ressaltadas, né? Maria Madalena, Maria Mãe e as outras Marias, como a de Betânia e várias outras. Jorge Pio, por exemplo, é um grande pesquisador de Maria Madalena, né? E essas três Marias, esses três aspectos da Mãe Divina que protegem pelo cinturão, que representa a castidade e o poder do caçador Órion, representam a Mãe Divina que o protege. E nas catedrais eles estão presentes. Então, por exemplo, em Chartres, existe Notre-Dame de Sustère, Nossa Senhora do Subterrâneo, que protege teu inconsciente. Existe também, e tudo isso é de Fulcanelli, existe também Notre-Dame du Pilier, ou Nossa Senhora do Pilar, a famosa Nossa Senhora do Pilar, né, que tudo tem igreja para Nossa Senhora do Pilar em todas as cidades. Notre-Dame du Pilier protege o pilar do ser humano, que é a coluna espinhal, que é a coluna cervical, que tem suas 33 câmaras ou graus por onde sobe o fogo sagrado. É o famoso chaminé dos alquimistas. E qualquer pessoa que tenha fogão a lenha, ou já usou fogão a lenha, ou tem uma churrasqueira e faz seus churrascos aos domingos, sabe que o controle do ar, o controle do fogo, o controle da fumaça pela chaminé é essencial para o churrasco, é essencial para o pão de forno, é essencial para economizar a lenha no fogão, a lenha da vovó. Então, Notre-Dame du Pilier, ou Nossa Senhora do Pilar, é aquela que cuida da nossa coluna, é aquela que cuida do nosso pilar, é aquela que cuida da ascensão do fogo ou de Kundalini pela nossa coluna. Quando Notre-Dame de Sustère, ou Nossa Senhora do Subterrâneo, que cuida do nosso fogo interior, representada na nossa região sexual, agora estou relacionando catedrais com alquimia, com a biologia humana, quando Nossa Senhora do Subterrâneo passa o fogo para Notre-Dame du Pilier, ela cuida de como o fogo sobra em nossa coluna. Tudo isso está na Catedral de Chartres, tudo isso está na Catedral de Paris,
na Catedral de Amiens, na Catedral

0: de Ruan, a Catedral de Fortaleza, no Brasil, que tem seu subterrâneo. E depois existe a terceira Maria do Cinturão de Órion, a terceiro aspecto da Mãe Divina, que cuida da luz, que cuida do teto. Veja, falamos do subterrâneo, susterre, a cripta, falamos do pilier, da estrutura da catedral, e falamos agora do teto, da luz divina que entra na catedral do templo interior, através de Notre-Dame de la Verrière. Você fala em francês, Notre-Dame de la Verrière, Nossa Senhora dos Vitrais, Nossa Senhora da Luz, Nossa Senhora das Aberturas do Templo Interior. E lá em Chartres, por exemplo, existe o vitral mais famoso do mundo, que se chama Notre-Dame de Belle Verrière, Nossa Senhora do Belo Vitral. Eu vou repetir em francês, Notre-Dame de la Belle Verrière. Ou seja, é um vitral de uma luz azul, uma luz cobalto, uma luz de uma textura e de um comprimento de onda que até hoje os físicos e catedráticos não sabem como é produzido, daquele azul que existe em Chartres. Justamente representando o azul do manto da Mãe Divina, manto estrelado, da luz que vem do céu para transmutar para toda a humanidade em serviço da Mãe Divina, essa luz que veio do subterrâneo, passou pelo pilar, pela coluna, e depois chegou até o cérebro para se expandir no templo humano através de luz e de serviço. Então, só para citar alguma das interpretações de Fulcanelli, depois ilustradas e explicadas pelo mestre Samael Onvior, e apenas repetidas aqui por mim como instrutor de gnose. Né, Jorge? Tá bom? Mais alguma coisa?
1: É uma brilhante explicação e nós tivemos a oportunidade hoje de aprofundar nossos conhecimentos nos mistérios das grandes catedrais, como Fulcanelli assim chamou, através do nosso querido Sérgio Link. Ele está aí sempre acompanhado da sua esposa Heloísa Menezes. Não podemos deixar de citar nesse dia tão especial, Dia Internacional da Mulher, que marca todas essas lutas, e são aquelas, como dizer, sincronicidades. Nós podemos falar das grandes catedrais, das grandes Notre-Dame, das grandes cidades do mundo, num dia dedicado em todo o nosso planeta à mulher. E Sérgio Link, convido você agora para suas palavras finais. E eu sei que você tem um convite a fazer às pessoas, que é nesta data, os que estarão ouvindo depois este programa, né, nos arquivos da rádio, né, não vão ter essa oportunidade. E mas desde já pode as suas palavras finais e também esse convite especial nesse Dia Internacional da Mulher, 8 de março de 2025. Certo.
0: Obrigado, Jorge. Bem, o convite para hoje, então, ao vivo, né, através do Meet, que participem, né, todos da mesa redonda sobre o feminino. Teremos 5 mulheres de vários países, num diálogo maravilhoso sobre os desafios da mulher e do homem nesse terceiro milênio. As pessoas que quiserem receber o link, né, isso é privado, não é público, podem escrever para o Jorge Pio, ou podem escrever para a AGF, Academia, Associação Gnóstica de Fortaleza, se inscrevem que nós enviaremos o link, que é específico do Meet, poderão participar hoje, sábado, 8 de março, a partir das 6 horas da tarde, em horário brasileiro. 3 horas da tarde no horário do México Central, 6 horas da tarde no Brasil. Vai ser em espanhol, mas nós vamos ter a alegria de coordenar esse diálogo, falaremos um espanhol bem entendível para os de fala portuguesa, então estão todos convidados para mais essa homenagem ao eterno feminino de Deus e às mulheres, que também Coradi, que também é o nome da nova raça humana iluminada e com equilíbrio entre o homem e a mulher, que está começando a surgir, a se formar, e que essa rádio, a quem agradecemos, o Hélio, o Alberto e todos os outros por essa participação. Então, muito grato pela audiência de todos. Vamos todos exaltar a mulher física, nossa mãe, nossa irmã, nossa esposa, nossa amiga, nossa colega de trabalho, nossa filha, nossa vizinha, a mulher da sociedade nesse dia, porque cada mulher é uma catedral de alma e cada mulher é a encarnação do eterno feminino de Deus. Um verdadeiro gnóstico, um verdadeiro alquimista, adora cada mulher como um templo, uma catedral, uma lição de sabedoria da deusa, do eterno feminino de Deus. Então, louvados sejam hoje todos os templos, todas as catedrais, todas as mulheres, nesse dia tão especial, e louvada seja a Notre Dame nos templos, a Notre Dame no espaço, é Notre Dame, a Nossa Senhora, que está dentro de cada um de nós. Muito obrigado, Jorge, amigos de Coradinho.
1: Sérgio, nós que agradecemos a ti por essas palavras magníficas, por esses ensinamentos, por nos mostrar toda a profundidade das grandes catedrais góticas e todo o conhecimento que aparentemente escondido na geometria sagrada com que foram construídas. Só temos a agradecer, Sérgio, a ti, a Heloísa, que deu todo o suporte técnico aí para nós estarmos aqui reunidos. Muito obrigado, Sérgio, muito obrigado, Heloísa, e muito obrigado a todos os ouvintes. Recordando que daqui a cerca de 3 semanas, esta conferência, esta cátedra, já vai estar disponível para entre os arquivos da Rádio Coradi para ser acessada. E convidamos a visitar nessa página, nós estamos em português, em espanhol, em italiano, em alemão, em inglês, e são inúmeras conferências ditadas por grandes conhecedores da doutrina gnóstica e conhecedores de si mesmo. Então não percam, acessem o site da Rádio Coradi e escutem as palestras, são inúmeros temas por grandes conhecedores do assunto, que estão à disposição para serem escutadas. Então, Sérgio, mais uma vez, muito obrigado. E a todos os nossos ouvintes, um bom fim de semana, um grande Dia Internacional da Mulher.
2: Saudamos a todos os ouvintes da Rádio Coradi em português. Esta manhã de sábado temos um convidado especial, nosso querido irmão gnóstico Ali Mohamed Onaisi, diretamente da cidade de São Paulo, no sudeste brasileiro, e ele vai nos contar um pouco de seu trabalho como jornalista e editor, tradutor e editor do livro sobre a aromaterapia gnóstica. Vai nos contar sobre o título da obra, sobre alguns detalhes e também vai nos falar sobre as aventuras do venerável mestre Wiracocha, Arnold Krumheller, no México e na América do Sul. Ali Onaisi é jornalista, trabalhou em várias publicações muito importantes do Brasil, criou o maior site gnóstico em língua portuguesa, Gnosis Online. É fundador também da editora Esotera, que publica livros de esoterismo muito importantes, como a obra do incenso, a aromaterapia gnóstica, do venerável mestre Wiracocha, Arnold Krumheller. Ali, convidamos a saudar aqui nosso público ouvinte de hoje.
3: Consegue me ouvir bem agora?
2: Ouvimos bem, sim, perfeitamente.
3: Então, saudações gnósticas a todos, paz reverencial. Muito obrigado pelo convite aos irmãos da Rádio Corade, ao nosso querido George Pio, líder gnóstico brasileiro e responsável pelo grupo gnóstico Ignis. Então, meu nome é Águio Nice, sou jornalista, escritor de algumas obras esotéricas e editor. Sou membro da editora Esotera e lançamos, como a mais recente obra, pela Esotera, esse livro maravilhoso, Do Incenso à Aromaterapia Gnóstica. Quero falar um pouquinho sobre o autor, Dr. Arnold Krumheller, esotericamente conhecido como Venerável Mestre Wiracocha, e também um pouquinho sobre o conteúdo dessa obra, que é bastante interessante. O livro foi rebatizado como Do Incenso à Aromaterapia Gnóstica, porque originalmente o autor, Krumheller, intitulou esse livro como Osmoterapia, Do Incenso à Osmoterapia. Quando fomos pesquisar a etimologia dessa palavra, descobrimos que uns bons anos atrás, esse termo mudou de significado. Não tem mais nada a ver com o tema dos perfumes, dos incensos, etc., e se transformou numa outra significância. Como a gente sabe, uns bons anos atrás, inúmeras terminologias médicas foram alteradas, do corpo humano, de ciências, etc. E a o tema osmoterapia mudou radicalmente. Então a gente, por bem, fomos obrigados a substituir. Então, por inspiração, eu substituí o título Do Incenso à Osmoterapia para Do Incenso à Aromaterapia Gnóstica. Por que gnóstica? Porque Krumheller foi um grande mestre, não só Rosacruz, maçom, etc., alquimista, mas eminentemente gnóstico, porque ele era membro da Santa Igreja Gnóstica da Europa, particularmente da Santa Igreja Gnóstica da Alemanha. Então não vimos nenhum problema em rebatizar esse livro como Do Incenso à Aromaterapia Gnóstica. É um livro bastante interessante, eu traduzi, deve ter alguma coisa em português na internet, mas eu resolvi traduzi-lo direto do espanhol, do zero, e não simplesmente pegar, copiar e colar, porque eu vi inúmeros, infelizmente, né, eu vi inúmeros erros na tradução dessas versões que se encontram na internet, infelizmente. Assim como, por exemplo, eu fui obrigado a retraduzir o livro Adonai, de Jorge Adum, porque o que se encontra em português na internet está coalhado de erros, de tradução, de diagramação, etc. Então é bom a gente sempre pegar o original. Como eu não domino o alemão para nada, então resolvi pegar a tradução em espanhol, espanhol da Espanha mesmo. E traduzi e revisei para o português.
2: Ainda não havia nenhuma edição em português do livro do Krumheller, né? Você traduziu e fez a primeira versão para o português dessa obra, que é muito significativa. Você vai nos contar um pouquinho sobre o conteúdo dela, mas desde já eu realço assim, a preocupação do venerável mestre Wiracocha, seu Bodhisattva, né, Arnold Krumheller, em mostrar para as pessoas como elas poderiam utilizar algumas plantas e como funciona o processo de cura em cada um de nós. Hoje em dia é muito comum as pessoas se preocuparem com terapias alternativas, com várias maneiras de se curar, mas naquela época era muito restrito. Havia uma medicina antiga, 1900 e pouquinho, havia uma medicina antiga, mas estava surgindo ainda toda a alopatia. Então o Krumheller consegue fazer uma comparação entre homeopatia, alopatia, e é a forma tradicional de curar com as plantas.
3: Perfeito, Jorge, é isso mesmo. Era, na Europa, não era uma novidade, na verdade, só que sob o ponto de vista científico, que conciliava ciência e esoterismo, ciência e conhecimentos antigos, Krumheller foi praticamente o primeiro, né? Então, eu resolvi, por bem, traduzir esse livro para que não houvesse nenhum equívoco, né, de tradução, de interpretação. O que a gente vê na internet são realmente fragmentos desse livro e que se encontram distribuídos, né? Então, esse livro, assim, na sua íntegra, na sua idoneidade, foi lançado pela editora Esotera, né? E que eu recomendo bastante. O mestre Krumheller, no finalzinho desse livro, ele cita uma coisa bastante interessante. Ele escreveu dois livros sobre aromaterapia. Um deles para a classe médica. Eu, sinceramente, eu procurei em alemão, em inglês, nada, não achei. E outro para o público em geral, que é esse que a gente lançou pela Esotera, do incenso aromaterapia gnóstica. É um livro bastante interessante, sem muita prosopopeia. Ele é mais ou menos parecido com a literatura do mestre Samael Ondweor. Sem muita enrolação, sem ser muito prolixo, sem ser muito enrolado no linguajar. Por quê? Porque era intencional desse grande médico, desse grande cientista alemão, Krumheller, de fazer o público em geral se tornar interessado em pesquisar por suas próprias pernas e percorrer as ciências da cura, da medicina natural e da autocura, né? Então, nesse livro, o Krumheller, escrito para o público em geral, ele tenta entusiasmar o leitor para que ele seja o seu próprio pesquisador. O livro é bastante interessante, possui 25 capítulos, dos quais a maioria deles versa sobre o uso, a pesquisa e o uso dos incensos, dos perfumes e dos aromas em geral nas civilizações e nas culturas antigas. Então, cada um dos capítulos, principalmente na primeira metade do livro, ele trata do interesse que os povos antigos, em suas culturas e em suas civilizações, tinham acerca da aromaterapia. Então, Krumheller, ele fala com detalhes sobre o uso desses produtos naturais, maravilhosos, terapêuticos, místicos, que são os incensos, as essências e os perfumes. Entre os hebreus, por exemplo, ele cita bastante o uso do olíbano entre os hebreus, que é o famoso incenso de igreja, né? Como a gente vê nas missas católicas, por exemplo. E ele cita que esses produtos maravilhosos eram usados entre os egípcios antigos, entre os povos pré-colombianos, destacadamente maias, toltecas e astecas, mas também incas, etc. E ele vai discorrendo, chegando numa linha temporal. Ele destaca bastante que o uso da medicina naturista, principalmente a aromaterapia, foi destacadamente usada pelos médicos medievais da Europa, principalmente os alquimistas. E o mais destacado de todos eles, que o mestre Wirakocha, ou Krumheller, citou bastante em toda a sua literatura, principalmente nesse livro, foi o grande mestre da luz, filho da luz, o mestre Paracelso. Ele era médico, como Krumheller, era também alquimista, escritor e por aí vai. Mas era um grande mestre da Fraternidade Branca, segundo o próprio mestre Samael. Ele cita bastante as experiências aromaterapêuticas do Paracelso e por aí vai. E aí ele vai citando ao longo do livro até chegar nos últimos capítulos de sua obra sobre aromaterapia na Europa Ocidental, na Europa Oriental, destacadamente na Europa Ocidental e finalmente nas Américas. O mestre Krumheller, ele esteve viajando por muitos países, destacadamente Egito, por quase toda a Europa, principalmente Portugal e Espanha, e também por quase todos os países da América Latina. Primeiramente México, depois foi descendo, passando por alguns países da América Central, e depois na América do Sul, principalmente Colômbia, Chile e Argentina. Além dos seus trabalhos de cunho político, porque ele era um grande adepto libertário, porque ele ansiava ver os países da América Latina livres do jugo dos colonizadores, principalmente espanhóis, franceses e estadunidenses. Paralelamente a isso, ele pesquisava as tradições culturais, religiosas, místicas, linguísticas, etc., e principalmente, por ele ser médico, terapêuticas. Krumheller, ele estudou bastante com os xamãs, eu sei que não eram termos, quer dizer, isso não era um termo usado para os sacerdotes maias, etc., mas vamos usar o termo xamã, só para a gente entender um pouco melhor, né? Ele estudou bastante sobre a terapêutica, por exemplo, maia. Ele escreveu sobre os maias e incas, a sua correlação linguística, os seus produtos sagrados, alimentares e terapêuticos, como o tabaco, por exemplo, o peyote e o cacau, o nosso chocolate. Ele estudou bastante, não só a parte terapêutica, a parte alimentar, etc., mas a parte esotérica, né? Hoje em dia está começando a virar moda, e nós, os estudantes gnósticos, também os líderes gnósticos, poderiam ganhar bastante tempo estudando, por exemplo, a magia ritualística do cacau, né? Que era um ritual, que é um ritual maia, e que o Krumheller ele cita muito por alto, obviamente, né? E que é bastante interessante, e outros rituais também. Ele fala muito bem do tabaco, né? Embora isso com o passar do tempo tenha virado um vício, ele dizia que tanto os astecas quanto os maias e os toltecas usavam o tabaco, não só como chás, beberagens, etc., mas também para fumar em seus rituais, dentro dos templos astecas e maias, das igrejas, etc., deles, se usava bastante queimar o tabaco como incenso e também para fumar, mas de forma ritualística e não só lúdica, né? Então, a obra do Wiracocha, ela é bastante extensa. Eu quero só ler um pequeno trecho aqui, se me permitem, rapidamente, né? Para quem não conhece a vida e obra de Arnold Krumheller, mestre Wiracocha, ele nasceu em 1876 na Alemanha, numa cidadezinha do interior da Alemanha, e faleceu em 1949. Ele nasceu em 15 de abril, precisamente, portanto, ele era do signo de Áries, e foi médico de formação, graduado em várias áreas da saúde, principalmente na América Latina. Tudo quanto era curso, não só na área esotérica, mas na área científica, ele participava. Arnold Krumheller viajou extensamente pela América Latina, Europa e Egito, acumulando conhecimentos esotéricos diversos. E ele tinha um grande interesse pela medicina naturista, pelo magnetismo, pela homeopatia e pela alquimia aplicada à saúde. Lembre-se que o mestre Paracelso era um grande mestre alquimista, né? E o mestre Samael também cita Paracelso, principalmente no seu livro Tratado de Medicina Oculta e Magia Prática. Krumheller era conhecido, é conhecido no meio esotérico pelo nome iniciático, Wiracocha, que é um nome de origem inca, que significa Senhor dos Mistérios ou o Grande Criador. Ele atuou como grão-mestre da Ordem Rosa Cruz, europeia, principalmente alemã, porém ele foi um comendador, foi o comendador da Ordem Rosa Cruz na América Latina, vinculando-se a várias linhas esotéricas da tradição europeia, destacadamente da Igreja Gnóstica Alemã e também andina. Foi fundador da Fraternitas Rosicruciana Antiqua, né? Fraternidade Rosa Cruz Antiga, ou simplesmente FRA, F-R-A, FRA, que é uma escola que ainda existe hoje, principalmente aqui no Brasil, no Rio de Janeiro e em São Paulo. É uma escola iniciática que mistura tradições místicas e práticas, Rosa Cruzes, gnósticas, teosóficas, alquímicas, cabalísticas e do cristianismo esotérico, além de elementos de magia prática, astroteurgia, magia dos elementais, etc. Algumas das obras do mestre, ele escreveu dezenas de livros, a gigantesca maioria ainda se encontra unicamente em língua alemã, infelizmente, né? A mais interessante dessas obras, assim, em língua alemã, é a autobiografia do Krumheller. Ele diz como se interessou, como foram seus processos iniciáticos, as suas iniciações, tanto físicas quanto nos mundos internos, né? Então, alguns dos seus livros, que estão em espanhol a maioria, são Logos, Mantra e Magia, Curso Esotérico de Magia Rúnica, Curso Zodiacal, Rosa Esotérica, que é um romance bastante interessante, que fala sobre o templo de Chapultepec, Ginas, esse nosso, do incenso à aromaterapia gnóstica, antigamente osmoterapia, Tratado Esotérico de Magia e Plantas Sagradas e Magia Branca. Na verdade, são vários e vários livros, tá bom? Alguns estão em inglês, porém a maioria em alemão. Mas esses daqui são os mais destacados. São os 7 livros mais destacados, tá?
2: Ali.
3: Oi.
2: Realmente é fantástico todo o trabalho que o venerável mestre Wiracocha e seu Bodhisattva realizaram e receberam uma missão da Loja Branca, né? A gente pode pensar assim, trouxeram esse conhecimento para a América Latina, né? E eu te pergunto, a viagem dele para a América Latina começou pelo México, e daí no México ele teve uma participação toda especial na Revolução Mexicana também?
3: Sim, foi um trabalho poderoso dele, juntamente com o mestre Samael na encarnação passada de Samael, né? Então foi graças... Eu cheguei a comentar por alto sobre a participação de Krumheller na gloriosa Revolução Mexicana, numa live que a gente deu uns meses atrás, né? Mas não contei toda a história. Isso daria para escrever um livro, né? As gloriosas aventuras de Samael e Krumheller. Sim, Jorge?
2: Então, conta um pouquinho mais para a gente agora.
3: Sim, perfeito. Então, eu quero só finalizar citando duas frases e citações que se tornaram famosas entre os seguidores diretos dos Rosa Cruz da FRA, que eles citam bastante essas duas frases de Krumheller, né? A primeira é: o verdadeiro iniciado não teme a morte, pois já morreu para o mundo. E a segunda é: quem busca a luz deve trabalhar com fogo, o fogo do coração, o fogo da palavra e o fogo da vida. Frases bastante emblemáticas, que eu finalizo essa primeira parte, digamos assim, né? Eu quero dizer o seguinte, sobre a participação do Dr. Krumheller na gloriosa Revolução Mexicana. Porém, antes eu quero dizer para vocês que o Krumheller não veio para as Américas assim, né, por livre e espontânea vontade, né? Porque ele viu que estava havendo uma revolução e ele, por ser ariano, quis entrar numa confusão, né? Dizem que os arianos eles gostam de aventuras marcianas ou marciais, né? Na verdade, ele veio para as Américas por ordens da Venerável Loja Branca. Na autobiografia dele, ele cita o seguinte, uma coisa interessante, Jorge, que quem sugeriu que ele fosse fazer uma missão e que se tornasse o comendador da Rosa Cruz no continente americano foi o Rudolf Steiner. Ele cita, Krumheller, ele cita que o Rudolf Steiner o iniciou nos mistérios dos poderes paranormais. Foi ele que o ensinou técnicas para que ele despertasse a sua clarividência poderosamente. Assim como o mestre Samael era grande expert, entre outros atributos, obviamente, né? Era grande expert no desdobramento astral. Isso foi usado ao longo das diversas encarnações de Samael, principalmente na Revolução Mexicana. O mestre Krumheller tinha a sua clarividência bastante desenvolvida, bastante desperta, graças à ajuda de Rudolf Steiner. Quem enviou, segundo o mestre Wiracocha, para a América Latina, para uma grande missão, que ele saberia a sua finalidade somente depois, foi ninguém menos que o grande comendador Rosa Cruz, popularmente conhecido como, aliás, Racoxi, ou Conde de Saint-Germain. O Cristo, o venerável mestre Jesus do Cristo, ele encomendou que o Conde Saint-Germain, isso está no livro da biografia do Krumheller, encomendou todo o progresso político, social, econômico e principalmente espiritual do continente europeu e das Américas para o Conde Saint-Germain. E uma das inúmeras missões que foram confiadas aos seguidores, aos discípulos diretos de Saint-Germain, foi que Krumheller fosse preparado por vários iniciados, entre os quais Rudolf Steiner. E ele foi enviado diretamente por Saint-Germain para o continente americano, principalmente o lado latino-americano, do México para baixo, digamos assim, para que todos esses povos latino-americanos começassem a se interessar pelo conhecimento verdadeiramente iniciático. E a gente sabe que, preparado o terreno esotérico, iniciático, dos povos latino-americanos, viria posteriormente, poucos anos depois, a nascer na Colômbia e depois se estabelecer no México, né, o senhor Vítor Manuel Gomes Rodrigues, nascido na Colômbia, e que depois viajou com toda a sua família, esposa e filhos, para o México. E ali ele iniciou, né, deu frutos para um terreno que foi inicialmente arado por ninguém menos que o Arnold Krumheller, o mestre Wiracocha. No México, o mestre Samael Onveor deu início ao poderoso movimento gnóstico internacional, e que dali deu frutos para todos, praticamente todos os países latino-americanos, depois o Canadá, depois a América, depois Europa Ocidental, e agora estão iniciando os trabalhos de divulgação massiva na Ásia, conforme os desiderados do próprio mestre Samael. Mas quem arou essa terra para que desse frutos, para que nada fosse sabotado, foi o Krumheller, né? Então, por isso, o mestre Samael, em todas as suas obras, ele tece loas, elogios e agradecimentos ao venerável mestre Wiracocha, que é arcebispo nos mundos internos da Santa Igreja Gnóstica. Então, Krumheller veio inicialmente para o México numa época conturbada desse país, da América Latina em geral, mas desse país em particular, o México. Estava eclodindo uma guerra civil, porque o México, e isso eu não citei, Jorge, na live passada, o México estava sendo sabotado. Eu conceituo, eu imagino que isso foi uma trama da grande e execrável Loja Negra para sabotar a grande obra de Samael. A intenção, isso são documentos, né, já revelados por historiadores, etc., de que a intenção dos Estados Unidos, politicamente falando, a intenção dos Estados Unidos era de roubar o restante do território mexicano, porque a gente sabe que metade do território mexicano foi roubado, adquirido por livre e espancada vontade pelos estadunidenses, né? Flórida, Texas, Novo México, Califórnia, etc., etc., tudo isso fazia parte do Grande México, a grande região mexicana. E aí eles foram roubados, foram conquistados pelos estadunidenses, né? E o plano inicial dos americanos, dos norte-americanos, era de conquistar o restante do território, porque ali era e continua sendo riquíssimo em petróleo, em ouro, pedras preciosas, semi-preciosas, terras extremamente férteis, né? Principalmente na região central do México. Então, a intenção sempre foi de roubar o restante do México, deixando só um trechinho de nada para o povo mexicano no sul, principalmente na região de Maya de Chiapas, ou Chiapas, assim que a gente pronuncia, né? Chiapas ou Chiapas. A intenção era essa, de deixar um rabicho, tá certo? Assim como os diversos países da América Central, que são paizinhos muito pequenos, geograficamente falando. A intenção dos norte-americanos era de transformar o México em um país eco, de nada, ínfimo, paupérrimo, etc. Mas graças à intervenção direta da Loja Branca, o mestre Samael, ele se encarnou em sua encarnação anterior de Vítor Manuel Gomes Rodrigues, o mestre Samael, ele se encarnou, na sua encarnação anterior, ele se encarnou no México. E a Venerável Loja Branca designou o Wiracocha para auxiliar na Revolução Mexicana para que isso não acontecesse. O mestre Samael esteve no norte do México, combatendo ao lado do Pancho Villa, né, Francisco Pancho Villa. Era conhecido como o Grande Centauro do Norte, porque ele era um grande guerreiro e vivia sempre montado a cavalo, né? Era um cavalo gigantesco, porque o Pancho Villa era assim, de porte muito grande, pesado, ossatura pesada, então precisava de um cavalo muito resistente. Então ele era chamado de o Grande Centauro do Norte, tá certo? E o mestre Krumheller ficou na região central e sul, tá? Auxiliando diretamente o outro revolucionário chamado Emiliano Zapata, ou Zapata, né? Então, graças às intervenções, aos trabalhos desses dois grandes mestres da Venerável Loja Branca, Samael e Wiracocha, os revolucionários impediram que os estadunidenses invadissem o México e conquistassem as suas terras. E também, por outro lado, esses revolucionários impediram que os militares golpistas que tomaram conta, que tomaram poder no México, eles destruíssem a sanidade social e mental do povo mexicano, que já era paupérrimo na época. E eles simplesmente queriam roubar o pouco de terras que os campesinos tinham em mãos, e eles tinham acordos para entregar a parte central e norte do México para os estadunidenses. Ou seja, a famosa corrupção do lado entreguista dos militares, né, no caso mexicanos. Graças a esses dois mestres, o México conseguiu permanecer íntegro, né, com as terras que lhe sobraram depois que os estadunidenses roubaram 50% e poucos de todo o seu território mexicano. Então, toda essa terra, que hoje é a República Mexicana, se tornou íntegra graças à intervenção. militar desses revolucionários mexicanos, destacadamente Emiliano Zapata e os seus guerreiros do Sul, e de Francisco Villa, Pancho Villa. Francisco Villa ou Pancho Villa, né? E seus Cien Dourados, dos quais um deles, né, que eram a elite, os cento e poucos guerreiros que estavam sob as ordens do Pancho Villa. Desses haviam os 30 dourados, quer dizer, a elite da elite dos soldados de Pancho Villa. Desses 30 dourados, um dos mais destacados era o mestre Samael Onveor, né? Na sua encarnação anterior.
2: Como Daniel Coronado, né? Seu nome é o nome da Bodhisattva era Daniel Coronado.
3: Coronado, exatamente. E Daniel Coronado era casado com uma moça chamada, se não me falha a memória, Paca, o nome dela. Feminino de Paco, né? Acho que o nome dela mesmo era Francisca. E era a encarnação, a Bodhisattva da Mestra Literantes, né? Que eles estavam sempre unidos em inúmeras encarnações, ou como amigos, ou como marido e esposa, né? Diz a tradição que o mestre Samael, quando viu a catástrofe política que estava se avizinhando, ele se despediu da sua esposa e ela concordou em libertá-lo, digamos assim, do casamento, né? E ele voou para o norte do México para ser um dos dourados, né, do Pancho Villa. Uma das coisas mais interessantes não era só que o capitão major Daniel Coronado era um grande guerreiro, ele era um grande estrategista militar, mas o Pancho Villa descobriu que Daniel Coronado era um grande paranormal. Ele conseguia sair em astral facilmente, e usando esse poder, o Pancho Villa sabia das movimentações do exército americano e do exército mexicano contra-revolucionário. Então, ele conseguiu escapar de inúmeras sabotagens, ele conseguia se antecipar aos exércitos inimigos, etc. No sul do México, o mestre Wiracocha, o Dr. Krumheller, ele foi muito amigo do então presidente mexicano, que foi sabotado e houve um golpe de Estado, né? E aí ele se embrenhou, juntamente com Emiliano Zapata, em lutar contra os entreguistas e sabotadores americanos. O exército e o governo alemão, sabendo da intervenção do Krumheller, ajudou o Krumheller a financiar, a pagar, a ajudar financeiramente os revolucionários do Emiliano Zapata. Sabendo disso, os militares foram atrás do Krumheller, e ele, sabendo, pelas suas experiências paranormais, que seria assassinado, ele por um tempo permaneceu no México, depois voltou para a Alemanha, até tudo se estabilizar no México. E, de certa forma, a Revolução Mexicana triunfou em boa parte. Não é totalmente, mas em boa parte. Aí ele voltou para o México, já tudo estabilizado, em meados da década de 1920. Ali ele deixou de lado os aspectos políticos e militares e se embrenhou nas suas pesquisas antropológicas, étnicas e terapêuticas. Krumheller, ele casou, se não me falha a memória, por 3 vezes. A segunda esposa ele a conheceu no México e eles viajaram por praticamente todo o México, principalmente no sul do México, onde os maias predominavam. E ali ele estudou muito a terapêutica, a magia dos maias, dos toltecas, e depois viajou por todos os países da América Central, chegando até a Colômbia, depois ao Chile e depois à Argentina. Aí ele voltou para a Colômbia e estudou com os sacerdotes maias da Colômbia, e voltando para a Alemanha, ele escreveu inúmeros livros, entre os quais o do incenso à aromaterapia gnóstica. Alguma questão mais, Jorge?
2: A verdadeira história do trabalho que a Loja Branca teve para que fosse possível a quinta sub-raça da raça ária existir aqui e a sexta sub-raça se formar no continente americano. Então, uma história fantástica que nos mostra o trabalho da Loja Branca, desses dois mestres, né, do mestre Samael, antes ainda de inaugurar o movimento gnóstico na sua existência anterior, e do mestre Kuhnheller, e também dos grandes mestres maias, astecas, incas, e dos outros povos originários da América, para que fosse possível nós desfrutarmos do conhecimento gnóstico, como o mestre Samael nos legou aqui nas palavras atuais, para que o movimento gnóstico pudesse existir aqui, né, na América, e América como um todo, em toda a América, América do Sul, América Central, América do Norte, e a partir daí fosse divulgado para todo o planeta. É uma história fantástica, e você, Ali, está de parabéns por seu trabalho, por levantar todos esses fatos históricos, e seu trabalho como jornalista, que possibilita que nós tenhamos acesso a todas essas informações, essa que, repito novamente, é a verdadeira história na América para que fosse possível surgir um movimento gnóstico e o Avatara Samael pudesse realizar o seu trabalho. Eu recordo aos nossos ouvintes que podem escrever suas perguntas diretamente no site. Estão escutando, tem um ícone do envelope ao lado esquerdo, aí superior. Podem escrever suas perguntas para a Rádio Coradi. Nós vamos fazer uma pequena pausa e para levantarmos essas perguntas, e a seguir, logo eu volto novamente para trazer essas perguntas para o Ali Mohamed Onais, o nosso convidado de hoje, que está nos mostrando uma parte da história que é muito pouco contada e muito pouco conhecida, além de falar sobre essa obra magnífica que é do incenso à aromaterapia gnóstica. Então, voltamos em breve para responder as perguntas e para o Ali nos contar um pouquinho mais de tudo isso aí que se passou nos tempos antigos, não tão antigos assim, mas recentes aqui na nossa querida América. Voltamos em breve. Estamos de volta com o nosso entrevistado, Ali Mohamed Onais, jornalista, escritor, editor de grandes obras, e, em particularmente, nesta data, estamos falando sobre o lançamento do livro Do Incenso à Aromaterapia Gnóstica, escrito pelo venerável maestro Wiracocha, cujo bodhisattva Arnold Kuhnheller esteve pela América trabalhando muito em prol desta humanidade e conhecendo todas as grandes civilizações americanas. Retornamos aqui com nossas perguntas, as perguntas de nossos ouvintes, e a primeira pergunta que temos é: que plantas o mestre Wiracocha recomenda para nós utilizarmos como fontes de aromas para a cura, para o nosso equilíbrio interior?
3: Muito bem, ótima pergunta. Parabéns ao nosso ouvinte. Nesse livro, existe um capítulo que trata de um tema muito interessante que eu gosto demais, eu vibro demais, que é o que o mestre Samael chama de magia elemental. Só que o mestre Wiracocha, ele não se aprofundou tanto, digamos assim, né, grosso modo falando. Os complementos com relação a esses ensinamentos estão primorosamente detalhados no livro do mestre Samael, intitulado Tratado de Medicina Oculta e Magia Prática. É uma obra simplesmente maravilhosa e revolucionária. Então, esses dois livros são irmãos gêmeos, se complementam. O Do Incenso à Aromaterapia Gnóstica, de Krumheller, e o Medicina Oculta, de Samael Ondweor. Eu recomendo muito que vocês leiam esses dois livros. Leiam um capítulo de um, depois capítulo de outro, ou leiam um livro, depois o outro, e vocês vão perceber que eles são, digamos que, a mão esquerda e a mão direita da medicina esotérica. Tá bom? São altamente recomendados. Então, esse tema da influência das plantas, dos astros, quer dizer, das constelações, por um lado, e dos planetas, por outro, sobre o reino vegetal, principalmente, mas também sobre o reino mineral, humano, animal, etc. Mas, particularmente, o que nos interessa é sobre a influência dos astros sobre o reino vegetal. Então, eu peguei esse capítulo que estava no finalzinho do livro e o coloquei e o injetei bem no começo, que é para já causar um impacto, né, no coração e na mente do leitor. Ali, o Hiracocha, depois ele vai digredindo bastante ao longo do livro, e aí você volta a ler sobre esse capítulo no iniciozinho do livro. Krumheller, Dr. Krumheller, ele diz que todas as plantas do planeta Terra, particularmente, elas sofrem influências de determinados planetas ou constelações, Existem plantas que são eminentemente mercurianas, quer dizer, elas sofrem a influência bioquímica, etérica e astral do planeta Mercúrio. Há outras plantas que sofrem influência do Sol diretamente. Outras do planeta Marte, outras do planeta Júpiter e Saturno, ou Saturno. Então, se você pesquisar sobre essa influência, você terá um bom fundamento. Algumas servem como chás, outras servem para você secar e queimar como sulfumigação, né, ou defumação. Você queima isso na sua casa ou na pessoa correspondente. Então, por exemplo, a pessoa está enferma, ela é do signo, vamos supor, de Áries ou Escorpião. Então você pega uma planta e dá, assim, que sofre influência ou de Marte ou da constelação de Áries. Essa planta, ou esse grupo de plantas, ele vai influenciar no corpo etérico, no corpo astral da pessoa que nasceu no signo de Áries ou de Escorpião, e ela vai se remediar, vai se curar mais profundamente. Se você, por exemplo, é do signo de Libra ou de Touro, nesse livro, no começo desse livro, tem uma tabela enorme de plantas influenciadas ou por Vênus diretamente, ou pela constelação de Touro, ou pela constelação de Libra. E essa planta será destacadamente, não só para as pessoas desse signo, de Touro ou Libra, desses signos, de Touro ou Libra, mas destacadamente essas plantas influenciarão diretamente e vão curar, sanar ou aliviar destacadamente as pessoas desse signo. Por exemplo, se você é de qualquer signo, mas sofre de uma leve dor de cabeça, uma enxaqueca, ou você estudou bastante para o Enem e está com a cabeça cheia, como se diz, pegue uma dessas plantas, o seu perfume, a sua essência, ou queime as suas folhas num incensário e passe, por exemplo, na sua cabeça. Na hora, a sua dor de cabeça para. Ou se você tomar um chazinho dessas plantas mercurianas, a sua dor de cabeça passa, né? Ou a sua confusão passa. Há várias plantas. Por exemplo, o alecrim pertence ao raio de Mercúrio. Então, se você tomar um chazinho de alecrim antes e depois dos seus estudos, vai te ajudar bastante. Se você está com um pouco de enxaqueca, um pouco de dor de cabeça, né? Você pega o famosíssimo incenso Palo Santo. que o mestre Samael até fala sobre a magia elemental do Palo Santo. Se encontra no site Gnosis Online. O mantra, o elemental, como se usa, etc. Se você pegar e queimar um pouco da essência ou da madeira do Palo Santo e passar isso no, na sua cabeça, na altura do cérebro, pegar um pouco da essência de Palo Santo, é um pouquinho caro, mas vale a pena ter em casa. Você passa no seu chakra frontal ou da madeira do Palo Santo e passar isso no, na sua cabeça, na altura do cérebro, pegar um pouco da essência de Palo Santo,

0: das constelações sobre as plantas e dessas plantas específicas sobre a sua saúde especificamente. Então você pode ser o seu próprio terapeuta, obviamente sempre tomando cuidado com o volume, a característica da planta, etc. Né? Quem falava muito sobre isso era o grande mestre Paracelso. Uma frase, num dos seus livros, o Paracelso, ele diz o seguinte: todas as substâncias são venenosas. Não existe nenhuma substância que não seja um veneno. A única diferença está somente na dose. Pode ser veneno, pode ser curativo. Venenoso pode ser curativo. Tudo depende da dose, né, e do momento a ser usado. Frases, aliás, ensinamentos do mestre Paracelso que o Krumheller elogia bastante. É isso, Jorge.
1: Muito obrigado pela resposta. Temos mais uma pergunta aqui do nosso querido irmão gnóstico Adilson Serafim, de Brasília. E ele pede, Ali, que você fale mais da atuação dos mestres na política mundial, como eles agem. Tu já teve a oportunidade de falar um pouquinho sobre o Saint-Germain, sabe que o Cagliostro atuou junto com o Saint-Germain durante a
0: Revolução Francesa, por exemplo.
1: Durante a Revolução, criando toda a nova organização geopolítica dos países europeus. Um pouquinho antes, quem atuou também foi Joana d'Arc, que agora a gente celebra no dia 30, né, que o mestre Samuel nos ensina que é uma grande mestra cristificada, que alcançou a ressurreição, recolhendo todos os seus átomos crísticos. Ela teve uma atuação na geopolítica também, europeia, entre Inglaterra e França, ali, decisiva. Né? Veio, realizou seu trabalho de autorrealização e redefiniu a geopolítica da época. Poderíamos falar um pouquinho mais sobre como que os grandes mestres atuam na política mundial, a pedido do nosso querido Adilson de Brasília?
0: Sim. Primeiramente, eu sugiro que o nosso caríssimo irmão, ele, quando possível, adquira o livro Tratado Gnóstico de Demonologia. Ali não fala só sobre as hierarquias das trevas, de uma forma assim, como se fosse uma empresa, né? Uma organização empresarial, né? Desde a sua presidência, alta gerência, etc., até os seus pequenos funcionários. É uma tomada de consciência da luta histórica, isso desde o começo, digamos assim, da humanidade, né? Desde o começo da primeira raça raiz, etc. Sempre aconteceu uma luta entre as forças das trevas querendo sabotar, né, os desideratos das forças da luz. As forças das trevas sempre quiseram sabotar o progresso da humanidade no nosso planeta Terra. E os mestres da Venerável Loja Branca, isso segundo afirmações do próprio mestre Samael Unveor. O mestre Samael sempre afirmava que a função de um avatar, de um mestre, de um iniciado, de um Shela, quer dizer, um mestre de mistérios menores, por exemplo, etc., sempre foi dupla. A missão desses mestres sempre foi dupla. Primeiro, social, segundo, esotérica. O mestre Jesus teve função, teve ensinamentos sociais e teve ensinamentos esotéricos. E os demais mestres da Loja Branca, destacadamente nos últimos tempos, o venerável mestre Samael Onzeor, sempre tiveram um olho para o aspecto político, social, econômico, etc., para o bem-estar social, socioeconômico da humanidade, mas também, em paralelo, o trabalho espiritual, trabalho de autoconhecimento, de iluminação, de redenção interna, de libertação psicológica, etc., né? E ao longo da história, quem conhece esoterismo, principalmente esoterismo gnóstico, eu tive essa tomada de consciência com as palestras do nosso querido George Peel, quando ele falava sobre a evolução, especificamente da quinta raça raiz, com as suas 7 sub-raças. Cada uma dessas sub-raças teve o seu avatar, o seu mestre, o seu exército de mestres, né? Para que

0: uma dessas sub-raças se fixasse em determinado momento histórico, em determinada circunstância, em determinada geografia, né? E todos esses iniciados sempre foram acompanhados pelo administrador mor, digamos assim, da quinta raça raiz, que é o quinto avatar, Samael Onveor. O mestre Samael sempre esteve encarnado, atuando decisivamente, né, de acordo com o nível de ser dele naqueles momentos, claro, dando a orientação e um norte para que esses mestres cristalizassem cada uma das sub-raças, né? Então, tivemos Krishna na Índia, depois Hermes Trismegisto no Egito, depois o Avatar João Batista, depois tivemos outros mestres estabelecendo a cristalização das sub-raças, né? Por exemplo, o mestre Samael esteve atuando para cristalizar. De um lado, no Império Romano, ele se encarnou 3 vezes, segundo o grande iniciado Kuen Kanku, que foi um dos discípulos principais do mestre Samael. Ele afirma que o mestre Samael esteve encarnado no Egito uma única vez para auxiliar no florescimento da poderosa civilização egípcia. Depois, ele se encarnou 3 vezes no Império Romano, primeiro como Júlio César, depois como alguém que não teve assim um destaque histórico, digamos assim, porque ele não queria, obviamente, né? E por outro lado, no Império Grego, né? A terceira, que o Jorge me corrija, eu acho que os romanos e gregos estabeleceram a terceira sub-raça da raça ária. Então, por um lado, Samael no Império Romano e, por outro lado, Rudolf Steiner no Império Grego, que ele se encarnou como Alexandre o Grande, né? Então, graças ao trabalho desses dois mestres, é que foi estabelecida a terceira sub-raça da raça ária, greco-latina.
1: É,
0: Depois vieram, com o passar do
1: a quarta
0: tempo,
1: sub-raça,
0: perdão, foi quarta sub-raça.
1: a terceira foi Oriente Médio, Pérsia, Irã, Babilônia, os
0: Corrida,
1: grandes
0: etc.
1: reinos do Oriente Médio.
0: Obrigado, Jorge, pela correção. E depois vieram outras sub-raças na Europa Ocidental, depois nas Américas, né? E todos eles foram capitaneados por grandes mestres, né? Entre os quais o que o Jorge nos citou agora, primorosamente, foi a grande mestra da Loja Branca, que se encarnou como uma mulher na França, a Joana d'Arc. Ela foi uma poderosa mestra da Loja Branca e que deu progresso à quinta sub-raça. É isso, Jorge?
1: É, criou as bases geopolíticas, né? Com seu trabalho de finalizando a segunda montanha, porque ela se tornou uma mestra ressurreta, terminou a segunda montanha e realizou, né, em pouco tempo de vida que teve, porque faleceu com 19 anos, foi queimada viva, e então realizou o finalzinho da segunda montanha, né, a iniciação de Judas, a iniciação de Jó, e reformulou toda a geopolítica ali, Europeia, entre Inglaterra e França, que já estavam começando a dominar a Europa, e estavam empacadas ali na Guerra dos 100 Anos.
0: Sim. Outros grandes mestres participaram também dessa sub-raça. Por exemplo, na Itália, o mestre Samael fala que o guardião do povo italiano, da Itália, foi ninguém menos que Dante Alighieri, que é outro mestre, que o mestre Samael disse que é um grande mestre da Loja Branca. Ele é um mestre ressurrecto também. E ele existe, ele vive com o mesmo corpo físico até hoje na Itália. E ele é o, digamos que, a eminência parda, o administrador da evolução do povo italiano. Houve outros mestres, por exemplo, entre os povos germânicos, entre os povos nórdicos, entre os povos hispano-portugueses, né? E destacadamente temos o mestre Saint-Germain, o venerável mestre Racoxi, conhecido popularmente como Conde de Saint-Germain, né? Ele foi designado para coordenar a evolução da Europa Ocidental nos tempos modernos e depois nos tempos contemporâneos, né? E depois ele foi designado para trabalhar sobre o continente americano em geral, destacadamente Estados Unidos e Canadá, tá certo? Agora, essas guerras das trevas contra a luz sempre aconteceram. E o mestre Samael ele fala, são guerras que acontecem no mundo astral, no mundo mental, mas destacadamente no mundo astral, e são guerras mesmo, assim, exército contra exército, com armas, com revólver ou flechas, ou sabe-se lá que armas eles usam nos mundos internos, né? E isso se reflete no mundo físico, como conflitos, guerras, invasões de um povo contra outro, etc. Por exemplo, entre os árabes, houve um florescimento espiritual e científico muito destacado. O profeta Maomé, ou Muhammad, como se diz, ele se encarnou entre os povos árabes para levantar esse povo novamente, para que ele florescesse, tanto espiritualmente quanto politicamente, né? E diz a tradição esotérica, existiu uma escola esotérica muito forte na Alemanha, que diz que o profeta Muhammad, ele foi a encarnação de um dos 12 discípulos de Jesus. E ele foi destacado para levantar o povo árabe, né? Com a sua religião islâmica. E os árabes conquistaram não só parte da Europa Oriental, mas todo o Oriente Médio, norte da África e parte do que hoje a gente conhece como Península Ibérica, Espanha e Portugal. Graças a eles, a Europa não afundou na Idade das Trevas de vez, né? No entanto, as forças das trevas levaram os mongóis a invadir os povos árabes, principalmente onde hoje é o Iraque, e destruíram toda a cultura, toda a ciência, toda a religião. A maioria dos textos científicos, religiosos, místicos, filosóficos, etc., foi destruída pelos mongóis, né? Isso é a atuação da Loja Negra para destruir o progresso da humanidade, né? Então, todos esses mestres foram sabotados por interferência da Loja Negra. Por exemplo, a Joana d'Arc, ela foi queimada viva. Com certeza, se ela tivesse sobrevivido a isso, eu sei que é um processo iniciático dela, etc., mas se ela tivesse sobrevivido, com certeza a obra dela seria inigualável por todo o continente europeu. Então, essas lutas, essas guerras das trevas contra a luz, para tentar impedir o progresso da humanidade, a luz, a gente precisa sempre ter em mente que ela é representada pela venerável Loja Branca, encabeçada por ninguém menos que Jesus o Cristo, Sanat Kumara e o Senhor Melquisedeque. Jesus Cristo é o supremo líder da venerável Loja Branca e Senhor de todos os mestres cristificados. Sanat Kumara é o líder supremo do Colégio de Iniciados, que ele veio para o ele é um mestre, um dos 7 Kumaras que vieram de Vênus para ajudar o progresso da humanidade da Terra, há 60 e poucos milhões de anos atrás. E ele continua trabalhando intensamente até hoje. E terceiro lugar, né, nesse triunvirato sagrado, o Senhor Melquisedeque, que é o gênio planetário da Terra. E todos esses seres sempre foram sabotados em sua grande obra para que a humanidade progredisse, tanto material quanto espiritualmente, né? Então essas guerras sempre aconteceram e sempre vão acontecer. Destacadamente, eu quero só, assim como elemento de reflexão, a Primeira, mas principalmente a Segunda Guerra Mundial. O mestre Samael, ele afirma que a Segunda Guerra Mundial, principalmente na Europa, não só, mas principalmente na Europa, ela foi uma cristalização material de guerras poderosas e terríveis que aconteceram entre a Loja Branca e a Loja Negra, Isso se refletiu no mundo físico como Segunda Guerra Mundial. Então não vamos falar bem nem mal, nem de Adolf Hitler, nem de Winston Churchill, nem de Eisenhower, nada. Eles foram somente o reflexo desses conflitos, dessas guerras entre as forças das trevas e as forças da luz, as forças tenebrosas e as forças da luz. E a gente vê isso nesse livro que eu citei para vocês, o Tratado Gnóstico de Demonologia, que é uma compilação de textos do mestre Samael sobre esse tema. Tá certo? E eu quero parabenizar o nosso ouvinte, porque é uma pergunta bastante pertinente, viu? Isso se reflete, o mestre Samael, o mestre Rabulu falam que essas guerras também se refletem dentro de nós. Existe a venerável loja branca dentro de nós, atomicamente falando, e a execrável loja negra dentro de nós, representada atomicamente pelos átomos tenebrosos, pelo átomo do inimigo secreto, pelo átomo de Jezebel, segundo Jorge Adum, e outros átomos tenebrosos, átomos de violência, átomos de preguiça, os átomos sanguinolentos da luxúria, que todos se encontram dentro de nós. Né? Eu quero só adiantar, Jorge, eu ia falar no finalzinho, mas eu quero só adiantar. Eu estou finalizando mais um livro, que é uma compilação dos textos do mestre Samael, mas também de minha autoria, porque eu pego de outros autores, o mestre Moria, que escreveu o livro Deuses Atômicos, o Jorge Adum, que fala muito sobre os deuses atômicos também, alguns temas bastante inéditos, né, foram escritos por ele. Então, estou escrevendo, finalizando um livro, tá certo? Intitulado Os Deuses Atômicos Gnósticos. Deixa eu ver o título correto aqui. Os Deuses Atômicos Gnósticos ou Fractais de Nossa Própria Consciência. E fala sobre os deuses atômicos da luz e os demônios atômicos dentro de nós. Então, essas guerras se refletem no mundo físico, mas o que nos interessa, principalmente nos tempos contemporâneos, é que essas guerras existem dentro de nós e a gente precisa tomar partido, ou para ajudarmos os átomos demoníacos, tá certo? Sermos úteis a eles para o regresso de nossa consciência, quer dizer, a regressão de nossa consciência, ou precisamos ser partícipes dos deuses atômicos, ou os átomos malignos ou os átomos divinos, tá certo? Que é um trabalho eminentemente sobre a morte do ego. Essa é a guerra principal que a gente precisa se concentrar. Estudar bastante as guerras externas, que eu acho muito interessantes, né? Mas a gente precisa se ater, principalmente nos dias de hoje, à nossa guerra interior, que é a guerra das forças crísticas, atômicas, com as forças tenebrosas do átomo do inimigo secreto. Em resumo é isso, Jorge. Então eu estou só comunicando para vocês que vamos lançar em breve o livro Deuses Atômicos, Os Deuses Atômicos Gnósticos ou Fractais de Nossa Própria Consciência. É isso.
1: Sensacional, Ali. Fractais de Nossa Própria Consciência, Os Deuses Atômicos Internos. Estamos desde já aguardando essa nova obra, essa compilação de grandes mestres com todo o trabalho em ligar esses ensinamentos realizado pelo nosso querido Ali Mohamed Onais. Ali, agradecemos a tua presença aqui conosco hoje, em nome da Rádio Coradi, com seus conhecimentos profundos acerca do trabalho do Krum Heller e de toda a Loja Branca aqui no nosso continente americano. E agradecer também os nossos ouvintes. Em breve, este programa estará entre os arquivos que podem ser escutados novamente na Rádio Coradi. E em breve também estaremos com mais um programa em português que divulgaremos para todos. Então, Quero aqui agradecer todos os ouvintes, agradecer o nosso querido Ali Mohamed Onais por este trabalho, por todo o seu trabalho com os ensinamentos gnósticos, trazendo a público através da editora Esotera e através também do seu trabalho como jornalista, como escritor, como tradutor e como editor. Então aqui eu me despeço de todos e peço então ao Ali as suas palavras finais para hoje.
0: Obrigado, Jorge. Eu quero só enfatizar que se vocês puderem adquirir esse livro do Incenso à Aromaterapia Gnóstica, eu tenho em mãos somente 20 exemplares. Eu tenho, na verdade, 22 exemplares. Dois ficarão em nossos arquivos, né? Eu tenho somente 20 exemplares desse livro. E quem puder nos ajudar, porque eu quero pegar esse dinheiro, o lucro da venda desses livros, para a edição desse nosso novo livro. E em seguida também de um outro livro que já está na fase final, que é o Tratado Gnóstico de Angelologia. Tá certo? Então, quem tiver interesse, é só acessar o nosso portal gnóstico, gnosisonline.org, e ali, destacadamente, tem um link sobre esse livro, do Incenso à Aromaterapia Gnóstica. É só você entrar nesse post e adquirir. Tem aqui a frase, adquira já, clique aqui. É só você clicar e você vai entrar na página específica para você adquirir esse livro. E vocês vão nos ajudar bastante. Eu preciso desse dinheiro para a gente dar andamento à edição de novos livros. Então, eu me despeço de todos que ficaram conosco aqui com muito carinho. E agradecer à equipe da Coragem e ao nosso caríssimo líder, Jorge Pio. Um abraço.
2: Bom dia a todos os ouvintes da Rádio Coragem, nesta manhã de sábado, em que temos um convidado especial, o missionário Sérgio Link, que vai nos falar sobre o tema da morte, da tanatologia, dos livros sagrados que nos contam sobre os processos da morte e seus desdobramentos. Sérgio Link é missionário internacional, já criou várias instituições gnósticas aqui no Brasil, atualmente mora em Fortaleza e profissionalmente trabalha em um grande grupo financeiro brasileiro. Ele vai nos explicar um pouquinho de um processo que, antigamente, todas as pessoas, desde crianças, vivenciavam o processo da morte. Uma pessoa falecia e o velório era realizado em sua própria casa, a maioria das pessoas morriam em suas próprias casas e todos estavam familiarizados, os animais faleciam, o processo da morte fazia parte da nossa vida no dia a dia. Hoje é diferente. As pessoas morrem em hospitais, nos velórios e enterros não se levam mais as crianças, e inclusive os animais, quando eles vão morrer, eles morrem nos hospitais veterinários. Então, nossa vida moderna mudou a maneira como nós convivemos com a morte. E para compreender um pouquinho tudo isso e também todos os mistérios esotéricos e todos os processos e desdobramentos relacionados com a morte, temos aqui hoje conosco Sérgio Link. Bom dia, Sérgio, tudo bem?
3: Bom dia, Jorge, bom dia, queridos ouvintes, uma alegria estar com todos para falarmos um pouco sobre essa jornada maravilhosa da existência, que é composta pela vida, pela existência física e também pela morte, pela existência em outros planos.
2: Bom, vamos começar desde já, né, a abordar esse tema. Nós temos vários aspectos, né, que esse tema pode ser abordado, os aspectos científicos, os aspectos culturais, os aspectos religiosos, né, nas diferentes culturas e de diferentes religiões, aparentemente vemos muitas diferenças e a ciência tenta unificar de alguma maneira esse processo dentro da sua visão até o momento bastante materialista. O que você nos pode dizer sobre isso, Sérgio?
3: Bem, Jorge, queridos ouvintes, vejo que a morte tem sido muito maltratada no Ocidente, né? O aspecto da morte, como o Jorge aludia há pouco, todo esse distanciamento da morte, todo esse temor da morte, às vezes terror para algumas pessoas, advém da nossa cultura, né? Judaico-cristã, latina, ocidental. No Oriente, a morte não é vista como esse estigma e com este peso todo. Ela é vista mesmo como uma transição, como uma partida daquele ser que esteve conosco para uma nova jornada. Mas no Ocidente, principalmente devido às marcas da Igreja, falando de diabos, falando de infernos, citando que os pecadores estariam condenados ao fogo eterno, e a esperança da ressurreição quando Jesus voltasse, e também toda essa expectativa, né, do que haveria depois da morte, tudo isso acabou levando a nossa formação religiosa, cultural e até científica a esse afastamento, esta frieza em relação à morte. Então, dentro do gnosticismo, estudamos várias tradições, como a tibetana, a egípcia, a oriental, e até as tradições cristãs não eclesiásticas, né, as tradições mais ligadas ao cristianismo primordial, os livros apócrifos, onde a visão da morte é muito mais profunda, muito mais compreendida. E dessa forma, quem estuda esses assuntos sob essas outras óticas, sem as distorções provocadas pelo Ocidente, pela religião ocidental, acaba tendo uma visão mais bonita, mais confortável, mais tranquila, e digo até, isso é incrível, otimista em relação à perda do corpo físico, seja por nós mesmos ou de algum parente, algum amigo próximo, né? Então, assim vejo a morte nesse momento, Jorge.
2: Realmente, houve essa grande mudança. Você sinalizou já a questão da visão do cristianismo. Né? O cristianismo, particularmente, tinha uma visão em seus primórdios, quando ainda nem se chamava cristianismo, diferente do que tem hoje. Você poderia falar um pouquinho sobre isso, Sérgio?
3: Ah, sim. É muito interessante esse aspecto de vários cristianismos, não é? Porque hoje nós vemos o cristianismo como divisão de igrejas, né? Existe uma grande igreja romana, existe uma grande igreja protestante, existem igrejas ortodoxas, russa, grega e assim por diante. Dentro do cristianismo romano existem várias ordens, né, ou várias abordagens no cristianismo romano. Dentro do cristianismo protestante, além do luteranismo, do calvinismo, existem as igrejas pentecostais e neopentecostais, que são um fenômeno muito grande no Brasil. Quase 40% das pessoas religiosas no Brasil são protestantes. E essas religiões, então, não abordam a morte com seus mistérios. E abandonaram a morte com seus mistérios. Focam muito mais na vida física e, muitas vezes, numa vida buscando a abundância, buscando a riqueza, buscando tudo, e não estudam os mistérios da chamada morte física. E isso está muito ligado ao abandono das religiões da sua parte filosófica, da sua parte psicológica, da sua parte de trabalho sobre si mesmos. E todas as linhas que falam da autognosis, do autoconhecimento, do trabalho sobre si mesmo, falam da morte mística, que é um outro aspecto de morte psicológica em vida, mas morte psicológica dos nossos traumas, dos nossos problemas, dos nossos medos, das nossas iras, aquilo que na filosofia grega antiga e na gnosis moderna se chama de ego. Então, quando as religiões abandonaram a morte mística, a morte do ego, a morte dos defeitos humanos, acabaram também não mais compreendendo a morte física e os processos depois dela. Mas, dentro do cristianismo primordial, existem evangelhos apócrifos, ocultos, secretos, alguns os chamamos de evangelhos proscritos, porque foram banidos da Bíblia canônica, da Bíblia que não interessava aos líderes da igreja da época, e esses evangelhos tratam do pós-morte, tratam do retorno de uma alma, de um espírito, de uma essência a um novo corpo. E esses evangelhos são evangelhos originais, não são evangelhos produzidos por alguém agora, por uma canalização, por uma experiência pessoal. Esses chamados evangelhos apócrifos, eles são descobertas arqueológicas, datadas cientificamente como da época de Jesus ou dos discípulos de Jesus. Ou seja, são fontes muito fidedignas. Então, esses evangelhos escritos em grego, ou escritos em copta, ou escritos até em aramaico, eles contêm sabedoria sobre a morte. E essa sabedoria foi retirada da Bíblia, foi retirada dos escritos cristãos romanos, porque não era conveniente dar um conforto, explicar melhor sobre a morte, o pós-morte, ganhar novo corpo físico para as pessoas. E esses evangelhos, estou me referindo principalmente às descobertas da biblioteca de Nag Hammadi, uma biblioteca antiga, foi descoberta no Egito, nesta região de Nag Hammadi, em vasos de barro, que contém pergaminhos, documentos históricos, com vários evangelhos, como o de Maria Madalena, como o de Marta, e como o de Felipe, e um em especial, que se chama Evangelho da Verdade, que foi atribuído a Valentino. Valentino foi um dos discípulos de Jesus. Valentino viveu em Alexandria, a cidade da Grande Biblioteca, lá no século I e II, e Valentino então escreveu, segundo as fontes históricas atuais, o Evangelho da Verdade, e nele Valentino discorre, relato que Jesus teria ensinado a respeito da morte, do pós-morte, da preparação para um novo nascimento. Então, aqueles que querem conhecer mais sobre o que Jesus falou sobre o pós-morte, o processo da morte, e sobre o retorno a um corpo físico da mesma mônada, alguns chamam aqui de reencarnação, mas não é um termo muito correto, na gnose nós chamamos de retorno ao plano físico, poderão estudar, então, o Evangelho apócrifo, gnóstico, de Valentino, o Evangelho da Verdade, onde está muito bem detalhado nas palavras de Jesus, entre aspas, né, escrito por seus escribas, por seus redatores, e os mistérios do pós-morte. Então, o cristianismo contém, sim, sabedoria do pós-morte, detalhada, mas isso foi extirpado dos evangelhos canonizados ou autorizados pela Bíblia dita oficial. É isso, Jorge.
2: Perfeito, muitíssimo interessante essa citação do Evangelho de Valentino, em que ele comenta sobre a morte, porque outros livros que até são considerados sagrados em religiões antigas, por exemplo, no Egito, entre os maias, ou entre o budismo, que é uma mais moderna, que tratam do processo da morte e do que acontece durante esse processo, e sobre a questão da consciência desse processo, principalmente para aqueles que são adeptos dessas religiões, como no budismo o livro tibetano dos mortos. Poderia nos falar um pouco sobre esses livros?
3: Ah, sim, Jorge, com muito prazer. Como a morte é um fenômeno universal, e digo universal, até as galáxias morrem, são absorvidas, os planetas, os sóis, morrem, isso é da astrofísica moderna. E aqui nós, na nossa natureza terrestre, nós sabemos que todos morrem, né? Tudo faz parte desse ciclo de renovação, de nova oportunidade, de purificação que é a morte. Abordar sobre a morte é um fenômeno cultural e religioso de todos os povos em todas as épocas. Há, por exemplo, como citou o Jorge, o livro tibetano dos mortos, que na minha opinião é o mais detalhado de todos sobre os processos logo na hora da morte, no pós-morte e de encaminhamento para uma nova existência física, para um novo nascimento, o chamado Bardo Todol, o livro tibetano para sair a uma nova vida, né? O livro tibetano do estado intermediário, Bardo Todol significa literalmente livro ou sabedoria do estado intermediário, que é entre perder o corpo físico e ganhar novo corpo físico. Então, o Bardo Todol, ele é um livro muito interessante de budismo tibetano, ou seja, traz as tradições originais tibetanas da cultura Bon, que havia antes do budismo chegar ao Tibete, lá pelo ano 500, 400 antes de Cristo, com os primeiros missionários budistas que saíram do Nepal na Índia e foram para o Tibete, e se desenvolveu muito depois no ano 1000, depois de Cristo, no ano 500, redundando hoje no chamado budismo tibetano. E o Bardo Todol é muito interessante porque ele tanto é um livro de psicologia para a vida, ou seja, chamada morte mística, que nós aludíamos, quanto um livro de rituais, de procedimentos cerimoniais, de conexão, podemos dizer assim, espiritual, para, com aqueles que partiram. Então, no Bardo Todol existem orações, existem súplicas, existem cerimônias, existem palavras sagradas para contactar uma pessoa que faleceu, né? As tradições tibetanas até dizem que o Bardo Todol é para ser orado ou lido, suas partes principais, no ouvido da pessoa que está para morrer, né? Naquilo que estamos, que conhecemos aqui no estado de pré-morte, né? A pessoa está ali, sofreu um acidente, está nos últimos momentos, às vezes seu corpo físico já está parando de funcionar, mas o cérebro fica ativo muito tempo, sabemos disso pela ciência. Ela ouve, então, essas orientações para que se bem encaminhe no estado pós-morte. E o Bardo Todol traz, então, sinais no momento da morte, os famosos cinco sinais, né? Cita a clara luz, cita uma pressão no corpo, cita o sentimento de um frio úmido na pessoa que está perdendo a vida, cita também a sensação do corpo se diluindo ou se atomizando, e cita também a visão dos Budas de compaixão, ou daqueles seres responsáveis por nos assessorar durante o processo da morte, que na nossa cultura aqui ocidental são chamados de anjos da morte, né? Os anjos do Senhor. E o Bardo Todol continua falando sobre o estado de retrospecção, ou seja, uma visão de tudo que nós fizemos durante a vida, depois um estado de julgamento. Esse aspecto do julgamento é realmente ver nossas boas ações e más ações. Esse julgamento existe em todas as culturas, a cultura egípcia o tem na sala de Maat, na sala de pesagem do coração. O credo cristão cita o julgamento, né, citando Jesus como aquele que está sentado à direita de Deus Pai Todo-Poderoso, onde há de vir a julgar os vivos e os mortos. Né? Então, o Bardo Todol cita esse julgamento, que é mais um fechamento de contas, ou uma contabilidade para ver os atos bons, ruins, e encaminhar a pessoa para uma nova experiência física, para que ela possa aprender, para que ela possa, não por vontade dela, mas por desígnio divino, não por escolha dela, como algumas linhas filosóficas e religiosas equivocadas acreditam, mas que ela vá por desígnio divino para o que é melhor para si. Né? Porque esse processo pós-mortem, para a maioria das pessoas, ocorre como se fosse um sonho. ocorre como se fosse algo inconsciente. E o Bar Dr. Doll continua, então, depois de falar dos sinais no momento da morte, da retrospecção dos fatos da vida, do julgamento que a divindade faz de todos, e continua, então, com o encaminhamento, né, dessa essência. E esse encaminhamento pode ser para uma pausa, as chamadas férias nirvânicas, ou pode ser para um retorno imediato para o plano físico, para continuar as provações do livre-arbítrio da pessoa e ver se ela tem aprendizado espiritual ou não, ou pode ser para uma purificação em mundos, né, que limpam a alma e o espírito do ego, dos defeitos humanos, né? Esses mundos no Ocidente são chamados de infernos, né? Então são locais energéticos da natureza que purificam as almas muito sujas, digamos assim. Então o Bar Dr. Doll, o livro tibetano dos mortos, traz muita sabedoria, muitas indicações sobre o processo pós-morte. E aqui repetimos, não estamos falando de tradições religiosas ou crenças de 100, 200 ou 300 anos atrás. Estamos falando de livros que têm milhares de anos. E o mais interessante, para encerrarmos este ponto sobre os livros, depois se tiver alguma curiosidade, Jorge ouvinte sobre o Bar Dr. Doll ou outro livro sagrado podem fazê-lo, perguntas no chat, é que tudo que está no Bar Dr. Doll é completamente convergente com o livro egípcio dos mortos, que trata de todos os processos nas chamadas portas do Duat, né, as portas dos céus, ou a porta dos mundos de transição. É totalmente convergente com outro livro maravilhoso que se chama Popol Vuh, que é o famoso livro maia dos mortos. E também é convergente com livros cristãos que foram banidos, né? Livros que escrevem sobre os processos pós-morte e que aprofundam mais os processos pós-morte e que foram proscritos ou banidos pela Igreja Romana. Um deles é o que eu já citei, o Evangelho da Verdade, o Evangelho de Valentino, da Biblioteca de Nag Hammadi. E outro livro muito interessante é um livro medieval chamado Ars Moriendi. Ars, em latim, A-R-S, significa arte. E moriendi significa de morrer. Então, Ars Moriendi é muito interessante, porque ele é um livro que foi lançado por monges romanos, por monges dominicanos, lá no século XIV, por século XV. Foi usado durante a peste negra, durante aquele período em que um terço da população da Europa praticamente pereceu da peste bubônica, da peste daquelas pústulas, por isso se chama bubônica. E o Ars Moriendi, então, depois disso, de auxiliar todas aquelas famílias e pessoas que queriam encaminhar seus entes queridos, que já haviam apodrecido em vida e passava uma carroça em frente à casa deles para levá-los para serem queimados ou enterrados, o Ars Moriendi servia como um manual, né, para as pessoas ajudarem quem tinha morrido. Depois o Ars Moriendi, por conter muitos conceitos análogos ao egípcio dos mortos, ao tibetano dos mortos, até ao Popol Vuh Maia, acabou sendo banido, proscrito da biblioteca cristã romana. Mas ainda há esses originais que nós estudamos, vimos, e eles estão, por exemplo, em várias bibliotecas do mundo. Então, sobre os livros da morte, na gnose, nós estudamos muito esses livros e, claro, os escritos de Samael Aunvior, o mestre gnóstico contemporâneo Samael Aunvior, tem livros dedicados a explicar todo o processo da morte física, né, e os processos pós-morte, os processos pré-renascimento, os processos da hora da concepção e tudo. Um deles se chama O Livro da Morte, que Samael descreve muito bem esses fenômenos. Então, a biblioteca gnóstica é muito ampla e ela se baseia nessas várias tradições, nos evangelhos apócrifos e também nos escritos de Samael Aunvior. Querido Jorge, vamos adiante.
2: E como a gnose vê a questão da morte? A gnose é reencarnacionista? reencarnacionista?
3: Ah, muito interessante essa questão, Jorge. Do ponto de vista filosófico e de experiência direta, porque na gnose nós aprendemos técnicas para acompanhar as coisas, né, para descobrir por si mesmo as coisas. A gnose não é dogmática, em que nós temos que acreditar o que está num livro ou outro, mesmo que esse livro seja de inspiração divina, como é o Bardo Todol, como é o livro Egípcio dos Mortos, como é a própria Bíblia Hebraica, ou a Bíblia do Novo Testamento. São livros de inspiração divina. A Bíblia moderna, como nós conhecemos, ela está mutilada, foram retiradas algumas partes que não interessavam politicamente as instituições que as publicavam. Mas estes livros sagrados, todos eles colocam ensinamentos. E o ensinamento sagrado, ele pode ser encarado como um dogma, que você tem que seguir cegamente, sem discutir, sem analisar, ou pode ser encarado como os gnósticos o fazem, né? Como é que um gnóstico encara um livro sagrado? Ele o leva à vivência, ele reflete sobre ele, medita sobre ele, usa ferramentas especiais, por exemplo, a projeção astral, por exemplo, o estudo dos sonhos, por exemplo, a meditação em vidas passadas. Todas essas são ferramentas gnósticas para pesquisar a pós-morte. E desses livros sagrados, dos ensinamentos de Samael e da vivência direta, que qualquer pessoa pode ter praticando as técnicas gnósticas, nós vemos que as pessoas regressam, sim, ao plano físico. Você que aí nos ouve, mesmo que você não acredite, basta você estudar um pouco e praticar que você chegará à conclusão, você é sim produto de várias existências anteriores. Você trouxe sim muitas virtudes nutridas, cuidadas, desenvolvidas em existências anteriores e também, infelizmente, também trouxe para essa vida muitos defeitos, muitos descuidos, muitos fatores psicológicos negativos que levam à dor, e esses fatores foram também nutridos, foram também engordados, foram fortalecidos em vidas anteriores. E chegou um momento da nossa vida biológica, que nosso corpo não tem mais condições de abrigar a vida, ou nós sofremos um acidente, nosso corpo é danificado, ou sofremos um tiro, um atropelamento, uma queda, ou qualquer coisa que o valha, e nós acabamos perdendo o corpo físico. E aí, então, as pessoas, dentro do vocabulário restrito, filosófico e na exatidão gnóstica, retornam ao plano físico, depois de todas aquelas etapas e processos que estão bem descritos no livro tibetano, no Bardo Todol. Então, nós dizemos dentro da gnose que nós, seres humanos comuns, que temos a consciência ainda a desenvolver, a consciência ainda adormecida, nós retornamos ou regressamos ao corpo físico. Nós não reencarnamos. O termo reencarnação para os gnósticos é algo muito exigente. O termo reencarnação, para na gnose, significa uma pessoa que tem a consciência desperta, que trabalhou sobre si e que escolhe reencarnar em determinado lugar para cumprir uma missão divina, uma missão de serviço. Há um equívoco em algumas linhas religiosas modernas que acreditam que toda pessoa escolhe para onde quer ir, né? E não é assim. Assim como a maioria de nós não tem discernimento na vida física para escolher se aquele trabalho que ela está abraçando é o melhor para a alma dela, se aquele curso de formação profissional, seja ele de ensino médio, de ensino universitário, é o melhor para a alma dela, às vezes não tem discernimento para saber que se aquela pessoa com quem ela vai se casar é o melhor para a alma das duas, nós não temos discernimento para escolher onde queremos regressar fisicamente. Então, na gnose, as pessoas comuns que têm a consciência adormecida retornam, regressam ao corpo físico. E as pessoas que têm discernimento, que têm uma obra a fazer, que compreendem, acompanham conscientemente todo o processo pós-morte, essas pessoas se reencarnam. Então, a gnose é, sim, reencarnacionista, mas não reencarnacionista no conceito geral da maioria das religiões que acreditam em retorno ao plano físico. Nós dizemos na gnose que a grande maioria, quase 100% das pessoas regressou, retornou ao corpo físico, sem poder opinar, sem poder escolher, até sem poder acompanhar conscientemente aquele processo todo de encaminhamento pós-julgamento de nossos atos, onde ela foi colocada dentro de uma família, dentro de uma cidade, de uma cultura, de um país, onde ela pudesse melhor ser provada no bom uso de seu livre-arbítrio e onde ela pudesse também ter a repetição dos atos de vidas passadas para ver como está seu discernimento. A essa repetição dos atos de vidas passadas, os hindus, nos livros védicos e também no Bhagavad Gita do Senhor Krishna, têm uma descrição muito completa naquilo que eles chamam de roda de samsara, ou roda de nascimentos e mortes, ou ciclo, né? Quando a gente fala roda, tem a sensação de ciclo, de ciclagem, de círculo, a palavra ciclo vem de círculo, de roda, e então aí sim vem outro conceito muito importante ligado à tanatologia gnóstica, que é o conceito de karma, de você pagar pelos erros que fez, aprender com os erros que fez, e a noção de dharma, receber pelos bens que fez, né? Então, nós que estamos aqui hoje, se temos saúde, se temos oportunidade de estudar as coisas com mais profundidade, se temos discernimento, qualquer benesse que tenhamos, nós temos um dharma por isso. Né? Temos um prêmio, um dom que a divindade nos deu, seguramente por termos tido boas experiências, termos feito boas obras em existências passadas. É isso então, Jorge, sobre a gnose do ponto de vista como ela encara o retorno a esse plano ou a reencarnação para aqueles que têm consciência mais desenvolvida.
2: E uma questão que é bastante complicada também por causa das muitas visões que existem sobre isso nas mais variadas filosofias. Os mortos, os falecidos, podem se comunicar com os vivos? Se eles podem, como eles realizam isso? Como que eles aparecem? Como que eles se manifestam para os vivos?
3: Muito bom, Jorge. Interessantíssima a pergunta novamente. Bem, primeiro, dentro desses livros sagrados que citávamos, e também dentro da gnose, nós diferenciamos o que é um morto, o que é um espírito, o que é uma alma. Né? Dentro da gnose, depois que acontece a perda do corpo físico, nós nos fragmentamos, somos fragmentados. Basicamente, eu vou simplificar, não vou detalhar muito, porque senão mandaríamos tempo e entraríamos em conceitos que não são necessários serem detalhados para pegarmos a ideia principal. Nós temos basicamente o nosso corpo físico, biológico, ali composto de carne, sangue, cálcio, ferro, átomos, carbono, tudo aquilo que sabemos, que vai ser desintegrado, seja pela Mãe Terra, ou seja pelo fogo, ou por outro instrumento qualquer. Há culturas que enterram seus mortos na água, há culturas que enterram seus mortos e deixam nas montanhas, para o vento lhes desintegrar, há culturas até que deixam para animais comerem, de forma sacrificial, de forma sagrada, mas existe uma parte física que se desintegra. E depois, as partes sutis, ou seja, a energia que remanesce, ou que estava ancorada nessa parte física, ela tem dois pedaços. O primeiro pedaço nós podemos chamar de imortal, uma frequência mais perene, mais organizada. Este pedaço, essa parte imortal, nós chamamos de alma e de espírito, né, simplificando também. E existe uma outra parte invisível nossa, que é mais caótica, que é uma energia desorganizada, que nós chamamos de personalidade, que nós chamamos de energias mentais, de energias emocionais, que constituem também uma parte do morto. Esta parte mais organizada, mais divina, mais pura, mais nobre, o espírito e a alma, logo se vão para os planos sutis e são julgados e encaminhados para uma outra existência ou para umas férias nirvânicas, como eu citava aqui, é um termo do livro tibetano dos mortos, ou vão para os mundos de purificação, os mundos infernais, para serem limpos. Esta parte luminosa. Ou seja, é muito difícil uma pessoa ter contato com a alma ou o espírito de uma pessoa desencarnada, porque ela já foi encaminhada e é uma energia tão nobre, tão pura, tão reutilizável, usemos esse termo, né, que ela já é encaminhada para outras coisas. O que fica, então, aqui nos planos sutis durante muito tempo, anos, às vezes décadas até, é esta parte caótica, essas energias que não são originais da pessoa. Essas energias são produto da sua personalidade, dos seus costumes, do seu jeito de falar, da educação que ela teve, das experiências da vida. E também são energias emocionais e mentais que a pessoa tinha. E aí que está o grande problema, aí que está a grande confusão. Muita gente tem contato, já vou falar como isso ocorre, com essa parte mais caótica, essa parte mais personalística, essa parte que vai se desintegrar durante algum tempo, não vai ser encaminhada para a luz, ela vai se desintegrar como corpo físico em alguns anos ou algumas décadas. E acredita que essa personalidade energética, que estas emoções, que esse corpo astral, falando em termos exatos gnósticos, que esse corpo mental lunar, falando em corpo em termos exatos gnósticos, é o espírito da pessoa. Então, o contato que se tem com os mortos dificilmente é o espírito ou a alma da pessoa. Normalmente são essas partes mortais que ficam remanescendo. Assim como há pessoas que cultuam múmias, né? Há múmias, por exemplo, de líderes comunistas, lá na Praça Vermelha tem a múmia do Lenin. Há pessoas que cultuam múmias na China, também de líderes comunistas, né? Países da América Central também, existem pessoas que cultuam a imagem humana de seus parentes que morreram e chamam isso de alma ou espírito, mas não são alma ou espírito, repito, são restos energéticos que serão absorvidos pela natureza em pouco tempo. E estes restos energéticos, esses remanescentes vibracionais, esta personalidade energética, esse corpo astral lunar, esse corpo mental lunar, podem sim ser contactados, podem sim ser vistos, tanto em experiências sutis, por exemplo, você está em sonhos e contacta um parente falecido, quanto em experiências conscientes de projeção astral, por isso convido a todos que estudem os cursos de gnose, que façam as práticas de projeção astral ensinadas na gnose moderna. Existem dezenas de práticas de projeção astral dentro do ensinamento gnóstico, para verem isso que eu estou falando, não só acreditarem ou escutarem de alguém que frequenta algum lugar e que diz que teve contato com o espírito do teu pai, da tua mãe, do teu amigo. Faça-se diretamente isso e verão que uma coisa é a parte nobre, espiritual e anímica do morto, ou que já foi encaminhada, que não está mais ali, porque Deus não dorme no ponto, e diferenciem dessa parte humana, que como o corpo físico fica lá derretendo no cemitério, essas partes sutis ficam também se desintegrando durante algum tempo. E aí sim, essas partes sutis, dependendo da sua força, da sua energia, essas partes sutis, digamos assim, da parte perecível da pessoa, personalidade e tudo mais, elas podem sim se fazer presentes no plano físico, algumas delas, se manifestarem como um fenômeno energético visível, em algumas linhas se chama de ectoplasmático, podem sim mover objetos, podem sim ligar aparelhos eletrônicos, né, porque tem uma energia capaz de fazer isso, mas não são o espírito ou a alma da pessoa, repito, são partes perecíveis que ainda gravitam em torno da família, em torno do trabalho, em torno de alguma pessoa. E uma pessoa viva mais sensível, mais conectada afetivamente com essa pessoa, ou alguém que tenha feito práticas ou exercícios ou rituais, às vezes até sem saber que está invocando uma parte perecível e não o espírito ou a alma de seu parente morto, poderá sim ter contato com ele. Então, os fenômenos com os chamados mortos existem, sempre existiram. E nós temos experiências com isso já, tocando uma parte perecível e não o espírito ou a alma de seu parente morto, poderá sim ter contato com ele. Então, os fenômenos com os chamados mortos

0: É isso, Jorge. Não sei se me fiz claro aí dentro da pergunta que você tão amavelmente fez para conduzir a nossa nosso diálogo aqui.
1: Tem muitíssimo interessante todos esses processos, toda a visão que a Gnose tem sobre esse processo. Ela é um pouco mais, digamos assim, firme em seus conceitos, que, óbvio, vem diretamente do conhecimento nas dimensões internas dos grandes mestres e que nós também podemos acessar. Porque, como você já mencionou, a gnose nos proporciona sermos extremamente práticos, né? Nós conferimos por nós mesmos todos esses processos, né? Nós observamos por nós mesmos o que acontece durante o momento que uma pessoa está falecendo, ou nos mundos internos, saindo em astral, ou podemos observar as pessoas passando por esse processo. Né? Isso é uma questão muito interessante também. Como podemos relacionar o fenômeno da morte, os processos que acontecem durante a morte, durante o desencarne, com processos como sonhos, projeção astral, essa saída em astral que todos nós realizamos quando adormecemos?
0: Ah, Jorge, muito bom isso, nos reporta a parte prática, né? Bem, falávamos anteriormente que a morte é pouco compreendida no Ocidente, até colocada meio de lado, por não terem estudado e aprofundado, é porque deixou-se de trabalhar com a morte mística, porque a maioria das religiões abandonou o trabalho psicológico de autoconhecimento, né? Muitas delas ficam esperando uma salvação, uma bênção, uma imposição de mãos, uma hóstia, qualquer coisa, e não trabalham sobre si. Então, quando nós começamos o trabalho sobre si e usamos as ferramentas gnósticas para trabalhar sobre si, um mundo novo se abre para nós. Tanto um mundo novo psicológico, e aí entra a eliminação de nossos defeitos psicológicos, de nosso ego, aquilo que constitui nosso egoísmo, nosso orgulho, nossa inveja, nossa gula, nossa preguiça e assim por diante. Não só os sete chamados pecados capitais da Igreja, mas milhares de outros defeitos que todos temos, né, e precisamos eliminá-los, mas também o cultivo das virtudes, das flores da alma. E a gnose trabalha com a morte mística no sentido de tirar as ervas daninhas do jardim do Senhor interno para que neles floresçam, vicejem as flores da alma, né, as virtudes divinas. Então, a morte mística é o primeiro grande trabalho para se entender a morte física, porque é um trabalho igual, você matar um defeito dentro de você, com técnicas gnósticas psicológicas profundas, ou você morrer fisicamente, é o mesmo fenômeno. Então, nós podemos dizer que quem não morre em si mesmo, né, não vai compreender os mistérios da morte. E existiam linhas cristãs até mais modernas, como a linha dos monges cartuchos, por exemplo, que estão lá na cidade de Évora, por exemplo, né, em Portugal, foram muito ativos os cartuchos, que tinham uma frase muito interessante. Os cartuchos, eles, como fez São Francisco de Assis e outros santos, eles deram uma outra visão, para a morte, e muito focada na morte psicológica, na purificação da alma através da morte dos defeitos ou dos pecados ou dos agentes do mal dentro de cada um de nós. Os cartuchos, quando encontravam um ao outro, diziam assim: "Devemos morrer." E outro cartucho respondia: "Eu sei disso." Ou seja, eles estavam a todo instante um lembrando o outro da necessidade de matar a inveja, o julgamento, a gula, e assim por diante, né? O julgamento para com os demais. E aí o fenômeno da morte física pode ser muito melhor acompanhado se você trabalha primeiro psicologicamente e cotidianamente com a morte mística. E segundo, desenvolvendo técnicas gnósticas.

0: de constatação dos fenômenos que estão nas dimensões mais sutis da natureza. Porque esses fenômenos do pós-mortem e o fenômeno de ganhar novo corpo físico são fenômenos energéticos, são fenômenos invisíveis, são fenômenos que estão além da existência física das coisas, da existência material das coisas. Hoje, pela nossa tecnologia, desde esta rádio, Coradi, que está chegando ao ouvido de todos aí por uma tecnologia invisível, você não consegue ver o que está acontecendo no chip do teu celular e não consegue ver o que está acontecendo na CPU do teu computador. Mas você consegue saber que o sinal foi aí processado e está chegando aos seus ouvidos agora. E você também não consegue ver a onda eletromagnética que está conectada ao seu celular ou ao seu provedor de internet que está chegando aí na tua casa por um cabo ou por via rádio. Mas são fenômenos energéticos que ocorrem. A morte é a mesma coisa. Ela está ocorrendo, mas você não a vê. Como é que você consegue ver? Você consegue ver através de ferramentas de desenvolvimento psíquico. Uma delas é o estudo dos sonhos, que dentro da gnose é conhecido como onirologia gnóstica, onde você vai poder saber de onde vêm os sonhos, os tipos de sonhos, o que ocorre nos sonhos, qual é a simbologia dos sonhos, é como ter sonhos reais e indicadores ou reveladores, como ter sonhos lúcidos. E aí, a partir desse estudo dos sonhos, por exemplo, você pode avançar ainda mais e descobrir e desenvolver em si mesmo. E repito, a gnose tem técnicas objetivas sobre isso, é a chamada projeção do corpo astral, né? Ou seja, você realmente sair conscientemente, voluntariamente do teu corpo todas as vezes que você dorme. Todas as vezes que nós dormimos, nós saímos para o plano astral, mas nós saímos inconscientemente e fantasiamos, sonhamos, misturamos com nossas fantasias. A projeção astral consciente é o mesmo fenômeno energético e de divisão dos corpos do sono. Só que você não sonha, você vive a realidade da experiência nos planos sutis. Então, através disso, você pode ver uma pessoa que está desencarnada, ou que recentemente ou há muito tempo, você pode distinguir aquilo que eu falava, o que é a parte útil ou luminosa, ou que será encaminhada para uma nova existência, daquela parte de um desencarnado que são só resquícios que estão sendo absorvidos pela natureza, e aí você consegue então constatar esses fenômenos. Então, existe uma relação direta entre trabalho psicológico durante a vida, morte mística, estudo dos sonhos, e todos os livros sagrados falam de sonhos e experiências, revelações em sonhos, a projeção astral, e todos os livros sagrados falam de projeção astral, só que não dão esse nome. Elas falam assim: fui levado pelo Senhor aos planos dos céus, e lá o Senhor Jesus me disse, né? Está falando de projeção astral consciente. E existe uma outra ferramenta, além da morte mística, dos sonhos, da projeção astral, que é a meditação gnóstica profunda. Porque hoje se fala muito de meditação, mas meditação superficial, para relaxar, para organizar a mente, para ter um estado de presença, mas às vezes a pessoa nem sabe o que fazer com o estado de presença, né? Na gnose nós aprofundamos isso. Então, na meditação gnóstica profunda, você pode ver e estudar suas vidas passadas. Você pode ver e estudar o teu último estado transitório, o último estado em que você esteve entre uma vida e outra, entre um bardo todol, né? Entre um estado intermediário. Então, a relação que existe entre psicologia gnóstica, sonhos, projeção astral e meditação é justamente que elas podem nos ensinar muito sobre os fenômenos da morte física. É isso, Jorge. Não sei se atingiu o objetivo aí que você almejava.
1: Exato, perfeito. E eu convido os nossos ouvintes a escreverem suas perguntas no site. Tem o ícone do envelope na página da Rádio Coradi. Podem colocar suas perguntas, encaminhar para nós, que nós vamos fazer um pequeno intervalo agora e em breve retornamos para iniciar e transmitir essas perguntas encaminhadas para o nosso querido irmão Sérgio Link. Rádio Coradi está à disposição de todos, basta clicar no ícone do envelope e encaminhar sua pergunta, que daqui a instantes retornamos e o Sérgio vai estar respondendo as vossas perguntas. Retornamos com nosso programa de hoje, Rádio Coradi, mais uma vez trazendo um grande missionário, instrutor gnóstico, nosso irmão Sérgio Link, que está nos falando sobre a morte, sobre as várias acepções que diferentes filosofias, culturas têm sobre a morte. E agora nós vamos trazer algumas das perguntas dos nossos ouvintes. Primeira pergunta é sobre a morte mística relacionada com traumas de vidas passadas. Os traumas estão relacionados com os egos e é um karma desses egos, esses traumas e bloqueios, rejeições e outros problemas. Compreendeste a pergunta, Sérgio?
0: Oi, Jorge, entendi perfeitamente, sim, vamos lá tentar. São vários aspectos, né? Uma pergunta complexa, mas muito prática. Por isso vamos aqui nos esforçar em dar uma boa visão ao nosso querido ouvinte e outras perguntas que surjam podem fazer também, podem fazer, será uma alegria. Me alegra muito ver que a morte mística é compreendida como uma etapa importante para se compreender a morte física, né? Bem, veja, os traumas ou medos, né, ou egos, defeitos psicológicos envolvidos numa má experiência, impregnam sim a nossa essência, impregnam sim a nossa alma, impregnam sim aquilo que os gregos antigos chamavam de metempsicose, ou seja, a transmigração das almas, né, de passar para um novo corpo. Ou seja, se nós temos um grande trauma nesta vida, seja uma separação, seja uma falência dos nossos bens materiais, o nosso trabalho, seja uma traição, seja uma doença grave, isso sim impregna na nossa alma de marcas através dos nossos agregados psicológicos, obviamente, que são agregados à nossa essência, que são colados à nossa alma, e então levam esta marca feia para frente, que nós chamamos de traumas. Assim como, graças a Deus, as marcas boas, né, a beleza estética de uma virtude, a beleza estética da alma de uma boa amizade, a beleza estética de um êxito profissional, de um êxito familiar, de um êxito amoroso, uma pessoa com quem nos demos muito bem amorosamente numa existência, e aí não estou falando só de amor entre homem e mulher, como namoro ou casamento, estou falando também de amigos, de familiares. Isso também é uma boa marca, uma marca bonita, positiva, que é levada para a nossa alma e vai para outras vidas. Em síntese, traumas profundos, provocados por erros e sofrimentos, nós trazemos para essa vida. E grandes regozijos, alegrias que embelezaram nossa alma, também são trazidos para essa vida. E aí, dentro da gnose, nós aprendemos ferramentas para trabalhar com essas marcas. As marcas feias precisam ser algumas vezes limpas, né? Depois precisam ser desinfectadas, depois precisam ser muitas vezes costuradas, fazendo analogia com o machucado aberto, e depois muitas vezes precisam ser tratadas esteticamente para se tornarem indeléveis, né? Para se tornarem imperceptíveis, melhor dizendo. Isso acontece usando ferramentas gnósticas profundas. Infelizmente, muitas das ferramentas psicológicas acadêmicas não conseguem fazer isso. Conseguem, sim, explicar a marca, o trauma de vida passada, direcionar para alguma coisa, mas não têm ferramentas profundas a ponto de borrar, apagar, né, tirar a marca e deixá-la imperceptível. Assim como as marcas boas de outras vidas, muitas vezes nós não percebemos em nós. Não sabemos que temos uma grande virtude de alma latente e manifesta, que não se manifestou nessa vida. Ou que temos uma grande amizade, um grande amor para ser vivido com uma amiga, com um amigo, com uma irmã de sangue, com uma irmã de caminhada espiritual, e não conseguimos desenvolver aquela boa marca, uma grande obra de caridade, um grande talento. Às vezes você tem dentro de você um talento incrível de ser um ótimo cozinheiro e não consegue desenvolver isso. E esse ser um ótimo cozinheiro é um talento artístico que você pode ter adquirido em qualquer outra existência, em qualquer outro país. Então, voltando à pergunta do nosso querido ouvinte, os traumas podem e devem sim ser tratados. E de forma profunda na gnose nós estudamos essas ferramentas para fazer isso. Fazendo um breve resumo, para a gente não se estender muito, né, para não virar aí uma entrevista à rádio de psicologia gnóstica, nós dizemos que tomar consciência do trauma ou do que levou a ele, os egos relacionados a ele, os defeitos psicológicos, é o primeiro grande passo. É depois fazer meditações nas situações atuais da vida que afloram, que despertam esse trauma, esse medo, essa marca, esse terror, esse desconforto, né? Todo trauma nos gera um desconforto, pode ser algo simples ou pode ser algo que paralise a pessoa, o que a impeça de se aproximar de alguma coisa. Muita gente tem medo de água, muita gente tem medo de altura, muita gente tem medo de cachorro, muita gente tem medo de pimenta, muita gente tem medo de multidões, muita gente tem medo de locais ermos em que fique sozinha. Normalmente são devidos a marcas de vidas passadas. Então, tomar consciência disso e saber as situações em que nos tornamos confortáveis é o primeiro passo. O segundo passo é meditar profundamente em quais valores psicológicos estão ligados a nós dentro disso. O terceiro passo é pedir internamente mais compreensão sobre isso. E aí pedir internamente, é muito interessante isso, nos faz lembrar de um outro personagem que está nos livros antigos, todos eles, e que participa da nossa morte física no estado intermediário e também participa da nossa morte mística para eliminar traumas, no exemplo que estamos tratando agora nessa vida. Esse personagem é a mãe divina, é a própria Ísis ou Maat no Egito, é a própria mãe Mamaki, a mãe tibetana que nos acompanha nos mundos sutis, no pós-mortem, é a própria Tonantzin, asteca ou maia, que é a mãe que nos acompanha durante o processo da morte, que tem um nome específico no seu aspecto de morte, que se chama Coatlicue, em linguagem asteca, a mãe das caveiras, a mãe dos mortos, a mãe que acalenta os mortos, e que na cultura cristã, até na cultura popular brasileira, através de Ariano Suassuna e suas obras, é conhecida como a Compadecida, ou seja, Nossa Senhora no seu aspecto de compaixão que nos acompanha no julgamento, que é muito bem até ilustrado no livro, depois no conto, depois no filme, de Ariano Suassuna, chamado Alto da Compadecida. Então, em meditação, nós pedimos a Compadecida, a mãe Mamaki, a mãe Coatlicue, a mãe Ísis, não importa o nome que se dê a ela, a Nossa Senhora da Compaixão, que nos faça compreender este trauma, esse ego, esta mágoa, e então nós temos uma visão clara, uma clara luz, aí de novo reporto aos estados pós-mortem, agora é a clara luz da consciência em vida, dada pela mãe divina, pela mãe Mamaki, tibetana, E ela, assim, aí nos faz compreender as origens disso. E aí isso pode ser, depois de compreendido, extirpado, removido de nossa psique, como se fosse uma marca de pele que sabemos que não é de bom prognóstico e precisamos cortar, retirar aquilo. E aí existe um outro aspecto da mãe divina, que é a mãe purificadora, que no Oriente é conhecido como mãe Kundalini, que aí sim, através do fogo, da nossa energia criadora, o fogo da nossa pureza espiritual e física, pode sim extirpar profundamente essa trauma. Então, veja, dentro da psicologia acadêmica, os traumas são tratados por tomada de consciência, perdão e tudo mais. Na psicologia gnóstica, nós vamos além dessa derme, dessa epiderme traumática, e vamos no tecido, até o osso, se for necessário. E aí se faz a compreensão, o diagnóstico profundo da doença, chamamos esse trauma, esse ego, de um desequilíbrio psíquico, de uma doença, e depois até a completa ablação, ou extirpação, ou eliminação dele com o bisturi, né, com o removedor ígneo da nossa mãe divina. Então é isso, meu querido ouvinte, grato pela pergunta. Se quiser mais algum aprofundamento, estamos à disposição. Então passamos a Jorge aí para continuar com a sua relação de perguntas. Por favor, Jorge.
1: Vamos para a próxima pergunta que nos chegou aqui até a rádio Coradi. Os agregados psicológicos que ficam nos mundos internos depois da morte, né, vão estar no astral inferior, vem a nova vida física pouco a pouco, eles retornam pouco a pouco no novo corpo físico, onde eles estão especificamente antes de retornarem para um novo corpo físico e como eles reingressam no novo corpo.
0: Ah, muito legal a pergunta aí do querido, da querida ouvinte, né? O Manuel, né? Desde Espanha, um abraço ao Manuel que está na Espanha. Sim, infelizmente, a cada existência nós trazemos os nossos egos ou agregados psicológicos, que podem se caracterizar num trauma, num medo, numa agressividade e assim por diante. E graças a Deus também. Trazemos nossas virtudes, né? Nossas sementes de flores. Então, essas sementes de erva daninha e essas sementes de flores, as flores como as virtudes e as ervas daninhas como os defeitos psicológicos, elas ficam em nosso subterrâneo psíquico e energético, como ficam as sementes das ervas daninhas e das flores numa terra que está congelada, ou numa terra que pode estar até calcinada pelo calor do sol, de um verão muito quente, num deserto. Elas ficam ali invisíveis no subsolo, na terra. E a primeira vez da primavera, e primavera significa primeira vida, né? Ou seja, quando nós temos uma existência física, temos um solo para que isso se manifeste, depois que o gelo vai embora, ou depois que o sol escaldante e calcinante vai embora, essas sementes eclodem. E aí essas sementes se tornam, então, ervas daninhas que querem todo o solo só para si e não deixa mais nada crescer, ou essas sementes se tornam flores, né, vicejando seu aroma, atraindo insetos para polinização, a beleza, ou os frutos, né, uma frutífera, são da nossa alma. E isso tudo acontece com aos poucos, passo a passo. No ser humano, essa analogia do jardim, do campo de plantio, da praça do nosso bairro que estou fazendo, se expressa nos primeiros anos de vida. Então, esses egos e essas virtudes que estão relacionados com nossa alma, eles ficam nos planos sutis, aguardando a existência física. Já conectados com a nova existência física designada pela divindade logo depois do nosso julgamento ou da avaliação daquela nossa última vida. Então, quando uma criança está sendo gerada, já está para ela designada, designados um conjunto de valores psíquicos para que ela tenha experiência física com aqueles valores psíquicos. Esses valores psíquicos chamamos de alma ou espírito, e eles têm seu lado positivo, frutífero e também florido, de flores, e tem seu lado negativo de valores egóicos, de valores de traumas e tudo mais. E isso vai se manifestando, então, à medida em que a criança vai crescendo, principalmente nos primeiros anos de vida, e formando sua personalidade, e formando seu aparato mental, e formando seu aparato emocional. E aqui chamamos de aparato, né? Estamos falando não só da parte física, das experiências lógicas e de interação com o mundo na criança, que são mentais, ou das experiências afetivas da criança, que são suas experiências emocionais. Estamos falando também na formação dos corpos sutis dessa criança, corpo mental e corpo emocional, de desejos ou astral, e também na formação das interfaces energéticas dessa criança com o mundo, que nós chamamos de personalidade. Então, à medida em que a criança, principalmente nos primeiros anos de vida, antes era até os 7 anos, hoje uma criança com 2, 3, 4 anos já tem personalidade, mente e emoção formadas ou informação adiantada. Aí sim, os egos, quando vem aquele, as ervas daninhas, né, vamos levar o exemplo lá do jardim, quando eles veem que a terra está seca, que a terra está úmida, que a terra está com uma temperatura adequada para sair os primeiros brotos da erva ou da flor, aí começam a sair. Então, a personalidade, quando se forma, os egos já começam a, não é encarnar na pessoa, já começa a se manifestar energeticamente nela, porque eles já estão na atmosfera psíquica daquele embrião, como eu dizia, que foi recém-fecundado, já estão por ali aguardando. Assim como, graças a Deus, as virtudes da criança, sua paciência com o irmãozinho, dar o brinquedinho para o irmãozinho, compartilhar a comida com a irmãzinha, ajudar o irmãozinho quando ele cai e está chorando ali no chão, que a irmãzinha vai ajudar. Tudo isso são virtudes, né? Muitas crianças, às vezes, acalentam os adultos quando os adultos estão tristes ou chorosos por causa das coisas da vida. As crianças vão lá e abraçam, dão um beijo, porque elas sentem energeticamente isso. E isso é uma virtude da criança que ela trouxe de outras vidas passadas e que sua mente, sua emoção e sua personalidade a permitem manifestar, né? Então, esse é o processo que ocorre do ponto de vista diagnóstico numa criança, e repito, não é necessário que vocês acreditem nisso, o nosso convite é que usem ferramentas gnósticas para verem isso, nos seus filhos, nos seus netos, nos seus afilhados, e nos planos sutis é possível ver, conforme a criança vai se desenvolvendo, determinada vibração ou frequência se manifestar através dela, porque agora ela tem antena, agora ela tem processador de som, agora ela tem alto-falantes para reverberar aquela energia. Esse agora, esse alto-falante, essa antena, esse processador de som, esse amplificador, ele é justamente a personalidade, a mente e as emoções da criança. Muito obrigado, Manuel, pela pergunta aí, espero ter ficado um pouco mais claro. E adianto, passo para o Jorge, então, para mais alguma questão aí, Jorge.
1: Temos mais uma pergunta muito interessante. O Sérgio, você citou Quatricu e Mamac e a própria Compadecida aqui, como é conhecida Nossa Senhora, nesse aspecto é conhecida no Nordeste brasileiro, e são figuras femininas. Quando a gente ouve falar, a gente sempre ouve falar de anjos da morte. E aí nós temos a figura da mãe relacionada com a morte. Poderia nos falar um pouquinho sobre isso? O papel dos anjos da morte e o papel da mãe morte?
0: Nossa, que pergunta linda, Jorge. Muito bom. Isso é muito interessante. Porque a morte tem esses 2 ou 3 grandes agentes, né? três grandes agentes. O primeiro agente é justamente um anjo da morte, que existe em todas as culturas. Às vezes, este anjo, vamos lembrar que os anjos normalmente são andrógenos, são homens ou mulheres, né? Ou tem uma figura que parece os dois, eles são os responsáveis pelos processos durante a morte e pós-morte. E eles sempre trazem um instrumento cortante. Sempre eles trazem algum instrumento para representar o corte do plano físico, da pessoa que está saindo da existência material, para um estado intermediário energético ou sutil. Então, por exemplo, o próprio título dessa nossa entrevista, desse nosso diálogo tão bonito de hoje, é Tanatologia. Tanatologia. Tanatologia vem de Thanatos, que é justamente uma divindade grega que é um anjo da morte. É o anjo da morte. E este Thanatos, ele na mitologia, existe uma estátua dele lá em Delfos, hoje Turquia, mas antigamente Magna Grécia, né? Não, hoje ainda a Grécia, Delfos, que tem ele tem asas e tem uma espada, Thanatos. Então, o Thanatos, assim como outras imagens de anjos da morte, alguns têm uma foice. Entre a cultura viking, por exemplo, os anjos da morte dos guerreiros são amazonas, valquírias, aladas, que também têm seu escudo e sua espada e seu cavalo, para levarem os mortos heróicos em batalha para o céu, para o Valhalla dos nórdicos. Né? Tudo isso está num livro muito lindo chamado Edda, que é o livro nórdico, a Bíblia nórdica, citada por Samael Ongior, inclusive. E esses anjos, então, são encarregados dos processos da morte e de encaminhar a essência para o seu balanço de contas, para o seu ajuste, para o seu julgamento, para o seu encaminhamento. E aí, sim, no encaminhamento existe a figura da mãe divina, como Ísis no julgamento egípcio, como Coatlicue no julgamento asteca, né? Como Maat também no Egito, ou como a Compadecida, né? Ou a Nossa Senhora da Compaixão, que tem a compaixão, ou que nos ajuda na hora, agora e na hora da nossa morte, né? Esse tema da oração à Virgem Maria é muito interessante, né? Para ela nos acompanhar agora, nesse instante, na morte mística e na hora da nossa morte, dos defeitos psicológicos e também da perda do corpo físico. Aí a Nossa Senhora, então, a Mãe Divina, tem esta função de nos acompanhar como a advocata, né, como advogada de defesa e como acompanhante quando nós vamos para o julgamento. Eu prefiro não chamar de julgamento, porque dá uma carga muito de que você é um réu, né? Eu prefiro chamar de balanço da vida, como os egípcios faziam, né? Você vai lá perante lei divina, as hierarquias energéticas e cósmicas, e é feito, então, uma comparação, né, entre teus bons atos e maus atos, e ver se a conta anterior da existência anterior que você tinha, o que você agregou de positivo, o que você agregou de negativo, e é feito um balanço em que você pode sair de uma existência melhor do que você entrou, ou pior, dependendo do uso do teu livre-arbítrio, que levou a bons atos ou maus atos. Então, a Mãe Divina e os anjos da morte têm esta função. E a Mãe Divina é tanto o interior nossa, que é a nossa própria mãe particular, cósmica, quanto a Mãe Divina num aspecto de hierarquias angelicais ou celestiais ou divinas. Essas divinas senhoras, essas divinas potências do eterno feminino de Deus estão interligadas. Nossa Mãe Divina é dentro de nós, cada um tem a sua. É uma embaixadora em nós, no nosso país psicológico, da grande Mãe Divina e a Mãe Cósmica Universal, que os gnósticos estudam com seus vários aspectos e irradiações e tudo. É um assunto muito lindo, não dá para a gente aprofundar aqui, mas a Mãe Morte, então, é uma mãe de compaixão e de misericórdia que tem essa função de destacar. Vejam que interessante. destacar o anjo da morte para colher seu filho, cujo corpo físico, cuja veste temporária já não serve mais, trazê-lo ao seu seio, onde vai, sob seu manto, ser julgado. Vejam que imagem linda isso, a Mãe Divina nos acompanhando na morte. E existem muitos templos no Brasil de Nossa Senhora da Boa Morte. Muitos, em todas as cidades existem. São um pouco frequentados, porque a galera não quer saber da morte, como nós dissemos. As pessoas querem saber de ambição, de se curar de doenças, de ficar rico, não de morrer bem. Mas se você procurar no Google, aí na sua cidade, haverá uma igreja de Nossa Senhora da Boa Morte. Então, só para encerrar rápido, né, para completar mais a resposta ao colega, porque isso é lindo, a Mãe Divina, a Mãe Cósmica, também tem a capacidade de destacar em estreita parceria com a nossa Mãe Interna, destacar anjos da vida, para que esses anjos da vida visitem, levando a mescla psíquica, a mescla energética, os egos e as virtudes das pessoas, para um casal que está fazendo amor em determinada hora, que precisa conceber um filho com tais características, porque é o propósito deles, o karma ou o dharma deles, e os anjos da vida, então, participam energeticamente desse ato amoroso lindo e fazem energética e divinamente a fecundação, dirigindo aquilo que a ciência hoje não sabe por que ocorre, por que que os espermatozoides vão para esse lado ou para aquele, por que que só esse espermatozoide penetra no óvulo, por que que de óvulo de mês em mês aguarda-se um outro mês para ele ser fecundado e não agora. É tudo porque existem hierarquias celestes chamados anjos da vida, que sob mando da Mãe Cósmica e sob ordem da Mãe Individual de cada essência que precisa ganhar novo corpo físico, vão gerar uma nova criatura. Então vejam que a Mãe Divina está presente aí em tudo e ela sempre tem essas representações. E graças à divindade, graças a Samael Onvior, nós podemos compreender esses vários aspectos das deusas, das santas, que estão presentes nas religiões e que explicam agora, nesse detalhe que estamos falando, inclusive os fenômenos durante a morte, no pós-morte, e no pré-vida e durante a vida. Então é isso, meu querido ouvinte. Vamos adiante, Jorge.
1: E temos aqui mais uma pergunta. Como podemos nos preparar para a morte? Como podemos nos preparar para não perdermos nossa consciência no momento da morte?
0: Ah, muito legal essa pergunta também. Os tibetanos dizem que para viver bem é preciso morrer bem. E para saber morrer é preciso ter sabido viver. Então, a melhor forma que temos para nos prepararmos para a morte física é termos uma vida bem vivida. E essa vida bem vivida consiste justamente em diferenciar durante a vida, aqui e agora, o que deve ser vivo dentro de você, vicejado, nutrido, naquele exemplo lá nosso do jardim, os legumes, as flores, as frutas, do que deve também ser morto, eliminado de nós, ou seja, os parasitas, os insetos predadores, as ervas daninhas que querem tomar tudo e não deixam mais ninguém viver, que são os egos. Então, como se diz no Bardo Todol, o Bardo Todol é um livro tibetano para a vida, da psicologia dos frutos e das ervas daninhas, que nos prepara para a morte, nos prepara para o estado intermediário. Ou seja, morre bem aquele que soube viver. E saber viver é fazer um constante trabalho de aprimoramento da alma. Uma pessoa que durante sua existência só cultive os prazeres, os desejos, o ego, a morte, quando chegar próximo dos momentos da morte, lhe parecerá um terror, porque ela sabe que está suja, ela intui que está imunda, Ela intui que está com muitos traumas, muitos egos, muitos problemas. Ela não trabalhou direito com o mal que fez para as outras pessoas, não tomou consciência do mal que fez, não pediu perdão pelo mal que fez, não reparou em outra pessoa o mal que fez, porque não adianta pedir perdão, você tem que reparar o mal que fez alguém aqui. E aí sim ela vai poder ter compreensão e perder o corpo físico em paz. Só morre em paz quem viveu em paz. E só vive em paz quem elimina seus defeitos psicológicos. Porque a paz vem de uma virtude do ser de pureza, de manifestação de valores luminosos da alma. E o medo, a guerra, a insegurança, o pavor da morte, vem de alguém que sabe que seu jardim está todo tomado pela erva, está todo tomado pelos gafanhotos que comem tudo que vem pela frente, do seu terreno e do terreno dos outros. Então, preparar-se para a morte tem esse viés psicológico, de estar tranquilo que fez o melhor que pôde de forma consciente por cuidar da alma que Deus lhe deu para cuidar, e também de, se for o caso e quiser desenvolver isso, como houve numa outra pergunta, desenvolver capacidades psíquicas para saber que a morte é um momento de transição e que é comum a todos os seres. Então, se você aprende a interpretar teus sonhos, a se projetar em astral e a meditar na morte, e muitos ensinaram a meditar na morte, Francisco de Assis é um deles. E Francisco de Assis, uma de suas frases lindas, ele diz que é morrendo que se nasce para a vida eterna. E esse morrendo, essa ação contínua, morrendo significa uma ação contínua. Ele fala justamente da morte psíquica, da morte mística, da morte dos nossos defeitos. Dessa forma, você consegue, então, constatar nos planos sutis os processos da famigerada morte, né? Famigerada porque é famosa. E aí sim você tem tranquilidade em saber que você está ali morrendo por um acidente doméstico de carro, ou por uma bala de um assaltante, ou por uma doença no hospital, por velhice, e daqui a pouco os anjos da morte virão. Você pode vê-los, porque sabe como eles são, porque você viu em plano astral como eles agem, e que a tua mãe interna está com você, que a mãe Mamaki está na tua retaguarda. Mamaki é o nome da mãe tibetana da morte, e o livro tibetano Bardo Tudol fala que ela é a nossa retaguarda, ela está nos acompanhando, nos conduzindo, e aí sim você sabe que será levado a um lugar divino, onde serão balanceados os teus bens e haveres, e você será direcionado para tal qual família e aguardará lá eles, a tua mãe, os dois, teu pai e tua mãe gerarem teu corpo físico, tua mãe gestar, formar teu corpo físico, depois ela dar esse corpo físico à luz, e depois a formar a personalidade para que esses valores com a mente, com a emoção, comecem a se manifestar, fazendo todo um resumo do que falamos até agora. É isso, Jorge. Muito grato aí ao nosso ouvinte pela pergunta muito profunda.
1: A morte é um tema fascinante e as pessoas se sentem muito interessadas por compreender um pouquinho mais desse processo que todos nós haveremos de passar. Agora nós estamos chegando ao final e eu gostaria de pedir que você, Sérgio, nos falasse um pouquinho sobre ressurreição. Você comentou já um pouquinho, mas o processo de vencer a morte, pelo qual os grandes mestres e as grandes mestras da humanidade passam, né? Eles conseguem vencer a morte, conseguem ressuscitar o seu próprio corpo físico depois de muitos processos, muito trabalho interior, depois de ter eliminado seus egos. Poderíamos falar um pouquinho então sobre esse processo, ressurreição?
0: Maravilha, Jorge. Esse é a grande ideia central de todas as religiões, né? vencer a morte, seja se iluminando e indo para o nirvana, para o estado búdico, seja passando pela ressurreição cristã, seja indo para a cidade de Heliópolis e depois indo para os campos de trigo do Nilo, dos antigos egípcios, ir para um lugar melhor conscientemente e para os mestres e mestras, né? Com o próprio corpo físico é um mistério muito grande. Então, como nós falamos hoje, a maioria das pessoas regressam ao plano físico de forma inconsciente dentro da roda divina de nascimentos e mortes, que é algo completamente inconsciente para a pessoa. Então, isto é retorno ou recorrência, é o estado mais comum de morte e renascimento. Outro estado, esses nós chamamos de reencarnação, que já é para pessoas que estão num caminho de tomada de consciência e que aí sim, e são muito poucos, pouquíssimos, não muitos que se dizem mestres, não são pessoas reencarnadas, né? Não são pessoas que têm grande consciência. Confundem esse termo. Então, os que passam por reencarnação são pouquíssimos. E assim, aí depois, aqueles raros, que é mais além até da reencarnação, tem sua ressurreição do corpo físico. E aí estamos falando do Jesus, do Osíris, de uma Joana d'Arc, uma Kuan Yin, de vários outros mestres e mestras que tiveram, sim, a preservação ou reconstituição de seu próprio corpo físico após ele ter sido flechado, queimado, crucificado, jogado às águas, devorado por animais, não importa, tiveram, sim, pela divindade, a reconstrução de seu corpo físico. Esses mestres que assim são ressurrectos, eles fizeram antes da sua morte, todos eles, um processo de preparação, um processo de transformação energética profunda, um processo de mudança de vibração energética. Fica até pobre dizer que é quântico, porque nós estamos falando de algo além dos quanta, além das meras subpartículas atômicas. Estamos falando já das cordas que vibram para gerar vida e tudo que emana, a teoria das cordas. Esses mestres, eles conseguem, então, através de um processo em vida, um processo alquímico de transmutação, fabricar novos corpos de luz, fabricar novos corpos de ouro na linguagem alquímica. Ou seja, um Jesus já não tinha mais carne de homem, já não tinha mais carne de filho do homem. Um Jesus já tinha carne de filho de Deus, já tinha fabricado o seu corpo físico, que lhe foi dado por Maria e por José, como sementes energéticas, biológicas e alquímicas, e ele se transformou esses corpos em ouro, corpo físico, corpo mental, corpo emocional e assim por diante. E quando o mestre faz esse trabalho, que é com sua energia criadora, e aí nós estamos falando da Kundalini lá dos hindus, aí nós estamos falando da órbita taoísta dos chineses, aí nós estamos falando da sabedoria serpentina dos egípcios, de fazer a serpente aflorar na fronte da Farani, na fronte do faraó, na testa dos filhos de Horus, de Osíris e Ísis. E aí sim, esse mestre, então, fabricou vestes de luz, dos tesouros da luz, como aludem os evangelhos apócrifos, como de João, de Filipe, de Tomé, do próprio Valentino que falamos hoje. Todos esses evangelhos dos primórdios cristãos falam do tesouro da luz. E o tesouro da luz, ou o velocino, a pele de ouro, que todo argonauta deve buscar e vestir, é justamente esses corpos transmutados, trabalhados durante a vida, com amor, com sexualidade correta, com transmutação superior, com fogo alquímico, e aí sim eles forjarem esses corpos em ouro, não mais em chumbo, que são os corpos normais que nós humanos temos, e aí sim tem condição de irem para a ressurreição. Só vai para a ressurreição aquele que fabricou em vida esses corpos através de alquimia, alquimia sexual, de transmutação das energias criadoras. Nossa energia criadora é capaz de gerar um novo corpo físico de nossos filhos, em matéria humana, em matéria terrestre, em matéria de chumbo, falando em linguagem alquímica, e nossa energia criadora é capaz de gerar um novo homem, uma nova mulher, seguindo os preceitos alquímicos, que são muito ensinados na gnose, e qualquer ouvinte pode procurar uma escola gnóstica, um livro, para aprender o que é magia alquímica, magia sexual, e aí sim transformar esse chumbo da nossa existência atual, de nossos corpos perecíveis, no ouro, no deslumbre, na refulgência, na vibração alta e imperecível dos corpos de ouro, que aí sim os ressurrectos usam para voltar a esse plano físico com seus corpos. Então essa é a diferença entre retornar, reencarnar e ir para a ressurreição.
1: Ok, brilhante essa exposição sobre todo esse processo de ressurreição. E agora já estamos encerrando este nosso programa de hoje. Então, eu convido o nosso irmão Sérgio Link para suas palavras, suas considerações finais.
0: Bem, primeiro, agradecer a todos os que trabalham incessantemente há 25 anos na Rádio Coradi para divulgar com tanta universalidade a sabedoria. Saibam os ouvintes que a Rádio Coradi tem gravadas todas as entrevistas, as exposições, bastam buscar no site, poderão ouvir esta, poderão ouvir outros, e outros instrutores já falaram anteriormente. Então, nossa gratidão ao Hélio, ao Alberto, ao Jorge, a toda a equipe de Rádio Coradi, que tem outros 25, outros 50, outros 500 anos de existência. Pois agradecer também ao ouvinte pelo interesse, pela coragem, pela abertura de mente, de coração em nos ouvir, falar sobre esse tema tão lindo hoje, que é a tanatologia, o estudo da morte, sobre os vários livros sagrados, nos colocar à disposição de todos aí que tenham alguma dúvida, alguma impressão, alguma sugestão. O Jorge, a Rádio Coradi, tem nosso contato, podem nos escrever na Associação Gnóstica de Fortaleza. Será uma alegria conversarmos, porque a sabedoria é isso, é saborear a sabedoria, divulgar a gnose, para que saibamos viver bem e morrer melhor ainda. Então, muito obrigado a todos, obrigado ao Jorge.
1: Agradecemos ao Sérgio por todas as suas sábias palavras. Esperemos que em breve possamos estar novamente juntos em um novo programa. Agradecemos aos nossos ouvintes e desejamos a todos um ótimo fim de semana, uma ótima semana que se inicia. 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
2: Bom dia, amigos. Mais uma vez, bem-vindos a Rádio Coradi, na sua versão em português. Uma edição especial temos hoje, perto de Natal, de final do ano. E essa vez a gente vai receber novamente o Robson, a Débora. Eles são brasileiros que estão morando já faz muito tempo na Austrália, em Melbourne. E eles já conferiram uma palestra em inglês. E agora vamos ter a graça de ter essa palestra em português. A palestra é um tema realmente muito interessante. O nome dela é O Valor do Ser, chamado Confiança. E, como eu falei, essa palestra já foi conferida em inglês e agora a gente terá a possibilidade de escutá-la em português. O interessante é que, depois da palestra, eles vão compartilhar com todos nós uma prática de meditação em relação a esse tema, essa virtude do ser chamado confiança. Também gostaríamos de compartilhar com vocês que podem enviar suas perguntas através do formulário que se encontra no site da Rádio Coragem. E também E a gente compartilhou com vocês um material bibliográfico no Telegram. Se vocês não conseguem encontrar, achar esse material, podem solicitá-lo no formulário. Então, mais uma vez, Robson, Débora, sejam bem-vindos à Rádio Coragem. E aqui tem um espaço, uma casa, um lar para que vocês possam compartilhar o conhecimento, sua sabedoria, suas reflexões com toda a audiência em português da Rádio Coragem. Bem-vindos.
3: Muito obrigado, Juan. Muito obrigado, Hélio, ouvintes da Rádio Coragem, no Brasil e onde quer que estejam. É um prazer imenso estar aqui e compartilhar essa conferência com vocês. Esperamos de verdade que traga valor e assista vocês todos no seu trabalho interior.
4: Sim, muito obrigada, Juan, Hélio e todos os ouvintes. É muito, com muita alegria que a gente se junta novamente à Rádio Coragem, agora em português. De verdade, é a primeira vez que estamos falando em português para dar os ensinamentos gnósticos, então é muito bom. Obrigada.
3: Isso, então, vamos começar aqui esse tema, o valor do ser chamado confiança. Nos parece que muitas vezes, fica bem claro no trabalho, na doutrina do mestre Samael. Não há dúvida que ele foca muito bem na importância da morte do ego. E claro que seguimos trabalhando todos com a morte do ego, não há dúvida da importância disso. Mas o mestre Samuel também falou da importância de desenvolver virtudes, não de buscar virtudes de forma egóica, como desejo, mas simplesmente de entender que uma vez que a gente trabalha no ego e dissolve um defeito, esse espaço que era ocupado pelo ego precisa ser ocupado por algo novo. É preciso ser ocupado por essa virtude, esses poderes, essa forma nova, diferente de pensar,
4: Que é a consciência do ser.
3: que é a própria, exata, consciência do ser entrando em ação da forma correta. O ego é simplesmente a maneira errada de se ver as coisas. E a consciência, ela é a capacidade de ver a vida, nós mesmos, os outros, e perceber a verdade em tudo, ou seja, deixar de estar dormindo, deixar de ter uma psicologia condicionada. Então, por isso que essa virtude, esse valor, esse poder, ela é um poder. A confiança, ela é um poder, ela é uma faculdade do ser. Confiança é um estado de consciência. A confiança, ela é um poder do nosso ser interior. Você pode ver que você pensar, uma pessoa que pensa, que tem confiança, que está conectada com esse poder, observe bem o pensamento, a forma de pensar da pessoa que tem confiança, versus a forma de pensar de uma pessoa que está desconectada do ser, não está em recordo do ser. Contraste esses dois estados, por exemplo, ter confiança na forma de pensar e ter medo. Então você pode ver que nós podemos causar muitas coisas na nossa vida nós podemos causar com a nossa palavra, com a nossa forma de pensar, com confiança, ou podemos causar com o medo, podemos causar com a inveja, podemos causar com qualquer defeito. Ou seja, confiança é um poder causal, vem do mundo causal, vem da nossa árvore interior, Tiferet, do mundo das causas. Conseguir entrar em contato vem do mundo causal, vem da nossa árvore interior, Tiferet, do mundo das causas.

aqui para Malkuth, aqui para o mundo físico, para essa dimensão, a gente pode começar a expressar valores do ser. Perceba que muitas pessoas na vida trabalham duro por medo de faltar, por medo de perderem o trabalho, por causa da competição, e o medo acaba proporcionando para muitas pessoas tudo o que elas precisam. Então elas veem uma razão em ter o medo na vida. Mas perceba que a gente poderia conquistar coisas, ser capaz de viver a vida com um estado superior. Poderíamos trabalhar baseado na confiança. Poderíamos fazer várias coisas tendo confiança como o fator causal. Então, primeiro de tudo, é preciso saber que nós podemos gerar circunstâncias na nossa vida com estados superiores de consciência ou estados inferiores, que nós chamamos essencialmente ego. O Mestre Samael sempre disse que o ser é o que realmente causa na nossa vida. Ele diz que o ser é o que tem a capacidade de gerar circunstâncias positivas, de abrir portas, vencer obstáculos. Isso é uma faculdade, é um poder chamado epigênesis, a capacidade de gerar novas circunstâncias existe nesse estado de consciência, chamado confiança, no estado de consciência, chamado fé, chamado esperança, amor, cooperação, gera novas possibilidades também. Então, percebam que muitas vezes a gente não se dá conta do poder do que é ter confiança na nossa psicologia. Confiança é ativada quando nós estamos em recordo do ser. Quando entramos em contato, quando nos damos conta que somos uma essência trabalhando para a autorrealização do nosso ser interior, quando percebemos que há pensamentos negativos, emoções negativas no nosso coração e tomamos aquela iniciativa de trabalhar no ego. Usamos a força de vontade de realmente para se separar desses pensamentos. Naturalmente, a confiança começa a surgir. Assim que nós decidimos trabalhar em si mesmos e separarmos do ego, você pode ver que saímos desse segundo estado de consciência e entramos no terceiro estado de consciência, que é o recordo de si mesmo, é o recordo do ser interior. E esse estado naturalmente vai trazendo um nível de consciência mais elevado. E você percebe confiança dentro de si. Então, confiança nos conecta, é baseado em recordo do ser. Assim que nós nos recordamos da nossa verdadeira natureza, e claramente entramos em contato com o ser. E estando em contato com o ser, os poderes, as virtudes, as faculdades do ser podem se fazer presente na nossa vida. Então, o que nós estamos fazendo é nós passamos, nós nos tornamos veículos.

0: músculos ativos para que o ser possa trabalhar com nós, e dentro de nós e através de nós. Então, uma questão fundamental aqui é deixarmos de lado o segundo estado de consciência, manter o recordo do ser. E muitas vezes a gente se perde, em desespero, em preocupações, quando enfrentamos dificuldades na vida, quando passamos por processos kármicos. Mas se pensarmos de forma esotérica e entendermos que a nossa vida é a vida do nosso ser, se entendermos que somos gnósticos e entendermos que estamos aqui para liberar consciência e para nos descobrirmos, então claramente qualquer cenário que traga dúvida, que traga incerteza, medo, se eu observar esses momentos, se observarmos esses momentos de maneira esotérica, como o mestre Samuel falava, se todos vocês pensassem de maneira esotérica dia e noite, se quando vocês fossem para a rua fazerem suas atividades, vocês se lembrassem que vocês estão trabalhando em si mesmos, vocês acordariam muito rápido. Porque ser gnóstico não é atender simplesmente aulas, é manter essa conexão com o ser. Então, se existem momentos onde desafiam a minha fé, desafiam a minha confiança, imagine quantos eventos num dia a gente não tem para exercitar confiança. Cada evento que aparece na nossa vida, o que a mente projeta, é uma oportunidade de fortalecer a confiança. Muitas vezes a gente nem precisa estar em contato com ninguém. Basta estarmos em silêncio na nossa própria casa e observarmos nossa mente e nos damos conta que eu posso estar gerando, trabalhando para gerar essas virtudes, para transformar esses estados de consciência inferiores em valores do ser. Pensar de forma otimista, ter confiança, é ter o ser presente. Então, quando um momento kármico vem, em recordo do ser, eu entendo que karma não é uma questão de punição. Karma simplesmente está ali porque o karma foi gerado, possivelmente em outra existência, porque nós nos encontrávamos em um estado inferior de consciência. Fizemos coisas erradas, permitimos o ego se manifestar. Esse karma que vem agora na minha vida não é uma punição. É simplesmente uma oportunidade para que possamos colocar um estado superior de consciência, onde antes faltou essa consciência. Ou seja, essa recorrência de causa e efeito, esse karma que foi gerado simplesmente por não estarmos em recordo do ser, por não respondermos à vida em recordo do ser, por não respondermos à vida como a essência do nosso ser interior que trabalha. E por isso vem o karma. Mas estando presente em recordo do ser, é claro que tomamos atitudes mais positivas. Pensamos de maneira superior e sentimos, falamos e atuamos com esses valores presentes em nós. Então, quando um evento kármico vem, ele não vem simplesmente para fazer a gente sofrer. Ninguém muda simplesmente por sofrimento mecânico. O karma vem como uma oportunidade para que, neste momento, nós, as essências que estamos trabalhando, possamos responder àquele evento com a virtude, com um estado superior, que possamos responder, estar presente com o nosso ser e trazer o ser para o fluxo da nossa vida. Simplesmente quando, numa terminologia gnóstica, quando a consciência está dormida ou quando um sujeito, né, uma pessoa, é uma casa vazia, ou seja, as impressões da vida vêm, mas não tem ninguém. Onde está o dono da casa? Onde está a consciência? Dormida. Então precisamos acordar e despertar é se dar conta do estado em que nos encontramos e conseguir escolher o ser. Escolher a virtude e entender que a melhor forma de pagar karma é com a virtude, não com sofrimento. A melhor forma de fazer esse trabalho gnóstico é com a virtude. Porque, por mais que nós possamos pagar karma mecanicamente, através de sofrimento, sem a compreensão do porquê estamos passando por aquele karma, possivelmente vamos criar o mesmo defeito, o mesmo ego novamente. Então, trabalhamos no ego, pedimos para a Divine Mother, para nossa Mãe Divina, que dissolva aquele defeito, mas de verdade eu não compreendo aquele defeito. Então, eu volto a cometer o mesmo erro. Então, a virtude, ela vem quando se há compreensão. Quando a gente entende que podemos estar passando alguma informação, conversando com alguém e o defeito do medo tomar conta da nossa mente, das nossas emoções e da nossa palavra, e eu me dou conta que cometi um erro em contar uma mentira. Contei a mentira por causa que tinha medo de ser julgado, de não ter uma resposta. Imagina todas essas consequências que vão vir, porque eu não entendi, não compreendi o que o medo gera em mim. Mas a partir do momento que eu decida dissolver esse defeito e que eu saiba. Claro, tenho que observar primeiro que o medo gera estados inferiores e consequências negativas. Eu posso decidir usar confiança, ter confiança. No final, é acreditar no nosso próprio ser e responder com confiança. Não permitir que o medo me desconecte, do meu ser. Então, a confiança ela é um valor fundamental que, assim que a gente aplica ela, a gente desconecta o ego e começa a dar novas oportunidades. Para o nosso ser, e na verdade para nós mesmos, porque nós somos partes do ser. Nós somos uma parte fundamental do ser. A Divine Mother, a Mãe Divina, é uma parte importantíssima do nosso ser interior. Existem outras partes do ser, mas nós somos a essência. Por mais que eu tenha um trabalho, por mais que eu leve minha vida humana, e eu tenho um nome, Robson, um nome humano, e dentro de toda essa personalidade, desses valores que foram conquistados, de verdade o que nós somos é a essência. E a essência tem que tomar consciência que ela pode escolher. E quando nós passamos a escolher e escolher o ser, é claro que a gente começa a mudar a causa da nossa vida. Então, a confiança, ela tem fatores. Um, podemos confiar no nosso trabalho esotérico, que o trabalho esotérico traz resultados. Podemos confiar em nós, fazendo o trabalho. Sabemos que estamos trabalhando esotericamente, que estamos continuando com nossas práticas, que cada dia temos a intenção de despertar a consciência, de nos descobrirmos mais. Podemos confiar também, claro, no nosso ser, na ajuda do nosso ser e da nossa mãe divina. Então, a confiança, ela tem um aspecto humano, um aspecto psicológico e aqui nos nossos estudos, o aspecto esotérico e o aspecto ontológico. Esotericamente, todas as razões esotéricas explicadas, que é um poder causal que está relacionado ao nosso ser. Ontologicamente, porque assim que nós começamos a trabalhar unidos com o ser e com a intenção de desenvolver e expressar seus valores com uma confiança, a nossa vida passa a mudar. E ela passa a mudar porque o ser começa a se fazer presente na nossa forma de pensar. E ele se faz presente na nossa vida, através de nós. E isso é um fator esotérico e ontológico também. Débora, gostaria de adicionar algo?
1: Sim, tudo isso que o Robson acabou de explicar para a gente é muito importante e também a confiança ela é um antídoto que nos ajuda a dissolver vários egos ou estados incorretos de consciência, como, por exemplo, a autocompaixão, aquele sentimento de comiseração, ai, por que comigo, por que isso acontece comigo. Todos esses estados inferiores devem ser contrastados com os valores positivos do ser. Quando a gente afirma o ser e contrasta um ego com o ser, ou um valor do ser, nesse caso, confiança, o ego cai como um castelo de cartas, porque o ego não sustenta essa vibração superior. A confiança e qualquer valor do ser, se a gente aplicar, por exemplo, fé, esperança, amor, todos esses estados, eles são estados absolutos, eles existem independentemente, eles não estão condicionados a eventos, circunstâncias, ou seja, eles não dependem de espaço, de tempo, eles são valores absolutos da consciência. A gente pode verificar essa confiança simplesmente no, no, numa prática simples de meditação. Quando a gente fecha os olhos para começar uma prática ou uma oração que seja, a primeira coisa que nós fazemos é nos concentrar no nosso ser. Podemos fazer agora, enquanto escutamos. Então vamos para dentro do coração e lembremos do nosso ser. Nesse momento, a gente percebe que trazendo a presença do ser na nossa consciência, a mente acalma, o nosso coração parece que se expande, a gente abre um espaço. Nesse espaço existe um certo silêncio. E ao mesmo tempo, uma presença. Ali está a confiança. Então, existe um ensinamento que diz que a fé é reconhecer e aceitar a presença do ser dentro de nós. E a confiança é confiar nessa presença. Então, nesse momento, quando a gente lembra do nosso ser, a gente traz essa presença e a gente confia nela. E nesses momentos, especialmente, por exemplo, se tem algum problema, se a mente nos traz para baixo, cheia de preocupações, incertezas, ansiedade, essas dúvidas que a mente joga na gente durante o dia a dia, simplesmente abrir esse espaço e trazer o ser. É o início desse cultivo da confiança. Então, isso não é uma questão intelectual, é uma questão da nossa consciência, é uma questão de simplesmente ter a humildade de chamar o nosso ser. É simples, mas começa assim. Agora, cada vez que um pensamento nos perturba, nós sabemos que o trabalho é saber observar esses pensamentos, mas sem identificar-nos com ele. Então, por isso, primeiramente, o recordo do ser, como o mestre Samael nos ensina. Criando esse espaço com a presença do ser, é muito mais fácil de criar essa separação entre nós como essência e o nosso subconsciente. E assim, quando observamos esses pensamentos, tem uma separação entre nós, não estamos emocionalmente identificados. E aí podemos observar o que é que está causando esses pensamentos todos. E contrastar. Então, é muito melhor e mais fácil fazer o trabalho gnóstico esotérico quando estamos despertos. E estar desperto é ter o ser presente. Mestre Samuel nos ensina, é impossível observar um ego com outro ego. Como que vamos trabalhar, por exemplo, no orgulho se estamos cheios de medo e ansiedade? Não podemos, temos que trabalhar com a consciência livre e desperta. Então, quando tem o ser presente, quando temos esses valores presentes, por exemplo, a confiança, começamos então a preencher os cilindros da nossa máquina humana com esse valor. Saber, por exemplo, pensar com confiança. Vamos dar exemplos práticos. Temos uma situação na nossa vida, no nosso trabalho, por exemplo, onde não sabemos o que fazer. Vem o medo, a incerteza. Algumas vezes vem uma certa autossabotagem, a mente começa a dar desculpas. Ah, é melhor eu não me comprometer com isso, não sei fazer isso. E aí começa todo o processo mental do ego. Criam-se fantasias, o pior caso possível na nossa mente. Aquela projeção mental do pior cenário, etc. Então, o que fazer? Bom, primeiro de tudo, trazer nossa atenção para dentro, e recordar do ser. Criar esse espaço dentro de nós com a presença do ser. Para que possamos ver as coisas claramente. Porque o ego, qualquer estado inferior de medo, incerteza, apreensão, etc., nos impede de ver a realidade. Então, primeiro, trazer o ser e nos separar do nosso subconsciente. Cada vez que lembramos do ser e confiamos na sua presença, ele nos eleva para fora do nosso abismo, do nosso subconsciente. E dali de cima, com a consciência livre e desperta, podemos ver as coisas com uma perspectiva diferente. E aí está a chave: mudar a perspectiva. Sair dos estados de medo, de desconfiança. Quantas vezes, por exemplo, é uma comparação, quantas vezes a gente, num estado de dúvida, de falta de claridade, a gente conversa com um amigo que, por não estar envolvido na situação, pode nos dar um conselho melhor? Bom, o trabalho é a nossa consciência fazendo isso com a gente. Nos dando a perspectiva correta das coisas.
0: É, para que
1: E.
0: a consciência funcione, a gente tem que dar um espaço para ela.
1: Exatamente.
0: Você pode ver que a gente tem dúvida do nosso potencial, dúvida do ser, se o ser vai nos ajudar. Mas pode ver que o ego de medo não tem dúvida. O ego de medo, o defeito psicológico de medo, ele acredita no pior cenário. Ele está certo de si. Então, quando esses momentos de autocompaixão, compaixão por todos os sofrimentos da nossa vida vêm, memórias relacionadas ao passado, memórias relacionadas a momentos difíceis, falhas, ansiedade, apreensão, medo, ceticismo. A gente pode ter ceticismo não só em relação a Deus, pessoas não têm ceticismo simplesmente se Deus existe ou não. Elas podem ser céticas a respeito de si mesmas. Elas têm dúvida, elas duvidam da própria capacidade de passar por obstáculos, de serem capazes de fazer esse trabalho psicológico que a gente está falando aqui. Essa incerteza, essa dúvida de si mesmo, esse é o mecanismo de autossabotagem do ego na nossa mente. E essa resistência de tentar começar, essa desconfiança que está presente na nossa forma de pensar, tudo isso que a gente está exemplificando aqui. É nesse momento que a mente coloca todos esses impedimentos que aí está o trabalho de trazer atenção para o ser e aplicar confiança. Aplicar confiança na forma de pensar. Não, aquilo que deu errado, aquilo foi um outro momento. Esse momento, eu estou em recordo do meu ser. Eu posso mudar minha forma de pensar. Eu posso deixar de lado o passado e falar com pessoa X sem trazer a memória kármica. O que é a memória kármica? O que é a psicologia kármica? A psicologia kármica, ela é a forma de pensar baseada em todos os sofrimentos, falhas, medo, fracassos, que nós passamos na vida. E essa psicologia kármica, ela nos previne de tentar dar passos novos, de tentar criar situações positivas. Ela nos previne de ver a nós mesmos e outros na perspectiva correta. Então, esses estados inferiores de consciência, eles acabam determinando as circunstâncias da nossa vida. A solução está, através do recordo do ser, transferindo a atenção, tendo a força de vontade, que é um poder da alma humana, da nossa árvore da vida, da nossa inner Tiferet. É esse poder da força de vontade para tirar a atenção do ego, da memória kármica, e trazer para o ser, estar em recordo do ser e desenvolver a psicologia afirmativa, que é: afirme seu ser. Não veja esses eventos da vida ou os próprios pensamentos como uma derrota, mas sim como uma oportunidade de trazer a confiança como um poder causal. Simplesmente educar a nossa mente. Um adulto, pais, os pais sabem bem disso. Eles educam, eles têm que educar as crianças constantemente, ensinando um valor melhor, uma forma melhor de ser. A confiança é a mesma coisa. Nós, como essência, em recordo do ser, observando parte da nossa psicologia que duvida, que não aceita, que tem medo, educando a nossa mente a pensar com confiança, educando a nossa mente a entender que confiança não é ter controle de tudo, confiança não é saber todas as respostas de antemão. Confiança, de novo, repito, é um valor do nosso ser. Confiança é um estado de consciência. Assim como o medo também é um estado de consciência. Imagine que todos os momentos da vida onde nós podemos detectar o medo, ali é um estado de consciência. Por que não trazer esse estado superior do ser, confiança, para todos os eventos da vida? Todos os momentos onde eu posso exercitar. Os momentos da vida que existem com o medo, eles me demonstram, me dão a oportunidade de compreender que ali eu tenho que trazer meu ser para a criação, para Malkuth, trazer para minha vida. Dessa forma, claramente, a gente derrota o karma. A gente desenvolve valores positivos, são faculdades. A gente cria recorrências superiores com a nossa própria psicologia e com os outros. Então, esse trabalho, ele é um trabalho onde, se nós reconhecermos que nós somos a essência que está trabalhando, claramente a gente começa a mudar a percepção da vida e começa a entender que, de verdade, um evento que aparentemente vem para me desafiar não é desafio nenhum, é simplesmente uma oportunidade de trazer um desses valores do ser. confiança, se eu confio no trabalho esotérico, se eu confio em mim através do trabalho esotérico, eu começo a confiar no meu ser, na presença da minha mãe divina, nas dicas que eles me dão, na minha consciência, e os resultados se fazem visíveis na vida. Minhas ações que são tomadas com consciência, com confiança, eu posso ver o resultado. E esses resultados me trazem
1: Fé.
0: fé, porque eu começo a ter fé no trabalho esotérico, eu começo a ter fé nas minhas decisões.
1: Esperança, amor.
0: E porque eu tenho fé, eu começo a ter esperança. Porque eu sei que, tendo confiança, eu vejo frutos dos meus resultados, isso me dá fé consciente. E a fé me traz esperança. Aí eu tenho, então, eu desenvolvo esperança de que algo diferente vá ocorrer no futuro. Eu tenho esperança. Mas eu não. A esperança, ela é um poder do ser também. E a esperança não é simplesmente sentar e esperar. A esperança, ela vem do fruto do trabalho consciente. Trabalhar é transformar estados inferiores. E trago a confiança, e isso me traz fé. E a fé me dá a esperança que, com o trabalho, eu vejo a melhora. Então eu tenho um destino. Eu tenho um futuro diferente. Aqueles que trabalham têm o destino na mão do ser. Então, temos que assumir a identidade, nos ver com bons olhos, ver que somos a essência que está trabalhando. E dessa forma a gente deixa de lado a memória kármica, a psicologia kármica do passado. E começamos a desenvolver uma psicologia mais dármica. Todos nós temos defeitos psicológicos e karma. Mas vamos entender que o karma existe por uma falta de valor do nosso ser interior. É uma falta desse valor na nossa vida que nos traz karma. Não ter confiança pode nos fazer mentir. Imagina pessoas que não possam falar. Qual foi o karma para que uma pessoa nasça e não tenha a capacidade de falar? Ter falado demais, ter mentido? O que aconteceria se essa pessoa tivesse recordo do ser? Possivelmente esse karma não teria sido cometido. Então vamos entender que o karma é simplesmente a falta de presença da consciência do nosso ser em nós, em algum momento. Quando se tornamos conscientes disso e decidimos estar presentes, responder à vida com confiança, confiança no nosso trabalho, força de vontade para se desconectar desses estados inferiores, a partir daí você vai ver que sua vida vai começar a ter uma oitava diferente. Porque a partir daí, dos mundos internos, nosso ser e nossa mãe divina começam a causar aspectos mais positivos. E esses aspectos positivos podem ser que um karma seja perdoado, mas também
1: Pago com justiça.
0: é pago com a justiça, ou seja, a essência está disposta a pagar. Aqui vem um cenário onde dessa vez você pode, por exemplo, agir com confiança.
1: Com humildade, com paciência, com todos os valores do ser.
0: Porque quantas vezes nós agimos, por exemplo, com raiva? Muitas vezes, por detrás da raiva, o que está escondido é o medo. Então, é a falta de confiança que nos faz agir com ansiedade, com raiva, com ganância. com todos esses defeitos. Então é importante entender, lembrar que há eventos na vida, muitas vezes, onde, por mais que nós tenhamos informação intelectual a respeito de certas áreas, há momentos na vida em que nosso ser e nossa mãe divina estão realmente esperando que nós olhemos para eles. E esses defeitos de medo e de autossuficiência, eles corrompem a confiança. Porque esses são dois extremos. São dois defeitos que são os extremos. Em um lado está o medo. E do outro lado é a autossuficiência. Muitas vezes nessa sociedade, a autossuficiência é bem vista, porque parece que somos responsáveis. Mas de verdade, por detrás da autossuficiência está o medo. Então a confiança é conseguir estar ao centro. Não precisar fazer tudo demais, não precisar saber de tudo, não precisar ser bom em tudo. O caminho gnóstico é o caminho do centro. Então, entender que várias vezes nós temos essa oportunidade. A confiança nos faz deixar de lado a autossuficiência. O intelectualismo e a busca de informações de maneira exagerada. Então, aprendemos a confiar em nós a partir do trabalho. Aprendemos a ver que nós somos a essência do nosso ser, fazendo o trabalho, e passamos a entender que nesse fluxo da vida, todos os eventos que aparecem na minha vida estão ligados para que eu possa desenvolver estados de consciência superiores. Esses estados, confiança, fé, esperança, amor, cooperação, etc., harmonia, união, eles são valores crísticos, valores do Cristo. Valores solares. Confiança é um valor solar. Pensar no teu ser, ter o teu ser, se concentrar no seu ser é o suficiente para começar a dissolver todos esses aspectos de medo, mitomania, orgulho místico, autossuficiência, ansiedade. Confiança dissolve tudo isso. Os valores do ser trazem o ego, tiram o ego da sua falsa percepção de necessidade de existência e faz com que essas partes de essência que estão dormidas, que são o ego, compreendam o que elas são de verdade. E entende, quer dizer que eu não preciso mentir para conseguir fazer um negócio com alguém. Eu posso ter confiança. Quer dizer que eu não preciso ter raiva. Eu posso ter paciência. E a paciência por detrás, quem é paciente, é confiante. Então você começa a ver que esses valores, eles estão ligados. Confiança é um valor global. Ele é um valor completo, causal do nosso ser. Esses valores, eles existem para serem expressos, mostrados, exercitados na nossa vida. Se nós percebemos o Mestre Jesus, ele demonstrou confiança num nível muito alto, com um nível de consciência que ele tinha. Ele sabia que seria traído, Ele tinha um nível de consciência muito elevado. O nosso nível de confiança vai de acordo com o nível de consciência que temos. Ou seja, as qualidades das nossas virtudes vão de acordo com o nosso nível de consciência. Quanto mais dissolvermos o ego e mais intencionalmente dermos oportunidade de exercitar as virtudes, as qualidades do ser, mais elas se desenvolvem. Então, o Mestre Jesus não tentou fugir, não criticou, não insultou, não retaliou ninguém que o perseguia. Ele manteve o quê? Confiança e silêncio. Então você vê que confiança é um estado de consciência que pode ser expresso na nossa vida e deve ser. Mestre Samuel tinha esses valores presentes na vida dele. Então, esses valores e faculdades não são faculdades, não são somente clarividência, projeção astral, claraudiência. E aqui estamos falando de valores do ser na nossa psicologia. Eles são valores fundamentais para que a gente consiga trabalhar com a consciência. Jó, quando foi testado por seu Deus interior, ele teve que ter muita confiança, ele teve que ter fé,
1: Paciência.
0: paciência, todas as virtudes. Ou seja, é preciso entender. Muitas vezes um momento na vida parece ser difícil, mas ali está a oportunidade de desenvolver um desses valores. Então aqui a gente para aqui um pouco com essa parte da conferência. Esperamos que isso traga alguma luz, alguma compreensão do que esse valor é, o valor da confiança e como outros valores se conectam. E se vocês tiverem alguma pergunta, a gente está aqui à disposição. Obrigado. Juan, muito obrigado pelo tempo aqui.
2: Oi, Robson, Débora, a gente estava aqui escutando atento, muito interessante a palestra, obrigado. A gente vamos parar uns minutos, fazer um descanso, uma pausa. Enquanto isso, quem tiver alguma pergunta pode fazê-la através do formulário no site da Rádio Coragem. E aqui aos poucos regressamos com as perguntas, as respostas e depois a prática, né? A prática de meditação. Então, já regressamos. Obrigado.
0: Obrigado, Juan.
2: Já estamos de volta aqui na Rádio Coragem, com esta palestra realmente espetacular, maravilhosa do Robson e Débora. E então, como não temos perguntas dos ouvintes, vamos deixar que os palestrantes possam compartilhar todo o tema que eles considerem importante ou alguma reflexão, conclusão final. E depois, nós aqui no equipo temos algumas perguntas, reflexões que gostaríamos fazer para eles. Então, aí, Robson, Débora, a palavra está com vocês.
1: Muito obrigada, Juan. Bom, a conclusão dessa palestra é que de verdade a confiança ela é realmente um valor fundamental para que a gente possa realizar o trabalho e se ver como essência, que é a nossa identidade verdadeira, não? Então, quando a gente tem confiança, isso no, nos permite compreender que nós temos a capacidade de fazer o trabalho. Isso é a chave mais fundamental. Para a gente realmente fazer o trabalho gnóstico, esotérico, a gente tem que acreditar nele. E acreditar em nós mesmos como essência, que nós temos sim a capacidade. Por quê? Porque nós somos partes do ser, o ser está conosco. E não existe nada entre a gente e o ser, nós somos parte do ser. Então, munidos dessa confiança, nós podemos então entrar fundo no trabalho gnóstico, na autognosis, desenvolver nossa capacidade de exercitar nossa consciência. Então, quando a gente fala do trabalho esotérico, existem duas coisas fundamentais: a morte do ego e o despertar da consciência. E o despertar da consciência é o mais fundamental, porque a gente só pode morrer de verdade no ego com a consciência desperta. Então, a confiança, no final das contas, a conclusão, a confiança é o que nos permite mudar a nossa forma de pensar. A confiança, a confiança em nós através do trabalho vai alimentando esse acreditar na nossa própria capacidade como essência, como alma. O trabalho não é feito com a mente, é feito com o coração e com a consciência. Então, é acreditar em você mesmo e acreditar no seu ser. Se o ser te trouxe para o trabalho, é porque ele quer a realização. E é porque ele tem o suporte da lei divina. Então, confie nisso, confie no seu ser, confie na sua capacidade como essência. Quando a gente confia no ser, em nós mesmos através desse trabalho, isso também nos conecta com um valor muito importante chamado humildade. Então, a humildade é o que nos permite reconhecer e aceitar que sim, nós temos o ego, a percepção errada da realidade de tudo, que é o que o ego é de verdade, é a percepção errada ou equivocada da verdadeira natureza de tudo. É como o mestre Samael nos ensina. Mas quando a gente confia no ser e no trabalho, naturalmente vem a humildade. Por quê? Porque o orgulho nos faz desconfiar de tudo, reclamar de tudo, objetar. E com isso, o que acontece é que o nosso karma, em vez de reduzir, aumenta. Então, o reclamar que está conectado com o orgulho, o medo, no final de tudo, é uma certa arrogância da essência dormida de não aceitar as circunstâncias da vida. O orgulho tenta controlar as circunstâncias da vida. Mas a consciência desperta com confiança no ser. Não quer controlar a vida. Que simplesmente confia no fluxo, nesse fluxo de vida que vem até nós, que é a vida que o ser nos proporciona. Nós somos parte desse fluxo. Então é aceitar todas as circunstâncias da vida com amor, com confiança e humildade. E trabalhar com elas, enxergar em cada estado equivocado de consciência a oportunidade de libertar aquela fração de essência, de trazer a percepção correta dos valores que estão ali encerrados dentro de cada ego que a gente tem. E tudo isso é possível através dessa confiança primal, essa confiança fundamental no nosso ser, na nossa capacidade como essência de escutar o ser, de permitir que o ser nos guie. E também quando a gente não, muitas vezes a gente não sabe como atuar na vida. E aí tem outra chave também. O ego tenta pular para resolver tudo com a mente. tenta controlar a situação. Mas a consciência com confiança entrega, sabe permanecer passivo nesse momento. E então é saber pedir ao ser também. Quando a gente não sabe como atuar, o que fazer, a gente tem que saber pedir por compreensão. E a gente pode pedir ao ser, por favor, me mostre na minha vida, no fluxo da minha vida, qual é a sua vontade. E confiar, saber esperar, não pular para tentar resolver tudo, no impulso. E pouco a pouco, no silêncio e na confiança, na presença do ser, vem a revelação. Vem a forma nova de pensar. A mudança de percepção. Bem, se o Robson tiver algo para complementar.
0: É, isso que a Débora falou é bem importante. Sabe, quando a gente pede para o ser mostrar a vontade dele na vida, para que a gente seja capaz de ver a vontade do ser na vida, significa que a nossa vontade humana tem que estar passiva. Quando a vontade humana está passiva, a gente vê a vontade do ser no fluxo da nossa vida, claramente. Ou seja, o Mestre Samuel falou: La personalidade, mente e emoção passivas são a chave para o despertar da consciência. Então, se eu peço ajuda para o meu ser, mas quem está escolhendo, principalmente aspectos importantes na minha vida, é minha personalidade, são os meus aspectos culturais, pessoais, o que eu gosto, o que eu não gosto, ou seja, personalidade, mente e ego. Claramente eu não vou conseguir ver a vontade do meu ser na minha vida. Então, confiança. Quando o ser está te mostrando, você pede a indicação. E ela vai vir na vida. A gente tem que saber escolher como essência livre e não como personalidade e ego. Aí é que está a chave também. Então, aqui conversando, a gente teve no break uma conversa interessante com o Juan e o Hélio. E é verdade, esse aqui não é difícil estar desperto. Não é complicado. Se a gente começar a trabalhar de maneira esotérica, ordenada, eu sou a essência do meu ser e as escolhas que eu vou fazer na minha vida são baseadas em tendo a personalidade, a mente e o ego passivos, eu começo a fazer escolha consciente. E aí eu começo a ver o resultado dessas escolhas na minha vida e eu começo a confiar em mim mesmo e no meu trabalho. Isso aí já é o terceiro estado de consciência. Não é tão difícil estar. Então, por anos, e é verdade, todos os gnósticos, incluindo nós, tem um momento que eu percebi que ter acesso à informação não é estar acordado. Ter informação não é despertar. Então, nós precisamos de informação, precisamos dos ensinamentos, dos teachings, mas informação não é despertar. Então, nós precisamos agora reverter, pegar a doutrina do mestre e transformar em autonoses. A autonoses, ela é do momento que a gente levanta da nossa cama. Ali está a nossa autonoses. Quando eu permito minha consciência cair dormida, quando eu deixo de acreditar no meu ser, quando é que eu faço escolhas na vida baseado em preferências egóicas, e tudo isso pouco a pouco a gente vai ensinando nossa consciência a dar espaço para o ser. para ocupar nossa consciência. Por exemplo, o espaço que o ego ocupa na nossa mente hoje é uma tarefa simples, é um exemplo da nossa consciência a dar espaço para o ser, para ocupar nossa consciência. Por exemplo, o espaço que o ego

0: naturalmente acordar, fazendo coisas da vida, lavando a louça, dirigindo um carro. Saia, separe da mente, separe das preocupações. Entenda que quando a gente se põe para trabalhar, essa parte nossa, esse ego vai vir com uma, que a essência dormida vai vir com uma resistência, uma oposição. Nessa própria oposição, aí está a chave para a gente despertar. Ali está o trabalho já. Ali já está o trabalho. Ali já é o trabalho, transformar. Ao invés de ficar acreditando no ego, na falta de confiança, na falta de vontade para fazer o trabalho, transforme a mente. Lembre do teu ser. E você vai ver, você vai começar a ver que eu posso, que a gente pode trabalhar com esse valor de confiança. E esse valor vai conectar a gente com tudo mais. Bom, a gente pode falar mais, eu acho que no futuro, a respeito desse dos valores do ser, dessas virtudes. Mas eu espero que ajude todos os ouvintes e eu acho que não e trabalhar com o ser não é algo complicado. A base da gnosis é o ser. Toda a doutrina do Mestre Samael tem um propósito: nos colocar em contato com o ser. A missão do guru vai até. A missão do guru é levar a essência, nós, estudantes, até a alma. A missão do guru, em parte, em teoria, acaba aí, porque uma vez que ele põe a essência em contato com a alma, o ser interior, começa a guiar. Mas de verdade é claro que, mesmo depois da alma, você vê os missionários que são mais avançados, irmãos que estão há mais tempo no caminho, mesmo terminando o caminho, eles têm o Samael como guru. O Samael sempre vai ser o guru, porque você tem o amor da consciência desse mestre que está ensinando a gente. E claro que o que eu quero dizer com isso é. Nós não precisamos esperar até a quinta iniciação de fogo ou até a cristalização da alma humana para desenvolver com confiança no nosso ser. A gente pode trabalhar com isso agora, a partir dos momentos iniciais da gnosis. De verdade, uma essência que já se pergunta da onde eu venho, o que eu estou fazendo nesse mundo, para onde eu vou. Ali o ser já está trabalhando na essência. Essas perguntas já são perguntas que vêm da própria mônada. Um ser humano que a mônada não tem interesse não faz essas perguntas. Então a gente tem que entender que, muito antes, às vezes, de achar uma escola esotérica, o ser já está trabalhando na gente, com a gente. Então a gente tem que ter confiança nisso também. Então pensar de forma esotérica traz confiança. Certo? Nos aproximamos do ser. Então, até aqui vai, acho que nossa conclusão vai até aqui. E muito obrigado, Hélio, muito obrigado, Juan. E se vocês tiverem mais algum comentário, alguma coisa, estamos contentes de responder algo.
1: Muito obrigado, Robson, Débora. E assim, da minha parte, como eu já falei, gostei muito da palestra, mas ficaram assim muitas reflexões. Uma delas é sobre o que a Débora falou de achar, encontrar nossa identidade verdadeira, né? Porque um dos grandes desafios nossos aqui é encontrar essa verdadeira identidade que o ser. E também achei super inovadora a proposta de vocês de tirar o foco do ego e colocar o foco, o centro de gravidade da nossa vida, em nosso ser. E isso achei muito interessante, né? Porque muitas pessoas ficam assim um pouco, quizá, estressadas, né? Nessa procura do ser, mas ficam com um foco no ego, né? Permanentemente. E aqui é uma revolução.

0: encontrar o caminho que conduz ao ser, com um foco no ser, né, nas qualidades do ser. E isso eu encontrei como muito revolucionário, né, a procura do ser na vida prática. E assim, isso que você também comentou, Robson, né, de, ou seja, ter a informação, o conhecimento, os livros do mestre não significa despertar, sino que despertar e aplicar isso na vida prática, transformar esse ensinamento numa autognose, mas no foco nessas qualidades do ser. E isso é bem interessante, né? Porque está diretamente relacionado com a iniciação, né? Quando o mestre Samael fala, né, que a iniciação é a nossa própria vida. E a gente às vezes não consegue compreender o que isso significa, mas a própria vida é como você falaram, é escovar os dentes, é lavar a louça, conduzir o carro, se a gente tem filhos, estar com os filhos, a educação, a relação com a natureza também. Então, é aí, nesses fatos, que a gente tem que encontrar essas virtudes, né? Ou seja, não é somente a gente deitar na cama, numa poltrona, fazer uma meditação, encontrar um sentimento bom, sino que levar isso na vida prática, ou seja, na ação própria da vida, encontrar essas virtudes. E nesse caso aqui da palestra de vocês, é a confiança, né? Uma virtude. Ou seja, essencial para ter uma boa relação com nosso ser interior. Então, realmente, eu fico muito grato da palestra, das reflexões e dessa visão inovadora, né? Tirar o foco do ego, sim? Vamos dissolver o ego, mas vamos ficar com o foco no ser. Muito obrigado.
1: Muito obrigado, Silvan. Perfeito. Suas palavras saíram melhor do que a gente explicou. Perfeito. É isso mesmo. Esse é o foco. E podemos abordar alguns desses tópicos no futuro. Estamos contentes de trabalhar com ele. E essa linha, eu acho que é uma linha que pode levar a gente para frente. O trabalho é feito. Mas é exatamente isso, o foco é no ser.
2: É, no final a realização do ser se faz aqui no mundo físico. Para isso estamos aqui com o corpo físico. O ser tem que se expressar na vida, nas nossas ações, nas nossas palavras. E a gente tem que ser capaz de transferir também esses valores, não só dentro de nós, como fora de nós. Então a confiança, ela começa dentro, mas ela se expande para fora. Quando a gente confia no nosso ser, a gente também confia nos outros e a gente confia na vida. E assim, dessa forma o ser expande a consciência através de nós, na vida. Obrigada, irmã.
1: Muito obrigado à Rádio Coragem, a você, Juan, ao Hélio, pelo tempo, pelo espaço. É sempre um prazer poder contribuir e ter esse tempo aqui com vocês. Obrigado.
2: Obrigada.
0: E queremos compartilhar uma excelente notícia com os ouvintes da Rádio Coragem, que aqui no, nos bastidores, falando com o Robson e a Débora, eles aceitaram continuar com esta série, né, de palestras orientadas para fazer um foco nas virtudes do ser. Então, para 2026, com certeza, eles vão estar aqui presentes na rádio compartilhando outras virtudes. E como podemos incrementar nosso magnetismo, nosso foco, nosso centro de gravidade nessas qualidades, né? Também tendo presente que o ser é uma unidade múltipla perfeita, que existem muitas partes do ser que a gente pode encontrar na vida prática. Então, é uma excelente notícia. E só para finalizar, Vamos a continuar agora. Vamos invitar vocês que fiquem conectados mais alguns minutos para fazer a prática, né? A prática do dia de hoje. Muito obrigado para todos e excelente final do ano. Feliz Natal. Muito obrigado.
1: Muito obrigado. Primeiro de tudo, vamos trazer o recordo do ser. Separando nossa mente de pensamentos negativos, preocupações, memórias, e para isso a gente vai trabalhar com o uso consciente da vontade. É um poder da alma. Meu Pai, meu Ser, minha Mãe Divina, te peço que me conectem com minha alma humana. Minha alma humana peço sinceramente que use o seu poder causal, a força de vontade para manter minha consciência ativa, desperta. Por favor, deposite seu poder da força de vontade na minha alma divina, espiritual, feminina, Budi. Para que eu tenha a força de vontade de manter a consciência desperta. Divina alma espiritual feminina Budi, te peço sinceramente que deposite a sua consciência na minha alma humana. Para que minha vontade seja consciente, para que eu tenha a força de vontade consciente

trabalharemos assim então, com a alma humana e nossa alma espiritual. Tendo consciência para nos mantermos presentes e força de vontade para retornarmos ao recordo do ser, de nós mesmos, durante esta prática. Meu Pai, meu Ser, te invoco.

mantenha o foco, a atenção no ser. Reconheça. O estado de consciência. Que é gerada.

relaxando a mente, usando vontade consciente para trazer a atenção para o ser, deixando de lado processos mecânicos usando a consciência para se dar conta desses processos e a vontade, a força de vontade para direcionar nossa atenção, nossa concentração para o nosso ser interior.

traga atenção, retorne. Para seu ser, intencionalmente, naturalmente, traga atenção para seu ser, para dentro de si.

recordo ser perceber que os eventos da nossa vida fazem parte do fluxo da vida do nosso ser. E esses eventos existem para que possamos nos dar conta de como nos relacionamos com a vida externa, com as pessoas e com nós mesmos.

trabalhemos com um evento. Vamos fazer um contraste deste evento, um evento que sabemos que precisamos elevar nossa forma de pensar, sentir, falar e atuar. Um evento onde a virtude, o poder, chamado confiança, possa ser implementada, aplicada, desenvolvida, onde esse valor possa se fazer presente na nossa vida.

Imagine esta situação, este cenário. Observe de maneira clara e objetiva como o evento ocorreu. Reconstrua na sua imaginação exatamente o ocorrido.

condenar. Evitar.

esta situação, este evento, esta pessoa ou pessoas. Observe que o resultado de nossas ações são frutos de um estado interno inferior. Contrastemos. Recorde teu ser agora. Recorde de si mesmo. Entenda que este evento existe para desenvolver a autognosis, o autodescobrimento, o desenvolvimento de valores, virtudes e poderes do nosso ser interior. Concentre-se na confiança. Concentre-se nesse valor do teu ser. Concentre-se.

Imagine agora que você pode entrar neste evento novamente, em recordo do teu ser, com confiança. Imagine como essa interação seria bem diferente. Como seria a interação? Imagine o mesmo cenário, o mesmo evento, com as mesmas pessoas, mas em recordo do ser. Pensando de forma esotérica, entendendo, compreendendo que o fluxo da vida que vem do nosso ser tem como propósito incluí-lo. Responder à vida com o ser, no ser, para o ser. E nós, a essência, somos parte dessa divindade, somos uma parte essencial como o mestre Samuel diz, nós tornamos nosso ser um mestre. Agora entenda que um cenário, que uma situação kármica existe para ensinar a consciência assuma sua verdadeira identidade como essência que está trabalhando para despertar a consciência do teu ser, a sua própria consciência, você mesmo. Observe este cenário. Sendo a essência do ser, separe-se de dor, separe-se de medo, de rancor. Observe bem. Tenha confiança. Não estamos competindo. Não estamos lutando.

Observe. Tenha confiança.

o propósito deste cenário? O que este cenário me ensina? O que esta pessoa ou pessoas me ensinam a respeito de mim mesmo? Da minha própria psicologia particular.

Veja você mesmo neste cenário, interagindo, recebendo impressões, com um estado de consciência, em recordo do ser, e com confiança. Como seria? Veja, imagine. Não se aflija. Imagine uma interação positiva. Acredite que é possível. Uma interação positiva com você mesmo. Dentro de si mesmo. Positivo. Sem julgar. Sem temer, sem odiar e sem competir, um valor limpo e puro. Que vem diretamente do seu ser. Permite responder eventos com a consciência.

compreenda que esse estado egoico não tem sentido. Não vale a pena criticar, julgar, ofender, atacar, fugir, se esconder, duvidar de nós mesmos e dos outros. E a Mãe Divina, Kundalini, te peço, em nome do meu Cristo íntimo, que dissolva, que liberte esta essência que está dormida, que está condicionada, presa, nesta forma errada de pensar, de sentir, de agir e atuar, de falar. Libere a essência deste ego, de dentro deste ego. Extraia a essência e traga de volta para mim. Para meu ser. Para você, minha Mãe Divina.

no seu ser, no seu trabalho interior e na guia da sua Mãe Divina. E a Mãe Divina, em nome do Ser, em nome do Cristo, pelo amor do Cristo, pela vontade do Cristo, te peço que elimine esses estados inferiores de mim.

confie. Tenha a força de vontade da sua alma humana para sair desses pensamentos negativos. Use a consciência da sua alma espiritual divina e feminina. Pude. Use a consciência para deixar de pensar

e faça. Tenha um compromisso com você, sua alma humana, sua alma espiritual, feminina, sua mãe divina e seu ser, de que daqui para frente, intencionalmente, você fará uso da virtude. Estando em recordo do seu ser, para cenários similares ou o mesmo cenário, intencionalmente não reacionar e estar em recordo do ser. Fazer uso deste valor chamado confiança, porque nós podemos mudar, nós podemos trabalhar conscientemente, nós podemos receber os cenários de bom agrado, receber com prazer.

as manifestações desprazerosas. As pessoas, dos seres humanos e transformar tudo.

incompreensão. Criando assim amor pelo trabalho gnóstico, esotérico e por nosso ser divino e interno, compreendendo que esses eventos nos dão a oportunidade de exercitar virtudes, valores, de autodescobrirmos que assim seja, que assim seja. Que assim seja.

Bom dia, ouvintes da Rádio Coradi em português. Ou boa tarde, ou boa noite, conforme a região do nosso querido planeta Terra em que esteja nos escutando. Hoje é um sábado muito especial, pois nós temos um convidado que vai nos contar sobre o super-homem. Todos os grandes mitos da humanidade sempre nos hablam de homens poderosos, com muita força, e que resolvem todos os problemas, vencem todas as batalhas, mas também existem super-homens que vêm para nos mostrar o caminho da iluminação, o caminho de nós vencermos as nossas próprias batalhas interiores, cada um derrotar seus inimigos internos. E este super-homem, né, o nosso querido venerável mestre Samael Aum Weor, também tem sua história lançada em livro. Aqui no Brasil está sendo lançada a segunda edição em português do livro O Raio do Super-Homem, do nosso querido Fernando Salazar Bagnol, que está conosco hoje aqui para nos contar um pouquinho sobre o seu trabalho de escrever o que ele viveu ao lado do venerável mestre Samael Aum Weor e alguns dos ensinamentos que o mestre Samael passou pessoalmente para ele. Também está aqui conosco hoje o editor do livro, editor da primeira e também desta segunda edição, o nosso querido Ali Mohamed Onaiz, que vai também nos falar um pouquinho sobre o trabalho dessa nova edição, inclusive com um capítulo a mais. É muito importante este novo lançamento, nós termos a oportunidade de conhecermos o que é o trabalho de autorrealização e como o mestre Samael o viveu interiormente, num tempo tão próximo de nós. O nosso querido Fernando Salazar Bagnol trabalhou pessoalmente com o mestre Samael. Nós, aqui no Brasil, já tivemos a oportunidade interiormente, num tempo tão próximo de nós. O nosso querido Fernando Salazar Bagnol trabalhou pessoalmente com o mestre Samael. Nós,

0: E isso é muito importante. Nós estamos muito próximo do nosso querido mestre Samael. E, então, eu convido agora, primeiramente, o Ali Onaisse, o editor do livro, diretor da Esotera, né, e criador e mantenedor do site Gnosis Online, o maior site de gnose em língua portuguesa, para nos falar um pouquinho sobre o trabalho. Ali, ele é jornalista, revisor, editor, e tem escritor também, né? E vai nos contar um pouquinho sobre essa segunda edição de O Raio do Super-Homem, A Jornada e a Iluminação de um Grande Mestre, escrito pelo nosso querido Fernando Salazar Bunhol. Bom dia, Ali.
1: Bom dia a todos, muito obrigado pelo convite. Eu tenho certeza que a audiência vai vibrar bastante com a participação do nosso irmão maior, Fernando Salazar Bunhol, que foi discípulo, amigo, praticamente um filho do mestre Samael durante longuíssimos 4 anos, segundo palavras do próprio Fernando. Ele, salvo raras exceções, ele foi praticamente o único que esteve ao lado do nosso amado mestre Samael. E ele sabe, mais do que poucas pessoas, conhece e vivenciou ao lado não só de um ser humano que se transcendeu, mas de uma divindade encarnada. Então é um grande privilégio nós termos ainda a presença do Fernando de público, né? Espero que isso perdure por muitos anos, porque ele tem muito trabalho ainda para fazer, para que a chama da gnose não se apague e não diminua, tá? Não sei se o nosso público sabe desses detalhes, mas diversos discípulos diretos do mestre Samael e indiretos também escreveram algumas biografias, cada um de acordo com suas idiosincrasias. Fernando Salazar Bunhol escreveu diversas obras, entre elas obras científicas na área da biomúsica, da musicoterapia da nova era, livros de antropologia, livros de autoajuda, etc., e dois dos quais correspondem a biografias e impressões do Fernando com relação à sua vivência ao lado desse gigante do espírito, Samael Onveor. Os livros são No Coração do Mestre e O Raio do Super-Homem. Ao longo da exposição, eu gostaria que o Fernando digredisse sobre essas duas obras, que são biográficas do mestre, e quais são as diferenças entre um e outro. Mas eu também gostaria só que todos vocês entendessem que alguns discípulos do mestre Samael também escreveram, de certa forma, biografias do mestre, ou impressões desses discípulos quando eles vivenciaram estar ao lado do mestre, no México, também na Colômbia, na América Central, etc. Eu quero só citar brevemente, né, para não perdermos tempo, alguns autores que falaram sobre a vida e a obra de Samael, as suas vivências com esse grande mestre. Por exemplo, temos Oscar Oskateg, que escreveu um livro maravilhoso, O Homem Absoluto. Nosso caríssimo e sempre recordado Tony Maldonado, genro, né, do mestre Samael. Ele escreveu 10 anos de minha vida com Samael. Temos outros autores também, como o senhor Rafael Vargas, né, Fernando Moya, e eu também insisti com a nossa querida irmã Clóris, Adriana Rojo, e ela achou que é uma boa ideia escrever as vivências dela junto ao mestre e também à mestra Litelantz, né, esposa de Samael. Eu espero que esses livros não se percam, porque as próximas gerações terão mais contato com Samael, não só com base na literatura samaeliana, pois o mestre Samael escreveu

0: mais de 60 livros, proferiu mais de 230, 240 conferências, né, que foram transcritas no papel, intitulado O Quinto Evangelho. E nós da Exotera compilamos tudo isso e transformamos também no Quinto Evangelho em português, resumido, digamos assim. E saiu um livro de 900 e poucas páginas. Isso é o resumo. Então, quero só ler um pequeno texto que eu escrevi rapidamente para falar sobre a importância das biografias de Samael para as próximas gerações. Esta obra, O Raio do Super-Homem, é um dos poucos registros que humanizam e divinizam Samael Andvior sem diminuir-lhe a estatura iniciática. Ao revelarmos suas vidas passadas, seus poderes paranormais e, sobretudo, sua vida cotidiana com a família, com os amigos, com os discípulos, esse livro derruba o mito do mestre distante, inalcançável de todos nós, e nos apresenta o Avatar de Aquarius em sua disciplina diária, em suas lutas, em seu sacrifício pelo próximo. Para o estudante gnóstico sincero, esse testemunho é um espelho. Mostra que a grande obra não se realiza apenas em templos ou em êxtases, mas no lar, no trabalho, no dia a dia, na forma como lidamos com o prato de comida de nosso dia a dia e com os próprios filhos. Em segundo lugar, a obra, O Raio do Super-Homem, é um antídoto contra a fantasia e o fanatismo. Vivenciamos e observamos Samael como homem, como mestre e como Deus encarnado. Vivemos tempos em que a figura de Samael é ora mitificada em excesso, ora atacada por simples desinformação. Fernando Salazar Bagnol, como discípulo direto, narra com sobriedade, objetividade e sem fanatismos os fatos que ele presenciou, tais como fenômenos, curas, desdobramentos conscientes, experiências em vidas passadas, fenômenos paranormais, aquisição de símbolos sagrados como o selo Maia, mas também a simplicidade, a pobreza digna de um trabalhador no dia a dia e a retidão moral de um mestre. Reeditar esse livro, O Raio do Super-Homem, é devolver aos estudantes o direito de conhecermos o exemplo real, sem adornos ou deturpações. É colocar nas mãos do neófito e do instrutor um material que une tanto o transcendental quanto o cotidiano. Lembrando que o super-homem de Nietzsche, dentro da gnose, é o homem solar, aquele que se purificou, matou seu ego e encarnou o ser, assim como Samael o fez, com 30 anos de muitos superesforços, sofrimentos e sacrifícios. Por fim, sentiu o chamado íntimo de preservar e difundir esse raio de luz para a nova geração de buscadores. E buscadores. Muitos livros gnósticos circulam hoje, infelizmente, em edições esgotadas, mal digitalizadas ou até adulteradas. Então, trazer 100% purificado, 100% objetivamente, o raio do super-homem de volta à luz pública, revisado e acessível a todos, é cumprir com a máxima: dai de graça o que de graça recebestes. Que cada página reacenda nos nossos amados irmãos e irmãs a certeza de que o caminho é difícil, porém é possível. Que o Mestre Samael, o Mestre Jesus e tantos outros filhos da luz caminharam entre nós com pés de barro e alma e almas de fogo. E que, seguindo seus exemplos, também possamos travar a guerra contra o dragão interior, lembrando que nesta semana comemoramos o dia de São Jorge, né? Até libertarmos a Dama Divina. Essa é a razão desta edição: servir de lenha para que a chama da gnose não se apague nunca, nem hoje, nem nas gerações gnósticas vindouras. Passo agora novamente para você, Jorge, a continuação da live.
1: Obrigado, Ali, por suas palavras, por esse texto tão que nos mostra o livro O Raio do Super-Homem de uma maneira muito sintética em toda a sua profundidade. grande, talvez o maior trabalho do mestre Samael em suas obras, foi nos mostrar interiormente como vivenciou todo o processo iniciático, como os acontecimentos interiores aconteceram, se manifestaram interiormente, para nos indicar o caminho, indicar realmente o caminho interior e não um caminho interior. E para nós é uma grande honra termos aqui, junto conosco nesta manhã, nosso querido irmão Fernando Salazar Bagnol. O Ali já destacou suas obras e eu aproveito para convidar o Fernando a nos falar sobre o raio do super-homem e faço, digamos assim, uma primeira pergunta. O Fernando, como você conheceu o mestre Samael pessoalmente e depois o que te levou a escrever este livro com todas essas vivências que o mestre Samael contou, muitas delas só para você? Bom dia, Fernando.
2: Bom dia, Jorge Pil. Bom dia, Ali. Bom dia a todos os integrantes da equipe da Rádio Coradim, que estão realizando um trabalho em várias línguas, e a todo o pessoal da audiência desta rádio agora, no dia de hoje, em sua versão em internet, Rádio Coradim em internet. E vamos a responder la pregunta que nos realiza Jorge inicialmente, como conhecimos ao mestre e o que nos levou depois a escrever este livro que estamos comentando a partir do início deste programa de rádio. Gosto de cada vez mais levar o estilo do mestre Samael, que é o sintetismo conceptual, que é realmente um desafio, diria que em poucas palavras, eu recebi um comando do mestre Samael fisicamente através de um telefonema onde ele determinava que deveria realizar uma missão em Centro-América, em vários países, iniciando por Costa Rica e luego finalizando en Guatemala. Y a través de todo este periplo misional, o mestre Samael iba acompañando mi trabajo y me iba orientando ya no pelo telefone, por en sí, a través de sus cartas, indicándome cuánto tiempo debería estar en cada país y cuál debería ser el trabajo de esa misión. Após determinar esa misión, que considero que fue un teste, una prueba iniciática para literalmente llegar a los pies del maestro, yo llego a los pies del maestro Samael y tengo esa oportunidad de iniciar puntualmente a partir del primer día de entrar a una tercera cámara donde solo se encontraban sus discípulos más próximos y más antiguos en la ciudad de México, donde estaba esa asociación gnóstica, la nuestra querida capital mexicana. Y a partir de ahí iniciamos todo un trabajo de convivencia y a través de ese trabajo de convivencia nació la necesidad de estar escribiendo, registrando los momentos más importantes de la vida del maestro Samael. Y por eso me lembro en este momento cuando estuvimos en el Jornal chamado El Sol de San Luis Potosí, o nome de esta cidade na República Mexicana. E saímos da entrevista nesse jornal, onde se comentou sobre sua obra literária, esotérica e iniciática, e o mestre Samael falou que não só ele era um escritor, porém que eu também era um escritor. Digo, mestre, porém como eu sou um escritor? E o mestre Samael responde, porque você está concluindo em estes momentos esse livro sobre minha vida esotérica e exotérica em diversas existências que, como de Bodhisattva, eu tenho vivido. Então, realmente, quero aproveitar a resposta para comentar que o livro do Raio do Super-Homem nasce, em primeiro lugar, como fruto de várias viagens que realizávamos com o mestre Samael, a convivência com ele especificamente em Guadalajara, que ele mensalmente visitava o que ele chamava Guadalajara como uma grande fortaleza gnóstica, e todos os momentos que pudimos viver em viagens missionais. Então, o raio do super-homem, que depois vou explicar por que leva este nome, o raio do super-homem, não é algo fruto de minhas invenções, porém sim dos próprios comentários directos do mestre Samael e em alguns momentos de sua amada esposa, a venerable mestra Litelantes. Então, dou um exemplo. Quando o mestre Samael falava, ou em um dos principais capítulos iniciais de esta obra que estamos comentando, sobre Samael em outros Manjavantaras ou dias cósmicos, que ele era como um peixe, e sua esposa, a Litelantes, tinha também corpo de peixe. Isso foi comentado em um quarto, em la suite, em um hotel, em la ciudad de Zacatecas. Então, aqui o público tem que, a partir de este momento, tratar de imaginar e me acompanhar quando realize algum comentário, que vou tratar de associá-lo em que lugar e como foi desenvolvido essa abordagem. Então, neste caso, visualize o mestre, seu discípulo, este vosso servidor, escribiendo en un caderninho, que me lembro la marca, eran cadernos de anotaciones de la marca Escribe, en manuscritos, no escribía a máquina, después se transcribía, sí, por en todo era manuscrito. No existió en el trabajo do Rayo do Super-Home utilización de grabadores de audio. Todo era el resultado de los comentarios del propio maestro. Entonces, por ejemplo, otros capítulos, por ejemplo, relacionados a su vida como o mayor Daniel Coronado, era cuando estábamos en el estado de Durango o cuando realizamos la misión en la Chihuahua, Chihuahua, al norte, bien al norte de México, tomando el de o café da mañá. Entonces aquí o público tiene que saber que esto no corresponde a pesquisas que en la época no existía de internet o pesquisando otros libros, por en sí narrativas directas de nuestro amado maestre Samael. Y otro elemento también a destacar es el nombre do rayo do super-homem. O raio do super-homem nasce de uma viagem missional que eu realizei desde São Luís Potosí até Guadalajara. Eu estava no ônibus, era uma noite de tormenta elétrica e eu podia contemplar através da janela do ônibus a quantidade de raios, de descargas elétricas, trovões que observava em meio da natureza. Então, para mim, era a manifestação desse grande ser. Como falou muito bem Jorge e Ali, eu em nenhum momento pretendi, nas primeiras edições e nesta também, realizar uma experiência de mitificação. Todo o contrário, aqui encontramos o mestre Samael em sua parte divina, com sua capacidade de consciência histórica e existencial, lembrando suas vidas passadas, seja como Júlio César, seja como o maior Daniel Coronado, o peixe na água. Aqui encontramos essa manifestação fantástica de uma energia altamente poderosa, como é o raio, manifestando-se, seja em um momento amoroso para seus filhos, para sua própria esposa, que, aliás, quero destacar um detalhe aqui fantástico, que esse homem, a quem chamamos o raio do super-homem, e é o novo super-homem de estas épocas, super-homem no conhecimento, em seu processo iniciático, em sua morte mística, em sua abordagem alquímica, porém, que tem a capacidade de ter demonstrações de ternura, de carinho, em um restaurante, na rua, para sua amada esposa sacerdotisa, em este caso, a mestra Litelantes. Então, sim, é uma abordagem equilibrada, no mitificador, e por isso mostrando isso que existia em Samael, o grande anjo, o grande ser humano, o grande mestre, o grande pai, todo isso em uma manifestação totalmente integrada e equilibrada. E aproveito também de que chega a minha memória neste instante que a diferença entre a abordagem do livro Raio do Super-Homem e também meu outro livro sobre minha vivência com nosso amado mestre Samael, porque lo chamo de amado, porque realmente amamos não a la forma física, sino a todo su ser, a todo lo que él representa y continúa vivo entre todos nosotros, está en que o raio do super-homem mostra las diferentes vidas pasadas do mestre Samael y detalhes importantes que convivimos como él, con él, principalmente en este caso, el sello maya, as abordagens sobre a meditação que caracterizam esta segunda edição em português, onde damos um destaque, um maior brilho a esse ponto. E no coração do mestre é o dia a dia, por isso está muito através de anedotas ou vivências, situações pequenas, onde o pequeno se faz grande, em uma forma de narrativa simples. O sucesso do coração do mestre Samael é que não está escrito em grandes capítulos, diferente ao raio do super-homem, porém, sim, pequenos trechos ou pequenas grandes pérolas de sabedoria através da convivência com nosso amado mestre Samael.
1: Fernando.
2: Abrigo. Sim, você citou isso. Interagenda.
1: Você citou todo o carinho, todo o amor do mestre Samael, que ele demonstrava pela venerável mestra litelante, e essa força marciana, nós já ouvimos você falar isso em várias palestras, sobre a força do amor. Nós sempre, Mestre Samael, regente de Marte, a gente sempre, Marte, a impulsividade, o guerreiro que vai com todo o seu valor, com toda a sua coragem, enfrentar todos os desafios, mas por trás de tudo isso está a força do amor, a força marciana do amor. E você retrata isso muito bem nas obras que você escreveu sobre o Mestre Samael. Isso transparece nas obras, transparece nas suas palestras, né, nos momentos que o Mestre Samael está com seus discípulos, né. E eu gostaria que você falasse um pouquinho mais sobre o selo e sobre essas viagens do selo ao redor do mundo, sobre esse trabalho, sobre o poder do selo Maia, que é a grande novidade desse livro, como tem mais algumas outras novidades, mas esse capítulo, essa viagem do selo pelo mundo, levando a força do amor do regente de Marte, o venerável mestre Samael Aunveor.
2: Sim, obrigado, Jorge, por essa importante pergunta, para que não fique um monólogo, se fique um diálogo, para um pouquinho mais à frente permitir que nosso público realize suas correspondentes perguntas. O nosso amado mestre Samael, que me vou se estender em este capítulo, que é a principal, é uma das principais novidades da segunda edição. Vamos a, com nossa imaginação criadora, como falaria o mestre Samael, visualizar em uma viagem astral, chegando a esse grande centro arqueológico de Palenque, no estado de Chiapas. Então, vocês imaginem que junto comigo estamos com o mestre Samael e que nosso amado mestre Samael fala para a gente. Fernando, estimados irmãos de aqui, da Rádio Coradí, que nos acompanham nesta viagem, vocês vão ficar aí quietinhos nos degraus do Observatório de Palenque. Porque a partir de este momento, eu vou a reunir-me com os mestres maias. E isso era o que havia. Em várias viagens realizamos a Palenque. Eu ficava nos degraus do observatório, que fica à frente da pirâmide do Deus Pacal, de Pacal Kim. E observava, então, neste momento, imaginemos como o mestre Samael sai da turma de todos nós e se interna por uma trilha ao lado esquerdo, visando assim em uma visão panorâmica da pirâmide do Deus Pacar. E eu, desde lá distância, observando, e junto com vocês que me estão acompanhando hoje neste exercício didático radial, de ver dois personagens baixinhos, de chapéu, com guayaberas, ou seja, camisa maia, também branca, que ficavam ao lado e lado do mestre e se perdiam nessa trilha. Ficaríamos aí, ficava várias horas esperando o mestre Samael que ele voltasse, e quando ele voltava não realizava nenhum comentário e voltava sozinho, já seja para visitar Palenque, seja para realizar uma meditação. Então, de isso podemos dar testemunho junto com esse trabalho de imaginação que o mestre Samael tive várias reuniões com os mestres maias. Porém, ninguém conheceu esses mestres maias. O outro lugar, que foi o último lugar de encontro com os mestres maias, foi na pirâmide de Tajín, no estado de Veracruz. aí na cidade de Poça Rica, que é onde ficamos hospedados. E o mestre Samael realizava essa peregrinação, chamemos assim, e nessa peregrinação ele visitava, dirigia meditações ou ele meditava. Aí existe uma fotografia na internet muito linda, onde ele está deitado lateralmente para seu lado direito, e ele está ao lado de uma palmeira que fica atrás dele. Isso é Tajín, a parte onde ele estive descansando ou estando nesse estado de introspecção. Porém, só em um café da manhã, no hotel de Poça Rica, o mestre Samael fala para mim: Salazar Bañol, observa o que eu tenho aqui em minhas mãos. Este é um selo maia que representa o fim da realização da minha grande obra. Então, os mestres maias deram para mim como símbolo deste encerramento da Magnus Opus. Guarda para mim. Eu sempre fui de não perguntar para o mestre, senão sempre estar totalmente receptivo, que ele fluíra em lo que tinha que entregar. E logo fui e guardei este selo. Isso foi em 1977, ano em que o corpo Samael abandona sua forma humana. E eu fiquei com esse selo. E através de todos os viajes a lugares sagrados que eu realizei, o selo me acompanhou e sempre era realizando momentos cerimoniais onde invocava a presença do mestre Samael. Dou um exemplo que eu lembro neste instante, estar em la Serra do Roncador, aqui no Brasil, em Montserrat, onde o mestre Samael mesmo comenta no livro del Parsifal, que se encontra em outra dimensão, o templo do Santo Grial, em Freiburg, Alemanha, a cidade mais esotérica de este país, em la caverna onde estive Dante e Petrarca, no sul da França, em las catedrales de Notre Dame, de Chartres, en Canadá, en el Valle del Inca, Machu Picchu, en todo lugar sagrado, para no ser extensa mi respuesta, más que vosotros possa imaginar, fue elevado este selo, con la finalidad justamente de realizar ese proceso de como reliquia iluminadora, sello maya, o como eu gosto de chamar mais, o selo da luz, iluminar os lugares correspondientes onde precisam estar presente a luz da gnosis, ou também em esses lugares sagrados, como aconteceu com essa peregrinação que é mencionada nesse capítulo específico aprimorado en el libro Dos Rayos do Superhombre, en esta edición en portugués. Donde vamos a encontrar, para no hacer spoiler, a mención das diversas viajes que nuestros queridos irmãos Sergio Link y su esposa Eloísa realizaron en diversas partes del mundo. Porque eu tenho uma grande confiança em Sérgio e Eloísa e por isso permiti que essa joia do gnosticismo, esta relíquia, como alguns também chamam, pudesse ir a iluminar e também a carregar-se de luz em Egipto, em Roma, ou a iluminar também em outros lugares onde as trevas estão muito marcantes. Então, sim, nos sentimos felizes de que este selo continue iluminando o mundo e cumprindo uma grande missão. E já antecipo que aqui em Brasília, em um lugar onde se está construindo um templo inca, em um lugar muito magnético de Brasil, se realizará uma homenagem de deixar em la pedra de ese templo com características incas, terá o selo de Samael gravado em la própria pedra como uma homenagem que vai realizar la nación do Cóndor para los irmãos da nação do Quetzal e da Águia do norte, do continente norte-americano ao qual pertence nosso querido México.
1: Fernando.
2: Sim.
1: Aproveito aqui o momento para lembrar aos nossos ouvintes que eles podem escrever pelo e-mail que está aí no ícone do envelope, na página da Rádio Coradi. Os que estão nos ouvindo podem encaminhar suas perguntas e daqui a pouco nós estaremos fazendo essas perguntas que recebermos para o nosso querido Fernando, que está aqui nos mostrando um pouquinho desse grande trabalho realizado por esse selo da luz, como ele sempre gostou de chamar, né? Trazendo essa luz samaeliana, essa luz maia, essa luz que há milhões de anos ilumina esse nosso continente americano, onde está presente esta sexta sub-raça da raça ária. Fernando, o que você pode nos contar um pouquinho mais sobre o trabalho do Mestre Samael, especificamente na Colômbia e no México e na América, nestas terras da sexta sub-raça da raça ária? Ele trouxe o conhecimento para nós aqui, e nós nascemos aqui na América para estarmos próximos dessa fonte de conhecimento autêntica, desse trabalho que o Mestre Samael tem com as suas três missões, e nós nascemos aqui para estarmos próximos disso. Estamos aqui estudando a gnose, trabalhando interiormente para chegarmos até o nosso Cristo, nossa Mãe Divina, nosso Pai Interno, nosso Espírito Santo. Poderia nos falar um pouquinho sobre isso? Sobre por que o Mestre Samael nasceu na Colômbia, seu trabalho foi subindo toda a América Central até chegar no México, e a partir daí esse trabalho se irradiar para todo o nosso planeta Terra?
2: Sim, posso responder a pergunta e as partes que literalmente e diretamente me deu a conhecer o Mestre Samael. Então, por exemplo, em lo que se refere ao início desse movimento gnóstico cristiano, cristão universal, como se chamava inicialmente, o carinho, amor e gratitud que tinha o Mestre Samael para esses pioneiros da gnosis, que jamais deveremos esquecer, tal qual como fala os princípios da constelação familiar, também estabelecidos por esse grande ser que é Bert Hellinger. Então, através da resposta, realizamos homenagem a esses grandes seres que o mesmo Mestre Samael menciona, Dom Celestino, Dom Pedro López Lindo, o venerable Mestre Rabolú, o venerable Mestre Garga Cuchines. E graças a eles e a outros que minha memória não traz neste instante, podemos existir todos nós. Eles chegaram primeiro, eles conheceram ao Mestre primeiro, eles se sacrificaram pelo Mestre, eles viajaram a várias partes do mundo levando a mensagem do amado Mestre Samael. E depois é a parte que eu pude conhecer quando ele me envia de missão a Centroamérica, é a obra que ele havia deixado, os contatos, instituições, grupos com muita força em vários lugares, como Costa Rica, me lembro em Honduras, em El Salvador, primeiras câmaras de 500 pessoas, com o senhor Renderos, que foi um dos discípulos que ele deixou em Centroamérica. Em Guatemala, eu tive a oportunidade, apesar de ser um governo militar, de levar a gnosis de Samael, que ele havia deixado em todos estes países de Centroamérica, na grande loja maçônica da cidade de Guatemala. E logo, em lo que nos tocou acompanhar no dia a dia, em los momentos que eu estava ao lado, aos pés do mestre, é a realização de um trabalho missional intenso, sem descanso, a organização do Encontro Internacional da Cultura Hermética em 1975, palestras, seminários mensalmente na cidade de Guadalajara, viagens a Hermosillo, Sonora, Culiacán, Nogales, en el norte de México, también con la frontera con Arizona, o mestre Samael viajando en su carro, eu dirigiendo, viaje misional a Chihuahua, Torreón, Tampico, Zacatecas, Veracruz, incansable, no paraba. E além disso, trabalhando em la develação do Pisti Sofia. Então, imagine todo o trabalho. Imagine também a entrega de los 7 ceremonias del segundo, de quinto, sexto e séptimo ceremonial de segunda cámara, escribiendo libros, entregando más y más doctrinas, Querétaro iniciando la propuesta de después que se transformó en su libro La Revolución de la Dialéctica, no paraba nuestro amado maestro Samael, recibiendo delegaciones ahí en la sede patriarcal en la Ciudad de México, no paraba dando respuesta a toda carta que llegaba a él, atendiendo a todos los hermanos, realizando la tercera cámara, la cual salió de esas terceras cámaras dos libros, La Alquimia Sexual y El Sendero Iniciático do Tarot y a Cabala. Entonces, ahí es donde está el superhombre.
1: Fernando, ahora una última pregunta antes do nosso intervalo. E lembro nossos ouvintes a escreverem suas perguntas para o e-mail que está aí na página da Rádio Coradi em português. Essas perguntas estaremos fazendo para o Fernando logo após o intervalo. E você, Fernando, nesse livro você descreve várias existências passadas do mestre Samael que ele contou para ti. Você lembra, ou o mestre Samael comentou, né, dos seus contatos, seus relacionamentos, suas vidas passadas, em que conheceu o mestre Samael? Pode nos falar algo sobre isso?
2: Bom, realmente eu tenho que ser sincero. O mestre Samael, algo que eu fico muito grato é que ele nunca falou sobre minhas vidas passadas relacionadas com ele, assim, enfaticamente. Só lembro um detalhe para que a resposta não fique vazia, que você me faz lembrar e que compartilho com o público, graças à tua intervenção, querido Jorge. Então, por exemplo, no último ano de 1977, o mestre Samael imagine, fala para o Fernando: Fernando, quero que organizemos no dia de hoje, no final do dia, uma celebração do aniversário que aconteceu em São Luís Potosí, de meu compadre, em este caso ele chamava seu compadre, o venerable mestre Garga Cuichines. E vamos organizar, vamos sair a um restaurante árabe. Então organizamos, fomos a um restaurante árabe, estava o mestre Samael, o mestre Garga Cuchines, um missionário de origem árabe e minha pessoa, nesse ambiente de enfeites desta região do mundo. E o mestre Samael comentou isso: os que estávamos aqui presentes, celebrando uma vez mais o aniversário de meu compadre, já estivemos juntos nos países, em regiões árabes, não mencionou países árabes. Então, assim, pontualmente, é o que o mestre Samael falou sobre esse aspecto de algo relacionado a minhas vidas passadas, e me cuido muito de não cair nessa casca de banana de realizar especulações ou fantasias relacionadas à minha pessoa. Porém, sempre o que caracterizava muito a obra do mestre Samael é esse personagem que se chama Júlio César. Ele mesmo reconhecia que quando foi Júlio César, que é um capítulo bastante extenso e interessante, fruto aí sim de minhas pesquisas sobre essa existência do mestre, ele reconhecia que nessa época ele estive como e era um anjo caído. Por isso todos nós somos cientes que a história de Júlio César não é tão linda, tão transcendental, sim, como um grande estrategista, conquistador, mas como ser humano estava cheio de muitos defeitos humanos. Então aqui encontramos que algo muito lindo que caracteriza nosso amado mestre Samael é que ele nunca se apresentou em nenhuma de suas existências como um personagem altamente transcendido, mas se nos mostra que nesta existência, depois de muitas vezes, simbolicamente, como ele mesmo expressa, de haver jogado sua pedra filosofal na água, ele foi um bodhisattva caído, um anjo caído, como ele lo menciona também em muitas de suas obras, não esconde nada esses momentos e nos apresenta e todos nós viramos testemunhos, tanto os que estiveram em sua forma física como os que estamos atualmente seguindo, acompanhando, sendo iluminados pela sua própria doutrina, a grandiosidade desse anjo que está já erguido. Por isso agora eu faço muito abordagem referente ao arcanjo, anjo Samael, como unidade múltiple perfeita da força liberadora de Deus em ação.
1: Fernando, muito obrigado até aqui. Daqui a pouco retornamos com as perguntas dos nossos ouvintes. Vamos fazer um pequeno intervalo. Lembro a todos, o ícone do envelope e encaminha sua pergunta para a Rádio Coradi, e daqui a alguns minutos estaremos realizando essa pergunta para o nosso querido irmão Fernando Salazar Manhol, que está relançando o livro O Raio do Super-Homem pela editora Esotera. Estamos de volta com o nosso convidado especial de hoje, Fernando Salazar Manhol, que está comentando sobre a segunda edição da sua obra, O Raio do Super-Homem, lançada no Brasil e que ainda está sendo lançado nas diversas cidades. Proximamente vamos ter o lançamento na cidade de São Paulo. Fiquem todos atentos para quando nós formos lançar o livro em São Paulo. E, aproveitando a oportunidade, nosso próximo encontro em português na Rádio Coradi será no dia 23 de maio, no sábado 23 de maio, às 11 horas. O nosso Ali Mohamed Onais vai falar ao vivo, diretamente de São Paulo, sobre Bhagavan Aklaiva e a Sagrada Ordem do Tibete. Então, estejam atentos para receberem o flyer anunciando a entrevista. Nós vamos lembrando, enviando, e também anunciamos o lançamento do chat em português no Telegram, chat da Rádio Coradi em português. Vocês podem procurar esse chat no Telegram, onde sempre tem alguma novidade, a divulgação dos eventos em português. Acompanhe a Rádio Coradi através do Telegram, num canal especial. Então, voltamos aqui com as perguntas. E vamos lá, Fernando. Há uma pergunta aqui sobre a missão do mestre Samael de resgatar os anjos caídos. Pode nos falar alguma coisa sobre isso?
2: Sim, realmente é uma pergunta fantástica. Parabéns a quem nos enviou essa pergunta, porque nos permite encerrar assim com nosso programa tão dinâmico, tão legal, que hemos realizado em equipe, com a equipe Coradi, com Ali, com Jorge Pil. Então, a melhor prova da missão de nosso amado mestre Samael, já como anjo, através dos mundos internos, não a forma física, encontramos, como ele mesmo dá esse grande testemunho, recomendamos que nossos ouvintes ou tomara que o Ali também chegue a editar novamente o livro La Rebelião de Belor, La Rebelião de Belzebú, onde o mestre Samael, de uma forma magistral, nos mostra como ele foi capaz de resgatar o principal, o chefão de todos os demônios, que é, neste caso, Belzebú. E a prova que, como no início falava de que o amor, Samael tem amor e força, são duas forças complementares, não estão em contraposição. Me lembro que, num momento, comenta o próprio Belzebú que o mestre Samael era diferente aos outros mestres da loja branca ou a anjos, porque os outros anjos não deixavam que ele se sentasse na mesma mesa em los mundos internos. E o mestre Samael, sim. Então, vemos que o mestre Samael, em duas manifestações amorosas, independe de essa força liberadora de Deus em acção que caracteriza a Samael como Logos de Marte, está quando ele o convida e integra, não exclui a Abel, independentemente que fosse demônio, e também quando o mestre Samael leva a Belzebú a um nirvana e ele observa sua própria monstruosidade perante a beleza desses grandes mestres transcendidos, elevados nesse mundo elevado iniciático como é o próprio nirvana da filosofia indiana. Então, realmente, o mesmo mestre Samael me contava pessoalmente que uma das principais missões de seu ser, junto com outros da venerável loja branca, é essa que ele desce junto com esses outros mestres a los mundos infernos, procurando qual de essas pessoas, de essas, chamemos assim, seres que estão no inframundo ainda têm um pouquinho de amor em sua aura. E aqueles que têm um pouquinho de amor são os que têm a possibilidade de realizar um resgate por parte dessa missão celestial de Samael e os outros anjos estelares.
1: Grato, Fernando, por responder essa pergunta. Nós temos agora um comentário da nossa irmã Maria Pia de Bariloche, que nos diz: faz muitos anos o selo Maia viajou até a Patagônia, a Bariloche, na Argentina. Então foi realizada uma meditação e uma prática de cura com o selo, né? E após essa prática houveram vários testemunhos de curas de irmãos gnósticos com a força da luz do selo. Então a Maria Pia agradece o Fernando aqui por ter levado o selo até Bariloche, né, e permitido que as nossas irmãs e os nossos irmãos gnósticos de lá se conectassem com a poderosa energia do Cristo Samael. E só já adiantando um pouquinho, Fernando, após você comentar aí essa mensagem da Maria Pia, você também pode nos informar como adquirir o livro O Raio do Super-Homem, segunda edição em português, da editora Esotera. Como escrever, como solicitar o livro que então, será enviado pelo correio. Fernando.
2: Isso, vamos a responder primeiro esta última, depois comentar as colocações de Maria Pia. Vamos aproveitar a inauguração do chat da Rádio Coradí para que, através do chat, vamos a pôr nosso correio eletrônico, onde as pessoas interessadas vão receber o e-mail, donde pueden pedir directamente con vuestro servidor la segunda edición del Rayo do Superhombre. Y agradezco a María Pía y a nuestro querido Julio, su grande y noble maridón, por esa linda lembranza y ese testimonio que sale mejor directamente de tus propias palabras y presencia. E linda lembrança de esta peregrinação, de essa luminosa relíquia que é o selo da luz, símbolo da finalização da grande obra de nosso amado maestro Samael Aun-Beor.
1: Fernando, só uma última questão antes de nós já irmos preparando o encerramento. A finalização da grande obra do venerável mestre Samael Aun-Beor significa que ele agora é um mestre ressurreto, que ele há o corpo do Bodhisattva, do último Bodhisattva que ele encarnou, ele deixou esse corpo, mas ele é um mestre ressurreto agora com outro corpo, ele terminou a segunda montanha.
2: Sí, esa es una de las preguntas que siempre se realiza. Él es un inicio y fin de su obra, o sea, que él encerró su tercer trabajo, la tercera montaña que menciona en su libro Las Tres Montañas. Por eso es Celo da Luz como símbolo del trabajo. Mas no interpreten ese tema de resurrección, de que tiene que ser algo físico. Es todo ese simbolismo iniciático que él nos presenta. Y por eso él mismo me falaba para mí, Jorge, me fez lembrar con esta última pregunta, que él mismo falaba, yo estoy interesado en la eternidad de este cuerpo, porque lo que realmente continúa es mi ser. Y vemos que toda la propuesta budista nos muestra que nada es permanente en este mundo. Entonces, mitificar, establecer un culto al cuerpo, una continuidad de una forma humana, estaría la clasificación de un psiquismo inferior. En el Samael es algo más trascendental. En otras palabras, la cristificación, él fue transformado en un Quetzalcóatl, él fue transformado en un Osiris de esta época.
1: Grato, Fernando. Eu queria convidar agora o nosso irmão Ali para fazer suas considerações.
2: Osiris de esta época.
1: Grato, Fernando. Eu queria convidar agora o nosso

0: meu quase irmão gêmeo, e a todos os membros aí que participaram hoje desse evento maravilhoso. Quero só comentar a vocês que ainda neste ano, se Deus permitir e se tudo der certo, vamos editar o segundo livro biográfico escrito pelo Fernando Salazar Bagnol sobre o Mestre Samael, né? Sobre a biografia do Mestre Samael. O livro intitulado é No Coração do Mestre. Ele é um pouco diferenciado, se o Fernando quiser tecer algum comentário posteriormente, né? Então, essas duas obras são os irmãos gêmeos. Trata do aspecto esotérico, outro trata das impressões do Fernando, as vivências dele perto do Fernando, né? Então, uma obra complementa a outra, que vai ser bastante interessante. Eu lembro que eu li esse livro muitos anos atrás, duas, três vezes, e realmente estar do lado, vivenciando as inúmeras experiências do mestre ao lado dele, é bastante impactante, né? Então, vamos aguardar para breve a edição, a segunda edição desse livro, No Coração do Mestre. E para finalizar, é só para relembrar a todos que eu darei uma live na Rádio Coradi no dia 23 de maio, às 11 da manhã, horário de Brasília, intitulado Bhagavan Naklaiva e a Sagrada Ordem do Tibete. Vou passar algumas informações que me parecem ser inéditas, né? Para o estudantado gnóstico. Então, eu peço que vocês não percam, tá? Então, da minha parte, eu agradeço a todos por participar hoje dessa live maravilhosa. Parabéns, Fernando.
1: Obrigado, Ali.
2: E agora nos chegou aqui, voando literalmente, uma última pergunta da nossa querida irmã Maria Pia. Então, vou pedir para o Fernando respondê-la e depois ele já se despedir dos nossos ouvintes. A pergunta é: em meditação profunda, enquanto fazem pedidos internos, alguns irmãos e irmãs vivenciam a experiência de serem levados a mundos infernais, geralmente no plano astral. O venerável mestre Samael deixou instruções sobre como trabalhar em meditação nesses casos? Fernando, então, por favor, responda a pergunta da nossa querida Maria Pia e, a seguir, você já pode fazer suas últimas considerações e suas últimas palavras aí para os nossos ouvintes.
1: Sim, querida Maria Pia, obrigado pela presença aqui com a gente. E essas manifestações assim sombrias, negativas, tenebrosas, muitas vezes correspondem ao acesso ao nosso chakra inferior, onde se encontra toda a nossa parte egoica. Então, lo melhor nesse momento é, como sempre falo, venerável mestre Samael, apelar a uma força superior à própria mente, que é nossa divina mãe. Eu recomendo, por experiência pessoal muito importante, invocá-la através de seu nome tão poderoso como Latara Verde Tibetana, pronunciando o mantra Om Tare Tutare Ture Soha, que se integra muito bem com a próxima entrevista em Rádio Coradi de nosso querido Ali, que estará com a gente. Agradeço a todos, a Hélio e a equipe, e a todos vocês por este momento tão especial. Até uma próxima entrevista.
2: Muito obrigado, Fernando, por estar aqui conosco hoje. Obrigado ao Ali também. E, Fernando, nós admiramos muito seu trabalho, admiramos muito suas obras, são sempre uma fonte de inspiração para nós, também suas palestras, suas práticas. E esperemos que você esteja várias outras vezes conosco aqui na Rádio Coradi, seja em português, ou seja em espanhol, ou em francês ou em alguns outros idiomas. A Rádio Coradi trabalha em seis idiomas, levando a gnose para o mundo.

0: E agradecemos aos nossos ouvintes por estarem aqui conosco. E relembrando mais uma vez, dia 23 estaremos juntos novamente em português. Acessem o site da Rádio Coradi, vejam a programação nas outras línguas, acessem o chat da Rádio Coradi no Telegram, com as informações sobre os eventos que estão ocorrendo ao vivo. Lembramos também que existem inúmeras gravações, gravações de praticamente todos os programas realizados pela Rádio Coradi, com muitas meditações também. Então, tem um amplo acervo que está disponível para todos os estudantes gnósticos acelerarem seu trabalho de autorrealização. Nós precisamos encontrar a nós mesmos, e os ensinamentos do Mestre Samael são o caminho para que nós voltemos a manifestarmos plenamente nossa mãezinha divina, nosso Cristo íntimo, nosso Pai que está no céu e nosso Espírito Santo. Muito obrigado, ouvintes da Rádio Coradi. Um bom fim de semana a todos.
1: Bom dia, boa tarde, boa noite a todos os ouvintes da Rádio Coradi, uma rádio multi-institucional que dispõe de uma ampla gama de palestras, cátedras, meditações, acessando radiocoradi.org, a sua rádio gnóstica pela internet. Hoje, nesta manhã de sábado, temos um convidado muito especial, o jornalista, escritor e coordenador Ali Onaisse. Meu nome é Jorge Pio e eu estarei aqui com vocês, conversando com o nosso querido Ali. Ali é o coordenador do portal Gnosis Online, o maior portal de conteúdo gnóstico do Brasil. Ali vive em São Paulo, uma cidade na região sudeste do Brasil, muito grande, e já trabalhou em várias publicações. É também o editor-chefe da editora Esotera, que lançou recentemente o Tratado Gnóstico de Demonologia, uma compilação de ensinamentos do mestre Samael, realizada pelo nosso palestrante de hoje, nosso convidado de hoje, Ali Mohamed Onaisse. É um livro, como o próprio Ali vai explicar melhor, que está diretamente relacionado com o Tratado Gnóstico de Angelologia. Bom dia, Ali Onaisse, tudo bem?
2: Oi, Jorge, bom dia a todos. Ou boa tarde, ou boa noite, conforme o público nos assiste. Muito obrigado pelo convite. É uma alegria estar dividindo conceitos gnósticos de grande relevância, como este da demonologia gnóstica, muito pouco estudado, muito pouco conhecido. Muito obrigado pelo convite, Hélio e Jorge.
1: Ali, este trabalho, ele é muito especial. O livro é composto por textos extraídos de obra do venerável mestre Samael Aun Weor.
2: Exato. Muitos anos atrás, me deu um insight sobre dois grandes segredos na literatura samaeliana. Um deles é que o mestre Samael, ele pulverizou determinados temas, determinados assuntos em toda a sua vasta literatura, não só em conferências, nas mais de 230, alguns dizem que são mais de 300 conferências que o mestre Samael proferiu, ou ao público, ou a um grupo seleto de discípulos, etc. E aos seus mais de 60 a 70 livros publicados em seu nome. Então, o primeiro grande segredo da literatura samaeliana é que o mestre Samael pulverizou certos temas na sua literatura e nas suas conferências. E por inspiração, comecei a pesquisar aliás, comecei a conjuminar, a juntar os temas né, num único arquivo, e eu descobri, para minha grata satisfação, que o mestre Samael, ele não escreveu só 60 livros, na verdade escreveu muito mais, só que muitos desses temas estão dentro dos livros, são livros dentro de livros. E tem um outro segredo que eu descobri na literatura do mestre Samael, que eu gostaria de dividir com todo o público, na minha próxima conferência aqui na nossa gloriosa Rádio Corade, quando do lançamento do livro Tratado Gnóstico de Angelologia, que é o segundo tomo desses dois livros, o de Demonologia, que já está lançado e foi um grande sucesso. Eu vendi duas edições completas, né? Dado o interesse do público em geral, não só gnóstico, mas interessados em esoterismo, né? Então, a segunda constatação, o segundo segredo, eu quero revelar, e que é bastante impactante, bastante interessante, quando do lançamento do livro de Angelologia. Hoje a gente vai tratar sobre demonologia.
1: Então, demonologia, né, significa o estudo dos demônios, como nós muito bem, você muito bem explicou. E para isso, né, é preciso, digamos assim, perder o medo. De maneira geral, as pessoas, e mesmo os estudantes gnósticos, têm um temor muito grande quando ouvem falar das entidades tenebrosas, entidades que vivem no averno, nos infernos, nas diversas dimensões infernais. E até no prefácio do livro, você colocou, né, Samael, a um veor, desafia o corajoso leitor a explorar os segredos por trás das misteriosas forças e entidades que têm influenciado os destinos da humanidade. Né? O mestre Samael desafia e você vai lá e cutuca com vara curta os leitores, né? Os estudantes gnósticos, para realmente tomarem consciência do que é essa vida nas dimensões inferiores e como ela pode nos influenciar. Pode colocar um pouquinho mais sobre isso, sobre essa coragem que as pessoas necessitam ter para se debruçarem sobre esse livro e aprenderem esses ensinamentos do mestre Samael?
2: O mestre Samael e o mestre Jesus devem, precisam ser os nossos grandes referenciais. Se o mestre Samael não tinha tempo ruim para ele, para estudar qualquer tema, tudo sobre os assuntos, tanto sociais, políticos, educacionais, etc., o mestre Samael estudava com gosto e os interpretava à luz da gnose, mas também os temas esotéricos, né? O mestre Samael não tinha tempo. Toda vez os discípulos de Samael sempre o viam, ou assistindo algum programa de TV, alguma entrevista, lendo alguma revista que ele recebia pelo correio, lendo livros de diversos autores, etc. E é por isso que o mestre Samael, ele não tinha preconceitos. Quando a obra era realmente ineficaz ou prejudicial ou daninha, ele simplesmente jogava esse livro na lata do lixo. Mas algo ele aprendia. E o mestre Samael não tinha nada que ele pudesse dizer, não, isso aqui eu não quero estudar porque é negativo, é ruim, é feio. Não, ele estava lá sempre, desde a adolescência. O próprio mestre Samael diz em sua biografia que ele era um rato de biblioteca. Ele estudava tudo. Para quê? Não só para ilustrar o seu intelecto, né, que é algo, numa primeira etapa importante, mas também para ilustrar o seu próprio ser, né? E a própria mestra Litelantz, em dois livros que são entrevistas dadas pela mestra Litelantz, esposa sacerdotisa de Samael, ela mesma dizia que desde super cedo, antes mesmo de ela o conhecer, etc., ele estudava os temas sobre demonologia, né? E só que ele digeriu tudo que foi estudado, os livros clássicos de demonologia, as obras de magia e cabala que tratam desse, entre outros, desse tema, como os livros de Eliphas Levi, etc., o mestre Samael os absorveu e os digeriu, né? Portanto, a gente pode entender que o tema, o assunto demonologia, foi interpretado pelo mestre Samael de uma outra oitava, né? Não é só copiando e divulgando como faz a teologia tradicional, a teologia judaica, a teologia cristã, islâmica, etc., sobre o tema da loja negra, sobre o tema das dimensões inferiores da natureza, etc. O mestre Samael pegou tudo isso e o digeriu numa oitava superior, de uma forma mais, digamos que, científico-esotérica, como a Era de Aquários nos manda. Então, basicamente, a demonologia, né, a teologia inversa, como muitos falam, ela foi estudada e digerida e entregue ao estudante gnóstico, ao estudantado gnóstico, de uma forma muito superior, nos ajudando, assim, a eliminar preconceitos, medos, visões errôneas desse tema, etc. Então, graças ao mestre Samael, o tema da teologia inversa, da demonologia, e passou para uma outra oitava superior. Tudo que foi escrito antes de Samael era imbuído de muito preconceito, muita ignorância, muitas meias palavras, meias verdades, etc. Isso gerou o quê? Um trauma e uma série de preconceitos na mente, inclusive de muitos estudantes e líderes gnósticos. Então, a demonologia, na visão de Samael, é um estudo muito sublime e bastante interessante, como a gente nota ao lermos esse livro que editei pela editora Esotera e que foi um grande sucesso.
1: E logo no início do livro, começa com um texto do Educação Fundamental, chamado O Bem e o Mal, um capítulo intitulado O Bem e o Mal, mostrando a relatividade desse tema, né, de como dentro do bem vai existir, pode existir algum mal, e como também dentro do mal pode existir algum bem. Poderia comentar um pouquinho, por causa da escolha desse capítulo de Educação Fundamental, Bem e Mal Existem, para o início do livro?
2: O livro Educação Fundamental, ele não trata só de temas ligados à educação formal e que visam a indicar aos professores, aos instrutores, às universidades e mesmo aos estudantes acadêmicos, né, formas de interpretar a educação formal numa outra oitava. O mestre Samael, ele embute dentro do tema da educação conceitos filosóficos bastante profundos, né? Sobre a relatividade das forças da natureza, a relatividade da mente, a relatividade tanto do conhecimento quanto da ignorância e também do conceito mais amplo que a gente vê no cosmos e na natureza sobre o conceito de bem e mal, né? Mestre Samael, com essas informações, ele tenta nos induz a eliminarmos a ideia de medo, de preconceito, etc. A palavra medo, dentro dos estudos da psicologia gnóstica, ela é muito estudada pelo mestre Samael. Ele diz que a palavra medo, o ego do medo, ele é bastante forte dentro do ser humano. E o que o alimenta, que alimenta esse ego do medo, é justamente a ignorância e o preconceito. Daí o mestre Samael e ter escrito tantas obras para nos ajudarmos a ampliar a nossa consciência em relação ao universo e às suas estruturas. Dentro da tradição taoísta, que o nosso querido George domina bastante bem, é a filosofia dual do yin e yang. O yin e yang são as forças duais da natureza. o yin não pode existir sem o yang e vice-versa. E também existe outro conceito, que é dentro do grande yin existe o pequeno yang. Dentro do grande yang existe o pequeno yin. Ou seja, essas forças que a gente chama de bem e mal, forças da luz e das trevas, etc., existem em todos os rincões do universo, em todos os estratos da natureza, inclusive dentro de nós mesmos. O mestre Samael, ele disse, quando a gente estuda o universo, estudamos a nós mesmos. E quando estudamos a nós mesmos, estudamos o universo, né? Então, a grande virtude, o grande mérito do mestre Samael, entre outros, obviamente, é de nos ajudar a eliminarmos a ignorância e, por consequência, eliminarmos os preconceitos, os medos, etc. E é principalmente tudo aquilo que nos conecta às forças involutivas da natureza dentro de nós. Em resumo é isso, Jorge. Essa foi a intenção de iniciar o livro cortando ou compilando algumas ideias dos livros educacionais do mestre Samael.
1: Sim, e a seguir você escolheu vários textos que nos mostram a estrutura do universo, né? Localizando onde estão os círculos infernais e começando a mostrar o que são os demônios. E é muito interessante que, logo na sua segunda obra, a Revolução de Bel, a Revolução de Beelzebu, o mestre Samael já nos coloca esse trabalho com os demônios. É óbvio que ele já tinha iniciado seu trabalho de levantar novamente as suas serpentes, os seus kundalines, e chegou um determinado momento para, vamos dizer, já tinha realizado as três montanhas em vidas anteriores, foi lhe dada uma missão bastante grande, relacionada tanto com a era de Aquário, com o trabalho no astral inferior, como também com os demônios, né? Um trabalho bastante difícil que o mestre Samael teve de realizar. Poderíamos contar um pouquinho sobre esse trabalho com descrito na obra Revolução de Beelzebu, que é citada também nesse tratado de demonologia?
2: O Revolução de Bel foi a segunda ou terceira obra escrita pelo mestre Samael e não foi à toa, né? Diz a tradição, e isso um discípulo direto do mestre Samael nos comentou, que o primeiro livro que o mestre Samael escreveu foi O Matrimônio Perfeito de Kinder. Em seguida ele deu uma atualizada nesse livro e o batizou somente como O Matrimônio Perfeito. O mestre Samael diz que logo depois que ele lançou esse livro e o divulgou, o vendeu, o entregou gratuitamente para inúmeras pessoas em toda a Colômbia, em vários países do mundo, inclusive no Brasil, e o mestre Samael teve um encontro com certas entidades tenebrosas, e que o mestre Samael disse que elas não estavam nada contentes por Samael entregar a chave da libertação final, que é o grande arcano, né? E assim, de uma forma mais ampla, os três fatores de evolução da consciência. Aí, esse discípulo, ele, direto do mestre Samael, ele comenta que esses demônios, essas entidades, o ameaçaram, dizendo, olha, já que você criou essa obra, esse livro, O Matrimônio Perfeito, nós vamos ampliar a degeneração da humanidade. Dito e feito, dessa época, da década de 50, 60 em diante, o volume de pornografia, o volume de degeneração sexual, o volume de apelos em prol do aborto, etc., etc., aumentou exponencialmente. Então, dizem os experts que a maioria dos sites que vemos na internet são de pornografia. Mais de 50% de todo o conteúdo da internet é pornográfico. não é de política, não é de educação, não é nada. É simplesmente de pornografia. E isso foi graças, entre aspas, graças ao lançamento das obras do Mestre Samael para a libertação espiritual. E por consequência, né, pela lei de ressonância, pela lei de polaridade, as forças involutivas também foram postas em atividade. Então é por isso que nós vemos hoje um aumento violento, não só de pornografia, mas de guerras, de prostituição, de abortos, etc, etc, por causa dessa lei da polaridade. Quanto mais a luz tenta se expressar, mais as trevas se manifestam, né? E a segunda ou terceira obra do Mestre Samael foi o Revolução de Bel. O Mestre Samael, ele denunciou ao mundo a atuação das forças tenebrosas para a escravização da humanidade. Em última instância, isso nos âmbitos dos mundos internos, tudo o que acontece até hoje no mundo físico é tão somente o reflexo das lutas e das guerras entre as forças da luz, dirigidas pelo Mestre Jesus, pelo Mestre Samael, pelos mestres da Grande Fraternidade Branca, e as forças das trevas, né, dirigidas pelos altos hierarcas da Grande Fraternidade Negra, que eu fui detalhando caso a caso, nome a nome, no livro de Demonologia. O livro é Revolução de Bel. Eu escrevi um introito para esse livro e o coloquei na internet, com fundo verde, bem trabalhado, bem revisado, e expliquei que existem 7 livros que são, assim, grandes referências históricas para o progresso da humanidade, da antiguidade até hoje. Um desses 7 livros, eu me atrevo a dizer que foi o Revolução de Bel. Ele é, sem nenhuma sombra de dúvida, o livro mais revolucionário de todos os tempos na área do esoterismo. Ele denuncia o que é a Grande Fraternidade Negra, né? E quais são os seus planos para a escravização da humanidade, em âmbito político, no desencadear das guerras, na difusão da pornografia, da sexualidade negativa, digamos assim, na difusão massiva do uso de drogas, principalmente para os adolescentes, os movimentos sociais pró-aborto e por aí vai, né? Tudo isso é denunciado pelo Mestre Samael explicitamente ou implicitamente no livro Revolução de Bel, que eu recomendo que as pessoas leiam pelo menos 10 vezes em sua vida. E anotem, porque o Mestre Samael, nesse livro, ele explica coisas que não são explicadas explicitamente. Estão nas entrelinhas. Algo super importante o Mestre Samael explica em menos de uma linha. Então cabe a cada um de nós, como explorador do gnosticismo, né, de sermos investigadores práticos e não simplesmente de leitores passivos. Infelizmente, eu falo também por mim, óbvio, né? A maioria de nós lemos, as informações entram por uma orelha e saem por outra, sem um processo digestivo muito profundo. O Mestre Samael fala que nós temos obrigação de ler as obras dele com profundidade, e isso é muito mais sério do que a gente imagina. Para você ter ideia, George, o Revolução de Bel foi um dos primeiros livros que o nosso querido Cláudio Caroni indicou, né? Porque aconteceram inúmeros incidentes dentro do próprio grupo que ele dirigia e que ele recomendava esse livro. E, por coincidência, achei esse livro num sebo, porque ele estava esgotado, e comprei todos os 10 exemplares desse livro que estavam num sebo, usados, foram lançados por uma editora, a Aide Santos, e distribuí para todos os alunos lá do grupo, né? Foram mais de 20 livros, na verdade, que eu comprei e os distribuí graciosamente. Li esse livro mais de 15 vezes, Jorge, para você ter ideia de como eu precisei ler tantas vezes para absorver cada vez mais informações e ensinamentos.
1: Os nossos ouvintes já devem ter bastante perguntas. Eu os convido a enviarem suas perguntas na tela da rádio Coradi, ou coradi.org, na tela do site, o link no envelope para enviarem suas perguntas, e nós estaremos lendo essas perguntas para o nosso convidado, Ali Onaisse, sobre esse tema tão fascinante. Só mais uma questão, uma pergunta sobre a Revolução de Bell. Para iniciar a Era de Aquário, foi necessário esse trabalho, essa, digamos assim, uma limpeza do astral inferior. E o mestre Samael realizou essa limpeza trazendo o Bell, Beelzebú, de novo para a luz e toda a sua corte de demônios. Né? E tem esse lado, digamos assim, o livro acaba tendo um lado bastante político, porque justamente como você acabou de comentar, todo um trabalho que se passa hoje como, digamos assim, o que deveria ser a normalidade dentro de um país, dentro de uma comunidade, dentro de um Estado, é bastante influenciado por essas forças negativas. A gente pode dizer de outra maneira, se começou a Era de Aquário, como naquele filme, filme Her, né, mostra muito bem, se iniciou a Era de Aquário em 1962, e o que era para se transformar numa era de paz e de amor, né, a paz significa guerra, né, como no livro 1984, do George Orwell, guerra é paz. Né? Na realidade, a paz não existe, só existe a guerra. Há uma paz fictícia e há uma guerra para alimentar as indústrias armamentistas. E, pelo outro lado, o amor se transformou, que você muito bem colocou, numa degeneração. As pessoas só conseguem achar normal, natural, o que é o degenerado. E são posições bastante, digamos assim, políticas, socialmente, e que enfrentar tudo isso publicamente é um trabalho bastante delicado, e hoje em dia, né, vários ensinamentos do mestre Samael não podem ser mais divulgados nas aulas de gnose das primeiras câmaras, para não chocar as pessoas e não causar um debate ali que vai prejudicar. Poderia colocar um pouquinho mais sobre esse trabalho, sobre essa luta entre as forças, que você descreve muito bem no livro, entre as forças brancas e as forças negras nos mundos internos, e alguns outros casos, como o Homem das Luvas Verdes, e alguns outros casos, como esse vem à tona tudo isso aqui no mundo físico, essa batalha que se trava nos mundos internos, no astral inferior, e isso repercute sobre a humanidade, tanto sobre o ponto de vista que se fabricam armas e cada vez mais armas, e também sobre cada vez mais se degenera a moral e a ética da humanidade.
2: Então, Jorge, uma coisa que o mestre Samael insiste muito em todas as suas inúmeras conferências, na maioria dos seus livros, ele insiste uma coisa. Naquela questão filosófica do o externo é reflexo do interno. E ele bate muito nessa tecla. O exterior é reflexo do interior, né? E o interior, às vezes, é reflexo do exterior também, que é vice-versa, né? Então, todo esse processo social em que a humanidade se encontra, os conflitos em todos os aspectos, né? Conflitos bélicos, conflitos econômicos, conflitos políticos, conflitos familiares, sexuais, etc. Tudo isso aí é reflexo do que está acontecendo nos mundos internos. Tanto internamente, quer dizer, tanto pessoalmente quanto coletivamente, né? E o mestre Rabolu, que foi um dos principais discípulos de Samael, ele sempre dizia, a única alternativa para esta humanidade é a morte, né? Ou seja, ou é a morte física, a decadência total da sociedade, etc., como a gente está, infelizmente, está observando, né, cada dia mais, isso se reflete na psicologia da mãe natureza, né, que é a revolta das forças da natureza contra o próprio ser humano, principalmente, né? Então, esse conceito do externo reflexo do interno, ele vale bastante para os nossos estudos. Aí cabe, obviamente, a cada estudante observar se ele leva bastante a sério os ensinamentos gnósticos. É só ligar a televisão e assistir aos noticiários, aos documentários, às novelas, aos filmes, etc., e perceber que tudo que o mestre Samael escreve é um fato, infelizmente é um fato. Eu queria muito que não fosse verdade, que o mundo estivesse evoluindo, crescendo, progredindo socialmente, espiritualmente, etc., mas o mestre Samael, infelizmente, acertou na mosca, né? Que a catástrofe psicológica da humanidade, ela se reflete desde o interno ao externo. O mestre Samael, ele fala que às vezes existem guerras nos mundos internos. Numa conferência ele até cita: olha, recentemente nós, os mestres da luz, estivemos travando uma guerra terrível contra os seres tenebrosos, usando armas de verdade, né? Eu imagino que tanques de luz, guerras, projéteis, bombas de luz e de amor contra as forças tenebrosas. E isso reflete desde o alto até embaixo. Quando acontecem os conflitos nos mundos internos, tanto por parte das forças tenebrosas, dos demônios, da magia negra, etc., etc., quanto das atitudes negativas da humanidade, tudo isso acaba se refletindo no mundo físico. Não à toa vemos esse conflito horrível acontecendo, esse massacre acontecendo no Oriente Médio, né? De um país massacrando os povos de outros países, e também vemos esses conflitos acontecendo principalmente na Ucrânia, na invasão da Ucrânia pela Rússia. Também, o que é infelizmente muito pouco falado, existem guerras civis terríveis, golpes de Estado acontecendo na África, em pelo menos 6 países está acontecendo isso: na República Centro-Africana, no Congo, no Djibouti, que é um paizinho ínfimo lá no chifre da África, e por aí vai. Há vários outros países. Costa do Marfim também estão acontecendo golpes de Estado nesse e em outros países. Então, tudo isso são reflexos dos conflitos energéticos que acontecem no mundo astral. E cabe ao estudante gnóstico tomar essa consciência de que não são conflitos e desgraças e atritos entre a luz e as trevas de forma fortuita. Isso acontece em larga escala no mundo astral, no mundo mental, e tudo isso se reflete no físico. Essa pandemia recentemente mais ou menos debelada, né? E que eclodiu em 2020, 2021, etc., tudo isso é reflexo das pandemias que estão acontecendo, das catástrofes que estão acontecendo em âmbito interno, Jorge, né? E isso são os conflitos mais do que naturais, como a filosofia taoísta, que é muito ensinada na macrobiótica, e que são ensinados pelo taoísmo. O conflito do yin e yang, né, o yang contra o yin e vice-versa, tudo isso se reflete entre as forças das trevas e as forças da luz. E isso acaba refletindo nos conflitos sociais, nos conflitos familiares e principalmente internos. Em resumo, é isso, Jorge.
1: E nós podemos dizer que, graças aos ensinamentos do mestre Samael, que esses conflitos que acabam existindo, como a Primeira Guerra, a Segunda Guerra, o trabalho do, voltando ao tema do homem das luvas verdes, que teve uma influência na humanidade muito grande, poderíamos contar um pouquinho sobre essa influência do homem das luvas verdes sobre o Hitler e ocasionando toda a Segunda Guerra Mundial?
2: É um ótimo tema que me atraiu bastante. esse o tema do homem das luvas verdes, ele é pulverizado nas conferências, nos livros do mestre Samael, talvez é para que o mestre não choque tanto as pessoas, né? O mestre Samael, como um mestre, como o guardião da quinta raça raiz, ele tinha e tem o dever, a obrigação de levar todas as sete sub-raças ao seu progresso, ao seu nascimento, progresso e evolução naturais, né? Então, o mestre Samael, ele cita que ele conheceu pessoalmente Adolf Hitler, né? Ele conheceu diversos personagens do mundo político, econômico, militar, social, etc., tanto na Europa quanto na América do Norte. Ele conheceu pessoalmente vários líderes. Ele conheceu pessoalmente Charles de Gaulle e por aí vai. E um personagem que ele cita, que é pouco conhecido no mundo acadêmico, mas que é bastante estudado no mundo esotérico, gnóstico em particular, é um personagem chamado o Homem das Luvas Verdes. Esse personagem, resumidamente falando, eu acho que no livro Tratado de Gnóstico de Demonologia, o mestre Samael cita esse personagem mais ou menos como, assim, num total de umas 12 a 16 páginas. Eu compilei todas as informações que o mestre Samael cita sobre ele, a sua origem, a sua categoria, a sua hierarquia, o seu grau esotérico dentro da Loja Negra e por aí vai. Ele foi um personagem de alta hierarquia, ele era um mestre tibetano, porém tenebroso, ligado às altas hierarquias da Loja Negra, do Oriente, né? E ele foi encarregado pela magistratura negra para interferir, né, no progresso da... da política europeia. Quando Adolf Hitler estava progredindo, né, ele libertou a Alemanha do jugo do Tratado de Versalhes, em que esse tratado, liderado por Inglaterra e França principalmente, detonou a economia e a dignidade do povo alemão. Adolf Hitler, se ele tivesse se concentrado unicamente na dignificação, no reerguimento do povo alemão, hoje ele seria considerado um grande herói. Só que, infelizmente, ele foi enganado por esse ser, o homem das luvas verdes, que ele veio do Tibete, diretamente do Tibete, segundo o mestre Samael, e ele se entrevistou com ninguém menos que o próprio Adolf Hitler e a elite do Partido Nacional Socialista, ou nazista, né? E ele enganou todos esses seres e os obrigou, digamos assim, os induziu a declarar guerra aos países da Europa Ocidental e aos Estados Unidos, e os obrigou a criar situações bélicas, né? Que fugiram das mãos ou do controle da Loja Negra. A função de Adolf Hitler era simplesmente de voltar a dignificar o povo alemão, e ponto. E ele, segundo um instrutor, um discípulo direto do mestre Samael, ele disse que o mestre Samael explicou o seguinte para ele, que algumas regiões de língua germanófila que estavam na Tchecoslováquia, que estavam num pequeno trecho da Polônia e assim por diante, né, era de permissão que Hitler tomasse essas regiões, essas áreas, e ponto final, né? Só que, infelizmente, por indução desse ser monstruoso, o homem das luvas verdes, esse mago negro de alta hierarquia tenebrosa, ele botou na cabeça de Hitler que ele deveria primeiro praticar o esoterismo tântrico negativo, que aquilo da retenção da energia criadora era uma balela, e que ele podia praticar a não retenção da energia criadora. Segundo lugar, que ele tinha o direito, o povo alemão era um povo superior e que eles tinham o direito de dominar o que eles bem entendessem. Por isso Hitler foi induzido, né, a invadir não só a Tchecoslováquia, a colonizar, digamos assim, novamente a Áustria, mas também a invadir os vários países, como a gente lê nos livros de história, da Polônia, da França, da Bélgica, da Holanda, partes dos países nórdicos e por aí vai, né? Então, esse ser tenebroso, o mestre Samael, ele fala que ele pertence a uma alta hierarquia da loja negra e que é uma ordem, né, que ela se espalha por todo mundo e que é uma ordem que o mestre Samael chama de ordem dos Dagdugpas. Eles são o polo contrário da grande fraternidade branca em sua polaridade oriental, né? O mestre Samael pertence a essa ordem esotérica e ele conhece muito bem o seu polo contrário, que são os Dagdugpas. Esses seres, eles detêm os seus embaixadores em vários locais do mundo. Um deles se manifestou na América Central, na América do Sul, e foi um dos responsáveis por tentar sabotar o crescimento e o progresso do movimento gnóstico internacional, que o mestre Samael cita bastante esse personagem no livro O Matrimônio Perfeito, tanto no Matrimônio Perfeito de Kinder quanto no Matrimônio Perfeito clássico. E eu não sei como ele era conhecido assim, o seu apodo, né, o seu nome público, mas o representante tibetano, ele é conhecido como o Homem das Luvas Verdes, porque ele usava manto e gorro de cor amarela, né, tentando assim, enganar a população, se fazendo ser membro do budismo tibetano. Na verdade, ele usava o quê? Luvas verdes, que iam até o seu cotovelo. E ele foi o grande responsável pelo fracasso, né, da política europeia na década de 30, de 40, e a sua consequente... E a consequente eclosão da Segunda Guerra Mundial. Ele foi o responsável direto pelo fracasso da política de progresso, né, do mundo europeu e consequentemente, seu fracasso no mundo inteiro. Esse ser é uma das entidades mais tenebrosas que o mundo político mundial, né, o mundo político conheceu. Foi graças a ele que Adolf Hitler e outros grandes líderes do mundo se tornaram fracassados, George.
1: E assim a quinta sub-raça da raça ária fracassou no seu trabalho de lidar com os ensinamentos que foram colocados à sua disposição, né? E ao trabalho da Loja Branca para levar essa sub-raça. Agora nós estamos na sexta aqui na América, sexta sub-raça na América, em todo o continente americano, desde o Ushuaia até o Alasca, e vamos ver o que vai ser o resultado. Esse é um tema fascinante, né, onde nós vemos também as grandes hierarquias do outro lado, que o mestre Samael vai descrevendo em suas obras, em suas conferências, e nós temos no seu tratado de demonologia, oportunidade de conhecê-las, compiladas e justamente e podendo ver qual que é a sua influência, qual o raio de ação de cada uma. Para nós encerrarmos essa primeira parte aqui, aí, então, antes de fazermos um pequeno intervalo para compilarmos as perguntas dos ouvintes, né, a questão do Lúcifer. Então, nós temos um Lúcifer interior dentro de nós, que é a reflexão do Cristo, e nós temos um Lúcifer fora de nós como uma das mais altas hierarquias da Loja Negra?
2: É uma ótima pergunta, Jorge. Né? Voltando àquela frase filosófica, né? O exterior é reflexo do interior. Né? É, se a gente prestar bastante atenção, mesmo nesse livro, não só em toda a literatura samaeliana, mas nesse livro, Tratado Gnóstico de Demonologia, onde as entidades elas são citadas desde o chefe supremo da grande fraternidade negra, passando pelos superintendentes, digamos assim, né? Como se fosse uma hierarquização, um organograma de uma grande empresa mesmo. Vai desde o seu presidente, os superintendentes, a alta diretoria, média diretoria, etc., né? Até os simples funcionários de uma empresa. Nessa fraternidade negra existe uma ordem, não é porque a gente trata de magos negros, de demônios, de anjos caídos, etc., é que tudo isso é um caos. Não, pelo contrário, existe uma ordem em todo esse organograma, né? E toda essa loja negra se encontra, assim, em nível atômico, dentro de nós. Então, Jorge, quando a gente fala sobre Javé, Beelzebú, Asmodeu, etc., etc., e todos os nomes dessas entidades tenebrosas, quando a gente as estuda, os seus defeitos principais, as suas influências tenebrosas na sociedade, por aí vai, na verdade a gente está lidando com as forças atômicas dentro de nós, né? Os sete principais cabeças de legião têm a sua representação atômica dentro de nós, Jorge. A ira, a luxúria, a preguiça, etc., tem o seu expoente principal fora de nós, com essas cabeças de legião, como se diz. Mas estudar essas entidades e essas hierarquias, esse organograma todo, é na verdade estudarmos a nós mesmos. O mestre Samael fala que os três traidores estão dentro de nós, os demônios estão dentro de nós, a magia negra, os deuses da bruxaria e por aí vai. Todos eles estão dentro de nós, sem exceção. Alguns um pouco mais aqui, outros mais ali, etc. Mas todos nós, e isso não é uma forma de nos entristecer e de nos desanimar, não, pelo contrário, é uma forma de nos dar ânimo para o nosso trabalho psicológico. O mestre Samael fala que a grande fraternidade negra e também a grande fraternidade branca estão dentro de nós. Né? Atomicamente falando, o inimigo, o átomo tenebroso do inimigo secreto está dentro de nós, assim, geograficamente falando, digamos, na ponta de nossa espinha dorsal. O mestre Jorge Adum, ele escreve num dos seus livros que o átomo nous, que é o átomo de nosso íntimo, de nosso Deus interno, ele se encontra no lado esquerdo de nosso coração. O Jorge Adum, ele diz, não, minhas pesquisas internas me revelaram que existe um anti-átomo nous dentro de nós, né? Que ele se encontra, esse átomo tenebroso se encontra do lado direito de nosso coração, né? E por aí vai, as forças tenebrosas estão espalhadas dentro de nós, atomicamente e psicologicamente, assim como as forças angélicas, arcangélicas, divinas, etc., também encontram-se dentro de nós. Cabe ao estudante gnóstico tomar essa consciência. Não é só aceitar o que o mestre Samael fala intelectualmente. É por meio de muita meditação, muita leitura, muita pesquisa intelectual, muita reflexão, muita inspiração, muita ajuda interna, etc., né? Que a gente percebe que essa guerra atômica se encontra dentro de nós. Tanto os átomos da grande fraternidade branca internos, quanto os átomos da fraternidade tenebrosa. Uma vez um instrutor gnóstico nos ensinou que fraternidade branca dentro do ser humano se encontra no cérebro. Então todos os átomos superiores, não só a Santíssima Trindade Atômica, mas inúmeros outros arquétipos atômicos se encontram em nosso cérebro, em nossa garganta, em nosso coração, ao longo da coluna vertebral, né? Assim como os átomos tenebrosos. Então, quando a gente estuda esse organograma da grande fraternidade negra tenebrosa, descobrimos que todos esses demônios e suas referências de defeitos, de taras, de complexos, de traumas, de, enfim, de toda forma de tenebrosa, de defeitos psicológicos, se encontram dentro de nós. Eles são somente os arquétipos externos de forças atômicas que estão dentro de nós. Então, é muito interessante a gente estudar a demonologia para que a gente lide, saiba lidar como, na prática, a lidar com a demonologia interna.
1: Vamos para a nossa pausa, uma pequena pausa musical para compilarmos as perguntas e, em breve, retornamos trazendo essas questões formuladas por aqueles que nos escutam. Já retornamos com o nosso convidado especial de hoje, Ali Mohamed Onaissi, que está nos contando um pouquinho da sua obra, Tratado Gnóstico de Demonologia, que é uma compilação de textos do venerável mestre Samael Aun Weor sobre a Loja Negra, sua estrutura e seus integrantes. Voltamos logo. Estamos de volta com o nosso convidado especial de hoje, o jornalista, escritor e coordenador do portal Gnosis Online, o nosso querido Ali Mohamed Onaissi, que lançou recentemente uma compilação de textos do mestre Samael, o Tratado Gnóstico de Demonologia, trazendo muita coisa que nós nem imaginaríamos que estavam nos livros, nas conferências do mestre Samael. O quanto que o mestre Samael nos esclarece sobre o trabalho do lado negro para que a nossa humanidade seja um fracasso em seu crescimento espiritual. Ali, no livro, você extrai das obras do mestre Samael e cita vários bodhisattvas caídos. Poderia nos falar um pouquinho sobre eles?
2: É, quase ao final do livro, eu cito uma... Na verdade, assim, a estrutura do livro, ela fala sobre a cosmologia, o bem e o mal, a luz e as trevas em todo o cosmos, em todo o universo, na galáxia e descendo até o nosso planeta, né? O dualismo entre yin e yang, luz e trevas, etc., tanto fora quanto dentro. Então, essa luta, ela é travada também dentro de nós. Existem... Lá, quase ao final do livro, eu cito isso tudo baseado na literatura samaeliana, não foi por achismos da minha parte, ou alguma experiência interna, etc. Não, é tudo de acordo com a obra do mestre Samael. Então, ele cita que vários iniciados, eles são, de certa forma, mestres da grande fraternidade branca, porém que ainda estão lutando, estavam e estão lutando pela sua regeneração interna. Então eles são chamados de bodhisattvas caídos, ou seja, são encarnações de mestres, humanas de mestres, e que lutam e sofrem para poder encarnar as forças divinas plenamente dentro de si e realizarem uma obra divina em prol da humanidade. Então, esses mestres, eles são chamados de bodhisattvas caídos. Há um conflito ainda dentro deles, entre as forças da luz e as forças egóicas, né? Então, partes da sua própria consciência humana ainda estão imbuídas, ainda estão embutidas dentro das energias tenebrosas internas, né? Por isso são chamados de bodhisattvas caídos. Eles estão com um pé ali e outro aqui. Né? É um parte da sua consciência se encontra obediente ao Cristo, obediente à loja branca, né? Porém parte ainda se encontra conectada com as forças egóicas, né? Por isso o mestre Samael fala que esses seres, eles têm dupla personalidade, são são bodhisattvas de dupla personalidade, são anjos caídos de dupla personalidade, por aí vai. Mas a maioria deles encontra-se lutando contra si mesmos. E queira Deus que esses seres se redimam, que eles progridam espiritualmente, né, para que se tornem úteis à grande obra salvadora do Cristo. Então temos aqui uma grande lista de... Queira Deus que esses seres se redimam, que eles progridam espiritualmente, né, para que se tornem úteis à grande obra.

0: anjos, literalmente, anjos e arcanjos. Porém, com as forças tenebrosas, esses seres se deixaram levar pelas energias involutivas da natureza, né? E que hoje em dia eles se transformaram, alguns em demônios, em magos negros, em chefes da loja negra, e outros em simplesmente anjos caídos. Eles não se entregaram totalmente às forças tenebrosas, né? Mas encontram-se lutando para que a luz interna triunfe sobre as trevas. Então eles são chamados de bodhisattvas caídos. E muitos deles, por uma questão assim de uma ajuda da divindade, muitos deles se encarnaram perto do mestre Samael. Por quê? Porque a loja branca fez de tudo para levantar o mestre, o seu bodhisattva, né? Samael Unveor, e na esperança de que esses mestres também se levantassem. Então, com o passar do tempo, o mestre Samael dizia: olha, o mestre fulano, ele está lutando incansavelmente para se levantar. Olha, o outro mestre, ele caiu nessa encarnação, mas na próxima ele prometeu que vai se liberar do ego. Outro, ele possui alto grau de consciência, mas algo de ego dentro. Outro bodhisattva caído, ele é quase totalmente trevas, mas algo dentro dele está lutando para se rebelar. Então existe uma lista. Alguns dizem que são 20, 22, 25, 30 mestres caídos, alguns em corpo masculino, outros em corpo feminino, e que, pareando com o mestre Samael, lutaram para se levantar, né? E queira Deus que eles consigam, para que eles auxiliem na grande obra do quinto avatar, Samael Unveor. É uma lista bastante interessante que eu cito. Né? Desde bodhisattvas caídos que se assumiram no mal, né? Até bodhisattvas desinteressados pela grande obra, e até também outros anjos e mestres caídos que lutam intensamente e que conseguiram ter um alto grau de consciência ainda na encarnação pública do mestre Samael. É um capítulo bastante interessante para a gente perceber que não é só a humanidade comum que está lutando contra si mesma para ser salva pelo Cristo, né? Mas até mesmo mestres de altíssimo grau de consciência estão lutando e implorando por uma oportunidade de se levantarem. É isso, Jorge. Tem uma lista completa que nosso Jorge citou agora há pouco, que ela circula pela internet, né, com os nomes desses bodhisattvas, desses mestres. Então, é uma lista bastante extensa, né? E não é à toa que esses mestres se encarnaram perto do mestre Samael, é que para ajudá-lo por um lado, o ser interno ajudá-lo a ajudar a Samael por um lado, na sua grande obra, né, de salvação da humanidade, mas também para serem ajudados pelo próprio mestre Samael. Eles sabiam que o Dhyani Bodhisattva se levantando, ele ajudaria muitos mestres.
1: É o trabalho que esses bodhisattvas vieram realizar, né? E muito bem descrito por ti agora. E uma coisa que me impressionou bastante nesse livro, no Tratado Gnóstico de Demonologia, né, foi que, ao lado dessa, digamos assim, arquitetura toda do outro lado, do lado inverso, né? E os seus principais ocupantes, você também coloca as fórmulas que o mestre Samael nos ensina para nós nos protegermos e para nós evitarmos cairmos nas armadilhas, nas ciladas armadas por esses personagens, né? Trabalhando fora de nós, mas tentando fazer com que a parte dentro de nós que se relaciona com ele, ou seja, os nossos demônios internos, nossos agregados psicológicos, se relacionam com esses demônios internos, se tornem fortes e ocupem cada vez mais

0: mais a nossa máquina humana e não permite que a consciência desperte, que o nosso ser possa se manifestar dentro de nós. Então, queríamos aproveitar a oportunidade para, desde já, te convidar para uma nova cátedra, uma nova participação na Rádio Coradi, trabalhando com esse tema, da proteção psíquica, de todo esse trabalho relacionado com os vários demônios, os vários cabeças de legião e como nós podemos nos proteger deles. Podemos planejar e para o início do ano que vem essa nova conferência. Desde já convido os ouvintes a nos estarem conosco no dia 23 de novembro, no sábado 23 de novembro, quando o nosso irmão Cláudio Caroni, um dos missionários mais antigos do Brasil, estará novamente presente na Rádio Coradi, em português, com a segunda parte do tema, O Carro de Mercabá. Estão convidados, desde já, 23 de novembro, na manhã do sábado, 23 de novembro, com Cláudio Caroni, a segunda parte da conferência O Carro de Mercabá. Inclusive, Ali, e você iniciou os seus estudos gnósticos com o Cláudio Caroni?
1: É, isso lá nos idos da década de 1980. Cláudio Caroni e a sua então esposa, Miriam Caroni, foram os meus primeiros instrutores. Então, é uma grata satisfação saber que ele se encontra ainda na ativa e é com mais sabedoria ainda. Eu acho que esse tema é simplesmente imperdível. Cláudio Caroni, ele é especializado, claro, ele é um instrutor de mão cheia em todos os temas gnósticos possíveis, mas a sua grande especialidade é o trabalho alquímico, né? Então, Carro de Mercabá, ele fecha com chave de ouro tudo que o Cláudio Caroni ensinou nas suas conferências, nos seus cursos e principalmente nos seus livros sobre esse tema, né? Então, é altamente recomendável que a gente assista. E chegando perto, eu faço questão também de ajudar na divulgação, por conhecer o trabalho do nosso querido irmão Cláudio Caroni. Então é imperdível.
0: E já fazendo uma pequena introdução a esse novo tema pelo qual estamos te convidando a participar provavelmente em janeiro, mais tardar em fevereiro, na Rádio Coradi em português, e pergunto, no dia a dia, no nosso dia a dia, como lidar internamente com os nossos demônios interiores? Como lidar interiormente com toda essa gama que nós vemos aqui no Tratado de Demonologia fora de nós, como lidar com os nossos demônios internos? Todos esses grandes príncipes das trevas que nós temos dentro de nós, como lidar com eles? O que você nos recomenda, Ali?
1: Olha, sinceramente, voltar à estaca zero. O mestre Samael disse que todos nós, psicologicamente, precisamos voltar à estaca zero todo santo dia. E a principal arma do estudante gnóstico é estar consciente. Se ele se encontra o máximo possível de forma consciente, observando a si próprio, recordando a si próprio, né, ele já estará levando luz para dentro de si. Consciência é luz, luz é consciência. Quanto mais estivermos conscientes de nossa vida interior, de nossa vida social, como a gente reage ante as diversas situações do dia a dia, estaremos levando consciência para dentro de nós, ou seja, trocando as trevas pela luz. E como um trabalho psicológico paralelo, o mestre Samael nos ensinou inúmeras técnicas de defesa psíquica. Todas elas nos ajudam em nosso trabalho de proteção com relação às energias tenebrosas externas, às entidades, né? Aos encostos, às larvas astrais, às influências tenebrosas da sociedade, né? E o mestre Samuel, paralelamente a isso, ensinou uma série de exercícios e técnicas de proteção psíquica. No livro que eu recomendo demais para quem não o tem, que nós editamos pela Esotera, o livro completo dos mantras, ali tem mais de uma dúzia de técnicas de proteção psíquica ensinadas pelo próprio mestre Samael, de mantras, magia elemental, astroteurgia, rituais, etc., e que levam luz para dentro de nós e para o nosso entorno, para nossa família, para nossa casa, etc., e que são altamente recomendáveis de serem praticadas todos os dias, né? Não é à toa que o mestre Samael nos deu dezenas de técnicas, né? Desde uma simples prática com um elemental da natureza, de alguma planta, o floripôndio, por exemplo, o pinheiro, etc., até os mantras para a expansão da nossa aura, para a invocação de seres celestiais que nos auxiliam em nossa bênção do dia a dia, em nosso trabalho psicológico, etc., etc. Então, sinceramente, George, recomendo que as pessoas entrem no site da Esotera, esotera.com.br, e adquiram o livro completo dos mantras. Ele é um guia para o nosso dia a dia, para os nossos trabalhos de magia, tanto magia de proteção quanto magia psicológica, etc., né? E numa próxima oportunidade, eu, aqui pela Rádio Coragem, eu gostaria de desenvolver melhor esse tema da proteção psíquica. Vamos ver ano que vem, se Deus quiser.
0: Nós tivemos a oportunidade de falar um pouquinho sobre os dois ou três desses personagens. E há algum desses integrantes das hierarquias das trevas que você possa estar como estando atuando contra o movimento gnóstico no momento? O movimento gnóstico atualmente ele é composto por diversas, digamos assim, tem algumas grandes linhas, mas existem várias escolas que trabalham isoladamente, e uma aqui, outra ali. Há milhões de estudantes gnósticos no mundo, né, e sob a liderança do venerável mestre Samael Aumvior, a partir dos mundos internos, ou a partir do seu próprio Bodhisattva atual, o seu corpo egípcio. Mas você poderia citar algum desses integrantes das hierarquias das trevas que esteja particularmente no momento lutando contra o movimento gnóstico para tentar desviar seus integrantes, para criar conflitos entre os diversos grupos, entre as diversas instituições gnósticas?
1: A resposta ela foi dada pelo mestre Rabulu. Perguntaram isso ao mestre quando ele esteve no Brasil, num dos congressos dele, acho que ocorrido em Serra Negra. Perguntaram isso, né? Que hierarquias estariam sabotando o trabalho do movimento gnóstico internacional? O mestre Rabulu falou simplesmente: olha, toda a loja negra está contra o movimento gnóstico internacional. Não importam as denominações. No todo, a gente pode chamar essas instituições, né, que elas estão realmente dentro de uma organização interna chamada Movimento Gnóstico Internacional. Cada pessoa, ela se encontra com afinidades numa instituição ou noutra, etc. São as idiosincrasias, né, que nos fazem ter mais afinidade com esse mestre ou com aquele. Um é mais intelectual, outro é mais prático, outro é mais ritualístico, outro é mais psicológico, né? Outro é mais devocional, e por aí vai. Mas o mestre Rabulu falou: não tem uma única hierarquia, são todas as lojas São todas as forças tenebrosas da Loja Negra que estão lutando intensamente. Se vocês ouvirem que determinado grupo fechou as suas portas, outro grupo se esfacelou por conflitos internos, etc., tudo isso se deve, né, às lutas internas e que se refletem em vitórias ou fracassos dos grupos gnósticos aqui no mundo físico, né? Então, poderia citar vários exemplos de fracassos de grupos, de vitórias de outros grupos, etc., mas, em suma, é toda a Loja Negra lutando contra todas as instituições. Não tem uma Loja Branca, uma instituição gnóstica que esteja a salvo dessa luta. E para citar, né, assim como exemplo prático, o mestre Rabuloide disse: olha, nesse congresso que ele organizou em 1980 e pouco, no município de Serra Negra, perto de São Paulo, ele disse que foram destacadas 7 bruxas de alto grau de consciência tenebrosa para sabotar esse congresso, né? Então, vários problemas aconteceram, vários incidentes que aconteceram de fato, né, para que aquele evento fracassasse, né? Então, existem várias entidades que tentam sabotar, inclusive o nosso grupo, que nós assim, organizamos, o João Carlos, a minha pessoa e outros instrutores gnósticos do Instituto Micael, nós já fomos atacados, assim, fisicamente falando, né? Por entidades tenebrosas. E eu não conheço um único grupo gnóstico que não tenha tido esses reveses, né? Então, é graças à interferência do Cristo, graças à interferência do próprio Mestre Samael e outros altos iniciados da Loja Branca, é que a gente vai empurrando, né, mesmo às expensas desses ataques internos. Então, essa luta, essa guerra, ela continua, Jorge, no dia a dia de todos os instrutores, não importa a denominação, a linha gnóstica. Todos nós somos atacados em maior ou menor grau, né, conforme a nossa entrega à grande obra.
0: Fazendo um paralelo, uma analogia com o trabalho do grande mestre Yeshua Ben Pandiná, Jesus de Nazaré, nós podemos dizer, como já foi citada também aquela região, essas batalhas na faixa de Gaza, todo esse sofrimento do povo palestino. Jesus nasceu na Palestina, apesar de haver um reino judaico. Jesus nasceu em terras palestinas. E houve um grande trabalho de Elias, primeiramente combatendo toda a magia negra naquela região, para que fosse possível que uma linhagem se mantivesse ali no Oriente Médio, onde Jesus iria nascer, e depois João Batista, né, o próprio Elias, voltou novamente para continuar esse trabalho. E é óbvio que fazia parte do drama cósmico de Jesus, a decapitação de João Batista, mas foi um ataque da Loja Negra ali relacionado com o trabalho que ele fazia naquela região, que o levou à sua decapitação. É uma amostra do trabalho da Loja Negra com os mestres que estão ali para realizar um trabalho. Eles levam mesmo a morte, e poderia ser uma morte simbólica, né, de João Batista também, do seu trabalho, sobre a morte do ego, mas ele teve de desencarnar fisicamente e graças a esses ataques da Loja Negra. Poderia nos comentar um pouquinho sobre isso, fazer um paralelo com o trabalho do Mestre Samael e o que você acabou de falar sobre os ataques às instituições gnósticas?
1: Jorge, a história é muito interessante, né? Se você analisar esotericamente ao longo da história, todos os grandes líderes tiveram os seus inimigos, né? A sua contratransferência, né? tanto no Oriente quanto no Ocidente. Quando algum iniciado, algum mestre, ele se levanta e realiza um trabalho esotérico específico para difundir o sagrado ensinamento para um povo específico, para um país ou para um continente inteiro, para o mundo inteiro, as forças tenebrosas levantam-se em armas, né, em todos os aspectos, não só astralmente, como materialmente mesmo, né? Então acontecem como reflexão as guerras, os conflitos, as tentativas de assassinato, né? O mestre Samael fala que quando Gurdjieff difundiu a doutrina do quarto caminho, né, o homem das luvas verdes, que era o polo contrário de Gurdjieff, ele fez de tudo para sabotar, para assassinar pessoalmente o mestre Gurdjieff, né? Então, essas guerras, elas se dão não só astralmente, indiretamente, mas também até fisicamente. Notem que em todos os lugares onde há grandes conflitos, ao longo da história, sempre foram precedidos por ensinamentos esotéricos e sagrados, né? Quando Jesus esteve na Terra Santa publicamente, né, logo depois dele, aquela região, aquela terra, nunca mais teve paz. E não foi por culpa de Jesus, obviamente que não, né? Foi porque as forças tenebrosas, elas tentam sabotar e limpar da memória coletiva os ensinamentos desses mestres. O mestre Samael não nasceu na Colômbia. Aí ele viajou por alguns anos pela América Central, esteve um bom tempo em El Salvador, etc, etc, até que ele se alojou no México. E o que aconteceu com a Colômbia? Ela se transformou num palco de guerras que duraram muitos anos. Guerras políticas, da esquerda contra a direita, dos comunistas contra a elite econômica lá na Colômbia, né? O crescimento dos grandes traficantes de drogas. Por quê? Porque tudo isso foi usado para destruir o ninho onde Samael nasceu. O México agora está sofrendo grandemente com o quê? A corrupção na política, que está assim desenfreada, mas também com o crescimento desenfreado do tráfico de drogas. A região centro-norte do México virou o paraíso dos traficantes de drogas. Então, toda vez que existe o nascimento de um avatar ou de um mestre ou iniciado, como Joana d'Arc, por exemplo, na França, as forças tenebrosas partem para cima e promovem guerras civis, promovem degeneração social, política, etc, etc, né? Então a gente podia fazer um paralelo de inúmeros iniciados e mestres e avatares, quer dizer, mensageiros, e paralelamente a isso, a luta das trevas contra a luz. É interessante esse tema, né, Jorge?
0: É um tema fantástico, e aqui tem um texto no livro do mestre Samael, onde fala muito bem sobre a questão da luz incriada, surge essa luz manifestada, e depois, a partir dessa luz manifestada, então se cristalizam também as trevas, a total ausência de luz. Então, a luz, como está aqui na primeira página do livro, no subtítulo, a luz além da escuridão, ou seja, lançando, né, da luz incriada, surge a luz criada, e nós temos as trevas, e com o tratado gnóstico de demonologia se lança uma luz sobre essas trevas, para nós começarmos a compreender como os inimigos externos atuam dentro de nós e forjando nossos inimigos internos quando nós nos descuidamos, quando a nossa consciência adormece. E para finalizar, vou fazer só mais uma pergunta, e assim, sobre as duas Marias. Poderíamos contar um pouquinho, rapidamente, sobre as duas Marias, que também é um texto do mestre Samael citado aqui no livro?
1: Esse é um tema bastante controverso que a nossa mente racional ela não aceita muito, né? As forças da mãe divina, elas têm vários aspectos, né? Vários tentáculos, né? Como um polvo com inúmeros tentáculos. O mestre Samael, resumidamente, ensinou que existem 5 aspectos da mãe divina, mas na verdade existem sub-aspectos, sub-sub-aspectos e por aí vai, né? Desde as forças sutis do cosmo, como a mãe cósmica, a rainha das estrelas, a senhora de todas as luas e por aí vai, passando pelas expressões da mãe divina na natureza e também dentro de nós, né? O mestre Samael fala que existem aspectos tenebrosos da mãe divina e que são esses aspectos que são adorados pela grande fraternidade negra. O mestre Samael fala que as duas forças sagradas que a loja branca adora e venera e reverencia são o Cristo e a mãe divina, o Cristo e a Virgem. E os mestres da grande fraternidade branca também adoram a mãe divina, porém no seu aspecto tenebroso. São as forças da mãe divina serpente tenebrosa que os ajuda a evoluir cada vez mais rapidamente, né? Então, existem pontos de referência entre ambas as forças, a luz e as trevas, que, né, esse ponto de referência é a nossa mãe divina, né? Só que uns adoram a mãe divina em seu aspecto luminoso, evolutivo, progressivo, etc., e outros adoram o aspecto tenebroso da mãe divina. É um pouco difícil da gente aceitar essa lógica superior, né? Mas a gente precisa botar em prática a nossa intuição, né? Para perceber que a mãe divina se desdobra em luz e trevas é por amor ao próprio ser humano. Alguns seres humanos querem aprender, querem progredir por meio da dor, por meio das trevas, e outros querem progredir, né, com o auxílio da luz. Então cada um é livre para escolher o seu caminho, e a mãe divina ela ajuda nos dois caminhos, tanto no progresso quanto na evolução. Essa mesma força, a mesma mãe divina, porém desdobrada em luz ou trevas.
0: E poderíamos dizer que Lilith e Nahemai estão relacionados com esse aspecto tenebroso do eterno feminino de Deus?
1: Então, esotericamente falando, quer dizer, pelas leis do ocultismo, Lilith e Nahemai são dois magos negros, 12 hierarquias, né? Nahemai é um mago negro, como está escrito nesse livro, detalhado nesse livro de demonologia. É um mago negro, ele controla as duas primeiras esferas dantescas, né? A da Lua e de Mercúrio. As outras 7 esferas, elas são administradas pelo demônio Lilith, né? Não somente ele, mas principalmente por ele. E são duas forças que têm conexão íntima com a mãe divina no seu aspecto tenebroso, né? Todos os defeitos, todas as influências tenebrosas dessas duas entidades estão relacionadas com a mãe divina no seu aspecto tenebroso. Por exemplo, na influência, no adultério, no aborto, nas degenerações sexuais, na destruição da família. Tudo isso é reflexo ou influência da mãe divina no seu aspecto tenebroso.
0: Deixemos então para a próxima oportunidade, em janeiro, mais tardar em fevereiro, nos aprofundarmos um pouquinho mais nesses temas e em como realizar a proteção física, psíquica, contra todos esses integrantes desse outro lado, do lado tenebroso. E, querido Ali, agradecemos muitíssimo a sua participação aqui na Rádio Coradi, nos trazendo esses esclarecimentos, nos mostrando que, apesar do receio, do temor que pode causar o título do livro Tratado Gnóstico de Demonologia, justamente o objetivo do mestre Samael, em todos esses textos que foram compilados, é nos mostrar como nós podemos nos precaver e como nós podemos combater internamente e externamente também todos esses ataques dos integrantes das forças tenebrosas, compreendendo seu funcionamento, primeiramente compreendendo como eles se organizam, e daí tendo oportunidade de ter consciência de como eles atuam dentro de nós. Então, eu te convido a ler as palavras finais e a se despedir dos nossos ouvintes.
1: Obrigado, Jorge, Hélio e toda a equipe da Rádio Coradim. Muito obrigado pela oportunidade. Convido vocês a lerem esses dois livros, Tratado Gnóstico de Demonologia e o livro completo dos Mantras. Mais informações ou pelo portal Gnose Online ou pelo site da Esotera. Seria bastante interessante vocês lerem e pesquisarem todo o conteúdo desses dois livros. Muito obrigado pela audiência e até breve.
0: E como nós citamos, não só esses dois livros, que são compilações do nosso querido irmão Ali Mohamed Onais, como também, como foi muito citado aqui, o Revolução de Bel, que é outro tratado fundamental que o mestre Samael nos mostra. Aliás, temos que recomendar sempre todos os livros do mestre Samael, mas dentro dessa temática de hoje, a Revolução de Bel nos ilustra todo o trabalho realizado pelo ser Samael, pelo Logos Samael, para poder iniciar essa nova era de Aquário, da qual fazemos parte e da qual pretendemos, né, estar presentes até o seu final. Rádio Coradi, coradi.org, um trabalho gnóstico multi-institucional para levar os ensinamentos gnósticos para toda esta nossa humanidade, em português, espanhol, alemão, inglês e italiano, nos mostrando os ensinamentos, aprofundando os ensinamentos do mestre Samael com o trabalho dos grandes instrutores gnósticos. Agradecemos a participação de todos, lhes desejamos um ótimo fim de semana e que o mestre Samael nos proteja, nos guie, nos instrua internamente neste ano de 2024, em que comemoramos 70 anos do seu advento espiritual. Há 70 anos atrás, na Serra Nevada, o mestre Samael encarnava o seu ser através do nascimento do Cristo íntimo em sua alma, em sua consciência. Nós, 70 anos depois, estamos levando adiante esse trabalho para o bem desta humanidade. Lutamos com todas as nossas forças e o Tratado Gnóstico de Demonologia, os escritos do mestre Samael sobre os grandes integrantes do lado das trevas, nos fornece muitas armas para nós combatermos os nossos demônios interiores. Agradecemos a todos. 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Encerramos nosso trabalho de hoje, desejando um ótimo fim de semana a todos. Bom dia, boa tarde, boa noite a todos os ouvintes da Rádio Coradi em português. Estamos iniciando nossa transmissão ao vivo de hoje e o nosso convidado especial é o missionário Cláudio Carone, um dos mais antigos missionários no Brasil a divulgar os ensinamentos do venerável mestre Samael Aum Weor. Inclusive, Cláudio Carone conheceu pessoalmente o mestre Samael no Congresso de Guadalajara em 1976. E o tema de hoje é a segunda parte, a finalização da palestra sobre o carro de Merkabá. Este tema cabalístico tão interessante e que, segundo algumas fontes literárias, o próprio mestre Jesus de Nazaré, Yeshua Ben Pandirá, fazia meditações sobre o carro de Merkabah, com os símbolos cabalísticos que estão relacionados com o carro de Merkabah. Olá, Cláudio, tudo bem?
2: Bom dia, tudo bem, Jorge, tudo bem. Muito prazer estar presente na Rádio Coragem, mais uma vez. E, como você citou, eu tive, assim, a oportunidade de conhecer pessoalmente o Mestre Samael num congresso ocorrido na cidade de Guadalajara, no ano de 1976. Ali foi o marco da expansão da Gnosis para os cinco continentes, porque o Mestre Samael, ele escolheu, naquele encontro, missionários que levaram a mensagem da Gnosis à Europa, Estados Unidos, e ficou só faltando a Ásia, mas foi um encontro celebrado de uma maneira muito forte, com a presença dele. Teve instruções internas, né, litúrgicas, foi muito, muito produtivo. E então, estou aqui para dar continuidade àquela palestra do dia 8 de junho sobre o carro de Merkabah, só para talvez algumas pessoas que não assistiram, que não ouviram essa palestra, eu tenho um pequeno resumo, né, do que foi dito, para a gente dar sequência. A minha palestra vai levar 40 minutos, não vai passar de 40 minutos, de formas que eu vou acelerar um pouquinho e entrar em alguns detalhes nos assuntos que eu achar que são muito importantes, né? Foi dito que nós podemos criar dentro de nós um veículo, né, que nos conduz ao reino sagrado, ao reino sagrado interno. Esse carro de Merkabah tem a finalidade interna de nós transpormos as barreiras do espaço e do tempo, né? Isso que foi dito. E que há uma ligação muito grande, muito forte, com o arcano 7 da Cabala, o tarô, né, que é o triunfo e que é o carro do guerreiro, que faz uma revolução interna dentro de si mesmo para chegar a alcançar o reino, né? Esse carro de Merkabah está ligado com os quatro elementos básicos que nós temos no nosso organismo, que é o hidrogênio, o oxigênio, o nitrogênio e o carbono. E esses quatro elementos são, digamos assim, a matéria-prima da criação do homem solar, né? O homem solar é aquele que tem o controle e o domínio desses quatro elementos, né? E com a concentração desses quatro elementos, o homem, através do carro de Merkabah, que são os próprios corpos solares, ele está preparado para iniciar o seu retorno ao absoluto, que está inteiramente ligado com o arcano 22, regresso, né? Mas passa pelo arcano 9, que é o arcano da criação, onde ele vai entrar em trabalhos profundos de alquimia para poder criar esses corpos solares, criar o corpo do carro de Merkabah. Aí falamos um pouquinho sobre a importância da ressurreição, da imortalidade, né? E hoje nós vamos então dar sequência falando um pouquinho mais sobre esses assuntos. É interessante a gente saber, né, que dentro dos conhecimentos gnósticos nós damos uma atenção muito especial ao autoconhecimento, né? Autoconhecimento de nós mesmos, através da psicologia revolucionária deixada pelo Mestre Samael, mas também a Revolução da Dialética, a Grande Rebelião. Esses livros são fundamentais para que nós possamos iniciar uma auto-investigação sobre nós mesmos, porque sem essa auto-investigação não existe carro de Merkabah, nada chega ao sucesso sem o domínio de nós mesmos, né? E também, na gnose, nós nos preocupamos muito com a elevação do potencial eletromagnético através das práticas, né, e principalmente a prática do arcano AZF, que é uma prática que catalisa intensamente esse potencial eletromagnético para o nosso renascimento interior, né? E também fazemos uma purificação dos quatro elementos, mas talvez um dos assuntos mais importantes de a gente observar é o trabalho sobre os agregados psicológicos, né? O mestre Samuel, ele deixou práticas muito interessantes para nós eliminarmos, e sempre ele cita a importância da ajuda da Divina Mãe para que nós possamos, durante a prática do arcano, potencializar esse potencial eletromagnético através da eliminação dos agregados psicológicos. Mas antes de eliminar, antes de desintegrar isso, nós precisamos conhecer as causas e as circunstâncias em que esses agregados se desenvolvem, né? E o ser humano, ele tem que trabalhar muito com a sua saúde. Uma pessoa que tem uma saúde fraca, ele, mesmo que ele faça o trabalho com os agregados, ele não vai ter condições de criar o carro do metabólico, não vai ter condições de potencializar os quatro elementos que eu citei, né? Carbono, oxigênio, nitrogênio. E, então, eu achei interessante abordar os problemas que o homem tem normalmente e que são grandes barreiras para compreender os egos e fazer o trabalho com os agregados psicológicos. Não adianta nada eu fazer uma meditação profunda sobre o ego da ira, sobre o ego da inveja, da luxúria, se eu não conheço a mim mesmo, meus traumas, os meus complexos, as minhas síndromes, né? Então, eu citei aqui algumas síndromes que eu acho importante que nós façamos um estudo sobre isso. Hoje existe muitas pessoas que estão com as síndromes muito fortes, entre elas o transtorno bipolar, que é um distúrbio de alteração do humor, depressão e obsessão. É incrível, porque a gente observa hoje jovens com 17, 18 anos, com depressão, com problemas que não ocorriam anteriormente. As doenças psíquicas, os distúrbios psíquicos, eles se aumentaram consideravelmente. E isso nós não podemos ignorar. Muitas vezes nós mesmos temos algum início de algum distúrbio desse em que nós percebamos. Outra síndrome que também é muito comum hoje é o transtorno obsessivo compulsivo, que a gente chama de TOC, as manias. Mania de limpeza, mania de hábitos sexuais, manias as mais diversas, né? Isso tudo é terrível, porque são grandes barreiras para nós conhecermos os graus mais avançados da gnose. Também a depressão, como eu falei, que é uma doença mental que até aumenta o humor. Ele dá um sentimento de tristeza, de apatia, de cansaço, falta de energia, desânimo. É incrível como a gente observa hoje pessoas jovens com depressão, tristes, apáticas, cansadas, sem energia, sem vitalidade, desanimadas. Então, e também isso é acompanhado muitas vezes de distúrbios alimentares, ou com o consumo excesso de alimentação, ou com radicalismos, né, que muitas vezes os problemas são compensados, né, as frustrações são compensadas pela alimentação. E o problema do fast food também, as pessoas estão comendo alimentos de má qualidade, se alimentando com alimentos de má qualidade, né? E é um distúrbio que é muito mais sério de todos isso, que é a esquizofrenia. Porque a esquizofrenia já é uma perda do contato com a realidade. É um distúrbio mental muito grave, que é geralmente crônico, né? É uma percepção distorcida da realidade. É acompanhada de delírios, alucinações. E por último, né, um dos aspectos mais importantes que a gente tem que compreender, os sentimentos de vítima. Enquanto nós nos sentimos vítimas das circunstâncias em tudo na vida, nós teremos uma grande barreira para avançar espiritualmente, uma grande barreira para nos libertarmos desse cativeiro. Nós, infelizmente, né, nesse mundo de 48 leis, nós vivemos um cativeiro. Para se libertar disso, nós precisamos de uma grande vontade, nós chamamos de telema. Mais à frente, a gente vai ver como utilizar e desenvolver a telema. A telema em outras palavras, é um super esforço que você tem que fazer, uma fricção interna para vencer os desafios. Sem essa convicção, sem essa força de vontade, nós ficamos numa inércia e não avançamos, né? Mas voltando a essa questão do sentimento de vítima, né? Primeiro de tudo, a gente tem que compreender e aceitar que nós somos algozes de nós mesmos. Ninguém é culpado de nada que acontece com a gente. Muitas vezes isso é difícil das pessoas aceitarem, né? E as escolas esotéricas transmitem uma infinidade de ensinamentos maravilhosos, mas muitas vezes elas não penetram nesse campo dos distúrbios psíquicos e as práticas se tornam inócuas. Isso acontece, né? Uma das maiores armadilhas que o homem tem, principalmente aquele que está disposto a se autorrealizar, é o sentimento crônico de vítima, né? Quando a gente analisa uma análise profunda na psique humana, a gente descobre uma infinidade de formas de sentimento de vítima que absorve grande parte da nossa consciência. Todo momento a gente está sendo invadido por esse sentimento de vítima e encobre a nossa consciência. Esses sentimentos de vítima, eles provocam uma inércia e obstruem toda a possibilidade de crescimento interior. E sempre a gente pode notar que é difícil de nós aceitarmos esses sentimentos negativos, né? Por exemplo, há um outro mecanismo que atua, que é a justificativa. Nós somos sempre justificando. Nós nunca somos os responsáveis. Sempre alguém que acabou nos levando ao fracasso, que levando aos prejuízos, né? Alguém que está nos perseguindo, não nos respeitam, não nos valorizam, estão puxando o nosso tapete, não nos consideram. Estamos sempre no sentido vítimas, inocentes. Jamais aceitamos que nós somos algozes de nós mesmos. É muito desgastante. O sentimento de vítima é muito desgastante, né? E é imprescindível reconhecer que nós somos os nossos próprios algozes, né? Outra coisa também que é muito importante e que é mais ainda delicado são os traumas, né? Os complexos, as fobias, que muitas vezes eles provocam uma inércia crônica que impede qualquer tipo de avanço. Se nós queremos alcançar a serenidade, os triunfos iniciáticos, é indispensável saber viver a vida plenamente, sem aquelas frustrações, angústias, né, temores. Como diz o mestre Samuel, antes de tudo, nós temos que nos transformar em bons donos de casa, cuidar da saúde, cuidar do bem-estar familiar. E os traumas, eles são feridas, que são adquiridas em vidas passadas ou na vida presente, mas especialmente durante a infância, na maioria das vezes, eles demoram muito para cicatrizarem, né? Essas imagens dos traumas e complexos ficam gravadas no inconsciente e também no infraconsciente humano. Mas Samuel recomenda uma prática com relação a essa questão dos traumas, de vidas passadas, dos complexos, fobias, uma prática com os elementais do éter. Essa prática, ela tem como objetivo uma purificação mental, desintegração das imagens negativas que foram cristalizadas no subconsciente humano, né? Essa prática, claro, nós não vamos ter tempo de fazer, mas eu vou dar assim uma dica para quem puder fazer em casa, mas para isso tem que conhecer basicamente os elementais, né? Começa pelo elemental da terra, fazendo o mantra lá, depois o mantra Ya, que é do lá, que é o lá da terra, Vá da água, Ra do fogo, Ya do ar, e o H, que é o Ra aspirado, do éter. Então a prática final é o éter, porque é do elemento éter que nós vamos fazer essa purificação mental, pronunciando o mantra H. Para isso, há uma invocação de Sudashiva, que é o gênio elemental do éter, né? E pedir a ele para que os punctas, que são elementais do éter, façam uma purificação mental. Primeiro a gente faz uma espécie de uma retrospectiva para tentar lembrar os problemas, os traumas, os complexos, as fobias, etc. E depois que esse quadro fica bem delineado, aí então invocamos o gênio elemental Sudashiva, que é um gênio elemental do éter, e pedimos, né, para que ele envie os punctas do ar penetrar no nosso cérebro, fazer uma limpeza. Isso seria, digamos assim, uma prática bem esotérica, bem profunda, mas muito importante. É, mas aí vem essa questão da inércia, e como eu falei, que a fricção, a telema, é a melhor forma para anular a inércia do espírito humano. Isso, pois, a gente vai ver mais para frente. O que eu gostaria de abordar agora com vocês é o seguinte: eu pergunto para todos, né, qual é a maior meta de um gnóstico? Uma meta avançada. Mesmo que essa meta não possa ser alcançada agora, mas a maior meta de todo gnóstico é alcançar a imortalidade, o livro da imortalidade. Sim, Jesus falou claramente: ser fiel até a morte, eu lhe darei a coroa da vida. O que é a coroa da vida? É o pleno domínio da vida. É você estar libertado da roda de samsara. É você estar conectado com o caminho de volta ao absoluto. Né? Então, esse domínio da vida está muito ligado com certos preconceitos. É, mesmo entre os gnósticos, há um preconceito com relação à morte. Nós, algo que eu vou dizer agora, talvez possa ser contestado, porque a ciência não aceita isso, mas é o seguinte: nós não nascemos para morrer. A morte é um dos maiores tabus criados pelo homem moderno. Essa questão da morte está enviada, envolvida, né, com os profundos mistérios que a ciência ainda não conseguiu desvendar. Por ser um mistério desconhecido pelo homem, né, ele tem um irmão inseparável. Qual é? O medo. Temos medo da morte, temos medo da velhice, medo da senilidade. Né? O horror da morte diminui muito quando nós percebemos a superioridade da alma sobre o corpo. E isso é praticamente fácil de se provar, né? Que a alma é superior ao corpo. E é uma aceitação muito grande de que a alma é superior ao corpo. Os avanços da ciência permitem progressificar um aumento considerável na expectativa de vida, mas uma coisa é o elixir da longa vida e outra coisa é o elixir da imortalidade. Outra coisa interessante é que há um registro estatístico esotérico, né, que afirma que há um grande número de pessoas que prolongaram a sua vida após estarem em estado terminal. Quando a pessoa sente a aproximação da morte, ele começa a se conectar com a alma. Como a alma é imortal, ele começa a perceber que o seu corpo é dirigido pela alma. E o medo da morte, muitas vezes, faz com que ele aprenda a cuidar da sua saúde, aprenda a se alimentar, aprenda a respirar, passa a dar menos valor aos aspectos materiais da vida e começa um caminho da imortalidade. Isso é interessante de analisar. A doença, por isso, ela é considerada um aprendizado. Dessa maior fala, que a doença é a maior possibilidade de resgate kármico da pessoa. Né? Ela é considerada um grande aprendizado para avançar a longevidade e, posteriormente, a imortalidade. Nos casos em que a doença se tornou irreversível, é melhor sair e se aliar à alma. Muita gente se entrega quando percebe que a doença é irreversível. A morte das células é a morte, praticamente. Não é? Se o homem conseguir reverter esse processo de morte das células, ele inicia o prolongamento da vida. Segundo a ciência da alquimia, inicia a jornada da imortalidade. Entendeu? Aqui é a coisa. Muito bem. Aí vamos seguir, só para a gente ter uma ideia. Como vencer a morte? Isso parece um desafio quase que impossível, né? Mas os gnósticos sabem que isso não é impossível. É uma questão de teleima, uma questão de vontade, de determinação. A gente não nasceu para morrer, mas morremos. Por que que morremos? Porque nós violamos as leis da natureza. As possibilidades de deter o envelhecimento, elas são enormes, mas a maioria das pessoas desconhece. Quando um doente consegue ver e aceitar essas possibilidades, ele recebe uma grande dose de entusiasmo. Ele passa a encarar a morte como um fato natural. Perde o medo de separar o seu corpo físico. A vida eterna é a mais elevada meta alcançada pelo iniciado. Ah, mas tem outras metas? Tem, com certeza. E essa é a mais elevada porque é a libertação, né, do ser humano. O iniciado gnóstico, através da alquimia, ele pode construir um corpo eletrônico, que é o fundamento da vida eterna. Mas se ele não trabalhar com os obstrutores, ele nunca vai conseguir cristalizar esses corpos solares. Somente compreendendo profundamente os seus agregados psicológicos e a energia que eles roubam, é que nós vamos alcançar essa libertação. Que o carro de Merkabah, aí é que o carro de Merkabah vai funcionar. Senão ele vai ficar na teoria, ficar na narrativa. Felizmente, nós nesse mundo moderno, a gente vive muito em narrativa, pouca prática, pouco resultado. Né? Um dia ou outro a gente acaba compreendendo isso e trabalhando internamente, fazendo mais prática, etc. Né? A vida eterna, ela tem o assento no reino de luz. Glorioso e belo reino de luz. Nós temos, falamos tanto nesse reino de luz, né? Mas ele é o assento daquele ser humano que tem um corpo físico imortalizado, incorruptível. A civilização moderna tem uma forte tendência de aceitar a morte como uma fatalidade inevitável. Mas atualmente há uma corrente já que afirma que a morte pode ser controlada pela influência da consciência. E a melhor forma de evitar problemas é estudar profundamente a si mesmo, entrar dentro do seu laboratório psicológico. E para evidenciar a possibilidade da imortalidade, existe ultrapassar idades impossíveis de ser atingidas. Temos registros de pessoas com 200, 300 anos na Índia, no Tibete, são pessoas que vivem no anonimato. Mas, segundo o professor Leonard Orr, que ele foi o, digamos assim, precursor das técnicas de renascimento, né? E já esteve aqui no Brasil, já deu palestras. E ele, segundo ele, que ele visitou ainda e conheceu muitos imortais. Eu vou citar aqui, vou ler aqui, porque tem que ler isso aqui, é uma coisa muito séria, o que ele escreveu. Disse o seguinte: na Índia, eu visitei homens com acima de 300 anos, e alguns até com 2.000 anos, verdadeiros imortais. E ele deu o endereço, deixou tudo registrado para quem quiser encontrá-lo, se encontrar esses imortais, mas tem que ter toda uma preparação, né? Ele colocou aqui, vamos ver se... Segundo ele, há yogis na Índia que alcançaram idades avançadíssimas, mas que vão além da nossa compreensão e da própria ciência oficial. De acordo com os postulados esotéricos, a chispa divina individual é a essência da imortalidade. Né? Segundo os sábios da Índia, Shiva tem o domínio total dos mistérios da vida e da morte. Shiva ensinou os homens os segredos para derrotar a velhice e a morte. Porém, como nós já dissemos, o homem comum, devido ao alto grau de degeneração, ele acaba morrendo precocemente. Né? O reino de luz é uma questão de frequência vibratória. Os seres imortais alcançaram uma altíssima frequência vibratória. Conseguem ultrapassar as barreiras do mundo temporal. mundo que é o mundo das medidas. Eles vivem quase constantemente no mundo das não medidas, no mundo atemporal. Eles têm o domínio do processo de materialização e desmaterialização do corpo, elevando a frequência ou reduzindo a frequência. Reduzindo a frequência, eles podem realizar as chamadas aparições do processo de materialização e desmaterialização do corpo, elevando a frequência ou reduzindo a frequência.

no mesmo endereço. Ele pode manifestar-se à vontade como um jovem ou como um velho. Seu ashram está localizado no distrito de Alwar, no estado de Rajastão, Índia, na estrada que vai de Nova Delhi a Jaipur, perto da reserva florestal de Sarish. Ele vive nessa reserva florestal há 2000 anos. Cada setembro, na lua nova, acontece um festival nesse ashram, que chama-se Ashram de Sarisha, frequentado por imortais e aspirantes a imortais. Aí nós temos, não precisa ir até a Índia, basta entrar na Bíblia e observar seres que atingiram a imortalidade: Jesus, Enoque, Elias, Moisés. E na Idade Média, nós sabemos do grande alquimista Nicola Flamel, que também alcançou a imortalidade, conseguiu passar pela ressurreição, criou seu carro de Merkabah e espantou as pessoas naquela época, que eram pessoas que não acreditavam. Então, como nós estamos vendo, essa questão da imortalidade é uma questão de compreensão profunda das coisas, né? Temos que criar esse arquétipo do fênix, entendeu? Para se alcançar a longevidade e, posteriormente, a imortalidade, é imprescindível adquirir o poder da fênix, ou seja, desenvolver aquela aptidão de renascer das cinzas. Quando o fênix renasce das cinzas, após se haver incinerado, ela se torna mais poderosa devido à grande transformação alquímica. Essa questão de se auto-incinerar é simbólica, porque, na verdade, quando você se auto-incinera é quando você se vê diante da realidade, dentro do seu caos interno, quando você perde a esperança de viver nesse mundo tridimensional, tudo parece que dá errado, e aí você tem que renascer dessa cinza, renascer desse caos interno, entende? Para subir, a gente tem que descer. É necessário baixar nos infernos atômicos dentro do laboratório físico. Os autênticos mestres, eles adquirem uma grande familiaridade com a morte. Eles adquirem uma visão completamente diferente da morte. Os frequentes acessos, isso agora é muito importante, ao mundo metafísico, atemporal, extinguem o medo da morte. Se nós aprendêssemos a sair em astral corretamente, nós iríamos perdendo paulatinamente o medo da morte, porque nós estaríamos já penetrando nesse mundo atemporal e compreendendo a realidade desse mundo temporal em que nós vivemos. A ressurreição, ela é sempre precedida de uma atribulação inesperada, né? Toda exaltação sempre é precedida de uma humilhação. A exaltação da fênix ao renascer das cinzas é extraordinária, indescritível. O ser humano tem um pavor enorme de morrer psicologicamente, não é? O tema da imortalidade tem uma grande rejeição, porque a sociedade está contaminada assim pelo dogma da inevitabilidade da morte. Esse dogma, no decorrer dos séculos, se infiltrou no inconsciente do homem, com tal profundidade que faz parte da sua personalidade. O homem, quando chega aos 40, 50, ele já começa a se preparar para a morte. Ele já faz o seu seguro de vida, já tem o seu plano de saúde, já compra o seu espaço lá para fazer, ou para fazer a incineração do seu corpo, ou então já sua lápide. Ele vai fazendo investimento na morte, né? E então aí é que está o grande problema, essa filosofia da inevitabilidade da morte. Ela nos tolhe a energia, a esperança, o ânimo de prolongar os nossos dias. E uma das coisas mais importantes do prolongamento dos nossos dias é ter mais tempo, mais oportunidade para criar o carro de Merkabah. Porque a hora que nós criamos o carro de Merkabah, nós podemos sair de cena desse mundo. E aí é outra coisa, entende? Aí já é algo que
tem que ser vivido, não adianta.

0: Tem um ditado muito interessante que diz o seguinte: todo ensinamento só é verdadeiro quando ele é vivido. Se você não vive aquilo que você leu, estudou, ele não tem valor praticamente. Só que é uma acumulação de informação. Para vencer a morte, segundo o Shiva, né, é preciso se dedicar muito à vida interna. Mas vamos ver dentro do lado da ciência o que nós podemos fazer para vencer a morte. A morte das células, ela está ligada aos telômeros. Esses telômeros são protetores do DNA, né? Todo DNA tem nas suas extremidades os chamados telômeros. Quando esses telômeros se desgastam, o DNA se deteriora, a imunidade cai e o envelhecimento ele é acelerado. E daí, como é que vamos regenerar os telômeros? Só se pode regenerar os telômeros através da elevação do potencial eletromagnético, com a consequente renovação celular e atômica. O aumento potencial eletromagnético oxigena o cérebro, prevenindo até mesmo Alzheimer, doença de Parkinson, todos os problemas mentais são evitados quando você aumenta esse potencial eletromagnético. E outra coisa muito importante é a absorção do alento. O ser humano ele não sabe respirar, ele não sabe absorver o alento. O alento é o prana, é a energia vital da vida. Uma vez o mestre perguntou aos seus discípulos qual era o órgão mais importante do corpo. Muitos falaram, é o coração, não, são os rins, outros, não, é o intestino. Ele falou, não, o órgão mais importante do corpo é o nariz. Porque o nariz é onde entra a energia, é onde entra a vida. Né? A energia vital entra pelo nariz, pela respiração. Mas o oxigênio que nós respiramos é bom para nossa saúde, mas não para criar o carro de Merkabah. Para criar o carro de Merkabah, nós precisamos do hidrogênio. E o hidrogênio, ele pode ser produzido no corpo, quando nós aprendemos a respirar corretamente, quando nós aprendemos a reter o ar profundamente. Por isso é que quando um alquimista está em apuros na prática do arcano, ele recorre ao quê? À retenção do ar. Retém o ar, para de respirar, começa a produzir hidrogênio. O hidrogênio no corpo, ele ativa o sistema parasimpático. Ativando o sistema parasimpático, muda toda a fisiologia e é impossível a perda de energia quando está ativado esse sistema parasimpático. O hidrogênio no corpo, vou citar aqui alguns benefícios da acumulação de hidrogênio no corpo. Para acumular energia, é muito importante aprender a respirar, aprender a respirar, não só no momento do arcano, mas em todos os momentos da vida, nas meditações, na hora que você está trabalhando, na hora que você está andando pela rua, está dirigindo um automóvel. Às vezes a gente esquece de respirar e começa a ficar cansado sem nenhum motivo. Efeitos do hidrogênio acumulado no corpo. Ali ativa o sistema parasimpático, como eu já mencionei, e ele inibe o sistema simpático. Ele ativa os estados alterados de consciência alfa, teta e delta. Ativa as glândulas salivares. Então, às vezes a pessoa está com a boca seca e a hora que ela respira, consegue reter o ar por algum tempo, as glândulas salivares começam a produzir mais saliva, aumenta o apetite, aumenta a possibilidade de uma digestão bem feita, porque a digestão começa pela ensalivação. Ativa o ácido clorídrico do estômago, que também facilita a digestão. O ácido clorídrico é muito importante no processo digestivo. Estimula a glândula pineal e o nervo vago. Estimula a produção de hormônios. Estimula os fenômenos paranormais. Elimina a ejaculação precoce. Prolonga a vida. Restaura os telômeros. Renova as células. Então, por aí já estamos vendo que temos algumas armas para vencer a morte, mas nós precisamos de muita vontade. Muita gente pode dizer, olha, acho que nesta vida eu não vou conseguir o elixir da imortalidade. Realmente isso é bem provável que ocorra. São raríssimas as pessoas que numa única vida conseguem esse elixir. Mas você tem que encarar essa vida como sendo a sua vida mais importante e iniciar esse trabalho e desenvolver a filosofia da imortalidade entre você, para você barrar a morte precoce. A morte precoce está assim generalizada. As pessoas morrem precocemente, não aproveitam a vida. Elas, às vezes, até vivem longos anos, mas vivem com má qualidade de vida. Isso também não interessa. Ficar vivendo 100 anos com doenças, cansado, sem poder aproveitar a vida, também não tem nenhum interesse. Tem que viver intensamente, com saúde, com energia, para poder fazer esse trabalho. O mestre Almeida entregou esse trabalho com muito carinho, para que todos vissem o caminho. Ele mesmo mostrou o caminho, ele mesmo. E saiu de cena porque ele já tinha terminado praticamente toda a sua obra, que é a sua missão, e os seus processos esotéricos, a gente não vai citar aqui, mas todos nós sabemos que ele fez uma revolução atômica, né, no seu corpo, que para ele conseguir divulgar a gnose na Ásia, que era um continente que ainda estava necessitando de uma formação gnóstica, não? Então, a gente está vendo que Deus criou um homem para ele ser imortal. Mas cada indivíduo é que é chamado a criar a si próprio como ser imortal. Nós nascemos de um processo equivocado. Desde que o homem caiu, nós nascemos de um processo equivocado. Nascemos com, vamos dizer, simbolicamente, mutilado. Mutilado porque nós não temos mais os nossos corpos solares, temos que fabricar, temos a essência deles, mas não estão ativos, né? Nascemos com uma amnésia espiritual, não lembramos quem somos, de onde viemos, o que nós estamos fazendo aqui. Isso é muito triste, muito triste. Então preciso desenvolver essa filosofia de que a morte, ela não é inevitável. Não é inevitável. A pedra de tropeço do buscador, nós já falamos, mas vamos voltar a esse assunto, porque ele é muito importante. É a auto-observação, falta de auto-observação. Ou por uma auto-observação equivocada. As práticas que nós fazemos, todas as que o mestre Samuel nos entregou, e práticas que existem, maravilhosas, de meditação, elas tornam-se inócuas sem a auto-observação. Por isso que é urgente nós criarmos um centro de gravidade e consciência, para nós atuarmos com a auto-observação o dia inteiro, até a noite, o máximo possível, né? E muitas pessoas perguntam, qual é a origem do ser humano? Muitos respondem, nós somos originários das estrelas, outros falam, resultado da engenharia genética, de civilizações antigas, e respostas. Mas a crua realidade é que a nossa origem verdadeira é o umbral. Estamos aqui sujeitos à lei mecânica da roda de encarnações. Os nossos débitos kármicos somente podem ser resgatados pelas reencarnações. Somos prisioneiros da roda de samsara, essa que é a verdade. Cada vez que nós desencarnamos sem despertar a consciência, temos que fazer a segunda época. A segunda época, voltar de novo, tudo, repetir tudo de novo, né? E voltar a esse mundo temporal das medidas. Para romper esse ciclo, nós podemos despertar para não voltar, fazer viver, despertar em vida, para não voltar mais, ou alcançar a coroa da vida, receber o elixir da imortalidade, receber o domínio da vida. As chaves psicológicas oferecidas pela gnose, chaves psicológicas e alquímicas, são muito importantes. Mas cada buscador deve desenvolver a capacidade íntima. Nós temos que descobrir o ritmo da nossa particularidade. Cada um tem a sua particularidade, cada um tem a sua caminhada, o seu passado, né? De formas que nós temos muito material interessante para desenvolver. Olha, o que eu estou abordando hoje É praticamente isso. Eu não queria me avançar muito nisso, porque esse material é muito, assim, ousado, sabe? Eu achei que foi um tema um pouco ousado, mas que eu quero registrar o seguinte, que eu não alcancei nada disso que eu estou falando. Eu apenas estou tendo consciência daquilo que eu tenho que fazer. E só isso, só essa consciência me dá muito ânimo, me dá muita força de vencer a barreira do tempo. E espero que essa palestra tenha despertado interesse nas pessoas em investigar um pouquinho melhor sobre tudo o que se relaciona à vida e à morte. Eu abro um espaço para algumas perguntas, já que passei já uns 40 minutos, e acho que as perguntas podem ser realizadas a partir de agora.
1: Muito obrigado, Cláudio, pelas suas palavras. É muitíssimo interessante esse desenvolvimento do tema do carro de Merkabah, saindo um pouquinho da esfera da cabala hebraica, mas entrando digamos assim, uma cosmovisão muito maior do nosso trabalho, da nossa perenidade aqui, nesse universo. Na situação em que nos encontramos e até onde nós podemos chegar. Realmente, as pessoas se preocupam muito hoje em dia com a longevidade. Se a gente nos estudos chineses, principalmente, sempre há uma preocupação com a longevidade, né? Desde os tempos do Furi, desde os tempos do taoísmo, do Confúcio, do Imperador Amarelo, se tem esse trabalho com a longevidade. Mas isso gerou, já na própria China daquele tempo antiga, alguns desvios, né, de comportamento, de entendimento do ensinamento deixado por Furi e pelos outros grandes mestres. Assim como hoje, as pessoas procuram a longevidade, procura uma vida maior, mas para ficar usufruindo de prazeres da vida. A gente pode até colocar como uma coisa, acaba sendo uma coisa mais da classe média, média e alta, e da classe rica, das pessoas em geral. Porque as pessoas mais pobres, elas lutam tanto para conseguir o pão do dia a dia, que não acabam não tendo tempo de pensar sobre essas coisas. Nós podemos agora fazer um pequeno intervalo enquanto os ouvintes escrevem as perguntas, e lembrando, no site da Rádio Coradi há um campo especial para enviarem suas perguntas e nós retornamos já já para responder essas
0: Pessoal,
1: perguntas.
0: Jorge, se você me
1: Oi.
0: permite, o que você acabou de falar, eu achei muito importante, gostaria de fazer uma consideração para em cima daquilo que você falou. Realmente, existe muita gente hoje que tem esses conhecimentos, mas tem como objetivo unicamente fortalecer os prazeres da vida, fortalecer os seus instintos materiais. Não há sentido nenhum de alcançar a imortalidade se não for para alcançar o reino, o glorioso reino de luz. Entendeu? Por isso é muito importante que o gnóstico atue dentro do campo da ética, dentro do campo da ética, para poder alcançar esses objetivos. Era isso. Eu queria só para complementar o que você falou, que foi muito bom.
1: Ok, Cláudio. Então podemos ir para o nosso intervalo agora e voltamos rapidamente. Estaremos de volta aqui com as perguntas para o nosso querido Cláudio Carone. Estamos de volta ao vivo com o nosso convidado de hoje, o missionário Cláudio Carone, um dos mais antigos difusores dos ensinamentos gnósticos no Brasil. Inclusive, conheceu pessoalmente o mestre Samael durante o Congresso Gnóstico de Guadalajara em 1976. Cláudio esteve muito tempo na cidade de São Paulo, atualmente vive no Mato Grosso e tem desenvolvido um trabalho sensacional. Publicou muitos livros do mestre Samael. Dedicou sua vida a realizar a grande obra. Cláudio, além dos ensinamentos que o mestre Samael nos deixou, os três fatores, todo esse trabalho com, por exemplo, a lamazeria, com as runas, sobre uma parte, digamos assim, um pouquinho mais física, o trabalho com a morte do ego, o trabalho com a elementoterapia para a recuperação da saúde, que você já citou na primeira parte. Então, além do trabalho com o arcano, com o sacrifício pela humanidade, o que mais você poderia sugerir aos ouvintes que para no dia a dia conquistarem a longevidade, como os antigos chineses do taoísmo buscavam, para poderem não ter a oportunidade de, com essa longevidade, dirigir sua vida para encontrar nos mundos superiores a vida eterna?
0: Jorge, muito boa a pergunta. É o seguinte, hoje em dia a gente observa uma explosão de conhecimentos com relação à melhoria da saúde, prolongamento da vida, melhor qualidade de vida. Mas eu diria que, evidentemente, o mestre Samuel, com toda a sua sabedoria, ele conseguiu sintetizar perfeitamente os três fatores, o que é de mais importante para se alcançar a longevidade. Porque você pode fazer todos os tipos de terapias que você imagina, meditações, trabalhos com os elementais, respirações. Se você não conseguir acumular a matéria-prima da vida dentro de você, você não vai a lugar nenhum dentro do ponto de vista do carro de Mercabado. Você precisa dessa matéria-prima. Essa matéria-prima, ela está dentro da nossa vida interna, está dentro dos nossos órgãos sexuais, falando claramente. Então, todas essas atividades são ótimas. Boa alimentação, boa respiração, meditação, integração com a mãe natureza, isso é muito importante. Viver nos campos, viver nos mares, aproveitar a energia. Mas, se a pessoa não souber acumular a energia da vida, a matéria-prima da vida, ele vai ficar preso na roda de Sansara, vai ter que voltar novamente. Então, por isso que eu digo que o conhecimento nosso, ele é muito revolucionário, porque ele te dá uma produção de você resolver os problemas da sua vida definitivamente. E isso só é possível quando a pessoa toma consciência e põe em prática, dentro do seu laboratório, a manter viva a energia que lhe deu vida, que é a energia criadora. Portanto, eu posso recomendar tudo aquilo que é de bom para a saúde como uma atividade paralela, mas basicamente, se a pessoa está disposta a alcançar uma longevidade verdadeira e futuramente uma imortalidade, é preciso ter essa energia vital, essa matéria-prima da vida dentro do corpo físico, mantida por muito tempo, e para isso são os mistérios da transubstanciação. Era isso, praticamente. Esse é o que eu posso falar para resumir de uma vez assim, com todas, que não adianta. Não adianta você fazer alimentação natural, não adianta você ser uma boa pessoa e trabalhar com as virtudes. Precisa trabalhar com as virtudes, precisa ter uma boa alimentação, precisa ter contato com a natureza, mas o fundamento básico da alquimia verdadeira é o trabalho da retenção e da transmutação da energia criadora.
1: É como você já citou, aí passa a ser o trabalho com o hidrogênio C12 elevado a uma oitava superior.
0: Isso.
1: Nós podemos dizer que o hidrogênio é a base da, digamos assim, da matéria, lógico que não é matéria, no sentido como nós conhecemos, dos mundos superiores, dos mundos divinos, das dimensões sublimes. Matéria básica é o hidrogênio. Nós temos os nossos corpos aqui celulares, físico e etérico, depois nós vamos ter os moleculares, no astral e mental, e o causal, e nos mundos divinos, os corpos são eletrônicos. Todos. Então nós temos de fazer com que o nosso corpo físico, apesar de celular, ele se torne também eletrônico, a base dele seja o hidrogênio C12, o hidrogênio físico elevado a uma oitava superior e se transforme, então, num corpo eletrônico.
0: Exatamente, isso aí. Esse hidrogênio, só para citar alguma coisa bastante interessante, né? Todos nós sabemos que os nossos irmãos venusianos, eles visitaram a Terra durante um tempo, tiveram uma obra muito importante na evolução do povo terráqueo, digamos assim, né? E quando eles vieram, eles escolheram lugares para se estabelecer em lugares onde o ar é bem rarefeito e que produz uma grande quantidade de hidrogênio naturalmente. Por isso eles escolheram o Machu Picchu, toda essa região dos Andes, o Tibete, que são regiões onde há esse ar mais rarefeito. Então isso facilita muito o trabalho, por isso que quando a gente vai nas montanhas, o trabalho alquímico fica muito facilitado, porque lá existe uma grande quantidade de hidrogênio. Mas se você não fabricar o hidrogênio dentro de você, para você adquirir uma autonomia da produção de hidrogênio, você não, só se você viver como um eremita, uma montanha, vai ser muito bom. E a gente sabe que os grandes mestres, sempre como na fase final da sua iniciação, procuraram lugares montanhosos, isolados, onde a natureza é pródiga e onde existe uma grande quantidade de hidrogênio, hidrogênio abundante, por causa do ar rarefeito. Mas eu acho que o mais importante é aprender a fazer o hidrogênio dentro da gente. Nós temos esse potencial dentro de nós. Por isso, todos os trabalhos com a Kundalini são trabalhos relacionados com o hidrogênio, porque não existe ascensão de Kundalini sem o aproveitamento do hidrogênio. Por isso que na Idade Média, os alquimistas eram chamados sopradores, porque eles sabiam respirar, né? E trabalhavam ainda mais com águas revoltas, que significa que as suas esposas, naquela época, não podiam ter conhecimento da gnose, né? Algumas conheceram, como é o caso da Perenelli, a esposa do Nicola Flamel, que é aqui, porque ela já cooperou com ele no trabalho aqui, mas os alquimistas sofriam muito, não é que sofriam, eles tinham que desenvolver um grande potencial de domínio do corpo, da mente, para trabalhar com mulheres que não conheciam a alquimia, que estavam proibidas de ter acesso a esses conhecimentos que hoje nós temos. Por isso o mestre Samuel teve uma importância muito grande, que ele revelou esses conhecimentos que estavam durante séculos ocultos à humanidade, né? E se a gente soubesse da importância disso, a gente perderia mais tempo com outras coisas. O Itá é a matéria-prima da vida, é tudo. Nós nascemos dessa matéria-prima. Não tem nada que possa contestar isso. Certo, Jorge?
1: Isso, exatamente. Muito bem explicado, Carole. Todo esse trabalho interior que nós temos de ter. A simbologia da montanha ficou agora muito bem explicada e creio que ficou muito clara para todos os ouvintes, porque num primeiro momento nós pensamos que na simbologia da montanha, as montanhas, a montanha Kailash, o Monte Olimpo, o Monte Fuji, os próprios Andes, todas essas montanhas sempre simbolizando está lá, os deuses estão lá, né? A gente pensando por causa da altura, então os deuses estão lá no alto, lá no céu, um paralelismo físico com o céu. Não, mas na realidade há também um fator interno que vai fazer com que realmente seja necessário procurar a montanha. Por isso a montanha Kailash, particularmente, é a morada de Shiva e de Shakti, é lá onde Shiva mora com a esposa para realizar, né, todo o trabalho, dando a indicação de todo o trabalho que tem que ser realizado entre o casal alquímico.
0: Você vê como as coisas se engrenam, né? Tudo que você está falando tem relação com o que eu falei, e assim as coisas vão se esclarecendo, né? Por isso eu estou muito feliz de poder estar participando da Rádio Coragem, porque esse diálogo, eu acho que é muito importante, esse diálogo que você mantém, e a complementação que você faz é essencial, viu, Jorge? Muito bom.
1: E só para, então, para nós irmos finalizando já, e nós temos que um dos grandes, dos maiores livros do Mestre Samael, todas as suas obras nos ensinam muito, mas a que nos mostra o caminho se chama As Três Montanhas, né?
0: Isso, é a obra talvez a mais importante que existe.
1: Sim, que nos mostra exatamente qual que é o caminho, e exatamente o caminho, voltando ao tema da nossa palestra de hoje, o tema para se ter a vida eterna, para se renascer, para ressuscitar, para conquistar a vida eterna. Isso, para encerrar, uma última pergunta. Mas nós temos mestres ressurretos, então, que têm essa ressurreição com o mesmo corpo físico, e temos mestres ressurretos que, no momento, não têm corpo físico. É, como, por exemplo, Tutankhamon é um mestre ressurreto que não tem corpo físico. O mestre Jesus fez esse processo final da segunda montanha aí com o mesmo corpo físico. Então, é uma questão muito interessante isso, de que para se ter a vida eterna, para se ressuscitar, não necessariamente é preciso do corpo físico. Isso vai ser uma questão de aquela mônada divina ter algum trabalho para realizar que a loja branca lhe tenha designado.
0: Pois é. Então, por isso é que tem dois tipos de ressurreição, a ressurreição espiritual e a ressurreição física, não é? Para adquirir o elixir da imortalidade, é a ressurreição física, né? Esses que passam pela ressurreição espiritual, mais adiante eles vão adquirir a outra ressurreição, é um estágio, entendeu? Então, o mestre ressurrecto de corpo físico, ele tem o domínio, como ele tem o domínio da vida, ele pode perfeitamente materializar seus corpos e se manifestar no mundo físico, como é o caso de Jesus, que ele teve 6 aparições diante dos seus discípulos, e depois ele voltava ao reino celestial. Ele veio para dar uma mensagem, ele provou que ele tem esse domínio, né? E não são poucos os que têm essa capacidade. Existem mestres que não vêm ao plano físico, que têm outras missões. Existem milhares e milhares de missões diferentes. Há mestres que não precisam estar presentes mais nesse mundo temporal. Então, eles estão fazendo obras em outras áreas, né, em outros planos, digamos assim. Então, os ressurretos que eu citei, eles estão na Bíblia. Elias saiu do carro de fogo, mas ele foi levado, o Enoque foi levado, Moisés foi levado. Deixou vestígios do seu corpo físico, tudo, né? E o caso do Tutankhamon, como você mesmo mencionou, é outro caso, mas ele passou pela ressurreição espiritual, já tinha um livro muito elevado também, né? E citando o Nicola Flamel, é um exemplo também de ressurreição prática, realizada na cidade de Paris, né? Se você for a Paris, lá no Cemitério dos Inocentes, é onde era a chácara, onde ele fazia os trabalhos alquímicos com a terra neve. E ele teve que disfarçar a sua magia, porque ele simulou sua morte para não criar problemas, porque ninguém ia aceitar o fato de ser um ressurrecto. Ele tem casos e mais casos, né, nesse mundo. Nós não nem imaginamos a quantidade de seres avançados que existem no cosmos. Nós estamos dentro de uma limitação muito grande aqui, nesse mundo temporal.
1: Cláudio Carone, agradecemos suas palavras e tenho certeza de que foram muito importantes para todos nós que estamos te escutando e para todos aqueles que ainda escutarão quando esta palestra vier a fazer parte do acervo da Rádio Coragem. Lembrando aos nossos ouvintes, há um amplo acervo de palestras de vários missionários em português, em espanhol, em inglês, em italiano, na Rádio Coradi estão à disposição para serem acessadas e todos poderem desfrutar desses ensinamentos do Mestre Samael, transmitido pelos missionários que o vivenciam no seu dia a dia. Cláudio, muitíssimo obrigado, é uma grande satisfação sempre estar conversando contigo. Esperemos que em breve possamos realizar outras palestras sobre outros temas, aprofundando esses temas e justamente aprimorando o nosso trabalho interior. Cláudio, muito obrigado, um grande abraço.
0: Eu que agradeço, Jorge, e mais uma vez eu parabenizo a Rádio Coradi, você, o Hélio, Alberto, todos vocês que nos diversos países estão fazendo esse trabalho maravilhoso, e eu queria reforçar o final dessa palestra, dizendo que há algo muito importante para nós fazermos, todos os que somos os portadores do conhecimento do Mestre Samael, é unirmos, mesmo que não fisicamente, mas estarmos sempre em contato, para que possamos formar uma verdadeira fraternidade gnóstica, independente dos limites geográficos, né? Isso é muito importante, e aqui no Brasil isso está acontecendo de uma forma natural. Quero lembrar a importância do Banhol, que começou os grupos independentes, o trabalho do Ali, do Gnosis Online, um trabalho muito importante, divulgação, e você, então, Jorge, nem se fala, porque você tem feito um trabalho de ecumenismo. Eu sei que você vai em outras áreas da espiritualidade para levar sua mensagem, isso também é muito, muito grandioso. Então, eu estou muito contente, muito feliz de ter participado. Quero desejar a todos muita união, muita força, e que nós possamos, cada dia que passa, estarmos mais alinhados com essa corrente de luz, de amor, de fraternidade, sempre unido com os mestres e com o grande Criador do Universo. Fiquem todos em paz, um bom fim de semana a todos, um bom descanso, muito obrigado pela oportunidade.
1: Nós que agradecemos, Cláudio, a Rádio Coradi agradece por você mais uma vez estar conosco, e agradecemos também aos nossos ouvintes pela atenção e por estarem sempre conosco, e um grande fim de semana a todos, muita paz, muita saúde, muitas alegrias, e que o Mestre Samael e o Mestre Yeshua Ben Pandirá abençoem a todos nós.
0: Que assim seja.
1: Bom dia a todos os nossos ouvintes, os ouvintes de Rádio Coradi. Estamos novamente nesta manhã de sábado transmitindo ao vivo um programa em português, e hoje com um convidado muito especial, nosso querido irmão Sérgio Link, diretamente de Fortaleza, Ceará, Brasil, cidade de praias lindas, ensolaradas. Sérgio é missionário gnóstico faz muito tempo, décadas, tem uma larga experiência e já realizou muitas pesquisas. E hoje nos traz um tema especial sobre catedrais góticas, sua relação com a alquimia, geometria sagrada. Teremos uma oportunidade de aprender muito hoje com o nosso querido Sérgio. Bom dia, Sérgio. Tudo bem por aí?
2: Bom dia, Jorge. Uma alegria estar aqui com todos.
1: O Sérgio é engenheiro eletrônico com pós-graduação nas áreas de gestão estratégica, gerenciamento de projetos e parceria público-privadas. É especialista em grandes obras de geração de energia renovável. E tem uma formação em centros de tecnologia nos Estados Unidos, na Inglaterra, Alemanha, Itália, Japão e França. Além de seu trabalho profissional nessa área de renovação das fontes energéticas, é um estudioso de tradições ancestrais e efetuou pesquisas e viagens a sítios arqueológicos egípcios, gregos, romanos, etruscos, germânicos, celtas, maias, incas, xintoístas, budistas, catedrais góticas e outros. Estudou in loco todas essas grandes tradições da humanidade. Há mais de 40 anos, estuda e investiga as manifestações religiosas e espiritualistas em diversas culturas. E já ministrou cursos, palestras e workshops em vários países, abordando desde assuntos religiosos e espiritualistas até profissionalmente temas como física relativista, física quântica. É uma especialista também em Feng Shui, em radiestesia e bioenergética humana, além da fitoterapia dos povos antigos, a psicologia do quarto caminho, alquimia, mantras e palavras de cura. E, como engenheiro, é um especialista também em geometria sagrada e construções elaboradas, estruturadas de acordo com a geometria sagrada para produzir energeticamente um estado superior de consciência nas pessoas que frequentam esse sítio, como nós vamos ter oportunidade de conhecer hoje. Atualmente, além de profissional do mercado financeiro, Sérgio é instrutor, presidente da Associação Gnóstica de Fortaleza no Brasil. Sérgio também foi criador da Associação Gnóstica de Brasília, que continua até hoje florescendo na capital federal do Brasil. Sérgio, pode nos contar um pouquinho sobre o que você vai falar hoje?
2: Bom dia, Jorge. Bom dia a todos os ouvintes. Com muita alegria estamos aqui. É uma honra estarmos participando deste evento de Coradi. Grande abraço ao Hélio, ao Alberto, que nos assiste hoje desde a Espanha, e a todos os colaboradores de Coradi, inclusive o Jorge Pio no Brasil, que há 25 anos usam esse importante instrumento de transmissão da sabedoria gnóstica, da filosofia hermética para o mundo inteiro. Hoje nós vamos falar de um assunto especial. Falaremos das catedrais góticas e de sua arquitetura sagrada, e é um tema muito interessante para se falar hoje, porque hoje temos um dia muito especial, que é, na maioria dos países, o Dia Internacional da Mulher. E as catedrais góticas surgiram na Europa, a partir do século X, XI, justamente para homenagear a Mãe de Deus. As famosas Notre-Dame. Notre-Dame, em francês, significa Nossa Senhora, Nossa Dama Divina. Então, nessa mensagem de hoje, das catedrais góticas, uma mensagem ao eterno feminino de Deus, queremos também estender nosso grande abraço, nossa admiração a todas as mulheres que nos ouvem, nos ouvirão mais tarde na gravação que ficará no site da Rádio Coradi. As mulheres realmente constroem com os homens o mundo e dão a eles, a este nosso mundo, um matiz todo especial de amor, de sabedoria, de iluminação, de humildade, de perseverança, de fortaleza. É algo que os homens necessitam muito e que o mundo cada vez mais. Então, um grande abraço a todas as mulheres. Lutemos cada vez mais pela igualdade de todos, lutemos pela preservação dos valores femininos, maternais, filiais, fraternais, características tão lindas de mulheres. E hoje, então, sobre os auspícios desse Dia Internacional do Feminino, falaremos dessas construções femininas em pedra, que são as catedrais ou as igrejas, que começaram a ser erigidas na França, principalmente, mas também na Alemanha, na Espanha, na Inglaterra, através de um grande movimento espiritual chamado de gótico, que não tem nada a ver com o gótico que nós vemos na televisão hoje, com pessoas vestidas de preto, indo aos cemitérios e fazendo festas obscuras, não? Pelo contrário, o gótico vem de Gott, que em alemão e germano antigo significa Deus. e tem uma profunda relação com o dia e com a luz. Então, o gótico é uma homenagem à luz divina, personalizada, como disse, a Notre-Dame. É, então, um hino de luz e de altura e de beleza e de harmonia às mulheres. Aí a gente fica se perguntando, por que estudar as catedrais, né? Afinal de contas, que nós temos em nossa vida hoje que possa utilizar a sabedoria das catedrais góticas, da arquitetura sagrada? O primeiro grande argumento é para que nós desenvolvamos em nós a sabedoria da arte. Hoje o mundo está muito voltado à tecnologia, à ciência, um pouco de filosofia, um pouco de mística, às vezes uma mística até poluída, até que nos confunde, é um pouco de arte, né? E arte objetiva, arte para o ser, arte elevada, aquilo que nos desperta emoções superiores, muito pouco. É, vemos aí, saímos agora no Brasil de um período de carnaval, onde é uma grande expressão popular, mas a arte da música, da vibração, da harmonia foi esquecida nas músicas de carnaval brasileiro. Né? Ela tem outra função, fazer as pessoas pularem, fazer as pessoas extravasarem, fazer as pessoas até serem muitas vezes irresponsáveis com seus instintos. Mas na arte das catedrais nós vemos uma arte régia, uma arte que nos desperta emoções profundas, que nos faz voltar para o místico, para o transcendente, para o divino, uma arte que nos provoca reflexão interior profunda, nos provoca assombro. Então, ao estudar catedrais, nós estamos nutrindo nossa alma de arte, estamos nutrindo nosso espírito de estética, estamos enchendo nossa mente, nosso coração de emoções superiores. E também as catedrais, claro, nos ensinam simbologia alquímica. A alquimia sempre esteve presente em vários movimentos humanos, em várias civilizações humanas. Então, temos a alquimia chinesa, temos a alquimia na América Central, com os astecas, com os maias, temos a alquimia entre os incas, temos uma alquimia brasileira, dos índios, dos indígenas brasileiros. E temos também vários outros povos, dentre eles a mais famosa, que é a alquimia europeia. E a alquimia europeia com dois grandes ramos, né? Um ramo da Europa continental, da Europa ocidental, e outro ramo da alquimia árabe. Então, esses ramos da alquimia dariam um outro programa de curadismo, de tão lindos que são. E as catedrais, então, como surgiram num período da cristandade que havia muita perseguição, muita insegurança, a Península Ibérica, por exemplo, estava tomada pelos mouros, pela civilização árabe, que entraram do norte da Europa e tomaram Andalucia e boa parte da Espanha e de Portugal. Então houve uma grande reação da cristandade contra a alquimia. Primeiro por causa dessa influência árabe e segundo porque a alquimia trazia segredos de libertação. A alquimia traz ainda segredos de transmutação do próprio alquimista, e não apenas de um metal como chumbo em ouro ou de fabricação de uma poção de um remédio universal que eles chamavam de panaceia. Então a alquimia em realidade foi cifrada. As catedrais góticas foi colocada em códigos, as catedrais góticas, por isso muitos as chamam de livros de alquimia em pedra. E mais tarde, ainda nessa mesma transmissão, falaremos sobre grandes mestres alquimistas, dentre eles Fulcanelli. Então, Fulcanelli foi muito citado pelo mestre Samael Aun-Weor, como um grande decifrador da alquimia. Então, Fulcanelli, um mestre francês, escreveu um livro chamado Mistério das Catedrais, escreveu um outro livro chamado Mansões Filosofais, que são livros iniciais para compreender a verdadeira filosofia alquímica. E tivemos também outros grandes mestres da alquimia, como Samael Aun-Weor, como Nicolas Flamel, como a sua esposa Perrinelli, Houve mulheres também alquimistas, muito famosas. Uma delas até se chama, em Alexandria, lá no século II, Maria Judia. Essa Maria Judia era uma grande pesquisadora, inventora, estou falando de quase 2000 anos atrás, e uma grande alquimista. No Brasil, a gente conhece o aquecimento em água fervente como banho-maria. A gente quer esquentar alguma coisa sem ter um grande choque térmico, põe uma panela em outra, e essa água ferve e transmite o calor para a panela de dentro. Isso se chama banho-maria. Esse nome, banho-maria, veio da alquimista Alexandrina Maria Judia. Temos também Basílio Valentim, Cagliostro, Saint Germain, Alberto o Grande, e a lista de grandes alquimistas, homens e mulheres, é muito grande. Então, as catedrais também nos ensinam muito sobre magia e sobre cabala, porque elas, em sua geometria sagrada, conseguem direcionar as energias telúricas, as energias cósmicas e celestes, e também as energias humanas, do ritual, da missa, do sacramento que está ali sendo feito, e concentrando essas forças naturais e geradas pela magia, que a igreja chama de liturgia, consegue então um efeito muito mais ampliado e focado e sintonizado dessas forças. Então não é um exagero dizer que as catedrais são verdadeiras antenas cósmicas, verdadeiras antenas telúricas da energia da Terra e verdadeiras construções de cura das cidades. Toda grande cidade europeia tem uma catedral, normalmente gótica, normalmente com mais de 500 anos, e essas catedrais são pontos, como na acupuntura humana, mas existe também uma geopuntura, a acupuntura da terra e das cidades, e as catedrais, então, além de servirem desses grandes templos para que seja feita a liturgia, a magia, não só cristã, já vou falar disso logo adiante, mas também originalmente dos povos originais da Europa, poderem também retumbar então essas forças superiores nos mundos invisíveis. E as catedrais, como dissemos também, as catedrais góticas são uma reverência ao eterno feminino de Deus. São uma ode, uma poesia em pedra, em formas, em ângulos, em curvas, à Mãe Divina. Notre Dame é Nossa Senhora em francês, não existe só a Notre Dame de Paris, ela é apenas uma das centenas, talvez milhares de Notre Dames que existem no mundo. Aqui mesmo em Fortaleza, por exemplo, existe uma catedral dedicada à Nossa Senhora de Assunção, Notre Dame de Assunção. E a Nossa Senhora de Assunção é uma ode à Mãe Divina. Aliás, a Nossa Senhora é a padroeira da cidade onde eu estou, e essa catedral aqui em Fortaleza é uma catedral gótica, inspiradas na Catedral de Colônia, na Alemanha, e também de Chartres, na França, e essa catedral é uma beleza, é uma joia que nós temos aqui no Brasil em termos góticos. Assim como a Catedral de São Paulo, capital, e assim como uma catedral pouco falada e pouco conhecida, mas que tem um dos melhores e maiores órgãos do mundo, que é a Catedral de Niterói, no estado do Rio de Janeiro. A Catedral de Niterói, saibam, tem uma joia da metamúsica, tem uma joia da música sagrada, tem uma joia do gótico, que é um órgão alemão, foi desmontado lá na Alemanha e trazido para o Brasil, por um grande entusiasta da música que já faleceu, que é a Catedral de Niterói. Então, todos esses ensinamentos que as catedrais trazem sobre a arte, sobre a alquimia, sobre a magia, a cabala, sobre como direcionar as energias e sobre a reverência à Mãe Divina, nada mais servem do que o velho trabalho alquimista, velho, e aí está o segredo, que é de construir a sua própria catedral. Se nós imaginarmos que somos um aglomerado biológico de células e que essas células têm um campo magnético que chamamos de corpo etérico e que nós temos nossas emoções, nossos desejos, que nós, na gnose, chamamos de corpo astral, e temos nossos pensamentos, que geram um campo, estou agora falando como engenheiro para vocês, que se chama corpo mental, e acima desse corpo mental ainda algumas vibrações sutis, que algumas tradições chamam de espírito, alma, consciência, nós teremos aí vários corpos ou vários campos no ser humano. E esses corpos ou campos, hoje, eles estão desestruturados, não se falam um com o outro, não se comunicam direito, não conseguem trabalhar com as suas energias devido aos nossos maus hábitos, devido à nossa má cultura, mau cuidado com esses corpos. E a alquimia das catedrais serve justamente para reformar, para restaurar esses corpos internos. Isso que o mestre da gnose Samael Ombior chamava de restauração da catedral da alma, reconstrução da igreja interior, né? Restauração do templo interno, que é o verdadeiro objetivo da cabala iniciática, não só da cabala profana de números, mas da cabala iniciática, que estuda as sefirotes ou as esferas divinas dentro de nós para reconstruir. Então, o mistério das catedrais, em realidade, ele traz as fórmulas para nós entendermos as leis do universo, as fórmulas para nós entendermos como essas construções equilibram o ambiente, a cidade, o bairro, a comunidade que dela participa, e também para nós nos inspirarmos para fazer a reconstrução da catedral interior. Reequilíbrio de todas essas corpos ou vibrações ou esferas que nós temos dentro de nós. E esse equilíbrio, esse trabalho de alquimia interior, de transmutação interior, de transformar o nosso chumbo de maus pensamentos no ouro de pensamentos iluminados, o nosso metal barato das emoções inferiores no metal precioso das emoções inspiradas e superiores, foi ensinada por Samael Ombior em muitos livros. Samael Ombior tem vários livros de alquimia, e muitos deles falam, inclusive, das catedrais. Um deles se chama o Arqueus, ou Arché, outro se chama Magnus Opus, que em latim significa grande obra, Magnus, grande, Opus, obra. Samael também escreveu um livro chamado O Mistério do Áureo Florescer, que ensina alquimia sexual, e escreveu vários outros tratados maravilhosos sobre as catedrais góticas e sua alquimia, como um outro livro chamado A Pedra Filosofal e O Segredo dos Alquimistas. E há outros, existe um outro que se chama Os Planetas Metálicos da Alquimia, e colocam Samael Ombior, citei aqui uns 7 outros livros dele, mas há mais, como um dos maiores alquimistas de todos os tempos, com um diferencial. Na época que Paracelso, que Cagliostro, que Saint Germain, que Saint Divósios, que Alberto Grande escreveram seus livros, lá nos séculos obscuros da Idade Média, eles não podiam ser explícitos. Eles não podiam dizer tudo o que há nas catedrais. E Samael Ombior, há 50 anos atrás, aproximadamente, começou a escrever de forma explícita sobre isso. Então, Samael Ombior, dizemos isso sem medo de errar, é o grande alquimista explícito, é o grande mestre da arte da reconstrução da catedral interior, que cifrou e disse todos os segredos. Nem mesmo Fulcanelli, que é mais recente, Fulcanelli é de uns 150 anos atrás, é um grande alquimista, decifrou todos os mistérios das catedrais góticas. Então, para aqueles que querem aprofundar esses estudos sobre alquimia, sobre catedrais, recomendamos sim estudar os livros dos antigos mestres, citamos alguns aqui, mas estudar principalmente as obras de Samael Ombior, que trouxe toda essa sabedoria lá de trás para nós termos, né, conhecimento sobre a arte hermética, a arte de Hermes, a alquimia, que surgiu lá no Egito, né, com esse termo, há mais de 4 mil anos atrás, através de um grande ser chamado Thoth. Em egípcio se pronuncia Teuti, egípcio antigo, o deus Thoth, que é conhecido como Hermes Trismegisto, o Hermes três vezes grande. Então, grande como rei, grande como rei. Em egípcio se pronuncia Teuti, egípcio antigo, o deus Thoth, que é conhecido como Hermes Trismegisto,

metalúrgica, que eles chamam de Waitan, que é uma alquimia externa ou exotérica para os leigos, e existe também uma alquimia interior, que os chineses chamam de Neitan, que é uma alquimia interna, a alquimia do próprio alquimista. E aí, como dissemos, a alquimia também esteve em textos gnósticos, com Basílios e Valentim, textos árabes, com dois grandes alquimistas árabes que eu aprecio muito, um se chama Geber, outro se chama Avicenna, que esteve também no medievo, com vários mestres, como Raimundo Lullo. Inclusive, teve um papa alquimista chamado João XXII, lá pelos anos 1300, época que houve o cisma da Igreja Romana, e houve até papas na França, em Avignon. Esse papa, então, João XXII, era um papa alquimista, tinha instrumentos alquimistas dentro do Vaticano. Imagine o escândalo que foi isso, deu muita confusão ao longo dos milênios, né? Tivemos mais recentemente Fulcanelli, como disse, nos anos 1900, tivemos depois Carl Jung, nos anos 1950. Jung, o grande psicólogo, estudou muito alquimia, patrocinou vários livros e pesquisas sobre alquimia, então ele trouxe, foi um dos últimos grandes alquimistas, e o último, no sentido de mais recente, sem dúvida nenhuma, Samael Alveolo. Os livros desses mestres estão até tomados hoje por roteiristas de Hollywood, por escritores, para escreverem livros, né, sobre meninos mágicos e alquimistas, como Harry Potter, e sobre outros tantos, né, O Senhor dos Anéis e as lendas, sempre trazem segredos desses mestres. Quem conhece a obra deles sabe que esses pesquisadores de roteiros de Hollywood vão nessas obras, pincelam algumas ideias, alguns termos, e levam para os seus filmes, para suas novelas, para os seus livros, e fazem um sucesso, justamente porque a ciência, a arte da alquimia está em nosso inconsciente, faz parte do nosso subconsciente, vibra dentro de nós, seja através de um menino que voa, seja através de uma escola de alquimia, onde todos querem descobrir a diferença entre o bem e o mal, seja através de alguém que está atrás de um amuleto mágico chamado pedra filosofal, ou em alquimia pura, lápis filosoforum, que significa justamente várias virtudes da nossa alma. Então, a alquimia realmente está presente em nosso inconsciente, em nosso subconsciente, em nossos livros, em nossos filmes, justamente porque ela traz essa ciência da transmutação dos seres humanos. E falando um pouco mais sobre isso, né, a alquimia se baseia basicamente em quatro números, falando um pouco de cabala agora. O número um da alquimia é chamado de matéria-prima, né, da grande obra. Os alquimistas os chamavam de azote, ou de Ezio Ferrari, ou de Fuat, alguns até de Alceste, e alguns o chamavam de sangue do dragão. E essa prima matéria, essa matéria-prima, a substância base com a qual todos trabalham, sempre foi uma busca incessante para encontrar o que era essa matéria-prima. Nicolas Flamel, por exemplo, procurou durante muito tempo a matéria-prima da obra. E ele era casado com uma grande dama chamada Pernelli. Eles são famosos em Paris até hoje, existem ruas com nomes deles, existem suas casas originais ainda. Eles têm uma casa perto da Catedral de Notre-Dame, uma casa alquimista, é a casa de pedra mais antiga de Paris. Imagine isso, né, onde funciona um restaurante hoje. Estivemos lá. E é muito bonito trazer essa história, porque Nicolas Flamel procurou a matéria-prima durante muito tempo. Leu livros, peregrinou, foi para Santiago de Compostela, que na Espanha é um grande centro alquimista também, e não achou a pedra filosofal. Até que ele encontrou um sábio durante o caminho e disse para ele que a pedra filosofal, o laboratório dele, a matéria-prima, era sua esposa, chamada Pernelli. Depois disso, então, Nicolas Flamel retornou a Paris, depois de ter encontrado que o segredo era sua própria mulher, sua própria esposa, sua própria Notre-Dame do Lar, e aí

0: Ele desenvolveu alquimia, descobriu que a matéria-prima são suas próprias energias criadoras, sua energia sexual, sua luz interior. E aí, sim, Nicolas Flamel e PNL encontraram a pedra filosofal, se autorrealizaram e contam vários mestres, inclusive Samael Alvear, que os dois estão vivos até hoje e têm seu corpo físico ainda presente, porque encontraram o elixir da longa vida, o elixir da imortalidade. Então, o número um da alquimia é a matéria-prima, é a nossa própria energia criadora. Por isso ela é tão respeitada em todas as tradições iniciáticas. Por isso que na gnose nós falamos em castidade científica, não em castidade abstêmia, não em celibato. Isso provoca repressões e deixa só uma polaridade presa. Nós falamos em castidade científica, que é como numa catedral, o casal fazer circular em si, para cima, para a luz, para o gótico, a sua energia interior. Então, todas as escolas gnósticas do mundo ensinam os segredos da alquimia, começando com o número um, que é justamente a matéria-prima, que são nossas energias criadoras. Esse já é o primeiro segredo alquimista de hoje. Depois, as catedrais góticas também têm por princípio o número três, né, que são os princípios da agregação, ou um, que é a matéria-prima, se irradia em três cores. Os alquimistas antigos chamam de sal, enxofre e mercúrio. O sal como a parte mais densa, os corpos físicos, o enxofre como a parte mais volátil, mais energética, que é o próprio energia sexual, o erotismo do casal, falando em alquimia gnóstica, e o mercúrio, que são nossas próprias secreções sexuais. Isso é interessante. Então, o três, o sal e o enxofre e o mercúrio, sempre que um mestre alquimista estiver num livro falando de sal, ele estará falando dos corpos a serem purificados, transmutados. Sempre que ele estiver falando de enxofre, ele estará falando do amor, estará falando da atração magnética que o casal tem, ele estará falando do sexo puro que o casal empreende, que o casal faz, da retorta alquímica, do forno alquímico. Os grandes tratados alquimistas medievais trazem casais manejando o forno, casais pegando os vasos herméticos para que eles não entornem, para que eles não sejam derrubados. E ele sempre cuidando muito do mercúrio que está fervendo no vaso hermético, para que ele não evapore, para que ele não seja derramado. Esse mercúrio é justamente a energia sexual do homem e da mulher. E os alquimistas também, para falar só mais de um número, né, cabalisticamente falando, trabalham com o quatro. Que o um é a matéria-prima, o três são os princípios da agregação, sal, enxofre e mercúrio. O quatro, sim, se desdobram daí nos quatro elementos que nós conhecemos, né, o fogo, a terra, a água e o ar. O fogo são nossos próprios instintos, o ar são nossos pensamentos, a terra são nossas partes mais densas, principalmente o corpo físico, e a água são nossas emoções. E esses quatro, então, perfeitamente em giro de fogo, como dizia Nicolas Flamel, eles podem formar o quinto elemento, a quinta essência, que é dedicarem-se ao espírito. E aqui no Ocidente nós chamamos de éter, mas que os alquimistas chamam da quinta essência, formando assim a pedra filosofal, com sua manifestação nos cinco, sua formação nos quatro elementos, sua elaboração no três, o sal, o enxofre e o mercúrio, a partir do um, que é a pedra filosofal. Então, esses conceitos são belíssimos, são decifrados e traduzidos pelos mestres da alquimia, não para ficarem num livro interessante ou para serem apenas exemplos, né, de roteiros de filmes. Eles são explicitados por Samael Alvear e pela gnose para que nós façamos nossa própria alquimia interior, construamos nossa própria catedral, né, busquemos nosso próprio vitriolo, Vitríolo é uma outra máxima alquímica, né? Vitríolo é uma fórmula antiga, eu vou recitá-la em português, né? Vitríolo significa visite o interior da terra, da tua própria terra, e retificando, corrigindo, transmutando tua própria terra, você encontrará a pedra oculta. É, em latim, visita interior in terra, retificatur in oculo, lapis in venius, né? Ou seja, encontrarás a pedra oculta. Então, o vitríolo é a fórmula que nos reporta a nós estudarmos a nós mesmos e encontrar a pedra oculta depois de retificar ou corrigir os nossos corpos no estado que estão, nossa mente no estado que está, caótica, nossa emoção no estado que está, às vezes muito negativa pelas influências culturais da época. Então, vitríolo é uma grande fórmula alquímica, que nos abre as portas da alquimia, dizendo para estudarmos nós mesmos, né? Uma vez perguntaram também para um grande mestre alquimista chamado Paracelso, que eu considero um dos maiores médicos de todos os tempos, né, que junto com Hipócrates, o grego, e junto com Imhotep, o egípcio, formam um triunvirato ocidental da medicina, né? Então, Paracelso perguntou: Paracelso, para você, o que é alquimia? Nos ensine alquimia. E Paracelso, como era conhecido como bombástico, como o direto, né, como, assim, um mestre muito objetivo, simplesmente disse para o discípulo: olha, queime os teus livros e branqueie o teu latão, dizendo para o discípulo deixar de tanta teoria e partir para a prática, purificar seus metais, branquear seu latão, retirar as impurezas de suas ligas, as suas ligas metálicas aqui, no sentido alquimista, como os corpos, né, tua mente, tua emoção, teu instinto. Existe um outro ditado alquimista também muito bonito, que tem tudo a ver com o nosso tempo atual, e que é muito profundo, e diz assim, ó: a paciência é a escada dos filósofos e a humildade é a chave do seu jardim. Dizendo justamente que na alquimia nós temos que ser humildes e pacientes. Nada é feito de forma rápida. A natureza exterior não dá saltos, a natureza interior não dá saltos. Tudo é feito com método, com paciência, com amor e com devoção. Então, essas máximas alquímicas, junto com aqueles princípios cabalísticos, alquímicos que nós falávamos, constituem a sabedoria gótica contida nas catedrais e que nós podemos sim aproveitar e utilizar para o nosso bem de forma prática, de forma objetiva. E elas então estão cifradas nas catedrais góticas. E é um convite que faço a todos os ouvintes: a próxima vez que você entrar numa catedral gótica, procure esquecer as pessoas que estão ali, esquecer a cidade que você está, e saiba que as catedrais são um portal artístico para nós recebermos mensagens divinas. Quando você olha, por exemplo, para uma catedral, para os seus vitrais, você está representando o fogo de Deus, você está representando a luz divina entrando no teu corpo. Aqueles azuis, aqueles vermelhos, aqueles rosas, aqueles amarelos e laranjas dispostos em pedacinhos de vidro. Os vitrais no Brasil são pequenos, tem 4, 5, 6 metros. Há vitrais na Europa que tem 20 metros, né? Os vitrais da Catedral de Notre-Dame em Paris tem 12 metros, né? Tem 40 pés de diâmetro. São verdadeiras maravilhas para nos ensinar a graduar o fogo, graduar a força, a graduar o instinto, a não tacar fogo no nosso tempo interior, né? E aí nós nos deportamos ao incêndio recente na Catedral de Notre-Dame de Paris, que depois foi restaurado e está até reaberto, né? Então, os vitrais são a luz de Deus que entram no nosso templo interior, representam também nossos chakras, representam também nossos corpos luminosos. As catedrais também têm suas naves, né? Toda catedral gótica tem uma nave, tem um térreo, que é em forma normalmente de cruz. E a cruz, para os alquimistas, ela representa o trabalho do fogo e da água, do feminino e do masculino, a interseção entre o aspecto divino do ser humano, vertical, com o aspecto humano, do homem, da mulher, em seu aspecto horizontal, terreno. Então, está cifrado também, já fizemos um estudo, né, de um homem deitado numa catedral, e seus braços, seus transeptos, sua ábside, que são aquelas capelas circulares atrás do altar, seus pórticos, representam um corpo humano, representam Adão Kadmon, como se fala na Cabala, como ele deve se desenvolver e como ele deve, deitado no piso da catedral toda, receber essa energia de braços abertos. Então, as catedrais, falei dos vitrais, falei da sua planta, muitas delas, como em Chartres, possuem labirintos maravilhosos. O labirinto de Chartres foi construído lá no 1100, tem quase 1000 anos, e é uma maravilha de segredos alquímicos. Hoje não temos tempo para falar dele, mas não é exagero dizer que só o labirinto de Chartres daria um outro programa como esse, porque traz tanta sabedoria numérica, geométrica e dos caminhos da vida, né? A vida é o nosso labirinto, e como chegar ao centro e depois sair dele usando o fio de Ariane ou de Ariadne, que é a própria mãe divina, né? Então, as catedrais têm seus labirintos, têm suas torres, tem seus sinos, né, que para chamar-nos à consciência. As catedrais, muitas delas, têm suas criptas subterrâneas. Lá em Chartres tem uma cripta subterrânea maravilhosa, que tem um poço. O poço é um elemento muito importante na alquimia, porque ele representa a água pura, a água do ventre da terra, do subterrâneo, a nossa própria água seminal ou filosofal, com nossa matéria-prima. Então, existem catedrais com subterrâneos lindos, como essa que falei na França. Chartres, ou Chartres, em francês, é uma catedral bem próxima de Paris, tem cento e poucos quilômetros a sudoeste de Paris. É bem fácil de visitar e eu considero particularmente a catedral mais rica em termos alquímicos do mundo. Né? Mas vejam que interessante, aqui na nossa cidade de Fortaleza também existe um subterrâneo, existe uma cripta. E nessa cripta, ela é dedicada aos santos inocentes, as crianças da cristandade que foram martirizadas crianças. Isso é muito interessante na Catedral de Nossa Senhora de Assunção de Fortaleza, porque junto com São José e Nossa Senhora, essa catedral traz as crianças no subterrâneo. E essas crianças na cripta subterrânea de Fortaleza representam nossas virtudes, representam aquilo que está no nosso inconsciente, que pode ser despertado, que pode vir à luz, que pode vir à nave, pode receber a nutrição luminosa através dos vitrais e de nosso corpo, e aí sim é receberem toda essa força. E Fulcanelli, então, nesse livro chamado Os Mistérios das Catedrais, explica tudo isso, mas não dá a chave, né, dos números 1, 3 e 4, como eu disse, porque quem trouxe essa chave foi justamente Samael A1 VOR. Né? E para encerrarmos essa parte, já estamos praticamente com 40 minutos de exposição, só quero continuar rapidamente nessa viagem pela catedral. Então, na próxima vez que você for numa catedral gótica, saiba que ali existe um livro de alquimia cifrado, em torres, em pórticos, em entradas leste-oeste, em altares, em criptas, se houver, em campanários, em sinos, em estátuas, em vitrais, que são algo maravilhoso, em labirintos, se eles houverem no chão, e tudo isso também de forma viva, através da luz, da forma e do som. E sobre o som, as catedrais góticas tinham uma acústica especial. Fizemos um estudo de engenharia acústica das catedrais góticas e elas conseguem reverberar o som do canto, do órgão, com precisão. Então, quando você está numa catedral gótica, além de você receber toda essa luz transmutada que entra pelos vitrais, toda essa energia da geometria sagrada, que é captada, modulada e amplificada através dessas caixas retumbantes de energia que são as catedrais, você também pode ouvir o som de um órgão numa catedral. Tivemos a oportunidade de ouvir sons de órgãos em catedrais e é uma experiência inesquecível. Se um dia você souber, estiver em turismo em qualquer país, inclusive em Niterói, na cidade de Niterói, ou em Fortaleza, que também tem um pequeno órgão, escute um órgão numa catedral gótica. Porque os órgãos, diferente da música eletrônica, eles têm muito mais tons. Eles são feitos de tubos, que são flautas pequenas ou gigantes. Existem flautas em chatre, por exemplo, que têm 10 centímetros de altura. Eles têm um som muito agudo, e às vezes nós não ouvimos com o ouvido comum, mas nossos corpos captam. E existem tubos em chatres, que são muito grandes, têm 30, 40 centímetros de diâmetro e 12 metros de altura. Esses tubos enormes, eles emitem um som muito grave, que às vezes nós não conseguimos ouvir, porque ele é muito grave, ele está abaixo dos 20 Hz, que são nossa faixa de frequência audível. Mas nossos corpos sutis ouvem. Então vocês imaginem uma catedral como a de Notre-Dame de Paris, que tem 8 mil tubos, ou uma catedral como a de Niterói, no Brasil, que tem 13 mil tubos. A quantidade de sons, de oitavas, de registros, que eles têm e a capacidade que eles têm de transmutar, de fazer vibrar, de elevar a frequência, de modular e de curar nossos corpos através disso. Então, estava falando um pouco aí da luz das catedrais e do metassom das catedrais e convidá-los, né, a experimentarem intuitivamente a energia e a sabedoria uma catedral gótica que deve haver em sua própria cidade. Muitas cidades do Brasil têm pequenas catedrais que imitam o gótico. Eu nasci em Curitiba. Em Curitiba, lá na Praça Tiradentes, nós temos uma pequena catedral gótica, é dedicada à Nossa Senhora da Luz dos Pinhais, dos Pinheiros. Curitiba é uma cidade cujo nome tem origem no tupi, significa muito pinhão. Então, também dedicada à Nossa Senhora da Luz dos Pinhais, Notre-Dame da Luz dos Pinhais, e também uma catedralzinha pequenininha, mas com todo o DNA gótico, todo o DNA de Deus, todo o DNA da luz, da altura, dos arcos, das ogivas, das entradas e dessas maravilhas alquímicas cifradas nas catedrais góticas. E hoje a cristandade já perdeu, a igreja não conhece os mistérios góticos mais, né? Então, é esse o convite que fazemos. Vou passar já a palavra para o Jorge Pio aí, para dar continuidade ao nosso evento, para respeitarmos nossos horários. Vocês poderão fazer perguntas aí na sequência e nós teremos muita alegria em responder, né? Jorge, a palavra é sua, então, obrigado até agora.
1: Ok, Sérgio, nossa, excelente apresentação, muitas informações. A gente fica até um pouquinho assim, nossa, quanta coisa nós tivemos oportunidade de escutar aqui, de aprender. Os nossos ouvintes podem desde já nos enviar suas perguntas ao ícone do envelopinho aí na página. É só clicar ali que a pergunta não chega diretamente no e-mail aqui da Rádio Coradi. E eu aproveito para perguntar para o Sérgio, rapidamente, antes do nosso intervalo, sobre a mudança das catedrais românicas para as catedrais góticas. Antes nós tínhamos catedrais de muros muito grossos, a luz não penetrava. Então, com as catedrais góticas, pelo ano 1000, 1100, houve uma grande mudança de paradigma, graças aos mestres que passaram a constituir os grêmios de construtores e iniciar essa nova fase aí, essa renovação a partir mais ou menos do ano 1000, 1100. Pode nos falar rapidamente sobre isso antes de nós irmos para o nosso intervalo e depois respondermos às perguntas?
0: Sim, Jorge, com muito prazer. Isso me faz lembrar muito a nossa época atual, sabe, Jorge? Hoje, graças a Deus, nós vivemos um resgate do feminino, um respeito ao feminino, uma busca de igualdade do feminino e ao masculino, entre homens e mulheres. Estamos conquistando isso agora no nosso mundo. Apesar de termos muito ainda a avançar, nossa sociedade é muito machista, tem muitos valores mais focados no homem, mas graças a Deus isso está mudando lentamente no Brasil, em outros países, outros estão retrógrados, mas eles virão na sequência. Esse mesmo fenômeno de reconhecimento da mulher por necessidade explícita, né, porque a sociedade está se deteriorando cada vez mais, também por a mulher ter sido alijada, afastada do governo, das decisões e tudo, aconteceu lá no ano 1000. Perto do ano 1000, a igreja tinha tirado Nossa Senhora da religião. As religiões tinham se tornado masculinas, só Deus masculino, tudo dedicado a santos, Deus Pai é todo poderoso, a mulher, Nossa Senhora, era só mãe de Jesus, não era uma mestra iniciada e uma santa e uma grande iluminada. Então, os fiéis começaram a deixar a igreja, lá pelos anos 900. E aí, então, a igreja despertou que precisava trazer a divindade feminina. E aí começaram as catedrais de Nossa Senhora, as catedrais góticas, não mais no estilo imperial, não mais no estilo soldadesco, não mais no estilo militar românico. As catedrais românicas pareciam e ainda parecem quartéis, parecem fortalezas, muros grossos, pequenas janelas só para tirar flecha e ver o inimigo. As catedrais daí, no ano 1000, se tornaram femininas através do gótico. E aí entrou luz, aí entrou beleza, aí entrou grandiosidade, aí entrou conexão com a terra através das criptas, dos subterrâneos, dos poços, das escadas espiraladas. Aí entraram grandes torres buscando o céu, buscando a luz. Aí entrou a leveza dos arcos botantes, das ogivas cruzadas. Aí entrou as portas ogivais, que se parecem com o sagrado templo feminino da Mãe Divina. Então, a mudança foi do militar para o artístico, do grosseiro românico de fortes, né, de luta, para a beleza de atrair Deus. E aí, então, nos anos 1000, 1100, 1200, começaram a se construir essas catedrais maravilhosas, como uma ode ao feminino e um equilíbrio entre as forças masculina e feminina. E hoje, graças a Deus, repito, a maioria das igrejas, das cidades brasileiras, desculpe, também mundiais, possuem sua catedral com estilo gótico ou neogótico, que trazem o feminino no meio daquela sociedade medieval machista, trazem o feminino ali, dizendo, olha, eu estou aqui e através de mim você pode chegar a Deus representado numa catedral gótica. Tá bom, Jorge? Para não estender muito.
1: Tá ótimo. E só, você pode falar muito melhor, mas só muito rapidamente, aqui antes de nós encerrarmos, lembrando para que as pessoas escrevam suas dúvidas, é só clicar no ícone com o envelope. E as catedrais góticas, quando começaram a serem construídas, as Notre-Dames, eram construídas em locais que, desde tempos pré-cristãos, eram lugares de adoração da Mãe Divina, da Mãe Terra. Pode rapidamente falar alguma coisa sobre isso, Sérgio?
0: Desculpe, Jorge, o som para mim aqui falhou um pouco. Você pode repetir?
1: Sim, as catedrais, as Notre-Dames, as catedrais góticas, as Notre-Dames, quando começaram a serem construídas, elas foram erguidas em locais que já eram, desde épocas pré-cristãs, locais de adoração da Mãe Divina, onde eram celebrados rituais, festas, homenagens às Mães Divinas, à Mãe Terra.
0: Isso mesmo. Uma ótima lembrança, né? Como fizeram os espanhóis no México, no Peru, como fizeram os portugueses no Brasil, sempre se aproveitavam o local, o terreno, onde havia o templo da religião original, Tupi-Guarani, Inca, Azteca, Maia, Oxóclo, por exemplo, né, na Cidade do México, a catedral é feita em cima da cidade azteca original, né? E essas catedrais, então, sempre foram construídas em cima, ou depois de derrubado o templo original. Em Chartres, por exemplo, ela foi construída em cima de um colégio de druidas e druidesas, que se chamava Carnuit. Então, a Catedral de Chartres ocupa o exato ponto energético e maravilhoso de confluência de linhas-leis na França, para irradiar a energia telúrica que se mistura com a cósmica através da catedral, no antigo templo, então, celta, druida, da Gália, do país da França, justamente para, primeiro, fazer com que as pessoas desistam da sua religião original e migrem para o cristianismo através de um sincretismo, derrubando o templo interior e chamando as pessoas para a missa, né, porque durante gerações tiveram que se converter. E repito, isso aconteceu em todos os países, inclusive no Brasil. A Catedral de São Paulo, por exemplo, na Praça da Sé, feita em cima de onde era o templo, né, da Vila de Piratininga. A Catedral aqui de Fortaleza, que está ali perto do Mercado Central, foi feita onde era a Oca do Pajé, onde se fazia a magia ou a religião das tribos indígenas que estavam aqui em Fortaleza. E assim podemos dar muitos exemplos. Na Catedral de Notre-Dame de Paris, por exemplo, ela está numa ilha do rio Sena, né, a Ilha de France, e essa catedral ela está em cima dos antigos tempos da Lutécia, dos antigos tempos da mãe Danu, a mãe divina celta que se chamava Danu. Por isso o rio se chama Danúbio e por isso o país se chama Danemarca ou Dinamarca. São homenagens à mãe divina Danu, que era adorada entre os pares, né, entre a tribo celta que morou onde hoje é Paris, e existe até hoje, na frente da Catedral de Notre-Dame de Paris, um museu subterrâneo na praça, onde você pode visitar a Lutécia. Então, as catedrais sempre aproveitaram os terrenos mágicos, telúricos, cósmicos, escolhidos a dedo por grandes mágicos, magos tupis guaranês, magos astecas, magos incas, magos celtas, para pegarem essa energia aí com seu estilo agora cristão, adaptado do gótico, adaptado como nós explicamos da origem do gótico. Tá bom, Jorge?
1: Muito obrigado, Sérgio, por esses esclarecimentos. E vamos agora para o nosso intervalo musical e aos nossos ouvintes, cliquem no ícone do envelope na página da Rádio Coradinho em português e encaminhem suas perguntas. E nós, daqui a instantes, estaremos retornando para respondermos essas perguntas. Até breve. Retornamos com o nosso programa em português de Rádio Coradi com o nosso querido irmão e missionário gnóstico Sérgio Link, diretamente de Fortaleza, nos contando hoje sobre as maravilhas da geometria sagrada e das catedrais góticas. Sérgio é um profundo conhecedor, esteve em vários locais onde a geometria sagrada e os templos sagrados foram construídos desde tempos imemoriais. E nós vamos agora para as perguntas dos nossos ouvintes. A primeira pergunta que recebemos é da Luciana Matos, de Fortaleza. E a pergunta é esta: interessante a temática dessa aula no nosso Dia da Mulher. A criação dos templos físicos, ao serem construídos, sempre tiveram esse sentido de ser uma ode ao feminino ou foi um sentimento absorvido ao longo dos tempos? Sérgio, com você.
0: Obrigado, Jorge. Obrigado, Luciana, também, pela pergunta. Nossa, pergunta linda, faz uma amarração muito bonita entre hoje, né, o Dia da Mulher, a Mãe Divina, Notre Dame, e também essas construções. Né? Toda construção, se ela é bem feita e obedece a princípios arqueométricos, a princípios mágicos da arquitetura sagrada, ela pode ser dedicada a alguma energia. Então, algumas construções, como as pirâmides do Egito, por exemplo, são dedicadas ao fogo. Né? Piramide ou pirâmide significa literalmente fogo no meio. Pira, fogo, mide, no meio. Outros templos são dedicados à água. Né? Templos que têm ondas, ondulações, que parecem lagos ou rios, são dedicados à água. Então, o templo pode ser projetado em suas formas e na fluência de sua energia interior com a inspiração que nós queiramos, ou com a necessidade que a cidade ou que a civilização precise. Como eu disse, as catedrais surgiram no ano 1000 como um desespero da Igreja Romana, porque tinha abandonado a mulher, feito só igrejas românicas, brutas, fortalezas, muros, sem luz, até com bolor, até com mau cheiro, e depois precisaram, então, arejar, dar beleza, leveza, luz, altura, estética a essas igrejas, e surgiu o gótico. Então, nem todas as igrejas são dedicadas ao eterno feminino de Deus. Mas, durante o gótico, houve, graças a Deus, né, e a deusa, essa onda mariana, como é conhecida na Idade Média, a onda mariana, que foi ali do ano 1000 até o ano 1300, mais ou menos, onde pulularam essas construções femininas maravilhosas que são as catedrais góticas, principalmente no sentido de que, olha que interessante, Luciana e queridos ouvintes, a igreja é a esposa de Cristo, a igreja é a mulher de Deus, a igreja é a intermediária feminina como mãe para se chegar ao pai. Era essa a interpretação medieval. Por isso que até hoje nós temos em filmes como esse inspirado no Ariano Suassuna, que se chamou Alto da Compadecida, a Nossa Senhora como uma intermediária. Falando para a Luciana, que é advogada, né? Chamo Nossa Senhora de advocata nostra, a nossa grande advogada, ou seja, a nossa grande defensora perante Deus. Então, os templos femininos dedicados à Mãe Divina, não só cristã, existem templos dedicados a Ísis no Egito, por exemplo, um deles é o templo de Philae, que lá estivemos, né, no sul do Egito, bem perto de Abu Simbel, é um templo numa ilha também, como Notre Dame de Paris, que é dedicada à mãe Ísis, à mãe egípcia Ísis. Existem outros templos na Índia, sempre dedicados ao eterno feminino de Deus, em seus vários aspectos. Então é muito bonito nós entendermos que a inspiração de um templo, seja cristão, egípcio, inca, ou taoísta, ou hindu, ele pode captar a energia necessária para aquele povo, naquela época, para aquela civilização. Por isso que hoje é importante ressaltarmos as catedrais góticas como templos femininos, templos da Mãe Divina, nesse Dia Internacional da Mulher. Tá bom? Obrigado pela pergunta, Luciana. Temos outras, Jorge?
1: Sim, temos mais uma pergunta da Luciana. Na construção das catedrais góticas, de onde saíram os conhecimentos de arquitetura, de engenharia, para que esses grandes templos, com seus grandes arcos, aberturas, fossem construídos, para que a luz, através dos vitrais, inundasse esse templo? Tudo é tão matemático e tão mágico. Ela encerra a pergunta com essa exclamação.
0: Legal. Obrigado, Jorge. Obrigado, Luciana, novamente. Podem perguntar à vontade no chat, pessoal. A gente está aqui para esclarecer, para ajudar, para enriquecer, para provocar reflexões em todos, né? Para que isso realmente impregne nosso ser. É, a origem do gótico, ela é de várias fontes. E como nós dissemos, o gótico foi uma resposta, uma necessidade ao excesso de brutalidade, vamos dizer assim, né, o excesso de massividade do românico, que é pedra escura, grossa, pesada e baixa, mais terrestre, é por algo mais esbelto, mais ondulado, mais feminino, mais alto, mais luminoso, mais gracioso, é na melhor palavra feminina, porque Maria é Nossa Senhora cheia de graça, né, onde tem seu bendito ventre, Nosso Senhor o Cristo. Então, as catedrais góticas surgiram de construções do Oriente, principalmente germânicas, porque os nórdicos cultivavam muito esse sentido estético, que está inclusive nas runas nórdicas, que são um alfabeto belíssimo e muito estético. Então, existe muita linguagem germânica, nórdica, escandinava, hiperbórica e rúnica nas catedrais, estou falando em linguagem estética, assim como o gótico também bebeu de fontes autóctones, de fontes celtas, e os celtas cultivavam muito a verticalidade. Vejam os menhires, né? Veja Stonehenge, por exemplo, que é um conjunto de pilares maravilhosos, de linguagem celta e vertical. Os celtas cultivavam muito as estrelas e os pontos cardeais, os pontos onde o sol e a lua nascem e se põem, e as catedrais obedecem a essa verticalidade, a essa cosmicidade, a essa teluricidade, né? E o gótico também bebeu de fontes árabes, principalmente de fontes persas, que inspiraram a arquitetura árabe. E como eu disse, os árabes entraram em boa parte da Europa pela Espanha desde os anos 700, mais ou menos, até os anos 1500, 1490, quando foram expulsos pelos reis da Espanha, né? E tiveram que voltar para a África. Mas a cultura árabe, então, das mil e uma noites, dos castelos com torres, dos arcos, né, ogivais que também há na cultura árabe, estão presentes nas catedrais góticas. Então, sem medo de errar, a gente diz que as catedrais góticas são uma síntese do mais leve e feminino que havia na cultura nórdica, hiperbórica, germânica, com a cultura celta, que também fazia um respeito muito grande ao feminino, os celtas tinham muito equilíbrio entre homem e mulher, com a cultura árabe, né, da Pérsia principalmente, que trouxe essa leveza, essa altura, essa retumbância, essa aeração, essa ventilação, esse sentido de sair dos pés e flutuar que nós sentimos quando estamos numa catedral gótica. E isso também, esse sincretismo iniciático e mágico das catedrais acabou ser necessário ser preservado, né? Primeiro, para não ser perseguido pela ignorância da Igreja, que naquela época achava que tudo era heresia, e tudo era magia negra, e tudo era bruxaria, e tudo que era de fora não deveria ser explorado. Imagine você chegar para um padre, né, com um bispo de Chartres no ano 1000 e dizer que você vai construir uma igreja baseada nas tribos germânicas, baseada na cultura persa e baseada nos celtas. Ele não ia deixar. Então, tudo isso foi escondido, velado, através de clubes ou de ordens profissionais que deram origem à ordem dos maçons. Então, o maçom, em francês, significa literalmente pedreiro, aquele que tem o maço, aquele que tem o martelo de quebrar pedra na mão. E essas ordens maçônicas surgiram na França, nessa época, para preservar esses segredos, não só construtivos, de como fazer um vidro alquímico, que até hoje não conseguem reproduzir, de como construir uma catedral alta ela não caia, de como desenhar um labirinto, de como fazer uma geometria sonora para a retumbância perfeita dos sons na catedral, mas também é para preservar os segredos alquímicos da grande obra. Então, os maçons pegaram também boa parte da sabedoria egípcia, que foi via sabedoria persa, via sabedoria árabe para a Europa, e fizeram seus grêmios, suas agremiações, suas associações de profissionais, que havia, claro, os segredos do pedreiro, os segredos do escultor, os segredos do vidraceiro, o segredo do que fazia os labirintos, que construía os subterrâneos, que fazia a ventilação da catedral, mas havia também os segredos iniciáticos, em bem menos, desses mestres que, como a gente expôs hoje, relacionavam a sabedoria da construção com a sabedoria mística da espiritualidade, com a gnosis mística de como usar isso para a nossa construção da catedral interior. Então é isso, obrigado pela pergunta, obrigado Jorge também, continua com você, Jorge.
1: Temos mais uma pergunta aqui. Nas catedrais góticas, sempre havia, poderíamos chamar, como uma pedra fundamental. E o mestre Samuel nos fala que essa pedra fundamental, que depois conservava sempre, é até citada na Bíblia, numa parábola, essa pedra está relacionada com o lúcifer interior de cada um de nós, com a reflexão do Cristo em cada um de nós. Poderia nos falar alguma coisa sobre isso, Sérgio?
0: Ah, muito obrigado, Jorge. Estamos entrando em pontos bem mais iniciáticos das catedrais e nos dá muita alegria em falar dele, né? É sempre que se fala em tentação, sempre que se fala em provação, sempre que se fala em Eva sendo tentada no paraíso pela serpente, e sucumbindo e mordendo o fruto proibido e levando à expulsão, sempre que se fala de Lúcifer, né, que significa o portador da luz, aquele que tem a tocha da luz, existe uma confusão religiosa muito grande, tentando relacionar Eva com o demônio, as mulheres com o diabo, Lúcifer com a tentação. Mas, na realidade, isso foi uma distorção feita para a igreja, justamente para manipular a fé dos crentes, né? Em todas as religiões sempre existe o provador, o testador, aquele que nos submete às provas, né? Então, o mestre Samael tem uma frase muito bonita que diz que a tentação é fogo e a vitória à tentação gera a luz. O fogo queima, mas se o fogo for dominado, ele gera luz e ele transmuta. Por isso que os vitrais das catedrais góticas sempre trazem vitrais onde há divindades e onde há demônios, onde há diabos, onde há infernos, onde há tentações, para justamente denotar, na linguagem cristã, por exemplo, o período em que Jesus ficou 40 dias no deserto, sendo provado e sendo tentado, antes de empreender sua obra pública, né? Jesus, aos 30 anos, exatamente, foi batizado por João Batista e depois foi para o deserto e lá, então, foi provado e depois sentiu-se preparado e em 3 anos ele fez toda a sua obra pública que está relatada nos evangelhos canônicos e também nos evangelhos apócrifos, que são maravilhosos, os evangelhos apócrifos cristãos, inclusive da biblioteca de Nag Hammadi, o próprio Cristo Sofia, são evangelhos que trazem mistérios das catedrais. Então, Lúcifer, na realidade, é o domínio sobre nossos instintos, domínio sobre nossas tentações, o domínio sobre nossas inclinações, principalmente sexuais, principalmente instintivas. Por isso que Lúcifer, o diabo, né, sempre foi relacionado à tentação sexual. Por isso que se falavam muito em íncubos e súcubos no medievo, né, na idade medieval. Então, a vitória de Lúcifer, a vitória nossa perante os nossos próprios instintos, perante o nosso próprio fogo interior, falando numa linguagem alquímica, aprendendo a graduar o nosso fogo interior, não a apagá-lo, não a extingui-lo, mas a graduá-lo, e não a deixá-lo solto, não deixá-lo sem controle, senão ele taca fogo na catedral, e sim graduá-lo, mantê-lo em fogo de roda, como se fala em linguagem alquímica, em serena queimadura, como se fala nos textos de Sandy Rogers, para que ele sim faça o cozimento da pedra filosofal. Então, a vitória sobre a tentação traz luz. E isso é um conhecimento alquímico. Aqui não estou falando de demônio, estou falando da loja tenebrosa, estou falando do nosso próprio instinto, porque Lúcifer significa justamente o portador do fogo, do instinto ou do erotismo sexual dentro de nós. E aí uma coisa interessante, Jorge, quem fez a pergunta, né? Sabem que na Catedral de Chartres, na França, bem no centro do labirinto, se a gente for hoje lá, existem alguns grampos no chão, pedaços de metal, de bronze, colocados no chão. E sempre foi um mistério de onde vieram aqueles grampos, o que haveria ali no centro da do labirinto da Catedral de Chartres. E depois pesquisas, né, de arqueológicos e também de vários mestres descobriram que havia uma estátua de Lúcifer dentro da catedral, uma estátua do demônio dentro da catedral, como há vários outros símbolos do demônio dentro das catedrais. Existe, por exemplo, na Catedral de Notre Dame, na Catedral de Colônia, na Catedral de Amiens, figuras do diabo esculpidas dentro da catedral. E mesmo nos vitrais existem figuras do diabo. Isso tudo a significar que você tem que vencer essa tua natureza sombria interna, vencer os seus instintos. Por desgraça, infelizmente, os bispos da época lá em Chartres, do século 12 e 13, mandaram arrancar a estátua de Lúcifer que estava dentro da catedral no meio do labirinto e mandaram derreter para fazer outra coisa, porque eles não compreendiam e achavam um absurdo como é que você vai ter uma estátua do diabo, né, entre aspas, mas de Lúcifer dentro da catedral. Mas olha que interessante, o labirinto significa justamente a compreensão dos mistérios, para você não se perder e não ficar estancado. E chegar ao centro do labirinto é encontrar Lúcifer, porque Lúcifer estava dentro do labirinto. Na síntese de todas as coisas, você tem que vencer a si mesmo. E vencer a si mesmo, depois de vencer a mente, vencer as emoções inferiores, é vencer o próprio instinto, que é Lúcifer dentro de nós. E aí, chegando dentro do labirinto, quando você encontrava Lúcifer, hoje só tem um labirinto e um centro com quatro pétalas, que significa os quatro elementos da grande obra, você deveria sair. Depois que você chega no centro do labirinto, que é a Jerusalém Celestial, na Catedral de Chartres, você encontra aquela estátua de Lúcifer e tem que sair dali. Para sair, você tem que usar o cordão da Mãe Divina. Você tem que usar como guia as orientações da Mãe Divina, que é o famoso cordão de Ariane, ou de Ariadne, que Perseu também usou para sair do labirinto de Creta, do labirinto do Minotauro, né? Então, o Lúcifer tem essa representação e ele está perfeitamente colocado em toda a catedral gótica. É famoso lá em Notre Dame, um local onde se põem as velas, na Notre Dame de Paris, em que se tem uma boca, né, onde você joga a vela velha, né, a vela já usada, o lumen já usado, e essa boca é a Lúcifer, ou seja, você sacrifica o fogo a Lúcifer e não entrega para ele o fogo. Então, existe um grande simbolismo maravilhoso em Lúcifer, né, na sombra do Logos, na sombra do Cristo dentro de nós, que é o irmão gêmeo, né, de Cristo, mas o irmão sombrio, né, o irmão maligno, que nós temos que sim dominar, derrotar e usar sua força a nosso favor. Os antigos adágios alquímicos dizem que Lúcifer é a escada para subir, para os sábios, mas Lúcifer é a escada para descer ou para cair para os ineptos. E lá nos infernos, né, existe Notre Dame subterrâneo, ou em francês, Notre-Dame de Sousterre, do subterrâneo, onde é conhecida também como a Notre-Dame, a Nossa Senhora das Minas, a Nossa Senhora dos Mundos Obscuros, que ela nos protege lá também. Então, para descer, por exemplo, nos subterrâneos da Lutécia, em Paris, ou nos subterrâneos de Chartres, você tem que fazer pedir autorização para Nossa Senhora Subterrânea, que é um aspecto da Mãe Divina que nos acompanha e não nos deixa cair nos infernos, exatamente como fez Fernanda Montenegro quando representou no Alto da Compadecida a Mãe Divina e impediu que João Grilo, o próprio Lampião, caíssem nos infernos e lhes deu aí como presente para um a ressurreição, para outros ficarem só no primeiro círculo infernal ou no purgatório. Ok, Jorge? Vamos em frente? Mais alguma coisa?
1: Nossa, magnífica sua explicação sobre Lúcifer e terminando com essa, citando a Fernanda Montenegro, esse papel, esse Alto da Compadecida, uma história maravilhosa, um grande livro. E eu tenho uma pergunta agora sobre um outro grande livro que se passa numa catedral gótica. Você já falou bastante sobre essa catedral, Notre-Dame de Paris, mas nós temos o Corcunda de Notre-Dame, essa obra maestra de Victor Hugo, e que se tornou filme. E o livro começa com uma descrição maravilhosa de Paris, daquela época, feita pelo Victor Hugo, e depois, então, entra, propriamente dito, o romance. Mas poderia nos falar um pouquinho sobre isso, sobre esse livro, sobre essa obra que de maneira magnífica perpetuou por toda a eternidade a catedral? Se ela já não fosse construída para durar eternamente, ela ia permanecer eterna graças a essa grande obra de Victor Hugo. Pode nos falar um pouquinho sobre o Corcunda de Notre-Dame, sobre também toda essa simbologia trazida por Victor Hugo para nós em sua obra e que faz com que as crianças, os jovens tenham a oportunidade de conhecer um pouquinho toda essa, digamos assim, toda essa mitologia, todo esse simbolismo do que se passa no nosso interior?
0: Ah, obrigado, Jorge, pela pergunta. É muito interessante essa pergunta. Nunca me fizeram ela, né? Então, eu vou responder pela primeira vez a nossa inspiração aqui. Gosto de perguntas inéditas, né? Mas Victor Hugo, né? O Victor Hugo, um grande escritor e como grande artista, ele usou, né, a velha máxima da arte objetiva que diz que os artistas transmitem verdades, escondendo-as dos nécios, dos idiotas, para que eles não os destruam, né? Então, todo grande artista, todo grande escritor, todo grande pintor, todo grande arquiteto, ele cifra sabedoria mística ou sabedoria mesmo política em suas obras, mas escondendo dos brutamontes da época para que eles não o destruam. Isso aconteceu ontem, acontece hoje e vai acontecer amanhã, com todas as formas de arte. E Victor Hugo, então, escreveu esse livro do Corcunda de Notre Dame, e é muito interessante, porque esse livro traz uma figura, a figura por trás do livro, a mensagem por trás do livro é muito interessante. É dizendo assim, há sabedoria para todos. Porque o grande enredo do livro Corcunda de Notre Dame é que a igreja não queria publicar livros. A igreja não queria que as pessoas lessem. Na Idade Média, bem obscura, era proibido ter livros em casa. Então havia livros e mesmo a Bíblia em latim. E as pessoas não podiam ler livro, porque teriam cultura, porque veriam outras ideias e aí teriam a mente ampliada. E o livro de Victor Hugo, primeiro de tudo, é um clamor para que os livros fossem editados, porque o bispo que está no livro de Victor Hugo, o Corcunda de Notre Dame, não queria que livros fossem publicados. E toda a comunidade queria, inclusive a Bíblia em francês, para que pudesse ser entendido o que está na Bíblia. Esse, inclusive, é um dos grandes motes das catedrais góticas, porque elas trazem os evangelhos esculpidos em pedra, para que todos aqueles que não sabiam ler e não podiam ter livros em casa, e só em latim, e ouviam a missa só em latim, porque antigamente não se falava em francês, alemão, português a missa, só em latim, eu mesmo sendo, não sendo tão velho quanto 800 anos, né? ouvi missas em latim aqui no Brasil. O Vitor Hugo, então, como fez nos Les Miserables, nos Miseráveis, em outras grandes obras suas, é um clamor pelo povo, um clamor pelos miseráveis. E o Corcunda de Notre Dame é um clamor pelos miseráveis da cultura, pelos que não podiam ler livros e não podiam ler a Bíblia em francês. Então, esse é o grande mote do livro, amor pelos miseráveis. E o Corcunda de Notre Dame é um clamor pelos miseráveis da cultura, pelos que não podiam ler livros e não podiam ler a Bíblia em francês.

0: representa nosso inconsciente, que está torto, que está carregado pelo peso do tempo e que está deformado através de nossos defeitos psicológicos, mas dentro desse Quasimodo, é o nome dele, estou trazendo da memória, né? Eu não estou consultando nada. Existe um amor profundo, primeiro pela catedral, porque o corcunda, o nosso inconsciente, é quem toca o sino, nos chamando para estudar mais e para despertar, e os sinos nas catedrais representam isso. E o terceiro grande personagem é o segundo amor do corcunda, que se chama Esmeralda, que é uma cigana dançarina ali do pátio da catedral, pelo qual o corcunda se apaixona, o inconsciente do dono do templo, e a força material, que é o bispo, que também se apaixona pela Esmeralda. E aí, então, o corcunda se oculta no templo, a Esmeralda tenta salvá-lo, e Esmeralda é uma mulher belíssima que dança, representando o eterno feminino de Deus, e não podia entrar na catedral porque ela era uma cigana, ela era uma ritana, né? Ela era uma mulher profana e do exterior. Ela não era uma cristã dos mandamentos e da missa dominicale, né? Da missa dominical. Então ela representa isso, a mulher, o poder feminino, que tem a sabedoria, a beleza, mas olhem que lindo falar isso nesse dia 8 de março, que não consegue adentrar ao divino porque o poder material masculino do bispo não deixa. E todos estão, então, em volta da catedral, todos estão querendo entrar na catedral, o corcunda com sua bondade feia, feio fisicamente e a bondade em espírito, protegendo a catedral, protegendo quem quer editar os livros para que todo o povo tenha a sabedoria, a gnosis a seu dispor, e sendo tudo perseguido, e todas aquelas coisas, e ameaças de morte, e o livro traz tudo isso. A obra de Vitor Hugo, é maravilhosa. Vitor Hugo tem um poema que hoje até nós divulgamos em alguns grupos nossos, que se chama O Homem e a Mulher, que é uma poesia, uma ode, um hino de louvor à mulher, de uma maneira muito bonita, porque ele equilibra a mulher com o homem nesse poema Vitor Hugo. Então, seja através dos Miseráveis, seja através do Corcunda de Notre Dame, ou seja através do poema O Homem e a Mulher, Vitor Hugo nos traz essa humanidade, esse equilíbrio entre o homem e a mulher, e ressaltando a energia, a pureza, a intuição e a beleza feminina, que estão todas sintetizadas na Catedral Gótica de Notre Dame, precisamente de Chartres e de Paris, que são exemplos franceses maravilhosos disso. Tá bom, Jorge? Tá por aí, eu continuo.
1: Não, perfeito, brilhante, Sérgio. Você trouxe o significado dessa obra em toda a sua plenitude, em toda a sua profundidade. Uma obra magnífica que você conseguiu trazer e sintetizar todo esse conteúdo dentro de nós, não só fora, observando aquela época, como também dentro de nós, como ela pode nos trazer o autoconhecimento mais profundo. E o poema que você citou de Vitor Hugo, o próprio Mestre Samael cita em uma de suas obras esse poema do homem e da mulher. E uma última pergunta aqui para nós irmos preparando para um encerramento já. Se poderia nos falar sobre algum dos grandes mestres que estão relacionados com Notre Dame, um que não está especificamente, mas que o mestre Samael cita como, digamos assim, um mestre moderno, contemporâneo, um mestre ressurreto que esteve presente entre nós, que é o mestre Fulcanelli, que ele trabalha nos mostrando toda essa profundidade dos conhecimentos registrados nas catedrais góticas e em casas também de mestres que nas paredes de suas casas deixaram legados grandes conhecimentos. Poderíamos falar um pouco sobre o Fulcanelli e sobre alguns desses grandes mestres? Você citou uma coisa muito interessante também, essa questão dos grêmios de construtores, porque os grêmios de construtores das catedrais góticas, apesar de terem uma ligação com a Igreja Católica, que pronunciava essas

0: sóbrios, os nobres da época que financiavam essas obras, na realidade, ali havia toda uma escola iniciática que veio dar origem à maçonaria e a outros grupos que podem ter, normalmente, se tornado um pouquinho menos espiritualistas ou esotéricos, digamos assim, mas que conservam todos esses ensinamentos da Loja Branca a partir desses grêmios de construtores.
1: Maravilha, Jorge. Obrigado aí pela pergunta. Realmente, esses grêmios de construtores de catedrais, né, que deram origem à maçonaria, o grupo de maçons, de pedreiros, de construtores, deram origem a várias instituições depois, inclusive os Rosa Cruzes também, que infelizmente hoje a maioria perderam essa sabedoria. Como várias instituições humanas, seculares, né, de séculos, hoje você não tem mais a sabedoria das catedrais e a sabedoria iniciática em muitas delas. Eu mesmo já tive a oportunidade de fazer palestras sobre catedrais góticas em lojas maçônicas, e eles, como maçons, não conhecem a história da maçonaria, não conhecem as catedrais e não sabem essa origem mística. E quando a gente fala isso, fala para eles, né, inclusive os veneráveis, os líderes, eles ficam abismados e dizem que a gente é maçom mesmo sem saber. Mas a gente diz para eles que nós somos gnósticos e que a maçonaria é um dos raios da gnose, né? E assim como os Rosa Cruzes também, que existem várias linhas Rosa Cruzes, Rosacrucianismo de Arnold Krumheller, por exemplo, na Fraternitas Rosa Cruz Antiqua, é o rosacrucianismo original que preserva os mistérios. Outros rosacrucianismos modernos perderam os mistérios, assim como muitas das lojas maçônicas atuais perderam os mistérios. Mas, voltando então a essa sabedoria, Fulcanelli foi um grande pesquisador de arquitetura e também alquimista, que nasceu ali por 1850, 1830, eu não tenho dado exato aqui, mas é bom saber a época só. E ele, então, pesquisando as catedrais e também tendo muitos insights internos e inspirações, e claro, experiências metafísicas dentro das catedrais, escreveu esse livro maravilhoso chamado Mistério das Catedrais, que registro aqui era livro de cabeceira do mestre Samael Onvior, onde o mestre Samael Onvior fez anotações pessoais, a caneta no livro, né? Todo mundo que gosta aí de anotar em livro sabe que o mestre Samael também fazia isso. E o livro Mistério das Catedrais traz muitas explicações, principalmente sobre Notre-Dame de Paris, onde ele fala vários dos mistérios alquímicos, né, colocados nas catedrais. Mas, como eu disse, como Fulcanelli não teve autorização para explicitar a parte do matrimônio perfeito, do casal alquímico, do sexo sagrado, ele deixa algumas coisas cifradas. Mas se nós sabermos o que é a matéria-prima, o que é o fogo sagrado, e o que é o sal, o que é o mercúrio como sêmen original, o que é o enxofre como erotismo amoroso entre o casal, e o que é o sal, que são os corpos, né, a serem fixados, a serem transmutados, nós vamos entender as mensagens de Fulcanelli. Então, Fulcanelli, por exemplo, ele fala muito sobre as criptas e a mãe divina interior, fala muito sobre o pulso, ou seja, sobre a água pura que é retirada de nossa natureza mais interior. Fala muito sobre as três Marias, que no gótico é muito interessante falar das três Marias no gótico, não é? As três Marias são três estrelas que estão no céu, no cinturão de Alcione. Alcione é um caçador grego, que tem um cão menor e um cão maior, estou falando de astronomia agora e de mitologia grega. E Alcione tem no seu cinturão, no seu cinto, três estrelas, que são as três Marias. E também estão nos evangelhos apócrifos muito ressaltadas, né? Maria Madalena, Maria Mãe e as outras Marias, como a de Betânia e várias outras. Jorge Pio, por exemplo, é um grande pesquisador de Maria Madalena, né? E essas três Marias, esses três aspectos da Mãe Divina que protegem pelo cinturão, que representa a castidade e o poder do caçador Orion, representam a Mãe Divina que o protege. E nas catedrais eles estão presentes. Então, por exemplo, em Chartres, existe Notre-Dame de Susterre, Nossa Senhora do Subterrâneo, que protege teu inconsciente. Existe também, e tudo isso é de Foucanet, existe também Notre-Dame du Pilier, ou Nossa Senhora do Pilar, a famosa Nossa Senhora do Pilar, né, que tudo tem igreja para Nossa Senhora do Pilar em todas as cidades. Notre-Dame du Pilier protege o pilar do ser humano, que é a coluna espinhal, que é a coluna cervical, que tem suas 33 câmaras ou graus por onde sobe o fogo sagrado. É o famoso chaminé dos alquimistas. E qualquer pessoa que tenha fogão a lenha, ou já usou fogão a lenha, ou tem uma churrasqueira e faz seus churrascos aos domingos, sabe que o controle do ar, o controle do fogo, o controle da fumaça pela chaminé é essencial para o churrasco, é essencial para o pão de forno, é essencial para economizar a lenha no fogão, a lenha da vovó. Então, Notre-Dame du Pilier, ou Nossa Senhora do Pilar, é aquela que cuida da nossa coluna. É aquela que cuida do nosso pilar, é aquela que cuida da ascensão do fogo ou de Kundalini pela nossa coluna. Quando Notre-Dame de Susterre, ou Nossa Senhora do Subterrâneo, que cuida do nosso fogo interior, representada na nossa região sexual, agora estou relacionando catedrais com alquimia, com a biologia humana. Quando Nossa Senhora do Subterrâneo passa o fogo para Notre-Dame du Pilier, ela cuida de como o fogo sobra em nossa coluna. Tudo isso está na Catedral de Chartres, tudo isso está na Catedral de Paris, na Catedral de Amiens, na Catedral de Rouen, na Catedral de Fortaleza, no Brasil, que tem seu subterrâneo. E depois existe a terceira Maria do Cinturão de Orion, a terceiro aspecto da Mãe Divina, que cuida da luz, que cuida do teto. Veja, falamos do subterrâneo, Susterre, a cripta, falamos do pilier, da estrutura da catedral, e falamos agora do teto, da luz divina que entra na catedral do templo interior, através de Notre-Dame de la Verrière. Você fala em francês, Notre-Dame de la Verrière, Nossa Senhora dos Vitrais, Nossa Senhora da Luz, Nossa Senhora das Aberturas do Templo Interior. E lá em Chartres, por exemplo, existe o vitral mais famoso do mundo, que se chama Notre-Dame de Belle Verrière, Nossa Senhora do Belo Vitral. Eu vou repetir em francês, Notre-Dame de la Belle Verrière. Ou seja, é um vitral de uma luz azul, uma luz cobalto, uma luz de uma textura, de um comprimento de onda, que até hoje os físicos e catedráticos não sabem como é produzido, daquele azul que existe em Chartres. Justamente representando o azul do manto da Mãe Divina, manto estrelado, da luz que vem do céu para transmutar para toda a humanidade em serviço da Mãe Divina, essa luz que veio do subterrâneo, passou pelo pilar, pela coluna, e depois chegou até o cérebro para se expandir no templo humano através de luz e de serviço. Então, só para citar alguma das interpretações de Fulcanelli, depois ilustradas e explicadas pelo mestre Samael Onvior, e apenas repetidas aqui por mim como instrutor de gnose. Né, Jorge? Tá bom? Mais alguma coisa?
0: É uma brilhante explicação e nós tivemos a oportunidade hoje de aprofundar nossos conhecimentos nos mistérios das grandes catedrais, como Foucanelli assim chamou, através do nosso querido Sérgio Link. Ele está aí sempre acompanhado da sua esposa Heloísa Menezes, não podemos deixar de citar nesse dia tão especial, Dia Internacional da Mulher, que marca todas essas lutas, e são aquelas, como dizer, sincronicidades. Nós podemos falar das grandes catedrais, das grandes Notre-Dame, das grandes cidades do mundo, num dia dedicado em todo o nosso planeta à mulher. E, Sérgio Link, convido você agora para suas palavras finais. E eu sei que você tem um convite a fazer às pessoas, que é nesta data, os que estarão ouvindo depois este programa, né, nos arquivos da rádio, né, não vão ter essa oportunidade, mas desde já pode as suas palavras finais e também esse convite especial nesse Dia Internacional da Mulher, 8 de março de 2025.
1: Certo. Obrigado, Jorge. Bem, o convite para hoje, então, ao vivo, né, através do Meet, que participem, né, todos da mesa redonda sobre o feminino. Teremos 5 mulheres de vários países, num diálogo maravilhoso sobre os desafios da mulher e do homem nesse terceiro milênio. As pessoas que quiserem receber o link, né, isso é privado, não é público, podem escrever para o Jorge Pio, ou podem escrever para a AGF, Academia, Associação Gnóstica de Fortaleza, se inscrevem que nós enviaremos o link, que é específico do Meet, poderão participar hoje, sábado, 8 de março, a partir das 6 horas da tarde, em horário brasileiro. 3 horas da tarde, no horário do México Central, 6 horas da tarde no Brasil. Vai ser em espanhol, mas nós vamos ter a alegria de coordenar esse diálogo, falaremos um espanhol bem entendível para os de fala portuguesa, então estão todos convidados para mais essa homenagem ao eterno feminino de Deus e as mulheres, que também Coradi, que também é o nome da nova raça humana iluminada e com equilíbrio entre o homem e a mulher, que está começando a surgir, a se formar, e que essa rádio, a quem agradecemos, o Hélio, o Alberto e todos os outros, por essa participação. Então, muito grato pela audiência de todos, vamos todos exaltar a mulher física, nossa mãe, nossa irmã, nossa esposa, nossa amiga, nossa colega de trabalho, nossa filha, nossa vizinha, a mulher da sociedade nesse dia, porque cada mulher é uma catedral de alma e cada mulher é a encarnação do eterno feminino de Deus. Um verdadeiro gnóstico, um verdadeiro alquimista, adora cada mulher como um templo, uma catedral, uma lição de sabedoria da deusa, do eterno feminino de Deus. Então, louvados sejam hoje todos os templos, todas as catedrais, todas as mulheres, nesse dia tão especial, e louvada seja a Notre Dame nos templos, a Notre Dame no espaço, e a Notre Dame, a Nossa Senhora, que está dentro de cada um de nós. Muito obrigado, Jorge, amigos de Coradinho.
0: Sérgio, nós que agradecemos a ti por essas palavras magníficas, por esses ensinamentos, por nos mostrar toda a profundidade das grandes catedrais góticas e todo o conhecimento que aparentemente escondido na geometria sagrada com que foram construídas. Só temos a agradecer, Sérgio, a ti, a Heloísa, que deu todo o suporte técnico aí para nós estarmos aqui reunidos. Muito obrigado, Sérgio, muito obrigado, Heloísa, e muito obrigado a todos os ouvintes. Recordando que daqui a cerca de 3 semanas, esta conferência, esta cátedra, já vai estar disponível para, entre os arquivos da Rádio Coradi para ser acessada. E convidamos a visitar nessa página, nós estamos em português, em espanhol, em italiano, em alemão, em inglês, e são inúmeras conferências ditadas por grandes conhecedores da doutrina gnóstica e conhecedores de si mesmo. Então, não percam, acessem o site da Rádio Coradi e escutem as palestras, são inúmeros temas por grandes conhecedores do assunto que estão à disposição para serem escutadas. Então, Sérgio, mais uma vez, muito obrigado. E a todos os nossos ouvintes, um bom fim de semana, um grande Dia Internacional da Mulher.
2: Saudamos a todos os ouvintes da Rádio Coradi, em português. Esta manhã de sábado, temos um convidado especial, nosso querido irmão gnóstico Ali Mohamed Onaisi, diretamente da cidade de São Paulo, no Sudeste brasileiro, e ele vai nos contar um pouco de seu trabalho como jornalista e editor, tradutor e editor do livro sobre a aromaterapia gnóstica. Vai nos contar sobre o título da obra, sobre alguns detalhes, e também vai nos falar sobre as aventuras do venerável mestre Wiracocha, Arnold Krumheller, no México e na América do Sul. Ali Onaisi é jornalista, trabalhou em várias publicações muito importantes do Brasil, criou o maior site gnóstico em língua portuguesa, Gnosis Online. É fundador também da editora Esotera, que publica livros de esoterismo muito importantes, como a obra do incenso, a aromaterapia gnóstica do venerável mestre Wiracocha, Arnold Krumheller. Ali, convidamos a saudar aqui nosso público ouvinte de hoje.
3: Consegue me ouvir bem agora?
2: Ouvimos bem, sim, perfeitamente.
3: Então, saudações gnósticas a todos, paz reverencial. Muito obrigado pelo convite aos irmãos da Rádio Coradi, ao nosso querido George Pio, líder gnóstico brasileiro e responsável pelo grupo gnóstico Ignis. Então, meu nome é Ali Onaisi, sou jornalista, escritor de algumas obras esotéricas e editor. Sou membro da editora Esotera. E lançamos, como a mais recente obra, pela Esotera, esse livro maravilhoso, Do Incenso à Aromaterapia Gnóstica. Quero falar um pouquinho sobre o autor, Dr. Arnold Krumheller, esotericamente conhecido como Venerável Mestre Wiracocha, e também um pouquinho sobre o conteúdo dessa obra, que é bastante interessante. O livro foi rebatizado como Do Incenso à Aromaterapia Gnóstica, porque originalmente o autor, Krumheller, intitulou esse livro como Osmoterapia, Do Incenso à Osmoterapia. Quando fomos pesquisar a etimologia dessa palavra, descobrimos que uns bons anos atrás, esse termo mudou de significado. Não tem mais nada a ver com o tema dos perfumes, dos incensos, etc., e se transformou numa outra significância. Como a gente sabe, uns bons anos atrás, inúmeras terminologias médicas foram alteradas, do corpo humano, de ciências, etc. E a o tema osmoterapia mudou radicalmente. Então, a gente, por bem, fomos obrigados a substituir. Então, por inspiração, eu substituí o título do incenso à osmoterapia para do incenso à aromaterapia gnóstica. Por que gnóstica? Porque Krumheller foi um grande mestre, não só Rosa Cruz, maçom, etc., alquimista, mas eminentemente gnóstico, porque ele era membro da Santa Igreja Gnóstica da Europa, da particularmente da Santa Igreja Gnóstica da Alemanha. Então não vimos nenhum problema em rebatizar esse livro como Do Incenso à Aromaterapia Gnóstica. É um livro bastante interessante, eu traduzi, deve ter alguma coisa em português na internet, mas eu resolvi traduzi-lo direto do espanhol, do zero, e não simplesmente pegar, copiar e colar, porque eu vi inúmeros, infelizmente, né, eu vi inúmeros erros na tradução dessas versões que se encontram na internet, infelizmente. Assim como, por exemplo, eu fui obrigado a retraduzir o livro Adonai, de Jorge Adum, porque o que se encontra em português na internet está coalhado de erros, de tradução, de diagramação, etc. Então é bom a gente sempre pegar o original. Como eu não domino o alemão para nada, então resolvi pegar a tradução em espanhol, espanhol da Espanha mesmo. E traduzi e revisei para o português.
2: Ainda não havia nenhuma edição em português do livro do Conheller, né? Você traduziu e fez a primeira versão para o português dessa obra, que é muito significativa. Você vai nos contar um pouquinho sobre o conteúdo dela, mas desde já eu realço assim, a preocupação do venerável mestre Wiracocha, seu Bodhisattva, né, Arnold Krumheller, em mostrar para as pessoas como elas poderiam utilizar algumas plantas e como funciona o processo de cura em cada um de nós. Hoje em dia é muito comum as pessoas se preocuparem com terapias alternativas, com várias maneiras de se curar, mas naquela época era muito restrito. Havia uma medicina antiga, 1900 e pouquinho, havia uma medicina antiga, mas estava surgindo ainda toda a alopatia. Então o Krumheller consegue fazer uma comparação entre homeopatia, alopatia e a forma tradicional de curar com as plantas.
3: Perfeito, Jorge, é isso mesmo. Na Europa, não era uma novidade, na verdade. Só que, sob o ponto de vista científico, que conciliava ciência e esoterismo, ciência e conhecimentos antigos, Krumheller foi praticamente o primeiro, né? Então, eu resolvi, por bem, traduzir esse livro para que não houvesse nenhum equívoco, né, de tradução, de interpretação. O que a gente vê na internet são realmente fragmentos desse livro e que se encontram distribuídos, né? Então, esse livro, assim, na sua íntegra, na sua idoneidade, foi lançado pela editora Esotera, né? E que eu recomendo bastante. O mestre Krumheller, no finalzinho desse livro, ele cita uma coisa bastante interessante. Ele escreveu dois livros sobre aromaterapia. Um deles para a classe médica. Eu, sinceramente, eu procurei em alemão, em inglês, nada, não achei. E outro para o público em geral, que é esse que a gente lançou pela Esotera, Do Incenso à Aromaterapia Gnóstica. É um livro bastante interessante, sem muita prosopopeia. Ele é mais ou menos parecido com a literatura do mestre Samael Ondweor. Sem muita enrolação, sem ser muito prolixo, sem ser muito enrolado no linguajar. Por quê? Porque era intencional desse grande médico, desse grande cientista alemão, Krumheller, de fazer o público em geral se tornar interessado em pesquisar por suas próprias pernas e percorrer as ciências da cura, da medicina natural e da autocura, né? Então, nesse livro, o Krumheller, escrito para o público em geral, ele tenta entusiasmar o leitor para que ele seja o seu próprio pesquisador. O livro é bastante interessante, possui 25 capítulos, dos quais a maioria deles versa sobre o uso, a pesquisa e o uso dos incensos, dos perfumes e dos aromas em geral nas civilizações e nas culturas antigas. Então, cada um dos capítulos, principalmente na primeira metade do livro, ele trata do interesse que os povos antigos, em suas culturas e em suas civilizações, tinham acerca da aromaterapia. Então, Krumheller, ele fala com detalhes sobre o uso desses produtos naturais, maravilhosos, terapêuticos, místicos, que são os incensos, as essências e os perfumes. Entre os hebreus, por exemplo, ele cita bastante o uso do olíbano entre os hebreus, que é o famoso incenso de igreja, né? Como a gente vê nas missas católicas, por exemplo. E ele cita que esses produtos maravilhosos eram usados entre os egípcios antigos, entre os povos pré-colombianos, destacadamente maias, toltecas e astecas, mas também incas, etc. E ele vai discorrendo, chegando numa linha temporal, ele destaca bastante que o uso da medicina naturista, principalmente a aromaterapia, foi destacadamente usada pelos médicos medievais da Europa, principalmente os alquimistas. E o mais destacado de todos eles, que o mestre Wiracocha, ou Krumheller, citou bastante em toda a sua literatura, principalmente nesse livro, foi o grande mestre da luz, filho da luz, o mestre Paracelso. Ele era médico, como Krumheller, era também alquimista, escritor e por aí vai. Mas era um grande mestre da Fraternidade Branca, segundo o próprio mestre Samael. Ele cita bastante as experiências aromaterapêuticas do Paracelso e por aí vai. E aí ele vai citando ao longo do livro até chegar nos últimos capítulos de sua obra sobre aromaterapia na Europa Ocidental, na Europa Oriental, destacadamente na Europa Ocidental e finalmente nas Américas. O mestre Krumheller, ele esteve viajando por muitos países, destacadamente Egito, por quase toda a Europa, principalmente Portugal e Espanha, e também por quase todos os países da América Latina. Primeiramente México, depois foi descendo, passando por alguns países da América Central, e depois na América do Sul, principalmente Colômbia, Chile e Argentina. Além dos seus trabalhos de cunho político, porque ele era um grande adepto libertário, porque ele ansiava ver os países da América Latina livres do jugo dos colonizadores, principalmente espanhóis, franceses e estadunidenses. Paralelamente a isso, ele pesquisava as tradições culturais, religiosas, místicas, linguísticas, etc., e principalmente, por ele ser médico, terapêuticas. Krumheller, ele estudou bastante com os xamãs. Eu sei que não eram termos, quer dizer, isso não era um termo usado para os sacerdotes maias, etc., mas vamos usar o termo xamã, só para a gente entender um pouco melhor, né? Ele estudou bastante sobre a terapêutica, por exemplo, maia. Ele escreveu sobre os maias e incas, a sua correlação linguística, os seus produtos sagrados, alimentares e terapêuticos, como o tabaco, por exemplo, o peyote e o cacau, o nosso chocolate. Ele estudou bastante, não só a parte terapêutica, a parte alimentar, etc., mas a parte esotérica, né? Hoje em dia está começando a virar moda, e nós, os estudantes gnósticos, também os líderes gnósticos, poderiam ganhar bastante tempo estudando, por exemplo, a magia ritualística do cacau, né? Que era um ritual, que é um ritual maia, e que o Krumheller, ele ele cita muito por alto, obviamente, né? E que é bastante interessante, e outros rituais também. Ele fala muito bem do tabaco, né? Embora isso com o passar do tempo tenha virado um vício, ele dizia que tanto os astecas quanto os maias e os toltecas usavam o tabaco, não só como chás, beberagens, etc., mas também para fumar em seus rituais, dentro dos templos astecas e maias, das igrejas, etc., deles, se usava bastante queimar o tabaco como incenso e também para fumar, mas de forma ritualística e não só lúdica, né? Então, a obra do Wiracocha, ela é bastante extensa. Eu quero só ler um pequeno trecho aqui, se me permitem, rapidamente, né? Para quem não conhece a vida e obra de Arnold Krummheller, mestre Wiracocha, ele nasceu em 1876 na Alemanha, numa cidadezinha do interior da Alemanha, e faleceu em 1949. Ele nasceu em 15 de abril, precisamente, portanto, ele era do signo de Áries, e foi médico de formação, graduado em várias áreas da saúde, principalmente na América Latina. Tudo quanto era curso, não só na área esotérica, mas na área científica, ele participava. Arnold Krummheller viajou extensamente pela América Latina, Europa e Egito, acumulando conhecimentos esotéricos diversos. E ele tinha um grande interesse pela medicina naturista, pelo magnetismo, pela homeopatia e pela alquimia aplicada à saúde. Lembre-se que o mestre Paracelso era um grande mestre alquimista, né? E o mestre Samael também cita Paracelso, principalmente no seu livro Tratado de Medicina Oculta e Magia Prática. Krummheller é conhecido no meio esotérico pelo nome iniciático, Wiracocha, que é um nome de origem inca, que significa Senhor dos Mistérios ou o Grande Criador. Ele atuou como grão-mestre da Ordem Rosa Cruz, europeia, principalmente alemã, porém ele foi o comendador da Ordem Rosa Cruz na América Latina, vinculando-se a várias linhas esotéricas da tradição europeia, destacadamente da Igreja Gnóstica Alemã e também andina. Foi fundador da Fraternitas Rosicruciana Antiqua, né? Fraternidade Rosa Cruz Antiga, ou simplesmente FRA, F-R-A, FRA, que é uma escola que ainda existe hoje, principalmente aqui no Brasil, no Rio de Janeiro e em São Paulo. É uma escola iniciática que mistura tradições místicas e práticas, Rosa Cruzes, gnósticas, teosóficas, alquímicas, cabalísticas e do cristianismo esotérico, além de elementos de magia prática, astroteurgia, magia dos elementais, etc. Algumas das obras do mestre, ele escreveu dezenas de livros, a gigantesca maioria ainda se encontra unicamente em língua alemã, infelizmente, né? A mais interessante dessas obras, assim, em língua alemã, é a autobiografia do Krummheller. Ele diz como se interessou, como foram seus processos iniciáticos, as suas iniciações, tanto físicas quanto nos mundos internos, né? Então, alguns dos seus livros, que estão em espanhol a maioria, são Logos, Mantra e Magia, Curso Esotérico de Magia Rúnica, Curso Zodiacal, Rosa Esotérica, que é um romance bastante interessante, que fala sobre o templo de Chapultepec, Ginas, esse nosso, do incenso à aromaterapia gnóstica, antigamente osmoterapia, Tratado Esotérico de Magia e Plantas Sagradas e Magia Branca. Na verdade, são vários e vários livros, tá bom? Alguns estão em inglês, porém a maioria em alemão. Mas esses daqui são os mais destacados. São os 7 livros mais destacados, tá?
2: Ali.
3: Oi?
2: Realmente é fantástico todo o trabalho que o venerável mestre Wiracocha e seu Bodhisattva realizaram e receberam uma missão da Loja Branca, né? a gente pode pensar assim, trouxeram esse conhecimento para a América Latina, né? E eu te pergunto, a viagem dele para a América Latina começou pelo México, e daí no México ele teve uma participação toda especial na Revolução Mexicana também?
3: Sim, foi o trabalho poderoso dele, juntamente com o mestre Samael na encarnação passada de Samael, né? Então foi graças... Eu cheguei a comentar por alto sobre a participação de Krumheller na gloriosa Revolução Mexicana, uma live que a gente deu uns meses atrás, né? Mas não contei toda a história. Isso daria para escrever um livro, né? As gloriosas aventuras de Samael e Krumheller. Sim, Jorge?
2: Então, conta um pouquinho mais para a gente agora.
3: Sim, perfeito. Então, eu quero só finalizar citando duas frases e citações que se tornaram famosas entre os seguidores diretos dos Rosa Cruz da Fra, que eles citam bastante essas duas frases de Krumheller, né? A primeira é: o verdadeiro iniciado não teme a morte, pois já morreu para o mundo. E a segunda é: quem busca a luz deve trabalhar com fogo, o fogo do coração, o fogo da palavra e o fogo da vida. Frases bastante emblemáticas, que eu finalizo essa primeira parte, digamos assim, né? Eu quero dizer o seguinte, sobre a participação do Dr. Krumheller na gloriosa Revolução Mexicana. Porém, antes eu quero dizer para vocês que o Krumheller não veio para as Américas assim, né, por livre e espontânea vontade, né? Porque ele viu que estava havendo uma revolução e ele, por ser ariano, quis entrar numa confusão, né? Dizem que os arianos, eles gostam de aventuras marcianas ou marciais, né? Na verdade, ele veio para as Américas por ordens da venerável Loja Branca. Na autobiografia dele, ele cita o seguinte, uma coisa interessante, Jorge, que quem sugeriu que ele fosse fazer uma missão e que se tornasse o comendador da Rosa Cruz no continente americano, foi o Rudolf Steiner. Ele cita, Krumheller, ele cita que o Rudolf Steiner o iniciou nos mistérios dos poderes paranormais. Foi ele que o ensinou técnicas para que ele despertasse a sua clarividência poderosamente. Assim como o mestre Samael era grande expert, entre outros atributos, obviamente, né? Era grande expert no desdobramento astral. Isso foi usado ao longo das diversas encarnações de Samael, principalmente na Revolução Mexicana. O mestre Krumheller tinha a sua clarividência bastante desenvolvida, bastante desperta, graças à ajuda de Rudolf Steiner. Quem enviou, segundo o mestre Wiracocha, para a América Latina, para uma grande missão, que ele saberia a sua finalidade somente depois, foi ninguém menos que o grande comendador Rosa Cruz, popularmente conhecido como, aliás, Racoxi, ou Conde de Saint-Germain. O Cristo, o venerável mestre Jesus do Cristo, ele encomendou que o Conde de Saint-Germain, isso está no livro da biografia do Krumheller, encomendou todo o progresso político, social, econômico e principalmente espiritual do continente europeu e das Américas para o Conde de Saint-Germain. E uma das inúmeras missões que foram confiadas aos seguidores, aos discípulos diretos de Saint-Germain, foi que Krumheller fosse preparado por vários iniciados, entre os quais Rudolf Steiner. E ele foi enviado diretamente por Saint-Germain para o continente americano, principalmente o lado latino-americano, do México para baixo, digamos assim, para que todos esses povos latino-americanos começassem a se interessar pelo conhecimento verdadeiramente iniciático. E a gente sabe que, preparado o terreno esotérico, iniciático, dos povos latino-americanos, viria posteriormente, poucos anos depois, a nascer na Colômbia e depois se estabelecer no México, né, o senhor Vítor Manuel Gomes Rodrigues, nascido na Colômbia, e que depois viajou com toda a sua família, esposa e filhos, para o México. E ali ele iniciou, né, deu frutos para um terreno que foi inicialmente arado por ninguém menos que o Arnold Krumheller, o mestre Wiracocha. No México, o mestre Samael Onveor deu início ao poderoso movimento gnóstico internacional, e que dali deu frutos para todos, praticamente todos os países latino-americanos, depois o Canadá, depois a América, depois Europa Ocidental, e agora estão iniciando os trabalhos de divulgação massiva na Ásia, conforme os desiderados do próprio mestre Samael. Mas quem arou essa terra para que desse frutos, para que nada fosse sabotado, foi o Krumheller, né? Então, por isso, o mestre Samael, em todas as suas obras, ele tece loas, elogios e agradecimentos ao venerável mestre Wiracocha, que é arcebispo nos mundos internos da Santa Igreja Gnóstica. Então, Krumheller veio inicialmente para o México numa época conturbada desse país, da América Latina em geral, mas desse país em particular, o México. Estava eclodindo uma guerra civil, porque o México, e isso eu não citei, George, na live passada, o México estava sendo sabotado. Eu conceituo, eu imagino que isso foi uma trama da grande e execrável Loja Negra para sabotar a grande obra de Samael. A intenção, isso são documentos, né, já revelados por historiadores, etc., de que a intenção dos Estados Unidos, politicamente falando, a intenção dos Estados Unidos era de roubar o restante do território mexicano, porque a gente sabe que metade do território mexicano foi roubado, adquirido por livre e espancada vontade pelos estadunidenses, né? Flórida, Texas, Novo México, Califórnia, etc., etc. Tudo isso fazia parte do Grande México, a grande região mexicana. E aí eles foram roubados, foram conquistados pelos estadunidenses, né? E o plano inicial dos americanos, dos norte-americanos, era de conquistar o restante do território, porque ali era e continua sendo riquíssimo em petróleo, em ouro, pedras preciosas, semi-preciosas, terras extremamente férteis, né? Principalmente na região central do México. Então, a intenção sempre foi de roubar o restante do México, deixando só um trechinho de nada para o povo mexicano no sul, principalmente na região de Maya de Chiapas, ou Chiapas, assim que a gente pronuncia, né? Chiapas ou Chiapas. A intenção era essa, de deixar um rabicho, tá certo? Assim como os diversos países da América Central, são paizinhos muito pequenos, geograficamente falando. A intenção dos norte-americanos era de transformar o México em um país eco, de nada, ínfimo, paupérrimo, etc. Mas graças à intervenção direta da Loja Branca, o mestre Samael, ele se encarnou em sua encarnação anterior, de Vítor Manuel Gomes Rodrigues, o mestre Samael, ele se encarnou, na sua encarnação anterior, ele se encarnou no México. E a Venerável Loja Branca designou o Wiracocha para auxiliar na Revolução Mexicana para que isso não acontecesse. O mestre Samael esteve no norte do México, combatendo ao lado do Pancho Villa, né, Francisco Pancho Villa, era conhecido como o Grande Centauro do Norte, porque ele era um grande guerreiro e vivia sempre montado a cavalo, né? Era um cavalo gigantesco, porque o Pancho Villa era assim, de porte muito grande, pesado, ossatura pesada, então precisava de um cavalo muito resistente. Então ele era chamado de o Grande Centauro do Norte, tá certo? E o mestre Krumheller ficou na região central e sul, tá? Auxiliando diretamente o outro revolucionário chamado Emiliano Zapata, ou Zapata, né? Então, graças às intervenções, aos trabalhos desses dois grandes mestres da Venerável Loja Branca, Samael e Wiracocha, os revolucionários impediram que os estadunidenses invadissem o México e conquistassem as suas terras. E também, por outro lado, esses revolucionários impediram que os militares golpistas que tomaram conta, que tomaram poder no México, eles destruíssem a sanidade social e mental do povo mexicano, que já era paupérrimo na época. E eles simplesmente queriam roubar o pouco de terras que os campesinos tinham em mãos, e eles tinham acordos para entregar a parte central e norte do México para os estadunidenses. Ou seja, a famosa corrupção do lado entreguista dos militares, né, no caso mexicanos. Graças a esses dois mestres, o México conseguiu permanecer íntegro, né, com as terras que lhe sobraram depois que os estadunidenses roubaram 50% e poucos de todo o seu território mexicano. Então, toda essa terra, que hoje é a República Mexicana, se tornou íntegra graças à intervenção militar desses revolucionários mexicanos, destacadamente Emiliano Zapata e os seus guerreiros do Sul, e de Francisco Villa, Pancho Villa, Francisco Villa ou Pancho Villa, né, e seus Cien Dourados, dos quais um deles, né, que eram a elite, os 100 e poucos guerreiros que estavam sob as ordens do Pancho Villa. Desses haviam os 30 dourados, quer dizer, a elite da elite dos soldados de Pancho Villa. Desses 30 dourados, um dos mais destacados era o mestre Samael Onveor, né, na sua encarnação anterior.
2: Como Daniel Coronado, né? Seu nome é, o nome do Bodhisattva era Daniel Coronado.
3: Coronado, exatamente. E Daniel Coronado era casado com uma moça chamada, se não me falha a memória, Paca, o nome dela, feminino de Paco, né? Acho que o nome dela mesmo era Francisca. E era a encarnação, a Bodhisattva da Mestra Literantes, né? Que eles estavam sempre unidos em inúmeras encarnações, ou como amigos, ou como marido e esposa, né? Diz a tradição que o mestre Samael, quando viu a catástrofe política que estava se avizinhando, ele se despediu da sua esposa e ela concordou em libertá-lo, digamos assim, do casamento, né? E ele voou para o norte do México para ser um dos dourados, né, do Pancho Villa. Uma das coisas mais interessantes não era só que o capitão-major Daniel Coronado era um grande guerreiro, ele era um grande estrategista militar, mas o Pancho Villa descobriu que Daniel Coronado era um grande paranormal. Ele conseguia sair em astral facilmente, e usando esse poder, o Pancho Villa sabia das movimentações do exército americano e do exército mexicano contra-revolucionário. Então, ele conseguiu escapar de inúmeras sabotagens, ele conseguia se antecipar aos exércitos inimigos, etc. No sul do México, o mestre Wiracocha, o Dr. Krumheller, ele foi muito amigo do então presidente mexicano, que foi sabotado e houve um golpe de Estado, né? E aí ele se embrenhou, juntamente com Emiliano Zapata, em lutar contra os entreguistas e sabotadores americanos. O exército e o governo alemão, sabendo da intervenção do Krumheller, ajudou o Krumheller a financiar, a pagar, a ajudar financeiramente os revolucionários do Emiliano Zapata. Sabendo disso, os militares foram atrás do Krumheller, e ele, sabendo, pelas suas experiências paranormais, que seria assassinado, ele por um tempo permaneceu no México, depois voltou para a Alemanha, até tudo se estabilizar no México. E, de certa forma, a Revolução Mexicana triunfou em boa parte. Não é totalmente, mas em boa parte. Aí ele voltou para o México, já tudo estabilizado, em meados da década de 1920. Ali ele deixou de lado os aspectos políticos e militares e se embrenhou nas suas pesquisas antropológicas, étnicas e terapêuticas. Krumheller, ele casou, se não me falha a memória, por 3 vezes. A segunda esposa ele a conheceu no México e eles viajaram por praticamente todo o México, principalmente no sul do México, onde os maias predominavam. E ali ele estudou muito a terapêutica, a magia dos maias, dos toltecas, e depois viajou por todos os países da América Central, chegando até a Colômbia, depois ao Chile e depois à Argentina. Aí ele voltou para a Colômbia e estudou com os sacerdotes maias da Colômbia, e voltando para a Alemanha, ele escreveu inúmeros livros, entre os quais o do incenso, a aromaterapia gnóstica. Alguma questão mais, Jorge?
2: É a verdadeira história do trabalho que a Loja Branca teve para que fosse possível a quinta sub-raça da raça ária existir aqui e a sexta sub-raça se formar no continente americano. Então, uma história fantástica que nos mostra o trabalho da Loja Branca, desses dois mestres, né? Do mestre Samael, antes ainda de inaugurar o movimento gnóstico na sua existência anterior, e do mestre Krumheller, e também dos grandes mestres maias, astecas, incas, e dos outros povos originários da América, para que fosse possível nós desfrutarmos do conhecimento gnóstico, como o mestre Samael nos legou aqui nas palavras atuais, para que o movimento gnóstico pudesse existir aqui, né, na América, e América como um todo, em toda a América, América do Sul, América Central, América do Norte, e a partir daí fosse divulgado para todo o planeta. É uma história fantástica, e você, Ali, está de parabéns por seu trabalho, por levantar todos esses fatos históricos, e seu trabalho como jornalista, que possibilita que nós tenhamos acesso a todas essas informações, essa que, repito novamente, é a verdadeira história na América para que fosse possível surgir um movimento gnóstico e o Avatar Samael pudesse realizar o seu trabalho. Eu recordo aos nossos ouvintes que podem escrever suas perguntas diretamente no site. Estão escutando, tem um ícone do envelope ao lado esquerdo, aí superior, podem escrever suas perguntas para a Rádio Coradi. Nós vamos fazer uma pequena pausa e para levantarmos essas perguntas, e a seguir, logo eu volto novamente para trazer essas perguntas para o Ali Mohamed Onais, o nosso convidado de hoje, que está nos mostrando uma parte da história que é muito pouco contada e muito pouco conhecida, além de falar sobre essa obra magnífica que é do incenso, a aromaterapia gnóstica. Então, voltamos em breve para responder as perguntas e para o Ali nos contar um pouquinho mais de toda essa, de tudo isso aí que se passou nos tempos antigos, não tão antigos assim, mas recentes aqui na nossa querida América. Voltamos em breve. Estamos de volta com o nosso entrevistado, Ali Mohamed Onais, jornalista e mais recentes aqui na nossa querida América. Voltamos em breve. Estamos de volta

0: Heller esteve pela América trabalhando muito em prol desta humanidade e conhecendo todas as grandes civilizações americanas. Retornamos aqui com nossas perguntas, as perguntas de nossos ouvintes, e a primeira pergunta que temos é: que plantas o mestre Wiracocha recomenda para nós utilizarmos como fontes de aromas para a cura, para o nosso equilíbrio interior?
1: Muito bem, ótima pergunta. Parabéns ao nosso ouvinte. Nesse livro, existe um capítulo que trata de um tema muito interessante que eu gosto demais, eu vibro demais, que é o que o mestre Samael chama de magia elemental. Só que o mestre Wiracocha, ele não se aprofundou tanto, digamos assim, né? Grosso modo falando. Os complementos com relação a esses ensinamentos estão primorosamente detalhados no livro do mestre Samael, intitulado Tratado de Medicina Oculta e Magia Prática. É uma obra simplesmente maravilhosa e revolucionária. Então, esses dois livros são irmãos gêmeos, se complementam. O do Incenso Aromaterapia Gnóstica, de Krumheller, e o Medicina Oculta, de Samael Andvior. Eu recomendo muito que vocês leiam esses dois livros. Leiam um capítulo de um, depois capítulo de outro, leiam um livro, depois o outro, e vocês vão perceber que eles são, digamos que, a mão esquerda e a mão direita da medicina esotérica, tá bom? São altamente recomendados. Então, esse tema da influência das plantas, dos astros, quer dizer, das constelações, por um lado, e dos planetas, por outro, sobre o reino vegetal, principalmente, mas também sobre o reino mineral, humano, animal, etc. Mas, particularmente, o que nos interessa é sobre a influência dos astros sobre o reino vegetal. Então, eu peguei esse capítulo que estava no finalzinho do livro e o coloquei e o injetei bem no começo, que é para já causar um impacto, né, no coração e na mente do leitor. Ali, o Wiracocha, depois ele vai digredindo bastante ao longo do livro, e aí você volta a ler sobre esse capítulo no iniciozinho do livro. Krumheller, Dr. Krumheller, ele diz que todas as plantas do planeta Terra, particularmente, elas sofrem influências de determinados planetas ou constelações. Existem plantas que são eminentemente mercurianas, quer dizer, elas sofrem a influência bioquímica, etérica e astral do planeta Mercúrio. Há outras plantas que sofrem influência do Sol diretamente. Outras do planeta Marte, outras do planeta Júpiter e Saturno, ou Saturno. Então, se você pesquisar sobre essa influência, você terá um bom fundamento. Algumas servem como chás, outras servem para você secar e queimar como sufumigação, né, ou defumação. Você queima isso na sua casa ou na pessoa correspondente. Então, por exemplo, a pessoa está enferma, ela é do signo, vamos supor, de Áries ou Escorpião. Então você pega uma planta e dá, assim, que sofre influência ou de Marte ou da constelação de Áries. Essa planta, ou esse grupo de plantas, ele vai influenciar no corpo etérico, no corpo astral da pessoa que nasceu no signo de Áries ou de Escorpião, e ela vai se remediar, vai se curar mais profundamente. Se você, por exemplo, é do signo de Libra ou de Touro, nesse livro, no começo desse livro, tem uma tabela enorme de plantas influenciadas ou por Vênus diretamente, ou pela constelação de Touro, ou pela constelação de Libra. E essa planta será destacadamente, não só para as pessoas desse signo, de Touro ou Libra, mas destacadamente essas plantas,

0: influenciarão diretamente e vão curar, sanar ou aliviar destacadamente as pessoas desse signo. Por exemplo, se você é de qualquer signo, mas sofre de uma leve dor de cabeça, uma enxaqueca, ou você estudou bastante para o Enem, e está com a cabeça cheia, como se diz, pegue uma dessas plantas, o seu perfume, a sua essência, ou queime, as suas folhas num incensário e passe, por exemplo, na sua cabeça. Na hora, a sua dor de cabeça para. Ou se você tomar um chazinho dessas plantas mercurianas, a sua dor de cabeça passa, né? Ou a sua confusão passa. Há várias plantas. Por exemplo, o alecrim pertence ao raio de Mercúrio. Então, se você tomar um chazinho de alecrim antes e depois dos seus estudos, vai te ajudar bastante. Se você está com um pouco de enxaqueca, um pouco de dor de cabeça, né? Você pega o famosíssimo incenso Palo Santo, que o mestre Samael até fala sobre a magia elemental do Palo Santo. Se encontra no site Gnose Online. O mantra, o elemental, como se usa, etc. Se você pegar e queimar um pouco da essência ou da madeira do Palo Santo e passar isso no, na, na sua cabeça, na altura do cérebro, pegar um pouco da essência de Palo Santo. É um pouquinho caro, mas vale a pena ter em casa. Você passa no seu chakra frontal, por exemplo, nas têmporas um pouquinho, isso alivia a sua dor de cabeça sobremaneira. Então você pode usar muito, muito, muito a magia elemental das plantas com base a essa influência das plantas e dos planetas, perdão, e das constelações sobre as plantas e dessas plantas específicas sobre a sua saúde especificamente. Então você pode ser o seu próprio terapeuta, obviamente sempre tomando cuidado com o volume, a característica da planta, etc., né? Quem falava muito sobre isso era o grande mestre Paracelso. Uma frase, num dos seus livros, o Paracelso, ele diz o seguinte: todas as substâncias são venenosas. Não existe nenhuma substância que não seja um veneno. A única diferença está somente na dose. Pode ser veneno, pode ser curativo. Venenoso pode ser curativo. Tudo depende da dose, né, e do momento a ser usado. Frases, aliás, ensinamentos do mestre Paracelso que o Krumheller elogia bastante. É isso, Jorge.
1: Muito obrigado pela resposta. Temos mais uma pergunta aqui do nosso querido irmão gnóstico Adilson Serafim, de Brasília. E ele pede, Ali, que você fale mais da atuação dos mestres na política mundial, como eles agem. Tu já teve a oportunidade de falar um pouquinho sobre o Saint-Germain, sabe que o Cagliostro atuou junto com o Saint-Germain durante
0: Revolução Francesa, por
1: a
0: exemplo.
1: Grande Revolução, criando toda a nova organização geopolítica dos países europeus. Um pouquinho antes, quem atuou também foi Joana d'Arc, que agora a gente celebra no dia 30, né, que o mestre Samuel nos ensina que é uma grande mestra cristificada, que alcançou a ressurreição, recolhendo todos os seus átomos crísticos. Ela teve uma atuação na geopolítica também, europeia, entre Inglaterra e França, ali, decisiva, né? Veio, realizou seu trabalho de autorrealização e redefiniu a geopolítica da época. Poderíamos falar um pouquinho mais sobre como que os grandes mestres atuam na política mundial, a pedido do nosso querido Adilson de Brasília?
0: Sim. Primeiramente, eu sugiro que o nosso caríssimo irmão, ele, quando possível, adquira o livro Tratado Gnóstico de Demonologia. Ali não fala só sobre as hierarquias das trevas, de uma forma assim, como se fosse uma empresa, né? Uma organização empresarial, né? Desde a sua presidência, alta gerência, etc., até os seus pequenos funcionários. É uma tomada de consciência da luta histórica, isso desde o começo, digamos assim, da humanidade, né? Desde o começo da primeira raça raiz, etc. Sempre aconteceu uma luta entre as forças das trevas querendo sabotar, né, os desideratos das forças da luz. As forças das trevas sempre quiseram sabotar o progresso da humanidade no nosso planeta Terra. E os mestres da Venerável Loja Branca, isso segundo afirmações do próprio mestre Samael Unveor. O mestre Samael sempre afirmava que a função de um avatar, de um mestre, de um iniciado, de um Shela, quer dizer, um mestre de mistérios menores, por exemplo, etc., sempre foi dupla. A missão desses mestres sempre foi dupla. Primeiro, social, segundo, esotérica. O mestre Jesus teve função, teve ensinamentos sociais e teve ensinamentos esotéricos. E os demais mestres da Loja Branca, destacadamente nos últimos tempos, o venerável mestre Samael Onzeor, sempre tiveram um olho para o aspecto político, social, econômico, etc., para o bem-estar social, socioeconômico da humanidade, mas também, em paralelo, o trabalho espiritual, trabalho de autoconhecimento, de iluminação, de redenção interna, de libertação psicológica, etc., né? E ao longo da história, quem conhece esoterismo, principalmente esoterismo gnóstico, eu tive essa tomada de consciência com as palestras do nosso querido George Peel, quando ele falava sobre a evolução, especificamente da quinta raça raiz, com as suas sete sub-raças. Cada uma dessas sub-raças teve o seu avatar, o seu mestre, o seu exército de mestres, né? Para que cada uma dessas sub-raças se fixasse em determinado momento histórico, em determinada circunstância e em determinada geografia, né? E todos esses iniciados sempre foram acompanhados pelo administrador mor, digamos assim, da quinta raça raiz, que é o quinto avatar, Samael Onveor. O mestre Samael sempre esteve encarnado, atuando decisivamente, né, de acordo com o nível de ser dele naqueles momentos, claro, dando a orientação e um norte para que esses mestres cristalizassem cada uma das sub-raças, né? Então, tivemos Krishna na Índia, depois Hermes Trismegisto no Egito, depois o avatar João Batista, depois tivemos outros mestres estabelecendo a cristalização das sub-raças, né? Por exemplo, o mestre Samael esteve atuando para cristalizar. De um lado, no Império Romano, ele se encarnou três vezes, segundo o grande iniciado Quen Can Ku, que foi um dos discípulos principais do mestre Samael. Ele afirma que o mestre Samael esteve encarnado no Egito uma única vez para auxiliar no florescimento da poderosa civilização egípcia. Depois, ele se encarnou três vezes no Império Romano, primeiro como Júlio César, depois como alguém que não teve assim, um destaque histórico, digamos assim, porque ele não queria, obviamente, né? E, por outro lado, no Império Grego, né, a terceira, que o Jorge me corrija, eu acho que os romanos e gregos estabeleceram a terceira sub-raça da raça ária. Então, por um lado, Samael no Império Romano e, por outro lado, Rudolf Steiner no Império Grego, que ele se encarnou como Alexandre o Grande, né? Então, graças ao trabalho desses dois mestres, é que foi estabelecida a terceira sub-raça da raça ária, greco-latina.
1: Depois a terceira foi Oriente Médio, Pérsia, Irã, Babilônia, os grandes reinos do Oriente Médio.
0: Obrigado, Jorge, pela correção. E Depois vieram outras sub-raças na Europa Ocidental, depois nas Américas, né? E todos eles foram capitaneados por grandes mestres, né? Entre os quais o que o George nos citou agora primorosamente foi a grande mestra da Loja Branca, que se encarnou como uma mulher na França, a Joana d'Arc. Ela foi uma poderosa mestra da Loja Branca e que deu progresso à quinta sub-raça. É isso, George?
1: Criou as bases geopolíticas, né? Com seu trabalho de finalizando a segunda montanha, porque ela se tornou uma mestra ressurreta, terminou a segunda montanha e realizou, né, em pouco tempo de vida que teve, porque faleceu com 19 anos, foi queimada viva, e então realizou o finalzinho da segunda montanha, né, a iniciação de Judas, a iniciação de Jó, e reformulou toda a geopolítica ali europeia, entre Inglaterra e França, que já estavam começando a dominar a Europa, e estavam empacadas ali na Guerra dos 100 Anos.
0: Sim. Outros grandes mestres participaram também dessa sub-raça. Por exemplo, na Itália, o mestre Samael fala que o guardião do povo italiano, da Itália, foi ninguém menos que Dante Alighieri, que é outro mestre, que o mestre Samael disse que é um grande mestre da Loja Branca. Ele é um mestre ressurrecto também. E ele existe, ele vive com o mesmo corpo físico até hoje na Itália. E ele é, digamos que, a eminência parda, o administrador da evolução do povo italiano. Houve outros mestres, por exemplo, entre os povos germânicos, entre os povos nórdicos, entre os povos hispano-portugueses, né? E destacadamente temos o mestre Saint-Germain, o venerável mestre Racoxi, conhecido popularmente como Conde de Saint-Germain, né? Ele foi designado para coordenar a evolução da Europa Ocidental nos tempos modernos e depois nos tempos contemporâneos, né? E depois ele foi designado para trabalhar sobre o continente americano em geral, destacadamente Estados Unidos e Canadá, tá certo? Agora, essas guerras das trevas contra a luz sempre aconteceram. E o mestre Samael, ele fala, são guerras que acontecem no mundo astral, no mundo mental, mas destacadamente no mundo astral, e são guerras mesmo, assim, exército contra exército, com armas, com revólver ou flechas, ou sabe-se lá que armas eles usam nos mundos internos, né? E isso se reflete no mundo físico, como conflitos, guerras, invasões de um povo contra outro, etc. Por exemplo, entre os árabes, houve um florescimento espiritual e científico muito destacado. O profeta Maomé, ou Muhammad, como se diz, ele se encarnou entre os povos árabes para levantar esse povo novamente, para que ele florescesse, tanto espiritualmente quanto politicamente, né? E diz a tradição esotérica, existiu uma escola esotérica muito forte na Alemanha, que diz que o profeta Muhammad, ele foi a encarnação de um dos 12 discípulos de Jesus. E ele foi destacado para levantar o povo árabe, né? Com a sua religião islâmica. E os árabes conquistaram não só parte da Europa Oriental, mas todo o Oriente Médio, norte da África e parte do que hoje a gente conhece como Península Ibérica, Espanha e Portugal. Graças a eles, a Europa não afundou na Idade das Trevas de vez, né? No entanto, as forças das trevas levaram os mongóis a invadir os povos árabes, principalmente onde hoje é o Iraque, e destruíram toda a cultura, toda a ciência, toda a religião. A maioria dos textos científicos, religiosos, místicos, filosóficos, etc., foi destruída pelos mongóis, né? Isso é a atuação da Loja Negra para destruir o progresso da humanidade, né? Então, todos esses mestres foram sabotados por interferência da Loja Negra. Por exemplo, a Joana d'Arc, ela foi queimada viva. Com certeza, se ela tivesse sobrevivido a isso, eu sei que é um processo iniciático dela, etc., mas se ela tivesse sobrevivido, com certeza a obra dela seria inigualável por todo o continente europeu. Então, essas lutas, essas guerras das trevas contra a luz, para tentar impedir o progresso da humanidade, a luz, a gente precisa sempre ter em mente que ela é representada pela Venerável Loja Branca, encabeçada por ninguém menos que Jesus o Cristo, Sanat Kumara e o Senhor Melquisedeque. Jesus Cristo é o supremo líder da Venerável Loja Branca e Senhor de todos os mestres cristificados. Sanat Kumara é o líder supremo do Colégio de Iniciados, que ele veio para o... Ele é um mestre, um dos sete Kumaras que vieram de Vênus para ajudar o progresso da humanidade da Terra, há 60 e poucos milhões de anos atrás. E ele continua trabalhando intensamente até hoje. E terceiro lugar, né, nesse triunvirato sagrado, o Senhor Melquisedeque, que é o gênio planetário da Terra. E todos esses seres sempre foram sabotados em sua grande obra para que a humanidade progredisse, tanto material quanto espiritualmente, né? Então essas guerras sempre aconteceram e sempre vão acontecer. Destacadamente, eu quero só, assim como elemento de reflexão, a primeira, mas principalmente a Segunda Guerra Mundial. O mestre Samael, ele afirma que a Segunda Guerra Mundial, principalmente na Europa, não só, mas principalmente na Europa, ela foi uma cristalização material de guerras poderosas e terríveis que aconteceram entre a Loja Branca e a Loja Negra. Isso se refletiu no mundo físico como Segunda Guerra Mundial. Então não vamos falar bem nem mal, nem de Adolf Hitler, nem de Winston Churchill, nem de Eisenhower, nada. Eles foram somente o reflexo desses conflitos, dessas guerras entre as forças das trevas e as forças da luz, as forças tenebrosas e as forças da luz. E a gente vê isso nesse livro que eu citei para vocês, o Tratado Gnóstico de Demonologia, que é uma compilação de textos do mestre Samael sobre esse tema. Tá certo? E eu quero parabenizar o nosso ouvinte, porque é uma pergunta bastante pertinente, viu? Isso se reflete, o mestre Samael, o mestre Rabulu falam que essas guerras também se refletem dentro de nós. Existe a Venerável Loja Branca dentro de nós, atomicamente falando, e a execrável Loja Negra dentro de nós, representada atomicamente pelos átomos tenebrosos, pelo átomo do inimigo secreto, pelo átomo de Jezebel, segundo Jorge Adum, e outros átomos tenebrosos, átomos de violência, átomos de preguiça, os átomos sanguinolentos da luxúria, que todos se encontram dentro de nós, né? Eu quero só adiantar, Jorge, eu ia falar no finalzinho, mas eu quero só adiantar. Eu estou finalizando mais um livro, que é uma compilação dos textos do mestre Samael, mas também de minha autoria, porque eu pego de outros autores, o mestre Moria, que escreveu o livro Deuses Atômicos, o Jorge Adum, que fala muito sobre os deuses atômicos também, alguns temas bastante inéditos, né, foram escritos por ele. Então eu estou escrevendo, finalizando um livro, tá certo? Intitulado Os Deuses Atômicos Gnósticos. Deixa eu ver o título correto aqui. Os Deuses Atômicos Gnósticos ou Fractais de Nossa Própria Consciência. E fala sobre os deuses atômicos da luz e os demônios atômicos dentro de nós. Então, essas guerras se refletem no mundo físico, mas o que nos interessa, principalmente nos tempos contemporâneos, é que essas guerras existem dentro de nós e a gente precisa tomar partido ou para ajudarmos os átomos demoníacos, tá certo? Sermos úteis a eles, para o regresso de nossa consciência, quer dizer, a regressão de nossa consciência, ou precisamos ser partícipes dos deuses atômicos, ou os átomos malignos, ou os átomos divinos. Tá certo? Que é um trabalho eminentemente sobre a morte do ego. Essa é a guerra principal que a gente precisa se concentrar. Estudar bastante as guerras externas, que eu acho muito interessantes, né? Mas a gente precisa se ater, principalmente nos dias de hoje, à nossa guerra interior, que é a guerra das forças crísticas, atômicas, com as forças tenebrosas do átomo do inimigo secreto. Em resumo, é isso, George. Então, eu estou só comunicando para vocês que vamos lançar em breve o livro Deuses Atômicos, Os Deuses Atômicos Gnósticos ou Fractais de Nossa Própria Consciência. É isso.
1: Sensacional, Ali. Fractais de Nossa Própria Consciência, Os Deuses Atômicos Internos. Estamos desde já aguardando essa nova obra, essa compilação de grandes mestres com todo o trabalho em ligar esses ensinamentos realizado pelo nosso querido Ali Mohamed Onais. Ali, agradecemos a tua presença aqui conosco hoje, em nome da Rádio Coradi, com seus conhecimentos profundos acerca do trabalho do Krum Heller e de toda a Loja Branca aqui no nosso continente americano. E agradecer também os nossos ouvintes. E, em breve, este programa estará entre os arquivos que podem ser escutados novamente na Rádio Coradi. E em breve também estaremos com mais um programa em português que divulgaremos para todos. Então, quero aqui agradecer todos os ouvintes, agradecer o nosso querido Ali Mohamed Onais por este trabalho, por todo o seu trabalho com os ensinamentos gnósticos, trazendo a público através da editora Esotera e através também do seu trabalho como jornalista, como escritor, como tradutor e como editor. Então, aqui eu me despeço de todos e peço então ao Ali as suas palavras finais para hoje.
0: Obrigado, George. Eu quero só enfatizar que se vocês puderem adquirir esse livro do Incenso à Aromaterapia Gnóstica, eu tenho em mãos somente 20 exemplares. Eu tenho, na verdade, 22 exemplares. Dois ficarão em nossos arquivos, né? Eu tenho somente 20 exemplares desse livro e quem puder nos ajudar, porque eu quero pegar esse dinheiro, o lucro da venda desses livros, para a edição desse nosso novo livro. E em seguida também de um outro livro que já está na fase final, que é o Tratado Gnóstico de Angelologia. Tá certo? Então, quem tiver interesse, é só acessar o nosso portal gnóstico, gnosisonline.org, e ali, destacadamente, tem um link sobre esse livro, do Incenso à Aromaterapia Gnóstica. É só você entrar nesse post e adquirir. Tem aqui a frase adquira já, clique aqui. É só você clicar e você vai entrar na página específica para você adquirir esse livro. E vocês vão nos ajudar bastante. Eu preciso desse dinheiro para a gente dar andamento à edição de novos livros. Então, me despeço de todos que ficaram conosco aqui com muito carinho. E agradecer à equipe da Coradi, ao nosso caríssimo líder, George Pio. Um abraço.
2: Bom dia a todos os ouvintes da Rádio Coradi, nesta manhã de sábado, em que temos um convidado especial, o missionário Sérgio Link, que vai nos falar sobre o tema da morte, da tanatologia, dos livros sagrados que nos contam sobre os processos da morte e seus desdobramentos. Sérgio Link é missionário internacional, já criou várias instituições gnósticas aqui no Brasil, atualmente mora em Fortaleza e profissionalmente, trabalha em um grande grupo financeiro brasileiro. Ele vai nos explicar um pouquinho de um processo que, antigamente, todas as pessoas, desde crianças, vivenciavam o processo da morte. Uma pessoa falecia e o velório era realizado em sua própria casa, a maioria das pessoas morriam em suas próprias casas e todos estavam familiarizados, os animais faleciam, o processo da morte fazia parte da nossa vida no dia a dia. Hoje é diferente, as pessoas morrem em hospitais, nos velórios e enterros não se levam mais as crianças, e inclusive os animais, quando eles vão morrer, eles morrem nos hospitais veterinários. Então, nossa vida moderna mudou a maneira como nós convivemos com a morte. E para compreender um pouquinho tudo isso, e também todos os mistérios esotéricos e todos os processos e desdobramentos relacionados com a morte, temos aqui hoje conosco Sérgio Link. Bom dia, Sérgio, tudo bem?
3: Bom dia, Jorge, bom dia, queridos ouvintes, uma alegria estar com todos para falarmos um pouco sobre essa jornada maravilhosa da existência, que é composta pela vida, pela existência física e também pela morte, pela existência em outros planos.
2: Bom, vamos começar desde já, né, a abordar esse tema. Nós temos vários aspectos, né, que esse tema pode ser abordado, os aspectos científicos, os aspectos culturais, os aspectos religiosos, né, nas diferentes culturas e de diferentes religiões. Aparentemente, vemos muitas diferenças e a ciência tenta unificar, de alguma maneira, esse processo dentro da sua visão, até o momento, bastante materialista. O que você nos pode dizer sobre isso, Sérgio?
3: Bem, Jorge, queridos ouvintes, vejo que a morte tem sido muito maltratada no Ocidente, né? O aspecto da morte, como o Jorge aludia há pouco, todo esse distanciamento da morte, todo esse temor da morte, às vezes terror para algumas pessoas, advém da nossa cultura, né, judaico-cristã, latina, ocidental. No Oriente, a morte não é vista como esse estigma e com esse peso todo. Ela é vista mesmo como uma transição, como uma partida daquele ser que esteve conosco para uma nova jornada. Mas no Ocidente, principalmente devido as marcas da igreja, falando de diabos, falando de infernos, citando que os pecadores estariam condenados ao fogo eterno e a esperança da ressurreição quando Jesus voltasse, e também toda essa expectativa, né, do que haveria depois da morte, tudo isso acabou levando a nossa formação religiosa, cultural e até científica a esse afastamento, esta frieza em relação à morte. Então, dentro do gnosticismo, estudamos várias tradições, como a tibetana, a egípcia, a oriental, e até as tradições cristãs não eclesiásticas, as tradições mais ligadas ao cristianismo primordial, os livros apócrifos, onde a visão da morte é muito mais profunda, muito mais compreendida. E dessa forma, quem estuda esses assuntos sob essas outras óticas, sem as distorções provocadas pelo Ocidente, pela religião ocidental, acaba tendo uma visão mais bonita, mais confortável, mais tranquila. E digo até, isso é incrível, otimista em relação à perda do corpo físico, seja por nós mesmos ou de algum parente, algum amigo próximo, né? Então, assim vejo a morte nesse momento, Jorge.
2: Realmente, houve essa grande mudança. Você sinalizou já a questão da visão do cristianismo O cristianismo, particularmente, tinha uma visão em seus primórdios, quando ainda nem se chamava cristianismo, diferente do que tem hoje. Você poderia falar um pouquinho sobre isso, Sérgio?
3: Ah, sim. É muito interessante esse aspecto dos vários cristianismos, não é? Porque hoje nós vemos o cristianismo como divisão de igrejas. Né? Existe uma grande igreja romana, existe uma grande igreja protestante, existem igrejas ortodoxas, russa, grega e assim por diante. Dentro do cristianismo romano existem várias ordens, né, ou várias abordagens no cristianismo romano. Dentro do cristianismo protestante, além do luteranismo, do calvinismo, existem as igrejas pentecostais e neopentecostais, que são um fenômeno muito grande no Brasil. Quase 40% das pessoas religiosas no Brasil são protestantes. E essas religiões, então, não abordam a morte com seus mistérios. E abandonaram a morte com seus mistérios. Focam muito mais na vida física e, muitas vezes, numa vida buscando a abundância, buscando a riqueza, buscando tudo, e não estudam os mistérios da chamada morte física. E isso está muito ligado ao abandono das religiões da sua parte filosófica, da sua parte psicológica, da sua parte de trabalho sobre si mesmos. E todas as linhas que falam da autognosis, do autoconhecimento, do trabalho sobre si mesmo, falam da morte mística, que é um outro aspecto de morte psicológica em vida, mas morte psicológica dos nossos traumas, dos nossos problemas, dos nossos medos, das nossas iras, aquilo que na filosofia grega antiga e na gnosis moderna se chama de ego. Então, quando as religiões abandonaram a morte mística, a morte do ego, a morte dos defeitos humanos, acabaram também não mais compreendendo a morte física e os processos depois dela. Mas, dentro do cristianismo primordial, existem evangelhos apócrifos, ocultos, secretos, alguns os chamam de evangelhos proscritos, porque foram banidos da Bíblia canônica, da Bíblia que não interessava aos líderes da igreja da época, e esses evangelhos tratam do pós-morte, tratam do retorno de uma alma, de um espírito, de uma essência a um novo corpo. E esses evangelhos são evangelhos originais, não são evangelhos produzidos por alguém agora, por uma canalização, por uma experiência pessoal. Esses chamados evangelhos apócrifos, eles são descobertas arqueológicas, datadas cientificamente como da época de Jesus ou dos discípulos de Jesus. Ou seja, são fontes muito fidedignas. Então, esses evangelhos escritos em grego, ou escritos em copta, ou escritos até em aramaico, eles contêm sabedoria sobre a morte. E essa sabedoria foi retirada da Bíblia, foi retirada dos escritos cristãos romanos, porque não era conveniente dar um conforto, explicar melhor sobre a morte, o pós-morte, a ganhar novo corpo físico para as pessoas. E esses evangelhos, estou me referindo principalmente às descobertas da biblioteca de Nag Hammadi, uma biblioteca antiga, foi descoberta no Egito, nesta região de Nag Hammadi, em vasos de barro, que contém pergaminhos, documentos históricos, com vários evangelhos, como o de Maria Madalena, como o de Marta, e como o de Felipe, e um em especial, que se chama Evangelho da Verdade, que foi atribuído a Valentino. Valentino foi um dos discípulos de Jesus. Valentino viveu em Alexandria, a cidade da Grande Biblioteca, lá no século I e II, e Valentino, então, escreveu, segundo as fontes históricas atuais, o Evangelho da Verdade, e nele Valentino discorre, relata o que Jesus teria ensinado a respeito da morte, do pós-morte, da preparação para um novo nascimento. Então, aqueles que querem conhecer mais sobre o que Jesus falou sobre o pós-morte, o processo da morte e sobre o retorno a um corpo físico da mesma mônada, alguns chamam aqui de reencarnação, mas não é um termo muito correto. Na gnose nós chamamos de retorno ao plano físico. Poderão estudar, então, o Evangelho apócrifo, o gnóstico de Valentino, ou Evangelho da Verdade, onde está muito bem detalhado nas palavras de Jesus, entre aspas, né, escrito por seus escribas, por seus redatores, e os mistérios do pós-morte. Então, o cristianismo contém, sim, sabedoria do pós-morte, detalhada, mas isso foi extirpado dos evangelhos canonizados ou autorizados pela Bíblia dita oficial. É isso, Jorge.
2: Perfeito, muitíssimo interessante essa citação do Evangelho de Valentino, em que ele comenta sobre a morte, porque outros livros que até são considerados sagrados em religiões antigas, como, por exemplo, no Egito, entre os maias, ou entre o budismo, que é uma mais moderna, que tratam do processo da morte e do que acontece durante esse processo, e sobre a questão da consciência desse processo, principalmente para aqueles que são adeptos dessas religiões, como no budismo o livro tibetano dos mortos. Poderia nos falar um pouco sobre esses livros?
3: Ah, sim, Jorge, com muito prazer. Como a morte é um fenômeno universal, digo universal, até as galáxias morrem, são absorvidas, os planetas, os sóis morrem, isso é da astrofísica moderna, e aqui nós, na nossa natureza terrestre, nós sabemos que todos morrem, né? Tudo faz parte desse ciclo de renovação, de nova oportunidade, de purificação que é a morte. Abordar sobre a morte é um fenômeno cultural e religioso de todos os povos em todas as épocas. Há, por exemplo, como citou o Jorge, o livro tibetano dos mortos, que na minha opinião é o mais detalhado de todos sobre os processos logo na hora da morte, no pós-morte e de encaminhamento para uma nova existência física, para um novo nascimento, o chamado Bardo Todol, o livro tibetano para sair a uma nova vida, né? O livro tibetano do estado intermediário, Bardo Todol significa literalmente livro ou sabedoria do estado intermediário. Intermediário que é entre perder o corpo físico e ganhar novo corpo físico. Então, o Bardo Todol, ele é um livro muito interessante de budismo tibetano, ou seja, traz as tradições originais tibetanas da cultura Bon, que havia antes do budismo chegar ao Tibete, lá pelo ano 500, 400 antes de Cristo, com os primeiros missionários budistas que saíram do Nepal na Índia e foram para o Tibete, e se desenvolveu muito depois no ano 1000, depois de Cristo, no ano 500, redundando hoje no chamado budismo tibetano. E o Bardo Todol é muito interessante porque ele tanto é um livro de psicologia para a vida, ou seja, chamada morte mística, que nós aludíamos, quanto um livro de rituais, de procedimentos cerimoniais, de conexão, podemos dizer assim, espiritual, para com aqueles que partiram. Então, no Bardo Todol existem orações, existem súplicas, existem cerimônias, existem palavras sagradas para contactar uma pessoa que faleceu. Né? As tradições tibetanas até dizem que o Bardo Todol é para ser orado ou lido, suas partes principais, no ouvido da pessoa que está para morrer, né? Naquilo que estamos e conhecemos aqui no estado de pré-morte. Né? A pessoa está ali, sofreu um acidente, está nos últimos momentos, às vezes seu corpo físico já está parando de funcionar, mas o cérebro fica ativo muito tempo, sabemos disso pela ciência. Ela ouve, então, essas orientações para que se bem encaminhe no estado pós-morte. E o Bardo Todol traz, então, sinais no momento da morte, os famosos cinco sinais, né? Cita a clara luz, cita uma pressão no corpo, cita o sentimento de um frio úmido na pessoa que está perdendo a vida, cita também a sensação do corpo se diluindo ou se atomizando, e cita também a visão dos Budas de compaixão, ou daqueles seres responsáveis por nos assessorar durante o processo da morte, que na nossa cultura aqui ocidental são chamados de anjos da morte, né, ou anjos do Senhor. E o Bardo Todol continua falando sobre o estado de retrospecção, ou seja, uma visão de tudo que nós fizemos durante a vida, depois um estado de julgamento. Esse aspecto do julgamento é realmente ver nossas boas ações e más ações. Esse julgamento existe em todas as culturas. A cultura egípcia o tem na sala de Maat, na sala de pesagem do coração. O credo cristão cita o julgamento, né, citando Jesus como aquele que está sentado à direita de Deus Pai Todo-Poderoso, onde há de vir a julgar os vivos e os mortos. Né? Então, o Bardo Todol cita esse julgamento, que é mais um fechamento de contas, ou uma contabilidade para ver os atos bons, ruins, e encaminhar a pessoa para uma nova experiência física, para que ela possa aprender, para que ela possa, não por vontade dela, mas por desígnio divino, não por escolha dela, como algumas linhas filosóficas e religiosas equivocadas acreditam, mas que ela vá por desígnio divino para o que é melhor para si. Né? Porque esse processo pós-mortem, para a maioria das pessoas, ocorre como se fosse um sonho, ocorre como se fosse algo inconsciente. E o Bardo Todol continua, então, depois de falar dos sinais no momento da morte, da retrospecção dos fatos da vida, do julgamento que a divindade faz de todos, e continua, então, com um encaminhamento, né, dessa essência. E esse encaminhamento pode ser para uma pausa, as chamadas férias nirvânicas, ou pode ser para um retorno imediato para o plano físico, para continuar as provações do livre-arbítrio da pessoa e ver se ela tem aprendizado espiritual ou não, ou pode ser para uma purificação em mundos, né, que limpam a alma e o espírito do ego, dos defeitos humanos. Né? Esses mundos no Ocidente são chamados de infernos. Né? Então, são locais energéticos da natureza que purificam as almas muito sujas, digamos assim. Então, o Bardo Todol, o livro tibetano dos mortos, traz muita sabedoria, muitas indicações é sobre o processo pós-morte. E aqui repetimos, não estamos falando de tradições religiosas ou crenças de 100, 200 ou 300 anos atrás. Estamos falando de livros que têm milhares de anos. E o mais interessante, para encerrarmos este ponto sobre os livros, depois se tiver alguma curiosidade, Jorge ouvinte, sobre o Bardo Todol ou outro livro sagrado, podem fazê-lo, perguntas no chat, é que tudo que está no Bardo Todol é completamente convergente com o livro egípcio dos mortos, que trata de todos os processos nas chamadas portas do Duat, né, as portas dos céus, ou a porta dos mundos de transição. É totalmente convergente com outro livro maravilhoso que se chama Popol Vuh, que é o famoso livro Maia dos mortos, e também é convergente com livros cristãos que foram banidos, né? Livros que escrevem sobre os processos pós-morte e que aprofundam mais os processos pós-morte e que foram proscritos ou banidos pela Igreja Romana. Um deles é o que eu já citei, o Evangelho da Verdade, o Evangelho de Valentino, da Biblioteca de Nag Hammadi, e outro livro muito interessante é um livro medieval chamado Ars Moriendi, ars em latim, A-R-S, significa arte, e moriendi significa de morrer. Então, ars moriendi é muito interessante, porque ele é um livro que foi lançado por monges romanos, por monges dominicanos, lá no século XIV, para o século XV, foi usado durante a peste negra, durante aquele período em que um terço da população da Europa praticamente pereceu da peste bubônica, da peste daquelas pústulas, por isso se chama bubônica. E o Ars Moriendi, então, depois disso, de auxiliar todas aquelas famílias e pessoas que queriam encaminhar seus entes queridos, que já haviam apodrecido em vida e passava uma carroça em frente à casa deles para levá-los para serem queimados ou enterrados, o Ars Moriendi servia como um manual, né, para as pessoas ajudarem quem tinha morrido. Depois o Ars Moriendi, por conter muitos conceitos análogos ao egípcio dos mortos, ao tibetano dos mortos, até ao popovo maia, acabou sendo banido, proscrito da biblioteca cristã romana. Mas ainda há esses originais que nós estudamos, vimos, e eles estão, por exemplo, em várias bibliotecas do mundo. Então, sobre os livros da morte, na Gnose, nós estudamos muito esses livros e, claro, os escritos de Samael Aunvior, o mestre gnóstico contemporâneo Samael Aunvior, tem livros dedicados a explicar todo o processo da morte física, né, e os processos pós-morte, os processos pré-renascimento, os processos da hora da concepção e tudo. Um deles se chama O Livro da Morte, em que Samael descreve muito bem esses fenômenos. Então, a biblioteca gnóstica é muito ampla e ela se baseia nessas várias tradições, nos evangelhos apócrifos e também nos escritos de Samael Aunvior. Querido Jorge, vamos adiante.
2: E como a gnose vê a questão da morte? A gnose é reencarnacionista? Reencarnacionista?
3: Ah, muito interessante essa questão, Jorge. Do ponto de vista filosófico e de experiência direta, porque na gnose nós aprendemos técnicas para acompanhar as coisas, né, para descobrir por si mesmo as coisas. A gnose não é dogmática, em que nós temos que acreditar o que está num livro ou outro, mesmo que esse livro seja de inspiração divina, como é o Bardo Todol, como é o livro Egípcio dos Mortos, como é a própria Bíblia Hebraica, a Bíblia do Novo Testamento. São livros de inspiração divina. A Bíblia moderna, como nós conhecemos, ela está mutilada, foram retiradas algumas partes que não interessavam politicamente as instituições que as publicavam. Mas estes livros sagrados, todos eles colocam ensinamentos. E o ensinamento sagrado, ele pode ser encarado como um dogma, que você tem que seguir cegamente, sem discutir, sem analisar, ou pode ser encarado como os gnósticos o fazem. Não é? Como é que um gnóstico encara um livro sagrado? Ele o leva à vivência, ele reflete sobre ele, medita sobre ele, usa ferramentas especiais, por exemplo, a projeção astral, por exemplo, o estudo dos sonhos, por exemplo, a meditação em vidas passadas. Todas essas são ferramentas gnósticas para pesquisar a pós-morte. E desses livros sagrados, dos ensinamentos de Samael e da vivência direta, que qualquer pessoa pode ter praticando as técnicas gnósticas, nós vemos que as pessoas regressam, sim, ao plano físico. Você que aí nos ouve, mesmo que você não acredite, basta você estudar um pouco e praticar que você chegará à conclusão, você é, sim, produto de várias existências anteriores. Você trouxe, sim, muitas virtudes nutridas, cuidadas, desenvolvidas em existências anteriores e também, infelizmente, também trouxe para essa vida muitos defeitos, muitos descuidos, muitos fatores psicológicos negativos que levam à dor. E esses fatores foram também nutridos, foram também engordados, foram fortalecidos em vidas anteriores. E chegou um momento da nossa vida biológica, que nosso corpo não tem mais condições de abrigar a vida, ou nós sofremos um acidente, nosso corpo é danificado, ou sofremos um tiro, um atropelamento, uma queda, ou qualquer coisa que o valha, e nós acabamos perdendo o corpo físico. E aí, então, as pessoas, dentro do vocabulário restrito, filosófico e na exatidão gnóstica, retornam ao plano físico, depois de todas aquelas etapas e processos que estão bem descritos no livro tibetano, no Bardo Todó. Então, nós dizemos dentro da gnose que nós, seres humanos comuns, que temos a consciência ainda a desenvolver, a consciência ainda adormecida, nós retornamos ou regressamos ao corpo físico. Nós não reencarnamos. O termo reencarnação para os gnósticos é algo muito exigente. O termo reencarnação, para na gnose, significa uma pessoa que tem a consciência desperta, que trabalhou sobre si e que escolhe reencarnar em determinado lugar para cumprir uma missão divina, uma missão de serviço. Há um equívoco em algumas linhas religiosas modernas que acreditam que toda pessoa escolhe para onde quer ir, né? E não é assim. Assim como a maioria de nós não tem discernimento na vida física para escolher se aquele trabalho que ela está abraçando é o melhor para a alma dela, se aquele curso de formação profissional, seja ele de ensino médio, de ensino universitário, é o melhor para a alma dela, às vezes não tem discernimento para saber que se aquela pessoa com quem ela vai se casar é o melhor para a alma das duas, nós não temos discernimento para escolher onde queremos regressar fisicamente. Então, na gnose, as pessoas comuns que têm a consciência adormecida retornam, regressam ao corpo físico. E as pessoas que têm discernimento, que têm uma obra a fazer, que compreendem, acompanham conscientemente todo o processo pós-morte, essas pessoas se reencarnam. Então, a gnose é, sim, reencarnacionista, mas não reencarnacionista no conceito geral da maioria das religiões que acreditam em retorno ao plano físico. Nós dizemos na gnose que a grande maioria, quase 100% das pessoas retornou ao corpo físico, sem poder opinar, sem poder escolher, até sem poder acompanhar conscientemente aquele processo todo de encaminhamento pós-julgamento de nossos atos, onde ela foi colocada dentro de uma família, dentro de uma cidade, de uma cultura, de um país, onde ela pudesse melhor ser provada no bom uso de seu livre-arbítrio e onde ela pudesse também ter a repetição dos atos de vidas passadas para ver como está seu discernimento. A essa repetição dos atos de vidas passadas, os hindus, nos livros védicos e também no Bhagavad Gita do Senhor Krishna, tem uma descrição muito completa naquilo que eles chamam de roda de samsara, ou roda de nascimentos e mortes, ou ciclo, né? Quando a gente fala roda, tem a sensação de ciclo, de ciclagem, de círculo. A palavra ciclo vem de círculo, de roda. E então aí sim vem outro conceito muito importante ligado à tanatologia gnóstica, que é o conceito de karma, de você pagar pelos erros que fez, aprender com os erros que fez, e a noção de dharma, receber pelos bens que fez, né? Então nós que estamos aqui hoje, se temos saúde, se temos oportunidade de estudar as coisas com mais profundidade, se temos discernimento, qualquer benesse que tenhamos, nós temos um dharma por isso, né? Temos um prêmio, um dom que a divindade nos deu, seguramente por termos tido boas experiências e termos feito boas obras em existências passadas. É isso então, Jorge, sobre a gnose do ponto de vista como ela encara o retorno a esse plano ou a reencarnação para aqueles que têm consciência mais desenvolvida.
2: E uma questão que é bastante complicada também por causa das muitas visões que existem sobre isso nas mais variadas filosofias. Os mortos, os falecidos, podem se comunicar com os vivos? se eles podem, como eles realizam isso? Como que eles aparecem? Como que eles se manifestam para os vivos?
3: Muito bom, Jorge. Interessantíssima a pergunta novamente. Bem, primeiro, dentro desses livros sagrados que citávamos, e também dentro da gnose, nós diferenciamos o que é um morto, o que é um espírito, o que é uma alma, né? Dentro da gnose, depois que acontece a perda do corpo físico, nós nos vamos. E também dentro da gnose, nós diferenciamos o que é um morto, o que é um espírito, o que é uma alma, né? Dentro

sangue, cálcio, ferro, átomos, carbono, tudo aquilo que sabemos, que vai ser desintegrado, seja pela Mãe Terra, ou seja pelo fogo, ou por outro instrumento qualquer. Há culturas que enterram seus mortos na água, há culturas que enterram seus mortos e deixam nas montanhas para o vento lhes desintegrar, há culturas até que deixam para animais comerem de forma sacrificial, de forma sagrada, mas existe uma parte física que se desintegra. E depois as partes sutis, ou seja, a energia que remanesce, ou que estava ancorada nessa parte física, ela tem dois pedaços. O primeiro pedaço nós podemos chamar de imortal, uma frequência mais perene, mais organizada. Este pedaço, essa parte imortal, nós chamamos de alma e de espírito, né, simplificando também. E existe uma outra parte invisível nossa, que é mais caótica, que é uma energia desorganizada, que nós chamamos de personalidade, que nós chamamos de energias mentais, de energias emocionais, que constituem também uma parte do morto. Esta parte mais organizada, mais divina, mais pura, mais nobre, o espírito e a alma, logo se vão para os planos sutis e são julgados e encaminhados para uma outra existência ou para umas férias nirvânicas, como eu citava aqui, é um termo do livro tibetano dos mortos, ou vão para os mundos de purificação, os mundos infernais, para serem limpos. Esta parte luminosa. Ou seja, é muito difícil uma pessoa ter contato com a alma ou o espírito de uma pessoa desencarnada, porque ela já foi encaminhada e é uma energia tão nobre, tão pura, tão reutilizável, usemos esse termo, né, que ela já é encaminhada para outras coisas. O que fica, então, aqui nos planos sutis durante muito tempo, anos, às vezes décadas até, é esta parte caótica, essas energias que não são originais da pessoa. Essas energias são produto da sua personalidade, dos seus costumes, do seu jeito de falar, da educação que ela teve, das experiências da vida. E também são energias emocionais e mentais que a pessoa tinha. E aí que está o grande problema, aí que está a grande confusão. Muita gente tem contato, já vou falar como isso ocorre, com essa parte mais caótica, essa parte mais personalística, essa parte que vai se desintegrar durante algum tempo, não vai ser encaminhada para a luz, ela vai se desintegrar como corpo físico em alguns anos ou algumas décadas. E acredita que essa personalidade energética, que estas emoções, que esse corpo astral, falando em termos exatos gnósticos, que esse corpo mental lunar, falando em corpo em termos exatos gnósticos, é o espírito da pessoa. Então, o contato que se tem com os mortos dificilmente é o espírito ou a alma da pessoa. Normalmente são essas partes mortais que ficam remanescendo. Assim como há pessoas que cultuam múmias, né? Há múmias, por exemplo, de líderes comunistas, lá na Praça Vermelha tem a múmia do Lenin. Há pessoas que cultuam múmias na China, também de líderes comunistas, né? Países da América Central também. Existem pessoas que cultuam a imagem humana de seus parentes que morreram e chamam isso de alma ou espírito, mas não são alma ou espírito, repito, são restos energéticos que serão absorvidos pela natureza em pouco tempo. E estes restos energéticos, esses remanescentes vibracionais, esta personalidade energética, esse corpo astral lunar, esse corpo mental lunar, podem sim ser contactados, podem sim ser vistos, tanto em experiências sutis, por exemplo, você está em sonhos e contacta um parente falecido, quanto em experiências conscientes de projeção astral. Por isso convido a todos que estudem os cursos de gnose, que façam as práticas de projeção astral ensinadas na gnose moderna. Existem dezenas de práticas de projeção astral dentro do ensinamento gnóstico, para verem isso que eu estou falando, não só acreditarem ou escutarem de alguém que frequenta algum lugar e que diz que teve contato com o espírito

0: do teu pai, da tua mãe, do teu amigo. Faça-se diretamente isso. E verão que uma coisa é a parte nobre, espiritual e anímica do morto, ou que já foi encaminhada, que não está mais ali, porque Deus não dorme no ponto, e diferenciem dessa parte humana, que como o corpo físico fica lá derretendo no cemitério, essas partes sutis ficam também se desintegrando durante algum tempo. E aí sim, essas partes sutis, dependendo da sua força, da sua energia, essas partes sutis, digamos assim, da parte perecível da pessoa, personalidade e tudo mais. Elas podem sim se fazer presentes no plano físico, algumas delas, se manifestarem como um fenômeno energético visível, em algumas linhas se chama de ectoplasmático. Podem sim mover objetos, podem sim ligar aparelhos eletrônicos, né, porque tem uma energia capaz de fazer isso, mas não são o espírito ou a alma da pessoa. Repito, são partes perecíveis que ainda gravitam em torno da família, em torno do trabalho, em torno de alguma pessoa. E uma pessoa viva mais sensível, mais conectada afetivamente com essa pessoa, ou alguém que tenha feito práticas ou exercícios ou rituais, às vezes até sem saber que está invocando uma parte perecível e não o espírito ou a alma de seu parente morto, poderá sim ter contato com ele. Então, os fenômenos com os chamados mortos existem, sempre existiram. E nós temos experiências com isso já. Mas, dentro da gnose, nós diferenciamos claramente o que é a parte útil, luminosa, positiva, que vai ter outras experiências, que são a alma e o espírito, com a parte perecível que está aqui derretendo e que não deve ser confundida com a alma e o espírito da pessoa. É isso, Jorge. Não sei se me fiz claro aí dentro da pergunta que você tão amavelmente fez para conduzir a nosso diálogo aqui.
1: Tem muitíssimo interessante todos esses processos, toda a visão que a gnose tem sobre esse processo. Ela é um pouco mais, digamos assim, firme em seus conceitos, que, óbvio, vem diretamente do conhecimento nas dimensões internas dos grandes mestres e que nós também podemos acessar. Porque, como você já mencionou, a gnose nos proporciona sermos extremamente práticos, né? Nós conferimos por nós mesmos todos esses processos, né? Nós observamos por nós mesmos o que acontece durante o momento que uma pessoa está falecendo, ou nos mundos internos, saindo em astral, ou podemos observar as pessoas passando por esse processo. Né? Isso é uma questão muito interessante também. Como podemos relacionar o fenômeno da morte, os processos que acontecem durante a morte, durante o desencarne, com processos como sonhos, projeção astral, essa saída em astral que todos nós realizamos quando adormecemos?
0: Ah, Jorge, muito bom isso, nos reporta a parte prática, né? Bem, falávamos anteriormente que a morte é pouco compreendida no Ocidente, até colocada meio de lado, por não terem a estudado e aprofundado, é porque deixou-se de trabalhar com a morte mística, porque a maioria das religiões abandonou o trabalho psicológico de autoconhecimento, né? Muitas delas ficam esperando uma salvação, uma bênção, uma imposição de mãos, uma hóstia, qualquer coisa, e não trabalham sobre si. Então, quando nós começamos o trabalho sobre si e usamos as ferramentas gnósticas para trabalhar sobre si, um mundo novo se abre para nós. Tanto um mundo novo psicológico, e aí entra a eliminação de nossos defeitos psicológicos, de nosso ego, aquilo que constitui nosso egoísmo, nosso orgulho, nossa inveja, nossa gula, nossa preguiça e assim por diante. Não só os sete chamados pecados capitais da Igreja, mas milhares de outros defeitos que todos temos, né, e precisamos eliminá-los, é mas também o cultivo das virtudes, das flores da alma. E a gnose trabalha com a morte mística no sentido de tirar as ervas daninhas do jardim do Senhor interno para que neles floresçam, vicejem as flores da alma, né, as virtudes divinas. Então, a morte mística é o primeiro grande trabalho para se entender a morte física, porque é um trabalho igual. Você matar um defeito dentro de você, com técnicas gnósticas psicológicas profundas, ou você morrer fisicamente, é o mesmo fenômeno. Então, nós podemos dizer que quem não morre em si mesmo, né, não vai compreender os mistérios da morte. E existiam linhas cristãs até mais modernas, como a linha dos monges cartuchos, por exemplo, que estão lá na cidade de Évora, por exemplo, né, em Portugal, foram muito ativos os cartuchos, que tinham uma frase muito interessante. Os cartuchos, eles, como fez São Francisco de Assis e outros santos, eles deram uma outra visão para a morte, e muito focada na morte psicológica, na purificação da alma através da morte dos defeitos ou dos pecados ou dos agentes do mal dentro de cada um de nós. Os cartuchos, quando encontravam um ao outro, diziam assim: devemos morrer. E outro cartucho respondia: eu sei disso. Ou seja, eles estavam a todo instante um lembrando do outro da necessidade de matar a inveja, o julgamento, a gula, e assim por diante, né? O julgamento para com os demais. E aí o fenômeno da morte física pode ser muito melhor acompanhado se você trabalha primeiro psicologicamente e cotidianamente com a morte mística. E segundo, desenvolvendo técnicas gnósticas de constatação dos fenômenos que estão nas dimensões mais sutis da natureza. Porque esses fenômenos do pós-mortem e o fenômeno de ganhar novo corpo físico são fenômenos energéticos, são fenômenos invisíveis, são fenômenos que estão além da existência física das coisas, da existência material das coisas. Hoje, pela nossa tecnologia, desde esta rádio, Coradi, que está chegando ao ouvido de todos aí por uma tecnologia invisível, você não consegue ver o que está acontecendo no chip do teu celular e não consegue ver o que está acontecendo na CPU do teu computador, mas você consegue saber que o sinal foi aí processado e está chegando aos seus ouvidos agora. E você também não consegue ver a onda eletromagnética que está conectada ao seu celular ou ao seu provedor de internet que está chegando aí na tua casa por um cabo ou por via rádio. Mas são fenômenos energéticos que ocorrem. A morte é a mesma coisa. Ela está ocorrendo, mas você não a vê. Como é que você consegue ver? Você consegue ver através de ferramentas de desenvolvimento psíquico. Uma delas é o estudo dos sonhos, que dentro da gnose é conhecido como onirologia gnóstica, onde você vai poder saber de onde vêm os sonhos, os tipos de sonhos, o que ocorre nos sonhos, qual é a simbologia dos sonhos, é como ter sonhos reais e indicadores ou reveladores, como ter sonhos lúcidos. E aí, a partir desse estudo dos sonhos, por exemplo, você pode avançar ainda mais e descobrir e desenvolver em si mesmo, e repito, a gnose tem técnicas objetivas sobre isso, é a chamada projeção do corpo astral, né? Ou seja, você realmente sair conscientemente, voluntariamente do teu corpo todas as vezes que você dorme. Todas as vezes que nós dormimos, nós saímos para o plano astral, mas nós saímos inconscientemente e fantasiamos, sonhamos, misturamos com nossas fantasias. A projeção astral consciente é o mesmo fenômeno energético e de divisão dos corpos do sono, só que você não sonha, você vive a realidade da experiência nos planos sutis. Então, através disso, você pode ver uma pessoa que está desencarnada, ou que recentemente ou há muito tempo, você pode distinguir aquilo que eu falava, o que é a parte útil ou luminosa, ou que será encaminhada para uma nova existência, aquela parte de um desencarnado que são só resquícios que estão sendo absorvidos pela natureza, e aí você consegue, então, constatar esses fenômenos. Então, existe uma relação direta entre trabalho psicológico durante a vida, morte mística, estudo dos sonhos, e todos os livros sagrados falam de sonhos e experiências, revelações em sonhos, a projeção astral, e todos os livros sagrados falam de projeção astral, só que não dão esse nome. Elas falam assim: fui levado pelo Senhor aos planos dos céus e lá o Senhor Jesus me disse, né? Está falando de projeção astral consciente. E existe uma outra ferramenta, além da morte mística, dos sonhos, da projeção astral, que é a meditação gnóstica profunda. Porque hoje se fala muito de meditação, mas meditação superficial, para relaxar, para organizar a mente, para ter um estado de presença, mas às vezes a pessoa nem sabe o que fazer com o estado de presença, né? Na gnose nós aprofundamos isso. Então, na meditação gnóstica profunda, você pode ver e estudar suas vidas passadas. Você pode ver e estudar o teu último estado transitório, o último estado em que você esteve entre uma vida e outra, entre um bardo todol, né? Entre um estado intermediário. Então, a relação que existe entre psicologia gnóstica, sonhos, projeção astral e meditação é justamente que elas podem nos ensinar muito sobre os fenômenos da morte física. É isso, Jorge. Não sei se atingiu o objetivo aí que você almejava.
1: Exato, perfeito. E eu convido os nossos ouvintes a escreverem suas perguntas no site. Tem o ícone do envelope na página da Rádio Coradi, podem colocar suas perguntas, encaminhar para nós, que nós vamos fazer um pequeno intervalo agora e em breve retornamos para iniciar e transmitir essas perguntas encaminhadas para o nosso querido irmão Sérgio Link. Rádio Coradi está à disposição de todos. Basta clicar no ícone do envelope e encaminhar sua pergunta, que daqui a instantes retornamos e o Sérgio vai estar respondendo às vossas perguntas. Retornamos com nosso programa de hoje, Rádio Coradi, mais uma vez trazendo um grande missionário, instrutor gnóstico, nosso irmão Sérgio Link, que está nos falando sobre a morte, sobre as várias acepções que diferentes filosofias, culturas têm sobre a morte. E agora nós vamos trazer algumas das perguntas dos nossos ouvintes. Primeira pergunta é sobre a morte mística relacionada com traumas de vidas passadas. Os traumas estão relacionados com os egos e é um karma desses egos, esses traumas e bloqueios, rejeições e outros problemas? Compreendeste a pergunta, Sérgio?
0: Oi, Jorge, entendi perfeitamente, sim, vamos lá. Tentar, são vários aspectos, né? Uma pergunta complexa, mas muito prática. Por isso vamos aqui nos esforçar em dar uma boa visão ao nosso querido ouvinte e outras perguntas que surjam podem fazer também, podem fazer, será uma alegria. Me alegra muito ver que a morte mística é compreendida como uma etapa importante para se compreender a morte física, né? Bem, veja, os traumas ou medos, né, ou egos, defeitos psicológicos envolvidos numa má experiência, impregnam sim a nossa essência, impregnam sim a nossa alma, impregnam sim aquilo que os gregos antigos chamavam de metempsicose, ou seja, a trans, migração das almas, né, de passar para um novo corpo. Ou seja, se nós temos um grande trauma nesta vida, seja uma separação, seja uma falência dos nossos bens materiais, do nosso trabalho, seja uma traição, seja uma doença grave, isso sim impregna na nossa alma de marcas através dos nossos agregados psicológicos, obviamente, que são agregados à nossa essência, que são colados à nossa alma, e então levam esta marca feia para frente que nós chamamos de trauma. Assim como, graças a Deus, as marcas boas, né, a beleza estética de uma virtude, a beleza estética da alma de uma boa amizade, a beleza estética de um êxito profissional, de um êxito familiar, de um êxito amoroso, uma pessoa com quem nos demos muito bem amorosamente numa existência. E aí não estou falando só de amor entre homem e mulher, como namoro ou casamento, estou falando também de amigos, de familiares. Isso também é uma boa marca, uma marca bonita, positiva, que é levada para a nossa alma e vai para outras vidas. Em síntese, traumas profundos, provocados por erros e sofrimentos, nós trazemos para essa vida. E grandes regozijos, alegrias, que embelezaram nossa alma, também são trazidos para essa vida. E aí, dentro da gnose, nós aprendemos ferramentas para trabalhar com essas marcas. As marcas feias precisam ser, algumas vezes, limpas, né? Depois precisam ser desinfectadas, depois precisam ser muitas vezes costuradas, fazendo analogia com o machucado aberto, e depois muitas vezes precisam ser tratadas esteticamente para se tornarem indeléveis, né? Para se tornarem imperceptíveis, melhor dizendo. Isso acontece usando ferramentas gnósticas profundas. Infelizmente, muitas das ferramentas psicológicas acadêmicas não conseguem fazer isso. Conseguem sim explicar a marca, o trauma de vida passada, direcionar para alguma coisa, mas não tem ferramentas profundas a ponto de borrar, apagar, né, tirar a marca e deixá-la imperceptível. Assim como as marcas boas de outras vidas, muitas vezes nós não percebemos em nós. Não sabemos que temos uma grande virtude de alma latente e manifesta, que não se manifestou nessa vida. Ou que temos uma grande amizade, um grande amor para ser vivido com uma amiga, com um amigo, com uma irmã de sangue, com uma irmã de caminhada espiritual, e não conseguimos desenvolver aquela boa marca, uma grande obra de caridade, um grande talento. Às vezes você tem dentro de você um talento incrível de ser um ótimo cozinheiro e não consegue desenvolver isso. E esse ser um ótimo cozinheiro é um talento artístico que você pode ter adquirido em qualquer outra existência, em qualquer outro país. Então, voltando à pergunta do nosso querido ouvinte, os traumas podem e devem sim ser tratados. E de forma profunda na gnose, nós estudamos essas ferramentas para fazer isso. Fazendo um breve resumo, para a gente não se estender muito, né, para não virar aí uma entrevista à rádio de psicologia gnóstica, nós dizemos que tomar consciência do trauma ou do que levou a ele, os egos relacionados a ele, os defeitos psicológicos, é o primeiro grande passo. É depois fazer meditações nas situações atuais da vida que afloram, que despertam esse trauma, esse medo, essa marca, esse terror, esse desconforto, né? Todo trauma nos gera um desconforto, que pode ser algo simples ou pode ser algo que paralise a pessoa, o que a impeça de se aproximar de alguma coisa. Muita gente tem medo de água, muita gente tem medo de altura, muita gente tem medo de cachorro, muita gente tem medo de pimenta, muita gente tem medo de multidões, muita gente tem medo de locais ermos em que fique sozinha. E isso normalmente são devidos a marcas de vidas passadas. Então, tomar consciência disso e saber as situações em que nos tornamos confortáveis é o primeiro passo. O segundo passo é meditar profundamente em quais valores psicológicos estão ligados a nós dentro disso. O terceiro passo é pedir internamente mais compreensão sobre isso. E aí, pedir internamente, é muito interessante isso, nos faz lembrar de um outro personagem que está nos livros antigos, todos eles, e que participa da nossa morte física, no estado intermediário, e também participa da nossa morte mística para eliminar traumas, no exemplo que estamos tratando, agora nessa vida. Esse personagem é a mãe divina. É a própria Ísis, ou Maat, no Egito, é a própria mãe Mamaki, a mãe tibetana que nos acompanha no, nos mundos sutis no pós-mortem, é a própria Tonantzin, asteca ou maia, que é a mãe que nos acompanha durante o processo da morte, que tem um nome específico no seu aspecto de morte, que se chama Coatlicue, em linguagem asteca, a mãe das caveiras, a mãe dos mortos, a mãe que acalenta os mortos, e que na cultura cristã, até na cultura popular brasileira, através de Ariano Suassuna e suas obras, é conhecida como a Compadecida, ou seja, Nossa Senhora no seu aspecto de compaixão que nos acompanha no julgamento, que é muito bem até ilustrado no livro, depois no conto, depois no filme, de Ariano Suassuna, chamado Auto da Compadecida. Então, em meditação, nós pedimos a Compadecida, a Mãe Mamaki, a Mãe Coatlicue, a Mãe Ísis, não importa o nome que se dê a ela, a Nossa Senhora da Compaixão, que nos faça compreender este trauma, esse ego, esta mágoa, e então nós temos uma visão clara, uma clara luz, aí de novo reporto aos estados pós-mortem, agora é a clara luz da consciência em vida, dada pela mãe divina, pela mãe Mamaki, tibetana, e ela assim aí nos faz compreender as origens disso. E aí isso pode ser, depois de compreendido, extirpado, removido de nossa psique, como se fosse uma marca de pele que sabemos que não é de bom prognóstico, precisamos cortar, retirar aquilo. E aí existe um outro aspecto da mãe divina, que é a mãe purificadora, que no Oriente é conhecida como mãe Kundalini, que aí sim, através do fogo, da nossa energia criadora, o fogo da nossa pureza espiritual e física, pode sim extirpar profundamente essa trauma. Então veja, dentro da psicologia acadêmica, os traumas são tratados por tomada de consciência, perdão e tudo mais. Na psicologia gnóstica, nós vamos além dessa derme, dessa epiderme traumática e vamos no tecido, até o osso, se for necessário. E aí se faz a compreensão, o diagnóstico profundo da doença, chamamos esse trauma, esse ego, de um desequilíbrio psíquico, de uma doença, e depois até a completa ablação, ou extirpação, ou eliminação dele com o bisturi, né, com o removedor ígneo da nossa mãe divina. Então é isso, meu querido ouvinte, grato pela pergunta. Se quiser mais algum aprofundamento, estamos à disposição. Então passamos a Jorge aí para continuar com a sua relação de perguntas. Por favor, Jorge.
1: Vamos para a próxima pergunta que nos chegou aqui até a rádio Coradi. Os agregados psicológicos que ficam nos mundos internos depois da morte, né, vão estar no astral inferior, vem a nova vida física pouco a pouco, eles retornam pouco a pouco no novo corpo físico, onde eles estão especificamente antes de retornarem para um novo corpo físico e como eles reingressam no novo corpo.
0: Ah, muito legal a pergunta aí do querido, da querida ouvinte, né? O Manuel, né? Desde Espanha, um abraço ao Manuel que está na Espanha. Sim, infelizmente, a cada existência nós trazemos os nossos egos ou agregados psicológicos, que podem se caracterizar num trauma, num medo, numa agressividade e assim por diante. E graças a Deus também trazemos nossas virtudes, né? Nossas sementes de flores. Então, essas sementes de erva daninha e essas sementes de flores, as flores como as virtudes e as ervas daninhas como os defeitos psicológicos, elas ficam em nosso subterrâneo psíquico e energético, como ficam as sementes das ervas daninhas e das flores numa terra que está congelada, ou numa terra que pode estar até calcinada pelo calor do sol, de um verão muito quente, num deserto. Elas ficam ali invisíveis no subsolo, na terra. E a primeira vez da primavera, e primavera significa primeira vida, né? Ou seja, quando nós temos uma existência física, temos um solo para que isso se manifeste, depois que o gelo vai embora, ou depois que o sol escaldante e calcinante vai embora, essas sementes eclodem. E aí essas sementes se tornam, então, ervas daninhas que querem todo o solo só para si e não deixa mais nada crescer, ou essas sementes se tornam flores, vicejando seu aroma, atraindo insetos para polinização, a beleza, ou os frutos, né, uma frutífera, são da nossa alma. E isso tudo acontece com aos poucos, passo a passo. No ser humano, essa analogia do jardim, do campo de plantio, da praça do nosso bairro que estou fazendo, se expressa nos primeiros anos de vida. Então, esses egos e essas virtudes que estão relacionados com nossa alma, eles ficam nos planos sutis, aguardando a existência física. Já conectados com a nova existência física, designada pela divindade logo depois do nosso julgamento ou da avaliação daquela nossa última vida. Então, quando uma criança está sendo gerada, já está para ela designados um conjunto de valores psíquicos para que ela tenha experiência física com aqueles valores psíquicos. Esses valores psíquicos chamamos de alma ou espírito, e eles têm seu lado positivo, frutífero florido de flores, e têm seu lado negativo de valores egóicos, de valores de traumas e tudo mais. E isso vai se manifestando, então, à medida em que a criança vai crescendo, principalmente nos primeiros anos de vida, e formando sua personalidade, e formando seu aparato mental, e formando seu aparato emocional. E aqui chamamos de aparato, né? Estamos falando não só da parte física, das experiências lógicas e de interação com o mundo na criança, que são mentais, ou das experiências afetivas da criança, que são suas experiências emocionais. Estamos falando também na formação dos corpos sutis dessa criança, corpo mental e corpo emocional, de desejos ou astral, e também na formação das interfaces energéticas dessa criança com o mundo, que nós chamamos de personalidade. Então, à medida em que a criança, principalmente nos primeiros anos de vida, antes era até os 7 anos, hoje uma criança com 2, 3, 4 anos já tem personalidade, mente e emoção formadas ou informação adiantada. Aí sim, os egos, quando vem as ervas daninhas, né? Vamos levar o exemplo lá do jardim, quando eles veem que a terra está seca, que a terra está úmida, que a terra está com uma temperatura adequada para sair os primeiros brotos da erva ou da flor, aí começam a sair. Então, a personalidade, quando se forma, os egos já começam a, não é encarnar na pessoa, já começa a se manifestar energeticamente nela, porque eles já estão na atmosfera psíquica daquele embrião, como eu dizia, que foi recém-fecundado, já estão por ali aguardando. Assim como, graças a Deus, as virtudes da criança, sua paciência com o irmãozinho, dar o brinquedinho para o irmãozinho, compartilhar a comida com a irmãzinha, ajudar o irmãozinho quando ele cai e está chorando ali no chão, que a irmãzinha vai ajudar, tudo isso são virtudes, né? Muitas crianças às vezes acalentam os adultos quando os adultos estão tristes ou chorosos, por causa das coisas da vida, as crianças vão lá e abraçam, dão um beijo, porque elas sentem energeticamente isso. E isso é uma virtude da criança que ela trouxe de outras vidas passadas e que sua mente, sua emoção e sua personalidade a permitem manifestar, né? Então, esse é o processo que ocorre do ponto de vista agnóstico numa criança. E repito, não é necessário que vocês acreditem nisso. O nosso convite é que usem ferramentas gnósticas para verem isso nos seus filhos, nos seus netos, nos seus afilhados e nos planos sutis. É possível ver, conforme a criança vai se desenvolvendo, determinada vibração ou frequência se manifestar através dela, porque agora ela tem antena, agora ela tem processador de som. Agora ela tem alto-falantes para reverberar aquela energia. Esse agora, esse alto-falante, essa antena, esse processador de som, esse amplificador, ele é justamente a personalidade, a mente e as emoções da criança. Muito obrigado, Manuel, pela pergunta aí. Espero ter ficado um pouco mais claro. E adianto, passo para o Jorge, então, para mais alguma questão aí, Jorge.
1: Temos mais uma pergunta muito interessante. O Sérgio, você citou Quatricu e Mamac e a própria Compadecida aqui, como é conhecida Nossa Senhora, nesse aspecto é conhecida no Nordeste brasileiro, e são figuras femininas. Quando a gente ouve falar, a gente sempre ouve falar de anjos da morte. E aí nós temos a figura da mãe relacionada com a morte. Poderia nos falar um pouquinho sobre isso? O papel dos anjos da morte e o papel da mãe morte?
0: Nossa, que pergunta linda, Jorge. Muito bom. Isso é muito interessante, porque a morte tem esses dois ou três grandes agentes, né? Três grandes agentes. O primeiro agente é justamente um anjo da morte, que existe em todas as culturas. Às vezes, este anjo, vamos lembrar que os anjos normalmente são andrógenos, são homens ou mulheres, né? Ou tem uma figura que parece os dois, eles são os responsáveis pelos processos durante a morte e pós-morte. E eles sempre trazem um instrumento cortante. Sempre eles trazem algum instrumento para representar o corte, do plano físico, da pessoa que está saindo da existência material, para um estado intermediário energético ou sutil. Então, por exemplo, o próprio título dessa nossa entrevista, desse nosso diálogo tão bonito de hoje, é Tanatologia. Tanatologia. Tanatologia vem de Thanatos, que é justamente uma divindade grega que é um anjo da morte. É o anjo da morte. E este Thanatos, ele na mitologia, existe uma estátua dele lá em Delfos, hoje Turquia, mas antigamente Magna Grécia, né? Não, hoje ainda Grécia, Delfos, que tem ele tem asas e tem uma espada, Thanatos. Então, o Thanatos, assim como outras imagens de anjos da morte, alguns têm uma foice. Entre a cultura viking, por exemplo, os anjos da morte dos guerreiros são amazonas, valquírias, aladas, que também têm seu escudo e sua espada e seu cavalo, para levarem os mortos heróicos em batalha para o céu, para o Valhalla dos nórdicos, né? Tudo isso está num livro muito lindo chamado Edda, que é o livro nórdico, a Bíblia nórdica, citada por Samael Ungueor, inclusive. E esses anjos, então, são encarregados dos processos da morte e de encaminhar a essência para o seu balanço de contas, para o seu ajuste, para o seu julgamento, para o seu encaminhamento. E aí, sim, no encaminhamento existe a figura da mãe divina, como Ísis no julgamento egípcio, como Coatlicue no julgamento asteca, né? Como Maat também no Egito, ou como a Compadecida, né? Ou a Nossa Senhora da Compaixão, que tem a compaixão, ou que nos ajuda na hora agora e na hora da nossa morte, né? Esse tema da oração à Virgem Maria é muito interessante, né? Para ela nos acompanhar agora, nesse instante, na morte mística e na hora da nossa morte, dos defeitos psicológicos e também da perda do corpo físico. Aí a Nossa Senhora, então, a Mãe Divina, tem esta função de nos acompanhar como a advocata, né, como advogada de defesa e como acompanhante quando nós vamos para o julgamento. Eu prefiro não chamar de julgamento, porque dá uma carga muito de que você é um réu, né? Eu prefiro chamar de balanço da vida, como os egípcios faziam, né? Você vai lá perante lei divina, de hierarquias energéticas e cósmicas, e é feito, então, uma comparação, né, entre teus bons atos e maus atos, e ver se a conta anterior, da existência anterior que você tinha, o que você agregou de positivo, o que você agregou de negativo, e é feito um balanço em que você pode sair de uma existência melhor do que você entrou, ou pior, dependendo do uso do teu livre-arbítrio, que levou a bons atos ou maus atos. Então, a Mãe Divina e os anjos da morte têm esta função. E a Mãe Divina, tanto interior nossa, que é a nossa própria mãe particular, cósmica, quanto a Mãe Divina num aspecto de hierarquias angelicais ou celestiais ou divinas. Essas divinas senhoras, essas divinas potências do eterno feminino de Deus estão interligadas. Nossa Mãe Divina é dentro de nós, cada um tem a sua. É uma embaixadora em nós, no nosso país psicológico, da grande Mãe Divina e a Mãe Cósmica Universal, que os gnósticos estudam com seus vários aspectos e irradiações e tudo. É um assunto muito lindo, não dá para a gente aprofundar aqui, mas a Mãe Morte, então, é uma mãe de compaixão e de misericórdia que tem essa função de destacar. Vejam que interessante. Destacar o anjo da morte para acolher seu filho, cujo corpo físico, cuja veste temporária já não serve mais, trazê-lo ao seu seio, onde vai, sob seu manto, ser julgado. Vejam que imagem linda isso, a Mãe Divina nos acompanhando na morte. E existem muitos templos no Brasil de Nossa Senhora da Boa Morte. Muitos, em todas as cidades existem. São um pouco frequentados, porque a galera não quer saber da morte, como nós dissemos. As pessoas querem saber de ambição, de se curar de doenças, de ficar rico, não de morrer bem. Mas se você procurar no Google, aí na sua cidade, haverá uma igreja de Nossa Senhora da Boa Morte. Então, só para encerrar rápido, né, para completar mais a resposta ao colega, porque isso é lindo. A Mãe Divina, a Mãe Cósmica, também tem a capacidade de destacar em estreita parceria com a nossa Mãe Interna, destacar anjos da vida, para que esses anjos da vida visitem, levando a mescla psíquica, a mescla energética, os egos e as virtudes das pessoas, para um casal que está fazendo amor em determinada hora, que precisa conceber um filho com tais características, porque é o propósito deles, o karma ou o dharma deles, e os anjos da vida então participam energeticamente desse ato amoroso lindo e fazem energética e divinamente a fecundação, dirigindo aquilo que a ciência hoje não sabe por que ocorre. Por que que os espermatozoides vão para esse lado ou para aquele? Por que que só esse espermatozoide penetra no óvulo? Por que que de óvulo de mês em mês aguarda-se um outro mês para ele ser fecundado e não agora? É tudo porque existem hierarquias celestes, chamados anjos da vida, que sob mando da mãe cósmica e sob ordem da mãe individual de cada essência que precisa ganhar novo corpo físico, vão gerar uma nova criatura. Então vejam que a mãe divina está presente aí em tudo e ela sempre tem essas representações. E graças à divindade, graças a Samael Onvior, nós podemos compreender esses vários aspectos das deusas, das santas, que estão presentes nas religiões e que explicam agora, nesse detalhe que estamos falando, inclusive os fenômenos durante a morte, o pós-morte, e no pré-vida e durante a vida. Então é isso, meu querido ouvinte. Vamos adiante, Jorge.
1: E temos aqui mais uma pergunta. Como podemos nos preparar para a morte? Como podemos nos preparar para não perdermos nossa consciência no momento da morte?
0: Ah, muito legal essa pergunta também. Os tibetanos dizem que para viver bem é preciso morrer bem. E para saber morrer é preciso ter sabido viver. Então, a melhor forma que temos para nos prepararmos para a morte física é termos uma vida bem vivida. E essa vida bem vivida consiste justamente em diferenciar durante a vida, aqui e agora, o que deve ser vivo dentro de você, vicejado, nutrido, naquele exemplo lá nosso do jardim, os legumes, as flores, as frutas, do que deve também ser morto, eliminado de nós, ou seja, os parasitas, os insetos predadores, as ervas daninhas que querem tomar tudo e não deixam mais ninguém viver, que são os egos. Então, como se diz no Bardo Todol, o Bardo Todol é um livro tibetano para a vida, da psicologia dos frutos e das ervas daninhas, que nos prepara para a morte, nos prepara para o estado intermediário. Ou seja, morre bem aquele que soube viver, e saber viver é fazer um constante trabalho de aprimoramento da alma. Uma pessoa que durante sua existência só cultive os prazeres, os desejos, o ego, a morte, quando chegar próximo dos momentos da morte, lhe parecerá um terror, porque ela sabe que está suja, ela intui que está imunda, ela intui que está com muitos traumas, muitos egos, muitos problemas, ela não trabalhou direito com o mal que fez para as outras pessoas, não tomou consciência do mal que fez, não pediu perdão pelo mal que fez, não reparou em outra pessoa o mal que fez, porque não adianta pedir perdão, você tem que reparar o mal que fez alguém aqui. E aí sim ela vai poder ter compreensão e perder o corpo físico em paz. Só morre em paz quem viveu em paz. E só vive em paz quem elimina seus defeitos psicológicos. Porque a paz vem de uma virtude do ser de pureza, de manifestação de valores luminosos da alma. E o medo, a guerra, a insegurança, o pavor da morte, vem de alguém que sabe que seu jardim está todo tomado pela erva, está todo tomado pelos gafanhotos que comem tudo que vem pela frente, do seu terreno e do terreno dos outros. Então, preparar-se para a morte tem esse viés psicológico, de estar tranquilo que fez o melhor que pôde de forma consciente por cuidar da alma que Deus lhe deu para cuidar, e também de, se for o caso e quiser desenvolver isso, como houve numa outra pergunta, desenvolver capacidades psíquicas para saber que a morte é um momento de transição e que é comum a todos os seres. Então, se você aprende a interpretar teus sonhos, a se projetar em astral e a meditar na morte, e muitos ensinaram a meditar na morte, Francisco de Assis é um deles, e Francisco de Assis, uma de suas frases lindas, ele diz que é morrendo que se nasce para a vida eterna. E esse morrendo, essa ação contínua, morrendo significa uma ação contínua, ele fala justamente da morte psíquica, da morte mística, da morte dos nossos defeitos. Dessa forma, você consegue, então, constatar nos planos sutis os processos da famigerada morte, né? Famigerada porque é famosa. E aí sim você tem tranquilidade em saber que você está ali morrendo por um acidente doméstico de carro, ou por uma bala de um assaltante, ou por uma doença no hospital, por velhice, e daqui a pouco os anjos da morte virão. Você pode vê-los, porque sabe como eles são, porque você viu em plano astral como eles agem. e que a tua mãe interna está com você, que a mãe Mamaki está na tua retaguarda. Mamaki é o nome da mãe tibetana da morte, que, e o livro tibetano Bardo Tudol fala que ela é a nossa retaguarda, ela está nos acompanhando, nos conduzindo, e aí sim você sabe que será levado a um lugar divino, onde vocês serão balanceados os teus bens e haveres, e você será direcionado para tal qual família e aguardará lá eles, a tua mãe, os dois, teu pai e tua mãe gerarem teu corpo físico, tua mãe gestar, formar teu corpo físico, depois ela dar esse corpo físico à luz e depois a formar a personalidade para que esses valores com a mente, com a emoção comecem a se manifestar, fazendo todo um resumo do que falamos até agora. É isso, Jorge, muito grato ao nosso ouvinte pela pergunta muito profunda.
1: A morte é um tema fascinante e as pessoas se sentem muito interessadas por compreender um pouquinho mais desse processo que todos nós haveremos de passar. Agora nós estamos chegando ao final e eu gostaria de pedir que você, Sérgio, nos falasse um pouquinho sobre ressurreição. Você comentou já um pouquinho, mas o processo de vencer a morte, pelo qual os grandes mestres e as grandes mestras da humanidade passam, né, eles conseguem vencer a morte, conseguem ressuscitar o seu próprio corpo físico depois de muitos processos, muito trabalho interior, depois de ter eliminado seus egos. Poderíamos falar um pouquinho, então, sobre esse processo, ressurreição?
0: Maravilha, Jorge. Essa é a grande ideia central de todas as religiões, né? Vencer a morte, seja se iluminando e indo para o nirvana, para o estado búdico, seja passando pela ressurreição cristã, seja indo para a cidade de Heliópolis e depois indo para os campos de trigo do Nilo, dos antigos egípcios, ir para um lugar melhor conscientemente e para os mestres e mestras, né, com o próprio corpo físico, é um mistério muito grande. Então, como nós falamos hoje, a maioria das pessoas regressam ao plano físico de forma inconsciente dentro da roda divina de nascimentos e mortes, que é algo completamente inconsciente para a pessoa. Então, isto é retorno ou recorrência, é o estado mais comum de morte e renascimento. Outro estado, nós chamamos de reencarnação, que já é para pessoas que estão num caminho de tomada de consciência e que aí sim, e são muito poucos, pouquíssimos, não muitos que se dizem mestres, não são pessoas reencarnadas, né? Não são pessoas que têm grande consciência. Confundem esse termo. Então, os que passam por reencarnação são pouquíssimos. E assim, aí depois, aqueles raros, que é mais além até da reencarnação, tem sua ressurreição do corpo físico. E aí estamos falando do Jesus, do Osíris, de uma Joana d'Arc, uma Kuan Yin, de vários outros mestres e mestras que tiveram, sim, a preservação ou reconstituição de seu próprio corpo físico após ele ter sido flechado, queimado, crucificado, jogado às águas, devorado por animais, não importa, tiveram, sim, pela divindade, a reconstrução do seu corpo físico. Esses mestres, que assim são ressurrectos, eles fizeram antes da sua morte, todos eles, um processo de preparação, um processo de transformação energética profunda, um processo de mudança de vibração energética. Fica até pobre dizer que é quântico, porque nós estamos falando de algo além dos quanta, além das meras subpartículas atômicas. Estamos falando já das cordas que vibram para gerar vida e tudo que emana, teoria das cordas, esses mestres, eles conseguem, então, através de um processo em vida, um processo alquímico de transmutação, fabricar novos corpos de luz, fabricar novos corpos de ouro na linguagem alquímica. Ou seja, um Jesus já não tinha mais carne de homem, já não tinha mais carne de filho do homem. Um Jesus já tinha carne de filho de Deus, já tinha fabricado o seu corpo físico, que lhe foi dado por Maria e por José, como sementes energéticas, biológicas e alquímicas, e ele sim transformou esses corpos em ouro, corpo físico, corpo mental, corpo emocional e assim por diante. E quando o mestre faz esse trabalho, que é com sua energia criadora, e aí nós estamos falando da Kundalini lá dos hindus, aí nós estamos falando da órbita taoísta dos chineses, aí nós estamos falando da sabedoria serpentina dos egípcios, de fazer a serpente aflorar na fronte da farani, na fronte do faraó, na testa dos filhos de Horus, de Osíris e Ísis. E aí sim, esse mestre então fabricou vestes de luz, dos tesouros da luz, como aludem os evangelhos apócrifos, como de João, de Filipe, de Tomé, do próprio Valentino que falamos hoje. Todos esses evangelhos dos primórdios cristãos falam do tesouro da luz. E o tesouro da luz, ou o velocino, a pele de ouro, que todo argonauta deve buscar e vestir, é justamente esses corpos transmutados, trabalhados durante a vida, com amor, com sexualidade correta, com transmutação superior, com fogo alquímico, e aí sim eles forjarem esses corpos em ouro, não mais em chumbo, que são os corpos normais que nós humanos temos, e aí sim tem condição de irem para a ressurreição. Só vai para a ressurreição aquele que fabricou em vida esses corpos através de alquimia sexual, de transmutação das energias criadoras. Nossa energia criadora é capaz de gerar um novo corpo físico de nossos filhos, em matéria humana, em matéria terrestre, em matéria de chumbo, falando em linguagem alquímica, e nossa energia criadora é capaz de gerar um novo homem, uma nova mulher, seguindo os preceitos alquímicos, que são muito ensinados na gnose, e qualquer ouvinte pode procurar uma escola gnóstica, um livro, para aprender o que é magia alquímica, magia sexual, e aí sim transformar esse chumbo da nossa existência atual, dos nossos corpos perecíveis, no ouro, no deslumbre, na refulgência, na vibração alta e imperecível dos corpos de ouro, que aí sim os ressurrectos usam para voltar a esse plano físico com seus corpos. Então essa é a diferença entre retornar, reencarnar e ir para a ressurreição.
1: Ok, brilhante essa exposição sobre todo esse processo de ressurreição. E agora já estamos encerrando este nosso programa de hoje. Então, eu convido o nosso irmão Sérgio Link para suas palavras, suas considerações finais.
0: Bem, primeiro, agradecer a todos os que trabalham incessantemente há 25 anos na Rádio Coradi para divulgar com tanta universalidade a sabedoria. Saibam os ouvintes que a Rádio Coradi tem gravadas todas as entrevistas, as exposições, bastam buscar no site, poderão ouvir esta, poderão ouvir outras, e outros instrutores já falaram anteriormente. Então, nossa gratidão ao Hélio, ao Alberto, ao Jorge, a toda a equipe de Rádio Coradi, que tem outros 25, outros 50, outros 500 anos de existência. Pois agradecer também ao ouvinte pelo interesse, pela coragem, e pela abertura de mente, de coração em nos ouvir, falar sobre esse tema tão lindo hoje, que é a tanatologia, o estudo da morte, sobre os vários livros sagrados, nos colocar à disposição de todos aí que tenham alguma dúvida, alguma impressão, alguma sugestão. O Jorge, a Rádio Coradi, tem nosso contato, podem nos escrever na Associação Gnóstica de Fortaleza. Será uma alegria conversarmos, porque a sabedoria é isso, é saborear a sabedoria, divulgar a gnose, para que saibamos viver bem e morrer melhor ainda. Então, muito obrigado a todos, obrigado ao Jorge.
1: Agradecemos ao Sérgio por todas as suas sábias palavras. Esperemos que em breve possamos estar novamente juntos em um novo programa. Agradecemos aos nossos ouvintes e desejamos a todos um ótimo fim de semana, uma ótima semana que se inicia. 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

0: en Marvel e eles já conferiram uma palestra em inglês e agora vamos ter a graça de ter essa palestra em português. A palestra é um tema realmente muito interessante. O nome dela é O Valor do Ser, chamado Confiança. E, como eu falei, essa palestra já foi conferida em inglês e agora a gente terá a possibilidade de escutá-la em português. O interessante é que, depois da palestra, eles vão compartilhar com todos nós uma prática de meditação em relação a esse tema, essa virtude do ser chamado confiança. Também gostaríamos de compartilhar com vocês que podem enviar suas perguntas através do formulário que se encontra no site da Rádio Coragem. E também a gente compartilhou com vocês um material bibliográfico no Telegram. Se vocês não conseguem encontrar, achar esse material, podem solicitá-lo no formulário. Então, mais uma vez, Robson, Débora, sejam bem-vindos à Rádio Coragem. E aqui tem um espaço, uma casa, um lar para que vocês possam compartilhar o conhecimento, sua sabedoria, suas reflexões com toda a audiência em português da Rádio Coragem. Bem-vindos.
1: Muito obrigado, Juan. Muito obrigado, Hélio. Ouvintes da Rádio Coragem, no Brasil e onde quer que estejam. É um prazer, imenso estar aqui e compartilhar essa conferência com vocês. Esperamos de verdade que, traga valor e assista vocês todos no seu trabalho interior.
2: Sim, muito obrigada, Juan, Hélio e todos os ouvintes. É com muita alegria que a gente se junta novamente à Rádio Coragem, agora em português. De verdade, é a primeira vez que estamos falando em português para dar os ensinamentos gnósticos, então é muito bom. Obrigada.
1: Isso, então, vamos começar aqui esse tema, o valor do ser chamado confiança. Nos parece que muitas vezes, fica bem claro no trabalho, na doutrina do mestre Samael. Não há dúvida que ele foca muito bem, na importância da morte do ego. E claro que seguimos trabalhando todos com a morte do ego, não há dúvida, da importância disso. Mas o mestre Samuel também falou da importância de desenvolver virtudes, não de buscar virtudes de forma egóica, como desejo, mas simplesmente de entender que, uma vez que a gente trabalha no ego e dissolve um defeito, esse espaço que era ocupado pelo ego precisa ser ocupado por algo novo. É preciso ser ocupado por essa virtude, esses poderes, essa forma nova, diferente de pensar,
2: Que é a consciência do ser.
1: que é a própria, exata, consciência do ser entrando em ação da forma correta. O ego é simplesmente a maneira errada de se ver as coisas. E a consciência, ela é a capacidade de ver a vida, nós mesmos, os outros, e perceber a verdade em tudo, ou seja, deixar de estar dormindo, deixar de ter uma psicologia condicionada. Então, por isso que essa virtude, esse valor, esse poder, ela é um poder. A confiança, ela é um poder, ela é uma faculdade do ser. Confiança é um estado de consciência.

0: A confiança, ela é um poder do nosso ser interior. Você pode ver que você pensar, uma pessoa que pensa, que tem confiança, que está conectada com esse poder, observe bem o pensamento, a forma de pensar da pessoa que tem confiança. Versus a forma de pensar de uma pessoa que está desconectada do ser, não está em recordo do ser. Contraste esses dois estados, por exemplo, ter confiança na forma de pensar e ter medo. Então você pode ver que nós podemos causar muitas coisas na nossa vida. Nós podemos causar com a nossa palavra, com a nossa forma de pensar, com confiança, ou podemos causar com o medo, podemos causar com a inveja, podemos causar com qualquer defeito. Ou seja, confiança é um poder causal, vem do mundo causal. Vem da nossa árvore interior, Tiferet, do mundo das causas. Conseguir entrar em contato, começar a colocar esse poder na nossa forma de pensar, sentir, falar e atuar, é equivalente a trazer um poder do mundo causal, da nossa Tiferet interior, aqui para Malkuth, aqui para o mundo físico, para essa dimensão, a gente pode começar a expressar valores do ser. Perceba que muitas pessoas na vida trabalham duro por medo de faltar. Por medo de perderem o trabalho, por causa da competição. E o medo acaba proporcionando para muitas pessoas tudo o que elas precisam. Então elas veem uma razão em ter o medo na vida. Mas perceba que a gente poderia conquistar coisas, ser capaz de viver a vida com um estado superior. Poderíamos trabalhar baseado na confiança. Poderíamos fazer várias coisas tendo confiança como o fator causal. Então, primeiro de tudo, é preciso saber que nós podemos gerar circunstâncias na nossa vida com estados superiores de consciência ou estados inferiores, que nós chamamos essencialmente ego. O Mestre Samael sempre disse que o ser é o que realmente causa na nossa vida. Ele diz que o ser é o que tem a capacidade de gerar circunstâncias positivas, de abrir portas, vencer obstáculos. Isso é uma faculdade, é um poder chamado epigênesis. A capacidade de gerar novas circunstâncias existe nesse estado de consciência, chamado confiança, no estado de consciência, chamado fé, chamado esperança, amor, cooperação, gera novas possibilidades também. Então, percebam que muitas vezes a gente não se dá conta do poder do que é ter confiança na nossa psicologia. Confiança é ativada quando nós estamos em recordo do ser. Quando entramos em contato, quando nos damos conta que somos uma essência trabalhando para a autorrealização do nosso ser interior, quando percebemos que há pensamentos negativos, emoções negativas no nosso coração e tomamos aquela iniciativa de trabalhar no ego. Usamos a força de vontade de realmente para se separar desses pensamentos, naturalmente a confiança começa a surgir. Assim que nós decidimos trabalhar em si mesmos e separarmos do ego, você pode ver que saímos desse segundo estado de consciência e entramos no terceiro estado de consciência, que é o recordo de si mesmo. É o recordo do ser interior, e esse estado naturalmente vai trazendo um nível de consciência mais elevado, e você percebe confiança dentro de si. Então, confiança nos conecta, é baseado em recordo do ser. Assim que nós nos recordamos da nossa verdadeira natureza, e claramente entramos em contato com o ser, e estando em contato com o ser, os poderes, as virtudes, as faculdades do ser podem se fazer presente na nossa vida. Então, o que nós estamos fazendo é nós nos tornamos veículos ativos para que o ser possa trabalhar com nós. E dentro de nós e através de nós. Então, uma questão fundamental aqui é deixarmos de lado o segundo estado de consciência, manter o recordo do ser. E muitas vezes a gente se perde, em desespero, em preocupações. Quando enfrentamos dificuldades na vida, quando passamos por processos kármicos. Mas se pensarmos de forma esotérica e entendermos que a nossa vida é a vida do nosso ser, se entendermos que somos gnósticos, e entendemos que estamos aqui para liberar consciência e para nos descobrirmos. Então, claramente, qualquer cenário que traga dúvida, que traga incerteza, medo, se eu observar esses momentos, se observarmos esses momentos de maneira esotérica, como o mestre Samuel falava, se todos vocês pensassem de maneira esotérica, dia e noite, se quando vocês fossem para a rua fazerem suas atividades, vocês se lembrassem que vocês estão trabalhando em si mesmos, vocês acordariam muito rápido. Porque ser gnóstico não é atender simplesmente aulas. É manter essa conexão com o ser. Então, se existem momentos onde desafiam a minha fé, desafiam a minha confiança, imagine quantos eventos num dia a gente não tem para exercitar confiança. Cada evento que aparece na nossa vida, ou que a mente projeta, é uma oportunidade de fortalecer a confiança. Muitas vezes a gente nem precisa estar em contato com ninguém. Basta estarmos em silêncio na nossa própria casa e observarmos nossa mente e nos damos conta que eu posso estar gerando, trabalhando para gerar essas virtudes para transformar esses estados de consciência inferiores em valores do ser? Pensar de forma otimista, ter confiança, é ter o ser presente. Então, quando um momento kármico vem, em recordo do ser, eu entendo que karma não é uma questão de punição. Karma simplesmente está ali porque o karma foi gerado possivelmente em outra existência, porque nós nos encontrávamos em um estado inferior de consciência. Fizemos coisas erradas, permitimos o ego se manifestar. Esse karma que vem agora na minha vida não é uma punição, é simplesmente uma oportunidade para que possamos colocar um estado superior de consciência, onde antes faltou essa consciência. Ou seja, essa recorrência de causa e efeito, esse karma que foi gerado simplesmente por não estarmos em recordo do ser, por não re respondermos à vida em recordo do ser, por não respondermos à vida como a essência do nosso ser interior que trabalha. E por isso vem o karma. Mas estando presente em recordo do ser, é claro que tomamos atitudes mais positivas, pensamos de maneira superior e sentimos, falamos e atuamos com esses valores presentes em nós. Então, quando um evento kármico vem, ele não vem simplesmente para fazer a gente sofrer. Ninguém muda simplesmente por sofrimento mecânico. O karma vem como uma oportunidade para que, neste momento, nós, as essências que estamos trabalhando, possamos responder àquele evento com a virtude, com um estado superior, que possamos responder, estar presente com o nosso ser e trazer o ser para o fluxo da nossa vida. Simplesmente quando, numa terminologia gnóstica, quando a consciência está dormida ou quando um sujeito, né, uma pessoa é uma casa vazia, ou seja, as impressões da vida vêm, mas não tem ninguém. Onde está o dono da casa? Onde está a consciência? Dormida. Então precisamos acordar e despertar. É se dar conta do estado em que nos encontramos e conseguir escolher o ser, escolher a virtude e entender que a melhor forma de pagar karma é com a virtude, não com sofrimento. A melhor forma de fazer esse trabalho gnóstico é com a virtude. Porque, por mais que nós possamos pagar karma mecanicamente, através de sofrimento, sem a compreensão do porquê estamos passando por aquele karma, possivelmente vamos criar o mesmo defeito, o mesmo ego novamente. Então, trabalhamos no ego, pedimos para a Divine Mother, para nossa Mãe Divina, que dissolva aquele defeito. Mas de verdade eu não compreendo aquele defeito. Então eu volto a cometer o mesmo erro. Então a virtude, ela vem quando se há compreensão. Quando a gente entende que podemos estar passando alguma informação, conversando com alguém e o defeito do medo tomar conta da nossa mente, das nossas emoções e da nossa palavra. E eu me dou conta que cometi um erro em contar uma mentira. Contei a mentira por causa que tinha medo. de ser julgado, de não ter uma resposta. Imagina todas essas consequências que vão vir, porque eu não entendi, não compreendi o que o medo gera em mim. Mas a partir do momento que eu decida dissolver esse defeito e que eu saiba, claro, tenho que observar primeiro, que o medo gera estados inferiores e consequências negativas, eu posso decidir usar confiança, ter confiança. No final, é acreditar no nosso próprio ser e responder com confiança. Não permitir que o medo me desconecte, do meu ser. Então, a confiança, ela é um valor fundamental que, assim que a gente aplica ela, a gente desconecta o ego e começa a dar novas oportunidades para o nosso ser e, na verdade, para nós mesmos, porque nós somos partes do ser. Nós somos uma parte fundamental do ser. A Divine Mother, a Mãe Divina, é uma parte importantíssima do nosso ser interior. Existem outras partes do ser, mas nós somos a essência. Por mais que eu tenha um trabalho, por mais que eu leve minha vida humana, e eu tenha um nome, Robson, um nome humano, e dentro de toda essa personalidade, desses valores que foram conquistados, de verdade o que nós somos é a essência. E a essência tem que tomar consciência que ela pode escolher. E quando nós passamos a escolher e escolher o ser, é claro que a gente começa a mudar a causa da nossa vida. Então, a confiança, ela tem fatores. Um, podemos confiar no nosso trabalho esotérico, que o trabalho esotérico traz resultados. Podemos confiar em nós, fazendo o trabalho, sabemos que estamos trabalhando esotericamente, que estamos continuando com nossas práticas, que cada dia temos a intenção de despertar a consciência, de nos descobrirmos mais. Podemos confiar também, claro, no nosso ser, na ajuda do nosso ser e da nossa Mãe Divina. Então, a confiança, ela tem um aspecto humano, um aspecto psicológico, e aqui nos nossos estudos, o aspecto esotérico e o aspecto ontológico. Esotericamente, todas as razões esotéricas explicadas, que é um poder causal que está relacionado ao nosso ser. Ontologicamente, porque assim que nós começamos a trabalhar unidos com o ser e com a intenção de desenvolver e expressar seus valores com uma confiança, a nossa vida passa a mudar. E ela passa a mudar porque o ser começa a se fazer presente na nossa forma de pensar. E ele se faz presente na nossa vida, através de nós. E isso é um fator esotérico e ontológico também. Débora, gostaria de adicionar algo?
1: Sim, tudo isso que o Robson acabou de explicar para a gente é muito importante e também a confiança, ela é um antídoto que nos ajuda a dissolver vários egos ou estados incorretos de consciência, como, por exemplo, a autocompaixão, aquele sentimento de comiseração, ai, por que comigo, por que isso acontece comigo. Todos esses estados inferiores, são devem ser contrastados com os valores positivos do ser. Quando a gente afirma o ser e contrasta um ego com o ser, ou um valor do ser, nesse caso, a confiança, o ego cai como um castelo de cartas. Porque o ego não sustenta essa vibração superior. A confiança e qualquer valor do ser, se a gente aplicar, por exemplo, fé, esperança, amor, todos esses estados, eles são estados absolutos, eles existem independentemente, eles não estão condicionados a eventos, circunstâncias. Ou seja, eles não dependem de espaço, de tempo, eles são valores absolutos da consciência. A gente pode verificar essa confiança simplesmente no, no, numa prática simples de meditação. Quando a gente fecha os olhos para começar uma prática ou uma oração que seja, a primeira coisa que nós fazemos é nos concentrar no nosso ser. Podemos fazer agora, enquanto escutamos. Então vamos para dentro do coração e lembremos do nosso ser. Nesse momento, a gente percebe que trazendo a presença do ser na nossa consciência, a mente acalma. O nosso coração parece que se expande. A gente abre um espaço. Nesse espaço existe um certo silêncio. E ao mesmo tempo, uma presença. Ali está a confiança. Então, existe um ensinamento que diz que a fé é reconhecer e aceitar a presença do ser dentro de nós. E a confiança é confiar nessa presença. Então, nesse momento, quando a gente lembra do nosso ser, a gente traz essa presença e a gente confia nela. E nesses momentos, especialmente, por exemplo, se tem algum problema, se a mente nos traz para baixo, cheia de preocupações, incertezas, ansiedade, essas dúvidas que a mente joga na gente durante o dia a dia, simplesmente abrir esse espaço e trazer o ser. É o início desse cultivo da confiança. Então, isso não é uma questão intelectual, é uma questão da nossa consciência, é uma questão de simplesmente ter a humildade de chamar o nosso ser. É simples, mas começa assim. Agora, cada vez que um pensamento nos perturba, nós sabemos que o trabalho é saber observar esses pensamentos, mas sem identificar-nos com ele. Então, por isso, primeiramente, o recordo do ser, como o mestre Samael nos ensina. Criando esse espaço com a presença do ser, é muito mais fácil de criar essa separação entre nós como essência e o nosso subconsciente. E assim, quando observamos esses pensamentos, tem uma separação entre nós, não estamos emocionalmente identificados. E aí podemos observar o que é que está causando esses pensamentos todos. E contrastar. Então, é muito melhor e mais fácil fazer o trabalho gnóstico esotérico quando estamos despertos. E estar desperto é ter o ser presente. Mestre Samuel nos ensina, é impossível observar um ego com outro ego. Como que vamos trabalhar, por exemplo, no orgulho se estamos cheios de medo e ansiedade? Não podemos, temos que trabalhar com a consciência livre e desperta. Então, quando tem o ser presente, quando temos esses valores presentes, por exemplo, a confiança, começamos então a preencher os cilindros da nossa máquina humana com esse valor. Saber, por exemplo, pensar com confiança. Vamos dar exemplos práticos. Temos uma situação na nossa vida, no nosso trabalho, por exemplo, onde não sabemos o que fazer. Vem o medo, a incerteza. Algumas vezes vem uma certa autossabotagem. A mente começa a dar desculpas. Ah, é melhor eu não me comprometer com isso. Não sei fazer isso. E aí começa todo o processo mental do ego. Criam-se fantasias, o pior caso possível na nossa mente. Aquela projeção mental do pior cenário, etc. Então, o que fazer? Bom, primeiro de tudo, trazer nossa atenção para dentro e recordar do ser. Criar esse espaço dentro de nós com a presença do ser. Para que possamos ver as coisas claramente. Porque o ego, qualquer estado inferior de medo, incerteza, apreensão, etc., nos impede de ver a realidade. Então, primeiro, trazer o ser e nos separar do nosso subconsciente. Cada vez que lembramos do ser e confiamos na sua presença, ele nos eleva para fora do nosso abismo, do nosso subconsciente. E dali de cima, com a consciência livre e desperta, podemos ver as coisas com uma perspectiva diferente. E aí está a chave: mudar a perspectiva. Sair dos estados de medo, de desconfiança. Quantas vezes, por exemplo, é uma comparação, quantas vezes a gente, num estado de dúvida, de falta de claridade, a gente conversa com um amigo que, por não estar envolvido na situação, pode nos dar um conselho melhor? Bom, o trabalho é a nossa consciência fazendo isso com a gente, nos dando a perspectiva correta das coisas.
0: É, para que a consciência funcione, a gente tem que dar um espaço para ela.
1: Exatamente.
0: Você pode ver que a gente tem dúvida do nosso potencial, dúvida do ser, se o ser vai nos ajudar. Mas pode ver que o ego de medo não tem dúvida. O ego de medo, o defeito psicológico de medo, ele acredita no pior cenário. Ele está certo de si. Então, quando esses momentos de autocompaixão, compaixão por todos os sofrimentos da nossa vida vêm, memórias relacionadas ao passado, memórias relacionadas momentos difíceis, falhas, ansiedade, apreensão, medo, ceticismo. A gente pode ter ceticismo não só em relação a Deus, pessoas não têm ceticismo simplesmente se Deus existe ou não. Elas podem ser céticas a respeito de si mesmas. Elas têm dúvida, elas duvidam da própria capacidade de passar por obstáculos, de serem capazes de fazer esse trabalho psicológico que a gente está falando aqui. Essa incerteza, essa dúvida de si mesmo, esse é o mecanismo de autossabotagem do ego na nossa mente. E essa resistência de tentar começar, essa desconfiança que está presente na nossa forma de pensar, tudo isso que a gente está exemplificando aqui. É nesse momento que a mente coloca todos esses impedimentos que aí está o trabalho de trazer atenção para o ser e aplicar confiança. Aplicar confiança na forma de pensar. Não, aquilo que deu errado, aquilo foi um outro momento. Esse momento, eu estou em recordo do meu ser. Eu posso mudar minha forma de pensar. Eu posso deixar de lado o passado e falar com pessoa X sem trazer a memória kármica. O que é a memória kármica? O que é a psicologia kármica? A psicologia kármica, ela é a forma de pensar baseada em todos os sofrimentos, falhas, medo, fracassos que nós passamos na vida. E essa psicologia kármica, ela nos previne de tentar dar passos novos, de tentar criar situações positivas, ela nos previne de ver a nós mesmos e outros na perspectiva correta. Então, esses estados inferiores de consciência, eles acabam determinando as circunstâncias da nossa vida. A solução está, através do recordo do ser, transferindo a atenção, tendo a força de vontade, que é um poder da alma humana, da nossa árvore da vida, da nossa inner Tiferet. É esse poder da força de vontade para tirar a atenção do ego, da memória kármica e trazer para o ser, estar em recordo do ser e desenvolver a psicologia afirmativa, que é afirme seu ser. Não veja esses eventos da vida ou os próprios pensamentos como uma derrota, mas sim como uma oportunidade de trazer a confiança como um poder causal. Simplesmente educar a nossa mente. Um adulto, pais, os pais sabem bem disso. Eles educam, eles têm que educar as crianças, constantemente ensinando um valor melhor, uma forma melhor de ser. A confiança é a mesma coisa. Nós, como essência, em recordo do ser, observando parte da nossa psicologia que duvida, que não aceita, que tem medo, educando a nossa mente a pensar com confiança, educando a nossa mente a entender que confiança não é ter controle de tudo, confiança não é saber todas as respostas de antemão. Confiança, de novo, Repito, é um valor do nosso ser. Confiança é um estado de consciência. Assim como o medo também é um estado de consciência. Imagine que todos os momentos da vida onde nós podemos detectar o medo, ali é um estado de consciência. Por que não trazer esse estado superior do ser, confiança, para todos os eventos da vida? Todos os momentos onde eu posso exercitar. Os momentos da vida que existem com o medo, eles me demonstram, me dão a oportunidade de compreender que ali eu tenho que trazer meu ser para a criação, para Malkuth, trazer para minha vida. Dessa forma, claramente, a gente derrota o karma, a gente desenvolve valores positivos, são faculdades, a gente cria recorrências superiores com a nossa própria psicologia e com os outros. Então, esse trabalho, ele é um trabalho onde, se nós reconhecermos que nós somos a essência que está trabalhando, claramente a gente começa a mudar a percepção da vida e começa a entender que, de verdade, um evento que aparentemente vem para me desafiar não é desafio nenhum, é simplesmente uma oportunidade de trazer um desses valores do ser. Confiança, se eu confio no trabalho esotérico, se eu confio em mim através do trabalho esotérico, eu começo a confiar no meu ser, na presença da minha mãe divina, nas dicas que eles me dão, na minha consciência, e os resultados se fazem visíveis na vida. Minhas ações que são tomadas com consciência, com confiança, eu posso ver o resultado. E esses resultados me trazem
1: Fé.
0: fé, porque eu começo a ter fé no trabalho esotérico, eu começo a ter fé nas minhas decisões.
1: Esperança, amor.
0: E porque eu tenho fé, eu começo a ter esperança. Porque eu sei que, tendo confiança, eu vejo frutos dos meus resultados, isso me dá fé consciente. E a fé me traz esperança. Aí eu tenho, então, eu desenvolvo esperança de que algo diferente vá ocorrer no futuro. Eu tenho esperança, mas eu não. A esperança, ela é um poder do ser também. E a esperança não é simplesmente sentar e esperar. A esperança, ela vem do fruto do trabalho consciente. Olha, é transformar estados inferiores. E trago a confiança, e isso me traz fé. E a fé me dá esperança que, com o trabalho, eu vejo a melhora. Então, eu tenho um destino. Eu tenho um futuro diferente. Aqueles que trabalham têm o destino na mão do ser. Então, temos que assumir a identidade, nos ver com bons olhos, ver que somos a essência que está trabalhando. E dessa forma a gente deixa de lado a memória kármica, a psicologia kármica do passado, e começamos a desenvolver uma psicologia mais dármica. Todos nós temos defeitos psicológicos e karma, mas vamos entender que o karma existe por uma falta de valor do nosso ser interior. É uma falta desse valor na nossa vida que nos traz karma. Não ter confiança pode nos fazer mentir. Imagina pessoas que não possam falar. Qual foi o karma para que uma pessoa nasça e não tenha a capacidade de falar? Ter falado demais, ter mentido? O que aconteceria se essa pessoa tivesse recordo do ser? Possivelmente esse karma não teria sido cometido. Então vamos entender que o karma é simplesmente a falta de presença da consciência do nosso ser em nós, em algum momento. Quando se tornamos conscientes disso e decidimos estar presentes, responder à vida com confiança. Confiança no nosso trabalho, força de vontade para se desconectar desses estados inferiores. A partir daí você vai ver que sua vida vai começar a ter uma oitava diferente. Porque a partir daí, dos mundos internos, nosso ser e nossa mãe divina começam a causar aspectos mais positivos. E esses aspectos positivos podem ser que um karma seja perdoado, mas também
1: Pago com justiça.
0: é pago com a justiça, ou seja, a essência está disposta a pagar. Aqui vem um cenário onde dessa vez você pode, por exemplo, agir com confiança.
1: Com humildade, com paciência, com todos os valores do ser.
0: Porque quantas vezes nós agimos, por exemplo, com raiva? Muitas vezes por detrás da raiva, o que está escondido é o medo. Então é a falta de confiança que nos faz agir com ansiedade, com raiva, com ganância, com todos esses defeitos. Então é importante entender, lembrar, que há eventos na vida, muitas vezes, onde, por mais que nós tenhamos informação intelectual a respeito de certas áreas, há momentos na vida em que nosso ser e nossa mãe divina estão realmente esperando que nós olhemos para eles. E esses defeitos de medo e de autossuficiência, eles corrompem a confiança. Porque esses são dois extremos. São dois defeitos que são os extremos. Em um lado está o medo, e do outro lado é a autossuficiência. Muitas vezes nessa sociedade, a autossuficiência é bem vista, porque parece que somos responsáveis. Mas de verdade, por detrás da autossuficiência está o medo. Então a confiança é conseguir estar ao centro, não precisar fazer tudo demais. Não precisar saber de tudo, não precisar ser bom em tudo. O caminho gnóstico é o caminho do centro. Então, entender que várias vezes nós temos essa oportunidade. A confiança nos faz deixar de lado a autossuficiência, o intelectualismo e a busca de informações de maneira exagerada. Então aprendemos a confiar em nós a partir do trabalho. Aprendemos a ver que nós somos a essência do nosso ser, fazendo o trabalho, e passamos a entender que nesse fluxo da vida, todos os eventos que aparecem na minha vida estão ligados para que eu possa desenvolver estados de consciência superiores. Esses estados, confiança, fé, esperança, amor, cooperação, etc., harmonia, união, eles são valores crísticos, valores do Cristo, valores solares. Confiança é um valor solar. Pensar no teu ser, ter o teu ser, se concentrar no seu ser. É o suficiente para começar a dissolver todos esses aspectos de medo, mitomania, orgulho místico, autossuficiência, ansiedade. Confiança dissolve tudo isso. Os valores do ser trazem o ego, tiram o ego da sua falsa percepção de necessidade de existência e os faz com que essas partes de essência que estão dormidas, que são o ego, compreendam o que elas são de verdade. E entende? Quer dizer que eu não preciso mentir para conseguir fazer um negócio com alguém. Eu posso ter confiança. Quer dizer que eu não preciso ter raiva. Eu posso ter paciência. E a paciência por detrás, quem é paciente, é confiante. Então você começa a ver que esses valores, eles estão ligados. Confiança é um valor global. Ele é um valor completo, causal do nosso ser. Esses valores, eles existem para serem expressos, mostrados, exercitados na nossa vida. Se nós percebemos o Mestre Jesus, ele demonstrou confiança num nível muito alto, com um nível de consciência que ele tinha. Ele sabia que seria traído, ele tinha um nível de consciência muito elevado. O nosso nível de confiança vai de acordo com o nível de consciência que temos. Ou seja, as qualidades das nossas virtudes vão de acordo com o nosso nível de consciência. Quanto mais dissolvermos o ego e mais intencionalmente dermos oportunidade de exercitar as virtudes, as qualidades do ser, mais elas se desenvolvem. Então, o Mestre Jesus não tentou fugir. Não criticou, não insultou, não retaliou ninguém que o perseguia. Ele manteve o quê? Confiança e silêncio. Então você vê que confiança é um estado de consciência que pode ser expresso na nossa vida e deve ser. Mestre Samuel tinha esses valores presentes na vida dele. Então, esses valores e faculdades não são somente clarividência, projeção astral, claraudiência. E aqui estamos falando de valores, do ser na nossa psicologia. Eles são valores fundamentais para que a gente consiga trabalhar com a consciência. Jó, quando foi testado por seu Deus interior, ele teve que ter muita confiança, ele teve que ter fé,
1: Assim.
0: paciência, todas as virtudes. Ou seja, é preciso entender. Muitas vezes um momento na vida parece ser difícil, mas ali está a oportunidade de desenvolver um desses valores. Então aqui a gente para aqui um pouco com essa parte da conferência. Esperamos que isso traga alguma luz, alguma compreensão do que esse valor é, o valor da confiança e como outros valores se conectam. E se vocês tiverem alguma pergunta, a gente está aqui à disposição. Obrigado. Juan, muito obrigado pelo tempo aqui.
2: Oi, Robson, Débora, a gente estava aqui escutando atento, muito interessante a palestra, obrigado. A gente vamos parar uns minutos, fazer um descanso, uma pausa. Enquanto isso, quem tiver alguma pergunta pode fazê-la através do formulário no site da Rádio Coragem. E aqui aos poucos regressamos com as perguntas, as respostas e depois a prática, né? A prática de meditação. Então, já regressamos. Obrigado.
0: Obrigado, Juan.
2: Já estamos de volta aqui na Rádio Coragem, com esta palestra realmente espetacular, maravilhosa do Robson e Débora. E então, como não temos perguntas dos ouvintes, vamos deixar que os palestrantes possam compartilhar todo o tema que eles considerem importante ou alguma reflexão, conclusão final. E depois, nós aqui no equipo temos algumas perguntas, reflexões que gostaríamos fazer para eles. Então, aí, Robson, Débora, a palavra está com vocês.
1: Muito obrigada, Juan. Bom, a conclusão dessa palestra é que de verdade a confiança ela é realmente um valor fundamental para que a gente possa realizar o trabalho e se ver como essência, que é a nossa identidade verdadeira, não? Então, quando a gente tem confiança, isso no, nos permite compreender que nós temos a capacidade de fazer o trabalho. Isso é a chave mais fundamental. Para a gente realmente fazer o trabalho gnóstico, esotérico, a gente tem que acreditar nele. E acreditar em nós mesmos como essência, que nós temos sim a capacidade. Por quê? Porque nós somos partes do ser, o ser está conosco, e não existe nada entre a gente e o ser, nós somos parte do ser. Então, munidos dessa confiança, nós podemos então entrar fundo no trabalho gnóstico, na autognosis, desenvolver nossa capacidade de exercitar nossa consciência. Então, quando a gente fala do trabalho esotérico, existem duas coisas fundamentais: a morte do ego e o despertar da consciência. E o despertar da consciência é o mais fundamental, porque a gente só pode morrer de verdade no ego com a consciência desperta. Então, a confiança, no final das contas, a conclusão. A confiança é o que nos permite mudar a nossa forma de pensar. A confiança, a confiança em nós através do trabalho vai alimentando esse acreditar na nossa própria capacidade como essência, como alma. O trabalho não é feito com a mente, é feito com o coração e com a consciência. Então, é acreditar em você mesmo e acreditar no seu ser. Se o ser te trouxe para o trabalho, é porque ele quer a realização. E é porque ele tem o suporte da lei divina. Então, confie nisso, confie no seu ser, confie na sua capacidade como essência. Quando a gente confia no ser, e em nós mesmos, através desse trabalho, isso também nos conecta com um valor muito importante chamado humildade. Então, a humildade é o que nos permite reconhecer e aceitar que, sim, nós temos o ego, a percepção errada da realidade de tudo, que é o que o ego é de verdade, a percepção errada ou equivocada da verdadeira natureza de tudo, é como o mestre Samael nos ensina. Mas quando a gente confia no ser e no trabalho, naturalmente vem a humildade. Por quê? Porque o orgulho nos faz desconfiar de tudo, reclamar de tudo, objetar. E com isso que acontece é que o nosso karma, em vez de reduzir, aumenta. Então, o reclamar que está conectado com o orgulho. E com isso que acontece é que o nosso karma, em vez de reduzir, aumenta.

0: vida, que simplesmente confia no fluxo, nesse fluxo de vida que vem até nós, que é a vida que o ser nos proporciona. Nós somos parte desse fluxo. Então é aceitar todas as circunstâncias da vida com amor, com confiança e humildade. E trabalhar com elas, enxergar em cada estado equivocado de consciência a oportunidade de libertar aquela fração de essência, de trazer a percepção correta dos valores que estão ali encerrados dentro de cada ego que a gente tem. E tudo isso é possível através dessa confiança primal, essa confiança fundamental no nosso ser, na nossa capacidade como essência de escutar o ser, de permitir que o ser nos guie. E também quando muitas vezes a gente não sabe como atuar na vida. E aí tem outra chave também. O ego tenta pular para resolver tudo com a mente. Tenta controlar a situação. Mas a consciência, com confiança, entrega, sabe permanecer passivo nesse momento. E então é saber pedir ao ser também. Quando a gente não sabe como atuar, o que fazer, a gente tem que saber pedir por compreensão. E a gente pode pedir ao ser: por favor, me mostre na minha vida, no fluxo da minha vida, qual é a sua vontade. E confiar, saber esperar, não pular para tentar resolver tudo no impulso. E pouco a pouco, no silêncio e na confiança, na presença do ser, vem a revelação. Vem a forma nova de pensar, a mudança de percepção. Bem, se o Robson tiver algo para complementar.
1: É, isso que a Débora falou é bem importante. Sabe, quando a gente pede para o ser mostrar a vontade dele na vida, para que a gente seja capaz de ver a vontade do ser na vida, significa que a nossa vontade humana tem que estar passiva. Quando a vontade humana está passiva, a gente vê a vontade do ser no fluxo da nossa vida, claramente. Ou seja, o Mestre Samael falou: la personalidade, mente e emoção passivas são a chave para o despertar da consciência. Então, se eu peço ajuda para o meu ser, mas quem está escolhendo, principalmente aspectos importantes na minha vida, é minha personalidade, são os meus aspectos culturais, pessoais, o que eu gosto, o que eu não gosto, ou seja, personalidade, mente e ego. Claramente eu não vou conseguir ver a vontade do meu ser na minha vida. Então, confiança. Quando o ser está te mostrando, você pede a indicação. E ela vai vir na vida. A gente tem que saber escolher como essência livre e não como personalidade e ego. Aí é que está a chave também. Então, aqui conversando, a gente teve no break uma conversa interessante com o Juan e o Hélio. E é verdade, esse aqui não é difícil estar desperto. Não é complicado. Se a gente começar a trabalhar de maneira esotérica, ordenada, eu sou a essência do meu ser e as escolhas que eu vou fazer na minha vida são baseadas em tendo a personalidade, a mente e o ego passivos, eu começo a fazer escolha.

0: consciente. E aí eu começo a ver o resultado dessas escolhas na minha vida e eu começo a confiar em mim mesmo e no meu trabalho. Isso aí já é o terceiro estado de consciência. Não é tão difícil estar. Então, por anos, e é verdade, todos os gnósticos, incluindo nós, tem um momento que eu percebi que ter acesso à informação não é estar acordado. Ter informação não é despertar. Então, nós precisamos de informação, precisamos dos ensinamentos, dos teachings, mas informação não é despertar. Então nós precisamos agora reverter, pegar a doutrina do mestre e transformar em autognosis. A autognosis, ela é do momento que a gente levanta da nossa cama. Ali está a nossa autognosis. Quando eu permito minha consciência cair dormida, quando eu deixo de acreditar no meu ser, quando é que eu faço escolhas na vida, baseado em preferências egóicas. E tudo isso, pouco a pouco, a gente vai ensinando nossa consciência a dar espaço para o ser, para ocupar nossa consciência. Por exemplo, o espaço que o ego ocupa na nossa mente hoje é uma tarefa simples, é um exercício simples, mas que tal se nós começarmos a dar o mesmo espaço, o espaço que o ego ocupa na nossa mente, que tal se a gente começa a dar esse espaço para o ser? O tempo que eu passo preocupado com coisas, que tal se eu começar a dar esse tempo para o meu ser todo dia? Bom, claro que a sua consciência vai naturalmente acordar, fazendo coisas da vida. Lavando a louça, dirigindo um carro. Saia, separe da mente, separe das preocupações. Entenda que quando a gente se põe para trabalhar, essa parte nossa, esse ego vai vir com que a essência dormida vai vir com uma resistência, uma oposição. Nessa própria posição, aí está a chave para a gente despertar. Ali está o trabalho já. Ali já está o trabalho. Ali já é o trabalho, transformar. Ao invés de ficar acreditando no ego, na falta de confiança, na falta de vontade para fazer o trabalho, transforme a mente. Lembre do teu ser. E você vai ver, você vai começar a ver que a gente pode trabalhar com esse valor de confiança. E esse valor vai conectar a gente com tudo mais. Bom, a gente pode falar mais, eu acho que no futuro, a respeito dos valores do ser, dessas virtudes. Mas eu espero que ajude todos os ouvintes e eu acho que não. Trabalhar com o ser não é algo complicado. A base da gnosis é o ser. Toda a doutrina do Mestre Samael tem um propósito: nos colocar em contato com o ser. A missão do guru vai até. A missão do guru é levar a essência, nós, estudantes, até a alma. A missão do guru, em teoria, acaba aí, porque uma vez que ele põe a essência em contato com a alma, o ser interior, começa a guiar. Mas de verdade é claro que, mesmo depois da alma, você vê os missionários que são mais avançados, irmãos que estão há mais tempo no caminho, mesmo terminando o caminho, eles têm o Samael como guru. O Samael sempre vai ser o guru. Porque você tem o amor da consciência desse mestre que está ensinando a gente. E claro que o que eu quero dizer com isso é: nós não precisamos esperar até a quinta iniciação de fogo, ou até a cristalização da alma humana, para desenvolver com confiança no nosso ser. A gente pode trabalhar com isso agora, a partir dos momentos iniciais da gnosis. De verdade, uma essência que já se pergunta da onde eu venho, o que eu estou fazendo nesse mundo, para onde eu vou. Ali, o ser já está trabalhando na essência. Essas perguntas já são perguntas que vêm da própria mônada. Um ser humano que a mônada não tem interesse não faz essas perguntas. Então a gente tem que entender que muito antes, às vezes, de achar uma escola esotérica, o ser já está trabalhando na gente, com a gente. Então a gente tem que ter confiança nisso também. Então pensar de forma esotérica traz confiança, certo? Nos aproxima do ser. Então, até aqui vai, acho que nossa conclusão vai até aqui. Muito obrigado, Hélio, muito obrigado, Juan. E se vocês tiverem mais algum comentário, alguma coisa, estamos contentes de responder algo.
1: Muito obrigado, Robson, Débora. E assim, da minha parte, como eu já falei, gostei muito da palestra, mas ficaram assim muitas reflexões. Uma delas é sobre o que a Débora falou de achar, encontrar nossa identidade verdadeira, né? Porque um dos grandes desafios nossos aqui é encontrar essa verdadeira identidade que é o ser. E também achei super inovadora a proposta de vocês de tirar o foco do ego e colocar o foco, o centro de gravidade da nossa vida em nosso ser. E isso achei muito interessante, né? Porque muitas pessoas ficam assim um pouco, quizá, estressadas, né? Nessa procura do ser, mas ficam com um foco no ego, né? Permanentemente. E aqui é uma revolução, é encontrar o caminho que conduz ao ser com um foco no ser, né? Nas qualidades do ser. Isso encontrei como muito revolucionário, né? A procura do ser na vida prática. Assim, isso que você também comentou, Robson, né? Ou seja, ter a informação, o conhecimento, os livros do mestre não significa despertar, sino que despertar é aplicar isso na vida prática, transformar esse ensinamento numa autognose, mas no foco nessas qualidades do ser. E isso é bem interessante, né? Porque está diretamente relacionado com a iniciação, né? Quando o mestre Samael fala, né, que a iniciação é a nossa própria vida. E a gente às vezes não consegue compreender o que isso significa, mas a própria vida é como você falaram, é escovar os dentes, é lavar a louça, conduzir o carro. Se a gente tem filhos, estar com os filhos, a educação, a relação com a natureza também. Então, é aí, nesses fatos, que a gente tem que encontrar essas virtudes, né? Ou seja, não é somente a gente deitar na cama, numa poltrona, fazer uma meditação, encontrar um sentimento bom, sino que levar isso na vida prática, ou seja, na ação própria da vida, encontrar essas virtudes. E nesse caso aqui da palestra de vocês, é a confiança, né? Uma virtude, ou seja, essencial para ter uma boa relação com nosso ser interior. Então, realmente, eu fico muito grato da palestra, das reflexões e dessa visão inovadora, né? Tirar o foco do ego. Sim, vamos dissolver o ego, mas vamos ficar com o foco no ser. Muito obrigado.
0: Muito obrigado, Juan. Perfeito. Suas palavras saíram melhor do que a gente explicou. Perfeito. É isso mesmo. Esse é o foco. E podemos abordar alguns desses tópicos no futuro. Estamos contentes de trabalhar com ele. E essa linha, eu acho que é uma linha que pode levar a gente para frente. O trabalho é feito. Mas é exatamente isso, o foco é no ser.
2: É, no final, a realização do ser se faz aqui no mundo físico. Para isso estamos aqui com o corpo físico. O ser tem que se expressar na vida, nas nossas ações, nas nossas palavras. E a gente tem que ser capaz de transferir também esses valores, não só dentro de nós, como fora de nós. Então, a confiança, ela começa dentro, mas ela se expande para fora. Quando a gente confia no nosso ser, a gente também confia nos outros e a gente confia na vida. E assim, dessa forma, o ser expande a consciência através de nós, na vida. Obrigada, irmã.
0: Muito obrigado à Rádio Coragem, a você, Juan, ao Hélio, pelo tempo, pelo espaço. É sempre um prazer poder contribuir e ter esse tempo aqui com vocês. Obrigado.
2: Obrigada.
1: E queremos compartilhar uma excelente notícia com os ouvintes da Rádio Coragem, que aqui no, nos bastidores, falando com o Robson e a Débora, eles aceitaram continuar com esta série, né, de palestras orientadas para fazer um foco nas virtudes do ser. Então, para 2026, com certeza, eles vão estar aqui presentes na rádio compartilhando outras virtudes. E como podemos incrementar nosso magnetismo, nosso foco, nosso centro de gravidade nessas qualidades, né? Também tendo presente que o ser é uma unidade múltipla perfeita, que existem muitas partes do ser que a gente pode encontrar na vida prática. Então, é uma excelente notícia. E só para finalizar, vamos a continuar agora. Vamos invitar vocês que fiquem conectados mais alguns minutos para fazer a prática, né? A prática do dia de hoje. Muito obrigado para todos e excelente final do ano. Feliz Natal. Muito obrigado.
0: Muito obrigado. Primeiro de tudo, vamos trazer o recordo do ser. Separando nossa mente de pensamentos negativos, preocupações, memórias. Para isso, a gente vai trabalhar com o uso consciente da vontade. É um poder da alma. Meu Pai, meu Ser, minha Mãe Divina, te peço que me conectem com minha alma humana, minha alma humana, peço sinceramente que use seu poder causal, a força de vontade, para manter minha consciência ativa, desperta. Por favor, deposite seu poder da força de vontade na minha alma divina, espiritual, feminina, Budi. Para que Eu tenho a força de vontade de manter a consciência desperta. Divina alma espiritual feminina Budi, te peço sinceramente que deposite a sua consciência na minha alma humana. Minha vontade seja consciente, para que eu tenha a força de vontade consciente.

Trabalharemos assim então, com a alma humana e nossa alma espiritual. Tendo consciência para nos mantermos presentes e força de vontade para retornarmos ao recordo do ser, de nós mesmos, durante esta prática. Meu Pai, meu ser,

Mantenha o foco, a atenção no ser. Reconheça. O estado de consciência. Que é gerada.

relaxando a mente, usando vontade consciente para trazer a atenção para o ser, deixando de lado processos mecânicos usando a consciência para se dar conta desses processos e a vontade, a força de vontade para direcionar nossa atenção, nossa concentração para o nosso ser interior.

traga atenção, retorne. Para seu ser, intencionalmente, naturalmente, traga atenção. Para seu ser, para dentro de si.

recordo do ser. Perceber que os eventos da nossa vida fazem parte do fluxo da vida do nosso ser. E esses eventos existem para que possamos nos dar conta de como nos relacionamos com a vida externa, com as pessoas e com nós mesmos.

trabalhemos com um evento. Vamos fazer um contraste deste evento, um evento que sabemos que precisamos elevar nossa forma de pensar, sentir, falar e atuar. Um evento onde a virtude, o poder, chamado confiança, possa ser implementada, aplicada, desenvolvida, onde esse valor possa se fazer presente na nossa vida.

Imagine esta situação, este cenário. Observe de maneira clara e objetiva como o evento ocorreu. Reconstrua na sua imaginação exatamente o ocorrido.

Observe. Como nós interpretamos o evento.

esta situação, este evento, esta pessoa ou pessoas. Observe que o resultado de nossas ações são frutos de um estado interno inferior. Contrastemos. Recorde teu ser agora. Recorde de si mesmo. Entenda que este evento existe para desenvolver a autognosis, o autodescobrimento, o desenvolvimento de valores, virtudes e poderes do nosso ser interior. Concentre-se na confiança. Concentre-se nesse valor do teu ser. Concentre-se.

Imagine agora que você pode entrar neste evento novamente, em recordo do teu ser, com confiança. Imagine como essa interação seria bem diferente. Como seria a interação? Imagine o mesmo cenário, o mesmo evento, com as mesmas pessoas. Mas em recordo do ser, pensando de forma esotérica, entendendo, compreendendo que o fluxo da vida que vem do nosso ser tem como propósito incluí-lo, responder à vida com o ser, no ser, para o ser. E nós, a essência, somos parte dessa divindade, somos uma parte essencial. Como o Mestre Samuel diz, nós tornamos nosso ser um mestre. Agora entenda que um cenário, que uma situação kármica existe para ensinar a consciência. Assuma sua verdadeira identidade como essência que está trabalhando para despertar a consciência do teu ser, a sua própria consciência, você mesmo. Observe este cenário. Sendo a essência do ser, separe-se de dor, separe-se de medo, de rancor. Observe bem. Tenha confiança. Não estamos competindo, não estamos lutando.

Observe. Tenha confiança. E entenda. Compreenda.

propósito deste cenário? O que este cenário me ensina? O que esta pessoa ou pessoas me ensinam a respeito de mim mesmo, da minha própria psicologia?

Será que minhas palavras e minhas ações nesse evento são realmente livres? Do ego.

contraste. Contraste com o seu ser.

retorne para seu ser. E reveja você mesmo. Neste cenário,

Veja você mesmo nesse cenário, interagindo, recebendo impressões, com um estado de consciência, em recordo do ser. E com confiança. Como seria? Veja, imagine. Não se aflija. Imagine uma interação positiva. Acredite que é possível. Uma interação positiva com você mesmo. Dentro de si mesmo. Positivo. Sem julgar. Sem temer, sem odiar e sem competir. Um valor limpo e puro. Que vem diretamente do seu ser. Permite responder eventos com a consciência.

compreenda que esse estado egoico não tem sentido. Não vale a pena criticar, julgar, ofender, atacar, fugir, se esconder, duvidar de nós mesmos e dos outros. E a Mãe Divina, Kundalini, te peço, em nome do meu Cristo íntimo, que dissolva, que liberte esta essência que está dormida, que está condicionada, presa, nesta forma errada de pensar, de sentir, de agir e atuar, de falar. Libere a essência deste ego, de dentro deste ego. Extraia a essência e traga de volta para mim. Para meu ser. Para você, minha Mãe Divina.

seu ser, no seu trabalho interior e na guia da sua Mãe Divina. E a Mãe Divina, em nome do Ser, em nome do Cristo, pelo amor do Cristo, pela vontade do Cristo, te peço que elimine esses estados inferiores de mim.

Confio. Tenha a força de vontade da sua alma humana para sair desses pensamentos negativos. Use a consciência da sua alma espiritual divina e feminina. Pude. Use a consciência para deixar de pensar

e faça. Tenha um compromisso com você, sua alma humana, sua alma espiritual, feminina, sua mãe divina e seu ser, de que daqui para frente, intencionalmente, você fará uso da virtude. Estando em recordo.

estar em recordo, ser, fazer uso deste valor chamado confiança, porque nós podemos mudar, nós podemos trabalhar conscientemente, nós podemos receber os cenários de bom agrado, receber com prazer.

as manifestações desprazerosas. As pessoas, dos seres humanos e transformar tudo.

incompreensão. Criando assim amor pelo trabalho gnóstico, esotérico e por nosso ser divino e interno, compreendendo que esses eventos nos dão a oportunidade de exercitar virtudes, valores, de autodescobrirmos que assim seja, que assim seja. Que assim seja.

Bom dia, ouvintes da Rádio Coradi em português. Ou boa tarde, ou boa noite, conforme a região do nosso querido planeta Terra em que esteja nos escutando. Hoje é um sábado muito especial, pois nós temos um convidado que vai nos contar sobre o super-homem. Todos os grandes mitos da humanidade sempre nos hablam de homens poderosos, com muita força, e que resolvem todos os problemas, vencem todas as batalhas, mas também existem super-homens que vêm para nos mostrar o caminho da iluminação, o caminho de nós vencermos as nossas próprias

0: batalhas interiores, cada um derrotar seus inimigos internos. E este super-homem, né, o nosso querido venerável mestre Samael Aum Veor, também tem sua história lançada em livro. Aqui no Brasil está sendo lançada a segunda edição em português do livro O Raio do Super-Homem, do nosso querido Fernando Salazar Bagnol, que está conosco hoje aqui para nos contar um pouquinho sobre o seu trabalho de escrever o que ele viveu ao lado do venerável mestre Samael Aum Veor e alguns dos ensinamentos que o mestre Samael passou pessoalmente para ele. Também está aqui conosco hoje o editor do livro, editor da primeira e também desta segunda edição, o nosso querido Ali Mohamed Onais, que vai também nos falar um pouquinho sobre o trabalho dessa nova edição, inclusive com um capítulo a mais. É muito importante esse novo lançamento, nós termos a oportunidade de conhecermos o que é o trabalho de autorrealização e como o mestre Samael o viveu interiormente, num tempo tão próximo de nós. O nosso querido Fernando Salazar Bagnol trabalhou pessoalmente com o mestre Samael. Nós, aqui no Brasil, já tivemos a oportunidade de pessoalmente encontrar o Fernando várias vezes, assistir várias conferências, várias palestras e aprender muito com ele. Então, nós somos uma geração que teve contato com os discípulos diretos do mestre Samael. E isso é muito importante, nós estamos muito próximos do nosso querido mestre Samael. E, então, eu convido agora, primeiramente, o Ali Onais, o editor do livro, diretor da Esotera, né, e criador e mantenedor do site Gnosis Online, o maior site de Gnose em língua portuguesa, para nos falar um pouquinho sobre o trabalho. Ele é jornalista, revisor, editor, e tem escritor também, né? E vai nos contar um pouquinho sobre essa segunda edição de O Raio do Super-Homem, a jornada e a iluminação de um grande mestre, escrito pelo nosso querido Fernando Salazar Bagnol. Bom dia, Ali.
1: Bom dia a todos, muito obrigado pelo convite. Eu tenho certeza que a audiência vai vibrar bastante com a participação do nosso irmão maior, Fernando Salazar Bagnol, que foi discípulo, amigo, praticamente um filho do mestre Samael durante longuíssimos 4 anos, segundo palavras do próprio Fernando. Ele, salvo raras exceções, ele foi praticamente o único que esteve ao lado do nosso amado mestre Samael, e ele sabe mais do que poucas pessoas. Conhece e vivenciou ao lado não só de um ser humano que se transcendeu, mas de uma divindade encarnada. Então é um grande privilégio nós termos ainda a presença do Fernando de público, né? Eu espero que isso perdure por muitos anos, porque ele tem muito trabalho ainda para fazer, para que a chama da gnose não se apague e não diminua, tá? Não sei se o nosso público sabe desses detalhes, mas diversos discípulos diretos do mestre Samael, e indiretos também, escreveram algumas biografias, cada um de acordo com suas idiosincrasias. O Fernando Salazar Bagnol escreveu diversas obras, entre elas obras científicas, na área da biomúsica, da musicoterapia da nova era, livros de antropologia, livros de autoajuda, etc., e 2 dos quais correspondem a biografias e impressões do Fernando com relação à sua vivência ao lado desse gigante do espírito, Samael Onvior. Os livros são No Coração do Mestre e O Raio do Super-Homem. Ao longo da exposição, eu gostaria que o Fernando digredisse sobre essas duas obras que são biográficas do mestre e quais são as diferenças entre um e outro. Mas eu também gostaria só que todos vocês entendessem que alguns discípulos do mestre Samael também escreveram, de certa forma, biografias do mestre ou impressões desses discípulos quando eles vivenciaram estar ao lado do mestre no México, também na Colômbia, na América Central, etc. Eu quero só citar brevemente, né, para não perdermos tempo, alguns autores que falaram sobre a vida e a obra de Samael, as suas vivências com esse grande mestre. Por exemplo, temos Oscar Uscátegui, que escreveu um livro maravilhoso, O Homem Absoluto. Nosso caríssimo e sempre recordado Tony Maldonado, genro, né, do mestre Samael, ele escreveu 10 anos de minha vida com Samael. Temos outros autores também, como o senhor Rafael Vargas, né, Fernando Moya, e eu também insisti com a nossa querida irmã Clóris, Adriana Rojo, e ela achou que é uma boa ideia escrever as vivências dela junto ao mestre e também à mestra Litelantz, né, esposa de Samael. Eu espero que esses livros não se percam, porque as próximas gerações terão mais contato com Samael, não só com base na literatura samaeliana, pois o mestre Samael escreveu mais de 60 livros, proferiu mais de 230, 240 conferências, né, que foram transcritas no papel, intitulado O Quinto Evangelho. E nós da Esotera compilamos tudo isso e transformamos também no Quinto Evangelho em português, resumido, digamos assim. E saiu um livro de 900 e poucas páginas. Isso é o resumo. Então, quero só ler um pequeno texto que eu escrevi rapidamente para falar sobre a importância das biografias de Samael para as próximas gerações. Esta obra, O Raio do Super-Homem, é um dos poucos registros que humanizam e divinizam Samael Onvior sem diminuir-lhe a estatura iniciática. Ao revelarmos suas vidas passadas, seus poderes paranormais e, sobretudo, sua vida cotidiana com a família, com os amigos, com os discípulos, esse livro derruba o mito do mestre distante, inalcançável de todos nós, e nos apresenta o avatar de Aquarius em sua disciplina diária, em suas lutas, em seu sacrifício pelo próximo. Para o estudante gnóstico sincero, esse testemunho é um espelho, mostra que a grande obra não se realiza apenas em templos ou em êxtases, mas no lar, no trabalho, no dia a dia, na forma como lidamos com o prato de comida de nosso dia a dia e com os próprios filhos. Em segundo lugar, a obra O Raio do Super-Homem é um antídoto contra a fantasia e o fanatismo. Vivenciamos e observamos Samael como homem, como mestre e como Deus encarnado. Vivemos tempos em que a figura de Samael é ora mitificada em excesso, ora atacada por simples desinformação. Fernando Salazar Bagnol, como discípulo direto, narra com sobriedade, objetividade e sem fanatismos os fatos que ele presenciou, tais como fenômenos, curas, desdobramentos conscientes, experiências em vidas passadas, fenômenos paranormais, aquisição de símbolos sagrados como o selo Maia, mas também a simplicidade, a pobreza digna de um trabalhador no dia a dia e a retidão moral de um mestre. Reeditar esse livro, O Raio do Super-Homem, é devolver aos estudantes o direito de conhecermos o exemplo real, sem adornos ou deturpações. É colocar nas mãos do neófito e do instrutor um material que une, tanto o transcendental quanto o cotidiano. Lembrando que o super-homem de Nietzsche, dentro da gnose, é o homem solar, aquele que se purificou, matou seu ego e encarnou o ser, assim como Samael o fez, com 30 anos de muitos super-esforços, sofrimentos e sacrifícios. Por fim, sentiu o chamado íntimo de preservar e difundir esse raio de luz para a nova geração de buscadores e buscadores. Muitos livros gnósticos circulam hoje, infelizmente, em edições esgotadas, mal digitalizadas ou até adulteradas. Então, trazer 100% purificado, 100% objetivamente, o raio do super-homem de volta à luz pública, revisado e acessível a todos, é cumprir com a máxima. Dai de graça o que de graça recebestes. Que cada página reacenda nos nossos amados irmãos e irmãs a certeza de que o caminho é difícil, porém é possível. Que o Mestre Samael, o Mestre Jesus e tantos outros filhos da luz caminharam entre nós com pés de barro e alma e almas de fogo. E que, seguindo seus exemplos, também possamos travar a guerra contra o dragão interior, lembrando que nesta semana comemoramos o dia de São Jorge, né? Até libertarmos a Dama Divina. Essa é a razão desta edição, servir de lenha para que a chama da gnose não se apague nunca, nem hoje, nem nas gerações gnósticas vindouras. Passo agora novamente para você, Jorge, a continuação da live.
0: Obrigado, Ali, por suas palavras, por esse texto tão que nos mostra o livro O Raio do Super-Homem de uma maneira muito sintética em toda a sua profundidade. Um grande, talvez o maior trabalho do Mestre Samael em suas obras foi nos mostrar interiormente como vivenciou todo o processo iniciático, como os acontecimentos interiores aconteceram, mas se manifestaram interiormente, para nos indicar o caminho, indicar realmente o caminho interior e não um caminho interior. E para nós é uma grande honra termos aqui, junto conosco nesta manhã, nosso querido irmão Fernando Salazar Bagnol. O Ali já destacou suas obras e eu aproveito para convidar o Fernando a nos falar sobre O Raio do Super-Homem e faço com, digamos assim, uma primeira pergunta. O Fernando, como você conheceu o Mestre Samael pessoalmente e depois o que te levou a escrever este livro com todas essas vivências que o Mestre Samael contou, muitas delas só para você? Bom dia, Fernando.
2: Bom dia, Jorge Pil. Bom dia, Ali. Bom dia a todos os integrantes da equipe da Rádio Coradi, que estão realizando um trabalho em várias línguas, e a todo o pessoal da audiência desta rádio agora, no dia de hoje, em sua versão em internet, Rádio Coradi em internet. E vamos a responder la pregunta que nos realiza Jorge inicialmente: como conhecemos ao mestre e o que nos levou depois a escrever este livro que estamos comentando a partir do início deste programa de rádio. Gosto de cada vez mais levar o estilo do Mestre Samael, que é o sintetismo conceptual, que é realmente um desafio. E diria que, em poucas palavras, eu recebi um comando do Mestre Samael fisicamente, através de um telefonema, onde ele determinava que que deveria realizar uma missão em Centro-América, em vários países, iniciando por Costa Rica e luego finalizando em Guatemala. E a través de todo este periplo missional, o mestre Samael iba acompañando meu trabalho e me iba orientando, já não pelo telefone, porém sim, a través de suas cartas, indicando-me quanto tempo deveria estar em cada país e qual deveria ser o trabalho de essa missão. Após determinar essa missão, que considero que foi um teste, uma prova iniciática para literalmente chegar aos pés do mestre, eu chego aos pés do mestre Samael e tenho essa oportunidade de iniciar puntualmente a partir do primeiro dia, de entrar a uma terceira câmara, donde só se encontraban sus discípulos más próximos y más antiguos, en la ciudad de México, donde estaba esa asociación gnóstica, la nuestra querida capital mexicana. Y a partir de ahí iniciamos todo un trabajo de convivencia. E através desse trabalho de convivência nasceu a necessidade de estar escrevendo, registrando os momentos mais importantes da vida do mestre Samael. E por isso me lembro, neste momento, quando estivemos em el jornal chamado El Sol de San Luis Potosí, o nome de esta cidade, en la República Mexicana, salimos de la entrevista en ese jornal, donde se comentó sobre su obra literaria, esotérica e iniciática, y el maestro Samael falou que no solo él era un escritor, porém que yo también era un escritor. Digo, mestre, porém, como eu sou um escritor? E o mestre Samael responde, porque você está concluindo em estes momentos esse livro sobre minha vida esotérica e exotérica em diversas existências que, como de Bodhisattva, eu tenho vivido. Então, realmente, quero aproveitar a resposta para comentar que o livro do Raio do Super-Homem nasce, em primeiro lugar, como fruto de vários viagens que realizávamos com o mestre Samael, a convivência com ele especificamente em Guadalajara, que él mensualmente visitaba lo que él llamaba Guadalajara como una grande fortaleza gnóstica, y todos los momentos que pudimos vivir en viajes misionales. Entonces, el rayo del superhombre, que después voy a explicar por qué lleva este nombre, el rayo del superhombre, no es algo fruto de mis invenciones, por en sí, dos propios comentarios directos do mestre Samael y en algunos momentos de su amada esposa, a venerable maestra Litelantes. Entonces, doy un ejemplo. Cuando mestre Samael falaba, o en uno de los principales capítulos iniciales de esta obra que estamos comentando sobre Samael en otros manjavantaras o días cósmicos, que él era como un peixe y su esposa, la Tilitelantes, tenía también cuerpo de peixe. Eso fue comentado en un cuarto, en la suite, en un hotel en la ciudad de Zacatecas, Então, aqui o público tem que, a partir deste momento, tratar de imaginar e me acompanhar quando realize algum comentário que vou tratar de associá-lo em que lugar e como foi desenvolvido essa abordagem. Então, neste caso, visualize o mestre, seu discípulo, este vosso servidor, escribiendo en un caderninho que me lembro la marca, eran cadernos de anotaciones de la marca Escribe, en manuscritos, no escribía a máquina, después se transcribía, sí, por en todo era manuscrito. No existió en el trabajo del rayo del superhombre utilización de grabadores de audio. Todo era el resultado de los comentarios del propio maestro. Entonces, por ejemplo, otros capítulos, por ejemplo, relacionados a su vida como o mayor Daniel Coronado, era cuando estábamos en el estado de Durango o cuando realizamos la misión en la Chihuahua, al norte, bien al norte de México, tomando el de o café da mañá. Entonces aquí o público tiene que saber que esto no corresponde a pesquisas que en la época no existía de internet o pesquisando otros libros, por en sí narrativas directas de nuestro amado maestre Samael. Y otro elemento también a destacar es el nombre do rayo do superhombre. O rayo do super-homem nasce de uma viagem missional que eu realizei desde São Luís Potosí até Guadalajara. Eu estava no ônibus, era uma noite de tormenta elétrica e eu podia contemplar através da janela do ônibus a quantidade de raios, de descargas elétricas, trovões que observava en medio de la naturaleza. Entonces, para mí era la manifestación de ese grande ser. Como faló muy bien Jorge y Ali, yo en ningún momento pretendí, en las primeras ediciones y en esta también, realizar una experiencia de mitificación. Todo lo contrario, aquí encontramos o Mestre Samael en su parte divina, con su capacidad de conciencia histórica y existencial, lembrando sus vidas pasadas, sea como Julio César, sea como el mayor Daniel Coronado, o Peixe en la agua. Aquí encontramos esa manifestación fantástica de una energía altamente poderosa como o rayo, manifestándose ella en un momento amoroso para sus hijos, para su propia esposa, que aliasa, quiero destacar un detalle aquí fantástico, que ese hombre a quien llamamos el rayo del superhombre y es el nuevo superhombre de estas épocas, superhombre no conocimiento, en su proceso iniciático, en su muerte mística, en su abordaje alquímica, porém que tiene la capacidad de tener demostraciones de ternura, de cariño en un restaurante, en la rúa, para su amada esposa sacerdotisa, en este caso, la maestra Litelantes. Entonces, sí, es un abordaje equilibrado, no mitificador, y por sí mostrando eso que existía en Samael, o grande ancho, o grande ser humano, o grande mestre, o grande pae, todo eso en una manifestación totalmente integrada, equilibrada. Y aproveito también de que llega a mi memoria en este instante que la diferencia